0: com um gemido que só ele é capaz de dar. Chegou até a gravar na Argentina, é? Pegadinha internacional, meus amigos. Vamos falar com ele, que tem mais de milhões de seguidores nas redes sociais e faz todos os pedidos que eles mandam. Isso é impressionante. É o rei das pegadinhas. Ele está em cartaz com o espetáculo Duas Conversas e tem mais de 5 milhões de seguidores. Senhoras e senhores, ele, Ítalo Senna!
1: Boa tarde, gente. Prazer estar aqui.
0: Obrigado,
1: obrigado pelas palavras. Ele dá uma aumentada aí, não foi?
2: Você viu?
1: Foi
2: ele assim, faz isso com todo mundo.
1: Fiquei até constrangido.
2: Fala
1: aqui,
2: que você é bom, você vai ver.
3: Daqui a pouco ele vai falar, você é único.
1: Ele botou a expectativa lá em cima aqui agora.
2: Exato.
1: Aí a galera vai ver, pô, nem era o que eu tava esperando.
2: Você viu? Já mandou que você é o novo volante. É sempre assim.
0: Mas de fato é. Olha, antes da gente entrar na entrevista, vamos fazer a primeira pergunta. Por favor, Marcelo Batista.
2: Oi, Ítalo, a gente sempre tem uma pergunta, a gente tem um ranking de sobremesas aqui, né? E a gente quer saber qual a sua sobremesa preferida.
1: Cara, minha sobremesa preferida, tem uma que eu gosto muito. Eu não sei se é porque eu já sou especialista, porque toda vez que eu vou em algum lugar eu peço ela, e aí dificilmente eu como uma sobremesa dessa boa, que é muito tradicional, que é o pudim.
2: Pudim, olha,
0: mais um ponto para o pudim, mais um ponto.
1: Mas eu nunca entendi porque tem pudim que não tem gosto de nada, velho.
3: É porque é pegadinha.
1: Deve ser. É sabor pudim, né? Só não,
0: também tem um pudim nada pra diabéticos. Às vezes você pegou esse pudim.
1: Pode ser.
0: Que não tem gosto algum.
1: Pode ser. Direto eu como nos lugares, eu chego e fico decepcionado. Pô, é difícil comer um pudim bom, velho. Fica aí minha indignação.
0: E o Ítalo Senna, ele está com o seu espetáculo Duas Conversas aqui em São Paulo. Alô, ouvinte de São Paulo, vai se apresentar no dia 23 e 30 de abril no Clube do Minhoca. E olha, no mês de maio ele também vai ter show em Curitiba e no Rio de Janeiro. São duas cidades que nos ouvem agora, neste momento. Mas vamos falar desse espetáculo agora, Duas Conversas, sobre o que é, Ítalo?
1: Então, eu tento levar pra galera um pouco de como é o meu dia a dia, como é o Ítalo Senna fora das pegadinhas ali, no dia a dia, porque o pessoal acha que é tudo as mil maravilhas, né? Que é só, ganho pegadinha gemendo, ganho dinheiro gemendo, trolando os outros e tal. E aí eu mostro dois lados da minha vida, por isso que é Duas Conversas. Que tem um lado que é muito bom de fazer o que eu faço, e tem um lado que é muito ruim, que é do lado eu tô andando na rua e chega um fã e me dá uma dedada, sabe?
0: Te dá uma dedada aonde?
1: É onde você tá pensando mesmo,
0: jura?
1: E aí se eu for reclamar ainda, o cara fala, mas tu não faz pegadinha, pô? Eu digo, irmão, nunca dei dedada num lugar estranho, tá ligado? Na rua, assim, do nada.
0: Eu que gosto de dar pegadinha.
1: Então eu conto esses dois lados da minha vida, do lado bom de ser Ítalo Senna e do lado que talvez não seja tão bom, né? Que é os ossos do ofício.
0: Que legal, bacana. E você escolheu São Paulo pra estrear este ano ou você já se apresentou em alguma outra cidade?
1: Não, na verdade, assim, esse show ele já tá na fase final, assim, já tá chegando no fim, só tem mais algumas cidades. A gente rodou com ele aí, acho que já faz 2 anos, mais ou menos, que tá rodando com ele. E já tô na preparação de um novo show.
0: Que legal. E pode falar um pouco mais desse novo show?
1: Ainda tá em construção, né? Tô testando ainda, né?
0: Testando o material.
1: Testando o material, mas ele já tá na fase final ali. E eu tenho certeza que a galera vai gostar muito. É meio que assim, vamos dizer, um conteúdo prêmio pra quem já curte as pegadinhas lá no canal.
0: Que legal! E falando em pegadinha, você já apanhou em alguma pegadinha?
1: Já tomei uns tapinhas. Uns tapinhas de leve, assim, já tomei.
2: De leve, mas nunca você falou, hoje eu me lasquei, meu Deus do céu. Corri um risco que eu não precisava.
1: Ah, acontece. De correr risco, acontece, né? Já passei por umas situações. Aí você não sabe quem tá abordando, né, velho? O cara levou uma gaia, sei lá, o cara acordou meio mal e foi demitido, não sei, né?
2: Mas conta aí uma pra gente.
1: Tem uma que foi muito clássica, que foi quando eu fui gravar lá no interior de Pernambuco.

0: assim, desceu e fez: o que é que tá acontecendo aqui? Aí a mulher: ele desejou tudo de ruim pra mim. Aí o cara: quer que eu mate ele?
1: Nossa! Nossa!
0: Eu tava dando um bom dia assim. O melhor foi ela virar pra mim e falar: mate! Ai, eu tava falando era evangélico agora, hein? Olha o que tá acontecendo.
2: Mate! Eu adorei, o senhor quer que eu mate ele? Mate!
0: Foi bem direto. Bem direto, parecia que ele tava dando um boa tarde pra mim.
2: Ô Miniúti, você que é fofoqueira, experiente, faça a pergunta aí pro Itão Senna. Interessante, aquela interessante que a gente quer saber.
1: Eu quero saber se você tem alguma... Você olha pra algum tipo de pessoa e fala: é melhor eu não chegar nessa pessoa.
0: É, a gente tenta assim, tipo...
1: No maromba?
0: É, não, pior que a galera que é maromba é muito tranquila, velho.
1: É?
0: É porque assim, o cara acho que olha pra mim... sabe Dragon Ball Z que o cara tinha um negocinho que ele media...
2: Sim, a força, a força,
0: o quê? Acho que ele olha, se ele me mede assim com o olho dele, e fala: esse cara não é uma ameaça, tá ligado? Aí o maromba acha que eu sou louco, velho. Ele nem se mete assim, ele fala: ah, esse cara vai fazer nada comigo, tá ligado? Olha a estrutura do cidadão, né?
3: É igual golpista. O golpista, ele sabe em quem ele vai. Ele sabe em quem ele vai, né? Você tem um feeling ali, você fala: esse eu posso ir.
0: É, às vezes eu olho assim a cara e falo: essa pessoa tem cara que vai ser enganada, velho. Se eu fizer, ela vai acreditar no que eu tô fazendo.
4: Ô, Ítalo, você faz pegadinha a rodo, muita pegadinha, né? Sim. Quanto você já fez assim, mais ou menos, chutando alto?
0: Putz, eu diria que umas 1000 e pouco. Sei lá,
3: mais de mil e pouco.
0: É, sei lá, diria umas 1200.
3: E as ideias vêm de onde? O povo vai te mandando, você tem na sua cabeça, tem uma equipe de criação.
0: Um pouco de tudo. Eu tenho uma equipe, a galera manda, às vezes a ideia é minha. É, hoje em dia, como tem muita gente já que assiste, o pessoal fica mandando coisa o tempo todo, né? Às vezes até digo: pô, mesmo se for ideia ruim, manda, porque às vezes a gente adapta, dali sai alguma coisa, sai alguma ideia.
1: Qual é o pior tipo de pegadinha que já sugeriram pra você?
0: Ah, já me sugeriram tudo. Se eu for fazer tudo que a galera manda, eu sou preso. Aí já teve um cara que falou assim: ah, tem um vídeo que se tu fizer vai ser viral e tal. A ideia é muito boa. Agora sim, tu vai ter que dar um tiro na tua mão. Tá viajando, pô, tu não dá um tiro na tua mão, ele falou assim: então dá no pé que dói menos. Como é que ele sabe disso, tá ligado? Tipo?
2: Ele viu o filme lá,
3: o cara viaja o cara, né? Não
4: sabe. Ô, então, a gente tem uma pergunta bem interessante pra você que o Batista vai fazer daqui a pouco, mas antes eu quero saber: ficou milionário fazendo pegadinha?
0: Não, milionário não, não é nem perto disso, né? Mas eu tenho saúde, né? Dá pra viver direitinho assim.
4: Mas deu pra fazer, juntar uma graninha.
0: Não, dá pra viver, hoje eu vivo tranquilo, né? Assim, minha empresa, vamos dizer, hoje o meu canal virou empresa, né? E o que acontece é que a empresa, ela vai gerar dinheiro, vai gerar lucro se eu estiver trabalhando, né? Então,
4: claro.
0: Assim, a parada é que eu tenho que estar sempre, eu nunca posso parar, tá ligado? É estar o tempo todo gravando, é fazendo show, é fazendo alguma coisa. Às vezes dá até aquele medo, assim, né? Do tipo, sei lá, tava jogando campeonato agora de futebol. O cara, pô, se eu me machucar, passar 6 meses lesionado, né? É servir sem eu trabalhar, o negócio ficar parado lá, né?
4: É verdade. E você investe nas pegadinhas, tanto que você foi pra França, né, Batista?
3: Exato. Você conheceu o Ney? Como é que foi esse lance de conhecer o Ney? Ele pediu pra você gemer também?
0: Ele gemeu pra mim, velho.
3: Ah, ele gemeu? Mentira. Ele gemeu. Piada. E olha que o Neymar tá acostumado ao contrário.
2: Tá acostumado a apanhar, né, coitado?
0: Não, ele começou a gemer pra mim, eu fiquei arrepiado, fiquei: caralho, velho.
1: É saudade do que a gente não viveu.
0: Pô, é assim que a Marquezine se sentia.
3: Se sentiu privilegiado.
2: Senhoras e senhores, Ítalo Senna, o rei das pegadinhas, ele que tem mais de 5 milhões de seguidores nas redes sociais e promove um dos melhores momentos pra você que quer só curtir. Você vai lá, entra no canal do Ítalo Senna, você vai rir demais.
3: É muito bom.
2: É muito bom. E como surgiu a ideia de fazer pegadinha? Eu sei que é uma pergunta clichê, mas eu quero muito saber. Você tava parado e falou: pô, vou produzir isso aqui, vou fazer uma pegadinha e vou postar na internet.
0: Eu fazia uns conteúdos de vlog, por sinal, foi bem no início, assim, do... Eu já tô na internet
3: há 12 anos. Dá pra ver que é velho
0: anos.
3: Mesmo.
0: Eu acho que eu era 12 anos atrás, eu acho. A galera tava fazendo muito conteúdo de vlog no YouTube. Sim. E tal. E aí até foi um dos últimos... Que eu criei um quadro no meu canal, que é o Leigo Reage. Eu tava reagindo aos meus vídeos antigos, porque eu privei. Depois que eu comecei a fazer pegadinha, eu privei esses vídeos. E aí eu tirei do privado. Ainda tá privado lá, só que eu reagi a eles, né? Eu nem lembrava mais.
3: Sim.
0: E aí era muito ruim esse conteúdo que eu fazia, velho. Eu tinha noção de muita coisa. Disseram eu que fazia tudo, assim, tal. E era muito ruim. E aí começou a surgir os canais de pegadinhas no Brasil e eu virei fã. Só que começou a ter, sei lá, era na época que o YouTube tava muito em alta, assim, do nada surgia um canal novo e tal, sei lá, tinha 30 canais, só que eu como fã, eu comecei a achar muito repetitivo. Pô, todo mundo tá fazendo a mesma coisa, tá fazendo igual. Aí eu falei: pô, e se eu for pra rua e fizer algo diferente? Deve ter...

0: mais gente que pensa como eu tô pensando assim e tal. Uhum. Aí eu não tinha a mínima ideia se ia dar certo, se não ia dar. Eu sou um cara tímido, então eu fiquei assim, pô, não sei como é que vai ser eu abordando um desconhecido pra falar uma coisa absurda assim. Só que eu vi que o álibi de ter uma câmera me gravando meio que me tirava dessa timidez. Era tipo, não, eu tô sendo maluco aqui, mas é por um motivo, tem uma câmera ali. E aí eu vi que foi muito natural. E aí quando eu comecei a fazer, sei lá, meus vídeos tinham 200 visualizações, pegou 2.000. Aí eu falei, estourei, agora vai. E aí foi o que me deu, assim, o ânimo pra continuar fazendo e tal. Fui vendo que a galera tava curtindo mais essa pegada, até que o primeiro viralizou.
1: Que legal, que bom que você não parou e que bom que viralizou. Ô, Mini Ruth, falei que você era fofoqueira, eu quero saber de fofoca do Ítalo Senna. Vai,
2: eu
1: manda!
2: Eu sou,
0: cara,
2: não,
0: tem fofoca minha, velho.
2: Quem sabe? Eu tenho que ser
0: tão low profile, velho, assim, viu?
2: Não, a fofoca é boa. Eu quero saber a fofoca, na verdade. Você foi em churrasquinho na casa do Neymar?
0: Fui no churrasco na casa do Neymar. Foi o que foi muito massa dessa história, foi completamente aleatório.
3: Mas você tem o celular dele aí ou não?
0: Não, não tem. A galera acha que eu sou passa, né? Que eu sou
3: íntimo de Neymar. O melhor plano de previdência da vida é ser parça do Neymar.
0: É, pois é, velho. Eu vacilei nisso aí, velho.
1: Eu aposto que ele pagaria pra você ficar fazendo pegadinha.
3: E aí você foi no churrascão?
0: Foi. Eu tava na... saí de férias, eu tava na Itália, e aí no outro dia eu ia pra Paris. E aí, eu queria conhecer o estado do PSG, só isso. Só que quem organizou toda a viagem foi minha esposa. E eu queria fazer as coisas como todo bom brasileiro, né? De última hora, e você não consegue. Aí eu falei, caramba, eu queria conhecer o estado do PSG, mas eu, como é que eu vou fazer de última hora aqui? Eu não vou conseguir. E aí eu lembrei que tinha um amigo de Neymar que me seguia, que era o Gil Cebola, no Instagram. Aí eu mandei, Gil, eu tô chegando amanhã em Paris, queria ver um jogo do PSG, queria conhecer o estado do PSG. Aí ele falou, velho, tu não quer ir no jogo, não, é muito melhor. Agora vai ser em Lille, na França. É fora, tu consegue ir, não? Eu consigo os ingressos com o Neymar. Eu falei, consigo, pobre, manda. Meu amigo, não dava tempo. Eu falei que, eu não, a gente vai dar um jeito. Eu acho que eu nunca peguei tanto transporte num dia só. Eu peguei um barco, porque em Veneza você pega um barco pra ir pro aeroporto. Aí de lá eu peguei um avião pra Paris. Em Paris aí eu peguei um metrô pra Lille. Em Lille eu peguei um Uber pra um hotel, que a gente reservou do nada lá. E fecharam todas as ruas, a gente teve que ir andando pro jogo. Quando eu cheguei, o jogo já tava com uns 20 minutos, velho, mais ou menos assim, rolando.
2: Gente!
0: Aí fiquei puto, zero consideração do Neymar, nem pra me esperar. Eu atrasado, o cara convida, não me espera.
1: Aguarde o processo, Neymar.
0: Aí, velho, assim, e foi tudo muito de última hora. A gente, ó, se a gente pegar, se nada der errado, a gente conseguir pegar o metrô no horário, não sei o que, a gente chega assim, tipo, com 15 minutos de jogo. A gente, vamos. E aí, quando eu cheguei, o convite, como o convite era de Neymar, o ingresso, quando eu cheguei lá, eu fiquei junto, tipo assim, com os parentes dele, não sei o que, tá? Eu já fiquei, caramba, tô fazendo o que aqui, né?
2: Que chique, hein?
0: Que doideira. Aí fiquei lá, eu não sabia que Neymar assistia, que Neymar me conhecia. Não tinha a mínima noção disso. Quando terminou o jogo, quando terminou o primeiro tempo, o Neymar foi saindo e ele deu tchau pros parentes dele que tava na arquibancada, no intervalo. Aí eu falei, pô, já sei, quando terminar o jogo, eu vou ficar filmando e eu vou dizer, dá um tchau pra mim, Neymar, que ele vai dar tchau de novo, eu vou dizer que foi pra mim. Aí eu comecei a filmar, o Neymar vai dar um tchau pra mim, dá tchau. E aí ele me viu, que ele veio andando na minha direção. Eu falei, não, ele não tá me vendo, andando na minha direção assim. Ele começou a gemer. E eu gravando, eu fiquei. Eu olhava pra minha esposa, pra Alice, e dizia, não, ele não tá gemendo pra mim, não. E aí ele começou a gemer no ouvido do repórter lá, um repórter francês, ele sem entender nada. E aí assim eu fiquei, caramba, que loucura e tal. Eu fiquei, pô, velho, já tava assim, já tinha ganho meu dia. Aí Gil Cebola pegou e falou, ó, vocês têm alguma programação pra amanhã, segunda-feira, que vai rolar um churrasco na casa de Neymar, se vocês quiserem ir. Aí ali, eita, então, segunda tem um museu, né? Eu, que porra de museu?
1: Eles puseram na mesa, Alice, tô confundindo.
2: A pergunta que não quer calar, quem levou linguiça no churrasco do Neymar?
3: Eu vou dizer, a mulher numa dessa, o cara separa.
1: Não, mas amor, eu já vou pro chiquete pro Museu do Louvre.
3: Vai sozinha ver a Mona Lisa. Eu não quero saber, não.
0: Mas foi muito louco, velho, porque assim, eu cheguei, a gente foi no outro dia lá e tal, pro churrasco lá. E aí, assim, tava a galera muito de boa, falando com você de boa, assim, tranquilo e tal, todo mundo de boa. Aí tava Bruninho do vôlei, Rafinha Alcântara, não sei o que, um monte de gente assim, eu lá no meio. Falei, tô avulso aqui, eu tô fazendo o que aqui, tá ligado?
1: Mas todos com certeza te conheciam.
0: Foi, né? Mas foi massa, foi uma experiência muito boa, velho.
2: Mas
0: muito
2: podia entrar com o celular na festinha?
0: Podia.
2: É?
0: Era churrasco. Festinha, era churrasco, tava parente, tava amigo, assim, não era...
3: É um compromisso de família, menino. 15 namoradas do Neymar, tava todo mundo.
0: Era social, assim, muito tranquilo, foi muito tranquilo.
1: Então, Luciano, você trabalha com internet, então você sabe muito bem que tem o Google, que é o site de buscas, correto?
0: Sim.
1: E a gente coloca lá tudo pra tudo que a gente quer saber. Não foi diferente com o seu nome, tá, Luciana? Curioso, colocamos, né? O seu nome no Google e o Marcelo Batista vai trazer o quadro Pesquise e Ache. Vai, Batista!
3: Exatamente. A gente colocou lá no Google, porque o Google, ele sempre dá aquela sugestão, né? Quando você coloca o nome de alguém, a gente colocou Ítalo Senna é... pontinhos, pontinhos, pontinhos. E agora você vai confirmar com a gente se é verdade ou não é. Mini Ruth, a primeira.
2: Vamos lá. Ítalo Senna é parente da Marina Senna?
0: Muita gente acha isso, né? Que é eu, Marina Senna, Ayrton Senna, todo mundo, a família Senna é uma coisa só. Mega Senna, né? Não, mas não sou parente.

0: Já tinha gente que já fazia isso, não era nem nascido, né?
1: Quer que eu fale por você? Ah. Então, atualmente, claro que, graças a Deus, temos Ivolanda, mas sim, Italo Senna é o rei das pegadinhas. Se não for o rei, é o príncipe das pegadinhas.
0: Se ele falou, tá vendo?
2: Italo Senna faz pegadinha do Sérgio Malandro?
0: Do Sérgio Malandro?
2: É, pegadinha do Malandro.
0: Ah, pô, é pior que eu sou muito fã do Sérgio Malandro, velho. Eu cresci vendo as pegadinhas dele, foi uma das primeiras que eu vi. Eu achava incrível, dava muita risada, assim. É, mas eu acho que... Eu não sei se... Assim, eu... Pô, quando tu bota, vai fazer uma câmera escondida, tu acaba pegando a influência de quem começou isso aí, né? De alguma forma, tá bebendo da fonte ali. Eu não lembro de ter feito nenhuma pegadinha do Sérgio Malandro, não.
3: E aqui, ó, Italo Senna é pré-candidato a deputado?
0: Caramba, eu ia até falar sobre isso depois, não era segredo, mas eu tô lançando a minha candidatura. É, vou ser candidato agora a deputado. É, enfim, tô com as propostas aí pra mudar esse Brasil aí.
1: Eu não acredito em você.
0: Vou lançar o Bolsa eu... Casa de Vó.
1: Eu sabia no por 5 segundos eu fiquei falando, meu Deus, é pegadinho ou é sério?
0: Ele ficou olhando pra mim assim, eu achava que era zoeira, ele ficou assim, ele não é possível que isso é sério, velho.
2: Fomos trollados.
3: Vai, próxima pergunta do
0: Paulo. O Manuel Gomes lançou a candidatura dele, vocês viram?
3: Ele aqui ontem falando com a gente.
2: Então, Luciano, é formado em quê?
0: Eu sou formado em educação física, velho.
3: Que legal.
2: É bom que aí você consegue correr, né? Quem for te bater, alguma coisa assim.
0: Eu trabalhei 5 anos como personal trainer. O pessoal acha que é brincadeira isso, mas tá é verdade.
3: Olha só, e pra fechar, Italo Senna é discípulo de Machado 98?
0: Obviamente, né? Sou discípulo do Machado 98. Depois, se vocês quiserem aí, eu posso até apresentar o Machado 98 pra vocês.
1: De onde veio a ideia do Machado 98?
0: Foi completamente avulso, assim. A galera acha que significa alguma coisa, mas significa nada. Na verdade, surgiu na faculdade, que tinha um professor que era muito cabuloso. Vocês falam cabuloso? Acho que fala, né?
1: Sim, claro.
0: E tudo que você falava lá, professor de filosofia, ele perguntava, mas quem foi que falou? Quem estudou isso? E aí o pessoal ficava sem argumento. Eu falava, meu irmão, inventa, pô. Ele vai adivinhar, ele viu todo mundo da literatura, fala o nome e o número. Quando ele perguntava, diz, Machado 98. Ele que se lasca pra procurar depois se é verdade ou não, né? E aí eu fui fazer uma pegadinha, por coincidência, o cara era professor de filosofia. E aí ele foi rebater o meu argumento lá, dizendo, mas quem estudou isso? Alguém tem que ter estudado. Eu, Machado 98. Aí ele ficou transtornado, velho, querendo, quem é esse Machado? Não sei o quê. E aí nos comentários a galera ficou, Machado 98, Machado 98. Legal, eu fiquei, pô, a galera curtiu. Tem uma parada aí. Aí sempre que dava, eu começava a colocar nos vídeos, né? Aí a que pegou mais foi quando eu disse que era uma seita, não sei o quê. Inventei toda uma parada lá e pegou.
1: Cara, que fantástico. Eu acho isso genial. Pegadinha pra mim é uma coisa maravilhosa. Eu acho que desde a época que a gente assistia no João Kleber, no próprio Silvio Santos, com o Ivolanda, inclusive você trabalha no SBT.
0: Isso.
1: Parabéns, isso. Que legal. A gente pode te considerar o Ivolanda do digital?
0: Sei, velho. Eu não gosto muito desses títulos assim, não, assim, tá ligado? Sei lá, se a galera quiser falar isso aí, beleza, mas eu acho que cada um tem sua. São épocas diferentes, né? Total, né? Cada um tem o seu jeito de fazer ali, pô. Não quero nem ter essa pretensão de querer me comparar com o cara.
1: É chato quando ficam te comparando também, né?
0: É, exato.
1: Ou você é o Italo Senna.
0: Todo mundo sabe que eu sou muito melhor, não, tô sabendo. Sabe qual é uma coisa que eu falo essas paradas brincando assim, tá ligado? Já tô aqui na resenha, tô brincando. Aí quando eu vou ver no outro dia, tem um corte só dessa parte assim, tá ligado? Que alguém fez assim. Aí tá a discussão lá. Eu, pô, meu irmão, um segundo depois eu tava rindo. Você não quer brincadeira, o cara corta.
3: Começa tudo com I, né? Ítalo, Ivo. O Ivolanda pra você é o maior de todos os tempos ou não?
1: Tivemos o que também.
3: É,
1: né?
3: É o Carlinhos, né? Como chama?
0: Vários, velho. Lembra dele. Eu acho que o Ivolanda é uma parada muito assim, que a gente tem muito numa memória afetiva, né? A minha avó, quando era viva, ficava assistindo as pegadinhas dele, mandando pra mim e tal. Então tem muito uma coisa assim. Eu acho que dos primeiros assim que eu vi, que eu fiquei fã, foi ele e Sérgio Malandro. É o que eu tenho mais lembranças assim de eu criança assistindo e tal. Então é uma parada muito. Que você tem memórias assim, remete a coisas boas, né? Eu, quando tive a oportunidade de gravar com o Ivolanda, assim, foi uma parada muito. Que massa, velho. Que loucura. Eu nunca esperava de sei lá, 30 anos depois, na minha vida, eu ia estar gravando com um cara ali e tal. Então, foi uma parada muito gratificante, assim. Agora, eu sei que tu já fez uma pegadinha também.
1: Eu fiz.
0: E, bicho, sempre que eu vejo esse vídeo, eu paro pra ver. Porque é a coisa mais. Uma das coisas mais geniais que eu já vi, velho. É a parada. Não foi do Power Couple, era o Power Couple.
1: Exatamente.
0: Caramba, velho. Que negócio engraçado,
1: muito
0: velho.
1: Obrigado.

0: Obrigado, então eu vou contextualizar. Eu participei de um reality show pra casais na Record, que é o Power Couple, e aí eu tive uma ideia do nada de fazer uma pegadinha com um dos integrantes, que era o Eliezer, que participou também do BBB. E aí eu peguei uma cúpula de um abajur, coloquei atrás de uma parede, pedi que o outro integrante chamasse o Eliezer pra entrar no quarto, e quando ele entra, eu falo:
1: atenção, Eliezer! O povo de casa votou e escolheu você para ser a missão do dia. Sua missão é não falar nada até o dia de amanhã. Boa sorte.
0: E durante alguns minutos ele ficou sem falar nada e foi comunicar os outros integrantes.
2: É muito engraçado esse vídeo. Eu tô achando isso. Ele pegou a, pô. Caramba,
0: irritado.
2: Pô, velho, foi uma parada muito engraçada, pô. Sei lá, se fosse uma parada dessa comigo, eu ia rir pra cacete, velho, depois.
0: Não,
2: eu ia ficar puto do tipo, caramba, vai cair nesse negócio e tal. Foi muito bom.
3: E Ítalo, já que você falou em pegou ar, tem muita gente que você grava que a pessoa não autoriza ou não? Falou, não quero isso aí.
0: Depois quer mandar pagar?
2: É, muita gente não. Às vezes acontece. Às vezes acontece. Às vezes do tipo de pegadinha. Pô, às vezes eu passo por umas que é punk, assim, de... Eu passo, sei lá, o dia todo gravando. E aí as cenas que ficaram boas, a galera não autoriza. Chega a dar um... Caramba, velho. Chega a dar um negócio... Um trabalho da porra. E às vezes a pegadinha, às vezes, acontece muito isso. Pô, o nível dela era pra ser muito maior, assim. Era pra ser um negócio viral, mas eu consegui colocar as cenas que não ficaram tão boas, tá ligado? Às vezes acontece muito isso. Eu acho que é a coisa mais difícil da pegadinha, porque não depende só de você, né? Então depende da pessoa que tá caindo, como a pessoa vai reagir e tal. Às vezes a ideia é muito boa, mas você não consegue pegar uma reação ali que vai ser de acordo com o nível da pegadinha, né? O nível que era pra ser a pegadinha.
0: E você já ficou com peso na consciência por ter feito a pegadinha com alguém?
2: Já. Bateu? Já.
0: O que
2: houve? Já. Cara, teve uma que foi recente até, que eu fui fazer. Bicho, acho que tava assim uns 40 e poucos graus no Rio. E aí eu gravando na rua, assim, até eu já tava tipo meio que passando mal, assim. Aí eu fui gravar uma pegadinha com o cara tava vendendo um negócio lá. E aí era uma pegadinha que eu começava a gemer, assim, tal, do nada. Aí o cara pegou, olhou assim pra mim e fez: pô, irmão, na moral, assim, não, tô de boa, assim, é porque tipo 42 graus, tá ligado? Tô calor do caramba aqui, assim, tu tá gemendo e tal. Mas eu vou voltar a fazer, eu entendo, desculpa, velho, dá um abraço, legal, assim, mano. Foi mal, tô errado, tá certo, pô, foi mal, deixa eu ir pra casa, velho. Eu sou muito idiota, velho, foi mal.
3: Bom, é o seguinte, pessoal, você tá ouvindo aqui na TMC o Sobremesa Melhores Momentos. Sobremesa ao vivo é o seguinte, é de segunda a sexta, das 2 às 3 da tarde. E agora inventaram esse negócio, a direção inventou esse negócio de melhores momentos só pra gente trabalhar mais. Mas já que a gente tem que trabalhar, você tá aí fazendo companhia pra gente, então ouve essa entrevista. Olha só com quem a gente conversou.
0: Agora, amigos, vamos pra nossa entrevista de hoje, que a nossa entrevista é muito especial. Eu temo a dizer que talvez seja o convidado mais classudo que já sentou aqui no Sobremesa, no alto dos nossos 70 programas e mais. Acho que ele é o convidado que talvez eu... Nossa, acho que eu tremi na base. De verdade. Estou tremendo na base porque ele é um grande jornalista, um dos maiores do Brasil. Ele também foi professor de história, também foi âncora do programa Roda Viva, do jornal da CBN e também do jornal da Record News. Ele atualmente é jornalista do portal R7. E ele acabou de bater o carro, inclusive, aqui no estacionamento da TMC. Amassou o carro do senhor Neneto.
4: Meu Deus.
0: Sabe por quê?
4: Por quê?
0: Porque ele é o Heródoto Barbeiro! Heródoto, seja muito bem-vindo. Obrigado pela sua presença. Você que é um dos maiores jornalistas do Brasil. A primeira pergunta de hoje, quem vai fazer é ele, Marcelo Batista.
3: É uma pergunta, você não me leve a mal, é uma pergunta idiota. Pra você que é um jornalista classudo, a gente tem um ranking de sobremesas, Heródoto. E a gente pergunta pra todo convidado qual a sobremesa predileta. E a gente queria saber qual é a sua.
5: Gelatina.
3: Gelatina?
0: É o primeiro ponto para a gelatina. Conte nos altos.
3: Gelatina?
0: Eu gostei da maneira
3: como era. Você faz aquela que mistura aqueles creme de leite e toda
5: não, colorida? Não, aquela purinha.
3: Purinha.
5: Aquela delícia. Vermelhinha, aquela assim, que tem gosto de morango.
0: Ai, que delícia. É simples. Você vê, o Mini Root, o nosso convidado é um homem simples, entendeu?
4: Mas é uma delícia. Gelatininha é bom demais.
0: O Heródoto, você é professor de história, você nunca vai deixar de ser. Foi durante muito tempo professor de história e também um dos maiores jornalistas. Qual salário era o melhor de professor de jornalista?
5: Olha, depende. Quando eu trabalhava no cursinho, era curioso o seguinte, o cursinho, eu trabalhei no Objetivo muito tempo, o professor era avaliado mensalmente por um ibope que passava na sala de aula.
0: Caramba!
5: Então os alunos poderiam dizer ótimo, bom, regular e fraco.
0: Entendi.
5: Dependendo da quantidade de ótimo e bom que você tinha, o seu salário era mais alto.
4: Olha!
5: Então o salário não era fixo, ele era um salário flutuante, dependendo da reação dos alunos. Olha, isso foi uma coisa revolucionária na época. Porque você imagina, por exemplo, o seguinte: eu já dava aula na USP. Aí se avaliado por um aluno de cursinho, o cara dizia o seguinte: você é péssimo, pô. Outro falava o seguinte: você é feio. Outro dizia: a sua letra é horrível na lousa. Então você perdia ponto. Aos poucos eu fui me consertando pra tentar ganhar o salário melhor. Mas ó, não foi mole não.
3: Eu imagino. Ô, Heródoto, antes da gente começar aqui, eu preciso tirar uma dúvida aqui. Você hoje é um entrevistado. Você, como jornalista, eu preciso me preocupar com isso.
0: Por favor.
3: Você fica julgando as perguntas que fazem pra você, falar: essa foi boa, essa foi muito ruim, esse cara aí não tá com nada. Como é que funciona pra gente ver, né?
5: Olha, eu acho que funciona o seguinte: quem conduz é o entrevistador. Ele pergunta e você responde se quiser, se você não quiser. Eu, muitas vezes eu fiz perguntas que pessoas não quiseram responder. Eu acho que a gente tem que respeitar se o cara não quer falar, pô.
0: Sim, mas você fica avaliando as nossas perguntas. Por exemplo, a minha primeira pergunta de querer saber qual o melhor salário de professor ou de jornalista foi uma pergunta boa?
5: Foi uma boa.
0: Ah, você está sendo educado demais.
5: Não, foi boa, foi boa. Foi outro que você me deu aso. É bom, hein?
0: Olha.
5: Você me deu aso de dizer, portanto, como é que o salário era melhor de professor.
0: Entendi. Uhum. É, mas agora você vive só do jornalismo. Inclusive, que engraçado, porque professor de história, que também é a sua segunda função, e jornalista, que hoje é a principal, eles tratam da mesma coisa: fofoca. Um fala da fofoca do presente e o outro fala da fofoca do passado. Você consegue ver o jornalismo como fofoca, ou você acha que não?
5: Eu acho que o jornalismo, ele é fofoca se ele for um talk show como esse que nós estamos fazendo.
0: Entendi.
5: Agora, se ele for um programa jornalístico, ele não pode ter fofoca. Por quê? Porque hoje, com as redes sociais, a primeira pergunta que a gente tem que fazer: será verdade? Se a gente não fizer essa pergunta, será verdade? Certamente a gente vai estar cultivando aquele campo que toda a moçada conhece com o nome de fake news.
0: E até mesmo criando mais fake news, né, o Mini Ruth?
4: É verdade, já caem várias.
0: Já quer checar alguma coisa com o Heródoto Barbeiro, um dos maiores jornalistas do Brasil?
5: Isso é por sua conta, hein?
4: Ai, meu Deus do céu. Ah, gostaria de saber se, por exemplo, é verdade que a Virgínia tá muito mais feliz com o Vini Júnior do que com o Zé Felipe.
0: Mini Ruth, você acha que o Heródoto vai saber da vida da Virgínia? Você sabe? Pequena dúvida agora.
5: Ainda não sei, mas eu posso me inteirar desse.
3: Vai apurar.
5: Falou bem agora. Eu vou apurar.
0: Mas eu achei isso fantástico, Heródoto. Podia ser realmente...
5: Agora eu vou contar uma fofoca pra vocês.
0: Por favor.
5: Certa vez eu fui trabalhar fora do Brasil, né? Fui fazer uma cobertura da Olimpíada. E alguém que cuida dessa área da fofoca chegou bem no cantinho e falou pra gente: olha, lá tá um monte de jornalistas e tal. Se você souber que alguém comeu alguém, quem se me avisa?
0: Fonte, Heródoto Barbeiro. Então eu confio.
5: Foi essa recado que ela me deu. Pode deixar, se eu não souber, eu te dou um toque.
4: Tô sabendo?
5: Jamais ia fazer isso, né?
0: Estamos aqui com ele, o nosso convidado de honra. Olha, desculpa aos outros convidados, mas este é o convidado medalha de ouro, Heródoto Barbeiro, que também está lançando o novo livro 100 anos de rádio no Brasil, pela editora La Fonte, junto também com o Nilo Frastec e também o Fernando Vítolo. Eu falei o sobrenome dele?
5: Falou correto.
0: Então, Nilo Frastec Júnior, Heródoto Barbeiro e Fernando Vítolo, 100 anos de rádio no Brasil.
5: Só uma curiosidade aí, ele é um livro em dupla plataforma, porque ele está em tinta e papel aí, mas agora mesmo você mostrava um QR Code.
3: Sim.
5: Ou seja, em vez da gente transcrever o que o cara disse, a gente botou o QR Code e aparece o próprio cara, o próprio entrevistado falando.
4: Aliás,
5: essa ideia não é minha não, hein? Essa ideia é do Fernando Vítolo.
3: Aliás, eu quero fazer uma reclamação com o Fernando Vítolo e com o próprio... O Nilo não conheço. Mas aproveitando que Heródoto está aqui ao meu lado e o Fernando Vítolo, que me mandou mensagem hoje, falando: ó, cuida bem lá do meu mestre, do Heródoto. Eu quero saber...
5: Apoiado.
3: Porque em 100 anos de rádio...
5: Apoiado.
3: 100 anos de rádio. Eu faço parte de 36 anos desses 100 anos de rádio.
5: Você tá um jovenzinho, você tá...
3: né? Você tá na trinca, meu. Eu quero saber por que o nome de Diguinho Coruja, que era meu ouvinte, o qual eu revelei, está neste livro e o meu não está.
0: Boa, denúncia. Boa.
4: Briga, denúncia.
3: Eu quero saber.
0: Ô Yuri, fecha aqui. Pode responder, Heródoto. Por que
3: Marcelo Batista não está? Eu quero saber.
5: Parece que eles botaram assim o pessoal da elite só.
4: Ah, porra, não
2: que você foi um gênio.
0: Salve de palmas pra você.
4: Falou que você é chato, reclamando.
0: Vou embora. Para, não falou nada disso, não. Para.
2: Eu vou embora.
0: Você é elite, aqui do sobremesa.
3: Agora
0: é
3: só o concurso.
0: Você é o favorito dos ouvintes do sobremesa. Parem com isso. Bom, Heródoto, a gente tá falando sobre sua carreira de jornalista, uma carreira, acho que, na minha opinião, uma das mais brilhantes do jornalismo brasileiro. Mas eu gostaria de saber que história é essa de que, além de jornalista, professor de história, você foi dono de uma casa de samba. Por quê? Você é muito fã de samba?
3: Ronaldinho Gaúcho do jornalismo. É muito aleatório isso.
0: O que aconteceu pra você acabar nesse empreendimento?
5: Duas coisas. Primeiro, porque eu sempre gostei de samba. Eu sou de uma região da cidade de São Paulo chamada Baixada do Glicério.
3: Claro.
5: É uma região extremamente pobre, eu sou de lá. E lá tinha uma escolinha de samba e a molecada toda acompanhava a escolinha de samba. Bom, quando eu já era adulto, já dava aula e tudo mais, eu fiz uma transação comercial com um cidadão que comprou um terreno nosso lá na praia. Ele pagou uma prestação e não pagou as outras. Aí o advogado falou o seguinte: olha, a única coisa que esse cara tem é uma casa de samba. Ou você pega, ou você vai perder tudo. Então eu vou pegar.
0: E quanto tempo você...
5: 7 anos.
0: 7 anos, foi 7 bastante. Anos. Deu samba enredo, hein?
5: Deu bom samba enredo. Olha, era na Avenida Ibirapuera, tinham várias casas de samba. Era uma época em que aquilo enchia de gente que gostava de samba. Eu gostava de samba. E outra coisa, o pessoal subia lá pra tocar, de vez em quando eu pegava o tamborinzinho também pra tocar lá com ele.
4: Olha,
5: eu atravessava no samba, mas ele, eu era o dono da casa de samba, ele não falava nada, né?
3: Olha aí, o samba do Heródoto, hein? Quem nunca foi? Agora, já que estamos falando de coisa aleatória, você foi monge também? Monge budista?
5: Sim, tá vendo? Eu fui. Aos 22 anos de idade, eu ingressei numa escola de budismo chamada Soto Zen, que é de origem japonesa. Lá eu frequentei durante muito tempo e me tornei monge leigo dessa universidade, dessa escola. Sou budista até hoje, tenho vários livros escritos. Recentemente, quando eu fiz aniversário, no mês passado, eu fiz a comemoração do meu aniversário num templo budista em São Paulo. Portanto, eu sou dessa religião. Eu já estive na Índia 7 vezes, é conta de mentiroso, mas eu já estive 7 vezes na Índia.
4: Caramba!
5: Conheço um pouco da civilização e por causa do budismo, que eu pratico todo santo dia. Inclusive, antes de vir aqui, eu tava meditando pra ver se eu ia aguentar vocês.
3: É mesmo? E na Índia, e você comeu aqueles rango de rua lá na Índia ou não?
5: Todos.
3: É mesmo?
5: Todos são cozidos, não tem problema.
0: Você pode ver por Heródoto que dá pra confiar na culinária indiana. Pode confiar, vá lá, experimente.
5: É verdade que muitas vezes quando você na cozinha, por exemplo, pega aqueles pastéis que eles cozinham lá em cima, o cozinheiro fica sentado em cima do fogão. E quando o pastel fica pronto, ele pega um jornal e bota em cima do jornal e te dá. Aí você come o pastel e lê o jornal.
0: É uma prática que bem comum também na Inglaterra, né? O fish and chips, eles eram servidos no jornal do dia.
3: Tá vendo? Olha aí.
5: Na Índia, no jornal.
0: Que interessante. Heródoto, eu gostaria de saber a sua opinião agora. Você que é um formador de opiniões, gostaria de saber, o Haddad hoje esteve aqui conosco, o ministro Haddad.
5: Eu vi um pedaço.
0: Você gostou?
5: Gostei. Ele está muito bem preparado.
0: Ele está
5: professor
0: muito...
5: universitário.
0: Claro, aquele ali se prepara muito.
5: Ministro da Fazenda, um cara bem preparado, sem dúvida alguma.
0: E ele fez um comentário interessante, ele disse assim, ó: não temos que aprender, nós temos que aprender a lidar com a rede social, coisa que a gente ainda não aprendeu. Ou seja, eu acho que realmente são essas falas mais precisamente diretas ao Haddad. Você concorda com isso?
5: Eu concordo. Eu mesmo me coloco nessa posição. Por mais que eu tenha me esforçado, meu professor é o Fernando Vítor, que é um jovem como vocês e internado nessa área. Mas eu apanho muito, muito. Eu não consigo, por exemplo, ler livro no Kindle. Eu leio o livro no tinta e papel ainda. Ou seja, eu tô tentando me atualizar. Mas é duro, hein, gente? Pela madrugada.
4: Mas você pega a fila de banco ainda ou você faz tudo no internet banking?
5: Não, exatamente. Eu vou tudo pela internet. Mas eu digo, eu não tenho a mesma habilidade que tem, por exemplo, meus filhos para isso. Meu filho trabalha com isso.
4: Uhum.
5: Aí ele fala assim, ele é carinhoso. Ele fala, ô pai, você é burro, hein?
0: Heródoto, eu gostaria de contextualizar ainda mais para saber melhor a sua opinião. No caso da entrevista com Haddad hoje pela manhã aqui na TMC... Ele comentou que a direita, ela usa muito bem a internet. Usa muito bem as redes sociais, os memes, tudo. Ela faz um trabalho muito bem feito. E ele disse que pra esquerda dominante, que a direita é mais dominante nas redes sociais, fez, eu acho que uma autocrítica, na minha opinião. E aí ele disse que nós, acredito, entre parênteses, a esquerda, tem que aprender a lidar com a rede social, coisa que a gente ainda não aprendeu. Dentro desse contexto, você concorda com ele ou discorda?
5: Concordo, eu concordo totalmente. Porque, veja o seguinte, o fato de você não saber hoje não quer dizer que você não vai saber amanhã. Nós ainda não estamos nem na campanha eleitoral, ele estava aqui hoje na condição de pré-candidato. Então há tempo suficiente, no caso do PT, né, e a coligação dele, de se aprimorarem na rede social e bater de frente com a direita e depois o povão escolhe lá quem achar que é melhor.
3: E aí, aproveitando isso, quem você acha que persegue mais a imprensa, a direita ou a esquerda?
5: Depende, se for a União Soviética, é a esquerda. Se for a Alemanha nazista, é a direita. Então,
3: o cara é bom, genial.
0: O Heródoto Barbeiro, um dos maiores jornalistas e também um péssimo piloto, pelo que eu fiquei sabendo.
3: Este é o Sobremesa, melhores momentos, tudo de bom que aconteceu aqui no nosso programa. Você tem a chance, você estava fazendo alguma coisa que não devia, né? Estava trabalhando muito, ou estava dormindo na hora do programa, você que é vagabundo. Então, ó, agora à noite, que é a hora que eu sei que você está acordado, dormiu o dia inteiro, pelo menos você pode ouvir as melhores entrevistas do Sobremesa. Sobremesa, melhores momentos. Já tem mais uma chegando aqui, ó. Tá no ponto aí, ó. Pode soltar.
0: Agora, amigos e amigas, vamos então para a nossa entrevista com o nosso convidado de honra de hoje. Ele é influenciador, produtor de conteúdo. Ele começou fazendo de videogame e depois foi um dos fundadores de um dos maiores podcasts da América Latina. Senhoras e senhores, ele, Bruno Yubi Monark! Aê!
6: Seja muito bem-vindo. Valeu, obrigado pelo convite.
0: Nós é que agradecemos, obrigado pela sua presença, obrigado por ter aceito o nosso convite. E a primeira pergunta de hoje, quem faz é o Batista. Faça, Batistinha.
3: A primeira pergunta é uma pergunta um tanto quanto leve e simples. O Bruno Monark, qual a sua sobremesa predileta?
6: Álcool.
0: Ok. Pode ser algo que tem álcool na sobremesa, por exemplo, um licor de cassia.
3: Flambado.
0: Pode ser um creme de papaya.
6: Eu gosto de brigadeiro. Quando eu era criança, eu fazia brigadeiro, lata de leite condensado. Só que eu fazia aqueles brigadeiros no micro-ondas e eu não deixava ele cozinhar muito. Eu gostava do brigadeiro meio líquido.
3: Brigadeiro líquido?
4: Mas brigadeiro normal?
6: É.
4: Ou brisadeiro? Não, tô brincando.
6: O brisadeiro foi mais depois de velho, né? Bom, então, eu gostava bastante de brigadeiro.
0: Brigadeiro. E eu vou colocar também qualquer sobremesa que tenha algum teor alcoólico, que às vezes é bom, né? O cremezinho de papai é gostoso, sim, né?
4: É bom.
0: Então, brigadeiro vai para o nosso hall aqui. Dia 31, a gente vai revelar. Em 31 de dezembro, Maiara Bachianello entra ao vivo, diretamente dos estúdios da TMC, para dar o ranking das sobremesas.
4: Sim. Ela que dá dicas de sobremesa e também de whey, né?
0: É, nossa. Vamos lá. Vamos voltar para nossa entrevista com Bruno Yub, que também é conhecido como Monark. Posso só contextualizar para você que nos ouve com o seu ouvido? O Monark, ele ficou muito famoso com o Flow Podcast. Antes, ele era Monark porque ele produzia vídeos jogando o jogo Minecraft na internet. Fez um tremendo sucesso. Foi até da entrevista na Fátima Bernardes.
4: Olha que chique.
0: Ele era muito famoso e aí ele quis dar um salto. Ele falou, agora eu quero fazer um outro tipo de conteúdo. E ele se juntou com um amigo lá em Curitiba e começaram o Flow Podcast. Com certeza, você já deve ter visto algum corte, algum vídeo, alguma entrevista com o Monark. Monark, você foi um dos fundadores do Flow Podcast e logo depois aconteceu o fatídico dia 7 de fevereiro de 2023, que você deu uma declaração e aí aconteceu um monte de coisa. Uma das coisas que aconteceu depois da sua declaração foi que você saiu do Brasil. Você foi morar nos Estados Unidos.
6: Fui.
0: Você até alegando que sofria perseguição e censura. E o que te fez voltar aqui? Agora você tá no Brasil de novo. O que que aconteceu?
6: Porque lá nos Estados Unidos tava rolando umas perseguição também, uns bagulho esquisito lá.
0: Tipo o quê?
6: Ah, parecia muito que... Tipo... Não, era como se eu tivesse no show de Truman, sabe?
0: Tá.
6: Parecia que tava sendo vigiado. Podia ser paranoia, pode ser paranoia minha, porque eu passei por muita coisa, né? Mas lá nos Estados Unidos eu não gostei de lá, não. Não me adaptei, né? E aí eu senti que depois que passou um tempo, a poeira baixou, e eu achei que a perseguição aqui ia dar uma diminuída e daria pra voltar, porque eu sinceramente prefiro bastante o Brasil do que ir lá, entendeu? Eu gosto daqui. O país eu acho excelente. A política é uma merda, né? Política, justiça, né? O sistema em si, né? Mas é o brasileiro e o clima, eu gosto daqui, né? Então eu preferi voltar e ver no que dava, mas tô enfrentando uns BO aí também. Eu achei que tinha... Bom, diminuiu, né? Mas ainda estão tentando... Bom, eu fui condenado à prisão, né? Porque eu chamei o Flávio Dino de gordola. Aí tá em segunda instância. Eles estão tentando tirar 4 milhões de reais, me multar em 4 milhões de reais. Ah, inclusive, a gente estava conversando antes, né? O MP, né? O
0: Ministério Público.
6: E o Ministério Público, um juiz, um desembargador, não sei qual que é o nome da...
0: Procurador? Promotor?
6: Alguma coisa assim. O promotor, ele deu um parecer dizendo que eu era inocente, porque eu sou inocente, eu não fiz nenhuma apologia, né?
0: Vou só então explicar rapidinho, só para quem está nos ouvindo. O Monark, ele fez uma declaração, ele estava conversando, entrevistando a Tabata Amaral e também o Kim Kataguiri. Ele e o Igor Coelho eram os dois apresentadores do Flow. E num determinado momento da conversa, o Monark citou a seguinte frase: eu sou a favor de existir um partido nazista. E aí essa frase repercutiu em todo o Brasil, muita gente a favor e muita gente contra. A favor não da criação de um partido nazista, mas sim da liberdade de expressão, que é o que o Monark defendia ali na hora, né? Tirado de contexto, as pessoas acharam que ele era a favor do nazismo. E vou te fazer essa pergunta, eu preciso te perguntar: você é a favor do nazismo?
6: Não, até porque se os nazistas me matariam, né?
0: Verdade.
6: Porque eu tenho genética de judeu, então... Era o que o Hitler usava como...
0: como argumento,
6: discurso. Como argumento pra decidir quem é judeu ou não. Ele pegava, fazia teste genético. Se você fosse judeu, você era morto. Ou ia pra câmera. Então eu seria morto. Então eu não tenho nenhuma vontade que o nazismo volte a ser uma ideologia dominante no sistema político. Porém, o que eu acredito é, igual tem nos Estados Unidos, que é a primeira emenda, que o Estado não pode decidir qual ideia ou qual partido pode existir ou não. Então, e lá tem, né? Nos Estados Unidos tem o partido nazista. Né? Tem vários partidos esquisitos lá nos Estados Unidos. Por causa da liberdade de expressão. Não que os americanos sejam nazistas, muito pelo contrário. São um dos maiores. Foram eles que salvaram os judeus, né? Porque ajudaram a derrotar a Alemanha na época do nazismo, né? Então. Só que eu acredito que se você der pro Estado o poder de decidir qual ideologia é permitida ser expressada ou não, ele vai usar isso para censurar não os nazistas, e sim censurar os seus oponentes políticos, que é o que vem acontecendo, né?
0: Acho que a gente pode, então, desculpa te interromper, mas acho que queria sugerir da gente trocar talvez essa palavra nazismo, porque nazismo, para o nosso conhecimento, é que ele representa o que aconteceu de 39, 45, até antes de 39, que era a perseguição com o povo judaico. Então, talvez, para a gente melhorar, para entender quem está nos ouvindo, que é o que você quer relatar, é uma perseguição contra a sua pessoa e contra os seus ideais. Não, é que quando a gente fala, é nazismo contra mim, eu acho que fica, a gente
6: não,
0: perde...
6: Não, mas eu não falei nazismo.
0: Não, digo, só para o resto da conversa.
6: Ah, tá, entendi.
0: Só para isso mesmo. Então vamos agora voltar a falar. Ô Batista, você tem uma pergunta? Você quer tirar uma dúvida com o Monark, por
3: favor? Não, eu quero saber, quando você foi cancelado, qual foi a peça principal que você acha por trás desse seu cancelamento? Tinha alguém que você imaginou, falou, isso interessa a tal grupo, a tal pessoa?
6: A Globo, né? Acho que a Globo era a maior interessada, né? Mas, tanto que eles, né, no Jornal Nacional, fizeram uma matéria sobre mim, me chamando de nazista, dando a entender que eu era nazista, inclusive, que é uma difamação do meu caráter, né? Então, por que que a Globo faria isso, né?
3: Por quê?
6: Porque ela tinha interesse de me tirar do programa e me derrubar, porque o Flow estava tomando um espaço que antes era da Globo, né? Você pensava, tipo, se você era um artista e tal, e você queria ser entrevistado ou aparecer conversando na mídia, você ia no Jô, certo? O Jô era o melhor lugar, era o lugar que você tinha mais credibilidade. Se você fosse no Jô, todo mundo falava, caralho, tu foi no Jô, né? Foda pra caralho. E a Globo perdeu isso, né? Antes era... começou a ser mais legal ir no Flow Podcast, ou nos podcasts em gerais, né? Então, e além disso, né, eles... Os anunciantes percebiam que a gente, que anunciar no nosso programa dava mais repercussão, mais audiência, e era uma fração do valor que anunciar na Globo. E aí isso prejudicava a venda deles também. Né? Então, mas eu acho que tinha não só a Globo, tinha uma série de grupos interessados em me tirar porque não gostavam das coisas que eu falava e das ideias que eu promovia, né?
0: Eu só queria fazer uma pequena observação para entender, porque você comentou que o programa do Jô era um portal, né? Muita gente queria o Jô para divulgar uma peça, um filme, uma música, um álbum, qualquer coisa. Mas o programa do Jô acabou em 2016 e o Flow só veio existir em 2018, 2019. Então você ainda acha que era por conta...
6: Existia o programa do Bial, né?
0: É, bom, sim,
3: entendo. Não, mas Bial não conta.
0: Né? Fala, Bial não conta. A audiência do Bial é bife. Não, eu acho que não é culpa do Flow, é culpa do Bial. Não é do Flow, é do Bial.
6: Pode ser. Mas vem do tipo, ó, se você é um artista e é mais legal ir num podcast do que na Globo, tem mais status e relevância, Se você é a Globo, você vai ficar um pouco assim. Não quero que isso seja verdade. Eu quero que o mais relevante seja vir na Globo. E eu acho que isso incomodou eles. E esse negócio do patrocínio também, entendeu? Porque pra eles justificarem o preço que eles cobram, começou a ficar mais difícil, na minha opinião. Mas não era só a Globo. É todo. Tem as agências de inteligências que operam coordenando a mídia em todos os países do mundo, mas no Brasil também. Que não gostavam da minha pauta, porque era uma pauta de liberdade, era uma pauta de falar as coisas, de não ter que se adequar à cultura woke, por exemplo, não ter que se adequar àquela militância, né? Porque vocês sabem que existe uma militância dentro da mídia, né?
0: Acho que em qualquer lugar, Monarque, acho de verdade. Eu sei que existe, não sei porquê. Isso é comum, são pessoas, então elas querem. Então,
6: mas existe uma ideologia, né? Existe uma ideologia que permeia a maioria dos
0: das mídias, das você mídias, diz? Né? Olha, eu acho que sim, porque a partir do momento que qualquer plataforma, qualquer mídia depende de pessoas, vai existir ideologia normal.
6: Ah, beleza, mas essa ideologia me via como um inimigo.
0: Entendi.
6: Porque essa ideologia é uma ideologia de censura, é uma ideologia de nós estamos certos. E todo mundo que discorda de mim é racista, é fascista, é homofóbico, é não sei o que, é não sei o que lá.
0: Entendi.
3: Ah, olha só que frase que o nosso redator pôs pra terminar o programa. Tudo que é bom dura pouco. Olha só que coisa nova. Mas o programa está chegando ao final. Você acabou de ouvir o Sobremesa Melhores Momentos. Chegou agora, você não sabe o que você perdeu. De repente, não perdeu nada também. Mas você pode rever esse programa. Procura aí no YouTube, TMC News BR, que eu não sou seu funcionário. Você procura ou ouve a gente ao vivo de segunda a sexta, das 2 às 3 da tarde. Sobremesa Melhores Momentos vai ficando por aqui. Quando a gente volta, eu não faço a mínima ideia, mas fica ligado na nossa programação.
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1: Nem toda boa conversa segue um roteiro previsível. Algumas começam em um ponto, atravessam lembranças, escolhas, contradições e acabam revelando, mostrando coisas que nem sempre aparecem na superfície. Meu nome é Joana Trepto, este é o Imprevista, um podcast criado para conhecer as pessoas para além daquilo que já foi dito sobre elas e por elas. Aqui a trajetória importa, mas também importam as dúvidas, os afetos, os bastidores, as mudanças que ajudam a explicar quem cada convidado se tornou. Porque uma vida não se resume apenas aos planos que deram certo. A vida também é construída pelos desvios, pelos encontros inesperados, pelas decisões que mudam tudo sem avisar. A nossa convidada de hoje construiu uma trajetória marcada por movimento, por exposição, por transformação. Thaís Carla começou a dançar ainda criança, fez do próprio corpo uma forma de expressão. Mais tarde, tornou-se influenciadora, empresária, uma das vozes mais conhecidas no país no debate sobre gordofobia, autoestima, liberdade. Ao longo desse caminho, também passou a ocupar um lugar difícil. O de uma mulher cuja aparência, escolhas e mudanças foram constantemente analisados por pessoas que, muitas vezes, nunca se interessaram em conhecê-la para além da imagem. Nos últimos anos, Thaís viveu uma nova transformação, decidiu fazer uma cirurgia bariátrica. A mudança física até acendeu debate sobre sua trajetória, suas posições, a relação entre identidade, saúde, coerência. Mas uma pessoa deixa de ser quem é só porque muda? E talvez essa seja uma das questões mais interessantes da história dela. O que permanece quando o corpo se transforma, quando a vida muda, quando o olhar dos outros insiste em tentar definir quem você deve ser? Antes de qualquer debate público, existe uma bailarina, existe uma mãe, existe uma mulher que construiu carreira, construiu família, que enfrentou julgamentos, precisou aprender a mudar sem pedir autorização. Então, conosco aqui no nosso sofá do Imprevista, Thaís Carla, bem-vinda!
2: Ah, obrigada, eu amei esse texto! Gostou? Eu quero esse recorte, depois eu vou botar no meu Instagram. Porque ficou lindo, que lindo! Ah, amei esse texto, sério, de verdade. Obrigada,
1: bom,
2: por
1: bem-vinda.
2: Isso.
1: Bem-vinda. A gente já começa, Thaís, sempre com uma pergunta que é pra gente começar a conversa logo. Pra gente se entregar.
2: Vamos.
1: Eu queria perguntar pra você se como é que é pra você viver lidando com pessoas que não te conhecem, te julgam e entender que talvez o teu negócio esteja aí.
2: Nossa, eu sempre fui muito julgada porque eu sou uma pessoa que eu sou exposta, mas nem tanto. Eu não mostro tudo de fato, né? Eu mostro todos os meus lados, mas ninguém conhece as minhas, a Thaís fraca, a Thaís triste, ninguém conhece. Então, assim, eu tô numa fase de redescoberta, né? O pessoal fala, ah, você acha que você tá em quê agora? Eu falo, gente, eu tô igual uma metamorfose ambulante. Toda hora eu descubro algo, toda hora eu sei alguma coisa. Gente, viver nesse novo corpo, né? A gente conversou aqui, eu tenho emagrecido 110 quilos... É absurdo, porque às vezes eu acho que eu não sento em algum lugar, que eu não vou para algum lugar, porque talvez não vai me caber. Porque a gente fica naquela imaginação, quem foi gordo a vida inteira, que você ainda continua com aquele mesmo peso. Mas não, eu não tô. E eu tava olhando aqui agora e falei, gente, eu tô seca. Tava olhando aqui pra gravação, gente, eu tô muito magra.
1: Mas
2: eu tô amando.
1: Isso era uma coisa que você queria desde sempre, emagrecer?
2: Então, nunca foi uma coisa assim que eu queria emagrecer. Foi uma coisa que foi uma consequência da vida. Eu acho que tudo na minha vida foi pré-escrito por alguém realmente. Porque as coisas foram acontecendo na minha vida de uma forma muito fluida. Não foi uma coisa assim que eu falei, ah, eu vou ser bailarina e famosa. Não, eu só queria dançar. E as coisas foram acontecendo. Eu acho que pelo fato de eu sempre ser muito resiliente comigo mesma, eu mostrando quem eu sou, eu percebi que eu podia fazer qualquer coisa. Só bastava eu me jogar de fato e não querer saber da opinião alheia. Então, eu acho que tudo foi assim. eu tive que ser a bailarina gorda mesmo, eu tive que quebrar esse tabu, eu tive que realmente processar algumas pessoas para as pessoas entenderem que um corpo gordo precisa dos seus direitos. Ele é um ser humano, além de um corpo. Então, eu tive que fazer todas essas trajetórias para ser a Thaís de hoje, para ser a Thaís ouvida, para as pessoas me conhecerem de alguma forma, porque meu corpo chegava antes da minha fala. Então, como é que eu ia dizer algo? Eu sinto que depois que eu emagreci agora, eu sou muito mais ouvida de alguma forma e as pessoas, às vezes, têm uma relevância maior sem entender, sabe? Eu falo assim, meu Deus, por que agora as pessoas querem me escutar? Agora eu tenho razão? Agora eu sei que eu posso fazer porque eu tenho esse corpo magro? Em teorias, né? E fica aquela confusão mental.
1: É, porque assim, eu preciso até fazer uma meia-culpa aqui do jornalismo, das pessoas que perguntam. A gente tende a evidenciar e trazer para o debate, trazer para as perguntas, questões que chegam primeiro.
2: Exato.
1: Mas me parece até um pouco vergonhoso pessoas que se dirigem a você sempre perguntarem sobre corpo, sobre tamanho, sobre mudança.
2: Exato.
1: É algo que te define pelo olhar dos outros.
2: Exato.
1: Mas internamente, como é que você se define?
2: Ah, eu me defino uma mulher feliz, uma mulher que se ama muito, uma mulher que quer transbordar esse amor que eu sinto por mim pelas pessoas. Então, assim, tudo que eu faço é muito social. Eu não falo só pra mim, eu falo para elas também, sabe? Eu sei que eu já salvei muitas vidas. Eu sei que a Thaís Carla, ela tocou em algumas pessoas de uma forma diferente. Às vezes a pessoa pode ter visto só um corpo, mas às vezes pra uma pessoa que é gorda, ou escutou a Thaís falando uma fala, a Thaís fazendo algo, vestindo algo, aquilo fez ela ser, olhar, pô, eu posso também. Não é impossível pra mim. Então, assim, eu falo que o meu trabalho é muito social para cuidar dessas pessoas, dessa cabecinha. Então, assim, a Thaís de hoje é a Thaís que quer... Ela é amor. Simplesmente amor. As pessoas falam, ai, brigona. Não sou, gente. O povo
1: brigona?
2: Que gosta de brigar comigo.
1: Por quê?
2: Eu não sei porque processo. Aí o povo acha que eu tô errada, mulher.
1: Você resolve tudo no processo?
2: Não, é porque eu não gosto de brigar. Então, sabe que o silêncio fala mais que mil palavras, não é mesmo? Então, eu fico em silêncio quando as pessoas querem brigar comigo. E eu vou lá buscar os meus direitos. Então, assim, eu mudei de conversa totalmente, né, gente? Desculpa. Eu tenho TDAH, sou meio doida. Às vezes as coisas vão muito além do que eu imagino. Mas, realmente, a Thaís é amor, gente. Eu sou uma pessoa doce, sou uma pessoa delicada. Eu sou uma mulher que gosta de si e gosta de sempre estar ajudando o próximo, sabe? Eu sempre fui uma criança que foi criada ajudando. Então... eu criança, eu ia nos orfanatos com meu pai, com a minha mãe. A gente fazia o quê? Arrecadava dinheiro para o orfanato. Eu sempre estava lá ajudando de alguma forma aquelas meninas que não tinham carinho do pai e da mãe. Então eu sou literalmente, gente, amor. Eu sou amor, eu sou uma pessoa tranquila, eu gosto de transmitir felicidade para as pessoas. Só que o meu corpo chegava antes.
1: E você acha que você foi muito associada a uma pauta, então as pessoas só te associavam a isso? Como é que você se pensava?
2: Então, quando era para falar sobre pessoas gordas, é um problema sério, né? Porque a obesidade, né? A doença, a obesidade, é uma coisa, é um tabuzaço. As pessoas não falam, de fato, por que uma pessoa é gorda. Você já viu um vídeo de alguém falando isso? Por que alguém é gordo, de fato? Então, é um tabu. Então as pessoas, elas acham que todas as pessoas gordas são gordas porque comem. Mas não. Pode ser genética, como eu. Pode ser por compulsão. Pode ser por alguma violência que ela sofreu e começou a engordar. Pode ter sido por hormônios, tireoide. Então são inúmeras camadas que fazem para uma pessoa ser gorda. Então... A pessoa, às vezes, não tem noção do que é ser uma pessoa gorda. O que é uma pessoa gorda? Não, acho que só porque ela come. Ela come, ela só come. E não é isso. É para além disso, sabe? Eu acho que um corpo gordo fala. Então, eu sinto que minha trajetória é para além só do meu corpo. Mas só que as pessoas nunca viram isso. E agora elas estão vendo. E tá tudo bem.
1: E te faz mais feliz... ser ouvida e percebida desse jeito? Você se sente injustiçada de alguma forma?
2: Eu me sinto injustiçada de alguma forma. Às vezes eu me sinto mesmo injustiçada, porque eu sinto que as pessoas não querem nem me ouvir. Porque eu falei pra você, meu corpo chega antes da minha fala. Então, você é gorda, você tá errada. Cala a boca, você não pode falar nada. Você não pode dizer que você é bonita. Você não pode dizer que você pode se vestir bem. Você não pode namorar. Você não pode ter filho. Porque você, o corpo falou antes. Porque a pessoa acha que esse corpo não pode ser amado, não pode ser conquistado, não pode ser visto, realizado. E sim tratado como um problema. Então eu chegava nos lugares e às vezes era tratada como um problema e não como uma pessoa como qualquer outra, só com um físico diferente.
1: E aí, por exemplo, tem um momento da tua trajetória, um momento recente, no qual você decide fazer uma cirurgia, que era algo que você dizia que você não ia fazer.
2: Exatamente.
1: Como é que é para você publicamente viver essa contradição? Porque nós estamos sujeitos, e a vida é sobre contradições.
2: Exatamente.
1: Mas publicamente viver uma contradição, como é?
2: Cara, eu digo que eu fiz muito isso, não só por mim, mas eu fiz pelas minhas filhas. Eu tava num parque de diversões, acho que foi em 2024, eu fui pra Disney com elas. E todos os brinquedos, precariamente, eu não podia brincar. E aquilo me doeu de uma forma de olhar pro olhar delas, olhando pra a mãe delas e não podendo ver a mãe delas brincando com elas. Aquilo me doeu muito, profundamente. Eu também tive uma viagem nesse mesmo ano que eu fui pra Maldivas com o meu ex. E lá, ele queria fazer um monte de coisas que não me cabiam fazer. Não dava pra me fazer. A bicicleta era minúscula. Eu não podia andar. Então, tinha vários obstáculos que faziam o meu corpo, por causa da gordofobia estrutural, não caber nos lugares. Não estar nos lugares. Não ser visto por nada. Então, aquilo começou a me doer de uma forma. Eu falei, cara, eu fiz muito pela comunidade gorda. Eu ainda vou continuar fazendo. Porque eu acho que, para além de uma doença, existe uma pessoa, sabe, que precisa de um carinho, de um afeto, de um olhar. Então, assim, eu falei, cara, eu vou emagrecer porque eu quero essa aventura nova. O que, que eu posso descobrir desse novo corpo, dessa nova Thaís? E eu tô descobrindo mil coisas incríveis que, às vezes, eu me botava em alguns lugares que eu achava que não era pra mim, mas é pra mim. Sabe, eu acho que a bariátrica, ela foi para além de só emagrecer. Foi sobre reconhecimento também, de capacidade que eu posso muito mais. Eu já quebrava vários tabus, eu acho que eu quero quebrar muitos, muitos e muitos, sabe? Eu acho que é sobre isso, Thaís.
1: E internamente, você lidou bem com a contradição?
2: Então,
1: de mudar de ideia?
2: Eu não digo que seja uma contradição, porque eu acho que todo ser humano que não quer mudar para uma coisa maior, melhor, ele então é só um ser humano em modo piloto automático. Ele não quer viver a vida. E eu sinto que eu me jogo. Assim, toda vez que eu quero fazer qualquer coisa, eu me jogo mesmo. E eu sinto que foi uma das melhores decisões que eu tomei no período certo, no momento certo, como fosse um sopro, sabe? De frescor, que você se entende, você se olha e você se comunica. Uma coisa que o povo fala, você parece doida, às vezes eu falo muito comigo mesma. O que está acontecendo? Que você está irritadinha? O que, que foi? E é uma coisa que a psicóloga, a minha psicóloga fala, cara, é difícil ter uma pessoa que consegue conversar consigo mesma. E eu converso muito comigo.
1: Você é mais crítica do que os teus críticos com você
2: eu
1: mesma?
2: Eu sou mais crítica do que qualquer crítico comigo mesma.
1: Então, pouca coisa te abala.
2: Pouca coisa. E uma coisa que eu estava até conversando ontem, que o meu amigo meu estava falando comigo, eu falei, cara, sabe uma coisa? O povo acha que me xingar na internet que vai me machucar. Gente, eu era xingada ao vivo. Quando eu dançava, quando eu era mais nova. Imagine um corpo gordo dançando no meio de um monte de gente magra. E quando eu entrava, o povo gritava, sai daí sua gorda, tá fazendo aí? Ao vivo, na minha cara. Então vocês que ficam me xingando pela internet, ô Deus. Era na minha cara, gente. Eu tô aqui viva, ótima.
1: Mas você acha que as pessoas já se acostumaram com o que não é o padrão?
2: Não.
1: Porque eu também acho que não.
2: Não, elas nunca... Eu acho que nunca é uma palavra muito forte, mas eu acho que elas viram por muito tempo e hoje em dia elas... retroceder, eu acho que teve um pouquinho de retrocesso, que as pessoas elas querem aquilo que não é delas, ou que não é pra elas, eu sinto muito isso, e a gente vive numa coisa de muita comparação. Então, o meu emagrecimento não tem nada a ver com o emagrecimento do outro, a minha aparência não tem nada a ver com a aparência do outro, mas as pessoas estão nessa obsessão. de ser, de ai, porque fulano faz, eu vou ter que fazer, é porque fulano fez, e não olha para si. Eu acho que a gente está numa uma coisa de muita comparação. E ruim, muita comparação ruim. Eu sinto que muitas pessoas às vezes me olham e falam assim, gente, o meu emagrecer não tem nada a ver com o seu emagrecer. Você tem que pensar o que você quer. Você viu, se inspirou, mas você tem que pensar, olhar para si e perguntar, é isso?
1: Mas até onde é que se inspirar no outro não é se encaixar num padrão ou se pressionar pelo padrão?
2: Eu acho que quando eu me inspiro em várias pessoas, mas eu não sou essas pessoas. Eu acho que é isso. Você se inspirar é você ver, olhar para si, é possível, eu consigo? Será que eu vou fazer do meu jeito então? Eu acho que isso é se inspirar e não se comparar. Agora, quando você começa a se comparar, aí que vem a bad, vem o bode, aí você fica triste, porque você não tem a mesma coisa que a outra. Mas aí, quando você se inspira, é só uma inspiração para você ver o poder que está dentro de você.
1: Em quem você se inspira hoje?
2: Cara, eu falo que minha vida inteira eu me inspiro muito em minha mãe, que foi uma mulher muito resiliente, muito forte. Me ensinou a ser forte, olhar sempre para mim mesma com carinho. O meu pai, eu tive muito amor de pai, até hoje eu tenho muito. Então, eu acho que tudo isso veio das pessoas que mais me inspiram, que é meus pais, sabe? Eles acham que não, mas eu sempre falo para eles, vocês são meus grandes inspiradores, que a vida doeu, machucou vocês e vocês estão aí em pé, sorrindo, feliz, agradecendo. Sabe? Eu acho que eles são os meus maiores inspirações. Agora, quando você diz artisticamente, né? Como ser humanos, eu amo meus pais, mas eu acho que artisticamente, eu sempre tive um toque, eu sempre gostei muito do jeito da Britney, de dançar, de se pôr, de se vestir. Ela, pra mim, eu nunca fui a Britney, nunca vesti igual a Britney, mas eu tinha inspiração. Ela é aquela mulher que é forte dançando, eu sou essa mulher forte, mas quando é pra ser doce, eu também sou doce. Então, é uma inspiração. Eu não peguei, eu sou a Britney, sabe? Não. Inspirar, pegar o melhor dela, tentar botar o melhor em mim e descobrir essa força.
1: Me fala um pouco mais sobre a tua família. Você está falando, sim, sobre teu pai e a tua mãe. Uhum. Me fala um pouco sobre as tuas raízes. Como é que foi a tua infância?
2: Então, minha infância foi uma infância muito feliz, mas muito pobre. Mas muito feliz. Porque meu pai, ele fazia de tudo pra gente ter o que a gente pudesse ter de melhor. Se a gente não tinha uma árvore de Natal, a gente montava essa árvore de Natal. Então, é uma coisa que nunca saiu da minha cabeça. Meu pai, quando eu tinha uns 4 anos, né? Eu morava em Nova Iguaçu, gente, no Rio de Janeiro. Você conhece Nova Iguaçu?
1: Claro!
2: Nova Iguaçu.
1: Eu morei no Rio.
2: Você morou no Rio? E eu morava num bairro chamado Cabo Sul. Que é tipo um dos maiores bairros de Nova Iguaçu, uhum, digamos assim, mais prósperos. Então era um bairro muito tranquilo. E lá, a gente morava numa rua perto do centro, era um lugar dito como interior, mas não é interior, porque tinha tudo lá. Vivi, como eu falei pra você, uma infância pobre. Gente, sem acreditar, o povo fala, ninguém acredita, mas eu comecei a ter minhas primeiras roupas com 14 anos. O resto, gente, era tudo roupa de usada, doada. E eu dava o meu jeito, porque como eu era uma pessoa gorda, eu tinha que transformar essas roupas de algum jeito, né? Então a moda, ela também sempre teve ali com os meus pais. Minha mãe sempre foi uma mulher que costurava, desenhava. Minha mãe fazia tudo, sabe? Muito, muito criativa. Então eu sempre fui essa mulher curiosa, igual minha mãe. Que pegava tudo, que construía tudo, mas... Ela tinha uma coisinha que me doía nela, mas eu hoje em dia, como mãe, eu sei porque ela fazia isso. Mas antigamente eu não entendia. A minha mãe, ela fazia de tudo, gente, pra me emagrecer. De tudo. Então ela me acordava, eu com 6 anos de idade, ela me acordava pra caminhar de manhã cedo. Ela me acordava pra fazer aula de dança. Eu não tinha tempo pra ver nem desenho. Não, ela tava sempre, o tempo inteiro falando, esse corpo teu é capaz, embora. Você vai dançar, você vai nadar, você vai jogar tênis, você vai fazer tudo, embora. Então eu tava sempre ali, minha mãe sempre me botando naquele círculo, né? De ser uma pessoa muito ativa. Eu acho que isso fez mudar muito a minha cabeça. E outra, a dança, ela me deu uma responsabilidade. Porque você quer. Você quer chegar lá e dançar, fazer aquele passe, a pirueta que você quer fazer bem feito. Então assim, eles sempre estavam ali. Eu não lembro de uma apresentação de dança que meus pais não estavam. E isso é muito bonito, é muito significante para duas pessoas que acordavam, sei lá, meu pai acordava 3 horas da manhã
3: pra ir trabalhar. E chegava às 6 horas. Aí a hora que eu tava na aula de dança. Então, assim, foi um cara muito batalhador, minha mãe também. Então, eles sempre estavam em movimentos para me botar em movimento o tempo inteiro. Minha irmã, eu tenho uma irmã mais velha que também dança. Então, a família toda ficou num conceito de dança. Então, a gente era todo final de semana num concurso de dança diferente. E eu sempre vendo ela e meu pai felizes, batendo palma, feliz com a minha. Não era por ganhar, mas assim, feliz de ver eu feliz. Então, a minha infância, posso falar que foi uma infância pobre, mas de muita felicidade. Então, eu tento passar isso para as crianças.
4: E aí você cresce e você consegue uma carreira que era um novo tipo de carreira, né? Quando isso. A gente fala de internet, não é novidade para ninguém hoje não. Em dia. As pessoas querem trabalhar com isso, querem ser influenciadores, mas você consegue ser numa leva que ainda tem isso como novidade. Como é que foi para você ter poder aquisitivo? Você falou que foi pra Disney, Maldivas. Uhum. Você tem acesso a coisas que pouquíssimas pessoas têm.
2: Cara, eu tô até arrepiada, né? Tô bem arrepiada aqui agora falar sobre isso. Porque, assim, eu vim de um lar muito pobre, mas eu sempre tive a consciência que eu podia. Você quer? Vamos lá tentar? Porque eu acho que as pessoas hoje em dia nem tentam. Ou tentam e desistem. Né? Então, eu ter esses poderes, tipo assim, eu começar com 17 anos, né? Pra quem não sabe, minha vida não começou pela internet, né? Eu comecei 17 anos de idade, eu comecei no Faustão. Dancei Se Vira nos 30, dali minha vida nunca mais foi a mesma coisa, porque foi parar o vídeo no YouTube e acabou. Os programas de televisão começaram a me chamar todos, porque tinha muito concurso em 2009, né? Tinha muito concurso na TV de talentos, não sei se você lembra. Então eu fui em todos os programas que você pode imaginar. Então dali eu arrecadei bastante, uma grana boa. Então eu fui no Faustão, depois eu fui na Eliana, eu acho que eu lembro que fui no Raul Gil, fui no Celso Portioli, fui na, meu Deus, Angélica,
4: tudo,
2: e até eu parar no Marcos Mion e ganhar o meu contrato na Record.
4: E você aí conseguiu ter uma boa relação com o dinheiro?
2: Consegui, mas eu sou bem consumista. Eu falo, eu sou bem consumista, Zia. Porque como eu comecei por poder aquisitivo, tendo dinheiro ali, meu amor, eu queria comprar as melhores maquiagens. Eu queria, porque eu tava ali no meio do luxo, porque meus pais sempre trabalharam na casa de gente rica. Então, eles sempre, como eu era aquela criança loirinha, gordinha, eles sempre me levavam pra tudo. Então, eu sempre tive esse olhar pra moda diferente, porque eles tinham esse olhar. Essas pessoas ricas. Então eu tava sempre ali olhando, observando. Pra quem não sabe, eu tenho um apelido desde criança, se chama Bolinha. Bolinha é de bolinha. É de bolinha, mas aí pra ser fofa, eles me chamavam de Bolinha. Eu amo esse apelido, que eu acho super querido. Eu amo, eu não achava ruim, nem hoje eu não acho ruim. Mas poucas pessoas me chamam de Bolinha, porque é uma coisa que ficou muito de criança. Então, como eu comecei a ter meu poder aquisitivo, a primeira coisa que eu fiz foi construir uma casa. Eu comecei a comprar roupa, comecei a estudar. Eu sou uma pessoa, gente, que gosta de estudar. Eu gosto muito de ler. Por mais que eu tenha dislexia, para mim, às vezes é muito difícil. Gente, eu tenho 3 coisas, pra quem não sabe. Eu tenho dislexia, eu tenho TDAH. Eu sou super dotada. Imagine a mente dessa criança aqui.
4: Não para nunca.
2: Nunca.
4: Tá sempre acelerada.
2: Eu tô muito acelerada sempre. Ou eu tô em estafa, que fica assim. Mas voltando ao negócio do dinheiro. Então, quando eu comecei a ter o dinheiro, gente, eu comecei a construir uma casa. Comecei a comprar coisas, né? Pra caso surgisse uma emergência, eu tinha alguma coisa pra vender. Eu comprei um apartamento pra minha mãe, consegui tirar ela de uma casa muito ruim que ela tava morando, uma casa tipo assim, que tinha mais de 50 anos a casa, porque foi uma casa velha que a gente morou a vida inteira. Tá lá a casa ainda, não fiz nada, nem sei o que eu vou fazer com a casa ainda, mas minha mãe eu consegui dar um apartamento pra minha mãe, consegui ter as minhas coisinhas, consegui comprar, mas tudo com o corpo que eu tinha, com a fala que eu tinha, com a mulher que eu sou hoje. Então, assim, foram coisas que me fez acreditar mais ainda na mulher que eu sou, na potência que eu posso ser.
4: Então, por exemplo, quando uma pessoa via alguma fala na internet, quando a pessoa via comentários maldosos em relação a você, pessoas que se solidarizam, pessoas que ficam preocupadas, na verdade, isso também te ajudou. Você suportar isso, você levar isso porque... de frente, isso te ajudou a estar onde você está hoje?
2: Sim, eu falo que os meus haters são os meus melhores fãs. Um beijo pra vocês. É, na realidade, eles amam. Porque, na realidade, quem te critica, digamos assim, seu pai vai lá e te criticar. Ele não tá te criticando porque ele quer te criticar. Porque ele te ama. Eu sinto que essas pessoas, elas criticam porque elas amam o que eu tô fazendo. E elas querem ter coragem de fazer. Você entende isso?
4: Você acha que quem te critica, na verdade, não consegue sequer parar de ver o que você tá fazendo?
2: Não.
4: Porque assim, se não gostassem, não estariam vendo.
2: Eu tenho essa lógica. Eu falo, gente, eu pego isso aqui que você falou de ruim e abraço como um amor. Porque é muito triste ver uma pessoa tentando diminuir a outra. Por que será? Aí eu entro na minha suposição que eu sempre tive na minha vida. Que quando uma pessoa te critica, na verdade ela quer ter um pouquinho da força que você tem para fazer o mesmo.
4: E que críticas é que você já ouviu e levou para você e falou isso daqui, eu realmente preciso repensar?
2: É, teve uma crítica, mas eu acho que foi muito dolorida. Quando eu lancei minha música, Se Não É Seu Corpo, Você Não Tem Que Opinar. Foi em 2024 que eu lancei essa música. Foi uma paródiazinha que eu queria lançar. E

0: entrevista que estava gravada no YouTube. E aí um amigo meu me mandou um corte. Falou, cara, eu nem acredito nisso. A pessoa falou que eu tinha que morrer queimada. Você acredita?
1: Não, mas isso não é uma crítica.
0: Não, é isso, isso não que eu tô falando, é um ódio.
1: Isso é ódio, isso é discurso de ódio. Isso é pessoas... crime.
0: Sim. Isso é crime. A pessoa falou assim, ela tinha que morrer, má influência, que não sei o que, não sei o que lá.
1: Por que que as pessoas acharam ou achavam que você era má influência?
0: Porque eu era gorda e tava vivendo a minha vida. Não tava esperando eu emagrecer pra viver a vida. Eu não tava esperando chegar em algum lugar pra viver a minha vida. Eu só estava vivendo a minha vida, um dia de cada vez.
1: Em algum momento, em algum dia, em algum posicionamento, as pessoas puderam ficar com a ideia de que você estava defendendo que as pessoas não fossem saudáveis?
0: Eu acho que sim. Eu nunca falei que as pessoas deveriam ser gordas. Na realidade, eu sempre mostrei o que que as pessoas gordas passam e a dificuldade que elas passam. Não que era, vamos bater palma aqui porque ser gordo, ter obesidade é lindo. Nunca foi isso. Gente, eu simplesmente estava compartilhando a minha vida com as pessoas que uma pessoa gorda pode viver. Só que às vezes, para essa pessoa, ai, mas eu sou aqui, eu sou magra, eu sou isso, eu sou bela, maravilhosa, e essa gorda consegue as coisas e eu não. Mas você já se pôs olhou para si e falou, eu posso sim? Vamos fazer? Uma coisa que eu sempre digo para minha galera do Instagram, eu falo, gente, não... Espere chegar a algum lugar para fazer algo por você. Faça hoje o que você pode, o que você consegue. Então, assim, a maior crítica, né, como eu falei, mas é mais de crime, como você falou, foi a pior, porque a maioria é o quê? Ah, você é gorda. Tipo, eu tenho um espelho em casa, eu sei que eu sou gorda, entendeu? Ai, porque você não dá mau exemplo, porque você não podia estar na internet falando essas coisas. Na verdade, eu não podia estar viva, né, para as pessoas. Então, eu tinha que emagrecer para depois falar que eu sou bonita.
1: Qual é, se o exemplo que você dava era um mau exemplo, na sua opinião, como é que a sociedade vê um bom exemplo? É o padrão que influencia pessoas a cometerem, a fazerem coisas ruins consigo mesmas para elas chegarem lá?
0: Sim, eu sinto isso. Eu sinto que as pessoas, elas como ela está numa época de muita comparação, principalmente na internet, né? Então as pessoas acreditam em muitas coisas que não é real. Que não é da vida real, sabe? Elas mergulham, às vezes, dentro da vida de umas pessoas que não tem nada a ver com a vida delas. Mas elas mergulham porque elas querem, acham aquilo bonito. Uhum. E aquilo machuca. Porque a pessoa não vai ser igual àquela pessoa. Então eu fico olhando que uma coisa que eu também sempre falei. As pessoas têm que caminhar e se olhar com quem parece. As pessoas têm uma mania muito feia de querer se comparar e se olhar com quem não tem nada a ver nem com a realidade dela. Então isso dói, eu me perdi na pergunta. Oi, tudo bem?
1: Não, não tem problema nenhum. Eu tenho pra mim que a gente seguia muito pelo físico.
0: Muito.
1: Que a gente seguia muito pelo que é belo, pelo que é tido como belo.
0: Exato.
1: E começa a ficar cada vez mais em segundo plano o conteúdo.
0: Exato. Você falou tudo, exatamente.
1: Porque aí vale o magro, ou a gente volta pro padrão que a gente... Chegou à conclusão que não é alcançável. Inclusive no Brasil, o padrão de beleza, o corpo, não é aquele corpo que a gente vê nas redes sociais. A mulher brasileira não é uma mulher com corpo violão, como foi vendido em novelas, em comerciais. Mas a gente ainda fica apegado a isso.
0: Fica. Sinto muito isso. Teve uma vez... Gente, olha que loucura. Eu vou fazer um curso de TV. E aí, eu fui lá fazer o curso e a moça falou pra mim assim mesmo. Nossa, você é tão linda, nem parece que é gorda. Gostou? Eu fiquei assim. Tem um elogio, aí todo mundo olhou-se pra minha cara. Pensando que eu ia responder, né? Eu falei, ai, obrigada, eu sou linda mesmo. Não sou na TV, ao vivo também. Aí comecei a rir, aí todo mundo... Pra quebrar o clima, né?
1: É, climão.
0: Que ficou um climaço. Eu falei assim, o povo achou que eu ia o quê? Matar a véia, que ia matar a mulher? Não, gente. Deixa ela achar o que ela quiser. Sou bonita na TV, sim, graças a Deus.
1: Agora, Thaís, o que que você viveu do mundo da internet e do mundo de quem se dá bem na internet, quem tem sucesso, que é ilusório? Muita gente quer ser famoso.
0: Sim, muita gente. Eu vejo que quer no Instagram... Gente... Ó, tem um colega meu que tá lá em casa, ele fala, cara, eu não imaginava que a sua vida era desse

0: jeito. É uma confusão. Porque às vezes você marca o dia, a semana inteira, mas do nada tem uma coisa muito importante que apareceu do nada para você fazer. E aí você às vezes deixa de. Você não almoça na hora, porque às vezes você tem que sair correndo, é porque você tem que fazer um conteúdo de madrugada, é porque você. Gente, viver da internet não é tudo isso, não. Calma, pelo amor de Deus. É um trabalho árduo. E outra. É, se você entra na internet achando que só mostrando seu corpo você vai ganhar as coisas, não. Porque quando você se torna vazia, o que que acontece? O seu corpo te esvaria, né? E o que que você vai dizer para as pessoas? Qual é a palavra que você vai dizer para as pessoas? O que que você tem ali para dizer? Eu acho que eu consegui ficar na internet esses anos todos, construir raízes, porque eu tinha algo para falar e uma comunidade para dizer. Então, quando você cria esse senso de comunidade, você cria toda essa galera que vai com você, isso é uma pessoa produzir conteúdo. Porque você cria um nicho, você cria, você ajuda pessoas a se ver, a se reconhecer. Então, isso tudo muda. Eu acho isso gostoso que eu faço. Quando alguém para assim na rua e fala: "Nossa, comecei a usar um biquíni porque eu vi você usando." Isso é uma influência boa. Sabe? Porque aí a pessoa pode me olhar e falar: "Porra, ela tá gorda desse, pô, imensa como era, usando biquíni, eu aqui toda tampada." É mesmo para chocar, para você se olhar, entender que você pode tudo. Você não precisa agradar todo mundo, você pode, mas não precisa agradar todo mundo. Que a gente tem esse senso, né?
1: Ah, com certeza.
0: Você teve já isso?
1: Ah, claro.
0: De ter que agradar todo mundo?
1: Com certeza, trabalhando com jornalismo, trabalhando com audiovisual, você fica muito apegado ao que deu certo para os outros. Eu vou copiar isso porque os outros gostaram. Então eu vou me calar nesse sentido para que eu consiga me adequar. Eu quero agradar os outros, eu quero ser bem visto, eu quero ter comentários positivos. Mas ninguém vive de comentários positivos. Não é. Não vive assim. De palmas, ninguém.
0: Não,
1: ninguém.
0: Não tem como.
1: Agora, se amanhã não existisse mais rede social, se amanhã não existisse mais internet, você gostaria de trabalhar com o quê? Você faria o quê?
0: Então, eu sou uma pessoa que gosto muito de criar. Então, eu com certeza, eu acho que se eu não trabalhasse na internet, ou eu ia ser alguma coisa da área da estética, que eu amo estética. Eu sempre pensei nisso, fiz curso de cabeleireiro, gente, fiz curso de estética, eu sei um monte de coisa. Eu acho que eu praticamente, eu acho que eu teria uma clínica de estética com certeza, porque eu gosto de cuidar. Eu gosto de passar esse amor para a pessoa se olhar. Então, eu falo toda hora se olhar mesmo, tá? Porque ninguém se olha. Às vezes a gente não para para olhar no espelho, hein? E aí, eu com certeza seria uma empresária. Eu acho que eu criaria algo. Eu gosto do ramo da beleza. Eu acho que a beleza é subjetiva. A beleza tá nos olhos de quem vê. Então, às vezes, meu momento de beleza, às vezes, é fazer um skincare. Não é ser. Uhum. É ter aquele momento de eu me sentir.
1: De cuidado, de se olhar.
0: Consigo, de se olhar, exatamente.
1: E você é mãe de duas meninas.
0: Sou.
1: Como é que a maternidade te mudou? Você foi mãe nova, bem
0: nova. Fui mãe
1: nova,
0: fui mãe com 23. A minha agora já vai fazer 10, a mais velha.
1: Uma adolescente.
0: Praticamente, meu Deus. E uma de 6, que fez esse ano também 6 anos. Então, eu acho que a maternidade, ela me trouxe mais consciência, eu acho, do outro, de como é que essa criança pode viver. Porque meu ex-marido, ele é preto, então eu tenho duas filhas pretas, né? Elas têm cabelo, uma tem cabelo cacheado, outra tem cabelo crespo. Como é que eu vou fazer essas crianças entenderem que elas são belas da forma delas? Não que a mãe é branca e tem que ter o cabelo liso igual a mim. Que elas são lindas da forma dela. Então, eu fiz letramento para entender o que é ser uma mãe de duas meninas pretas. Porque a gente precisa mergulhar para ela entender que ninguém pode roubar a autoestima dela na escola. Uma vez, a minha mais nova, que tem o cabelo black, foi para a escola e voltou falando que não queria mais o cabelo solto. Falei: "Por quê?" A menina falou que o meu cabelo é feio. Falei: "Mas você acha que seu cabelo é feio?" Ela ficou olhando, se perguntando. Ela falou: "Mamãe, não sei." Isso ela tem 5 anos, tá? Tinha 5 anos na época. Falou: "Mamãe, não sei." Aí eu falei: "Posso te mostrar umas coisas?" Aí comecei a mostrar um monte de artista incrível. Mostrei um monte de gente. Ela tá vendo essas pessoas. Você acha elas incríveis? "Sim, mamãe." Falei: "Então é isso. Você é incrível.
1: Mas você não acha cansativo? Você...
0: É, mas é o papel.
1: Você tá envolvida com tantas pautas.
0: Sim.
1: E na hora de ser mãe, você ainda precisa se envolver com outras. Sim. Não é cansativo viver numa sociedade assim?
0: É muito cansativo, mas eu não quero que ninguém roube nada delas. Uma coisa que minha mãe me ensinou é: ninguém rouba sua autoestima, só se você deixar. Então, eu não quero que minha filha ache que o cabelo dela é feio. Eu não acho que ela ter o cabelo liso que seria melhor, não crespo, igual o dela. Então, isso me doeu. Então, eu fui na escola. É uma escola que só tem pessoas pretas. Como uma menina preta do cabelo igual o dela fala que o cabelo da minha filha é feio? Então, são camadas. Eu falei, embora ter alguma reunião aqui com todas as mães, para falar sobre os cabelos, para falar sobre ser preto, o que é esse lugar, para as pessoas, pra elas se enxergarem. Aí teve esse movimento na escola também, eu ajudei um pouco. Porque assim, gente, uma coisa que eu não quero, é como eu falei para você, é cansativo? É. Mas se eu ver duas mulheres pretas empoderadas, sabendo que elas podem tudo, eu fiz a minha maternidade como mãe, sabe? Eu ajudei elas a se verem, como meus pais fizeram eu me reconhecer. É cansativo, mas é o dar, o que você pode dar. E eu dou isso com o maior prazer, sabe?
1: Agora, você já passou por muita coisa no sentido de completar muitos ciclos.
0: Sim.
1: Você foi mãe cedo.
0: Fui.
1: Um ciclo que você completou. Você é mãe ainda, mas já passou e está passando pela experiência. Você alcançou o sucesso profissional que você queria. Você já casou, você separou, você está vivendo uma nova fase.
0: Sim.
1: Você olha para trás, tem uma sensação assim de ai, dever cumprido, ou quero muitas mais fases.
0: Eu quero muitas mais fases. Por isso que eu falo, gente, hoje eu sou um ser em metamorfose ambulante, uma criança, depois de ter emagrecido esses quilos todos, é uma descoberta. O que é ser magro? Como que é viver numa sociedade onde que ninguém vai olhar pro seu corpo primeiro e depois vai ouvir sua voz antes do seu corpo? Como é? Eu tô num mundo assim, descobrindo coisas novas, vivendo coisas novas. Ai, porque... Gente, toda hora é a hora de você recomeçar algo. E como você mesmo falou, e ciclos. Muitos ciclos. E eu gosto desses ciclos, eu me jogo. Quando eu falo assim, quando eu pensei em emagrecer, eu falei assim, eu vou fazer o possível para ser o mais correto, né? Tentar pular etapas, tentar ir para lugares que não tem nada a ver. Vamos fazer tudo assim, ó, de um jeito que as pessoas possam observar, de um jeito consciente, não que foi uma mágica.
1: E há alguma Thaís do passado com a qual você não se identifica mais? Alguma Thaís do passado que você não quer mais encontrar porque você não concorda com
0: Sim.
1: aquela mulher?
0: Cara, eu olho pro meu passado como influência, vou dizer como influência. Eu não tenho nada para tirar. Eu acho que eu fiz muita coisa incrível, ainda tem muita coisa para fazer. Mas eu acho que eu não... Uma coisa que eu não que... Como é que eu vou dizer? Uma coisa que eu não queria mais fazer quando eu era adolescente foi uma coisa que foi me tirado, que foi por causa da dislexia. Que para mim, para quem não sabe o que é dislexia, é uma disfunção que a gente tem no córtex, que a gente não aprende muito, a gente não consegue ler direito, a gente não consegue entender muito bem a língua portuguesa, isso tudo mistura na nossa cabeça e a gente não entende. Então a gente às vezes, como eu tenho TDAH, aí meu cérebro vai antes das palavras. Então na escola eu sofri muito porque ninguém sabia o que eu tinha. Eu descobri muito tardio, gente, foi em 2023 que eu descobri tudo que eu tenho. Foi muito tardio, sabe? Então eu sofri na escola me chamando de burra. Não foi nem porque eu era gorda, era porque o povo falava que eu era burra, que eu não podia aprender, que eu não conseguia. Então aquilo foi doído, porque até então eu nunca nem tinha ouvido falar dessa doença, né? Como a gente morava num bairro pobre, o que é isso? Como é que você vai estudar isso? Ninguém sabia o que era. Então eu sofri uma coisa que eu não queria ter feito comigo lá atrás de trás, é duvidar da minha capacidade. Que eu poderia sim ler, para você agora, eu posso ler, que eu posso sim gaguejar, que tá tudo bem, porque eu tenho a minha dislexia e tá tudo bem, isso não vai mudar. Só vai mudar, gente, não tem um remédio para isso. Tem gente que acha que tem, não tem remédio para dislexia. É uma coisa que a gente tem que estar fazendo, tipo assim, deverzinhos de casa. O que é? Fazer, ler um pouquinho, que às vezes até cansa o cérebro ficar lendo muito por causa da dislexia, que você força muito. Então eu leio, eu tento buscar, eu tento fazer... Ai, não tem aqueles negocinho de fazer... Que a gente compra no jornal?
1: Palavra cruzada?
0: Palavra cruzada, direto, pra gente estar mantendo sempre ativo a nossa mente. Então, uma coisa que eu não queria ter feito, ter duvidado de mim. Muito. Naquela época, quando eu era mais nova, fiquei com medo de fazer faculdade, porque eu achava que eu era muito burra. Sabe, muitas coisas nessa área eu duvidei, porque a pessoa não falava assim, você tem dislexia, vamos fazer por esse caminho? Não, você é burro e acabou. Isso eu escutava. Aí, dá pra Thaís não, vai gaguejar.
1: Mas agora, você tá falando sobre essa questão da dislexia, uhum. Que é uma questão grave, uma questão séria. E você falou sobre tudo que você passou pela obesidade. Quando você olha pra trás... Ficou algum resquício de alguma dor por esses insultos, por esses momentos difíceis que você passou? Porque você fala deles muito pro passado.
0: Sim. Como é que você passou por eles? Eu sinto que esses insultos não é sobre mim. Porque quando você tem a certeza de quem você é, ninguém derruba seu muro. A pessoa pode bater na tua porta, mas ela só vai derrubar se você enfraquecer sua mente e não se reconhecer. Então, quando você sabe quem você é, essas pessoas não valem, não servem pra você.
1: Essa isso opinião, irrita?
0: As pessoas? Claro, porque eu acho que as pessoas queriam me ver irritada, só que não me vê. Dificilmente me vê irritada. E a maioria dos processos que eu tive não foi por irritação. Foi que as pessoas estavam usando minha imagem pra vender um curso.
1: Pra vender curso?
0: Isso. Pra vender uma dieta. Tipo, como eu fosse a pior pessoa do mundo, ó, não siga essa, não seja essa pessoa. Pegue meu curso para você emagrecer. Ou para vender, fazer uma piada no meu corpo, para vender, além de curso, vender ingresso para um stand-out. E em outras coisas.
1: Em relação a isso, a gente pergunta muito para os comediantes qual é o limite do humor, o que pode, o que não pode fazer piada. Muitas vezes surge esse assunto no noticiário quando algum comediante é processado, quando ofende alguém. Pra você, que já foi objeto de piadas, uhum. De comédia, shows, qual é o limite do humor?
0: Eu acho que o limite do humor chega, ele afeta quando ele toca em lugares que pode humilhar uma pessoa. Eu acho que falar sobre a aparência de uma pessoa é um tópico muito dolorido, porque todo mundo se duvida de si mesmo. Então eu acho que falar sobre aparência na época que a gente tá hoje, eu acho que machuca demais. Eu acho que o limite chega quando machuca o outro. E quando você não se responsabiliza e nem olha pra trás e fala, pô, realmente, eu não poderia ter feito isso. Eu acho que o humor chega quando ultrapassa, machuca, pega na dor do outro, uhum. E dói no outro. Ou você faz o outro tão de chacota que isso fica eternamente. Então, o corpo gordo, né? Ele é um lugar que as pessoas gostam de fazer fechação.
1: Desde sempre.
0: Desde sempre. Porque antigamente, uma pessoa gorda, a gente era dada como palhaça.
1: É, de circo. Circo.
0: Exatamente. Exatamente. Então, ela não é uma palhaça. Eu também nunca fui uma pessoa que gostava de, tipo, ser a gorda engraçada. Ah, gorda engraçada. Porque a maioria das pessoas, às vezes, era gorda engraçada pra sobreviver, né? Na escola. Não, eu era do meu jeito. Se eu tivesse que fazer piada, eu fazia. Se não tivesse que fazer piada, eu também não fazia. E eu via que depois de um tempo, as pessoas nem olhavam mais pro meu corpo. Entendiam que era só a Thaís, não o corpo.
1: Agora, eu queria falar com você sobre a questão que você falou sobre escola, dislexia. Uhum. Antigamente, era mais difícil identificar alguns problemas, algumas Sim. questões nas crianças, até algumas questões mais crônicas, era mais difícil, não havia informação.
0: Não.
1: Hoje há informação. Você como mãe, você acha que a gente está exageradamente protegendo as crianças de enfrentar situações como você enfrentou com a dislexia? Ou você acha que o caminho é esse e a gente tem realmente que cuidar bastante para que não sofram bullying?
0: Eu acho que a única coisa que a gente pode fazer pelos nossos filhos é dar muito amor. Porque quando a gente fica só falando, não pode isso, presta atenção nisso. Você pode dar exemplos, como eu dei para minha filha, eu dei exemplos, eu não impus ela, eu dei um exemplo. Eu acho ruim quando os pais às vezes querem que os filhos sejam iguais a ele. Ou tem que ter uma profissão igual. Ou não olha para a dor da criança, só fica gritando, não presta atenção que pode estar acontecendo alguma coisa. Eu acho que as mães têm que dar... Quando você dá o amor, as coisas aparecem, sabe? Eu percebi logo cedo que a minha mais velha tinha dislexia. Eu percebi por causa do jeito dela, todinho. Então, aí já foi fazer consulta com o neuro. Realmente, ela tem a dislexia. Igual a minha, que é uma dislexia que tem, né? Eu acho que não tem níveis de dislexia, só existe um. E aí, eu descobri cedo. E ela faz acompanhamento, ela não é como eu, ninguém diz que ela é burra. Então, ela vai crescer uma criança totalmente diferente de como eu cresci, falando sobre estudar, sabe? Sem ter medo de ir lá estudar. Então, ela vai ser uma criança que não vai ter esse medo. Igual eu tive quando eu era criança, para apresentar era para apresentar, gente, um trabalho, eu chorava igual um ser, eu não consigo, cara, era muito difícil. Aí depois, quando eu cresci, falando, minha filha, não tem como você chorar mais, você vai ter que apresentar.
1: Tem que fazer, não tem jeito.
0: E aí foi que eu descobri que eu conseguia gravar muito rápido as coisas, que eu podia dar um texto, que tava tudo certo. E aí eu não precisava ler na hora, né? E aí a gente vai descobrindo facetas da vida.
1: Sim,
0: que a gente
1: vai
0: consegue...
1: se adaptando. É sobrevivência.
0: Exatamente.
1: É isso.
0: Então,
1: não
0: assim,
1: vai deixar a guarda.
0: Exatamente. Então, o que eu digo para os pais, pequem pelo excesso de dar amor, de compreender seu filho, de amar seu filho, não de impor. Porque tudo que é imposto, a criança nunca quer fazer. A mesma coisa, não quer, gente.
1: Quer transgredir, na verdade.
0: Exatamente, exatamente.
1: Agora, Thaís, voltando para a questão da internet, todas as tuas mudanças, você acha que o teu público demorou para aceitar as tuas mudanças? Houve ali uma resistência? Eles preferiam você como você era antes?
0: Cara, eu posso falar para você que o meu público, mesmo lá que lá me segue, eles, automaticamente que eles tomaram um susto, eles me entenderam, porque a gente cria... Eu crio uma narrativa com as pessoas. Eu falo porque eu fiz, o como foi, por qual motivo, que a gente está proposto a gente mudar nossas rotas da vida, que tá tudo bem. Então, eles foram entendendo. Eu senti que as pessoas entenderam até rápido, sabe? Entenderam rápido, incentivaram de uma forma assim, tranquila. Às vezes, tem um comentário ou outro que pode falar, mas... Pode falar, gente. Tá tudo bem. Traz meu engajamento. Pra mãe, tá tudo bem.
1: Os haters podem ficar à vontade.
0: Pode ficar à vontade. Então, assim, eu sou muito, muito... Eu senti que meu público recebeu muito bem. Porque eles sabem como eu sou.
1: Thaís, a gente tá se aproximando aqui do final. Eu queria fazer um bate-bola com você.
0: Ah.
1: Uma palavra que define a Thaís de hoje.
0: A palavra que me define hoje é... Ai, caramba, estão todas as palavras. Mas acho que uma palavra que me define bastante é amor. Eu sou uma pessoa de muito amor, sabe? Sou muito grata. Por mais que às vezes a vida me machuca de alguma forma, eu sou literalmente uma... Eu não digo... Eu sou amor, mas eu digo uma palavra que eu tava falando antes. Eu sou uma metamorfose ambulante.
1: Eu ia falar isso.
0: Eu sou uma metamorfose.
1: Você falou muito.
0: Eu sou uma metamorfose ambulante. Eu tô sempre em autoconstrução. Eu sou uma pessoa que digo pra você, é isso e acabou. Não, eu acho que a gente tem sempre ver todos os lados, entender, escutar. Mas também ter a minha própria opinião, né? Depois de escutar tudo, a gente tem que ter uma opinião.
1: Algo que você desaprendeu.
0: Nossa, eu acho que eu desaprendi uma coisa que eu desaprendi. Eu desaprendi a ver o simples como uma coisa muito boa. Depois de toda essa minha vida, eu preciso voltar. Às vezes eu me volto, eu volto pra trás e falo, opa, peraí. Simples também é bom.
1: Uma coragem que você descobriu em você?
0: De ser eu mesma, sempre.
1: Um medo que você ainda carrega?
0: De dirigir. Ai, eu tô fazendo até terapia também junto. Eu tenho medo de dirigir, você acredita? Eu falei, uma mulher
1: mas
0: dessa
1: também
0: tem medo
1: em São
0: de dirigir.
1: Paulo, não é fácil, não.
0: Não, eu tô aprendendo, gente. Eu vou perder esse medo.
1: Uma característica sua que nunca mudou?
0: A minha sinceridade.
1: Muito bem. Uma ideia sobre felicidade que mudou completamente?
0: Uma ideia de felicidade? Que eu me basto.
1: E o que significa liberdade pra você hoje?
0: Eu acho que a liberdade, ela se define quando você se põe em primeiro lugar. Quando você se põe em primeiro lugar, você se vê, tudo pra frente flui.
1: Que quando a gente se torna livre.
0: Você se torna livre. Ai, me arrepiei. Muito arrepiada. Mas é, gente, eu acho que é... Isso, totalmente.
1: Thaís, muito obrigada por você estar aqui, por você aceitar o nosso convite, por você topar essa conversa. Foi um prazer muito grande receber você. Te desejo todo sucesso, saúde, felicidade, que você seja sempre você.
0: Ai, que bom. É uma coisa que eu quero muito mesmo, porque eu sinto que as pessoas, às vezes, elas não me conhecem. Então, vão lá ver minhas coisas, me escuta, ver meus vídeos, que vocês vão entender um pouco quem é essa Thaís. Claro que 100% não. Mas eu não sou essa que o pessoal pinta na internet e fica processando todo mundo. Eu não sou essa pessoa que gosta de galo de briga. Eu digo que as pessoas falam que eu sou galo de briga porque eu tenho opinião. Porque quando você é uma pessoa de opinião, o povo acha que é brigona, né? Quando você tá ali
1: dizem
0: sustenta.
1: Que é personalidade forte.
0: É, mulher é personalidade forte, né? Homem é atitude.
1: É atitude. Mulher é histérica.
0: Não. Então eu não sou essa pessoa. E eu acho que ao longo do tempo as pessoas vão entender, né? Não tem como de um dia pro outro as pessoas saberem quem é a Thaís de verdade.
1: Muito bem. Espero que consigam perceber e saber um pouco mais aqui com a entrevista. Obrigada.
0: Obrigado você, gente. Ó, um beijo e obrigado por tudo.
1: Foi um prazer muito grande. Prazer, obrigada a você que nos acompanhou até aqui. Se você gostou desse episódio, compartilhe com quem também gosta de boas conversas. Aproveite para seguir o Imprevista na sua plataforma de áudio, vídeo favorita e acompanhe os nossos próximos episódios. Meu nome é Joana Trepto. Esse foi mais um Imprevista com direção artística de José Carlos, coordenação de produção e logística de Gabriela Soares, coordenação de conteúdo de redes sociais de Márcio Donizete, produção artística de Jamile Salomão, produção de Maria Clara Castilho, produção de base de Giovana Oriani e social media Jaqueline Neves. Até a próxima. Tchau.
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0: Está no ar a Voz do Brasil. As notícias do governo federal que movimentaram o país no dia de hoje.
1: Olá, boa noite.
2: Boa noite para você que nos acompanha em todo o país.
1: Terça-feira, 18 de agosto de 2026.
2: Vamos aos destaques do dia.
1: Atualização da lei seca.
2: Nova regulamentação prevê o uso de equipamentos para identificar outras substâncias além do álcool.
1: Após acidente, em caso de morte, será obrigatória a realização de exame para detectar álcool ou drogas ilícitas.
2: Atendimento à mulher.
1: Busca de informações sobre direitos e proteção lideram chamadas ao Ligue 180. Graziela Mendonça.
3: A violência psicológica respondeu por 35% das mais de 98 mil denúncias recebidas pelo canal nesta primeira metade do ano.
2: Anvisa aprova duas novas canetas para tratamento de diabetes.
1: Os dispositivos possuem como princípio ativo a semaglutida, obtida por via sintética.
2: Em entrevista, a diretora da agência da agência, Daniela Marreco, destaca a importância da aprovação desses medicamentos.
4: Consideramos, sim, bastante perigoso e, em termos de segurança, para o paciente utilizar produtos que não estão regularizados pode, sim, trazer um risco à saúde das pessoas.
1: Hoje, na apresentação da Voz do Brasil, Luciana Vasconcelos e Luciano Seixas.
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1: O Conselho Nacional de Trânsito atualizou procedimentos de fiscalização da Lei Seca, que estabelece regras para coibir a condução de veículos sob influência de álcool.
2: As novas medidas entram em vigor após publicação no Diário Oficial da União.
1: E quem tem todos os detalhes das atualizações é a repórter Luana Karen, que conversa com a gente ao vivo. Boa noite, Luana.
5: Boa noite, Luciano e Luciana. Boa noite aos ouvintes da Voz do Brasil. O novo regulamento passa a prever três formas principais de verificação durante fiscalizações: teste com bafômetro, teste em equipamento específico que indica outras substâncias psicoativas, como drogas ilícitas, e constatação de sinais de alteração psicomotora do motorista por agentes de trânsito. Continuam sendo admitidas imagens, vídeos e outros meios de prova aceitos legalmente. A partir da resolução, fica instituída uma fase de triagem nas operações. Nesta etapa, poderá ser utilizado pré-teste ou teste passivo de alcoolemia. O resultado dessa primeira fase não poderá isoladamente gerar autuação ou caracterizar a condução sob influência de álcool. Nesses casos, será necessária a continuidade das avaliações previstas na norma, como o uso do bafômetro.
2: E Luana, a nova regra detalha mecanismos para situações que possam interferir no resultado do bafômetro?
5: Detalhe sim, Luciana. Em situações envolvendo produtos que podem deixar temporariamente resíduos de álcool na boca, como consumo de bombom de licor, pão de forma ou enxaguante bucal, a norma estabelece que deverá ser feito um novo teste. Isso pode ocorrer também quando algum fator técnico ou operacional comprometer o resultado válido.
1: Luana, a nova resolução também prevê o uso de equipamentos adicionais para verificar o uso de substâncias psicoativas, como drogas ilícitas?
5: Prevê sim, Luciana. A norma permite o uso de equipamentos para identificar a presença de outras substâncias além do álcool, capazes de alterar e comprometer a capacidade de dirigir, como drogas ilícitas e substâncias que determinem dependência. De acordo com a norma, o auto de infração deverá conter o tipo de substância detectada pelo equipamento. Para serem usados na fiscalização, os equipamentos deverão ser certificados pelo Inmetro. O texto regulamenta a possibilidade de testes toxicológicos e outros meios técnicos ou científicos para constatar a influência de substâncias psicoativas.
2: E Luana, naquele caso que o condutor se nega a fazer os testes quando solicitado, ainda continua valendo?
5: Continua sim, Luciana. Neste caso, o motorista continuará sujeito à multa e suspensão do direito de dirigir por 12 meses. Mas o Manual Brasileiro de Fiscalização de Trânsito foi atualizado para detalhar e padronizar a atuação em casos de recusa ao teste. Para o condutor que não realizar o procedimento, a norma estabelece como cada situação deve ser registrada e determina que, em uma mesma abordagem, não sejam lavrados simultaneamente autos de infração por dirigir sob influência de álcool ou outras substâncias psicoativas e por se recusar ao exame. Nos casos de acidentes que resultem em óbito, o motorista será obrigado a fazer exame para detectar álcool ou outras substâncias psicoativas.
1: Luana, foram criadas novas penalidades ou infrações com a medida?
5: Foram não, Luciano. A atualização da Lei Seca não altera ou cria novas penalidades, apenas regulamenta os critérios de fiscalização e de comprovação de infração. A norma atualiza procedimentos vigentes desde 2013 e também estabelece o modo de identificação de outras substâncias psicoativas. As novas regras entram em vigor após a publicação da norma no Diário Oficial da União. Os equipamentos para exames toxicológicos poderão ser usados imediatamente após a publicação, a depender apenas da disponibilidade e da existência de equipamentos certificados, conforme os requisitos estabelecidos pela resolução. Luciana e Luciano, volto com vocês.
2: Muito obrigada, Luana Karen, pelas informações ao vivo aqui na Voz do Brasil.
1: Mais de 1 milhão de ligações já foram recebidas este ano pelo Ligue 180.
2: A Central de Atendimento à Mulher é gratuita e recebe denúncias, pedidos de informações e dá orientações relacionadas à proteção da mulher.
3: O Ligue 180 recebeu 1.035.647 ligações de janeiro até julho deste ano, o equivalente a 4.884 chamadas por dia. A Central de Atendimento à Mulher é gratuita e serve não apenas para denúncias, mas também para pedidos de informação e orientações sobre os serviços da rede. O Estado de São Paulo liderou os atendimentos no primeiro semestre, com mais de 106 mil ligações recebidas. Em seguida, vem Rio de Janeiro, Minas Gerais, Bahia e Rio Grande do Sul. Estela Bezerra, secretária nacional de enfrentamento à violência contra mulheres, aponta qual tem sido o papel deste canal.
6: O canal 180, ele tem uma importância de demonstrar à população o como a consciência, a conscientização sobre violência contra as mulheres tem ampliado. Antes você só considerava violência contra as mulheres, feminicídio e agressão física. Hoje você tem denúncias de violência psicológica, que é a primeira no ranking das denúncias. A gente tem denúncias de violências digitais, que é uma violência nova, contemporânea, né, que não se percebia dessa maneira.
3: A violência psicológica respondeu por 35% das mais de 98 mil denúncias recebidas pelo canal nesta primeira metade do ano. Em seguida, vem a violência doméstica, com mais de 24 mil ligações. Também foram registrados casos de violência moral e patrimonial. Se você é mulher e está sofrendo algum tipo de violência ou conhece alguém nesta situação, ligue 180 ou envie uma mensagem pelo WhatsApp. WhatsApp 61 96100180. O serviço funciona 24 horas, 7 dias por semana. O atendimento é feito em português, inglês ou espanhol e ainda na língua brasileira de sinais. Reportagem Graziela Mendonça.
1: Estão abertas as inscrições para uma capacitação online em inteligência artificial voltada para mulheres à frente de pequenos negócios.
2: A iniciativa oferece 5 mil vagas, sendo metade delas para mulheres negras.
1: As atividades começam em 1º de setembro e vão tratar do uso da inteligência artificial em áreas como gestão, planejamento, marketing, vendas, atendimento ao cliente, análise de dados, produtividade e inovação.
2: Ao final do curso, 50 negócios poderão ser selecionados para receber um investimento inicial, destinado à implementação dos projetos desenvolvidos durante a formação.
1: As interessadas podem se inscrever até o dia 20 de outubro no portal do Ministério do Empreendedorismo, da Microempresa e da Empresa de Pequeno Porte.
2: E professores da educação básica de todo o país podem realizar cursos sobre inteligência artificial, IA, de graça.
1: A formação continuada está disponível no ambiente virtual de aprendizagem do Ministério da Educação, AVAMEC.
7: Os cursos tratam desde os conceitos básicos de IA até a aplicação das ferramentas em atividades de sala de aula. Cada participante pode organizar o próprio ritmo de estudos e há formações voltadas para o ensino fundamental e para o ensino médio. Entre os assuntos abordados estão uso pedagógico da IA, criação de recursos digitais, planejamento de atividades e o uso responsável das ferramentas. Os conteúdos também tratam de temas como autoria, pensamento crítico, proteção de dados, segurança digital e avaliação das informações produzidas por ferramentas de inteligência artificial generativa. Os cursos variam entre 20 a 180 horas de duração. Para se inscrever, basta acessar o AvaMEC, fazer login ou criar uma conta na plataforma. O endereço é avamec.mec.gov.br. Priscila Machado, para a Voz do Brasil. Dicas do Enem.
8: Olá, meu nome é Ana Júlia Toches e a minha pergunta é: eu devo começar pelas questões fáceis ou difíceis no Enem?
9: Quem responde é o professor de matemática Marcelo Almeida, que aproveita para dar mais dicas para se sair bem na prova.
10: Olá, pessoal. Tô aqui para trazer para vocês uma dica muito importante. Você que está se preparando para as provas do Enem que estão aí chegando e precisa aumentar sua nota em matemática. Muitas vezes o estudante se apega nas questões difíceis e acaba perdendo muito tempo em resolução dessas questões. Dica: questões fáceis e médias são as questões que vão aumentar em muito a sua nota em matemática. Acertem questões fáceis, acertem. Não erre uma questão fácil. E em matemática, onde a gente vê essas questões? Estatística básica. Média, moda, mediana, gráfico, interpretação gráfica. São questões que muita gente, por achar que é fácil, acaba deixando de estudar. Então, dica: pegue as provas anteriores e faça todas essas questões. Tenho certeza que vai dar bom demais.
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1: Duas novas canetas emagrecedoras à base de semaglutida foram aprovadas pela Agência Nacional de Vigilância Sanitária, Anvisa.
9: Uma das canetas é genérica, produzida por farmacêutica brasileira.
1: A semaglutida é um medicamento que age de maneira similar ao hormônio GLP-1 e com isso reduz apetite, diminui as taxas de açúcar no sangue e tem sido amplamente utilizado para o controle da obesidade.
9: Com a queda da patente do primeiro medicamento comercial à base de semaglutida, a agência tem analisado e liberado pedidos de laboratórios para produzir medicamentos similares e genéricos.
1: Em conversa com a Voz do Brasil, a diretora da Anvisa, Daniela Marreco, explica como é o processo de análise para esses pedidos e os riscos.
11: Diretora Daniela Marreco, da Agência Nacional de Vigilância Sanitária, é um prazer ter a senhora conosco aqui na Voz do Brasil. Bom, vamos começar então explicando para o nosso ouvinte como é que funcionam esses processos de registro, quanto tempo em média eles duram?
4: Os processos de registro de medicamentos realizados pela Anvisa, eles têm como base avaliar aspectos essenciais do medicamento, que é a qualidade, a segurança e a eficácia daquele medicamento. A gente também verifica, no âmbito dessa análise, as boas práticas de fabricação, ou seja, se a empresa fabricante daquele medicamento cumpre as boas práticas durante o processo produtivo. Esse prazo de avaliação, ele depende não só do tempo que a Anvisa leva para avaliar toda essa documentação que é apresentada pela empresa, mas também do prazo que as empresas precisam para cumprir eventuais questionamentos que sejam feitos pela agência.
1: A Anvisa baseia toda a sua avaliação em documentos apresentados pelos laboratórios interessados no registro, né? Ela pode pedir algum tipo de complementação nas pesquisas, por exemplo, para atender aos quesitos de eficácia ou de segurança?
4: Com certeza, isso acontece na maior parte dos casos após a avaliação da documentação que é inicialmente apresentada pela empresa. Caso fique qualquer dúvida ou qualquer necessidade de complementação dos dados que foram apresentados, a Anvisa faz solicitações adicionais para o laboratório fabricante para que ele complemente a documentação de qualidade ou a documentação de segurança e eficácia daquele medicamento para que a gente possa, ao final do processo, ter certeza em relação ao cumprimento de todos os critérios necessários para dar segurança à população ao uso daquele medicamento que foi aprovado pela agência.
11: Agora, no caso de princípios ativos como o da semaglutida, já tinha um medicamento prévio com registro e a patente dele caiu. Isso torna mais fácil conseguir o registro das novas medicações em relação, por exemplo, a medicamentos que ainda não tem nenhum no mercado?
4: Sim, sim. São processos de avaliação diferentes. Quando o medicamento é novo, é inédito no país, a empresa precisa, além da documentação de qualidade, ela precisa comprovar também a segurança e a eficácia daquele medicamento.

0: por meio de estudos clínicos. Então, é um dossiê com dados adicionais que envolvem a realização dessas etapas de estudo clínico. No caso dos medicamentos que são cópias ou que são similares a um outro medicamento registrado, nós vamos comparar esses novos medicamentos ao medicamento de referência, esse medicamento anterior que já tinha registro na Anvisa. Então, eles vão poder apresentar provas comparativas, é uma caracterização bastante extensa em termos físico-químicos, mas de forma comparativa ao medicamento que já comprovou esses aspectos de qualidade, segurança e eficácia. Então, sim, nós podemos dizer que é um processo um pouco mais fácil para essa comprovação dos critérios técnicos necessários para o registro.
1: Diretora, já existem muitos vídeos na internet circulando, falando sobre novos princípios ativos que seriam ainda mais eficazes que a semaglutida e a tirzepatida, que são os dois mais utilizados atualmente, né? Seria o caso da retatrutida, que provocaria uma perda de peso mais rápida e ainda maior. Esse princípio não está aprovado ainda no Brasil, né?
0: Isso, perfeito. A retatrutida ainda não tem um pedido de registro aqui na Anvisa, é um medicamento que se encontra ainda em etapa de estudo clínico, então nós não podemos afirmar nem qualidade, nem segurança, nem eficácia em relação a esse produto. A gente precisa aguardar que ele complete o seu desenvolvimento clínico, que ele seja submetido para análise da Anvisa, para aí sim a gente ter qualquer conclusão em relação aos efeitos desse produto.
2: Agora, diretora, junto com o sucesso das canetas, veio também, claro, como sempre, as falsificações, a entrada no país de versões de marcas que não passaram pelo processo de registro na Anvisa. Quais são os controles que a Anvisa faz e quais os riscos de o consumidor usar esses medicamentos que não tenham passado por esses controles?
0: A Anvisa tem intensificado muito durante esse ano de 2026 a fiscalização em relação a esses produtos, que são produtos irregulares, produtos que, como você colocou, não passaram pela avaliação da agência, com o objetivo de proteger a saúde da população para que não utilize esses produtos. Em relação aos riscos, como são produtos que não passaram pela avaliação da Anvisa, a gente não consegue saber quais são as substâncias, qual é a composição daquele produto, quais são os critérios de eficácia, ou seja, aquele produto vai realmente funcionar quando foi utilizado pelo paciente? Qual é a população que poderia utilizar aquele produto? E principalmente, quais são os riscos para as pessoas que utilizarem esses produtos que não tiveram uma avaliação pela Anvisa? Então, consideramos sim bastante perigoso e, em termos de segurança, para o paciente utilizar produtos que não estão regularizados, pode sim trazer um risco à saúde das pessoas.
1: Se a pessoa quiser conferir se uma determinada marca, algum medicamento está aprovado pela Anvisa, como é que ela deve proceder? É possível fazer a consulta no site da agência, por exemplo?
0: Sim, é possível. No site da Anvisa existe um mecanismo de busca, consulta de produtos regularizados. Esse site de consulta, ele é dividido de acordo com todas as categorias de produtos que a agência regula. Se a pessoa buscar na parte de medicamentos, ela pode digitar ali o nome comercial do medicamento, ela pode digitar a substância ativa. Existem vários critérios de busca que o cidadão pode utilizar para conseguir conferir se aquele medicamento está de fato registrado e regularizado no Brasil. Além disso, o medicamento também, quando o paciente adquire aquele produto, ele vai ter um número de registro identificado na caixinha do medicamento, número de registro na Anvisa, e por meio desse número, a pessoa também consegue no nosso site localizar se o produto é ou não um produto regular perante a agência.
2: Muito bem, nós conversamos com Daniela Marreco, diretora da Agência Nacional de Vigilância Sanitária, Anvisa. Muito obrigada, diretora, pela sua entrevista aqui à Voz do Brasil.
0: Eu que agradeço.
3: A aproximação entre o Brasil e os países do Sudeste Asiático está no centro da agenda do secretário-geral da ASEAN, Cao Kyin-hong, em Brasília.
1: Em reunião com o ministro das Relações Exteriores, Mauro Vieira, foram discutidas formas de ampliar o comércio, os investimentos e a cooperação em áreas como transformação digital, segurança alimentar e sustentabilidade.
4: Comércio, investimentos, transformação digital, segurança alimentar e sustentabilidade estiveram entre os temas tratados durante a visita do secretário-geral da Associação de Nações do Sudeste Asiático, Calkin Horn, a Brasília. Horn foi recebido nesta terça-feira no Palácio do Itamaraty pelo ministro das Relações Exteriores, Mauro Vieira. Segundo o chanceler brasileiro, o encontro tem como objetivo aprofundar a relação política e econômica do Brasil com os países do Sudeste Asiático e ampliar a cooperação com a ASEAN e seus Estados-membros.
5: O comércio Brasil-ASEAN tem crescido a uma média de 13% a cada ano desde 2020. Nesse ritmo, o intercâmbio comercial deverá ultrapassar aquele com parceiros tradicionais do Brasil, como os Estados Unidos ou a União Europeia, num futuro próximo. O Brasil já exporta mais para a Indonésia, para o Vietnã e para a Malásia e Tailândia do que para a França.
4: Fazem parte da ASEAN 11 países: Brunei, Camboja, Indonésia, Laos, Malásia, Mianmar, Filipinas, Singapura, Tailândia, Timor-Leste e Vietnã. Em 2025, o comércio entre o Brasil e países do grupo somou mais de 38 bilhões de dólares. O bloco foi o quinto maior parceiro comercial do Brasil, atrás de China, União Europeia, Estados Unidos e Mercosul. Mauro Vieira destacou ainda que a visita faz parte da estratégia brasileira de diversificação das parcerias externas e de fortalecimento da presença brasileira em diferentes regiões do mundo.
5: O aprofundamento da relação com a ASEAN está em plena sintonia com as prioridades da política externa brasileira. A diversificação das parcerias econômicas, o estreitamento dos vínculos com regiões que são destino importante de nossas exportações, a coordenação em temas multilaterais e o fortalecimento da cooperação Sul-Sul.
4: Esta é a primeira visita de um secretário-geral da ASEAN ao Brasil. Além do Itamaraty, a agenda também inclui encontros com outras autoridades dos ministérios, além de contatos com representantes empresariais e acadêmicos brasileiros. Reportagem Gabriela Noronha.
3: Começou hoje o pagamento da parcela do Bolsa Família referente ao mês de agosto.
1: Os depósitos vão ser realizados até o dia 31 de agosto.
3: O calendário segue de acordo com o dígito final do NIS impresso no cartão dos beneficiários.
6: Os repasses do Bolsa Família de agosto começam nesta terça-feira, dia 18, e vão até o dia 31. O valor médio do benefício este mês é de R$ 678,35. O pagamento é feito de acordo com o último dígito do número de identificação social, o NIS, que cada família tem no cartão do programa. Recebem primeiro famílias com o NIS terminado em 1 e assim sucessivamente até o NIS final 0, no dia 31 de agosto. Para receber o benefício, as famílias devem atender aos critérios do programa, manter o cadastro único atualizado e cumprir as condicionalidades nas áreas de saúde e educação. Para verificar a situação do benefício, extratos e valores, o beneficiário pode consultar os aplicativos do Bolsa Família e Caixa Tem. O Disque Social, pelo número 121, também está disponível para atendimento ao público. A ligação é gratuita de todo o Brasil. Reportagem Érica Brás.
1: Lembrando que o pagamento é unificado às famílias que vivem em locais em situação de emergência ou calamidade pública decretada pelo governo federal.
3: A partir de hoje já podem ser atualizadas as informações do indicador de capacidade municipal.
1: As informações são utilizadas para acompanhar diferentes aspectos da capacidade do município na área de proteção e defesa civil.
3: Os municípios têm até o dia 31 de outubro para preencher o formulário em defesacivil-icm.com.br.
1: E essas foram as notícias do governo federal.
3: Uma realização da Secretaria de Comunicação Social da Presidência da República.
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3: Fique agora com as notícias do Poder Judiciário e do Congresso Nacional. Uma boa noite.
1: Boa noite para você e até amanhã.
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9: CNJ lança a cartilha Remuneração de Magistrados e Magistradas.
10: TSE esclarece que é falso que a urna eletrônica exibe a mensagem confirma o seu voto.
9: STJ valida a eliminação de candidato a policial penal com histórico social incompatível.
10: Boa noite, eu sou Leandro Bezerra.
9: E eu sou Walter Lima.
10: O Conselho Nacional de Justiça lançou nesta terça-feira a cartilha Remuneração de Magistrados e Magistradas, Dúvidas Frequentes.
9: O material detalha a decisão do Supremo Tribunal Federal sobre o tema e as medidas do CNJ para fiscalizar e dar mais transparência aos pagamentos da magistratura. Repórter Carolina Chaves.
11: A publicação reúne o histórico de normas e traz um formato prático de perguntas e respostas com links diretos para a legislação. A cartilha está disponível no site do CNJ para acesso de toda a sociedade. Durante a reunião, o presidente do CNJ e do STF, ministro Edson Fachin, fez um pronunciamento.
12: Criamos o Observatório Nacional de Integridade e Transparência. Ampliamos os mecanismos de controles, disponibilizamos dados em volume sem precedentes e temos agora um contra-cheque único a caminho e todas as rubricas conhecidas e uniformizadas.
11: O ministro Fachin destacou que o judiciário está aberto ao controle social, mas ressaltou que questionamentos legítimos não podem ser confundidos com campanhas de descredibilização.
10: STJ considera válida a eliminação de candidato em concurso público para o cargo de policial penal.
9: Mesmo sem condenação criminal definitiva, havia registros policiais, processos arquivados e o inquérito em andamento. Fátima Uchoa.
13: Após ser eliminado do certame, o candidato impetrou mandado de segurança. O juízo concedeu liminar para que ele participasse do curso de formação, mas o Tribunal de Justiça do Rio Grande do Sul revogou a medida, o que o levou a interpor recurso no STJ. E a segunda turma decidiu que foi legal a exclusão. Para o relator ministro Marco Aurélio Belize, o histórico comportamental do candidato é incompatível com o padrão ético e funcional exigido para o cargo pretendido e quanto a funções ligadas à segurança pública, que exigem padrões éticos mais rigorosos, a análise da vida pregressa deve ir além dos antecedentes criminais, abrangendo também a conduta moral e social do candidato.
10: É falso que a urna eletrônica exibe a mensagem confirma o seu voto.
9: Eleitor não precisa esperar essa frase para apertar a tecla verde na hora de votar. Fábio Ruas.
14: A frase confirma o seu voto não aparece na tela da urna eletrônica. A mensagem que afirma isso e está circulando pelas redes sociais é falsa. A mensagem enganosa diz que se a eleitora ou eleitor apertar a tecla confirma antes da suposta frase aparecer na tela, o voto será anulado. Isso não acontece. A Justiça Eleitoral informa que a urna não tem qualquer mecanismo que anule o voto por esse motivo. É importante não confundir. A mensagem que aparece na tela antes de concluir cada voto é confira seu voto e não confirma o seu voto, como alegam as publicações falsas.
10: Advogado da Caixa consegue restabelecer salário que foi reduzido após ação trabalhista contra o banco.
9: Para a Justiça Trabalhista, houve indícios de retaliação. Repórter Rafael Silva.
15: O advogado entrou com ação na Justiça do Trabalho pedindo redução de jornada para 4 horas por dia, conforme prevê o Estatuto da Advocacia. A Caixa concordou, mas reduziu o salário do empregado. Ele alegou retaliação por parte do banco e pediu a manutenção do salário em nova ação judicial. O Tribunal Superior do Trabalho reconheceu a represália e manteve a decisão de restabelecer o salário do advogado. Para os ministros, a Caixa agiu de forma abusiva ao alterar a jornada e diminuir a remuneração sem respaldo legal. A decisão foi unânime.
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10: A você, uma boa noite.
9: E até amanhã.
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17: Eu sou Paula Groba.
18: E eu sou Humberto Pinheiro.
17: E estes são os destaques de hoje do Jornal do Senado, que começa agora.
19: Política de combate à violência contra a mulher pode ser votada no próximo esforço concentrado.
20: Projeto que proíbe cotas em residências médicas divide opiniões no Senado.
19: Eleições 2026. Candidaturas femininas ao Senado crescem e chegam a todos os estados.
20: Boa noite.
21: Boa noite.
20: O combate à violência contra a mulher pode ganhar uma nova estrutura nacional, com mais integração entre os serviços públicos e garantia de continuidade.

0: nas políticas e um maior controle social para a proteção dos direitos das mulheres. Relatora, a senadora Damaris Alves, do Republicanos do Distrito Federal, explicou por que é tão importante transformar em lei as ações destinadas ao combate da violência de gênero no país.
1: Para que haja continuidade, que ninguém interrompa a política pública de enfrentamento à violência contra a mulher.
0: Damaris se comprometeu com o Paim a encaminhar a votação do projeto na CDH no próximo esforço concentrado, no início de setembro, e diz que vai levar ao presidente do Senado, Davi Alcolumbre, o pedido de urgência com a sugestão de que o texto seja votado em plenário durante os 21 dias de ativismo pelo fim da violência contra a mulher, de 20 de novembro a 10 de dezembro.
2: E pequenos criadores terão mais opções para alimentar os rebanhos por meio do programa de venda em balcão. Além do milho, a Conab poderá adquirir sorgo, caroço de algodão, farelo de soja e farelo de milho.
3: Após a aprovação pelos senadores, foi sancionada pelo presidente da República a lei que amplia o programa de venda em balcão para alimentação animal. Um dos objetivos é facilitar o acesso de pequenos criadores e cooperativas aos estoques públicos de ração. Repórter Pedro Pincer.
4: O Poder Executivo sancionou a lei que altera o programa de venda em balcão e a Lei de Política Agrícola de 1991. A proposta foi aprovada pelo Senado antes de virar lei. A nova regra amplia a lista de produtos que podem ser adquiridos pela Companhia Nacional de Abastecimento, a Conab, para a alimentação animal. Entram nessa lista milho, sorgo, farelo de soja, farelo de milho e outros produtos, com preço de até 25% acima do mínimo vigente no estado onde ocorrer a compra. A relatora no Senado, senadora Tereza Leitão, do PT de Pernambuco, explicou a importância da medida para o setor.
5: É muito importante para o momento atual que nós vivemos com a ameaça dos impactos climáticos provocados pelo El Niño. Ele faz uma adaptação dos instrumentos consolidados a esses novos desafios climáticos e de mercado, quando o acesso à alimentação animal é decisiva para mitigar perdas. Ele fortalece a produção e a renda rural, amplia a capacidade de resposta do Estado e contribui para a segurança alimentar do Brasil.
4: A lei estabelece limites mensais de compra de 27 toneladas para pequenos criadores cadastrados no Sistema de Cadastro Nacional de Produtores Rurais e demais agentes e de 80 toneladas para cooperativas e associações de agricultores familiares.
2: E virou lei a medida provisória aprovada pelo Congresso que ocorreu regiões afetadas por desastres naturais.
3: Os recursos destinados somam 350 milhões de reais. A reportagem é de Herman Kulitz.
6: O crédito extraordinário de 350 milhões de reais cobrirá ações emergenciais de proteção e defesa civil em regiões atingidas por desastres naturais, como excesso de chuvas ou seca e estiagem intensas no início de 2026. Os fenômenos afetaram aproximadamente 5 milhões de pessoas nas 5 regiões do país. A relatora da proposição, senadora Tereza Cristina, do Progressistas de Mato Grosso do Sul, deu parecer favorável à medida, em solidariedade aos que sofreram os prejuízos. Por isso, defendeu a distribuição equilibrada do dinheiro por todas as regiões.
7: Diante de desastres que já atingiram milhões de brasileiros, socorrer as vítimas é dever do Estado. Por isso, meu voto é pela aprovação deste crédito de 305 milhões de reais, porque responsabilidade fiscal, antes de ser controle de despesa, é também sensibilidade com quem perdeu a casa, a lavoura e o meio de vida.
6: Os recursos poderão ser usados para assistência humanitária e restabelecimento de serviços essenciais.
2: E o presidente do Senado, Davi Alcolumbre, acompanhou o presidente Lula nesta segunda-feira em uma visita a um navio sonda da Petrobras em Oiapoque, no Amapá. A agenda ocorreu após a Petrobras anunciar a presença de petróleo em um poço exploratório na bacia da Foz do Amazonas.
3: Alcolumbre destacou o potencial de geração de riquezas para o país e defendeu que os brasileiros decidam sobre o futuro da exploração de petróleo na região. Segundo ele, os recursos do petróleo podem contribuir para a educação e a saúde públicas, além de gerar emprego e renda.
8: Nós sabemos o que a riqueza do petróleo é transformada para a vida das pessoas, sobretudo com os recursos do Fundo Social que vão para a educação pública brasileira e para a saúde pública brasileira.
2: O projeto

0: O projeto de lei que proíbe a adoção do sistema de cotas no ingresso dos programas de residência médica foi alvo de debate na Comissão de Direitos Humanos.
1: Na audiência pública interativa, senadores, representantes de ministérios e de conselhos discutiram se as regras de acesso à formação acadêmica devem valer também para a seleção da especialização. Repórter Douglas Castilho.
2: O autor do requerimento para a reunião, senador Paulo Paim, do PT do Rio Grande do Sul, se manifestou contra o avanço da proposta, lembrando que é um defensor histórico das ações afirmativas no Senado Federal.
3: A política de cotas não é um privilégio, é simplesmente um instrumento de correção de desigualdades históricas e de ampliação de oportunidades. Não estamos discutindo apenas uma regra de seleção para programas de residência. Estamos discutindo que país queremos.
2: O autor do texto, o senador doutor Irã, do PP de Roraima, também se afirmou partidário das medidas de equidade, mas acredita que a existência desse tipo de política na graduação já cumpre a função de reduzir desigualdades, devendo prevalecer a partir dessa etapa a pura avaliação de competência.
4: Quando a gente entra na faculdade, a gente tem as mesmas oportunidades, os mesmos professores, e hoje com a internet, com a democratização do conhecimento, depois disso tudo, a gente ainda tem cota para fazer residente? Não.
2: O projeto já recebeu o relatório favorável do senador Márcio Bittar, do PL do Acre, e encontra-se pronto para a votação na comissão.
5: Eleições 2026.
0: O número de mulheres na disputa por uma vaga no Senado cresceu nas eleições de 2026. São 69 candidatas, o maior número das três últimas eleições.
1: Mas mesmo com o avanço, elas ainda são minoria entre os concorrentes. Neste ano, as mulheres representam 22% das candidaturas ao Senado. O repórter Alexandre Campos mostra como está a participação feminina nessa disputa.
6: O número de candidatas representa 22% do total de candidaturas registradas neste ano. Para mudar esse cenário, o Senado, além de analisar projetos que visam aumentar a participação feminina na política e combater a chamada violência política de gênero, também lançou o Guia da Candidata. O manual, com linguagem clara e prática, traz orientações sobre diversos pontos durante o processo eleitoral e sobre o caminho para ocupar espaços de poder com segurança, informação e autonomia. Em sessão especial em março deste ano, a então senadora e procuradora da mulher no Senado, Augusta Brito, lamentou a necessidade de uma publicação como essa.
7: A política não é neutra. Mulheres enfrentam dificuldades maiores de acesso a financiamentos, às redes de apoio, à visibilidade, bem como são alvos mais frequentes de ataques, de desinformação e de violência política.
6: Dos atuais 54 senadores em final de mandato, 32 vão tentar a reeleição. Quanto à idade, três candidatos têm mais de 90 anos e 20 têm menos de 40. No critério cor-raça, dois afirmaram que são amarelos, 192 brancos, 4 indígenas, 88 pardos e 29 pretos.
1: Com trabalhos técnicos de João Lira, o Jornal do Senado fica por aqui. Acompanhe agora as notícias da Câmara dos Deputados. Boa noite.
0: Boa noite e até amanhã.
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8: Câmara cria símbolo para conscientizar a população sobre doenças raras.
9: Avança a proposta que institui Dia Nacional sobre Climatério e Menopausa.
8: Deputados devem regulamentar a produção celular de proteínas animais.
9: O projeto prevê verba específica da primeira infância no orçamento público.
8: Boa noite. Já está pronto para entrar na pauta de votações do plenário da Câmara projeto que prevê detalhamento de recursos da primeira infância no orçamento público. A repórter Paula Bittar traz mais informações sobre a proposta.
10: A Comissão de Constituição e Justiça da Câmara aprovou um projeto que torna obrigatória a inclusão de quadros específicos no orçamento público para detalhar os recursos destinados à primeira infância, ou seja, a crianças de 0 a 6 anos de idade. De acordo com o projeto, os quadros deverão ser anexados anexos à Lei Orçamentária Anual e ao relatório resumido da execução orçamentária e discriminar as despesas em educação, saúde, assistência social e ações intersetoriais que tenham como beneficiárias diretas crianças de até 6 anos e suas famílias. A autora da proposta, a deputada Laura Carneiro, do PSD do Rio de Janeiro, afirma que a criação do quadro Orçamento Criança é mais um passo no sentido de garantir políticas públicas para essa faixa etária.
11: Sem recursos, sem garantia de orçamento, dificilmente as políticas públicas podem ser levadas a cabo. Então, não adianta a gente criar legislação, a gente ter a vontade política, se a gente não tiver os recursos necessários para implementá-las. E a fiscalização dessas políticas se faz através do orçamento. Então, garantir a existência desses recursos, o levantamento desses recursos, os dados, são absolutamente necessários à política de proteção à infância e adolescência brasileiras.
10: A proposta que torna obrigatória a inclusão de quadros específicos no orçamento público para detalhar os recursos destinados à primeira infância ainda precisa ser analisada pelo plenário antes de seguir ao Senado. Da Rádio Câmara, de Brasília, Paula Bittar.
5: Educação.
9: Ayrton Faleiro, do PT, celebra a expansão do ensino superior no Pará. O congressista registra a criação de novas unidades federais no estado e o envio de verbas para apoiar a cultura e o esporte amador na região.
8: O legislador defende as políticas e programas como o pé de meia para garantir a conclusão da educação escolar e o ingresso no ensino superior. Ayrton Faleiro cumprimenta os mais de 100 líderes juvenis com quem se reuniu para traçar ações de apoio à educação e ao esporte.
9: Santim Roveda, do União, comemora a liderança do Paraná no IDEB, mantida nos resultados de 2025. O deputado atribui o desempenho aos investimentos do governo estadual na estrutura das escolas, na alimentação dos estudantes e na qualificação dos profissionais da educação.
8: Santim Roveda também cita a climatização das salas de aula e a oferta diária de proteína animal na merenda, entre as medidas adotadas pela rede estadual. O parlamentar ainda destaca a seleção técnica de profissionais para as chefias dos núcleos regionais de educação.
9: Inácio Arruda, do PCdoB, comemora os resultados da educação pública no Ceará. Segundo o parlamentar, 80 das 100 melhores escolas públicas de ensino fundamental do país estão no estado, conquista que ele atribui a políticas de educação e ao trabalho de professores e municípios.
8: Inácio Arruda também ressalta iniciativas como a ampliação das escolas de tempo integral e a formação e valorização dos professores. Ele cita municípios como Sobral, Coreaú, Cruz, Pires Ferreira e Pedra Branca, entre os que possuem escolas de destaque.
9: General Girão, do PL, critica a política de aprovação de alunos adotada no Rio Grande do Norte. Ele conta que estudantes do ensino médio podem avançar de ano mesmo reprovados em até 6 disciplinas, o que, na avaliação do parlamentar, engana os resultados da educação no estado.
8: General Girão questiona os resultados divulgados pelo IDEB para o Rio Grande do Norte, afirmando que os indicadores de matemática e português pouco avançaram. Para ele, a política adotada pelo governo do estado não representa uma melhoria efetiva na qualidade do ensino.
5: Saúde.
9: A criação de um Dia Nacional de Conscientização sobre o Climatério e a Menopausa avançou na Câmara, com a aprovação da proposta pela Comissão de Saúde. Quem informa é a repórter Júlia Lopes.
12: A Comissão de Saúde da Câmara dos Deputados aprovou um projeto que cria o Dia Nacional de Conscientização sobre o Climatério e a Menopausa, a ser celebrado em 18 de outubro. A proposta da deputada Ana Paula Lima, do PT de Santa Catarina, busca ampliar a informação sobre os sintomas, impactos e tratamentos desse período, além de incentivar as mulheres a procurarem acompanhamento médico. O climatério é uma fase de transição que antecede e inclui a menopausa. Com a queda hormonal, podem surgir sintomas como ondas de calor, insônia, alterações de humor e dores nas articulações. Especialistas destacam que o tratamento deve ser individualizado de acordo com a necessidade de cada paciente. Para a deputada Ana Paula Lima, muitas mulheres passam por essa fase sem identificar os sintomas e sem receber orientação adequada.
13: É que muitas mulheres passam por essa etapa e elas não são identificadas e elas precisam fazer a reposição hormonal, se assim desejarem e se assim forem orientadas pelo médico que faz a assistência.
12: O projeto também prevê ações de conscientização, como palestras, seminários, campanhas nos meios de comunicação e redes sociais, além da distribuição de materiais informativos. Além da proposta, a Comissão de Saúde também aprovou a criação da Subcomissão Especial de Climatério e Menopausa, para aprofundar o debate sobre o tema. O projeto que institui o Dia Nacional de Conscientização sobre o Climatério e a Menopausa segue agora para análise na Comissão da Mulher. Da Rádio Câmara de Brasília, Júlia Lopes.
8: O projeto prevê a instalação de bebedouros e pontos de água potável em locais públicos de grande circulação, como praças, parques e áreas de lazer. O autor da proposta, Paulo Teixeira, do PT de São Paulo, afirma que a medida amplia o acesso gratuito à água e estimula hábitos saudáveis de hidratação.
14: Paulo Teixeira acrescenta que a iniciativa ajuda as cidades a enfrentar os efeitos das ondas de calor, priorizando áreas vulneráveis e locais com grande exposição a altas temperaturas. O texto ainda incentiva o uso de garrafas reutilizáveis para reduzir o consumo de embalagens plásticas descartáveis.
5: Segurança Pública.
8: Aloysio Mendes, do Republicanos do Maranhão, foi indicado para presidir a comissão especial que vai discutir a redução da maioridade penal para 16 anos. Apesar de ser favorável à proposta, o deputado afirma que guiará os trabalhos com isenção e responsabilidade.
14: Aloysio Mendes informa que o colegiado ouvirá autoridades e especialistas antes de votar a proposta. Segundo ele, mais de 80% da população apoia a redução da maioridade penal, rejeita a impunidade e cobra medidas mais duras contra crimes cometidos por jovens.
8: Juliana Cardoso, do PT de São Paulo, cobra a votação de projeto que criminaliza a misoginia, já aprovado pelo Senado e com regime de urgência na Câmara. Ela afirma que a proposta busca responsabilizar condutas de ódio, ameaça e humilhação dirigidas às mulheres por sua condição de gênero.
14: Juliana Cardoso alerta que a violência contra a mulher também se manifesta por ataques e intimidações, inclusive no ambiente digital. A parlamentar pede ao presidente da Câmara e aos líderes partidários que incluam a matéria na pauta do plenário.
8: Carol D'Artora, do PT do Paraná, defende a criminalização da misoginia para ampliar a proteção das mulheres contra discursos de ódio, ameaças e perseguições. A deputada apresentou proposta para punir práticas machistas no ambiente digital em complemento à matéria já em tramitação.
14: Carol D'Artora argumenta que a violência contra as mulheres muitas vezes começa antes da agressão física, com manifestações de ódio e intimidação. A parlamentar avalia que o combate a essas práticas nas redes sociais ajuda a prevenir formas mais graves de violência de gênero.
5: Justiça.
8: Fernanda Melchiona, do PSOL do Rio Grande do Sul, defende a revogação da lei da alienação parental. A congressista acredita que a legislação pode ser usada para revitimizar mulheres que denunciam violência ou buscam o pagamento de pensão alimentícia.
14: Por isso, Fernanda Melchiona cobra a votação do projeto que revoga a lei e critica um recurso apresentado na Câmara que impede o texto de seguir para o Senado. A deputada também defende a aprovação de uma proposta que criminaliza a misoginia.
8: Soraya Santos, do PL do Rio de Janeiro, celebra o papel dos advogados na defesa de direitos e na reparação de injustiças. A parlamentar ressalta iniciativas para ampliar o acesso à justiça e garantir proteção a grupos vulneráveis.
14: Soraya Santos também destaca a chamada Lei Júlia, que assegura a suspensão de processos por 30 dias para advogadas após o nascimento de filhos. Ela cita ainda uma iniciativa da OAB para oferecer assistência jurídica a vítimas de violência, idosos e filhos de vítima de feminicídio.
8: Rui Falcão, do PT de São Paulo, apresentou projeto para permitir que advogados públicos federais aposentados votem e sejam candidatos no conselho que administra os honorários da categoria. Hoje, esses profissionais não participam da escolha dos representantes do colegiado.
14: Rui Falcão argumenta que os aposentados também são afetados pelas decisões sobre a distribuição dos honorários. O deputado afirma que a mudança amplia a participação de mais de 4 mil profissionais nas decisões do Conselho.
5: Agricultura.
8: A Câmara analisa um projeto de lei para regulamentar a produção celular de proteína animal. A ideia é incentivar a pesquisa na área, apontada como uma alternativa ambientalmente mais sustentável para a produção de alimentos. Quem informa é a repórter Maria Neves.
15: A Comissão de Defesa do Consumidor da Câmara analisa projeto do deputado Jorge Goten, do Republicanos de Santa Catarina, que prevê a criação de regras para pesquisa, produção e comercialização de alimentos por meio de cultivo celular. As normas devem valer também para os derivados e subprodutos desses alimentos, assim como para o incentivo à pesquisa no setor. Jorge Goten explica que a produção celular de alimentos envolve a multiplicação e a maturação de células-tronco em laboratório, resultando em produto com as mesmas características de carnes convencionais de origem animal. Pelo texto aprovado, o Executivo Federal deve criar as regras para cultivo celular de alimentos por meio de regulamentação da nova lei. Essas normas devem garantir a sanidade, inocuidade e sustentabilidade dos produtos, assim como a saúde do consumidor. A regulamentação também deverá garantir que a produção minimize os riscos de contaminação ambiental. O texto já foi aprovado na Comissão de Ciência, Tecnologia e Inovação, onde o relator, deputado Dr. Zacarias Calil, do MDB de Goiás, ressaltou que o Brasil é o maior exportador mundial de proteína animal. Segundo ele, o país responde por cerca de 28% das exportações de carne bovina no mundo e por aproximadamente 31% das carnes de aves.
16: Ao combinar rigor técnico com flexibilidade regulatória, o texto garante que o país esteja preparado para competir também no nascente mercado de alimentos cultivados com qualidade, segurança e credibilidade internacional.
15: Zacarias Calil argumenta ainda que o projeto responde a uma demanda global crescente por fontes alternativas de proteína que conciliem eficiência produtiva, segurança alimentar e responsabilidade ecológica. Segundo ele, o impacto ambiental causado pelo sistema alimentar vigente responde por 34% do total de emissões globais de gases do efeito estufa. O deputado cita ainda um estudo internacional que compara os impactos ambientais da produção tradicional de carnes e de proteína cultivada a partir de células. O levantamento apontaria redução de até 92% no aquecimento global e gasto de água 78% menor. De acordo com o autor, deputado Jorge Goten, no Brasil, a indústria de fontes alternativas de proteínas conta atualmente com pouco mais de 100 startups. Ainda segundo o parlamentar, esse mercado já atraiu cerca de US$ 600 milhões em investimentos. Pela cotação atual, esse valor corresponde a quase R$ 3 bilhões. Da Rádio Câmara de Brasília, Maria Neves.
14: Dilceu Esperafico, do PP, destaca a importância da produção de suínos para a economia de Toledo, município localizado no oeste do Paraná. O deputado afirma que a cidade lidera o PIB agropecuário do estado há 13 anos, impulsionado pela suinocultura.
8: Dilceu Esperafico ressalta que a força da atividade também se reflete na tradicional festa do porco assado no Rolete, marcada para 13 de setembro. O parlamentar aponta que o evento divulga Toledo e valoriza a produção agropecuária da região.
5: Direitos Humanos.
14: A Câmara aprovou a criação de um símbolo nacional para conscientização sobre doenças raras. A repórter Paula Bittar acompanhou a votação.
17: A Comissão de Constituição e Justiça da Câmara aprovou uma proposta que reconhece o laço multicolorido como símbolo nacional da luta pelos direitos das pessoas com doenças raras no Brasil. O símbolo terá 5 cores: rosa, lilás, azul, verde e amarelo. Segundo o texto, as pontas começam em rosa e passam gradualmente pelo lilás, azul e verde até chegar ao amarelo no centro do laço. O uso do símbolo será opcional e sua ausência não prejudica o exercício de direitos e garantias previstos em lei. As doenças raras, embora individualmente pouco prevalentes, afetam milhões de brasileiros, conforme destaca a relatora na comissão, deputada Silvia Cristina, do PP de Rondônia.
18: Mais do que um símbolo, esse laço representa milhões de brasileiros que convivem diariamente com o desafio do diagnóstico tardio, da dificuldade de acesso ao tratamento e, muitas vezes, da invisibilidade. Segundo o Ministério da Saúde, cerca de 13 milhões de brasileiros vivem com alguma doença rara. São mais de 7 mil doenças raras descritas, das quais aproximadamente 80% têm origem genética e 20% decorrem de causas infecciosas, imunológicas, ambientais ou degenerativas.
17: Segundo Silvia Cristina, as doenças raras são um relevante desafio para o sistema público de saúde. Ela afirma que iniciativas legislativas de conscientização e visibilidade social são legítimas e adequadas ao interesse público. O Brasil já conta com o Dia Nacional das Doenças Raras e o Dia Nacional da Informação, Capacitação e Pesquisa sobre Doenças Raras, mas ainda não possui um símbolo oficial para a causa. O projeto que reconhece o laço multicolorido como símbolo nacional da luta pelos direitos das pessoas com doenças raras no Brasil segue para o Senado, a menos que haja recurso para análise pelo plenário. Da Rádio Câmara de Brasília, Paula Bittar.
5: Transportes.
8: Fausto Júnior, do União, cobra do governo federal a recuperação da BR-230, a Transamazônica, para garantir o escoamento agrícola e o transporte no sul do Amazonas. De acordo com o parlamentar, trechos entre Sucunduri e Apuí estão quase intrafegáveis.
14: Fausto Júnior argumenta que a falta de asfalto isola comunidades, impede o acesso a serviços especiais e gera pobreza. O parlamentar cobra a união da bancada amazonense por melhorias na Transamazônica, assim como ocorreu na mobilização pela BR-319, que liga Manaus a Porto Velho.
8: Projeto de doutor Ismael Alexandrino, do PSD de Goiás, obriga postos de combustíveis com 3 ou mais bicos de gasolina a disponibilizar uma bomba com gasolina E10, que tem até 10% de etanol. O parlamentar explica que o objetivo é oferecer uma alternativa aos veículos antigos.
14: Doutor Ismael Alexandrino também inclui no texto que o preço da gasolina E10 não seja superior ao da gasolina comum, com diferença máxima de 5%. Ele argumenta que muitas motocicletas e automóveis no Brasil ainda não são adaptados a combustíveis com maior concentração de etanol.
5: Economia.
8: Relator do projeto do Simples Nacional e um dos principais articuladores do MEI, Luiz Carlos Rauli, do Podemos do Paraná, critica o baixo desenvolvimento do Brasil, atribuindo o desempenho a falhas de gestão e as políticas econômicas de governos de centro-esquerda.
14: Ao protestar contra os indicadores sociais, Luiz Carlos Rauli ressalta que, apesar de ser a 10ª economia mundial, o Brasil ocupa a posição 84 no Índice de Desenvolvimento Humano. Para ele, é preciso diversificar o setor produtivo e desburocratizar tributos para gerar emprego e renda.
8: Adriana Ventura, do Novo de São Paulo, critica o pagamento de salários acima do teto constitucional no serviço público. A congressista afirma que benefícios adicionais e outras vantagens elevam a remuneração de integrantes do Judiciário, do Ministério Público e de órgãos de controle.
14: Adriana Ventura cobra do Congresso medidas para limitar os chamados supersalários e reduzir privilégios no funcionalismo. A parlamentar argumenta que esses gastos comprometem recursos públicos que deveriam atender às necessidades da população.
8: Termina agora o Jornal Câmara dos Deputados, produzido pela Rádio Câmara, com trabalhos técnicos de Everson Urani e apresentação de Márcio Aquiles Sardi e Val Monteiro. Boa noite.
14: Uma boa noite para você. A Voz do Brasil volta amanhã.
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0: judicial, no caso, termina com uma derrota para ele, né? E uma conta de mais de 7 milhões de reais. Então, olha só, né? Mais uma atualização desse caso, na verdade, desfecho desse caso, né? Dessa ação que o pai dela tinha movido aí contra essas ex-estilistas, amigas de Money House, por peças que ele acusou elas de serem meio que roubadas ali, meio que acusou elas de terem roubado as peças e vendido sem autorização, sendo que eram presentes ali da Amy para elas. Ainda não tem música chegando? Olha só, agora sim. Vamos falar de Phil Collins? Ele relatou que não descarta voltar a lançar músicas inéditas. Que notícia boa! Sobe o som, Jorge! Você ouve agora In the Air Tonight, de Phil Collins. É, então será que vem por aí mais música de Phil Collins? Porque em entrevista à revista Prog, o cantor e baterista britânico disse que ainda mantém um pequeno estúdio em casa e pode voltar a trabalhar em algumas composições. Então ele contou que tem músicas inacabadas e outras que já estão, ó, prontas. Então a declaração vem depois de Collins dizer que não pretende voltar aos palcos. A última apresentação dele foi em Genesis, na turnê The Last Domino, que acabou em 2022. Então, o último álbum de estúdio foi o Going Back, de 2010, com regravações de clássicos da Soul e da Motown. Já o último disco com músicas inéditas foi o Testify, de 2002. Então, faz tempo que não temos aí novidades, né, de Phil Collins. E se o Phil realmente voltar ao estúdio, tem muita história para continuar, sem dúvidas. Carreira solo dele rendeu clássicos como Face Value, que inclusive engloba essa música que você acaba de ouvir, disco de 1981, que trouxe aí o The In The Air Tonight, essa canção que você acaba de ouvir, e também o No Jacket Required, de 1985, com Suicidio e o One More Night, além também do But Seriously, de 1989, que teve Another Day in Paradise, mais um dia no paraíso, tradução literal aqui para o português. Então, além da carreira solo, ele foi uma peça fundamental do Genesis, principalmente como baterista e depois como vocalista. Então, ou seja, se vier música nova, Phil Collins tem uma discografia e tanto para servir de inspiração. Volta, Phil Collins, volta pra gente. Agora 11 horas mais 54 minutos.
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0: Olha só, mais um destaque aqui do mundo da política, porque os veículos podem perder cobertura de seguro por adesivos eleitorais. Advogados explicam as leis e normas de seguradoras para o período eleitoral. Então, os motoristas de aplicativos seguem as normas mais rígidas e diretrizes do Tribunal Superior Eleitoral sobre propaganda eleitoral. Quem explica essa história é a Júlia Novaes.
2: O presidente Lula passou o dia no QG do PT, em Brasília, onde participou de gravações para a campanha. O candidato à reeleição não teve agenda pública e se concentrou nos trabalhos na produção de material eleitoral. Flávio Bolsonaro, do PL, fez campanha em Belo Horizonte pela manhã, ao lado do deputado federal Nicolas Ferreira. À tarde, Flávio seguiu para Brasília, onde iria se reunir com representantes do comércio e dos serviços. Mas o candidato do PL foi para reuniões do partido e o compromisso acabou sendo cumprido pelo candidato a vice, Alfredo Gaspar. O candidato Renan Santos, do Missão, também participou do evento e defendeu uma de suas principais bandeiras de campanha, a manutenção da escala 6x1.
3: Essa legislação, ela é um assalto a quem trabalha e produz, vai explodir os custos. E os custos trabalhistas aumentando num país em que o juro está tão alto, vai ser quebradeira. Quebradeira no setor de vocês.
2: Ronaldo Caiado começou o dia em São Paulo, onde apresentou seu plano de governo para a saúde. Depois seguiu para o mesmo evento em Brasília, onde criticou as políticas econômicas do governo atual.
4: É um momento em que cada segmento da sociedade tem que entender que existe um mal maior. O mal maior é a agiotagem implantada pelo governo federal, cobrando das pessoas que produzem trabalho.
2: Com o evento, Brasília virou, nesta terça-feira, um ponto de encontro de diferentes candidaturas. Apesar de dividirem o mesmo espaço, os presidenciáveis tentaram marcar posições distintas. Enquanto a chapa de Flávio Bolsonaro falou na revisão da reforma tributária, Caiado destacou o controle dos gastos e Renan a escala de trabalho. Augusto Cury, do Avante, também participou do evento na capital federal. Ele defendeu mudanças no funcionamento do Supremo Tribunal Federal. Romeu Zema cumpriu a agenda em São Paulo. O candidato do Partido Novo voltou a criticar os juros altos, que ele culpou pelo endividamento dos brasileiros.
5: Eu vou criar esse bom ambiente para negócios no Brasil e vou fazer a taxa de juros, que é a fonte de muitos males no Brasil, cair como nunca caiu também.
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0: Olha só, uma pesquisa apontou que grande parte dos moradores de comunidades do Rio de Janeiro percebe que o número de moradores tem crescido nos últimos anos e que as áreas ocupadas também têm aumentado. Pesquisadores e moradores consideram que os serviços entregues nas comunidades só acontecem pontualmente. Quem tem as informações é o Rafael Alves.
6: Quase 90% dos moradores de comunidades do Rio percebem que o número de moradores das favelas tem crescido nos últimos anos, de acordo com uma pesquisa do Instituto Brasileiro de Análises Sociais e Econômicas. O levantamento mostra ainda que mais de 81% dos entrevistados consideram que as áreas ocupadas têm sido expandidas. Os pesquisadores consideram que a cidade do Rio chegou há uma década sem uma política pública robusta e contínua de urbanização das favelas. A pesquisa foi feita com mais de 10 mil pessoas em 18 favelas do Rio, atendidas pelos programas Favela Bairro e Morar Carioca. Para mais de 76% dos moradores antigos entrevistados, os programas contribuíram para ampliar direitos, mas para 51%, eles consideram que as ações anunciadas não foram integralmente concluídas. A pesquisadora Joyce Lima ainda aponta que as intervenções aconteceram apenas de maneira pontual e não de maneira estrutural nas comunidades.
7: E a gente percebe, né, que para todas essas comunidades, esses programas foram muito importantes, porque eles identificam que ampliou os direitos, né, dessas pessoas. É a partir desses programas de urbanização, eles tiveram uma acessibilidade ampliada aos direitos, de forma geral. Mas, essa, como eu falei anteriormente, a falta de continuidade dos programas e manutenção das obras, infelizmente, né, acabou retrocedendo essa ampliação de direitos.
6: O cenário também é percebido pelo morador do Complexo da Maré, na Zona Norte do Rio, o professor de língua portuguesa Ranieri Soares. Ele comenta que os serviços que chegam às favelas são encarados apenas como um favor e não como um direito.
8: As favelas continuam sendo vistas como esses lugares de ausência de direitos e que parece ser naturalizado. E quando algum direito chega, muitas das vezes ele é tratado como um favor e não como aquilo que realmente é um direito do morador de favela. Hoje, principalmente, as favelas estão relacionadas sempre ao estigma, sempre à marginalização e nos noticiários de segurança pública.
6: Entre as principais necessidades dos moradores estão o acesso à água, já que mais de 49% identificam não ter direito à água e 90% afirmam que ainda precisam de melhorias para garantir o direito à mobilidade. Além disso, mais de 62% identificam que os moradores estão sem acesso adequado ao direito à saúde e sem acesso à educação infantil. A TMC aguarda um posicionamento da Prefeitura do Rio.
0: Meia-noite em ponto e ponto final no nosso Resumo TMC. Nos vemos amanhã às 11 horas da noite com mais resumo. Um beijo.
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1: Olá, a coluna traz notícias da edição de 2026 do Rock in Rio. Isso porque a Heineken anunciou que a sua nova cerveja, a Heineken Ultimate, estará presente no evento. O rótulo, sem glúten e com menos calorias, faz sua estreia oficial na cidade do rock como patrocinadora, ampliando as alternativas de consumo disponíveis durante o festival. O produto também estará à disposição em diversos pontos estratégicos, como as Beer Stations, a área Gourmet Square, a Comfort Zone e por meio da circulação dos já tradicionais mochileiros que circulam ali pelo festival. A marca também promove ações no espaço VIP, no rooftop de convidados, no backstage, nos camarins e na área destinada aos acompanhantes dos artistas. O lançamento no festival marca ainda a 15ª participação consecutiva da cervejaria como patrocinadora oficial do Rock in Rio Brasil.
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2: Muito bom dia, uma ótima quarta-feira para você que sintoniza a TMC. Hoje é dia 19 de agosto. Seja muito bem-vindo e muito bem-vindo ao Amanhã TMC. Eu sou o Diego Andrade e eu te faço companhia ao vivo até as 5 da manhã. Aqui no Amanhã TMC você fica por dentro de tudo o que aconteceu de mais importante no noticiário do Brasil e do mundo, além de saber das primeiras notícias do novo dia que só está começando. Se você está em Belo Horizonte, acompanhe a nossa programação em 88.7. Em Recife, 92.7. Em São Paulo e Brasília, 100.1. Em Curitiba, 100.3. E no Rio de Janeiro estamos no 101.3. Meu muito obrigado a você que sintoniza a TMC. O WhatsApp está aberto para você participar. Manda sua mensagem, comenta sobre as principais notícias aqui do programa no 119-7221-1001. 119-7221-1001. Vamos agora às principais manchetes do programa de hoje. Presidente Lula disse estar otimista com a aprovação da medida que prevê o fim da taxa das blusinhas sobre compras internacionais de até 50 dólares. Lula defendeu a mudança como uma questão de justiça tributária e afirmou esperar o apoio dos presidentes da Câmara e do Senado para aprovar a proposta no Congresso. Rogério Marinho afirmou que um eventual governo de Flávio Bolsonaro terá como compromisso respeitar a Constituição e garantir o cumprimento das regras constitucionais. A declaração ocorre em meio a críticas do grupo de Jair Bolsonaro ao Supremo Tribunal Federal. Marinho disse que a campanha de Flávio pretende defender as instituições e atuar dentro dos limites previstos pela Constituição. Candidato a vice na chapa de Flávio Bolsonaro, Alfredo Gaspar, afirmou que uma eventual gestão do senador vai revisar a reforma tributária aprovada pelo Congresso. Segundo Gaspar, a campanha é contra uma alíquota de 28% do novo imposto sobre consumo e pretende reduzir a carga sobre os setores de comércio e serviços. A reforma atual prevê a transição para o novo sistema até 2033. O Supremo Tribunal Federal tornou réu o deputado Gilvan da Federal por declarações contra o presidente Lula. A denúncia aponta crime de injúria qualificada. A primeira turma entendeu que as falas não estavam protegidas pela imunidade parlamentar. O processo continua no STF e o deputado ainda não foi condenado. E o segundo dia de campanhas no Rio foi marcado pela troca de acusações entre Eduardo Paes e Douglas Ruas, candidatos ao governo do estado. Paes rebateu críticas de Ruas sobre sua entrada no complexo do Alemão e afirmou que o adversário também faz campanha em comunidades. Já Antony Garotinho criticou o pedido do Ministério Público Eleitoral para barrar a sua candidatura. A primeira turma do Supremo Tribunal Federal formou maioria para tornar réus os ex-presidentes da Alerj, Rodrigo Bacelar, e o desembargador Macário Judici. Os dois são investigados por supostamente vazarem informações de uma operação da Polícia Federal contra o ex-deputado TH Joias, ligado ao Comando Vermelho. O placar está em 3-0 e ainda falta o voto de Flávio Dino. Presidente do Banco Nacional de Desenvolvimento Econômico e Social, Aloísio Mercadante, defendeu a entrada da Petrobras na mineração de terras raras, usadas em baterias, eletrônicos e equipamentos de energia limpa. Mercadante também cobrou um novo decreto sobre a exploração de áreas com cavernas e disse que as regras atuais dificultam projetos de mineração. A mudança depende de uma decisão do governo Lula. E as atrizes Glória Menezes, de 91 anos, e Laura Cardoso, de 98, morreram nesta terça-feira. As duas foram referências na dramaturgia brasileira e construíram carreiras de mais de 6 décadas no teatro, no cinema e na televisão. O presidente Lula decretou luto oficial de 3 dias pelas mortes. Glória e Laura deixam uma trajetória marcada por personagens que atravessaram gerações e ajudaram a construir a história da televisão brasileira. Vamos ao noticiário internacional. A Casa Branca defendeu o direito do presidente dos Estados Unidos, Donald Trump, votar pelo correio, após registros indicarem que o presidente usou esse sistema nas primárias republicanas da Flórida. Trump já criticou o voto por correspondência e defende novas restrições ao modelo. A Casa Branca afirma que a prática deve ser permitida em casos específicos, como doença, serviço militar ou viagem. Muito bom dia a você que sintoniza a TMC. Vamos à previsão do tempo para todo o país nesta quarta-feira. Em Curitiba, o dia de sol com nuvens, mas não chove. Máximas de 29 e mínimas de 15 graus. Em São Paulo, dia ensolarado, não chove. Máximas de 31 e mínimas de 17 graus. No Rio de Janeiro, dia de sol, sem chuva, máximas de 33 e mínimas de 18 graus. Em Belo Horizonte, a quarta-feira é ensolarada e sem chuva, máximas de 30 e mínimas de 12 graus. Em Brasília, o sol aparece entre nuvens, não chove, máximas de 28 e mínimas de 16 graus. Para fechar em Recife, o sol aparece entre nuvens, chove rápido durante o dia e a noite. Máximas de 28 e mínimas de 23 graus. E o presidente Lula defendeu a aprovação pelo Congresso do fim da chamada taxa das blusinhas. O Murilo Hernandes traz os detalhes.
3: Em vídeo gravado no estúdio de campanha em Brasília, Lula afirmou estar muito otimista com a aprovação da medida provisória que prevê o fim da cobrança. O presidente disse também confiar nos presidentes do Senado, Davi Alcolumbre, e da Câmara, Hugo Mota, para que a proposta seja pautada e aprovada no Congresso. Atualmente, compras internacionais de até 50 dólares estão sujeitas a uma alíquota de 20% de imposto de importação. A MP enviada pelo governo permite zerar essa cobrança. Lula comparou a tributação dessas compras com a cota de isenção para brasileiros que viajam ao exterior. Segundo o presidente, pessoas que retornam de outros países podem gastar até 2 mil dólares dentro da cota de isenção.
4: Porque é uma questão de justiça. A classe média alta viaja para fora, ela pode gastar 2 mil dólares e não paga imposto. Por que uma pessoa da periferia, uma mulher, uma jovem, um menino, compra um negócio de 50 dólares e querem taxar isso? É apenas uma questão de justiça. E eu tenho certeza que, se tratando de justiça, o Senado e a Câmara vão votar para que o povo brasileiro possa comprar as coisas que eles precisam sem ninguém.
3: O presidente questionou a cobrança sobre compras de até 50 dólares feitas por consumidores brasileiros. Lula também afirmou que o fim do imposto não prejudicaria o comércio brasileiro. Segundo ele, parte das roupas vendidas nas lojas do país também é produzida em países como Bangladesh, Vietnã e China. O texto precisa ser aprovado até 8 de setembro. Caso contrário, a medida provisória perde a validade e a cobrança do imposto de 20% volta a valer.
2: E o Tribunal Superior Eleitoral aceitou a ação para investigar a chapa de Lula-Alckmin. O Rafael Felitti traz os detalhes direto de Brasília.
5: O foco da investigação apresentada pelo Partido Novo é o desfile da escola de samba Acadêmicos de Niterói, no grupo especial do Carnaval do Rio de Janeiro deste ano. A agremiação levou para Marquês de Sapucaí o enredo do Alto do Mulungu, Surge a Esperança, Lula, o Operário do Brasil, dedicado à trajetória pessoal e política do atual chefe do Executivo, que na época já era pré-candidato à reeleição. A acusação questiona o repasse de R$ 9.600.000 em recursos públicos para a escola, vindos da Embratur, do governo fluminense e das prefeituras do Rio e de Niterói. Além do financiamento, o Novo aponta que o samba enredo trazia referências diretas ao universo do PT, citando, inclusive, o número de urna da legenda. Ao receber o processo, o ministro considerou que há elementos suficientes para a produção de provas sobre o possível proveito eleitoral da homenagem. Agora, Lula e Alckmin têm um prazo de 5 dias para apresentar a defesa. 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
2: A proximidade entre Lula, Alcolumbre e Alexandre de Moraes vem sendo interpretada como uma aliança movida por interesses em comum e principalmente pelos interesses de cada um deles. Esse é o tema da análise de hoje do filósofo e escritor Luiz Felipe Pondé na coluna Sem Dó.
6: Então, interesses para nós normalmente a gente interpreta como interesses republicanos, né? O fato é que parece uma espécie de triunvirato a reunião desses três que você citou. Por um lado, fica parecendo que há um alinhamento entre uma possível vitória à reeleição do Lula e o líder do Senado, do Congresso, e o futuro presidente do STF, Alexandre de Moraes, né? O Congresso seguramente interessado em continuar sendo, digamos assim, irrigado com orçamento secreto. Não mexam na nossa grana. Por outro lado, uma parceria com o STF fica indicando que o STF não daria problemas para membros do Congresso, no caso de alguma investigação e tal. Por outro lado, ainda, um Congresso amigo, parceiro, não levantaria aquilo que o Flávio Bolsonaro, os bolsonaros, vem sempre ameaçando, que é fazer impeachment em cima de ministro do STF. Isso tudo junto, quer dizer, garante uma espécie assim, parece garantir uma espécie de status quo, o triunvirato do status quo, né? Mantém-se a situação como está, tudo bem que é uma crise para alguns de credibilidade, isso cheira ao STF estar metido com eleições, né? Metido com política, o que em tese não deveria, e por outro lado fica uma questão que alguns acreditam que assim, o Flávio Bolsonaro traria então uma crítica a esses interesses não republicanos que estariam representados por esse triunvirato do status quo. Eu, pessoalmente, suspeito que se o Flávio Bolsonaro viesse a ganhar a eleição, né, não acho que ele iria criar nenhum problema para o status quo. Ele provavelmente iria se recompor, porque quem parece estar dando as cartas é o Centrão. E o Centrão é neutro, né? O Centrão vai para o lado que for melhor para ele. Portanto, não acho que exista aqui, na realidade, duas posições. Uma representada por esse triunvirato, que seria a defesa da situação como está hoje, né? Que não é muito republicana nesse sentido, e por outro, alguém que combateria isso em nome da República. Não me parece. Me parece que o sistema continua complicadamente, de alguma forma, corrompido.
7: Agora, Pondé, quem seria ou quem vai ser o Júlio César do triunvirato? Porque se a gente voltar 60 anos antes de Cristo, né, o primeiro triunvirato, tinha um Júlio César, né? E aí, quem seria, né?
6: Eu acho que no momento... Primeiro que, no final das contas, o Júlio César deu uma espécie de golpe, né?
7: Exato.
6: O imperador é um cargo em Roma, eu quero dizer. O imperador era um cargo, antes de tudo, do exército. Né? E ele deu um golpe, na verdade. Lá em 22, parece que o Bolsonaro quis brincar de Júlio César naquele momento. Hoje em dia, sem a grandiosidade da história de Júlio César e tudo que representou, hoje em dia não acho que a gente tenha à mão alguém que faça o papel de Júlio César. O Flávio Bolsonaro parece se oferecer como candidato a Júlio César sem golpe agora, dentro da institucionalidade das eleições. não me parece ter no horizonte alguém que faça isso. O que golpe nunca é bom. O interessante é se tivesse alguém que pudesse colocar em risco, ou pelo menos colocar em questão, essa movimentação para manutenção do status quo. É por isso que eu dizia há pouco que parece haver uma espécie de corrupção estrutural na operação, em que o Estado brasileiro e seus governos, né, federais, no caso específico, vivem de costas para a República e para os cidadãos, e isso que a gente precisa pontuar e falar o tempo todo.
7: Tá certo, essa brincadeira que a gente fez com o Pondé aqui é a palavra triunvirato que vem, né, da época romana, do época Império Romano, né? Crasso, Pompeu e Júlio César, 60 antes de Cristo, se não me engano, o primeiro triunvirato, né? Que era uma aliança para manter o poder entre os amigos, não em defesa das coisas, da coisa pública, né, Pondé? Que é res pública, né?
6: É isso mesmo. E ali, como sempre, há sempre um risco, né? Isso que você fala, Felipe, me lembra, sabe aquele filósofo famoso Francis Fukuyama?
7: Ah,
6: né?
7: Sim.
6: Que escreveu lá no final dos anos 80 o livro Fim da História e tal. Mas lembra uma observação que ele faz, não nesse livro, mas num livro de fôlego que ele estuda a origem e declínio do poder, né, político, em que ele diz que, aparentemente, como herança tribal, ou seja, lá de trás, né, da humanidade, sempre há uma tendência a se querer defender lá atrás os membros do seu clã, né? Manter o poder dentro dos membros do clã. Que isso estaria representado hoje por uma tendência a você querer fazer o poder circular entre amigos. E, portanto, romper esse ciclo do poder entre amigos seria o grande desafio de uma política mais racional e menos a serviço da privatização do público.
2: Presidente do Senado, Davi Alcolumbre, destravou a tramitação da PEC do fim da escala 6x1 em meio a uma aproximação com o governo Lula. A proposta segue agora para a Comissão de Constituição e Justiça. O repórter Adriano de Almeida traz os bastidores dessa movimentação.
8: Segundo a apuração da TMC, o presidente do Senado já assinou o despacho que encaminha a proposta para análise da CCJ. Contudo, a movimentação só deve aparecer no sistema após o fim do recesso nas comissões. A PEC está parada no Senado desde maio, aguardando o despacho, e agora deve avançar para análise nas comissões e depois em plenário. O colegiado é presidido pelo senador Otto Alencar, do PSD da Bahia, que ainda não foi abordado por Davi Alcolumbre para conversarem sobre a tramitação da PEC na comissão. O avanço da proposta na casa é visto como mais um gesto de aproximação entre a

0: Os motoristas de aplicativos seguem as normas mais rígidas e diretrizes do Tribunal Superior Eleitoral sobre propaganda eleitoral. A repórter Júlia Novaes tem os detalhes e traz tudo pra gente.
1: Seguradoras podem negar a cobertura de acidentes caso o veículo contenha adesivos de candidatos políticos. O alerta é de um especialista ouvido pela reportagem da TMC. Para o advogado Ramon Camurugi, é importante que os motoristas tenham atenção durante o período eleitoral, que começou oficialmente no último domingo.
2: As seguradoras, elas podem negar uma cobertura de sinistro por conta de adesivos políticos. Ela informa que houve a mudança de uso particular para um uso comercial, que no caso é uma campanha eleitoral. Porque a apólice original, ele colocou um uso particular e depois o segurado mudou as características originais do carro e isso pode ser utilizado como argumento para negativa de sinistro em veículos automotor.
1: Segundo a lei, os adesivos são permitidos se tiverem tamanho específico e seguirem alguns padrões, como detalhou o advogado especializado em direito eleitoral, Alberto Rolo.
3: A lei eleitoral, quando fala de propaganda, prevê que nos veículos podem ser colocados adesivos de tamanho até 50 por 40, 50 centímetros por 40 centímetros, e mesmo assim o limite é de 0,5 metro quadrado no total, ou seja, não pode envelopar carro mais. Antigamente existia envelopamento de carro com propaganda eleitoral, hoje isso não existe mais. E no vidro traseiro, o total da extensão do vidro traseiro de cada modelo, desde que seja microperfurado.
1: No entanto, há regras específicas para motoristas de aplicativo. Esses profissionais não podem adesivar os seus veículos, que são considerados como instrumentos de trabalho. A decisão segue as diretrizes do Tribunal Superior Eleitoral, que detalha que, para efeitos legais, os carros de aplicativo são considerados bens de uso comum, assim como os táxis, que são concessões públicas. Segundo as diretrizes do TSE, veicular as peças publicitárias em bens particulares é algo que deve ser feito de forma gratuita, sendo vedado qualquer tipo de pagamento em troca de espaço para essa finalidade.
0: E a declaração de patrimônio dos candidatos ao Senado pelo Paraná vai de nenhum bem a cerca de 2 milhões de reais. Quem traz os detalhes é a repórter Isabela Miranda.
4: O maior valor registrado foi de Deltan Dallagnol, do Novo, que conta com metade de um apartamento no bairro Juvevê, em Curitiba, com um valor aproximado de R$1.466.000, de acordo com o valor declarado no imposto de renda do candidato. Ao todo, o ex-procurador conta com R$2.756.904,77 em bens. Ainda título de clube, cota em empresas, conjunto comercial, veículo, entre outros registros feitos por Deltan Dallagnol. O segundo maior valor registrado foi de Gleisi Hoffmann, do PT, de R$1.949.457,16, com o bem mais caro custando cerca de R$997.000. Todas as outras declarações da candidata são de imóveis. Com o terceiro maior patrimônio está Felipe Barros, do PL, com um valor total de R$1.107.439,39. A maior parte vem de um lote que custa aproximadamente R$1 milhão. O candidato também registrou saldos de consórcio e cotas de capital em cooperativas. Em seguida, está Alexandre Cury, do Republicanos, que informou R$1.088.725,03 à Justiça Eleitoral. O candidato registrou cotas em uma empresa pecuária no valor de R$824.000. Os outros valores são oriundos de imóveis, terrenos, contas bancárias e participação em outras empresas. Já a jornalista Cristina Grêmio, do PSD, registrou a candidatura com um valor total de R$662.697,63 em patrimônio. A maior parte dos bens estão aplicados em investimentos, como, por exemplo, um fundo americano com aproximadamente R$110.000. Há também imóveis registrados pela candidata. Já o segundo candidato do PT, Dr. Rosinha, declarou R$570.724,21 em bens. O patrimônio do médico é composto por um apartamento de R$150.000 no bairro Vila Isabel, em Curitiba, entre outros investimentos. A candidata Karen Guerreiro, do partido Missão, registrou R$160.500 em bens. O valor contempla um apartamento de R$100.000, uma casa térrea no município de Cascavel, no interior do Paraná, no valor de R$500, e um Jeep

0: de R$ 60 mil. Em seguida, está Joaquim, do MLB, do Unidade Popular, que declarou um Volkswagen Logos de 1996, no valor de R$ 8 mil. Por fim, Marcelo Marcelino, do PCO, não declarou nenhum bem. Ao todos, os candidatos ao Senado pelo Paraná registraram R$ 8.304.443,19. Todas as informações estão disponíveis no portal de divulgação do Tribunal Superior Eleitoral, o TSE.
1: E o ministro André Mendonça, do Tribunal Superior Eleitoral, determinou que o presidente Lula, o governador da Bahia, Jerônimo Rodrigues, e o PT removam trechos de vídeos com pedidos explícitos de voto feitos na convenção baiana do partido. O repórter Adrian de Almeida vai direto ao assunto.
2: Após pedir votos aos aliados, o presidente Lula falou para que não se esqueçam dele. Foi assim que ele pediu votos aos eleitores da Bahia em um evento do PT ao lado do senador Jacques Wagner e do ex-ministro da Casa Civil, Rui Costa. Em outro trecho do mesmo discurso, Lula pediu para ser eleito pela quarta vez à presidência. A questão é que ainda não era permitido pedir voto abertamente. Esse período só começou a partir do dia 16 de agosto, segundo o cronograma criado pela Justiça Eleitoral. O que ocorreu foi uma propaganda eleitoral antecipada, que é quando um candidato faz campanha fora do prazo estabelecido por lei, ao menos no entendimento do ministro André Mendonça. O Partido Novo entrou com uma representação no Supremo Tribunal Federal e Mendonça determinou a retirada dos vídeos do YouTube. A defesa de Lula argumentou que a fala foi feita em um ambiente interno do partido e, por isso, estaria protegida. Mendonça não aceitou esse argumento. Segundo ele, a lei eleitoral permite convenções partidárias e lançamento de pré-candidaturas, mas não abre exceção para pedido direto de voto, mesmo que seja dentro de um evento fechado.
1: Na rota da campanha para a presidência, os candidatos passaram esta terça-feira apresentando propostas e buscando apoio. Lula e Flávio Bolsonaro concentraram os compromissos em suas campanhas, enquanto Ronaldo Caiado, Romeu Zema, Renan Santos e Augusto Cury participaram de eventos e defenderam suas principais bandeiras. Murilo Hernandes tem os detalhes.
3: O presidente Lula passou o dia no QG do PT, em Brasília, onde participou de gravações para a campanha. O candidato à reeleição não teve agenda pública e se concentrou nos trabalhos na produção de material eleitoral. Flávio Bolsonaro, do PL, fez campanha em Belo Horizonte pela manhã ao lado do deputado federal Nicolas Ferreira. À tarde, Flávio seguiu para Brasília, onde iria se reunir com representantes do comércio e dos serviços. Mas o candidato do PL foi para reuniões do partido e o compromisso acabou sendo cumprido pelo candidato a vice, Alfredo Gaspar. O candidato Renan Santos, do Missão, também participou do evento e defendeu uma de suas principais bandeiras de campanha, a manutenção da escala 6x1.
4: Essa legislação ela é um assalto a quem trabalha e produz, vai explodir os custos. E os custos trabalhistas aumentando num país em que o juros está tão alto, vai ser quebradeira no setor de vocês.
3: Ronaldo Caiado começou o dia em São Paulo, onde apresentou seu plano de governo para a saúde. Depois seguiu para o mesmo evento em Brasília, onde criticou as políticas econômicas do governo atual.
5: É um momento em que cada segmento da sociedade tem que entender que existe um mal maior. O mal maior é a agiotagem implantada pelo governo federal, cobrando das pessoas que produzem trabalho.
3: Com o evento, Brasília virou, nesta terça-feira, um ponto de encontro de diferentes candidaturas. Apesar de dividirem o mesmo espaço, os presidenciáveis tentaram marcar posições distintas. Enquanto a chapa de Flávio Bolsonaro falou na revisão da reforma tributária, Caiado destacou o controle dos gastos e Renan a escala de trabalho.
6: Augusto Cury, do Avante, também participou do evento na capital federal. Ele defendeu mudanças no funcionamento do Supremo Tribunal Federal. Romeu Zema cumpriu a agenda em São Paulo. O candidato do Partido Novo voltou a criticar os juros altos, que ele culpou pelo endividamento dos brasileiros.
7: Eu vou criar esse bom ambiente para negócios no Brasil e vou fazer a taxa de juros, que é a fonte de muitos males no Brasil, cair como nunca caiu também.
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1: E um novo livro propõe um modelo eleitoral da Alemanha como referência para uma possível reforma política no Brasil. O autor aponta problemas no atual sistema e apresenta uma proposta de mudança inspirada no modelo alemão. O Adriano de Almeida tem os detalhes.
2: O advogado e escritor Luiz Felipe Galotti Rodrigues lançou o livro Sistemas Eleitorais, o modelo alemão como fonte de inspiração para a reforma política no Brasil. Com 216 páginas, a obra analisa o sistema de lista aberta usada no Brasil e compara o modelo brasileiro com o alemão. Na Alemanha, o eleitor vota duas vezes, em um candidato do distrito e também em uma lista apresentada pelo partido. Para Luiz Felipe, o objetivo não é apenas apontar problemas, mas também apresentar uma possível solução.
9: Só falar de problema não basta, a gente também tem que trazer uma solução. Eu apresento um estudo comparado com a Alemanha e ao final proponho uma proposta, inclusive com uma minuta de projeto de lei, para que os parlamentares e a comunidade acadêmica possam debater com mais ênfase esse tema.
2: O livro tem prefácio de Luiz Roberto Barroso, ex-ministro do Supremo Tribunal Federal. Barroso afirma que o atual sistema brasileiro é caro, tem problemas de representatividade e dificulta a governabilidade.
10: Uma das grandes deficiências institucionais do Brasil é o modelo de eleição para a Câmara dos Deputados, que é o voto proporcional em lista aberta, porque ele é caro demais, ele tem baixa representatividade e ele dificulta a governabilidade. Portanto, o modelo distrital misto alemão barateia o custo das eleições, o eleitor fica sabendo quem o representa e ele desestimula a multiplicação de partidos.
2: O livro apresenta um diagnóstico do sistema brasileiro, a experiência alemã e uma proposta para ampliar a discussão entre parlamentares e a comunidade acadêmica.
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1: Vamos às principais manchetes do programa de hoje. Um ciclone extratropical vai passar pelo Brasil nos próximos dias e vai trazer para várias regiões temporais fortes rajadas de vento e mudanças significativas nas condições do tempo. O fenômeno vai se formar na noite de quarta-feira sobre o Uruguai e o Rio Grande do Sul e deve avançar pelo país para outras regiões até sábado. A região sul deve ser a mais impactada pelo sistema, com rajadas de vento de até 80 km por hora. Mas as mudanças no clima estão previstas para todo o país. Na quinta-feira, o fenômeno começa a se espalhar pelo país e o ciclone passa a atingir também Santa Catarina, Paraná e o sul de Mato Grosso do Sul, onde há riscos de ventania intensa. Já na sexta-feira, o sistema avança para o sudeste como uma frente fria. A previsão é de rajadas de ventos fortes em São Paulo e no Rio de Janeiro. A Justiça Paulista determinou que 12 policiais militares sejam levados a júri popular pela acusação de praticar 9 homicídios durante uma ação na favela de Paraisópolis, na zona sul da cidade, em 1º de dezembro de 2019. Os agentes também serão julgados por 2 lesões corporais contra vítimas que sobreviveram à ação. Os policiais respondem ao processo em liberdade. Ainda não há uma data para o início dos julgamentos. A juíza rejeitou o pedido das defesas dos policiais para nulidade de parte do processo sob argumento de que o Ministério Público incluiu material durante a fase de instrução. De acordo com a acusação, naquela madrugada, policiais realizaram uma operação para dispersar o baile conhecido como 17. Segundo o MP, os policiais teriam bloqueado com viaturas a rua e usado cacetetes, balas de borracha e bombas de efeito moral e gás. A situação teria levado ao confinamento e resultou no esmagamento e na morte por asfixia mecânica dos jovens. 4 empresas que realizavam voos panorâmicos na cidade do Rio de Janeiro tiveram as suas licenças cassadas. Entre elas, estão a voos Rio Panorâmico, responsável pelas aeronaves que caiu na semana passada no Alto da Boa Vista, na Zona Norte, deixando 4 pessoas mortas. Ao todo, 12 empresas também tinham autorização para fazer esse passeio. Até esta segunda, 9 tinham passado por fiscalização na ANAC. Além da voos Rio Panorâmico, também foram suspensas as licenças de Broadfly, Nobre Turismo e Mr. Top Fly. Entre os problemas encontrados estão falhas na manutenção e no registro de bordo. E o Corinthians anunciou a renovação de contrato com o atacante holandês Memphis Depay. O jogador, que tinha contrato até julho deste ano, assina um novo vínculo com o Timão, válido por mais 2 temporadas, até o meio de 2028, após o presidente Osmar Stable voltar atrás na decisão de não renovar com o atleta. Memphis chegou ao Corinthians em setembro de 2024 e tem sido peça importante para o Timão. Além de salvar o alvinegro do rebaixamento, o holandês disputou 79 partidas, marcou 20 gols, distribuiu 15 assistências e conquistou 3 títulos.
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1: 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O presidente Lula quer que a Polícia Federal investigue todas as denúncias contra Lulinha e Marcola. A PF investiga possíveis repasses de dinheiro de lobista por meio do careca do INSS. Mais detalhes com o repórter Rafael Felitti.
13: A declaração foi transmitida pelo presidente do PT, Edinho Silva, durante a entrevista coletiva em Brasília. Segundo Edinho, Lula dá liberdade aos órgãos de fiscalização e nunca interferiu em investigações. Sobre a saída de Marcola da campanha, Edinho afirmou que a agenda seguirá sendo conduzida por Gilberto Carvalho, que dividia a função com o ex-assessor. O caso ganhou novos detalhes após a Polícia Federal encontrar mensagens entre Lulinha e a lobista Roberta Luxinger. Nos diálogos, Roberta menciona que o futuro dos dois seria na Suíça. Lulinha também cita encontros com Marcola e outros integrantes do alto escalão do governo federal. A PF investiga ainda um repasse de R$1,5 milhão feito por Antônio Carlos Antunes, o careca do INSS, para Roberto. Parte desse dinheiro teria como destino o chamado filho do rapaz, em uma suposta referência a Lulinha. Marcola deixou a campanha em julho, após a repercussão de pagamentos de R$249 mil recebidos da mesma lobista. Mensagens divulgadas nesta semana também indicam que Roberta teria dado um diamante ao ex-assessor. Segundo a PF, o presente poderia ser um pagamento para facilitar negócios com o governo. A defesa de Lulinha afirmou que não comenta fragmentos de informações sigilosas e que se manifestará nos autos. A defesa de Roberta Luxinger também não se posicionou, alegando que o processo está sob sigilo. O governo reforçou que o direito à defesa deve valer para todos os envolvidos.
1: E a Indexa Pesquisas propõe comparar o atual cenário da disputa presidencial com o observado no mesmo período da eleição de 2022. A pesquisa tem o objetivo de identificar quais características do cenário eleitoral permanecem semelhantes, quais mudaram e quais dessas diferenças podem ser relevantes para o resultado deste ano. Foi sobre isso que o TMC 360 conversou com Arilton Freires, que é o CEO da Indexa Pesquisas.
14: Cada eleição, Felipe, é uma realidade diferente, né? Apesar de nessa eleição nós termos praticamente os mesmos atores, né? O Lula disputando a reeleição, que disputou a eleição passada, e o sobrenome Bolsonaro na urna, através do Flávio, né? Não mais o Jair, você tem um cenário bastante diferente, porque ambos estão em lados diferentes da disputa. Né? Lula precisa defender o legado dos últimos 4 anos como presidente, já não é mais aquele candidato que trazia a memória de 10 anos antes, quando ele tinha sido presidente, mas sim, até mais de 10 anos, mas sim um candidato que vai para a reeleição e que precisa defender o que fez nesses 4 anos, né? E convencer o seu eleitorado a permanecer firme com ele. E do outro lado, um Flávio que precisa mostrar que ele consegue ser maior do que o próprio pai e avançar sobre fatias do eleitorado que eles tiveram dificuldade em 2022. Então é uma equação completamente diferente. A gente fez esse estudo, analisamos as duas eleições e nós percebemos que, apesar de na sociedade existir uma polarização e um voto calcificado de cada um dos lados, né, do bolsonarismo e do petismo, você tem aí uma parcela grande do eleitorado que vota por outras razões e que está observando esses movimentos. a capacidade do Flávio de ser um presidente da República e de assumir o legado do pai, e a capacidade do Lula de convencer de que os 4 anos que ele ficou à presidência trouxe entregas que justifiquem ele ter mais um novo mandato.
15: Ailton, agora, nesse cenário de polarização, quando começou o ano, a gente colocou na mesa a possibilidade de uma terceira via. Essa possibilidade, ela, pelos números, ela tem se mostrado, a gente não pode dizer inviável, porque quando a gente vê cenários de segundo turno, a gente vê que praticamente todos os candidatos, eles se mostram competitivos frente ao presidente Lula. Então, até nesse aspecto, o cenário da eleição deste ano e a polarização, ela é curiosa e vale nos debruçarmos sobre esse cenário para entendermos o que, que acontece. As pessoas, na hora de votar no primeiro turno, não acreditam na possibilidade de uma outra voz, uma voz diferente do que essas duas principais. E a gente já está acostumado, ok, que Flávio Bolsonaro é a primeira vez que lança a candidatura à presidência da República, mas o sobrenome Bolsonaro já é super comum, ex-presidente, então não é uma novidade. O que acontece, o que vocês conseguem entender do ranço das pessoas neste ano?
14: Olha, o eleitor, ele não consegue ver viabilidade numa candidatura de terceira via. Esse é o sentimento que a gente percebe, inclusive quando a gente faz pesquisas qualitativas. Não que as candidaturas colocadas, de alguma maneira, possa dialogar com setores importantes da sociedade que estão cansados da polarização entre bolsonarismo e o petismo. Mas esse eleitor, ele não vê viabilidade, ele não vê perspectiva de poder nas candidaturas. Então, ele acaba ficando numa escolha onde a rejeição ao adversário prepondera na decisão do voto. Então, o eleitor não gosta do Lula, vota no Flávio Bolsonaro, mesmo não gostando muito do Flávio Bolsonaro. Ele escolhe quem ele rejeita mais. E mesma coisa um eleitor que vota no Lula. Então, as candidaturas de terceira via acabam ficando espremidas. É lógico que num eventual segundo turno, você percebe um tamanho de candidaturas bastante competitivas. Você, nas nossas pesquisas, todos os candidatos que, ao disputar contra o Lula no segundo turno, os candidatos do campo mais à direita e esses da terceira via, todos eles são competitivos, porque o antipetismo no país também é muito forte. Mas isso não é suficiente no primeiro turno, porque você tem aí, nas nossas pesquisas do Index, em todas as rodadas, na faixa de 76%, 78% do eleitorado do Flávio Bolsonaro, que diz não mudar mais o voto. Então esse eleitor não vai até a urna com o Flávio. Isso dá um patamar a ele acima de 30% das intenções de voto, né? Ao mesmo tempo que você tem do lado do Lula também um voto classificado acima de 80%. Então, isso leva com que a polarização ela não tenha nenhuma perspectiva de se dissipar. E diferente de 22, você tinha outras candidaturas com tamanho um pouco maior, que também tiveram dificuldade quando foram chegando na reta final. Foi o caso da candidatura do Ciro, da própria Simone Tebet, que pontuava ali com 8, 10, 12% nas pesquisas, na reta final preponderou a polarização e a escolha menos pior do eleitor, que geralmente é um voto de segundo turno, mas que parece que esse ano ainda mais, em 22 foi isso, e esse ano ainda mais vai acabar sendo a decisão do voto no primeiro turno. Escolher aquele que é o menos pior e já votar no primeiro turno, o que pode, inclusive, levar a uma situação ainda pouco provável, mas uma situação de primeiro turno.
1: E os corpos de 3 colombianas mortas em uma queda de helicóptero na Vista Chinesa aguardam autorização para cremação no Rio de Janeiro. A Prefeitura do Rio e a ANAC afirmaram um acordo. A repórter Rebeca Renzi traz mais detalhes.
16: Durante uma coletiva de imprensa realizada pela Prefeitura do Rio nesta terça-feira, o diretor-presidente da ANAC, Thiago Chagas, anunciou um plano de fiscalização das empresas e das aeronaves responsáveis pelos voos panorâmicos da cidade do Rio. Segundo o órgão, 9 das 12 empresas autorizadas para voos panorâmicos já foram fiscalizadas e pelo menos 4 já estão suspensas. Entre as empresas impedidas de realizar esse serviço comercial estão a VRP, a Broadfly, Nobre Turismo e Mr. Top Fly. Eduardo Cavalieri, prefeito do Rio, explicou que a responsabilidade de fiscalizar e regulamentar as regras de aviação na cidade é da Agência Nacional de Aviação Civil. Thiago Chagas conta sobre a dificuldade de fiscalizar as 12 empresas liberadas para voos panorâmicos que atuam na cidade e pediu ajuda dos clientes e passageiros para denunciar aeronaves e empresas irregulares. O diretor explicou a importância da plataforma Voo Seguro, que permite que o cliente verifique se a aeronave está autorizada para esse tipo de voo ou não. A agência se comprometeu também a fiscalizar as empresas de manutenção das aeronaves. A coletiva acontece após os casos de acidentes com helicópteros que realizavam esse tipo de passeio nas últimas semanas. O mais recente deles envolvendo três colombianas ainda aguarda novidades. A família das mulheres que morreram na queda de um helicóptero próximo à vista chinesa ainda aguarda autorização da justiça para cremar os corpos. Segundo o advogado que representa a família, Thales Andrade, ainda falta um laudo de necrópsia dos corpos que será feito pelo Instituto Médico Legal. Só depois desse documento poderá ser solicitado à justiça o alvará, que autoriza a cremação. A previsão é que o laudo fique pronto em até 30 dias, contados a partir do início das investigações. A Delegacia de Polícia da Tijuca investiga as causas da queda da aeronave e os agentes aguardam o laudo do Centro de Investigação e Prevenção de Acidentes Aeronáuticos.
1: A teledramaturgia do país perdeu um dos maiores nomes. Depois de uma vida dedicada à cultura, morreu em São Paulo a atriz Laura Cardoso. Terça-feira foi de despedida dessa grande artista. O repórter Marcos de Pato traz as informações.
17: Familiares e amigos vieram prestar a última homenagem à atriz Laura Cardoso na manhã desta terça-feira, aqui no velório realizado no bairro Bela Vista, na região central de São Paulo. O comunicado da morte foi feito por meio do perfil oficial da atriz em uma rede social com mais de 1 milhão de seguidores. Segundo a filha da atriz, ela teria passado mal no fim da noite dessa segunda-feira e não resistiu, vindo a óbito. Foi uma vida inteira dedicada à arte, com trabalhos marcantes no rádio, na TV e também no cinema nacional. Laura Cardoso, que começou a carreira aos 15 anos e aos 25, já passou a fazer telenovelas. Ao longo da carreira foram mais de 60 trabalhos na TV. Um dos mais marcantes foi a novela Mulheres de Areia, onde ela interpretou Dona Isaura, mãe das gêmeas Ruth e Raquel, novela exibida em 1993. Uma das atrizes mais premiadas do Brasil, Laura Cardoso, então, morreu aos 98 anos. Artistas e celebridades deixaram mensagens de despedida nesta terça-feira. Caso de Miguel Falabella, que trabalhou com ela, a conheceu no final dos anos 80 e disse ser uma pessoa de muita luz, de muita generosidade e uma profissional muito dedicada à vida artística. Também deixou uma mensagem para ela Paula Oliveira, outra atriz, né, de nome aqui no Brasil, na teledramaturgia. Por meio de nota, o governo do estado de São Paulo também lamentou a morte de Laura Cardoso.
1: E a Agência Nacional de Transportes Terrestres abriu um procedimento administrativo para apurar as irregularidades identificadas no ônibus que tombou na Serra de Petrópolis. Segundo o órgão, a viagem foi classificada como clandestina. A repórter Beatriz Trindade traz as informações.
18: Passageiros do ônibus que tombou na Serra de Petrópolis afirmam que pediram ao motorista diversas vezes para reduzir a velocidade durante a viagem. O acidente matou 10 pessoas e deixou 49 feridos na BR-040 na madrugada deste domingo. O ônibus saiu de Belo Horizonte, em Minas Gerais, com destino a Copacabana, na zona sul do Rio. Segundo os relatos, o veículo já seguia em alta velocidade desde o início da viagem. A vítima, que preferiu ter a voz distorcida e a identidade preservada, contou que estava no segundo andar do ônibus junto com o esposo e que os passageiros já estavam aflitos muito antes do acidente acontecer.
19: Quando o motorista parou ali no grau de Juiz de Fora, a gente estava praticamente já em Juiz de Fora. Os passageiros começaram a falar com ele que ele precisava reduzir a velocidade, que ele estava muito acelerado. Tinha crianças dentro do ônibus. A mãe da Lavínia, a criança que faleceu, uma das filhas dela era autista e a criança estava assustada com o ônibus, porque quando ele movimentava, ele fazia curvas, a gente era praticamente jogada de um lado para o outro. E aí, quando a gente foi chegando mais ou menos ali perto da serra, ele já estava muito acelerado e nós escutamos um barulho como se o ônibus estivesse realmente pegando o controle.
18: pouco depois das reclamações, o veículo tombou. A Polícia Civil apura as circunstâncias do acidente e tenta esclarecer o que teria causado o tombamento. A Agência Nacional de Transportes Terrestres informou que abriu um procedimento administrativo para apurar as infrações constatadas. Segundo o órgão, o ônibus ainda não tinha autorização para realizar transporte interestadual de passageiros e classificou a viagem como clandestina. O veículo estava registrado em nome da Dina Elis Turismo, com comunicação de venda para Pit Tour. Nenhuma das duas empresas era habilitada pela ANTT. A agência também não encontrou uma empresa autorizada com o nome Estrela Guia Turismo, apontada como responsável pela viagem. A ANTT afirma que nos últimos 12 meses foram mais de 17 mil fiscalizações no Rio. Nesse período, Rio e Minas Gerais somaram mais de 900 autos de infração contra transportadores clandestinos e 323 veículos apreendidos. No país, foram mais de 3.500 autuações e cerca de 500 apreensões por transporte clandestino, somente em 2026, até o momento. Segundo a agência, entre as irregularidades mais frequentes estão problemas com equipamentos obrigatórios, habilitação dos motoristas e assistência aos passageiros.
1: Casas Bahia e Marabrás foram destaques das manchetes de economia após pedidos de recuperação judicial. Mas essa situação tem aparecido com certa frequência nos últimos tempos, com outras marcas do varejo recorrendo à justiça para tentar organizar as dívidas e se manter funcionando. Estamos vivendo uma crise no varejo? O que podemos esperar daqui para frente? Quem responde a essas e outras perguntas ao vivo no TMC 360 foi o Leandro Siqueira, economista e fundador da Varus. Vamos ouvir.
20: A gente está enfrentando uma crise aqui no varejo que está fazendo algumas empresas entrarem em recuperação judicial ou extrajudicial. E isso é um reflexo de duas coisas. A gente teve uma mudança drástica no setor de varejo como um todo nos últimos anos, na última década, mas especialmente, em que houve a digitalização do processo de vendas, né? Hoje em dia a gente compra muito mais pela internet do que a gente compra, às vezes, indo diretamente em lojas. É muito mais cômodo, a infraestrutura hoje permite que as entregas sejam feitas rapidamente. E algumas empresas conseguiram se adaptar muito bem a isso, enquanto outras não conseguiram se adaptar tão rapidamente assim. E essas que não se adaptaram tão rapidamente assim, elas tiveram que fazer uma reestruturação do seu negócio, ou seja, fechar lojas, demitir funcionários para tentar ter uma estrutura um pouco mais enxuta. O problema é que isso tem um custo alto e elas tiveram que incorrer nesse custo ao longo do tempo, que fizeram que elas tivessem menos dinheiro ainda para tocar essa mudança de paradigma e ir direto para o e-commerce, né, como muitas empresas fizeram. E agora a gente está vendo um pouco do reflexo disso, essas dívidas que foram se acumulando ao longo dos anos. Há uma taxa de juros muito mais baixa, começou lá por volta de 2020, quando a nossa taxa de juros aqui estava atipicamente baixa, no patamar de 2%. Hoje ela está em 14%, essas dívidas ficaram muito mais caras. E essas empresas que já estavam sofrendo uma competição nesse meio digital no próprio setor, agora tiveram que enfrentar essa competição com uma estrutura financeira ali que não parava de pé, com uma dívida que era muito cara para pagar. Por sorte, a gente teve uma modificação também na lei da recuperação judicial em 2020, que fez com que se tornasse mais fácil as empresas entrarem em recuperação judicial e fez com que se tornasse um pouco mais protetivo essa medida. A recuperação judicial, ela é justamente uma forma de tentar evitar a falência da empresa, como se fosse uma espécie de UTI. Você coloca ela lá para tentar fazer com que ela bole um plano para que ela consiga pagar as dívidas dela em vez de simplesmente fechar as portas. E a gente está vendo muitas empresas entrando agora em recuperação judicial e extrajudicial, que é uma forma um pouco mais fácil ali que você resolve diretamente com os credores para tentar mitigar esse problema. E agora já foi a vez da Casas Bahia. A gente teve também uma situação parecida com o grupo Pão de Açúcar, que é uma rede muito grande dos supermercados aqui no Brasil. A Marabrás foi notificada também. Então, sim, a gente está vendo uma crise, mas é uma crise que, por enquanto, está afetando principalmente empresas que já estavam mal das pernas antes da gente ter essa elevação do patamar de juros aqui no país.
21: Então, talvez não seja uma crise no varejo, ou seja uma crise num tipo específico de varejo que talvez não funcione mais no século XXI. A gente está falando, então, Leandro, de uma crise de gestão também.
20: Perfeitamente. Não dá para tirar o mérito ou a culpa da gestão nesse problema que elas estão enfrentando. A gente teve essa mudança muito grande de paradigma, como eu falei, em que as empresas foram para os meios digitais, começaram a fazer entregas online, as compras são feitas hoje em dia de forma online. E se você for pegar, por exemplo, a participação da Casas Bahia no e-commerce, é de apenas 2%, uma rede gigantesca, uma rede emblemática, como é o caso dela. Enquanto você pega uma Shopee, que é razoavelmente recente aqui no país, ela tem 12,5%. 5% do e-commerce brasileiro. Então, olha essa discrepância. Uma empresa que entrou agora consegue ter uma participação gigantesca nesse mercado, enquanto uma outra empresa que já estava aqui no país há anos, ela acabou patinando um pouco para conseguir entrar. Então, sim, é uma crise de gestão também, que teve talvez a taxa de juros elevada, esse momento que a gente está vivendo na economia, como um estopim para fazer esses corpos começarem a boiar.
15: E o que, que a gente pode esperar daqui para frente? Por exemplo, a gente fala muito aqui sobre a taxa de juros. A gente sabe que o Brasil precisa adotar medidas para sair desse segundo lugar no ranking mundial de maior taxa de juros real. Estamos só atrás da Rússia. Mas o que, que a gente pode esperar para o futuro?
20: Olha, eu não me surpreenderia de ver outros casos de empresas também entrando em recuperação judicial ou extrajudicial, porque eu não acho que isso é também exclusivo do varejo. Talvez o varejo ele tenha sido um pouco mais afetado por dois pontos. Aqui no Brasil a gente tem uma cultura que agora a gente exportou, que é do buy now, pay later, como eles chamam lá fora, né? Que pra gente é o famoso parcelado, todos nós nascemos com algo parecido com isso existindo na economia. E para você parcelar compras, permitir que os clientes comprem parcelado, você tem que basicamente, você como loja, né? Você tem que comprar a mercadoria, você tem que pagar ela antes de receber o dinheiro e financiar esse cliente para que ele possa pagar você em 12, 16, às vezes até 18 vezes. E quando você faz isso, você precisa adiantar o dinheiro, você precisa pegar o dinheiro de algum lugar para comprar essa mercadoria. E normalmente você faz isso através de uma linha de capital de giro, que é basicamente uma forma de falar que é um empréstimo de curto prazo. Só que aqui a taxa de juros é muito elevada, então esse empréstimo fica muito caro. E isso, sem dúvidas alguma, prejudica essas varejistas, como a Casas Bahia, que tinha esse modelo do carnê, em que ela financiava o consumidor. Além disso, todas as varejistas aqui, inclusive os varejistas de moda, como Lojas Renner, C&A, elas têm uma característica muito curiosa, que é, elas são basicamente um banco, né? Elas financiam através de cartão de crédito, através, às vezes até de empréstimos pessoais, têm financeiras próprias, às vezes tem até banco, a Riachuelo, por exemplo, é um caso assim. E quando você tem esse modelo em que as empresas vão se tornando banco ao longo do tempo, uma taxa de juros mais elevada faz com que o custo de captar dinheiro dessas empresas fique maior. Isso acaba afetando elas também. Mas, como eu disse, eu não me surpreenderia de ver isso acontecendo em outros setores, porque existem outros setores com características similares a essas, existem outros setores que se alavancaram muito, ou seja, tomaram muito dinheiro emprestado naqueles tempos de bonança em que a taxa de juros estava muito baixa, e agora estão enfrentando um pouco dos dilemas de terem feito isso, né? Um pouco das dificuldades de terem aumentado tanto a dívida assim. Então, eu acredito que nos próximos anos, enquanto a taxa de juros se manter nesse patamar, algumas outras empresas vão surgir em recuperação judicial ou extrajudicial, mas eu não acredito que seja algo ainda sistêmico, pelo menos não dá para falar isso agora, seja sistêmico na economia como um todo.
0: E uma operação conjunta entre a Polícia Federal, a Receita Federal e a Guarda Civil Metropolitana combateu um grupo suspeito de lavagem de dinheiro, contrabando e descaminho. A Luísa Mutoni acompanhou e conta tudo pra gente.
4: Ao todo, foram cumpridos 30 mandados de busca e apreensão em municípios de fronteira do Rio Grande do Sul, cidades de Santa Catarina, aqui do estado de São Paulo, além de Belo Horizonte e Minas Gerais. Na capital paulista, 3 endereços na região central foram alvos de mandados. A Galeria Pagé, a região do Brás e também um shopping no bairro da Liberdade. Segundo as investigações, esse grupo trazia produtos contrabandeados que entravam no país, principalmente pela fronteira com o Uruguai e também com o Paraguai, e revendiam esses produtos por um preço bem abaixo dos praticados pelo mercado, justamente porque não pagavam os impostos devidos. Eles também utilizavam o dinheiro fruto dessa prática criminosa para lavar dinheiro através de bens e imóveis. Por isso, a justiça determinou o bloqueio de mais de 37 milhões de reais em bens dos investigados, além do cumprimento de medidas cautelares, como o uso de tornozeleira eletrônica e a proibição de deixar o país. Esses produtos eram, em sua maioria, perfumes e cosméticos que precisam de autorização da Agência Nacional de Vigilância Sanitária para serem comercializados em território brasileiro e também cigarros eletrônicos.
0: E uma pesquisa apontou que grande parte dos moradores de comunidades do Rio de Janeiro percebe que o número de moradores tem crescido nos últimos anos e que as áreas ocupadas também têm aumentado. Pesquisadores e moradores consideram que os serviços entregues nas comunidades só acontecem pontualmente. O Rafael Alves tem mais informações.
5: Quase 90% dos moradores de comunidades do Rio percebem que o número de moradores das favelas tem crescido nos últimos anos, de acordo com uma pesquisa do Instituto Brasileiro de Análises Sociais e Econômicas. O levantamento mostra ainda que mais de 81% dos entrevistados consideram que as áreas ocupadas têm sido expandidas. Os pesquisadores consideram que a cidade do Rio chegou há uma década sem uma política pública robusta e contínua de urbanização das favelas. A pesquisa foi feita com mais de 10 mil pessoas em 18 favelas do Rio, atendidas pelos programas Favela Bairro e Morar Carioca. Para mais de 76% dos moradores antigos entrevistados, os programas contribuíram para ampliar direitos, mas para 51%, eles consideram que as ações anunciadas não foram integralmente concluídas. A pesquisadora Joyce Lima ainda aponta que as intervenções aconteceram apenas de maneira pontual e não de maneira estrutural nas comunidades.
6: E a gente percebe, né, que para todas essas comunidades, esses programas foram muito importantes, porque eles identificam que ampliou os direitos, né, dessas pessoas. É a partir desses programas de urbanização, eles tiveram uma acessibilidade ampliada aos direitos, de forma geral. Mas, essa, como eu falei anteriormente, a falta de continuidade dos programas e manutenção das obras, infelizmente, né, acabou retrocedendo essa ampliação de direitos.
5: O cenário também é percebido pelo morador do Complexo da Maré, na zona norte do Rio, o professor de língua portuguesa Ranieri Soares. Ele comenta que os serviços que chegam às favelas são encarados apenas como um favor e não como um direito.
22: As favelas continuam sendo vistas como esses lugares de ausência de direitos e que parece ser naturalizado. E quando algum direito chega, muitas das vezes ele é tratado como um favor e não como aquilo que realmente é um direito do morador de favela. Hoje, principalmente, as favelas estão relacionadas sempre ao estigma, sempre à marginalização e nos noticiários de segurança pública.
5: Entre as principais necessidades dos moradores estão o acesso à água, já que mais de 49% identificam não ter direito à água e 90% afirmam que ainda precisam de melhorias para garantir o direito à mobilidade. Além disso, mais de 62% identificam que os moradores estão sem acesso adequado ao direito à saúde e sem acesso à educação infantil. A TMC aguarda um posicionamento da Prefeitura do Rio.
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0: 1 e 2, bom dia. Na Cidade é Sua desta semana, Felipe Harmata entrevista o coronel Hudson Leôncio Teixeira, secretário da Segurança Pública do Paraná. Durante o programa, eles conversaram sobre dados de letalidade e criminalidade no estado e debatem temas como a ressocialização de presos e a atuação das facções. De um outro momento da entrevista, o coronel Hudson relembra o início da carreira, as operações mais perigosas que já viveu e o que motivou a ser policial, que, segundo ele mesmo, é o que nasceu para fazer. Você curte esse bate-papo agora?
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26: Olá, seja bem-vindo, seja bem-vinda. Eu sou Felipe Armata, esse é o programa A Cidade é Sua. No programa de hoje, vamos falar de segurança pública do Paraná. O nosso convidado de hoje é o secretário de Segurança Pública do Paraná. Ele já foi comandante-geral também da Polícia Militar, ingressou na Polícia Militar lá em 1990 como soldado, passou por vários cargos, foi comandante da Rony, comandante de vários batalhões e hoje conversa aqui com a gente. Seja muito bem-vindo, Coronel Hudson Leôncio Teixeira.
27: Boa tarde, eu agradeço aí pela oportunidade e estou à disposição para falar um pouco da segurança e da polícia.
26: Secretário, você ficou fora da pasta agora nos últimos meses e retornou recentemente. Vamos começar por isso, então, né? Então, havia uma expectativa aí de, pela primeira vez, ir para o Legislativo, disputar um cargo deputado. O que aconteceu? Qual foi a ideia de ir para deputado e depois voltar para a Secretaria de Segurança?
27: Houve, na verdade, uma conversa com o governador, né? O qual quem é o meu comandante, né? E pediu para que eu ficasse à disposição para qualquer movimentação política, se fosse necessário, né? Tanto para deputado federal, quanto para senador e até mesmo para vice, meu nome também foi cogitado. E eu fiquei à disposição dele, como estou até hoje, né, à disposição. E passaram-se esses 3 meses, eu fiquei ali na Casa Civil, ajudando no assessoramento à pasta de segurança, dando algumas sugestões, ajudando também na construção do plano de governo de segurança pública também. E agora eu retornei, né, há 2 semanas, o Coronel Sansão esteve no meu lugar, pessoa da qual eu só tenho elogios e fez um bom trabalho e continua comigo na secretaria. E voltei agora há 2 semanas e estou novamente na secretaria, que é algo assim que eu me identifico muito, gosto muito do que faço e estou à disposição do governo.
26: São poderes diferentes, né? A gente já viu até em outros estados essa movimentação, às vezes, entre dois poderes. O que te toca mais? Estar numa secretaria ou estar no legislativo, caso houvesse oportunidade?
27: Olha, a oportunidade, ela existiu, né? De fato, existiu e tenho certeza que, com a aceitação popular, eu seria eleito, né? Tenho certeza disso. Pelo trabalho que nós fizemos com a segurança, com todas as polícias, que não foi só um trabalho meu, todo o investimento que o governador Ratinho fez, permitindo essa ascensão na segurança pública. Mas, na verdade, eu não fui para outro poder. Eu estava à disposição do governo ali no Poder Executivo, mas eu não me atraio. O Poder Legislativo, ele é essencial, né, para o povo, em especial para a segurança. Nós temos pessoas que nos representam muito bem lá, né? Não tivemos nenhum problema nesse ano e nos anos que estive à frente da secretaria. Nossos projetos foram todos acolhidos pela Assembleia Legislativa, foram todos defendidos e presumo que serão para frente, né? Com pessoas que estão tentando uma reeleição e novos nomes também. Temos grandes nomes, temos delegados de Polícia Civil, os quais novos que eu apoio, e outros policiais também que apoio, e outras pessoas também da área social e da área de segurança. Mas eu entendo que no executivo, com o executivo eu me identifico mais, né? Porque a gente coloca a mão na massa, a gente faz com apoio do legislativo, então me vejo na condição secretário mais útil para a sociedade.
26: E aí vamos aproveitar alguns ganchos de coisas que estão acontecendo. Recentemente foi divulgado o Anuário Brasileiro de Segurança Pública. A gente vai aproveitar e desdobrar alguns dados do Paraná aqui, entendendo um pouco, que deixa a gente até entender um pouco de como está o trabalho na secretaria. Vamos começar com o número de mortes violentas. Houve uma redução no Paraná, né? Então, quando a gente olha os dados ali na comparação de 2024 para 2025, em 2024 foram 1.663 mortes, em 2025 foram 1.270. Quando a gente olha os números de homicídios dolosos, né, esse número mais específico, o latrocínio também caiu de 61 para 48. A que o secretário atribui essa queda?
27: Olha, primeiro, o Paraná, ele foi o anuário de... identifica o Paraná como o terceiro estado que mais reduziu mortes violentas, reduziu em média 24%, redução de mortes, enquanto que no Brasil a média é de 10%, então foi o terceiro estado. E nós estamos vindo num decréscimo de mortes, né? Desde 2018 nós tínhamos uma média de seis homicídios por dia, sem contar o latrocínio, sem contar outras mortes, só falando de homicídio doloso. E hoje nós reduzimos em quase 50% isso no estado do Paraná. Uma média de 3 pessoas, né? Gostaríamos que não fosse nenhuma, mas uma média de 3 pessoas morrem vítimas de homicídio no estado do Paraná, em todo o estado do Paraná. Nós tivemos quase de cada 10 municípios, para cada 10 municípios, em 7 municípios, nós não tivemos homicídios ou tivemos apenas um. O que quer dizer, dos 399 municípios, nós tivemos 164. No ano passado, 164 municípios onde não houve nenhum homicídio. Veja quão importante é isso. E também em 99 que tivemos apenas um. Então, somando os dois, 66% do estado do Paraná nós não tivemos homicídio ou tivemos um. E a gente vem tratando dessa diminuição. A média do Brasil de homicídios, né, para 2030, a taxa de homicídios tida como meta é de 16 homicídios para 100 mil habitantes. O Paraná já está em menos de 10, a nossa meta é chegar a 12 para 100 mil. Nós já estamos em 9,9 para 100 mil, menos de 10 pessoas, e queremos reduzir ainda mais esse número aí com bastante empenho, bastante tecnologia e bastante integração entre as forças.
26: E o secretário deu esse dado aí de que 66% das cidades não tiveram nenhum homicídio. Aonde esses homicídios então se concentram? Que regiões do Paraná que estão mais complicadas e precisam de um trabalho maior?
27: Grandes centros, né, que são pontuados pela uma operação. Na verdade, nós temos a Operação Cidade Segura. Então nós nos reunimos, né, quinzenalmente, mensalmente, avaliando os índices de cada cidade. Cada delegado de polícia, cada comandante de polícia, ele traz esses índices e nós trabalhamos pontualmente. Muitas vezes difere, um município difere de outro. Em alguns municípios, por exemplo, as mortes são decorrentes do tráfico de drogas. Para o tráfico de drogas, você tem um remédio, que é a polícia com inteligência, investigações de polícia civil, trabalha em conjunto com a polícia militar, com o Ministério Público, e você faz operações direcionadas para combater o tráfico. Por outro lado, nós temos vários outros municípios que nós temos morte corrente de desinteligência ou de crimes de ímpeto, né? A pessoa com uma faca na rua, ou um morador de rua, enfim, naquele momento, sob efeito de álcool ou de droga, ele comete homicídio. Para isso, nós precisamos de policiamento ostensivo, fazendo abordagem, retirando facas, retirando bebidas alcoólicas, operações AIFO, né, em distribuidoras de bebida, em postos de gasolina que vendem bebida e permite, o que não é permitido, né, permite o consumo de bebidas alcoólicas nos postos. Então a gente trata disso. Nós temos os dados, temos as regiões, mas eu costumo não, as pessoas podem acessar isso se quiserem, não passar isso para não gerar uma sensação de insegurança naquela área, e a área que nós estamos trabalhando, então as pessoas podem ficar tranquilas em relação a isso, mas são grandes centros onde há a maior concentração.
26: Então tem essa questão dos grandes centros, eu queria que o secretário falasse um pouco de como são esses crimes na região de fronteira, como está o Paraná no momento.
27: Olha, o Paraná, ele é o estado, já foi recordista duas vezes da apreensão de drogas. Então, nós apreendemos mais drogas que o Mato Grosso do Sul e que outros estados. Então, nós até pela condição geográfica, então o governo investiu muito no batalhão de fronteira, investiu muito na aquisição de equipamentos, de helicópteros que fazem as fronteiras, de drones, no DENARC, da Polícia Civil também, que é responsável a repressão ao narcotráfico, enfim. E graças a isso, né, nós temos apreensões que aumentaram em mais de 400% desde 2018. É importante salientar também que essas drogas, elas passam pelo Paraná, pelo modal viário, mas não grande parte delas não ficaria no Paraná, nós sabemos disso. Seriam distribuídos para outros estados. Então veja o quanto as operações de segurança pública no estado do Paraná refletem também na segurança do país.
26: E aí, voltando um pouco para os números, a gente falou ali dos homicídios dolosos, né, quando há intenção de matar, que é uma queda, mas é um número ali de 1.270. Quando a gente olha para latrocínio, né, que é o roubo seguido de morte, ou morte seguida de roubo, cai de 61 para 48. Por que esse número é tão mais baixo que o homicídio doloso? Às vezes o homicídio doloso pode ter um latrocínio embutido ali. O que diferencia para o número ser tão mais baixo?
27: O latrocínio é o roubo seguido de morte, né? Então é onde ocorre a reação da vítima, onde ocorre qualquer situação em que, né, leve aquele marginal a cometer esse crime, né? Ele não só rouba como ele mata a pessoa. Mas assim, nós viemos de uma redução desses crimes, de latrocínio, de lesão corporal seguida de morte. Nós estávamos numa taxa de 18 para 100 mil, né? Nós reduzimos de 15 para 100 mil. Nós conseguimos reduzir bastante, né, esse número de mortes, enquanto que no Brasil a taxa é de 9 para 100 mil. Então, ao inverso do que eu falei anteriormente, né, no Paraná a gente tem reduzido muito esse tipo de crime também. É importante salientar a elucidação dos crimes no Paraná. Então, nós temos um trabalho muito efetivo, né, em especial por parte da Polícia Civil. Obviamente que ela tem todo um apoio também da Polícia Científica, que ajuda muito na elucidação. Mas em média, né, a elucidação do Paraná, ela é em 72%. Mas em alguns municípios, algumas regiões, passa de 90% as elucidações dos homicídios do estado do Paraná. Então é algo assim comparado com países de primeiro mundo, comparados com o FBI, o Paraná tá nesse ranking de competitividade saudável, né, obviamente, com esse pessoal.
2: E aí, para a gente entender um pouco dessa questão da resolução, né, desses casos, isso tem a ver com chegar muito rápido no caso, a investigação depois? Aonde que está esse gargalo que faz melhorar?
27: Isso começa desde o acionamento via 190, né, desde o policial que atende a ocorrência, que tem treinamento e a sensibilidade para entender e ter o acesso às outras polícias, da viatura de polícia militar que chega no local, preserva o local de crime para que ele não seja alterado, do acionamento da polícia científica, que também faz a coleta de todos os vestígios, de todas as provas que ali são deixadas, dos equipamentos que foram comprados para a polícia científica, alvo de ponta. Nós temos equipamentos na polícia científica no estado do Paraná que outros estados não têm. Dos papiloscopistas da polícia civil também, que nós não tínhamos, que é quem tira digital, colhe digitais, né? Vamos usar esse termo para as pessoas entenderem, que também não tínhamos o número suficiente, também houve a inclusão. E também, né, de toda a reestruturação que houve na Polícia Civil com delegados, nós tivemos agora recentemente a situação do menino Joãozinho lá em Araucária. Nós tínhamos dois delegados no local da ocorrência, onde antigamente não tinha. Lá em Sapopema também, infelizmente, da morte daquela moça Ana Paula, também no local eu estive, falei com dois delegados no mesmo caso, sabe? Então tudo isso, né, essa integração, como eu falei, desde o atendimento 90, desde a viatura que chegou no local, preservou o local de crime, chegada rápida da polícia científica, papiloscopistas, delegados, é quem seja nessa que resulta, né, nessa elucidação.
2: Esse é o programa Cidade é Sua, eu sou o Felipe Armato. No programa de hoje estamos falando de segurança do Paraná. Nosso convidado de hoje é o secretário de Segurança Pública do Paraná, Coronel Hudson Leôncio Teixeira. Nessa fase aqui da entrevista, a gente está abordando, trazendo alguns dados do Anuário Brasileiro de Segurança Pública de 2026. A gente trouxe alguns dados positivos nessas reduções e sempre tem pontos a melhorar também. A gente deu uma olhada no dado como um todo. Um dado que aparece no anuário é com relação à letalidade policial, né? Então aparece lá que em 2024 no Paraná foram 400 mortes ali decorrentes de intervenção policial, em 2025 foram 482, então subiu ali 20%. Ao que o secretário atribui que subiu esse número?
27: Olha, eu ficaria preocupado se com essa letalidade das nossas polícias, em especial da Polícia Militar, nós não tivéssemos uma redução de roubos, de homicídios, de furtos. Nós tínhamos uma média de 164 roubos por dia no estado do Paraná. 6 famílias por hora tinham uma arma apontada para a cabeça por hora no estado do Paraná em 2018. Então nós tínhamos essa taxa, nós reduzimos em mais de 40%, 75% em relação a 2018. Então, só que assim, quanto mais presentes as polícias tiverem, maior a possibilidade de você ter confronto, de pegar um flagrante. Eu estive em alguns estados por questão de respeito, não vou falar quais foram, que eu passei 3 dias e não vi uma viatura de polícia. E aqui no Paraná, né, você transita e volta e meio você passa por um vetor de polícia. A polícia é muito proativa. As operações da polícia militar, da polícia civil, né, anterior ao cometimento de crime, ela é muito proativa. Então, quanto mais presente você está, maior a possibilidade de confronto. Né? É o que nós não queremos, né? Porque os nossos policiais estão sujeitos a perder a vida, como nós perdemos um policial agora nesse final de semana em Apucarana, um jovem, 33 anos. Mas existe, se a polícia está presente, ela acaba se deparando com a situação. Se ela não está presente, você não tem boletim de ocorrência. Então, muitas vezes, esse comparativo de estados, ele é ruim, né, para a pessoa que não entende. Não quer dizer que o estado X ou Y, ele tem a menor taxa de roubos ou de furtos, enfim, que ele é um estado que isso não ocorre. Muitas vezes as pessoas não têm para quem registrar a ocorrência. Não tem uma viatura na rua para registrar a ocorrência, não tem uma viatura na rua para registrar uma violência contra a mulher. No Paraná, não, a gente incentiva isso, a gente faz com que aconteça. E todos os casos de ocorrência de confronto são muito, muito bem apurados, né, pelas corregedorias das polícias, pela Polícia Civil, pela Polícia Militar, pelo Ministério Público.
2: E aí, quando a gente olha, né, então tem toda essa questão, né, da abordagem, como o secretário falou, o número é muito maior com relação aos PMs do que a Polícia Civil. Tem a ver com isso, com a abordagem também? Por que o número é maior com a PM quando tem esse tipo de confronto?
27: Isso é uma questão muito óbvia, né, que a Polícia Militar, a Polícia Civil, ela não é missão da Polícia Civil fazer patrulhamento. É uma polícia judiciária, uma polícia investigativa. As operações de polícia civil são decorrentes de alvos que foram levantados ou em alguma área, se necessário for, alguma operação de repressão qualificada. A polícia militar não, o policiamento ostensivo. É na polícia militar que as pessoas têm o primeiro contato, né? E também nas guardas municipais dos municípios com a segurança. Então, a possibilidade de confronto com a polícia militar é 90% maior que qualquer outra força. O que nós explicamos de acordo com a missão constitucional de cada instituição.
26: E a gente aproveita, daqui a pouco a gente volta para o Anuário Brasileiro de Segurança Pública, mas tem a ver com essa questão, envolve, né, indiretamente o confronto. A gente viu nos últimos anos, até provocado por outros estados, que depois foi chegando no Paraná, a discussão das câmeras corporais nos policiais, né? A gente viu alguns estados agindo com relação a isso. Aqui no Paraná, em 2024, teve testes ali de 300 câmeras. E em 2025, teve a PM com a IA. Como é que está essa situação das câmeras nos policiais hoje no Paraná?
27: Nós tivemos

0: só, ela não inibe ou ela não coíbe qualquer situação de ilicitude. Né? Nós temos, estados têm praticamente 100% das polícias com câmeras. Então eu acredito, né, na versão policial, acredito no que é trazido e o que não condiz com a realidade, todos que mentiram foram responsabilizados. Então não há porquê, ao meu ver, uma preocupação tão grande com isso. Nós temos nas viaturas também, com leitura de placas, enfim, que vem a somar, que não só o controle da atividade policial, mas também como um acessório, né, com uma ferramenta de segurança pública.
1: E hoje como é isso? Ele está em teste de alguns pontos? Todas as viaturas têm? Como é que é a ideia hoje da câmera?
0: Não tem em todas as viaturas, já foi feito os testes, a parte de teste nós já encerramos. Como eu falei, eu não lembro o número exato, são 380 ou 330, que estão distribuídos pelo estado em pontos estratégicos. Nós temos aliado a isso uma malha de câmeras também, né? Que tem um conceito, né? Que são as câmeras de muralha digital, de ouro vivo, enfim, que vão integrar com todo o sistema, com inteligência artificial. Estamos aplicando isso no estado, está dando muito certo. Vários crimes já foram elucidados graças a essa ferramenta, que é um escudo que nós estamos fazendo em todas as rodovias, em todas as áreas de acesso aos estados, né? E os municípios, por sua vez, fazem no interior do município. Mas em segurança pública, nós estamos tentando fazer uma cobertura e o fechamento, né, das vias de acesso aos municípios.
1: Então, falar um pouquinho dessa muralha digital. No que isso ajuda, né? A gente viu até, sei lá, informalmente as câmeras ajudam, né? Às vezes os vizinhos têm, fornecem câmera e tal. No que nesse sentido as câmeras ajudam a resolucionar um crime?
0: Olha, ajudem muito, né? Não só na solução, que é o caso da Polícia Civil, né? Eles têm usado muito esse programa, não é mais um programa, né? Já é algo assim, uma ferramenta de segurança pública que foi denominada Olho Vivo. Mas é uma ferramenta de segurança pública. Então ela ajuda a Polícia Civil no pós-crime, na elucidação do crime, para ver quem cometeu, por onde transitou aquele veículo, enfim, ele dá todo o mapeamento do veículo. Nós temos vários casos em que não necessariamente você tem a placa do veículo, mas você tem as características do veículo. É um veículo com a lanterna queimada, é um veículo com o para-choque caindo, enfim. Daí você faz você depura aqueles dados, joga no sistema. É inteligência assistida, não é inteligência artificial, ela é assistida, porque ela é conduzida por policiais, por servidores da área de segurança, não são civis que conduzem isso. Ela chega àquele ponto. Então nós tivemos vários crimes que foram elucidados, estupros, enfim. Estamos avançando nesse projeto, estamos reestruturando esse projeto, com leitura de placas, leitura facial e com a inteligência artificial, onde você sai do conceito em que você tinha um policial sentado o dia inteiro de frente a vários televisores, né, acompanhando online o que está acontecendo, e hoje não. Hoje processo pelo celular do policial, ele já joga a informação por onde está passando o veículo ou a pessoa suspeita e o policial ele consegue atuar de forma mais objetiva.
1: Vou aproveitar o gancho do secretário com relação ao número de roubos e furtos do Anuário de Segurança Pública. Houve uma queda, né? Então, de roubo de veículos caiu de 2.107 para 1.599 entre 24 e 25, e de furtos de 11.268 para 9.020. Então, reduziu o roubo aí em quase 30% e furtos em 23%. Como que o secretário avalia esse número? Hoje em dia, rouba-se menos carro do que era antigamente? O que que se atribui isso?
0: Não, isso dá a presença policial, se dá a presença de polícia militar na rua, se dá a elucidação, como eu disse, a impunidade não impera no Paraná. Então, obviamente que quem pensa em cometer algum crime, ele sabe que a possibilidade de ele ser preso e responsabilizado no Paraná é muito grande. Nós saímos lá de 27 mil pessoas privadas de liberdade no início da nossa gestão e hoje nós passamos de 45 mil. Veja, de 27 mil, nós estamos em 45 mil. Mais as pessoas que se utilizam tornozeleira, que também passam de 20 mil. Mais de 60 mil pessoas sobre a custódia do Estado. Então a gente prende muito, trabalha muito, e isso também elucida muito, né? As delegacias especializadas nessa área. Foi criado agora o Departamento de Repressão ao Crime Organizado, a DRACO, também pela Polícia Civil, que também tem essa missão. Tem as delegacias de furto e roubo de veículo, que tem trabalhado muita ênfase nisso. E a Polícia Militar, né? Com os comandos especiais que foram criados, helicópteros, né? Começamos lá com dois helicópteros à disposição da segurança, na verdade, não ficavam à disposição.

0: órgãos de segurança ficaram, eram do governo, né, antes da nossa gestão, e quando surgia alguma coisa tinha que pedir lá pro governador autorização para usar o helicóptero. Quando era liberado já não precisava mais da aeronave. Hoje não, hoje nós temos 19 aeronaves espalhadas pelo estado, para a polícia militar, que é o Falcão, para a polícia civil, que é o Águia, e para o bombeiro militar, que é o Arcanjo. É, nós temos aviões também que permitem, hoje você pega uma equipe de operações especiais, em menos de uma hora ou em uma hora, você chega em qualquer ponto do estado para verificar uma situação, por exemplo, de uma suspeita de explosivo. Antigamente você ficava com uma cidade como Londrina, como Cascavel, o dia todo isolado, até chegar o esquadrão antibombas, para ver que às vezes não era aquilo, era um trote, um artefato falso. Então hoje nós temos toda essa possibilidade.
1: E até agora a gente falou de coisas, entre aspas, mais clássicas. Mas agora a gente vai para um outro mundo, que é o mundo dos golpes e principalmente os golpes digitais. Eu vou trazer alguns dados daqui a pouco, mas eu queria que o secretário falasse um pouco disso. Como é que é trabalhar com essa nova realidade em que a gente falou lá do latrocínio, a gente falou do roubo de carro, e como é que é isso? A pessoa sendo enganada no celular e as coisas vão acontecendo numa velocidade absurda.
0: A gente vê muita entrega, né, de viaturas, de armamento, de helicópteros, é muito material, muito perceptível. Mas o governo do estado investiu em software, em tecnologia, mais de 300 milhões de reais. Isso dificilmente você divulga, mas na área de inteligência, mais de 300 milhões de reais. Só em computadores de última geração foram algo em torno de 54 a 55 milhões de reais para fazer frente também a isso. O crime migrou muito, em especial na pandemia. Ele migrou dos roubos a banco, do grande tráfico, e foi para os crimes cibernéticos ou crimes digitais. Então várias pessoas, em especial pessoas idosas, têm caído nesses crimes. Então nós temos lá um núcleo, né, no ciber. Nós temos delegacia especializada em combater esse tipo de crime. A nossa intenção para até o final do ano, para a próxima gestão, é ter um laboratório específico para isso, um trabalho em conjunto entre a Polícia Civil e a Polícia Científica para fazer frente a esse tipo de crime. Mas a gente tem avançado muito, né? Tanto é que um dos nossos delegados especialistas nessa área foi convidado para ir para o Rio de Janeiro para ajudar lá em uma força-tarefa também, que eles têm um problema semelhante ao nosso, obviamente com mais risco naquela região, mas um delegado nosso foi destacado para o Rio de Janeiro, emprestado, vamos usar esse termo, para ajudá-los na construção desse núcleo de combate a crimes cibernéticos.
1: E aí é uma articulação diferente, né? Porque a gente tá falando de investigação agora há pouco, né? Então, um crime que acontece no Paraná, a investigação, o helicóptero chega rápido lá e tal. Aqui é uma coisa que às vezes pode ser alguém na China, em outro lugar. Como é que é feita essa articulação para investigar algo que é digital?
0: Olha, eu não sou muito especialista nessa área, não entendo muito, mas eu sei que o nosso pessoal, eles têm toda uma integração com a Polícia Federal, com outros estados, como eu disse, a Polícia Científica também, ela tem vários talentos, são dessa área, né? Então, de TI, e a Polícia Civil da mesma forma. E nós temos elucidado muito, no Paraná, ocorre muita elucidação, inclusive grandes crimes, né? Como nós tivemos, né? Dos postos de gasolina, enfim, eu esqueci o nome da operação, que foi nacional, mas no Paraná também houve muita participação do Paraná. E outras situações que surgiram no Paraná e que elas se irradiaram para outros estados, como São Paulo, Rio de Janeiro, mas a operação é do Paraná e a gente cumpre os mandados em outros estados.
1: Nesse sentido, alguns números de estelionato, por exemplo, né? Em 2024 cresceu para 25, né? Foram 152 mil casos, um pouco mais, em 2025 159 mil casos. Que tipo de estelionato que mais acontece no Paraná?
0: Olha, é aquele que você pega, em especial as pessoas, né? Como eu, né? Que não tem muita habilidade com a tecnologia, mas pega os idosos, né? Em especial, eles caem nesses golpes, né? Então nós temos tratado isso, tem sido feito bastante divulgação, tanto é que o número, né? São número de pessoas que realmente fizeram a ocorrência, notificaram as polícias, graças a todas as campanhas que nós fazemos. Em alguns estados não existe isso, né? O exemplo da violência contra a mulher, que a gente pode falar posterior.
1: É a próxima pergunta, tá no gancho aqui.
0: Mas a gente tem investido bastante em palestras, né? Nossos delegados de polícia, que é da área deles, eles têm ido em escolas, têm ido em locais onde existe uma frequência de pessoal que está mais afeto ou mais sujeito a cair nesse tipo de golpe.
1: Vamos então para a violência contra a mulher, que é justamente o próximo ponto. O feminicídio caiu, né? Então os dados mostram ali que passou de 246 mulheres para 188, né? Homicídio de mulheres, e feminicídios de 109 para 87. Eu queria que o secretário falasse um pouco disso, de como está esse cenário, até que ponto Lei Maria da Penha, medidas preventivas acabam ajudando nisso.
0: No estado do Paraná a gente motiva muito, né? Nós criamos a operação, o programa Mulher Segura. Se nós criamos ali na Secretaria de Segurança, à época não havia ainda a Secretaria da Mulher, nós já iniciamos por ali. Em primeiro momento, nós começamos a trazer para a mulher, né, da necessidade da notificação, da necessidade de ela ou de algum parente, seja quem for, relatar aquele fato. Então, nos primeiros meses, nós tivemos um aumento exponencial ali de ocorrência de violência doméstica. É algo que nós esperávamos, porque elas eram subnotificadas, a mulher não tinha coragem, ou quem estava vendo também não tinha coragem. Nós começamos a dar segurança para que elas fizessem a notificação. Daí, com base nesse aumento dessas ocorrências, fez com que a gente conseguisse ter um planejamento, né, geográfico, de onde nós tínhamos mais problema de violência e de feminicídio, que é o extremo da violência doméstica. E atuamos de forma muito intensiva, não só nas campanhas preventivas, como também nós criamos a monitoração simultânea, que o Paraná criou isso, nós criamos isso. Porque hoje, com a realidade atual, o que acontece? Uma mulher solicita uma MPU, né, uma medida protetiva de urgência. É deferido para ela o afastamento do agressor, ou do agressor, né? E o juiz determina que ele use uma tornozeleira, por exemplo. E essa senhora, essa vítima, ela elenca alguns pontos de segurança para ela. Olha, minha casa, faculdade, casa da minha mãe, enfim, alguns pontos. E nessas áreas, se esse agressor se aproximar dessas áreas, as polícias recebem um alerta, possibilitando que avise ela que ele está se aproximando, ou que faça abordagem desse indivíduo. Só que se ela sair de qualquer área dessa, ela está na faculdade e vai correr num parque, por exemplo, e ela não tem essa medida, nós não temos como saber. A gente vai saber depois, para elucidar uma agressão ou um feminicídio, que é o que nós não queremos. E o que nós criamos, não. Nós damos um smartphone para a mulher, né, pela Secretaria de Segurança, com ordem judicial, e no agressor você coloca uma tornozeleira. Em qualquer lugar do país, se ele aproximar da vítima, num raio de 1 quilômetro, mais ou menos, já recebe uma advertência, que ele está se aproximando, né, a tornozeleira vibra, ele recebe uma mensagem, que ele está se aproximando de onde ele não deve se aproximar. Passado esse raio, para um raio menor de 500 metros, ou pode mudar também de acordo com a região que moram, automaticamente a mulher, no celular dela, ela recebe, abre um mapa com a geolocalização desse agressor, ela consegue ver por onde ele está transitando, o que permite também a polícia penal já avisada, que por sua vez passa um link para a polícia militar, qualquer lugar do país, dando a localização daquele indivíduo para que faça abordagem. E ela tem daí, nesse celular que nós cedemos, a localização dele, que permite que ela vá para um local seguro, que ela fuja dele, escolha um local onde há mais pessoas, ou procure uma estação de polícia, enfim, qualquer polícia. E as polícias vão até ele para fazer a abordagem do descumprimento dessa medida. Então, isso é muito bom, né, para salvar a vida das mulheres.
1: Deu para entender bem essa lógica, né? Como é que é na polícia? Bipa na hora e alguém sai na hora? Como é que é para fazer esse atendimento?
0: Tem bipa na hora, né? Nós temos o pessoal que faz o monitoramento das tornozeleiras, temos equipes especializadas para isso. Nós estamos em período de teste em Curitiba, São José dos Pinhais, se eu não me engano, Foz do Iguaçu. Temos condições de atender a todo o estado, já temos contrato para isso e pretendemos fazer dessa forma, né? Para que a mulher realmente ela tenha a possibilidade de procurar as forças de segurança, né? E salvar a vida dela, né? O nosso objetivo não é solucionar feminicídio, é evitar que ele aconteça.
1: E agora a gente entendendo, né, numa secretaria, tem articulação entre os principais pontos ali, a polícia militar, a polícia civil, a polícia científica, a própria guarda municipal. Como é que é essa articulação? Como é que você chama todos esses setores para conversar e que trabalham de forma integrada?
0: Olha, Os dados que nós apresentamos no estado do Paraná, eles só começaram a melhorar quando efetivamente, que foi de 2022 para 2023, nós tivemos uma integração verdadeira entre as forças. Então nós, a Secretaria de Segurança, eu sou o secretário, acima de mim tem o governador, e cada instituição tem seu comandante. São 5 instituições que fazem parte da segurança do Paraná: a Polícia Militar, o Bombeiro Militar, a Polícia Civil, a Polícia Penal e a Polícia Científica, cada qual com o seu responsável, cada qual com uma missão constitucional. Mas elas se interagem. Você não tem como fazer segurança pública sem ter a Polícia Científica, né? Quem aparece muito é a Polícia Militar e a Polícia Civil. E o Bombeiro Militar, em razão, né, do dia a dia, em razão do que representa o bombeiro. Mas em termos de polícia, duas polícias que são discretas: a Polícia Científica, que muita gente não conhece e não sabe da importância que é a Polícia Científica em todo esse processo, e a Polícia Penal, sob dois aspectos. O primeiro é da extração de informações por parte de presos faccionados, que no Paraná nós temos controle dos presos faccionados, são separados por perfis, de informações colhidas no sistema prisional, onde nós não temos celulares, né? Até questionaram uma operação que fizemos esses tempos atrás, né? E que fizemos a operação e nos presídios nós não localizamos celulares. Mas é óbvio, né, que nós não vamos localizar, porque nós temos o controle, nós não permitimos que os celulares entrem, diferente de outros estados. Então, nós temos o controle da inteligência e também, né, a importância que é não só no cumprimento da pena, né, da custódia, mas também que é fundamental a ressocialização de pessoas privadas de liberdade. Muitas pessoas podem voltar à sociedade melhores do que entrar, né? Outros não tem jeito mesmo. Tem gente que tem que ir lá e cumprir a pena, enfim, mas tem muita gente que merece essa oportunidade.
1: O secretário deu gancho ali dessa questão das facções. Como é que é isso no Paraná? Existe essa articulação com outros lugares? Porque a gente tem essa discussão menor que em estados como Rio e São Paulo. Como é que as facções atuam no Paraná ou vêm facções de outros lugares?
0: Temos controle absoluto, diferente do que falam. Nós temos o controle absoluto. São 3.511 pessoas privadas de liberdade monitoradas no estado do Paraná, soltas e presas. É óbvio que pode ter um ou outro que esteja solto, por exemplo, que se diz faccionado, que passou por algum processo de batismo deles, mas que não chegou ao nosso conhecimento. Mas assim, que nós temos, nominalmente, são 3.511 pessoas de várias facções. Eu não costumo falar nome de facção para não dar protagonismo para o crime, né? Mas nós temos isso mapeado no estado, sabemos o modus operandi de cada uma dessas facções. No sistema penitenciário nós dividimos por perfis para que não aconteça como aconteceu no Rio de Janeiro, por exemplo, misturaram lá presos políticos com marginais e virou o Comando Vermelho, né? Então nós não queremos inflar essas facções, e por isso a pena, né, da custódia, mas também que é fundamental o pessoal que faz o monitoramento das tornozeleiras. Temos equipes especializadas para isso. Nós estamos em período de teste em Curitiba, São José dos Pinhais, se eu não me engano, Foz do Iguaçu. Temos condições de atender a todo o estado, já temos contrato para isso e pretendemos fazer dessa forma, né, para que a mulher realmente ela tenha a possibilidade de procurar as forças de segurança, né, e salvar a vida dela, né? E não é o nosso objetivo, não é solucionar feminicídio, é evitar que ele aconteça.
1: E agora a gente entendendo, né, numa secretaria, tem articulação entre os principais pontos ali, a Polícia Militar, a Polícia Civil, a Polícia Científica, a própria Guarda Municipal. Como é que é essa articulação? Como é que você chama todos esses setores para conversar e que trabalham de forma integrada?
0: Olha, os dados que nós apresentamos no estado do Paraná, eles só começaram a melhorar quando efetivamente, que foi de 2022 para 2023, nós tivemos uma integração verdadeira entre as forças. Então nós, a Secretaria de Segurança, eu sou o secretário, acima de mim tem o governador, e cada instituição tem seu comandante. São 5 instituições que fazem parte da segurança do Paraná: a Polícia Militar, o Bombeiro Militar, a Polícia Civil, a Polícia Penal e a Polícia Científica, cada qual com o seu responsável, cada qual com uma missão constitucional. Mas elas se interagem. Você não tem como fazer segurança pública sem ter a Polícia Científica, né? Quem aparece muito é a Polícia Militar e a Polícia Civil. E o Bombeiro Militar, em razão, né, do dia a dia, em razão do que representa o bombeiro. Mas em termos de polícia, duas polícias que são discretas: a Polícia Científica, que muita gente não conhece que não sabe da importância que é a polícia científica em todo esse processo, e a polícia penal, sob dois aspectos. O primeiro é da extração de informações por parte de presos faccionados, que no Paraná nós temos controle dos presos faccionados, são separados por perfis, de informações colhidas no sistema prisional, onde nós não temos celulares, né? Até questionaram uma operação que fizemos esses tempos atrás, né? E que fizemos a operação e nos presídios nós não localizamos celulares. Mas é óbvio, né, que nós não vamos localizar, porque nós temos o controle, nós não permitimos que os celulares entrem, diferente de outros estados. Então, nós temos o controle da inteligência e também, né, a importância que é não só no cumprimento da pena, né, da custódia, mas também que é fundamental a ressocialização de pessoas privadas de liberdade. Muitas pessoas podem voltar à sociedade melhores do que entraram, né? Outros não tem jeito mesmo, tem gente que tem que ir lá e cumprir a pena, enfim, mas tem muita gente que merece essa oportunidade.
1: O secretário deu gancho ali dessa questão das facções. Como é que é isso no Paraná? Existe essa articulação com outros lugares? Porque a gente tem essa discussão menor que em estados como Rio e São Paulo. Como é que as facções atuam no Paraná ou vêm facções de outros lugares?
0: Temos controle absoluto, diferente do que falam. Nós temos o controle absoluto. São 3.511 pessoas privadas de liberdade monitoradas no estado do Paraná, soltas e presas. É óbvio que pode ter algum um ou outro que esteja solto, por exemplo, que se diz faccionado, que passou por algum processo de batismo deles, mas que não chegou ao nosso conhecimento. Mas assim, que nós temos, nominalmente, são 3.511 pessoas, de várias facções. Eu não costumo falar nome de facção para não dar protagonismo para o crime, né? Mas nós temos isso mapeado no estado, sabemos o modus operandi de cada uma dessas facções. No sistema penitenciário nós dividimos por perfis para que não aconteça como aconteceu no Rio de Janeiro, por exemplo, misturaram lá presos políticos com marginais e virou o Comando Vermelho, né? Então nós não queremos inflar essas facções, e por isso eles ficam separados por perfis para não cooptar novos integrantes.
1: E essas facções, por exemplo, sem dar nomes, né, como o secretário falou, que vem do Rio e outros lugares, elas atuam no Paraná?
0: Sim, nós temos casos, né? Obviamente temos, mas não com descontrole, não com, e cada vez que eles tentam entrar em nosso estado com mais musculatura, as forças de segurança dão a resposta condizente com aquela ação. Dependendo do tamanho da energia que eles usam, nós também usamos aqui no estado do Paraná. Tivemos o exemplo de Ponta Grossa, né? Eles estavam preparados para fazer a tomada de cidades, né, no ano passado. Exemplo que aconteceu em Guarapuava, que aconteceu em Criciúma, em Araçatuba, em Caxias do Sul, né? Onde marginais fortemente armados, com fuzis, com explosivos, enfim, tentam tomar uma cidade. Tomaram em Guarapuava, nós perdemos um sargento nosso. Em Ponta Grossa iam fazer a mesma coisa, só que a inteligência, vê como é importante a integração. A inteligência da Polícia Civil com a inteligência da Polícia Militar. Eu acho que a Polícia Federal também participou, eu não tenho certeza, mas as duas têm certeza. Identificaram o risco, localizaram onde a quadrilha estava homiciada, em uma área de mata, em uma chácara. Aí as operações especiais da Polícia Militar, que é o BOP, e as operações especiais da Polícia Civil, que é o Tigre, de forma integrada, fizeram a abordagem e fizeram a neutralização lá. Houve confronto de 8 indivíduos que estavam com explosivos, estavam com fuzis, estavam com .50, com veículos blindados. Se as polícias não chegassem, eles chegariam em uma cidade, tomariam a cidade, pessoas comuns virariam reféns, policiais morreriam nesse confronto, com certeza.
1: E agora há pouco o secretário falou da ressocialização. Eu queria que o secretário falasse isso do ponto de vista da secretaria. Qual que é a importância da ressocialização do preso?
0: Olha, veja, eu acho que não adianta, veja, por mais que todos nós tenhamos opiniões muito pessoais a respeito da marginalidade do crime, né? Eu costumo dizer que você tem que separar o que é o marginal do criminoso, né? O marginal é quem vive às margens da sociedade, nós sabemos, não tem oportunidade, ele acaba sendo conduzido, né? Não que isso seja uma regra, mas para isso. E o criminoso é qualquer um pode cometer o crime, né? Uma briga de trânsito, você comete um crime, né? Você acaba uma situação de desinteligência, como nós já tivemos vários né, de pessoas armadas, que são pessoas trabalhadoras, que são pessoas honestas, perdem a cabeça e acabam matando uma outra pessoa que também é trabalhadora. Qualquer desentendimento em razão de bebida alcoólica, enfim. Essas pessoas, né, essas pessoas que cometem crimes, elas têm que ter o direito à ressocialização. De nada adianta você gastar milhões, bilhões no sistema penitenciário, e a pessoa vai ficar lá e ela vai, uma hora ela vai sair. E ela sai pior do que ela entrou. Então você vai, gasta muito, só em colchões, para você ter ideia, nós gastamos em 2 anos 32 milhões de reais no estado do Paraná, em colchões para preso. E é necessário, e tem que ter, e é necessário, e não tem como ser diferente nesse momento. Veja quantas escolas eu poderia construir, quantas creches poderia construir. Delegacia cidadã dá para construir 3, só em colchões. Então justamente isso que a gente tem que evitar, que as pessoas vão ao sistema penitenciário, mas entrando no sistema, que elas saiam e não voltem. E com a ressocialização, a maioria das pessoas que vão e tem a possibilidade de estudar, de trabalhar, que nós damos isso, elas não reincidem no crime.
1: E aí, do outro lado, que também é um tema que aparece mais ou menos da mesma forma, né, que você pensar a dignidade das pessoas e tudo mais, com as forças policiais sempre tem a discussão também dos direitos humanos, né, da carga horária que as forças policiais estão tendo de estudos de direitos humanos. Como que é essa carga horária hoje e qual que é a avaliação do secretário?
0: Fala, a carga horária da
1: formação das forças.
0: Segurança? Veja, na formação a carga horária, o número de horas de ensino, ela é condizente com a atividade que os policiais executam. No trabalho, nós estamos 24 horas por dia à disposição. Então, o regime, em especial dos militares, ele é diferenciado de outros regimes. Também dos outros policiais também é diferenciado de uma pessoa normal que trabalha no meio privado. Mas tudo isso tem várias situações que fazem compensar, né, aquele déficit que ele acaba tendo, comparando-se com um cidadão comum. Lembrando que quem trabalha na área de segurança é voluntário. Está ali primeiro porque é vocacionado e porque quer estar ali. E quando nós entramos, quando eu entrei na Polícia Militar, eu sabia dos riscos. Eu sei que a gente pode sofrer um acidente, sei que você pode morrer no confronto. E eu entendi como segurança pública e polícia a minha vida, minha filosofia. É algo que eu nasci para isso. E ninguém, né, é obrigado a ser policial. Ele entra porque quer e sabedor, né, dos seus direitos e seus deveres.
1: Esse é o programa Cidade é Sua, eu sou Felipe Armata, estamos conversando hoje com o secretário de Segurança Pública do Paraná, o coronel Hudson Leôncio Teixeira. Ó, vamos agora para uma fase final, falar um pouquinho da vida do secretário. O secretário é uma pessoa reservada e tudo mais, mas às vezes viraliza. Vamos pegar algumas histórias aqui e contar umas histórias. Teve um caso do secretário que viralizou, que o secretário foi prestar socorro a um atropelado e acabou descobrindo que ele era procurado pela justiça. Como é que foi essa história?
0: Olha, são questões que para nós, assim, elas são normais, são, sabe, rotineiras. Situação de polícia, talvez tenha chamado a atenção por onde eu estou, pelo cargo que exerço e até pelas pessoas entenderem que eu tinha uma predisposição política, a qual sempre deixei claro que não tinha. Mas foi uma situação em que nós estávamos transitando, vimos uma pessoa caída ao solo, ali no próximo a canaleta aqui na capital, e pronto, paramos, né, como sempre fizemos, para socorrer aquela pessoa. Só que daí nós já chegando, a gente já conhece só pelo jeito de montar na moto, você sabe se é motoqueiro ou não, né?
1: Eu lembro que foi declarado na época que o secretário percebeu uma tatuagem dele, como é que foi isso?
0: Não, daí ele primeiro que ele não queria o socorro, daí já encontramos um cigarro de maconha caído ao lado do ferido. Daí a tatuagem dele também, que é uma tatuagem característica de não que seja uma regra, mas é característica, o mundo do crime usa isso para determinado tipo de cometimento de crime. Daí indagamos, ele estava com mandado de prisão, daí tentou enrolar a gente, checamos, né? A nossa equipe checou o nome dele, ele tinha um mandado de prisão em aberto. Aí nós esperamos o SEAT chegar para fazer o socorro dele, e dali ele foi encaminhado para cumprir esse mandado de prisão que estava em aberto.
1: E o próprio secretário falou que acontece em outros casos, talvez tenha sido esse que mais viralizou. Como é que é isso, assim? Às vezes acaba parando no meio do dia, acontece uma coisa, vai, para, atende a outra, como é que é isso na rotina?
0: Veja, não tem como, você passa uma vida na polícia, eu passei minha vida na polícia, não tem como eu sair daqui e até a secretaria ou até uma reunião com o governador sem estar atento para o que está acontecendo no entorno. Eu passei a vida fazendo isso. Então, muitas vezes, você se depara com uma situação de uma pessoa que precisa de um auxílio, como foi o motivo inicial pelo qual nós paramos, ou se depara com uma situação de um cometimento de crime, né? Ou alguém utilizando droga, enfim. E eu não vou esperar que venha outra viatura, minha equipe faz essa abordagem, obviamente, e a gente dá encaminhamento. Então, isso é muito, para mim, é muito natural, muito, muito comum, né? Esse tipo de coisa. Eu acho que é mais uma equipe de polícia que está na rua para ajudar as pessoas.
1: Indo um pouco para a carreira do secretário, o secretário mesmo falou agora há pouco que sempre quis ser policial, né? Que é uma escolha de vida, é uma vocação. É, e um pouco dos dados que a gente trouxe lá desde o começo, o secretário entrou em 1990 como policial militar, como soldado. Eu queria que o secretário falasse um pouco disso. Como é que foi, assim? Foi na infância? Em que momento te deu algo, falou assim, eu quero trabalhar na área policial?
0: Vou te falar, a situação é muito pessoal, tem toda uma história familiar, né? Meu pai morreu muito jovem, vítima de um latrocínio. Meu pai tinha a idade que meu filho tem hoje, 27 anos. Tomou um tiro no peito, morreu. O Estado falhou com a minha família naquele momento, né? Então, um indivíduo de posse de uma arma de fogo cometeu um latrocínio, matou meu pai. Família muito humilde, passamos fome, passamos necessidade. Minha mãe teve que fazer o que podia, né, para criar eu e minha mãe. Eu tinha 4 anos, foi em 75. E minha irmã tinha 2. Mas, assim, isso não é uma questão de ficar me vitimizando ou dramatizando. Nós ficamos fortes com isso, né? Nossa família cresceu forte, foi persistente, estudamos. E eu fui me identificando ao longo da minha adolescência, né, com essa atividade. Entrei na polícia, meu objetivo era ser sargento da polícia, né? Eu queria ser policial, como quero e gosto de ser chamado de policial. E entrei ali como soldado, não cheguei nem não passei pelas aulas, foi só uma fase. Mas faço questão de falar que estive ali no 13º Batalhão. Aí fui para a academia do 4P, me formei oficial. Servi em Cascavel, voltei aqui para a capital, comandei a Rony por 10 anos, de 94 até 2004. Comandei Londrina, que é uma unidade grande também, uma importantíssima aquela região. Comandei lá o 5º Batalhão, comandei a região metropolitana, comandei o Batalhão de Operações Especiais. Fui comandante da capital, todas as unidades da capital eu tive a possibilidade de comandar por 2 anos. Fui subcomandante geral e comandante geral por 2 anos, quando, para minha surpresa, né, tive a honra, né, já me sentia muito honrado em ter sido comandante geral da polícia, mas tive a surpresa e honra de ter sido convidado pelo governador para ser secretário de segurança, onde estou há 3 anos, quase 4 anos.
1: E olhando para agora, né, no que te ajuda justamente ter passado por todos esses cargos na hora que você está tomando decisões na secretaria?
0: É essencial, cara. Tomara que nenhum governo, presumo que agora, se houver a continuidade, que é o que o governador quer, não faça bobagem. Coloque, né, você coloca um médico para cuidar do hospital. Coloque um policial, independente de policial militar, independente de policial civil, para fazer a gestão da segurança pública. Tudo que eu falei, tudo que foi comprado, os helicópteros, os blindados, os fuzis, vem da experiência operacional. O governador, ele conhece muito de polícia, até pela trajetória dele e do pai, mas se ele não for bem assessorado por alguém que entende de polícia, fala, governador, tem que comprar esses fuzis, nós temos que ver os helicópteros para botar em tal região, é necessário os blindados, as tasers, né, que nós compramos, que é um incapacitante neuromuscular, vulgarmente conhecido como arma de choque. Então, se você não tiver experiência operacional e não ligar as coisas, não acontece. Né? A polícia científica, por exemplo, faltavam para eles comparadores balísticos. Então, muitos casos não estavam sendo solucionados pela Polícia Civil, porque demorava para fazer o laudo. E daí o juiz acabava soltando ou não dava um mandado de prisão para os presos. Então, veja o quanto isso reflete na segurança. Conversando com a Polícia Científica agora, semana passada, o que acontece? O índice de elucidação no Paraná está tão grande, e eles perceberam, o crime percebeu, que vem também em decorrência dos exames balísticos que nós fazemos. Eles estão mudando o modus operandi. Então, eles estão cometendo homicídios com faca, com arma de caça, que daí não dá balística, impede da identificação por esse meio do quem comete o crime.
1: E agora aquele momento difícil, né? É desde 1990, mas eu queria que você falasse alguma história, algum momento que te marcou nessa carreira, de uma operação que foi muito importante, algo que te marcou. Vamos tentar dividir em dois momentos, o primeiro nessa parte mais de front e depois como gestão. Dessa primeira fase lá, tem uma operação, algo que te marca, que fica pra história?
0: Olha, foram tantas operações que eu participei, as mais emblemáticas, as mais felizes, as nem tanto, né? Que é difícil eu dizer qual me trouxe mais tristeza e mais felicidade, né? Então nós passamos por várias situações, como eu falei hoje, né? Tem situações, hoje eu estava na formatura na aniversário do batalhão de choque. Muitas vezes o policial, as pessoas não entendem, por baixo daquela casca, daquele camuflado, daquele capacete, daquele escudo, existe um ser humano. E muitas vezes eu já participei disso, de você fazer o cumprimento de ordem judicial, por exemplo, de reintegração de posse, em que nós íamos lá para retirar algumas famílias de algumas regiões em que as crianças brincavam conosco, que nós dividíamos o nosso lanche com eles. E não foi uma nem duas vezes de eu e de meus parceiros, as lágrimas corriam aos olhos ali, porque você tem que tirar, você tem que cumprir aquela ordem para reintegrar aquela posse. Então esses casos, né, agora sábado, né, a morte do cabo Magione lá em Apucarana, e várias outras, são muitas, né? São muitas, eu não tenho como descrever uma assim que tenha me impactado tanto, todas elas, sabe? E quando você perde isso, quando você vai para uma ocorrência dessa, e você se acostuma com aquilo, que não te comove mais, eu vejo que tá errado. Eu falo isso pros mais jovens, quando você não tiver mais sensibilidade, quando você passar, como nós tivemos agora, o Joãozinho que morreu ali em Araucária, e você não sentir nada vendo, né, o desespero da família, vendo os policiais ali todos enganjados e bombeiros em achar o menino vivo, e você não achar, você não sente nada, você já tá na hora de rever conceitos. Então isso é um fato. E a felicidade vem, né? Eu fiquei feliz em ter o privilégio de comandar Rony. Eu achava que não ia chegar capitão da polícia, capitão. Cheguei a coronel, comandei o batalhão de operações especiais, fui comandante geral, fui subcomandante, participei das mais diversas operações, sabe, que eu pude e que posso, eu faço, eu vivo cada dia de forma muito intensa a segurança. Então, é muita felicidade, né, em poder servir a sociedade, em ajudar as pessoas. Então, todos esses 36 anos, eu fui muito feliz na polícia.
1: A gente sempre fecha com uma pergunta mais geral, né? Então, nas áreas específicas, a gente pergunta o que é cultura, do secretário de cultura. Eu queria que o secretário falasse isso. O que é segurança? Quando que a pessoa se sente segura na vida, pensando, claro, em todo o trabalho que a pasta tem que fazer com a segurança pública?
0: Olha, as pessoas, elas é natural do ser humano, né? É o que nós estamos aqui. Nós estamos fechados em um estúdio, estamos falando de segurança. E poderíamos estar criticando a segurança aqui agora. Mas você não está vendo. Talvez uma viatura esteja passando ali agora, né? Uma outra viatura pode estar fazendo uma abordagem. Enfim, nós só vemos polícia, só vemos segurança muitas vezes. Por isso que é importante o jornalismo sério, correto, né, que leve a verdade para as pessoas. Então muitas pessoas pautam seu conceito de segurança pelo que vem na TV, ou que vem em redes sociais, ou que vem agora em campanha política, né, com fatos que não correspondem com a realidade do estado e do país. Então as pessoas, elas percebem a segurança nesse momento, ou pelo jornal, pelas redes sociais, ou quando estão transitando para suas casas, voltando para a faculdade, voltando, enfim. Então isso é a sensação de segurança. Nós fizemos uma pesquisa na CESP, contratamos uma empresa, pesquisa de vitimização, né, para ver qual é a sensação de segurança que as pessoas têm. Uma empresa que não da polícia contratada foi nas casas, ligou para milhares de pessoas nas regiões onde há maior índice, e muitas pessoas, na primeira pergunta, falam assim: você, qual que é a sua sensação de segurança? É ruim. Já na primeira resposta. Daí passa algumas perguntas, você pergunta: você alguma vez foi vítima de algum crime? Não. Você conhece alguém que foi vítima? Não. Tem vínculo pretexto? Não. Ou seja, a pessoa nunca foi vítima, nunca precisou da polícia, não conhece ninguém assim relacionado, de relação direta, mas ela pauta a sensação de segurança, né, pelo que ela vê na imprensa, porque ela vê outras pessoas falando.
1: E, ao mesmo tempo, quando ela vê a polícia, acaba se sentindo mais segura também.
0: Sim, o conforto. O conforto, né? Então, a presença policial, e nós tentamos, por isso que é importante que as pessoas façam os boletins de ocorrência, façam os relatos, façam 181, porque a polícia vai estar onde é necessário. Então tem muita gente que fala assim, poxa, mas na minha rua não passa nenhuma viatura, né? Mas tem problema e não passa, mas não existe uma notificação, né? Não existe algum dado estatístico que leve as polícias a trabalharem com mais ênfase naquela região. Então isso também é um fato importante ser trazido para a sociedade.
1: Esse foi o programa Cidade é Sua de hoje. Eu sou Felipe Armato. A gente agradece muito o secretário de Segurança Pública do Paraná, o coronel Hudson Leôncio Teixeira. A gente queria agradecer porque a gente sabe que foi uma agenda difícil. A gente tentou por vários meses trazer o secretário aqui e agora a gente conseguiu. Então, obrigado por vir aqui com a gente. É um programa mais longo. A gente abordar desde aí um pouco da tua carreira, os dados da segurança pública, pensar a segurança como um todo. Muito obrigado, secretário.
0: Eu agradeço pela disposição, né, de tempo, né, para a gente poder falar um pouquinho de segurança pública. Eu agradeço e estamos à disposição.
1: Muito obrigado.
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4: Duas e um, bom dia. No Dinheiro TMC desta semana, o tema é a influência da inteligência artificial no bolso do brasileiro. Como a IA está mudando a forma de trabalhar, consumir, investir e administrar o dinheiro? E quais são os impactos da tecnologia sobre empregos, renda e profissões? Para falar sobre esses assuntos, Thiago Matheus conversa com Gil Giardelli, professor e palestrante de inovação futuro, IA e computação, e Daniel Duque, que é pesquisador de economia aplicada do FGV Ibre, e o Diogo Cortiz, professor da PUC-SP e especialista em IA. Eles mostram como o brasileiro pode aproveitar as oportunidades da inteligência artificial e se preparar para as mudanças que já estão acontecendo. A gente confere esse bate-papo agora.
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4: Olá, um abraço para você que acompanha aqui a nossa programação TMC. Estamos chegando no ar com mais um Dinheiro TMC, programa que descomplica a economia para você, fala de uma forma simples, direto, sem aquele famoso economês. Você está no lugar certo para aprender um pouquinho mais de finanças, e hoje um assunto que pega muita gente aí pela curiosidade, que são as modernidades, inteligência artificial, tecnologia, como que isso está ajudando ou talvez atrapalhando muita gente com as suas contas. Eu sou o Thiago Matheus e vamos juntos nessa próxima hora. Vamos falar então sobre inteligência artificial? Parece que é um caminho sem volta, não é verdade? Acontece com você também? Então eu conto com a sua participação no WhatsApp 11972211001. Caminho sem volta para a humanidade e talvez nas finanças, esse negócio não é diferente não, por diversos motivos. Hoje no Dinheiro TMC, então, a gente fala sobre isso. Desde já conto com a sua participação, conto com a sua audiência e estou recebendo aqui nos nossos estúdios o Gil Giardelli. Gil Giardelli, que é professor, ele é palestrante de inovação também, futuro, inteligência artificial, computação. Ou seja, Gil, você é a pessoa certa para explicar a gente nesse programa TMC muito especial. Seja bem-vindo, muito obrigado, viu?
6: Muito obrigado, Thiago. Uma honra estar com vocês aqui, falar sobre esse assunto que é uma nova era, que o termo nós chamamos de a economia da inteligência artificial.
4: E a gente já começa com o pé na porta. Desculpa o termo, viu, Gil? Mas tem que ser assim, porque assim, a IA, ela está já ajudando o pessoal a economizar dinheiro, ajudar com as planilhas, ajudar no investimento, ou, aí que está o perigo, né, o X da questão, por enquanto ela está ajudando a gente a gastar mais. Talvez melhor também, mas gastar mais. E aí, entra a cruz e a espada, Gil?
6: Toda inovação radical, que é aquela que muda a sociedade durante décadas, acontece os extremos. Primeiro, nós vivemos uma grande infância, então tende a gastar mais, tende a toda hora você ser resgatado pela IA para fazer uma compra que você esqueceu. E agora já estamos vivendo um momento onde as pessoas estão utilizando mesmo para fazer seu planejamento financeiro, colocando seu salário, seus gastos, até com a fala, não precisando escrever mais, para que a IA possa ajudar a no final sobrar algum dinheirinho na conta.
4: Claro que a gente vai falar das coisas positivas, negativas também aqui sobre inteligência artificial, computação, modernidade, tudo atrelado às finanças, mas nesse comecinho vamos puxar pelo lado positivo.
7: Até que, acredito eu, sou leigo no assunto, diferente do Gil, que é especialista, uma pessoa comum, ela consegue, né, Gil, usar a inteligência artificial, usar a modernidade, usar aplicativos para organizar a vida financeira. Comparado com tempos atrás, isso parecia uma coisa um tanto quanto distante, não é verdade?
6: Exatamente. Hoje você tem ferramentas gratuitas de IA que podem... você pode criar uma... tipo de uma pasta ali e falar, seja o meu agente econômico. Me dê orientações do que eu preciso fazer daqui a 5 anos para trocar de carro, eu quero fazer uma viagem, eu ganho esse valor fixo e tenho esses custos fixos. Você pode entrar agora na nova era dos agentes autônomos de inteligência artificial que começam a ficar gratuito para as pessoas. Então, a boa parte é, como a gente está numa infância de tudo isso, experimente. Primeiro, sem colocar o seu dinheiro lá, mas comece uma conversa realmente de outros assuntos que não sejam só financeiros, e depois você vai entender que ela está ali para te ajudar e ela tem um caminho que pensa o que é o melhor de todo o pensamento humano que nós tivemos. E de vez em quando, só faz um exercício, fala para ela assim, você está muito concordando com tudo comigo, quero que você não concorde tanto.
7: Exatamente, tem esse risco, né, da IA ser treinada para te dar o aval a tudo, né? Quero comprar, quero investir nisso. Excelente escolha, né, Thiago? Excelente escolha, Gil, e não é mais ou menos esse caminho. Daqui a pouquinho a gente vai falar dessa inteligência autônoma, é isso?
6: Os agentes.
7: Agentes autônomos. Muito bem, daqui a pouquinho a gente vai falar, mas antes, o Gil, a IA ela pode ajudar alguém a investir melhor? Ou tem algum risco de você confiar cada vez mais numa máquina? Qual que é a linha tênue entre correr o risco, confiar 100%, meio do caminho é sempre a melhor opção?
6: Vamos entender as inteligências. As inteligências de reconhecimento de padrão, matemático, até mesmo linguístico, as máquinas, a IA, já superam a grande maioria dos seres humanos. Mas o que fica para nós são inteligências intrínsecas humanas, que é do pensamento crítico, que é da ética, da autenticidade. Então, quando você une esses dois tipos de pensamento, um que as máquinas estão fazendo muito bem, com o seu repertório cultural, você vai ter grandes ganhos nisso. E hoje, o que nós estamos falando é o repertório cultural. Então, antes de falar, vou fazer um bom investimento, vou usar um robô, né, estude, crie na sua própria IA e fale assim, todos os dias eu tenho 30 minutos por dia para aprender sobre derivativos, sobre dólar, sobre bolsa de valores, e vai tendo essas lições. Quando você tem esse repertório cultural, fica mais fácil para você fazer a máquina funcionar ao seu favor.
7: Daqui a pouquinho a gente vai falar então mais da máquina funcionando ao nosso favor, os agentes autônomos, se a inteligência artificial ela promete eficiência, uma máquina consegue analisar milhões de dados em segundos, coisa né, que o ser humano não consegue. Tudo isso na sequência aqui no nosso Dinheiro TMC, recebendo Gil Giardelli, que é professor e palestrante de inovação, futuro, inteligência artificial e também computação. Mais uma pausa aqui rapidinho, viu, Gil? Nesse nosso papo para a gente rodar com as nossas praças TMC, espalhadas pelo Brasil, para a gente descobrir como que os moradores, como que os comerciantes, eles podem utilizar a inteligência artificial para mudar a forma de trabalho, a forma de consumo ou mesmo administrar o dinheiro. A gente começa com a capital pernambucana. Deixa eu chamar o nosso repórter Júlio Andrade para contar como é que os nordestinos estão utilizando a inteligência artificial a favor do bom uso e a favor do dinheiro.
8: Um estudo recente envolveu líderes dos setores de tecnologia e varejo e revelou que as empresas da região priorizam o investimento em aplicações de IA. Quando a gente fala em pequenos e médios empreendedores, 22% utilizam a inteligência artificial generativa diariamente. E isso inclui automação de processos, otimização de atendimento ao cliente e ganho de tempo operacional, tornando os negócios mais competitivos. Lembrando que no dia a dia os consumidores podem utilizar diversas ferramentas que permitem identificar despesas desnecessárias e desperdícios ao analisar grandes volumes de dados financeiros em segundos. Como exemplos, o controle das contas bancárias e a classificação de despesas. Mas, se por um lado essa tecnologia é super bem-vinda, a IA apresenta um impacto negativo em trabalhos cognitivos e repetitivos, especialmente aqueles que envolvem processamento de informações, produção de conteúdo e análise de dados.
7: Valeu, Júlio. Obrigado pelas informações aqui no nosso Dinheiro TMC. A gente segue com o nosso giro de repórteres. Vamos agora fazer conexão com o Rio de Janeiro, já que a inteligência artificial, ela tem ajudado os cariocas na realização de negócios, aproveitar oportunidades ou mesmo ganhar dinheiro. E a nossa repórter, a Larissa Cardoso, traz agora os detalhes.
9: O uso da inteligência artificial está naturalmente no cotidiano dos brasileiros, principalmente após os aparelhos de celular com acesso à internet trazerem um recurso da IA embutido. Ao fazer uma pesquisa, qualquer resposta pode ser dada pela IA, com algoritmo treinado para personalizar o conteúdo. O economista Gilberto Braga trouxe alguns exemplos usados pelos cariocas no dia a dia, em que a IA pode ajudar a pesquisar preços de acordo com a preferência de cada usuário e até em ações mais complexas, como investimentos. Ao fazer aplicações financeiras, a IA pode ajudar a escolher a instituição e o ativo, combinando o perfil de risco, o retorno esperado e o tempo de permanência desejado. A IA pode ser usada localmente para facilitar a realização de negócios, identificando necessidades dos consumidores e ofertas de bens e serviços cada vez mais personalizados, além de contribuir para a tomada de decisão para aproveitar oportunidades e ganhar dinheiro.
7: Obrigado pelas informações. Ó, a inteligência artificial, ela já revolucionou, né, a forma como as pessoas estão trabalhando, como estão consumindo, como estão gerenciando o próprio dinheiro. No sul do país, fenômenos que antes ficavam restritos à automatização aí, operacional, agora atingem até mesmo cargos de gestão e comportamento de consumo. O nosso repórter Luiz Fernando, ele mostra como a tecnologia impacta nessa região.
10: Seja na palma da mão ou nos sistemas das empresas, a inteligência artificial avança a passos largos no Brasil. Na região sul, essa transformação vai desde a predição das safras no campo até a otimização dos estoques e também o atendimento do comércio e do varejo. Para o cidadão comum, a ferramenta deixou de ser apenas um canal de busca e passou a atuar como um verdadeiro consultor financeiro pessoal. O especialista Christian Capellini explica que a IA pode ajudar a controlar o orçamento em pelo menos 3 etapas dentro de casa.
11: Primeiro é antes de a gente fazer uma compra, para a gente verificar se a gente precisa mesmo daquele produto. A IA entende a nossa vida, entende se realmente é uma coisa necessária para eu comprar. O durante é para fazer pesquisa de preço, para fazer pesquisa de tipo de produto e ver se aquelas características batem com a sua necessidade. E o depois é para organizar, né, a consequência daquela compra que a gente fez, conseguir organizar o nosso dia a dia das nossas continhas e fazer com que a gente consiga pagar aquelas contas.
10: Mas não é só no consumo que as mudanças acabam sendo mais profundas. Se antes a automatização ameaçava apenas tarefas manuais, agora a inteligência artificial avança sobre cargos intermediários, de liderança e também de planejamento.
11: A IA, até pouco tempo atrás, principalmente a IA generativa, era muito ligado o uso dela com a substituição de profissionais operacionais, mas isso já mudou. Já faz um bom tempo que a gente tem visto que algumas carreiras de média gerência estão sendo muito impactadas pelo uso da inteligência artificial. Então, usar a inteligência artificial como uma gestora de equipes, uma gestora de projetos para fazer controle de cronogramas, para fazer controle de orçamento, porque ela consegue fazer uma análise muito grande, de uma quantidade muito grande de dados, entender o contexto da sua empresa, entender o contexto de mercado e daí conseguir dar opiniões valiosas para a tomada de decisão estratégica também.
10: Para o consumidor, a inteligência artificial ajuda no planejamento e na economia do dia a dia. Já no mercado de trabalho, seja na cidade ou no campo, a chave continua sendo a requalificação profissional para utilizar a tecnologia como uma aliada estratégica.
7: Valeu, Luiz. Um abraço para você. Obrigado pelas informações. A gente sai da região sul e a gente dá aquela voada para o sudeste, em BH. Os moradores e empresários, eles estão utilizando as ferramentas de IA para melhorar serviços, para otimizar custos, e as informações chegam agora com o nosso repórter Júnior de Castro.
12: A inteligência artificial já faz parte da nossa rotina e também está chegando ao bolso do brasileiro. A tecnologia pode ajudar a organizar contas, reduzir gastos, aumentar a renda e até a melhorar as decisões na hora de comprar ou investir. E para entender melhor esse cenário da IA aqui em Minas, eu conversei com o economista e professor de gestão de negócios do UnibH, Fernando Sete Júnior. Segundo o especialista, a inteligência artificial tem sido cada vez mais buscada por consumidores, comerciantes e produtores aqui no estado.
13: Normalmente, a inteligência artificial tem sido utilizada pelos consumidores para avaliar preços mais baratos, análise do próprio orçamento e analisar qual seria o melhor investimento, comparando, por exemplo, preços, produtos e características. Na ótica dos comerciantes, ela tem sido utilizada muitas das vezes para poder analisar o estoque de determinados produtos, analisar o fluxo de caixa e também analisar a viabilidade de investimentos. Quando a gente olha na ótica da produção, isso tem sido utilizado muitas das vezes para melhorar a eficiência da produção, ou seja, trazer mecanismos melhores.
12: Pois é, a utilização da IA no contexto de Minas Gerais é extremamente importante, principalmente quando falamos em agropecuária, em regiões como o centro-oeste do estado, por exemplo.
13: Ela é utilizada na agropecuária para poder analisar a melhor hora de colheita, como é que estão os grãos para fazer essa colheita. O setor de serviços, que é muito forte em Minas Gerais, é utilizado exatamente para melhorar a dinâmica de estoque, permitindo que a gente tenha produtos em estoque de acordo com a necessidade e não um grande estoque, melhorando a eficiência.
12: E vale destacar que a inteligência artificial é uma ferramenta e não o principal meio quando o foco são os resultados.
13: Inteligência artificial sozinha não é o suficiente. É necessário saber utilizar essa inteligência artificial, porque os comandos a serem dados é que vão determinar o bom uso ou o mau uso dela e, consequentemente, se isso realmente vai gerar ou não eficiência.
7: Valeu, Júnior. Um abraço para você e você de qualquer canto do Brasil. Manda aí no nosso WhatsApp como é que você está lidando com a inteligência artificial, com as modernidades, para cuidar das suas finanças. Para todo o Brasil, o telefone é o mesmo. É o 11 972 21 1001. E antes da gente retomar o nosso papo aqui com o Gil, vamos para as ruas, então, para saber quais as ferramentas o pessoal está usando para organizar as suas contas. Fala aí.
14: Tento olhar bem as minhas finanças. Eu não gasto mais do que eu tenho. Tipo, eu faço as minhas economias. Eu tento investir em coisas tipo renda fixa, mais segura. E tento me informar, ver o que é melhor para mim ou não. Mas eu não tenho consultor financeiro, essas coisas.
15: Olha, eu costumo utilizar aquela planilha do Excel, colocando meus custos, minhas receitas.
16: Eu não moro no Brasil. Eu me organizo, então, primeiramente por planilhas. Eu utilizo muito de planilhas. E do meu quarto eu uso uma lousa interativa que me ajuda muito a me organizar, mas normalmente é uma planilha Excel que eu uso.
17: Hoje eu faço planilhas no Excel, né, para poder organizar os gastos que a gente tem, de casa, escola, todas essas despesas que a gente tem hoje em casa.
18: Não, eu guardo as notas e depois eu ponho a nota num caderno para me fazer um avaliamento de quanto eu gastei no ano.
19: Ah, todo mês eu faço uma planilha de gastos do mês, o orçamento do mês. Eu vejo a minha receita e as minhas despesas. E vou ticando, né? Geralmente a gente gasta mais do que ganha. Mas eu tento estar dentro do orçamento. E é isso.
16: Ah, de forma alguma. Não costumo me organizar muito, falar a real.
20: É tudo no caderno, na mente e também no digital, né?
21: Eu tenho um grupo para mim mesmo. Eu tenho um grupo comigo mesmo no WhatsApp e aí eu compartilho todos os meus gastos e o que eu paguei, o que eu devo, tudo lá, para me controlar.
19: Sim. Se eu tiver uma reserva, alguma coisa, eu ponho na caderneta de poupança. Quando tenho um dinheiro maior, eu faço um investimento e assim, mas a coisa é escrita, manual, assim, eu sou analógico.
7: Valeu, daqui a pouco tem mais participação do nosso público, mas eu quero o pessoal pelo telefone também, viu? Manda pra cá no 11 972 21 1001. Gil, vamos voltar ao nosso papo aqui, depois da participação dos nossos repórteres. Você vê que, por mais que a gente passe por diversas praças, meio que a dúvida é a mesma, ou talvez a insegurança é a mesma. Com a sua experiência, Qual que é a maior insegurança que uma pessoa tem hoje para colocar o seu dinheirinho, as suas finanças numa planilha online, tentar contar com agentes autônomos, confiar demais aí nos aplicativos e na internet? O que, que o pessoal desabafa para você? Alunos, pessoas que você conhece, que não são aí do universo das finanças, qual que é o maior medo hoje do ser humano?
6: A grande questão hoje é a cibersegurança. Infelizmente, são muitas ferramentas para que você coloque seu dinheiro em locais que não estão fazendo da forma correta. Então, nesse momento, a gente recomenda que antes de você baixar um aplicativo, de você realmente utilizar alguma ferramenta, veja qual é o histórico dela, né? Isso está na rede, as pessoas fazendo...

0: realmente é, proveito das outras pessoas.
1: Até porque tempos atrás, né, Gil, a gente procurava um ser humano para tratar sobre o assunto. Era o gerente do banco, era um especialista em finanças, em investimentos. Era no tete a tete, não apenas na ligação. Você frequentava uma agência, né? Tomava aquele cafezinho e falava sobre os investimentos, sobre as finanças. Vamos trazer um olhar agora para o mercado de trabalho? Você acha que a inteligência artificial lá também ela vai necessariamente tirar esses empregos? Aliás, já tirou? Está cada vez sendo um mercado mais reduzido com os humanos trabalhando e cada vez mais aí as plataformas dando as cartas, ajudando as pessoas? Ou você acha que ainda tem uma parcela e uma fatia generosa no mercado para esses profissionais?
0: Não, não é o que nós estamos vendo. É, na verdade, o termo desemprego tecnológico foi criado ali nos reflexos da quebra da Bolsa de Valores de Nova York em 29, né? É, em 1930 foi criado esse termo. Em 37 foi feito um paper que ele é chamado Bicho Papão do Desemprego Tecnológico. E a partir dali a gente usa aquela modelagem. Hoje está se criando mais empregos do que está se fechando. Qual é o problema? Não está dando tempo para preparar as pessoas para essa nova era. Então,
1: a demanda é muito alta, então.
0: Não é só a demanda. Os tipos de profissões, 90% das profissões continuarão existindo, mas terão uma grande reforma de como se é feito hoje aquele tipo de profissão. Vamos pegar aqui o jornalismo.
1: Sim.
0: Né? Ele era muito diferente há 10, 20 claro. Anos atrás. A medicina também. E aí o que está acontecendo? Não está dando tempo para você preparar as pessoas para isso. Por isso que a China acaba de fazer uma reforma no início desse ano, onde ela reformou mais de 1.800 cursos técnicos e universitários, dizendo, se a gente continuar ensinando para as pessoas as mesmas profissões antigas da mesma forma, uhum. elas terão esse desemprego tecnológico. Por exemplo, né, os profissionais de TV, os profissionais de vídeo. Lá agora o curso chama engenharia.
2: Uau, assim, eu sou analógico.
1: Valeu, daqui a pouco tem mais participação do nosso público, mas eu quero o pessoal pelo telefone também, viu? Manda pra cá no 11972211001. Gil, vamos voltar ao nosso papo aqui? Depois da participação dos nossos repórteres, você vê que, por mais que a gente passa por diversas praças, meio que a dúvida é a mesma, ou talvez a insegurança é a mesma. Com a sua experiência, qual que é a maior insegurança que uma pessoa tem hoje para colocar o seu dinheirinho, as suas finanças numa planilha online, tentar contar com agentes autônomos, confiar demais nos aplicativos e na internet? O que o pessoal desabafa para você? Alunos, pessoas que você conhece, que não são aí do universo das finanças, qual que é o maior medo hoje do ser humano?
0: A grande questão hoje é a cibersegurança. Infelizmente, são muitas ferramentas para que você coloque seu dinheiro em locais que não estão fazendo da forma correta. Então, nesse momento, a gente recomenda que antes de você baixar um aplicativo, de você realmente utilizar alguma ferramenta, veja qual é o histórico dela, né? Isso está na rede, as pessoas fazendo elogios, dando estrelas. A moeda dessa nova era é a reputação. Então, quanto mais aquela ferramenta, que pode estar no início, mas ela tem uma reputação positiva, isso vai te dar essa segurança. E lembrar-se que, assim, ninguém, nenhuma ferramenta, nenhuma IA pede senhas, nada, você deve ser compartilhado, deve ser tudo seu. Então, o maior medo hoje é da cibersegurança, porque essa economia da inteligência artificial, ela está baseada na reputação e no confiar um no outro. E a gente está vivendo um momento um pouco delicado no mundo inteiro sobre pessoas que estão utilizando a IA para tirar realmente proveito das outras pessoas.
1: Até porque tempos atrás, né, Gil, a gente procurava um ser humano para tratar sobre o assunto. Era o gerente do banco, era um especialista em finanças, em investimentos. Era no tete a tete, não apenas na ligação. Você frequentava uma agência, né? Tomava aquele cafezinho e falava sobre os investimentos, sobre as finanças. Vamos trazer um olhar agora para o mercado de trabalho? Você acha que a inteligência artificial lá também ela vai necessariamente tirar esses empregos? Aliás, já tirou? Está cada vez sendo um mercado mais reduzido com os humanos trabalhando e cada vez mais aí as plataformas dando as cartas, ajudando as pessoas? Ou você acha que ainda tem uma parcela e uma fatia generosa no mercado para esses profissionais?
0: Não, não é o que nós estamos vendo. Na verdade, o termo desemprego tecnológico foi criado ali nos reflexos da quebra da Bolsa de Valores de Nova York em 29, né? Em 1930 foi criado esse termo. Em 37 foi feito um paper que ele é chamado Bicho Papão do Desemprego Tecnológico. E a partir dali a gente usa aquela modelagem. Hoje está se criando mais empregos do que está se fechando. Qual é o problema? Não está dando tempo para preparar as pessoas para essa nova era. Então,
1: a demanda é muito alta, então.
0: Não é só a demanda, os tipos de

0: profissões, 90% das profissões continuarão existindo, mas terão uma grande reforma de como se é feito hoje aquele tipo de profissão. Vamos pegar aqui o jornalismo.
1: Sim.
0: Né? Ele era muito diferente há 10, 20 claro. Anos atrás. A medicina também. E aí o que está acontecendo? Não está dando tempo para você preparar as pessoas para isso. Por isso que a China acaba de fazer uma reforma no início desse ano, onde ela reformou mais de 1.800 cursos técnicos e universitários, dizendo, se a gente continuar ensinando para as pessoas as mesmas profissões antigas da mesma forma, uhum. elas terão esse desemprego tecnológico. Por exemplo, né, os profissionais de TV, os profissionais de vídeo, lá agora o curso chama Engenharia de Imagem, porque na engenharia de imagem pode ser um holograma, uhum. pode ser um robô. E para a gente premiar isso, né, por exemplo, você teve, já estivemos aqui, tivemos com as telefonistas na década de 40, tivemos com os ATMs na década de 70 e 80, quando os ATMs, né, a automação dos bancos, né, teve aquele processo de vai acabar com os empregos, teve outros empregos. E além disso, o que nós estamos vendo? Todos os trabalhos repetitivos, eles serão substituídos. E aí, nisso exige das pessoas estudar durante toda a vida, se atualizar sobre isso. E junto com isso vem um outro processo, que é o physical AI, que é quando a inteligência artificial ganha corpo. Agora são humanoides, eu trabalho com humanoides e robôs, eles estão ganhando corpo. E eles vão trabalhar cada dia mais nesses empregos que são nobres, todos os empregos são nobres, Thiago, mas que são repetitivos. Então, vou dar um exemplo do que está acontecendo agora em Nova York, chamados de dados egocêntricos. Você entra lá num portal e se cadastra para que uma pessoa vá limpar a sua casa. Você autoriza, só que essa pessoa que vai limpar é um ser humano. Ela está usando um boné com câmeras e vários tipos de sensores, e a forma como ela lava a louça, a forma como ela lava a roupa, faz... toda a limpeza da sua casa está sendo jogado para máquinas, para depois ser compartilhado com os robôs. Então, onde ela reformou mais de 1.800 cursos técnicos e universitários, dizendo, se a gente continuar ensinando para as pessoas as mesmas profissões antigas da mesma forma, uhum. elas terão esse desemprego tecnológico. Por exemplo, né, os profissionais de TV, os profissionais de vídeo, lá agora o curso chama Engenharia de Imagem, porque na engenharia de imagem pode ser um holograma, uhum. pode ser um robô. E para a gente premiar isso, né, por exemplo, você teve, já estivemos aqui, tivemos com as telefonistas na década de 40, tivemos com os ATMs na década de 70 e 80, quando os ATMs, né, a automação dos bancos, né, teve aquele processo de vai acabar com os empregos, teve outros empregos. E além disso, o que nós estamos vendo? Todos os trabalhos repetitivos, eles serão substituídos. E aí, nisso exige das pessoas estudar durante toda a vida, se atualizar sobre isso. E junto com isso vem um outro processo, que é o physical AI, que é quando a inteligência artificial ganha corpo. Agora são humanoides, eu trabalho com humanoides e robôs, eles estão ganhando corpo. E eles vão trabalhar cada dia mais nesses empregos que são nobres, todos os empregos são nobres, Thiago, mas que são repetitivos. Então, vou dar um exemplo do que está acontecendo agora em Nova York, chamados de dados egocêntricos. Você entra lá num portal e se cadastra para que uma pessoa vá limpar a sua casa. Você autoriza, só que essa pessoa que vai limpar é um ser humano. Ela está usando um boné com câmeras e vários tipos de sensores, e a forma como ela lava a louça, a forma como ela lava a roupa, faz... toda a limpeza da sua casa está sendo jogado para máquinas, para depois ser compartilhado com os robôs. Então, é um debate que nós... Como ajudar as pessoas que têm esses empregos repetitivos, né, nessa transição de mudança. Vou pegar um exemplo aqui na indústria mundial aqui no Brasil. São milhões de profissionais que estão naquela linha de frente de trabalho repetitivo. Nós já sabemos que 5, 10 anos vai ter uma redução muito radical. Ele já está acontecendo isso agora. E como a gente ajuda essas pessoas? Então o debate não é sobre a falta de emprego, é a condição de capacitação de uma sociedade. E só para dar uma ideia, o Banco Mundial faz uma pesquisa a cada 6 meses em 44 países. O Brasil, infelizmente, está na lanterna. Né? Está
1: uma pena.
0: Na penúltimo local, né? Não na lanterna, no penúltimo local. Porque só 3,5% da sociedade brasileira que está trabalhando tem habilidades médias e avançadas sobre o uso da IA. Você usar a sua IA de forma simples para perguntar sobre algo já é um caminho. mas não quer dizer que você está usando de uma forma adequada.
1: Pois é, isso me dá um gancho para fazer a pergunta para você, Gil. Lógico que o assunto aqui é dinheiro TMC. E a gente está falando de investimento de finanças, mas você já deu uma explanação aí que diversas as áreas, diversos setores, eles vão ter que se adaptar. Então, trazendo para o mundo aqui o universo das finanças, dos investimentos, mais do que saber de dinheiro, mais do que saber de investimento, mais do que saber o que é a taxa Selic, como que aplicar aqui, acolá, você acha que no futuro, como que eu posso dizer, é melhor a pessoa saber mexer com inteligência artificial, com os agentes autônomos, do que se especializar em algum assunto? Como pode ser de dinheiro, economia, como pode ser de jornalismo, linguística e tudo mais. O caminho seria você aprender cada vez mais a lidar com uma inteligência artificial?
0: Tiago, acho que são os dois caminhos. A saber sobre as inteligências artificiais e as evoluções. Antes você tinha que digitar, agora é muito mais conversar com ela. Cada dia tem uma novidade chegando, então a gente tem que estar atento, não para mudar todos os dias, mas para o que está vindo novo. Mas como, né, eu já disse, o repertório cultural é muito importante, porque a forma como você pergunta, a forma como você questiona, o seu pensamento é crítico, é saber sobre a história das finanças, né? Então, voltamos àquele momento que sim, você tem que ter uma visão sobre a inteligência artificial, mas também tem que ter uma visão sobre os mercados e a história. E saber sobre a história, sobre bolsas de valores, sobre, né, grandes momentos da economia, é importante, porque isso o futuro sempre puxa o estilingue do passado e às vezes a gente cai nos mesmos tropeços. E por outro lado, sobre as finanças também, é uma nova era, porque a Bolsa de Valores de São Paulo, né, do Brasil, sempre desejou ter muito mais pessoas investindo. E agora está dando oportunidade para que as pessoas invistam, comece com R$50. E aí o que a gente está falando é de uma nova forma de trabalho, onde é uma economia circular. Você pode ter seu trabalho, mas também você pode ter outras formas de renda. Vou te dar um exemplo de uma pessoa da minha equipe. Temos uma roboticista, ela trabalha com robôs, alta, mas ela também tem uma loja de capinhas diferenciadas para celulares, onde ela faz um trabalho ali meio artesanal. E aí eu falo, mas como você consegue administrar o tempo? Então ela tem os agentes autônomos.
1: Olha só.
0: Que ajudam ela.
1: Muito bem, então vamos falar dos agentes autônomos. Eu estou recebendo o Gil Giardelli, ele que é professor e palestrante de inovação, futuro, inteligência artificial e também computação. Você havia citado ele aqui no comecinho, né, do nosso bate-papo. Eles, né, os agentes autônomos. Ô Gil, então eles estão cada vez mais presentes, né, na vida das pessoas. Para muitos que estão ouvindo, ainda não estão adaptados a essa situação. Primeiro explica para a gente que são esses agentes autônomos e como lidar com ele, como que essa tecnologia vai ser tão importante, já é para muita gente, mas vai ser ainda mais tão importante para tantos negócios, tantas empresas, tantas finanças.
0: O conceito da inteligência artificial, Tiago, foi o termo criado em 1956 e agora há poucos meses foi aberto o primeiro museu de inteligência artificial do mundo lá em Los Angeles. Então, ele já está numa fase anterior. A nova fase, que é algo que tem aí 2 anos, mas começa agora a se repercutir em toda a sociedade, é os agentes autônomos de inteligência artificial. Vou dar 2 exemplos para as pessoas poderem entender. Um pub famoso em Londres, ele criou um agente que a missão dele é todos os dias ver o preço de outros 3 mil pubs na Grã-Bretanha e quanto eles estão cobrando o preço da sua cerveja, que é o Pint. E com isso ele faz a regulagem de preço. Mas não é o agente que toma a última definição. Entendi. Sempre tem um ser humano que aperta. Isso é chamado de human looping, que é o ser humano dando a última ordem. Então a gente volta também naquele repertório cultural. Um outro exemplo, Sam Altman, que é conhecido por ter criado na OpenAI, o dono do ChatGPT, ele, no final do ano passado, em dezembro de 2025, ele disse: brevemente teremos uma empresa que ela vai custar, que ela vai valer $1 bilhão e ela vai ser feita por 1 ou 2 pessoas no máximo e centenas ou milhares de agentes. Já estamos vivendo exatamente isso. Quero dar 2 exemplos. Uma pessoa nos Estados Unidos, no final de 2024, ele investiu ali em mini PCs, que são esses orquestradores de IA, e ele criou um tipo de uma farmácia online. No ano passado, ele, com 2 seres humanos, ele e o irmão, eles atenderam 480 mil pessoas. Se você entrar no site dessa empresa hoje, ela está em 147 idiomas, inclusive o idioma do Brasil. E aí, esses agentes fazendo essa criando soluções de marketing, criando soluções de finanças, tem o CFO disso. Vamos replicar para a nossa vida real. Você é um pequeno empreendedor, né? Antes você tinha, era difícil fazer tudo, você era um empreendedor bonsai, agora você pode criar um agente para cuidar do seu marketing, para criar o seu anúncio de ChatGPT, de mídias sociais. Você pode ter um tipo de CFO para te aconselhar a não tomar as decisões. E o último exemplo, que aí mexe com todas as idades, cientistas da Universidade de Stanford lançaram numa área no Minecraft 1000 agentes autônomos de inteligência artificial com uma missão: vocês precisam criar uma nova sociedade. Tem a Olivia, que é uma fazendeira, ela tem que tomar decisões sobre a produção de alimentos. Tem ali todos os aspectos da sociedade, tem dois grupos políticos ali tentando fazer uma nova constituição, e os dados estão abertos dessa pesquisa. Ali a gente está vendo um novo contrato social, né, que Rousseau fez na Revolução Francesa.
1: Pois é.
0: Só que agora com o olhar da IA.
1: Ô Gil, para quem é leigo e está ouvindo a gente, onde uma pessoa comum encontra um agente autônomo? Ela precisa criar do zero? Já existem esses agentes em plataformas, em aplicativos que podem ser utilizados diretamente no celular? Como é que funciona na prática?
0: Já tem várias ferramentas, eu aconselho que não pague por nenhuma nesse momento, só quando você virar uma pessoa que já conhece.
1: Okay.
0: Utilize aquelas gratuitas. Comece com algo simples. Todos os meses me faça aqui a planilha de pagamentos fixos que eu tenho, aluguel, condomínio, escola das crianças, né? Me avise com 3 dias de antecedência e atualize meu planejamento financeiro, né? Comece com essa. Crie uma outra que seja o seu CFO, o seu C-level de finanças, e fale assim: eu quero que você me dê um olhar como se fosse um CFO com muito pensamento crítico, e fale: olha, esse mês você já gastou 17% da sua renda em compras online. Então, a experimentação. Então, comece assistindo vídeos de brasileiros que estão fazendo isso, que são pessoas nessa nova geração do blockchain, dos agentes. Eles dizem: você é o que você compartilha, e aí as pessoas estão compartilhando, e comece a experimentar. A experimentação é a coisa mais importante nessa nova era.
1: Vamos aproveitar aqui a ilustre presença do professor Gil Giardelli aqui nos estúdios, professor, para a gente trazer algumas perguntas aí das ruas. Pessoal espalhado aí pela cidade de São Paulo tem dúvidas também sobre investimentos, sobre inteligência artificial. E agora o professor vai responder algumas destas dúvidas. Vamos começar pela primeira.
2: Eu gostaria de saber se é possível, entre aspas, né, automatizar esse processo de fazer o preenchimento, por exemplo, da planilha, e ter esse controle dos gastos de maneira mais efetiva com o auxílio da IA.
0: Sim, hoje você tem uma série de ferramentas, comece pelas gratuitas, que organizam toda a sua vida financeira. E muito mais do que uma planilha, você vai ter como se fosse um grande painel sobre todos os seus gastos. Aí coloque também os seus objetivos futuro. O pensar futuro é importante. Não pense só no próximo mês ou fechar esse ano, mas fale assim: hoje eu ganho esse valor, pretendo aumentar a minha renda, pretendo daqui a 5 anos fazer tal investimento. Então, muito mais do que só usar a planilha, a IA para usar a planilha daquele momento, né, que é o pensamento muito restrito, pense no futuro e faça essas perguntas para essas ferramentas fabulosas. Não vou falar nenhuma aqui, pesquise, olhe ali quantas notas tem, é como os aplicativos de carona ou de locação de imóveis.
1: Boa, as pessoas perguntam e o professor Gil Giardelli responde.
3: A IA pode organizar os meus gastos mensais, assim, para prever o que eu vou poder comprar no futuro, assim, se vai ser seguro comprar uma coisa, tipo, eu quero comprar um carro legal. Eu vou conseguir me manter depois disso?
0: Antes de você perguntar se pode comprar um carro legal, faça como se fosse uma terapia com a sua IA, para ele entender se o seu perfil é alguém muito arrojado, alguém que prefere algo mais tradicional. Então, sabendo o seu perfil de investidor, se você gosta de correr mais riscos ou gosta de algo que é mais tradicional, ela vai falar sobre onde é melhor investir e que tipo de carro legal você vai ter no futuro e outras formas, né, da economia.
1: Muito bem, quero agradecer demais, mas antes de me despedir do professor Gil Giardelli, a pergunta saideira aqui, professor, para quem está ouvindo e ainda não sabe como começar, mas ficou incentivado, gostou aqui do papo aqui do Nosso Dinheiro TMC, primeiro passo para começar do zero, para usar a inteligência artificial ao seu favor, a favor do próprio bolso, para não ficar para trás, porque como você falou agora há pouco, né, o tempo vai passando, a tecnologia vai vindo, quem não se adapta vai ficando para trás. Para quem está com medo de ficar para trás, primeiro passo, o que a pessoa deve fazer agora para entrar de uma vez por todas no mundo da IA?
0: Primeiro, é tirar o medo que a IA vai nos substituir, tirar o medo que vai trazer o desemprego tecnológico e utilizar ela como outras ferramentas que nós utilizamos, que elas sejam ferramentas para nos dar mais tempo. Esse debate de que algo que é novo ia destruir o passado aconteceu com a eletrificação das cidades, aconteceu com os aparelhos celulares e estamos vivendo na IA. O outro ponto, use com sabedoria. Tudo que é em excesso te traz problemas. Então, às vezes é muito importante consultar a IA, mas também tem o nosso pensamento humano, que a gente sempre tem que entender, desde que estude sempre, que a gente possa realmente... não existe nada, o machine learning mais poderoso do mundo é o cérebro humano. Então, exercite ele todo dia. E um dos exercícios é você usando a IA de forma adequada. Então, use as ferramentas, pode usar as ferramentas para finanças, mas ferramentas para fazer vídeo. E mais do que isso, como última dica, Thiago, nós estamos num momento que são várias formas de você poder ganhar dinheiro. E aí não dependa de apenas uma única linha de ganhar o dinheiro. Tenha várias formas, faça como muitas pessoas estão fazendo, tenha seu trabalho ali, mas o que eu posso criar, que eu tenho uma sabedoria que pode ser diferente? O que, que é meu hobby que pode me trazer uma renda? Então, é tempo de turbulência, mas como um tech otimista racional, de muita prosperidade.
1: Tem rede social, tem site para o pessoal te acompanhar, fazer uma consultoria, saber quais são seus pensamentos sobre IA futuro, o professor quer deixar aqui para os nossos ouvintes?
0: Em todas as minhas mídias sociais, TikTok, Instagram, LinkedIn, arroba Gil Giardelli, no YouTube também, e tem meu site gilgiardelli.com.br. De tempos em tempos eu compartilho ali conhecimentos, enfim, uma honra estar aqui, muito obrigado, viu, Thiago?
1: Aliás, a gente que agradece pelo conhecimento compartilhado, professor, até uma próxima, viu? Conversamos aí, portanto, com Gil Giardelli, ele que é professor e palestrante de inovação, futuro, inteligência artificial e também computação. A gente vai seguindo aqui na programação do nosso Dinheiro TMC com mais um convidado. Agora a conversa é sobre qual será o impacto da inteligência artificial no bolso do brasileiro, mas ó, para os próximos anos. Não é para agora não, não é para o mês que vem não, para o final do ano não, para os próximos anos, vamos olhar um pouquinho mais adiante. Como discutimos até agora há pouco com o Gil, a IA ela deve avançar cada vez mais nesse uso prático aí do dia a dia, inclusive na forma como as pessoas acabam lidando com o dinheiro, como elas tomam as decisões financeiras, ou mesmo como elas organizam as próprias vidas. Mas o que será que vem pela frente, o que cada pessoa pode fazer hoje mesmo para aproveitar as oportunidades e acabar não ficando para trás? Acho que esse é o medo da grande maioria das pessoas. E sobre esse cenário, a gente conversa agora com o Diogo Cortiz, ele que é professor da PUC de São Paulo e é especialista em inteligência artificial e tecnologia. Ele vai fazer uma análise pra gente aqui no Dinheiro TMC.
4: Bom, tá evidente que a inteligência artificial tá vindo com muita força, melhorando suas capacidades quase todos os dias. Então, o que a gente vê pro futuro é uma IA que fica cada vez mais capaz de processar uma quantidade maior de dados, capaz no sentido de analisar tudo isso, achar correlações, achar padrões e nos entregar respostas melhores. E além disso, respostas mais atualizadas. Porque esses chatbots que a gente usa no dia a dia, que você faz uma pergunta, eles também já estão conectados a esses buscadores. Que antes a gente ia até um buscador, fazia uma pergunta, ele listava todos os documentos e aí a gente tinha que procurar isso. Essa inteligência artificial, ela já faz isso para a gente e traz tudo resumido. Então, além de processar uma quantidade muito grande de dados, também vai permitir acessar dados em tempo real. Então, isso muda completamente a forma como as pessoas vão se relacionar com a informação. E aí, em decisões financeiras e econômicas, isso vai mudar todo o jogo, porque a tendência é a adoção da inteligência artificial ficar mais comum, as pessoas adotarem a inteligência artificial como uma espécie de um co-companheiro de tomada de decisão. Isso inclui, por exemplo, também decisões que são econômicas e financeiras. E isso eu acho que é importante, até porque boa parte da população brasileira hoje não tem acesso a um consultor financeiro, não tem acesso a um especialista de investimento, e isso acaba confundindo, bagunçando o seu processo de tomada de decisão. E é por isso que muita gente não tem essa inteligência financeira e acaba se enrolando em dívidas e prestações. Então a inteligência artificial eu vejo com muito otimismo atuando nessa primeira camada, principalmente para aquelas pessoas que não teriam acesso a esse tipo de informação. Agora essa IA consegue dar um direcionamento muito mais assertivo e individualizado, porque as pessoas podem colocar a sua realidade ali, os seus dados, eu ganho tanto, eu quero fazer uma prestação de tanto, será que eu consigo pagar? Será que é a melhor decisão? Né? Eu tenho esse conjunto de recursos aqui, qual que será que é um investimento que eu posso fazer, dado que a minha carteira atual é essa? A inteligência artificial, ela pode sim sugerir alguns caminhos. Claro, isso não substitui o papel de um profissional, de um bom consultor financeiro, de um bom assessor de investimento, mas ela é uma primeira etapa, principalmente, reforçando, como eu disse, para aquelas pessoas que não tinham nenhum acesso a uma informação, a um ensinamento, a uma educação financeira. Então a inteligência artificial, ela pode vir e cumprir e ajudar a gente a educar as pessoas. E claro, a partir do momento que a pessoa começa a entender melhor, conversando com a inteligência artificial, ela vai, primeiro, adquirindo novos conhecimentos e, claro, percebendo a importância disso. E aí sim, procurando por novos profissionais que podem auxiliar esse projeto, né? Então, eu acho que no sistema financeiro e econômico, a inteligência artificial vem como uma grande ferramenta que auxilia nisso, e ela em si também vai trazer todo um processo de transformação econômica. A gente vê que o futuro da economia será o que a gente chama de AI first, ou seja, você ter produtos, serviços que são orientados pela inteligência artificial. Então, isso vai levar a uma mudança de demandas, uma demanda por novas competências, por novas formas de trabalho. Então, também as pessoas vão precisar se adaptar para esse novo universo. E a gente sabe, né? Tem algumas pesquisas que mostram que 38% das competências vão mudar até 2030. Esse é um dado do Fórum Econômico Mundial. E uma das competências que vai estar em maior evidência é justamente conhecer, saber usar e explorar a inteligência artificial. Então, pensando num cenário não de um futuro longo, mas já de um futuro bastante presente no médio e no curto prazo, a inteligência artificial, ela pode auxiliar a gente a tomar decisões financeiras melhor, assim como é nosso papel também entender a inteligência artificial para se preparar por esse novo mercado de trabalho que já chegou.
1: Valeu, professor. Obrigado pelas dicas, pelas orientações. Esse foi, portanto, o Diogo Cortis, professor especialista em tecnologia, participando aqui do nosso Dinheiro TMC. A gente volta agora para as ruas, né? Vamos voltar para as ruas para saber dos ouvintes, falar com as pessoas que já utilizaram a inteligência artificial para cuidar do dinheiro ou até mesmo na vida profissional. Vamos acompanhar o que as pessoas falaram.
5: Não, eu uso. Para algumas coisas eu uso sim. Eu dou aula, então eu uso para organizar minhas aulas, eu uso para fazer planejamento. Às vezes, quando eu tenho pouco tempo e eu preciso fazer uma coisa muito extensa, aí eu uso.
2: É bem utilizado no meu trabalho e a gente tem a indicação até de fazer verificação de informação que a gente vai mandar para as pessoas ou resposta que a gente vai enviar para evitar erro ortográfico, coisa do tipo.
3: Eu não uso como uma ferramenta para me substituir, mas como uma ferramenta para me complementar. Então, eu vejo muito como um novo crescimento do novo computador. Da mesma forma que aconteceu nos anos 80, 90, com o crescimento das tecnologias acessíveis como computador, eu vejo isso como IA. Então, não saber utilizar isso e querer negar que realmente vai fazer uma parte do mercado de trabalho e das nossas vidas é, para mim, ignorante. Eu acho que tenho que me preparar e por isso eu já uso.
5: Muito, para tudo. Texto, foto, planilha, algumas frases, tudo.
6: Não cheguei ainda a usar. Não, ainda não. Minha filha usa muito IA para tudo. Para tudo que ela vai, escola, de tudo ela usa IA. Hoje tá dominando, né? Tomando conta, né?
1: Tá aí, valeu a opinião dos nossos ouvintes. Eu faço convite novamente para você continuar participando através do nosso WhatsApp 11 972211001 para contar como é que você está lidando aí com a inteligência artificial para cuidar das suas finanças. E estamos de volta agora para outro bate-papo bem legal aqui no nosso Dinheiro TMC. A gente conversa agora com o pesquisador da FGV Ibre para entender como que a IA pode ser aliado ou, às vezes, vilão para o nosso bolso. Eu converso com o Daniel Duque, que é pesquisador de economia aplicada da FGV. Daniel, bem-vindo. Obrigado pela participação, viu?
7: Muito obrigado, Sérgio.
1: Tudo bem? Tudo jóia, valeu. Ô Daniel, a IA está chegando aí ao mercado de trabalho. Acho que isso é inegável. Conta pra gente quem é que tende a ganhar e quem é que tende a perder espaço a princípio com essa transformação, podemos dizer assim.
7: Na verdade, a IA já chegou no mercado de trabalho, né? A IA, hoje em dia, ela perpassa todos os âmbitos da economia. É uma das tecnologias que mais foi adotada mais rapidamente pelas empresas, né? Se a gente compara com a internet, com computadores lá atrás, as empresas adotaram mais rapidamente a IA do que todas as tecnologias anteriormente. Então, assim, a IA é uma realidade, né? E tem alguns muitos vencedores, né? A sociedade em geral tende a ganhar materialmente versus a IA, mas tem alguns perdedores, né? Em geral, quem tem ali atividades de alta complexidade e que precisam tomar decisões que são muito importantes, a IA, ela tende a ser benéfica, né? A IA, ela é muito boa para organizar pensamentos, ideias, para organizar fluxos, né? Então, nisso, ela realmente ajuda, ela cria, né, essas capacidades que anteriormente eram mais difíceis, né, eram mais caras. No entanto, quem tende a perder com isso são aqueles jovens que estão começando o primeiro emprego em que tem aquelas atividades que são mais diárias, cotidianas, rotineiras, que a IA substitui muito bem. Então, assim, na verdade, se tem algum perdedor nessa nova revolução, nessa tecnologia, são aquelas pessoas que estariam entrando agora nas empresas, estariam entrando nos primeiros trabalhos e estariam fazendo aquelas atividades que hoje, né, uma planilha, um briefing, que hoje a IA ela pode facilmente substituir.
1: Entendi. Agora, ao invés de falar a gente falar de cargo, de carreira, de uma profissão específica, vamos falar de perfil, Daniel. Existe um perfil do trabalhador, sejam os mais jovens, os mais velhos, aquela galera numa faixa mais intermediária, que pode sim, independente da idade, independente da função, se beneficiar com o uso dessa tecnologia? Que tipo de perfil pode se dar bem futuramente com a IA?
7: Indivíduos ali em torno ali de 30 a 40, 50 anos, né, que estão ali com uma educação maior, né, que tem uma capacidade maior uso de tecnologia, elas tendem a ganhar com a IA. Né? Você saber usar a IA bem, ela é, obviamente, hoje em dia, uma ferramenta muito essencial para que você tenha uma capacidade de se inserir no mercado de trabalho e conseguir melhorar sua situação financeira. No entanto, se você faz algum tipo, os jovens, né, apesar de que eles têm essa capacidade, né, esse bom uso, essa boa adoção da IA, eles tendem a competir com ela, né, no mercado de trabalho, enquanto que pessoas mais maduras, elas estão ali já em posições mais estabelecidas, né, no mercado de trabalho, e aí tendem só a ganhar com a IA. Então, assim, em geral, esse ramo intermediário, né, em termos de idade, né, entre 30 e 50 anos, são os maiores beneficiários da IA em relação à população.
1: Então, falando para essa galera mais jovem que está chegando aí no mercado de trabalho, Daniel, então, para escolher uma profissão hoje em dia, você acha que ainda faz sentido pensar em carreira sem considerar a inteligência artificial? Acho que não. Então, os mais jovens têm que considerar isso para escolher quais são os próximos passos, que eles vão querer fazer da vida?
7: Não existe hoje carreira sem IA. Isso é uma grande verdade. A não ser que a gente esteja falando de uma situação assim de maior, um trabalho tipo, muito manual, né? Hoje em dia tudo vai passar por IA. Então, para os jovens, né, a gente tem que... o maior recado, na verdade, você primeiro saber usar muito bem, claro, né? Usar muito bem essa ferramenta, mas também usar ela de forma a melhorar o seu trabalho, a fazer o seu trabalho mais essencial. Você procurar uma educação, se tornar mais qualificado para que você consiga fazer algo muito bem, muito demandado e de forma muito melhor com a IA.
1: Agora, a gente fala que as empresas também, né, Daniel, e você tem melhor conhecimento para falar sobre o assunto, elas estão cada vez mais adotando inteligência artificial. Não sei se todos os ramos, todos os setores, mas é fato, está nas empresas também. E isso pode produzir mais com menos gente? A conta é mais ou menos essa, as empresas cada vez mais produzindo mais, com um menor quórum, vamos dizer assim, de profissionais presentes. Isso pode significar preços menores para os consumidores ou desemprego maior? Você vê aí de uma forma negativa por algum ângulo?
7: As empresas, elas estão adotando de fato muito rapidamente a IA, e isso substitui muito tarefas burocráticas e rotineiras. Com isso, elas conseguem realmente produzir a mesma quantidade de bens e serviços com menor necessidade de trabalhadores. Isso tende a gerar algum deslocamento de trabalho, né? Ou seja, algumas pessoas já acabam não sendo contratadas tanto quanto antigamente. No entanto, a IA também tem capacidade de gerar novos tipos de trabalho, né? Gerar novas atividades, né? Novas empresas surgem graças à existência da IA. O quanto essa transição, o quanto ela vai ocorrer ao longo do tempo, isso que a gente não sabe ainda muito bem. Mas, de fato, há uma pressão dos dois lados. Primeiro, tem menos pessoas sendo contratadas para atividades burocráticas, rotineiras, enfim, que podem ser facilmente substituídas. Mas também a IA está criando novas atividades, está criando novos empreendimentos que antes seriam impossíveis. Então há um efeito líquido que muito provavelmente vai ser positivo.
1: Agora, vai ser positivo também, Daniel, o fator salário? O trabalhador, ele vai ser mais valorizado? E, obviamente, estamos falando do trabalhador que estiver conseguindo navegar, surfar aí junto com a inteligência artificial, ou ele vai ser simplesmente mais cobrado e aí a busca por uma vaga vai ser mais difícil por consequência?
7: Ele vai ser mais cobrado no sentido de que as pessoas vão esperar que, com você usando mais IA, você produza mais. Então, assim, realmente saber usar IA é muito importante, porque todo mundo sabe que IA existe, né? Hoje em dia, todo mundo sabe que é uma tecnologia plenamente disponível. Então, as pessoas vão esperar que essa produção, nessa produtividade, esteja de acordo com a existência de IA. Então, se você não sabe como usar, você não sabe como otimizar essa ferramenta, você vai produzir menos do que é o esperado de você. Isso vai ser um problema, né, para as pessoas. No entanto, se você consegue, né, produzir mais, otimizar essa ferramenta, e pode fazer mais trabalhos, e com isso pode gerar um maior rendimento do trabalho individualmente no futuro.
1: Para a gente já ir encerrando, Daniel, no final das contas, com toda a sua experiência, se você pudesse bater o martelo aqui para a gente, é claro que é uma previsão, né, uma coisa mais relacionada à análise, também com a sua experiência e visão de futuro no mercado de trabalho. A inteligência artificial, ela vai tornar o mercado de trabalho mais eficiente ou um pouquinho mais desigual? Quem não se adaptar, simplesmente vai ficar de fora.
7: O mercado de trabalho vai ficar mais eficiente. Ele vai ficar mais desigual no sentido de que ele vai gerar mais desigualdade a partir de que não estavam pré-determinadas antes. Embaralha o jogo, que a gente chama, né? As pessoas tinham certos incentivos a procurar um tipo de carreira, procurar um tipo de educação, e isso embaralhou. Isso tende a gerar maiores desigualdades. No entanto, no futuro, isso pode vir a ser mais equalizado quando esses incentivos eles se tornam, se alinham de novo, né? No entanto, uma coisa interessante da IA é que o primeiro impacto dela, ela é sobre trabalhadores, né, mais qualificados, né? Ela é sobre trabalhadores mais que faziam algumas atividades que precisavam de alguma educação, de alguma qualificação, só que eram menos, digamos, criativos, né? Então, o mercado de trabalho hoje está ficando desigual num sentido um pouco diferente, porque não é mais sobre trabalhadores manuais e não manuais. Hoje em dia, há uma desigualdade maior entre trabalhadores qualificados, entre trabalhadores de escritório, né? E isso que é uma novidade aí da IA. No entanto, como está falando, nos próximos, digamos, 5, 10 anos, muito provavelmente essas pressões de maior desigualdade elas vão se equalizar, porque as pessoas vão se adequar a essas novas demandas de IA.
1: É por isso que a gente debate o assunto, a gente fica de olho no mercado de trabalho, nas pesquisas e também a gente fomenta aqui o debate sobre inteligência artificial na economia, no mercado de trabalho. Está chegando e não tem como fugir dela. Eu quero agradecer demais ao Daniel Duque, pesquisador de economia aplicada da FGV Ibre, aqui conosco no Dinheiro TMC. Um abraço, boas pesquisas para você, viu, Daniel? Até a próxima.
7: Muito obrigado.
1: Valeu, a gente que agradece e agradece você, que foi participando através do WhatsApp, pelas ruas de São Paulo, Rio de Janeiro, BH, Recife, Curitiba, Brasília. Continua mandando aqui no nosso WhatsApp, inclusive dicas de próximos temas que podemos abordar aqui no Dinheiro TMC. Mas a pergunta fica para você. E aí, já está se adaptando à inteligência artificial aos tempos mais modernos ou está um passinho atrás? Manda para a gente no WhatsApp no 11972211001. Vai ser um prazer colocar o seu áudio no ar aqui no próximo Dinheiro TMC. A gente volta numa próxima, sempre te ajudando a fazer as pazes com o seu bolso. Eu sou o Thiago Matheus, eu fico por aqui e você dá sequência na programação TMC. Aquele abraço.
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1: 3 e 1, bom dia. 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
12: Para você que está sintonizado na TMC, vai começar agora o Sobremesa, o seu programa favorito, e o programa de hoje a gente vai bater um papo muito legal com um jornalista que sabe tudo sobre a vida dos famosos. É o Bruno de Simone, é ou não é, o Batista?
13: Oh, fala logo que é fofoqueiro, Lucas, fala logo que é fofoqueiro. Ó, e você pode participar da nossa enquete. A pergunta de hoje é: o que deveria vir com um pedido de desculpas antecipados? Que mais teremos, Mini Ruth?
14: Olha, a gente vai ter muita notícia, informação, e se você é do time que acabou de almoçar um feijãozinho, a gente tem novidades pra você.
12: E tudo isso e muito mais aqui no Sobremesa. Então, Cuca, solta a vinheta.
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12: Cara, ouvinte que nos ouve com seu ouvido, começa agora o programinha de meu Deus, o Sobremesa, aqui na TMC, sim, Transamérica, agora é TMC, quem escuta sabe. E ó, Batista, oi. Lança logo a braba do dia, que hoje o nosso fofoqueiro, ele é bom.
13: É bom.
12: Vou te
13: é
12: falar,
13: bom.
12: A gente recebeu muitos fofoqueiros aqui no nosso programa, mas esse fofoqueiro em específico, eu acho que ele é o melhor de todos.
13: Exato.
12: Batista.
13: Ai, eu espero amo. Que ele saia daqui com um processo, tá? Porque a gente não tem nada a ver, tem que botar aquele disclaimer, aquele anúncio,
12: sim,
13: antes.
12: Sim.
13: A opinião dos convidados não tem a ver com o nosso programa, tá? Mas o que tem a ver com o nosso programa é a nossa enquete de hoje. A pergunta você responde pelo 11 972211001. E a pergunta é: o que deveria vir com um pedido de desculpas antecipado?
12: E aí, Mini Ruth?
14: Ah, eu acho que um piquezinho é sempre bem-vindo, né?
12: É, mas com pedido de desculpas, Mini Ruth, por quê?
14: A pessoa pode errar à vontade comigo, desde que me faça um pix.
12: Ela não entendeu.
13: Perdoe, senhor, ela não sabe o que faz.
12: O que deveria vir com pedir desculpa? Por exemplo, o garçom. Você vai no restaurante, você viu que tá aqui lotado, já deveria vir com pedido de desculpas, assim, ó. Me desculpe, mas você vai demorar pra receber teu prato, entendeu?
13: É. sabe, ela não entendeu. Sabe outra coisa?
0: O quê?
13: É quando você vai fazer um. Eu, por exemplo, quando eu vou cozinhar, né? Sim. Eu já falo assim, ó, é uma comida que eu fiz com muito carinho. Porque a pessoa, pelo menos, já vai pro lado emocional, porque boa não vai ser.
0: Ou até mesmo quando eu vou me meter a arrumar a casa. Eu já peço desculpas pra minha patroa. Vou pedir desculpas, mas eu vou arrumar a casa. Que eu sei que vai faltar um cantinho ali, vai sobrar pó, entendeu?
13: Lavar banheiro, ninguém lava direito.
14: Então,
13: né?
14: Desculpa, querido ouvinte, pela minha voz insuportável, mas isso eu tô aqui no Sobremesa.
0: Estamos juntos aqui.
13: No YouTube também, hein?
0: É verdade, manda pra gente, se você quiser, mande no WhatsApp 011 97221 1001. E também no nosso canal do YouTube, que inclusive eu tenho um pedido especial. O nosso mestre aqui, que se chama Leleco, ele pediu que a gente batesse 500 inscritos. E aí eu queria 500 inscritos. Que a gente trouxesse mais 500 inscritos pro canal da TMC. Então, se você puder, se inscreva no canal, que ele tá todo dia me pedindo isso. E tá sendo chato.
14: É.
0: Porque ele é inconveniente, juro. E, mas assim, também se não quiser se inscrever, também não faz a menor diferença, que ele não vai saber, né? Ele não tem acesso a esses dados. Então, amigos, vamos bater um papo com o nosso convidado de hoje, que é jornalista, entrevistador, colunista de famosos. Ele é fofoqueiro, fofoqueiro dos bons. Ele já passou pela Band, pela MTV e pela Rede TV e foi aprovado pela grande diretora Marlene Matos. Senhoras e senhores, ele que fala a frase, quem fala a verdade não merece castigo, Bruno de Simone.
16: Boa tarde, gente, prazer estar aqui com vocês.
0: Prazer é todo nosso, Bruno, muito obrigado pela presença e pelas fofocas que você vai soltar aqui.
13: Mas a gente quer saber primeiramente, antes de vir o segundamente, que são as fofocas, primeiramente, a gente quer saber qual a sua sobremesa preferida, Bruno de Simone.
16: Cara, minha sobremesa preferida, eu acho que é pavê de chocolate.
0: Pavê de chocolate. O primeiro ponto para o pavê de chocolate nesse programinha de Deus.
13: É tipo uma mousse que vem com a bolacha, é isso?
0: É, isso mesmo.
16: É torta de chocolate. Tudo que tem chocolate eu amo.
0: Pavê tem, às vezes, leva biscoito de champanhe.
16: Champanhe. Isso.
0: Que aí você faz agora sabor chocolate.
13: Mas hoje em dia é com maisena mesmo, porque tá. tá mais barato.
16: Eu confesso que eu prefiro com maisena do que com um biscoito de champanhe.
0: E qual é a sobremesa favorita da sua agente, Marlene Matos?
16: Pudim.
0: Pudim.
16: Marlene ama pudim.
0: É.
16: É, pudim e arroz doce.
0: E da Xuxa, que você também é amigo da Xuxa. Qual é a sobremesa favorita da Xuxa?
16: Xuxa ama chocolate, né? Ama chocolate. Tudo que envolve chocolate, ela gosta. É. Só que agora, como ela tá nessa vibe vegana e tal, então não tô acompanhando assim muito.
14: Chocolate é 100% cacau.
16: É.
0: Bom, deixa eu apresentar vocês dois aqui, que vão se dar muito bem. Mini Ruth, que é a nossa fofoqueirinha. E o Bruno de Simone, que é o nosso fofoqueirão. O Bruno realmente passou por programas trazendo informações da vida de celebridades. Ele sabe tudo e não vai poupar palavras para contar todas as fofocas. É verdade, Bruno?
16: É verdade.
0: Então vamos começar por uma que é...
16: Quem fala a verdade não merece castigo.
0: Tá.
16: Nem processo.
13: Tá na onda aí, né? Só fala dela agora. Cara, né? Tá querendo processar lá o Léo Dias, né?
0: Exatamente. Ah. Estacionou o seu jatinho do lado, do jatinho do ex. Você viu isso?
14: Eu vi, rapaz.
0: Ai, que coisa boa. Estamos falando de Virgínia Fonseca, a influenciadora, a influencer digital, que também foi apresentadora do Domingão do Hulk. Ela tá causando muito. Chegou a ameaçar de processo o Léo Dias. Você tem medo de ser processado pela Virgínia?
16: Nenhum. Eu acho que jornalista não pode ter medo de processo, né? A gente que trabalha com comunicação pode.
13: Eu tenho.
16: Não, eu não tenho medo de processo, não. Porque aquilo, processar, todo mundo pode processar. Agora, ganhar... Que são outras, né, meu amor? Todo mundo pode processar. O que eu recebo de ameaça, de processo, muitos. Teve uma vez que eu falei em rede nacional sobre o Adriano Imperador, que ele fez um vídeo, pode processar, pode ter certeza. Tô esperando até hoje o processo. Isso foi em 2023, hein? Eu apresentava na Rede TV, então...
0: Peraí, me conta aí.
16: Mas sabe por que eu acho que ele não processou?
0: Porque...
16: Aliás, eu tenho certeza. Porque ele sabe que o que eu falei ali sobre ele, na época do Trisal, ele, Graciane e Belo...
0: Que?
16: Ele sabe que é verdade.
17: Vamos lá, vamos com o Bruno de Simone. Bruno de Simone, o fofoqueiro, em 2023 falou que Adriano Imperador...
16: 2024.
17: Isso. Que o Adriano Imperador, que honrou a camisa da seleção, ele fez trisal com a Graciane Barbosa e com
16: o
17: Belo.
16: O que rolou? Em 2024 teve aquela coisa da separação do Belo com a Graciane, né? E, enfim, isso viralizou. E aí teve a questão do personal. Tá. Sendo que o Brasil... muitas coisas que saem, às vezes, na mídia, nas páginas, nos portais... Eu não tenho portal. Eu não sou colunista, né? Eu sou jornalista, mas eu sempre trabalhei mais com essa coisa do entretenimento, audiovisual. E aí, muitas coisas saem que, às vezes, que... deturpadas um pouco. Ela não estava traindo o Belo. O Belo já sabia, só que o relacionamento dele já estava meio que tipo chegando ao fim e aquilo vazou como uma traição. Sendo que no fim do relacionamento deles estava um relacionamento aberto. E eles eram adeptos a relacionamento aberto, casa de swing, troca de casal. Eu sei que numa dessas rolou com o Adriano Imperador, dela com o Adriano, não o Belo participando, mas o Belo sempre foi muito voyeur, gostava de ver. Essa é a grande verdade. Só que parece que, mesmo quem tem um relacionamento aberto, existe acordos.
18: Tem regras. Né?
16: Claro. Existem regras.
18: Não é um bacana.
16: E aí ela descumpriu essa regra, porque ela começou a sair com o Adriano sem o Belo saber. Isso chegou até mim, o Adriano falou que ia me processar e eu tô esperando até hoje o processo vir na dança da motinha.
13: E os detalhes você fica sabendo no Sobremesa para Maiores.
18: Depois da meia-noite.
13: Depois da meia-noite. Mas
17: a gente tem que apresentar o programa já pedindo desculpas ao ouvinte.
13: Tá vendo?
17: Você me perdoe, ouvinte, que pode ser que saia alguma besteira aqui da gente.
13: Ô Bruno, mas isso aí tipo foi... eu quero entrar no assunto traição. Isso aí foi tipo uma traição então, né?
16: Foi uma traição.
13: E você chegou a afirmar certa vez que Virgínia traía Zé Felipe.
17: Que é
16: isso? Sim.
13: Você tinha provas disso?
16: Sim, com certeza. Olha, Virgínia, eu falei isso sobre ela e vou repetir aqui. A Virgínia, pra mim, ela é uma alpinista social. Porque ela começou um relacionamento com o Rezende, que era um famoso regional.
18: Sim.
16: E aí ela colou no Zé Felipe, um famoso nacional, filho de um dos maiores.
13: Era o
16: influenciador. Era um famoso regional, né?
17: Sim, claro.
16: E aí colou com o Zé Felipe, casou, teve 3 filhos com ele, um famoso nacional, filho do maior sertanejo desse país.
17: É verdade.
16: E aí na separação, ela foi pro Vini Júnior. Só que antes de chegar no Vini Júnior, ela tentou Gustavo Lima.
18: Ah.
16: E a esposa do Gustavo Lima deu um chega pra lá. Ela foi no Neymar.
13: Que muita gente não sabe. Lembra dela,
16: mas ela foi no Neymar.
18: Ela ligando de madrugada.
16: De madrugada. Gente, isso não foi uma vez só. Isso, inclusive, eu falei no Melhor da Tarde. Não foi uma vez só. A Bruna deu um chega pra lá dela.
17: Que isso, Virgínia?
18: Será que o próximo é o Elon Musk pra ela?
16: Eu acho bem capaz, porque ela é tão obcecada pela fama, ela quer ser uma Kardashian da vida, então não duvido.
17: Mas ela não já conseguiu? Porque a Virgínia hoje, creio eu, que já deva ser quase bilionária.
16: Não, ela é bilionária. Quando a gente fala até dela, as pessoas vão lá, os fãs, né? E atacam, porque ela é rica. Falam, não, amor, ela não é rica. Ela é bilionária. Agora, eis a questão da gente testar, né, a inteligência do brasileiro. Da onde que surgiu esse dinheiro todo, gente? Uma mulher que não tem nem... tem 28 anos, que tá bilionária. Acordou bilionária da noite pro dia.
17: Eu já sei. Ela é amante de Elon Musk. O primeiro bilionário do mundo. Pô, aí fica
18: não,
17: fácil.
18: Mas assim, ao mesmo tempo, beleza. Tem muitas pessoas contra a Virgínia. Mas você acha que foi certo que o Léo Dias fez?
16: Não.
18: Porque eu acho que ele levou pro pessoal.
16: Não, ele levou totalmente pro pessoal.
18: É.
16: Totalmente. Não, aquilo ali foi um desrespeito total em rede nacional. Foi muito feio aquilo. Não se fala isso pra uma mulher.
18: Sim, né? Porque só pra relembrar.
16: É uma coisa você não gostar, por exemplo. Eu já segui a Virgínia um tempo pra entender como que ela é, o que que ela tem de interessante pra ser a maior influenciadora desse país. Então eu segui, né? Mas como eu não sou um acéfalo, não tenho um cérebro reduzido, eu falei, não dá pra ficar aqui nessa rede social, gente. Não dá, porque é muita futilidade, não dá pra mim.
17: Ó, eu preciso fazer isso, preciso deixar claro que os nossos microfones estão abertos para todos que forem citados. Sim. Aqui no nosso programinha
13: Neymar,
17: de meu Deus.
13: Todo mundo, Zé
17: Neymar, Bruna Biancardi, Virgínia, vamos adorar. A não ser com a gente, Virgínia. Isso é bom, bota o Henrique com a gente, que vai dar certo. Ó, lembrando que estamos com ele, Bruno de Simone, um exímio jornalista fofoqueiro com F maiúsculo. Ele tem a célebre frase: quem fala a verdade não merece castigo. E aí, Mini Ruth, concorda?
18: Eu quero levantar até uma questão, né? Já que você levantou isso que a Virgínia traía o Zé Felipe, você acha que Virgínia e Vini Júnior, eles têm um acordo de relacionamento aberto também ou não?
16: O que eu sei ali é o seguinte, fontes me informaram que ela de fato, ela saiu com o Neymar, houve, rolou, mas isso foi abafado, isso foi manipulado, foi abafado. E aí o Vini Júnior, parça, entrou na jogada pra meio que, tipo... fortalecer o amigo. Porque eles são assim, um vai...
13: Tipo Romário e Bebê.
16: Vão encobertando os outros. Tá, a verdade é essa. Eu acredito que sim, que eles possam estar tendo um relacionamento, né? Já que a gente vai atuar, vamos atuar de verdade. Né? Eu acredito que sim, que de fato eles estão tendo um relacionamento. Mas é o que eu falo, né, gente? Ela pra mim, ela é uma alpinista social, né? Ela quer a fama internacional agora.
13: Ô, Bruno, pro pessoal que tá ouvindo a gente, minha avó, por exemplo, o pessoal não sabe que é Virgínia. Assim, sim. Se a gente chegar aqui no Carlito, que trabalha conosco, ele vai falar, Virgínia, não sei quem é. Quem seria a Virgínia dos anos 90, assim, que todo mundo conhece e que, na sua opinião, também foi uma alpinista social?
16: Os anos 90? É. Rapaz...
13: Só pra gente ter uma comparação,
0: acho que assim. Ele não era nem nascido ainda.
13: Tipo assim, a Luma
16: não,
13: de Oliveira.
16: Não, sou de 90, não.
13: Luma de Oliveira, você acha que ela foi também? Foi casada com Ike Batista?
16: Eu acho que Solange Gomes, que foi da banheira do Gugu, uma alpinista social, sim. É, aquela outra, porque ela, antes dela ter a filha com Vaguinha, ela tentou ir no molejo, né? Ela tava nessa, foi no Renato Gaúcho. Eu acho que a Solange Gomes.
0: Aquela seria uma... Mortágua também.
16: Isso, Cristina Mortágua, sim.
13: Então, bom, pra você que, assim como eu, não sabe quem é Virgínia, agora tá aí a explicação. Agora você consegue ter um parâmetro ali pra entender nas suas referências. Estamos com ele, Bruno de Simone, que é jornalista fofoqueiro e também agenciado pela Marlene Matos, uma grande diretora, uma das mais importantes da carreira da Xuxa, se não a mais importante. Você tem alguma fofoquinha da Marlene Matos, inclusive?
18: Ela tá tranquila, tá de boa.
0: Ela batia na Xuxa ou não, né?
16: Cara, eu vou falar uma coisa pra vocês. A Marlene, as pessoas me perguntam muito sobre isso. Ah, como é que é? Porque eu fui modelo da Xuxa quando criança. Eu desfilei pro Bicho Meu dos 4 anos de idade até os 11 anos, né? Na década de 90, começo dos anos 2000. E assim, a Marlene é uma mãe pra mim, né? É empresária, diretora, protetora, anjo da guarda. Eu devo muito a essa mulher, muito. Ela é uma pessoa que ela cuida mesmo do agenciado dela. Eu falo não só por mim, outros que eu vejo, o cuidado que ela tem, o zelo que ela tem. E que ela, com certeza, ela teve esse zelo pela Xuxa também, que a Xuxa era um diamante na Rede Globo, né? E ali eu acho que é uma relação que pode ter... quando as pessoas perguntam, ah, mas você gosta da Xuxa e é agenciado pela Marlene? Eu falo, gente, a Marlene não admite que fale isso da Xuxa.
13: Jura?
16: Ela não fala mal da Xuxa. Quando ela vê esses ataques, como a gente tá vendo aí, a louca da Mara, né, espalhando esse ódio na internet, raivosa, invejosa, recalcada, falando da Xuxa, ela acha isso um absurdo. Porque ela fala, não tem, e é uma verdade. Não tem pra ninguém, gente. A maior apresentadora infantil foi Xuxa Meneghel.
13: Do mundo, hein?
16: Do mundo, exatamente. Hein? Exatamente.
13: Não, estamos
16: falando. Me desculpa,
13: falando.
16: Angélica, me desculpa, Eliana, me desculpa, Pati Mara
0: beijo.
16: Maravilha.
0: Tchau, Pati Beijo. Você esqueceu.
16: E de maravilha não tem nada.
13: Calma aí. Vamos chegar nesse assunto da Mara Maravilha, que eu quero saber sua opinião, mas ó, lembrando que a Xuxa foi a maior do mundo. Ela apresentou um programa na Argentina, nos Estados Unidos. Ô, pessoal, respeita a mulher, vai!
18: Mas peraí, porque o documentário, né, que teve das Paquitas, teve muitas, muitas críticas à Marlene.
16: Desabafos, é.
18: Sim. Ela ficou chateada com esse documentário?
16: Olha, a Marlene, ela fala uma coisa que eu concordo com ela. Ela fala, Bruno, eu não me importo com o que falam de mim, porque foi um trabalho de 20 anos. Fazer um artista famoso não é difícil. Difícil é manter esse artista, né? É, quando tem um bando de caranguejos querendo puxar esse artista pra baixo. E a Xuxa, você imagina, gente, a gente que trabalha com comunicação, com TV e tal, às vezes tem um povo querendo, né, passar rasteirando a gente. Imagina a Xuxa, o mal-olhado que era em cima dela. A empresária acordar, a diretora acordar, e todo dia a Xuxa vai acabar, enfim. E ela, mesmo quando ela foi pra Globo, né? Eles disseram que ia durar um ano. Então, quer dizer, ela ficou 20 anos no auge, no topo, e hoje voltando e lotando estádio. Quer dizer, a Xuxa é um ícone. A Xuxa tem uma luz que é dela. Eu entrevistei a Xuxa na época da MTV. Eu lembro quando ela chegou assim, eu olhando, cadê o refletor? É uma parada surreal. Não dá pra fingir costume com essa mulher. Não tem como.
13: E eu tenho uma fofoca, hein? Você me confirma se você souber ou não. Mas parece que houve um outro rei que quis engravidar Xuxa Meneghel, a rainha.
17: Já conseguiu identificar quem?
18: Ah, é um bom babado isso aí.
17: Você conhece essa história? Conheço. Tô falando do rei Michael Jackson, parece que chegou.
16: É mesmo?
17: Te juro por Deus. Vou deixar que Bruno conte essa história, por favor.
16: É, não, é verdade. Ele queria ter filhos, né? E Xuxa, na época, ele era uma febre, né? O Michael também é um ícone mundial. E a Xuxa também. E a Xuxa é um clássico, né? E aí houve essa proposta, mas ela não quis, né? A Xuxa sempre foi muito focada na carreira. A Marlene fala muito sobre isso, que a Xuxa era muito disciplinada, muito disciplinada. E quando as pessoas até falam sobre essa questão da relação delas, eu falo, gente, ela tem uma relação, ela é madrinha da Sasha, ela tem amor pela filhada, e eu sei que tem uma relação ali de carinho, no fundo. Pode ter mágoa e tudo no passado, mas faz parte. Quem que não briga, gente? Família briga, é normal.
17: Amor e ódio juntos na mesma relação.
16: Exato.
13: Ô Bruno, você acha que a Xuxa seria a Xuxa se a Marlene não fosse a Marlene ou não?
16: Uma vez a Marlene falou sobre isso. Eu acho que foi uma junção, né? Porque o diretor não faz milagre. Você pode ser o melhor diretor. Se o cara não tiver. Se o cara não tiver estrela, se a pessoa, a mulher, o artista, não tiver estrela, não vai, né? Agora, eu acho que ela foi moldada, a Xuxa foi moldada. Mas o brilho é dela. Marlene sempre fala sobre isso.
18: É dela.
16: O talento é dela.
17: Que foda.
16: Né? Que foi moldado pela Marlene.
17: E que bonito a Marlene reconhecer isso. Isso é tão legal que tem muito ego nesse meio.
16: Sim.
17: Então, às vezes a Marlene podia cair numa. Não, fui eu quem fiz a Xuxa, ela me deve tudo.
16: Mas eu vou te falar, cara, eu aprendo muito com essa mulher. Essa mulher é muito sábia, porque ela fala pra mim: acorde todos os dias e pise na sua vaidade. Porque é isso. A gente não é, a gente está. Eu não sou o apresentador, eu estou o apresentador. No momento não que eu tô fora do ar, tá? Eu estou o apresentador.
17: Nossa.
16: É trabalho de 20 anos, eu falo não só por mim, outros que eu vejo, cuidado.
17: Matos, uma grande diretora, uma das mais importantes da carreira da Xuxa, se não a mais importante. Você tem alguma fofoquinha da Marlene Matos, inclusive?
18: Ela tá tranquila, tá de boa.
13: Ela batia na Xuxa ou não, né?
16: Cara, eu vou falar uma coisa pra vocês. A Marlene, as pessoas me perguntam muito sobre isso. Ah, como é que é? Porque eu fui modelo da Xuxa quando criança.

0: mas você gosta da Xuxa? E agenciado pela Marlene. Eu falo, gente, a Marlene não admite que fale isso da Xuxa.
1: Jura?
0: Ela não fala mal da Xuxa. Quando ela vê esses ataques, como a gente tá vendo aí, a louca da Mara, né, espalhando esse ódio na internet, raivosa, invejosa, recalcada, falando da Xuxa, ela acha isso um absurdo. Porque ela fala, não tem... E é uma verdade. Não tem pra ninguém, gente. A maior apresentadora infantil foi Xuxa Meneghel.
1: Do mundo, hein?
0: Do mundo, exatamente. Hein? Exatamente.
1: Estamos
0: falando... Me desculpa, Angélica, me desculpa, Eliana. Me desculpa, Pati Mara
2: beijo.
0: Maravilha.
2: Tchau, Pati Beijo. Você esqueceu
0: da Mara Maravilha não tem nada.
1: Calma aí. Vamos chegar nesse assunto da Mara Maravilha que eu quero saber a sua opinião. Mas, ó, lembrando que a Xuxa foi a maior do mundo.
0: Do mundo.
1: Ela apresentou programa na Argentina, nos Estados Unidos. Ô, pessoal, respeita a mulher, vai.
3: Mas, peraí, porque o documentário, né, que teve das Paquitas, teve muitas críticas à Marlene.
0: Desabafos, é.
3: Sim. Ela ficou chateada com esse documentário?
0: Olha, Marlene, ela fala uma coisa que eu concordo com ela. Ela fala, Bruno, eu não me importo com o que falam de mim, porque foi um trabalho de 20 anos. Fazer um artista famoso não é difícil. Difícil é manter esse artista, né? É, quando tem um bando de caranguejos querendo puxar esse artista pra baixo. E a Xuxa, você imagina, gente, a gente que trabalha com comunicação, com TV e tal, às vezes tem um povo querendo, né, passar rasteirando a gente. Imagina a Xuxa, o mal olhado que era em cima dela. A empresária acordar, a diretora acordar, e todo dia a Xuxa vai acabar, enfim. E ela, mesmo quando ela foi pra Globo, né? Eles disseram que ia durar um ano. Então, quer dizer, ela ficou 20 anos no auge, no topo, e hoje voltando e lotando estádio. Quer dizer, a Xuxa é um ícone. A Xuxa tem uma luz que é dela. Eu entrevistei a Xuxa na época da MTV. Eu lembro quando ela chegou assim, eu olhando, cadê o refletor? É uma parada surreal. Não dá pra fingir costume com essa mulher. Não tem como.
1: E eu tenho uma fofoca, hein? Você me confirma se você souber ou não. Mas parece que houve um outro rei que quis engravidar Xuxa Meneghel, a rainha.
3: Já conseguiu identificar quem? Ah, é um bom babado esse aí.
1: Você conhece essa história? Conheço. Tô falando do rei Michael Jackson. Parece
0: que chegou.
1: Te juro por Deus. Vou deixar que Bruno conte essa história, por favor.
0: É, não, é verdade. Ele queria ter filhos, né? E Xuxa, na época, ele era uma febre, né? O Michael também, um ícone mundial. E a Xuxa também. E a Xuxa é um clássico, né? E aí houve essa proposta, mas ela não quis, né? A Xuxa sempre foi muito focada na carreira. A Marlene fala muito sobre isso, que a Xuxa era muito disciplinada, muito disciplinada. E quando as pessoas até falam sobre essa questão da relação delas, eu falo, gente, ela tem uma relação, ela é madrinha da Sasha, ela tem amor pela filhada, e eu sei que tem uma relação ali de carinho, no fundo. Pode ter mágoa e tudo no passado, mas faz parte. Quem que não briga, gente? Família briga, é normal.
1: Amor e ódio juntos na mesma relação.
0: Exato.
2: Bruno, normal. Ô Bruno, você acha que a Xuxa seria a Xuxa se a Marlene não fosse a Marlene ou não?
0: Uma vez a Marlene falou sobre isso. Eu acho que foi uma junção, né? Porque o diretor não faz milagre. Você pode ser o melhor diretor. Se o cara não tiver estrela, se a pessoa, a mulher, o artista, não tiver estrela, não vai, né? Agora, eu acho que ela foi moldada, a Xuxa foi moldada, mas o brilho é dela. Marlene sempre fala sobre isso.
3: Dela.
0: O talento é dela.
1: Que foda.
0: Né? Que foi moldado pela Marlene.
1: E que bonito a Marlene reconhecer isso. Isso é tão legal, que tem muito ego nesse meio. Então,
0: sim,
1: às vezes a Marlene podia cair numa... Não, fui eu quem fiz a Xuxa, ela me deve tudo.
0: Mas eu vou te falar, cara, eu aprendo muito com essa mulher. Essa mulher é muito sábia, porque ela fala pra mim, acorde todos os dias e pise na sua vaidade. Porque é isso, a gente não é, a gente está. Eu não sou o apresentador, eu estou o apresentador. No momento não que eu tô fora do ar, tá? Eu estou o apresentador.
1: Nossa. É. Continuando assim, você vai receber o convite pra vir fofocar aqui no nosso
0: programa. Tô disponível, hein?
1: Então vamos falar, já que estamos falando de Xuxa, Batista, o que você acha da gente falar da Mara Maravilha?
2: Ah, fala aí.
3: Inclusive, dona Mara Maravilha, que está vendendo os seus figurinos antigos pra arrecadar um dinheirinho. Também está ameaçando...
1: Não vamos falar disso. Isso aí tá tudo certo, tá, Mara?
2: Porra, mas tá todo mundo ruim das pernas, o Fiuk, a Mara.
1: Não, isso aí é do caramba, legal.
3: E ela tá ameaçando também a processar todo mundo que chama ela de invejosa.
1: Hein? É, toma cuidado aí, pessoal.
0: Mara, você é uma invejosa, amargurada e recalcada. Falei.
1: Peraí, vamos fazer de novo pra dar corte? Vamos lá. No 3, a Mini Ruth traz a notícia de novo e é com você, Bruno. Ó, Yuri, olha aí, Giba. Vai, Mini Ruth.
3: Dona Mara Maravilha está ameaçando processar quem chamá-la de invejosa.
0: Mara, você é invejosa, amargurada, recalcada.
2: Deixa eu sair do vídeo aqui pra processar ele.
1: Seguinte, ó, vamos explicar o contexto. A Mara Maravilha foi nas redes sociais pra fazer uma certa postagem que foi interpretada por muitos como uma picuinha, como um certo

0: um certo desabafo invejoso sobre a Xuxa Meneghel. Ela que está em turnê de despedida com as Paquitas. Ela foi lá, fez seus shows aí na Arena, no São Paulo, no Allianz Parque. E aí chegou a Mara Maravilha e fez um videozinho que muitos estão chamando de invejoso. Explica melhor pra gente, Bruno.
1: Gente, olha... É surreal ver isso, sabe? Assim, porque assim, não desmerecendo a história da Mara, né? Ela teve seu momento, ela fez sucesso. Não fui baixinho da Mara, tá? A apresentadora que marcou a minha infância, que marcou a minha história, é a Xuxa. Não teve mais nenhuma. Foi ela. Mas a Mara teve seu momento. Eu lembro de um clipe dela que eu amava assistir, Jesus Cristo, no Ritmo Olodum. Era um clipe bem à frente, na época, né, nos anos 90, ela rebolando ali no pelourinho. Incrível. E a Xuxa, eu lembro que a Xuxa sempre enaltecia a Mara, como cantora, principalmente. A Xuxa sempre falava isso. Que a Mara, das apresentadoras, era a que cantava de verdade. E é uma verdade. Enfim, mas a Mara sempre se mostrou ser uma pessoa sem noção, né? Desde lá de trás, que resgataram um vídeo dela falando no show da Xuxa sobre a relação da Xuxa com o pai. Quer dizer, é uma pessoa sem noção, inconveniente, sem noção. Como as pessoas falam dela sobre nos bastidores, ela é assim de fato, né? Insuportável.
0: Lembrando, mas lembrando que os nossos microfones estão abertos para Mara Maravilha. Por favor, se você quiser vir aqui.
2: A gente
0: aqui.
2: Não chama Uber, ela vem de Balão Mágico.
1: E aí a gente vê o recado.
0: Balão Mágico é Simoni. Porra,
3: caramba. É o trenzinho que tem a Mara. Jesus amado.
1: A gente vê um recalque passando porque a Xuxa lotou um estádio dois finais de semana. Mais de 60 mil pessoas, lotado, gritando Xuxa, eu te amo, canta, eu estava lá, eu posso dizer, cantando as músicas, chorando, se emocionando, como eu também chorei, me emocionei, cara, aí, eu quero ver a Mara lotar um estádio desse, eu quero, sabe, aí fala, ah, porque viver do passado, meu amor, o passado dela é glorioso, o passado dela não é como o seu. Você teve seu momento, mas ela é um clássico. Você não é um clássico, desculpa.
2: É rainha.
0: Então a Xuxa tem que deixar pra lá. Nem fingir que não ouviu.
1: Deixa pra lá, Xuxa. Você é linda, você tá maravilhosa. 63 anos, tá gostosa. Popô tá lindo, a virilha tá cheirosa. O Júnior tá cheirando essa virilha. Então, meu amor, você é rainha, mulher. Vai dar no palco da Mara Maravilha.
0: Ô, Bruno, você acha que a Mara está para a Xuxa assim como a Luana Piovani está para o Neymar?
1: Ah, eu acho que tá até mais. Eu acho que ela tá obcecada. Ela tá obcecada. Não, ela só tá aparecendo porque ela tá falando da Xuxa, gente. Ela só aparece hoje falando da Xuxa.
2: Acho que ela podia pintar o cabelo de loiro, né? Quem sabe?
1: Exatamente.
2: Acho que é isso.
0: Falando em Luana Piovani, você tem alguma fofoquinha da nossa amiga aqui do Sobremesa?
1: Eu gosto da Luana.
0: Você gosta
1: eu
0: dela?
1: Eu gosto da Luana. Eu defendi, inclusive, a Luana em rede nacional quando teve essa briga dela com o Neymar sobre a PEC das praias. Eu defendi. Eu fui totalmente team Luana. Né? Eu fui meio que contra a maré. O pessoal tava defendendo o menino Ney, que de menino Sim. Não tem nada, né? E eu defendi a Luana.
0: Bom, tá no seu direito. Tá no seu direito. Aqui a gente respeita a todos. Então esse foi o convidado, Bruno Simone. Muito obrigado pela sua presença. Nós vamos
2: continuar. Mas você acha que ela pega pesado em algumas situações?
1: Eu acho que às vezes ela perde a mão. Uhum. Por exemplo, eu não gosto da Virgínia. Né? E às vezes ela, quando ela cita os filhos da Virgínia, tem que envolver os filhos. Boa. Não tem que envolver a família.
3: Igual do Neymar, quando ela falou que o Neymar não era um bom pai.
1: Exato, sabe? Eu acho que tem coisas que ela perde a mão. Porque uma coisa é você eu criticar a Virgínia. Ah, eu acho ela fútil, eu acho que as pessoas. No caso, quando a gente fala sobre essa coisa do jogo, gente, jogo de apostas, isso tudo, aquilo ali é um cortina de fumaça. A coisa tá muito, é muito pior do que as pessoas imaginam. Mas uma hora a verdade aparece.
0: E quando a Luana Piovani fez críticas ao cabelo, ou melhor dizendo, à falta de cabelo do Neymar, você não acha que ela pegou um pouquinho pesado? Porque a gente tá falando de um corpo. A gente tá falando ali de um...
2: A gente tá falando de calvície.
1: Aí é contraditório. Porque pois se você fala... você luta contra isso. Exatamente. E aí você critica, é meio, né? Meio que...
0: É o que nós falamos aqui. E se fosse o contrário? Eu acho que você sempre pode criticar e dar a sua opinião sobre a atitude de uma certa pessoa. Não sobre o que ela é. O fato do Neymar, se tem cabelo, se não tem, se tem calvície ou não, é o Neymar. Entendeu? Você pode criticar a atitude dele perante a briga que ele faz, aos deboches que ele faz, aí tudo bem, fica à vontade. Agora, falar do corpo não é uma coisa legal, é uma coisa que inclusive o Neymar nunca fez da Luana Piovani.
1: Exato,
0: então,
1: exato.
0: Então aí você descompensou.
1: Perde a razão, né? Se você tá numa razão em algum assunto, uma pauta ali, aí você perde a razão.
0: Total.
1: Né?
0: Ô, Batista, falando em cabelo, que tal falar do seu cabelo?
3: Do meu cabelo, não. E a Luana nunca jogou uma Copa do Mundo também. Chupa, Luana.
0: Tá? Bom, pelo menos tanto a Luana quanto o Neymar.
1: Bom, eu tô sentado aqui com os fãs do Neymar, pelo visto, né?
0: Não, não. Pior que não. Aqui a gente não tem lado, sabia?
1: Uh-huh.
0: De verdade, a gente não tem lado.
2: A gente gosta da polêmica.
0: É. Sim. A gente quer ver o circo pegando fogo e, de preferência, estaremos lá vendendo as tochas. Pra gente ganhar dinheiro
2: aqui. Mas você acha que com o tempo o Neymar, ele deu uma melhorada? Porque até saiu, né, que ele chorou na apresentação da filhinha dele, da Mavi, disse que o sonho dele era ter uma menina com filha.
1: É, olha, quando ele perguntou
3: sobre essa questão... Hoje tem 18, né?
1: Quando fala sobre essa questão dele da paternidade, eu acho que quem pode dizer se ele é um bom pai ou não são os filhos, né? Não, não sou eu que posso chegar e falar, ah, ele é um péssimo pai, né? As esposas que estão ali convivendo com ele, as esposas, né? A esposa. É, porque...
0: Olha aí, essa também foi muito boa. Ai, se
1: esfumou. É porque é o filho de cada mãe, gente. Aí é por isso que eu falei as esposas.
0: Calma aí, você tem fofoca disso, Bruno?
1: Tem. Não, não, eu falei as esposas porque, enfim, né? Ah, gente, pelo amor de Deus, né? Neymar não é.
2: Acho que ele tá se comportando, sim. Acho que tá se comportando.
0: Estamos aqui com Bruno de Simone, jornalista fofoqueiro com F maiúsculo. O cara é bom, hein? O cara sabe se posicionar, sabe trazer fofoca. É bom, fala bem, é bonito e também é ator. Vocês sabiam disso?
1: Ah, é?
0: É, o Bruno de Simone vai estar em cartaz com apresentação única. Então anota aí, aproveite para ver o Bruno de Simone com o espetáculo Madonna. Vai ser uma apresentação única em setembro aqui em São Paulo. O espetáculo é sobre a vida da cantora que faz muito sucesso. Olha, para mais informações, você pode ir no Instagram dele, @BrunoDeSimone. É o D sem o I, tá? Bruno de Simone. E também tem no YouTube, @BrunoDeSimoneReal. Acompanhe pra ver o Bruno lá no espetáculo da Madonna. Você interpreta quem?
1: Eu faço
3: Jesus, o fotógrafo. Luiz.
1: Não, não chega nessa parte dela com Jesus.
0: Porque eu ia falar que é o champanhe.
1: É a história dela até ela estourar, né? Chegar no auge da fama.
0: Que legal.
1: E é uma história muito bacana. E eu tô estudando, né? Lendo muito sobre ela, também sobre o meu personagem, que é um fotógrafo empresário que é tóxico com ela, né? E autoritário. Eu até brinquei com a Marlene, né? Que tem umas cenas que tem que dar mais ordens com os caras que estão fotografando. Falei, Marlene, me inspirei em você no set. Que briga. Enquadra a câmera aqui e tal, enfim. E tá sendo muito, muito divertido, muito legal. Eu tô um tempo sem atuar. Eu fiz teatro no Tablado, no Rio de Janeiro. Legal. E fiz o Mulheres Solteiras Procuram com a Pete, uns anos atrás. Eu, Pete Weibo e Marco Antônio de Menes. Volto a fazer agora também o Mulheres, que é com eu, ela e Luciano Zafi, onde eu faço o amante do Luciano Zafi. E a gente tá com esse espetáculo Madonna, que é a história da diva do pop. É uma história muito legal, bacana, musical. Ela, a Pete canta, que atua, faz a Madonna, né?
0: Que legal.
1: E, enfim, eu canto, danço, interpreto, faço tudo.
0: Falando em fazer tudo, vocês sabiam que o Bruno de Simone, ele tem muitos informantes? Porque um bom fofoqueiro tem muitos informantes. Então ele consegue fontes, ele consegue exclusivas, ele consegue entrevistar gente que nunca parou pra dar entrevista. E uma delas, amigos, o Bruno de Simone entrevistou o Diego Pup, ex-assessor do Renan Bolsonaro, o filho número 4 de Jair Messias Bolsonaro. E na entrevista com o Diego Pup, o ex-assessor de Renan Bolsonaro, ele afirmou que os dois tinham caso, o Diego Pup e o Renan Bolsonaro. Que história é essa?
1: É, na verdade...
0: Opa! Pera aí. Vamos responder agora? Porque antes eu quero dar uma olhada na nossa enquete do dia. Batista, é com você.
3: Opa, o que deveria vir com um pedido de desculpas antecipado? Você responde pelo WhatsApp 11 972 21 1001. Olha só, a Renata Lopes diz aqui, ó, o Instagram deveria vir com uma desculpa pelos vídeos da Luana Piovani falando
0: tá
3: besteira.
0: Vendo? Tá vendo? Nossa audiência tá sintonizada com a gente.
2: Gabriel Santos, ele mandou o seguinte: primeiro encontro, a pessoa podia chegar falando: desculpa se eu for exatamente o oposto do que você imaginou.
3: Boa, boa. Paulo Medeiros, nas eleições deveria aparecer na urna: desculpa, mas vai continuar a mesma desgraça.
0: Essa foi biometria, vem. Tá, vai, Miriúde, com você.
2: Olha lá, a Bianca Soares mandou o seguinte: o espelho deveria vir com desculpa, mas hoje não tem muito o que fazer, nem como fazer milagre.
0: Boa, né? Quero saber, manda pra gente no 011 97221 1001. Vamos voltar então com o nosso convidado de hoje, o Bruno de Simone. E ele não fugiu. Você achou que eu ia esquecer? Nada disso. Nós fizemos a pergunta problemática polêmica de uma entrevista que o Bruno fez com o ex-assessor do Renan Bolsonaro, o filho de Jair Messias Bolsonaro, o filho 04. Ô, Bruno, conta aí pra gente. Que revelação que teve nessa entrevista com o ex-assessor do Renan Bolsonaro?
1: Então, a revelação é que, na verdade, ele não era assessor. Ele era um assessor para ele ter um salário ali, para constar, até porque ele ficava com o Renan 24 horas praticamente. Mas eles tiveram um relacionamento, eles foram namorados. E ele falou isso com todos os detalhes para mim na minha entrevista no meu talk show, dando todos os detalhes, falando sobre como eles se conheceram, como que era. Eu perguntei tudo, né? Eu fui na intimidade, na mais profunda intimidade, se é que vocês me entendem.
2: Pode contar tudo.
1: Né?
0: Não! Tá louca? E essa entrevista está no ar?
1: Tá no ar, tá no ar. Eu recebi uma ameaça, né, pra tirar do ar, que sabia onde eu morava, né, e a minha resposta foi: ando de manhã, ando de tarde, ando de noite, não mata porque não quer.
0: Olha aí, o cara dobrou a aposta.
1: É isso.
0: Olha aí, Bruno.
2: Rapaz.
0: E vem cá, e você acha, isso não é demérito algum, tá, gente? Eu não entendi também, se alguém quisesse atacar o Renan, não é demérito nenhum ele ter qualquer relacionamento com qualquer pessoa, pelo amor de Deus. Ninguém aqui é um troglodita de pensar o contrário, nem você que tá ouvindo a gente. A grande questão é que passa a ser, se isso for verdade, uma grande hipocrisia que eles mesmos falam ali dentro do conceito da família, de que eles são héteros e um dos filhos pode ser homossexual, não tem problema nenhum.
1: Sim, porque agora, sempre vem, né? Na árvore genealógica sempre vem. É. Sempre vem.
0: Você tem o seu gaydar?
1: Cara, eu tenho, mas é.
2: O que é o gaydar, Lucas?
0: Gaydar é o radar que os homens e as mulheres têm.
1: Olha,
0: pra olhar e saber se aquela pessoa é heterossexual ou homossexual. O meu gaydar não funciona.
2: O meu funciona, o meu é ótimo.
1: O meu funciona, mas às vezes falha. Às vezes quem eu acho que é super hétero,
3: caiu o sinal.
1: Eu fico, caramba, que isso? Me surpreende.
0: Dos três aqui da bancada, por favor, Bruno de Simone. Quem o seu gaydar apita mais?
3: Lá vem.
1: Quem apita lá mais? Vem, eu acho que não apita pra nenhum dos três.
0: Nenhum dos três?
2: Ah, errou.
0: Nossa,
2: então.
0: Nossa, errou demais.
1: É.
0: Ele errou total. Assim, eu bravo esse gaydar.
2: Agora, falando em gaydar... Cara, muito se fala de sertanejos, né? Que acabam vivendo essa heterossexualidade sem ser hétero. Né?
1: Sim.
2: Inclusive, uma vez você falou que o Marrone, da dupla sertaneja Bruno e Marrone, gosta de mulheres trans não operadas.
1: Não resignadas, sim.
2: Conta essa história pra gente.
1: Na verdade, o que aconteceu? O Marrone, ele saía com uma amiga minha que que ela fala, eu não sou trans, ela fala, eu sou travesti. Ela fala, eu sou travesti, porque ela não fez a cirurgia, né? E ela saía com ele, outras amigas dela também saíam com ele e falaram que ele realmente gosta. Mas assim, eu não vejo um homem que sente atração por uma mulher trans ou até mesmo uma travesti como um gay. Pra mim ele é hétero, porque o que atrai um gay é uma imagem masculina, é um corpo masculino. E uma mulher trans é um corpo feminino, é uma mulher. Né? Mulheres trans também são mulheres. Enfim, não são mulheres biológicas, mas são mulheres, né? Reconhecidas pela lei, né? Enfim. E aí eu falei sobre isso, né? Quando surgiu essa... E aí ele até veio depois falando, eu sou gay, né? Aquela coisa, querendo, né, desviar. Mas assim, realmente, mas eu vou te falar uma coisa pra vocês. Não é... Gente, isso não é... Teve uma polêmica com o Bruno... Da dupla, o Bruno, com uma amiga minha, a Lisa. Na época eu estava na RedeTV e ele foi totalmente desrespeitoso com ela, perguntando se ela já tinha feito a cirurgia ou não, né? Mas ele perguntou de uma forma muito grossa, né? Muito chula. E o Bruno tava. Todo mundo da produção comentando que o Bruno estava literalmente cantando a Lisa ali. Só que a Lisa é uma mulher casada, é uma mulher, uma jornalista de muito respeito, que vai e faz o trabalho dela e não dá espaço pra nenhum homem chegar e ficar de gracinha. Mas ele tava se insinuando o tempo todo pra ela, com a câmera desligada.
0: Falando de homem que se engraça pra mulher, homem casado que se engraça pra mulher, daqui a pouquinho eu vou puxar o assunto do Marcos Mion. Mas antes, Batista...
3: Ah, já que estamos nesse assunto, é traição, é não sei o que, é outro que tem caso. Agora a gente vai falar o nome de umas personalidades aqui e a gente quer saber de você se essa pessoa, na sua opinião, é bagaceira ou é fiel. Certo?
1: Certo.
3: Vou começar aqui. Luana Piovani. É bagaceira ou é fiel? É só isso.
1: Eu acho que é bagaceira. Porque ela já traiu, é.
2: Vini Júnior.
1: Bagaceiro.
3: Zé Felipe.
1: Bagaceiro.
2: Virgínia.
1: Bagaceira.
3: Marcos Mion.
1: Bagaceiro.
2: Xuxa.
1: Fiel.
3: Mara Maravilha.
1: Bagaceira.
2: Luciano Huck.
1: Bagaceiro.
3: Olha, essa eu não imaginava. Sandy.
1: Fiel.
0: Pô, se viesse Sandy bagaceira, ia acabar meu mundo.
2: Angélica.
1: Fiel.
3: Isso aqui não vou, nem vale a pena perguntar. Neymar.
1: Bagaceiro.
2: Qualquer jogador de futebol
0: também. É, gente. Tá, o fiel, o Neymar é fiel a ser bagaceiro.
3: É.
0: Então ele tem que ter um ponto.
3: Xandão. O ministro.
1: Nossa. Esse eu nunca parei pra pensar.
3: É bom, é bom.
1: Ah, eu acho que ele é fiel.
3: Fiel.
0: Boa, melhor resposta.
2: É melhor resposta.
1: Eu acho que ele é fiel.
2: Dona Janja.
1: Eu acho que ela é fiel.
3: Michele Bolsonaro.
1: Apesar de não gostar da Michele, eu acho que ela é fiel.
2: Os caminhoneiros.
3: Não, tá. O que você queria falar
0: eu
3: do
0: quero Mion? Saber disso, já que estamos, falando de bagaceiro fiel, eu quero saber novidades sobre a treta entre Marcos Mion, que algumas pessoas falam que ele não é fiel, e o Bento Ribeiro. Você pode contextualizar melhor essa história pra gente, por favor, Bruno?
1: Cara, isso aí é uma briga antiga dos dois, né? É, enfim, o Bento sempre falando dele e tal, mas assim, o que ele fala do Mion, ele não mente, tá? O Mion tem o Mion faz um personagem do politicamente correto, família margarina, tudo muito lindo, tudo muito, uma parada meio coach, né? Às vezes eu fico assim, gente, ele é coach ou apresentador, né? Tudo muito perfeito, tudo, enfim. E é uma realidade que quando você vê, assim, quando você escuta uma história muito perfeita, e aí depois você descobre que a amante também é perfeita, a outra amante também é mais perfeita ainda, né? O amante pode ser perfeito também, enfim, é complicado ali.
0: E quem você acha que dos dois vai sair vitorioso na justiça? Porque o Marcos Mion entrou com um processo contra o Bento Ribeiro por alguns vídeos que o Bento fez no seu canal, o Chapado Crítico, e falou que aqueles vídeos estavam difamando, que eram vídeos muito ruins para a imagem dele, que eram vídeos que estavam fora da realidade, que era mentira, que era difamação. E aí ele entrou com um processo contra o Bento Ribeiro. Marcos Mion processou o Bento Ribeiro. Quem você acha que vai sair vitorioso nisso?
1: Cara... Como diz uma amiga minha que é advogada, né? Cabecinha de juiz é igual a bundinha de neném. A gente não sabe o que vai sair. É complicado. Mas, assim, eu acho que ele tem que dar uma... Ele ficou meio que obcecado no Mion, né? Ficou muito... Então, você pode chegar a falar, se posicionar, né? Eu falo sobre alguns artistas, porque o artista, ele quer ser visto como ele quer. Sim. E não como ele é.
0: É verdade.
1: Essa é a grande verdade, né? Mas você ficar o tempo todo só falando daquilo, só, sabe? Como o Léo diz com Virgínia, só Virgínia. Gente, chega, não tem. Tem tanta. Pelo amor de Deus.
2: Até porque tem muitas outras fofocas.
1: Pelo
2: né?
1: amor de Deus, é. Sabe?
2: Gente, agora, inclusive, eu tô muito curiosa pra saber, porque o Fiuk, né? A gente até falou dele aqui hoje. O Fiuk acabou falando que o Fábio Júnior deserdou ele. O que você acha que aconteceu? Qual babado rolou pra isso ter acontecido?
1: Eu acho que ele é um cara que ele tem uma autopiedade muito grande, né? A gente viu isso no Big Brother. Ele tem uma autopiedade muito grande. E aí ele mostrou o carro que ele tá... Você viu o carro que ele tá vendendo? Gente, sabe, tipo assim, parece que ele tá passando necessidade, aí fala do pai, ataca o pai. Eu acho que é o tipo da coisa que você tem que trazer, tem que conversar em casa, resolver em família. Eu não curto essas paradas de tipo um pai, um filho e atacar um pai, ou o pai atacar o filho, a mãe atacando a filha, tipo Bia Miranda e Jenny Miranda. Eu achava aquilo horrível. Eu falava, gente, quando me perguntava, eu falava assim, gente, a culpada disso é Gretchen, que deu fama pra elas.
0: Hoje recebemos ele aqui, o jornalista fofoqueiro Bruno de Simone, que vai se apresentar em apresentação única em setembro com o espetáculo Madonna. E você pode ter mais informações no Instagram do Bruno de Simone, @BrunoDeSimone. Também no seu canal no YouTube, @BrunoDeSimoneOficial. Muito obrigado, Bruno. Obrigado pela sua presença.
1: Obrigado, gente.
0: Infelizmente, a gente vai ter que se despedir de você, mas a gente continua o nosso programinha. Mas eu queria muito que você desse os recadinhos finais. O momento é seu, vai que é tua, Bruno.
1: Pedi pro pessoal me seguir nas redes sociais, no Instagram, @BrunoDeSimone, no YouTube, Bruno de Simone na Real TV. E vem uma nova temporada agora que a gente está preparando, com entrevistas com celebridades. Vem também o musical Madonna, que está em setembro. Eu vou estar divulgando também nas minhas redes sociais. Muitas novidades por aí.
0: Boa. Muito obrigado. Boa. Você que foi aprovado pela Marlene Matos, saiba que nós aqui do Sobremesa adoramos a sua presença. Então, por favor, volte sempre que quiser, tá certo?
1: Só convidar.
0: Então tá bom, a gente convida sempre que um convidado desmarcar, a gente chama pra você. Um beijo, fica com Deus, Bruno.
1: Obrigado, beijo.
0: E gente, a gente continua o nosso programinha daqui, trazendo aquele quadro que é o maior sucesso. É hora de trazer informação com diversão, é hora de dar as notícias, mas do jeito que só a gente sabe. É hora de fazer você entender. Você que assiste o TVC 360 e não consegue entender nada que a Joana Trepton fala, agora você vai conseguir entender, porque é hora dele.
4: Do girinho de notícias, vai!
2: Vem pra cá. Gostaram das fofoquinhas? Ainda bem que não teve da minha família. Oi!
0: Vamos lá. Primeira notícia do dia, o Mini Ruth. Você já comentou sobre ela no início do programa? Dá lá aí. Então.
2: Pois é, galera. Você aí, né, que já está aqui com a gente no Sobremesa, almoçou hoje. E o que não pode faltar no almoço brasileiro é o feijãozinho, o arroz, o feijãozinho. Mas quem come esse feijãozinho tá lascado, galera. Porque o feijão carioca quase dobrou de preço em 2026. Subiu 96% entre janeiro e julho. Tá. Acredita?
0: Difícil. Tá difícil.
2: Feijão carioca. 8,46 foi pra 16,64.
0: Meu irmão.
2: É, os dados de levantamento aí é da empresa VR.
0: Vocês sabem que o feijão carioca não é o feijão que o carioca come, né?
3: Não. É feijão, tipo o pão francês, que não é o pão que o francês come.
0: Exatamente.
3: É isso? Lá na França eles comem croissant.
0: Né? O feijão carioca, ele só tem esse nome porque foi batizado assim, mas no Rio de Janeiro come-se o feijão preto.
2: É verdade.
0: Feijão todo preto, feijão carioca é um marronzinho. Que é de
3: feijoada, né? Esse preço aí parece aqueles golpes que os caras dão na praia, né? Que cobra caipirinha 120 e tal. Isso que eu acho que é feijão carioca. Não tem os caras que dão uns golpes nos turistas?
0: Mas vou te falar, muito ruim, né? Só o feijão carioca aumentou de preço. Aí é fogo defender os carioca. Aí fica difícil. Carioca até no feijão tá querendo levar vantagem.
3: Você sabe outra coisa que aumentou, Lucas Salles?
0: O quê, Marcelo Batista?
3: O tempo de bola rolando no Campeonato Brasileiro.
0: Mentira, jura?
3: É, aumentou 5% com as novas regras da CBF. Ou seja, o cara tem 5 segundos para bater o lateral, 5 segundos pro tiro de meta, e quando o cara vai sair do campo, o cara tem 10 segundos para sair do campo, senão dá ruim. E aí essas regras foram implementadas agora logo depois da Copa do Mundo. Na Copa acho que já estavam utilizando isso, e aí aumentou 5% o tempo de bola. É tudo que a bola não queria. Porque o que se joga de futebol ruim no Brasil, quanto mais a bola ficar parada, é melhor. Porque a bola sofre. Você vê cada jogo que eu vou dizer, coitada da bola, ela fala, o que que eu tô fazendo aqui? Por que que eu vim parar aqui? Nossa senhora, viu?
0: Ó, falando em tempo, no futebol, né, deu agora pra aproveitar mais tempo do jogo. Mas, no STF, o tempo vai mudar.
2: Ah, é?
0: Vocês sabem o que aconteceu?
2: O quê?
0: A OAB de São Paulo, OAB é a Organização de Advogados do Brasil. Eles aqui de São Paulo propuseram ao STF um mandato de 12 anos para ministros, ou seja, o ministro que entra só pode ficar até 12 anos. Então, antigamente, como funcionava, né? Como funciona no STF? Atualmente, o ministro que for indicado e assumir o cargo pode ficar no STF até completar 75 anos de idade. E o que a OAB de São Paulo quer é mudar isso. O ministro que for indicado e ocupar o cargo fica nele durante 12 anos. A OAB também está sugerindo que a idade mínima para ser ministro do STF no Brasil mude. Atualmente é a partir dos 35 anos de idade. E a OAB quer que seja a partir dos 50 anos de idade.
3: Tá vendo?
2: Olha que
3: Eu achei muito interessante. Porque você imagina, o cara entra lá com 36 anos, fica até os 75 de ministro?
0: São 39 anos.
3: Você imagina, você imagina. Né?
0: Muita coisa.
3: É muita coisa. É muita
0: eu
3: coisa.
0: Acho que faz muito sentido essa mudança. Sendo bem sincero, eu acho que ela vai ser bem benéfica ao Brasil.
2: É, ou seja, se o Batista virar ministro agora, só tem mais uns 5 anos.
3: É.
2: Mas, pensando bem,
3: eu vou julgar o caso de uma senhora que eu vou dar um deferido.
2: Mas, ao mesmo tempo...
0: Uma senhora lá de Guarulhos. Ó, a Ordem dos Advogados do Brasil. Falei que isso é a Ordem dos Advogados Brasileiros. Peço perdão. É a Ordem dos Advogados
3: do Brasil. Mas se é do Brasil, é brasileiro.
0: É, eu também entendi isso também.
3: Se é do Brasil, é brasileiro.
0: Organização. Eu falei organização. É ordem.
3: É uma organização.
0: Se organizaram.
3: Eles se organizaram e fundaram a ordem. Né? Não é? Pra ter a ordem, alguém teve que se organizar. Então tá valendo.
2: Tá tudo certo.
0: Eu sou do tempo que falavam advocacia, sabia? Advocacia. Vou fazer advocacia.
2: Ah, do tempo do Batista, certeza. Mas, pensando nisso, eu acho que eu vou ter que parar de zoar o Batista. Principalmente com esse cabelo horroroso dele. Porque eu não sei se vocês viram, mas pode dar ruim, viu? Apelidinhos de empresa. Um homem que foi ofendido aí por ser careca, ele tinha alopécia, né? Que é uma doença que causa perda de cabelo. Ele era alvo constante aí de apelidinhos na empresa. E aí, por causa desses apelidos, ele acabou parando de trabalhar e foi demitido por abandono de trabalho.
0: Que isso?
2: Mas aí a justiça reverteu a decisão e a juíza disse que a empresa não tomou medidas quando o funcionário era alvo desses apelidos aí. E aí, a empresa teve que pagar 15 mil reais pra ele.
3: O cara também deixar o emprego por causa disso, né? Ah. O negócio devia ser pesado.
2: Ele
3: então,
2: era calvo, né? Eu tenho alopecia, né? É uma doença que dá no couro cabeludo que a gente vai perdendo cabelo se não cuidar. E eu achei que eu era calva, portanto, enganar homem. Mas é alopecia.
3: Cheiro com a cabeça homem errada. Né?
0: Ele tava careca de ouvidos.
3: Mexeram com a cabeça. Agora eu fico imaginando, já pensou se chega um processo desse pro Xandão julgar? Como é que ele julgaria? Será que haveria isenção?
0: Não.
3: No julgamento desse processo?
0: Ele seria totalmente parcial. Não dá pra ser imparcial nesse caso. Se esse caso subir e for pro STF, você reza aí pra chegar na
3: mão. A justiça é cega e calva no Brasil.
2: Mas para.
0: O que foi? Quem é isso?
2: Vai, Cuquinha. Manda a vinheta.
5: Agora o mundo para. Agora o mundo para.
0: É isso mesmo. Agora o mundo para. Porque saiu no UOL. Farmadora de aura rebate críticas de Ari Fontoura.
2: Haruquinho, que é uma organizadora de campeonatos de farmar aura, rebateu o ator Ari Fontoura após ele criticar essas competições. Pra mim, ele é um Betinha. Apenas um Betinha mogado, disse ela. Disse a Haruquinha.
0: Essa é a notícia. Farmadora de aura rebate críticas de Ari Fontoura. Bom, agora que o mundo parou, a gente segue com notícias bem menos betas do que essa.
2: Nossa, vai, Batista, olha, é mó betinha, hein?
3: O SBT, vocês viram que o SBT vai ter que exibir, né, um vídeo da Erika Hilton em resposta ao Ratinho. Porque lembra que o Ratinho falou que ela não é mulher, que pra ser pra ser mulher tem que ter útero e tem que ficar chata 3, 4 dias, né? Sai pra lá, jacaré! O Ratinho também é doidão.
0: Pô, Ratinho, aí não ajuda,
3: Ratinho. Ela não gostou, processou o Ratinho e o SBT. E aí a justiça determinou que deve ser exibido um vídeo dela no programa em até 10 dias. O Ratinho e o SBT ainda podem recorrer. Tá vendo?
0: E aí, hein? O que a gente vai... Qual é o nosso comentário sobre isso?
3: Vai lá, sei que se a moda
2: não falar nada, né?
3: Se a moda pega de ficar pedindo desculpa pra quem você processa, coitado do Léo Dias, hein?
0: Cara, eu acho
3: ia que... ter o Virgínia, bom dia, Virgínia, boa noite, Anitta e você.
0: Te falar, né? Que eu acho
3: na
0: que
3: na TV Léo Dias.
2: Mas o Léo Dias pediu desculpa pra Virgínia.
0: Pediu
2: desculpa.
0: Que era pra mim, tão banalizando. Tão banalizando total, tudo. Tá tudo banalizado. Tudo.
2: De como verdade. Assim?
0: Eu acho que assim, aí daqui a pouco vai todo mundo entrar com processo. É assim. Sim. As pessoas estão começando a falar, limeto de um processo. Levar vantagem, aí vira uma coisa que tá bom, aí você abre processo e você tá enchendo o saco do fórum, enchendo, ó, o promotor que tá cheio de processo, porque tem várias pessoas agora querendo abrir processo. Não tô falando do caso da Erika não, tá? Antes que venham me julgar, falei nada, tem nada, correlação zero com a Erika Hilton. Tô falando que eu acho que hoje em dia tá
3: sobrecarrega.
0: Todo mundo sobrecarrega o sistema judiciário do Brasil.
3: Aí depois fica lá o ministro que ganha 140 pau por mês reclamando que pela quantidade de processos que ele julga é pouco.
0: Eu começo a acreditar nesse juiz, começo a acreditar nele, porque tá todo mundo agora recorrendo à justiça. Olha só, não é que você não deva recorrer à justiça, hein? Vai falar, ah, e o apresentador da TMT falou que não tem que abrir. Não, nada disso. Você tem sempre que procurar justiça para ter os seus direitos. O que eu tô falando é que muitos casos do que eu estou vendo, na minha opinião, muita gente tem se abraçado nessa
3: pra
0: forma.
3: Mim,
0: né?
3: Pra mim, tem que resolver na mão, no braço.
0: Na mão? Na mão.
3: E a aí depois vai pra justiça por lesão corporal.
0: O Beto Ribeiro o Beto Ribeiro tá querendo resolver na mão com o Marcos Mion.
3: Ele queria.
0: Eu achei genial
3: isso. E fazer uma doação pra uma causa,
0: genial.
3: Né?
0: Genial. Eu, se fosse o Mion, aceitava. Vamos lá, bater, enfiar porrada um no outro. Pra gente fazer briga, entendeu?
2: Briga.
0: É isso. Ô, Marcos Mion, você tá sendo bobo de não aceitar essa proposta. Bento, parabéns. Foi genial. Genial sua proposta.
2: É.
0: Falando em juiz, olha que loucura. Tá fácil pra ninguém. Não tá fácil pra ninguém. Um juiz disse que chorou após o seu salário cair para R$41 mil. O juiz Mário Márcio de Almeida Souza publicou um texto reclamando dos cortes de penduricalhos do judiciário que foi imposto lá pelo STF. No texto ele disse: fui às lágrimas, indignado, triste, constrangido. Ele diz que os cortes diminuíram 20% de sua renda mensal.
2: Não, tadinho. Ai,
3: tá vendo?
2: Nossa. Não dá pra viver com 40 mil.
3: É tipo o cara que anda de Ferrari e fala, nossa, a gasolina tá... Aumentou a gasolina.
0: Ou seja...
3: Que absurdo.
0: Ele devia ganhar em torno de uns R$50 mil pra perder cerca de 20% e agora ter R$41 mil. Ele ganhava quase uns R$50 mil. Vai fazer muita diferença. Fora os penduricalhos.
3: É.
0: Que coisa triste. Nossa força pra você, amigo.
3: Muito triste.
2: Se você quiser, eu faço um pix pra te emprestar.
0: Se você quiser, a gente te empresta um dinheirinho, tá bom? Fala com a gente que aqui na TMC paga um dia.
2: Eu tenho 10 centavos. Se você quiser, eu faço.
0: Vamos lá, vamos dar uma olhadinha na nossa enquete do dia. Vai, Batista.
3: Pergunta: o que deveria vir com um pedido de desculpas antecipados? Olha aqui o Roberto Guedes, um amigo pedindo pix, principalmente quando ele fala te devolvo amanhã, com a mesma certeza de quem acredita no papo.
2: Isso aí não dá pra acreditar, né? A Carolina Mendes mandou o seguinte: o banco deveria avisar, desculpa, mas seu limite foi baseado numa vida financeira que você não tem.
3: E o Carlos Eduardo, que não é aquele, é o primeiro dia do trabalho, viu? A empresa deveria falar desculpa pelo que você vai se tornar aqui dentro. Tá
0: vendo? É. Bom, amigos e amigas,
3: isso é pagar no aviso.
0: Esse foi o Sobremesa, seu programa favorito aqui na TMC. A gente vai ficando por aqui, mas amanhã tem mais Sobremesa. Amanhã tem mais Mini Ruth.
2: Isso aí, gente. Me segue lá no Insta, @MiniRuthOficial.
0: E tem mais Marcelo Batista.
3: Tchau, Brasil. @Batista no Instagram.
0: E tem mais Lucas Salles. Eu sou @Lucas Salles. Muito obrigado pela sua audiência e até amanhã. Um beijo, um queijo e fique com Deus. Mua!

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3: Muito bom dia, uma ótima quarta-feira para você que sintoniza a TMC. Hoje é dia 19 de agosto. Seja muito bem-vindo e muito bem-vindo ao Amanhã TMC. Eu sou o Diego Andrade e eu te faço companhia ao vivo até às 5 da manhã. Aqui no Amanhã TMC você fica por dentro de tudo que aconteceu de mais importante no noticiário do Brasil e do mundo, além de saber das primeiras notícias do novo dia que só está começando. 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E no Rio de Janeiro, estamos no 101.3. Meu muito obrigado a você que sintoniza a TMC. O WhatsApp está aberto para você participar. Manda a sua mensagem, comenta sobre as principais notícias aqui do programa no 119-7221-1001. 119-7221-1001. Vamos agora às principais manchetes do programa de hoje. O presidente Lula disse estar otimista com a aprovação da medida que prevê o fim da taxa das blusinhas sobre compras internacionais de até 50 dólares. Lula defendeu a mudança como uma questão de justiça tributária e afirmou esperar o apoio dos presidentes da Câmara e do Senado para aprovar a proposta no Congresso. Rogério Marinho afirmou que um eventual governo de Flávio Bolsonaro terá como compromisso respeitar a Constituição e garantir o cumprimento das regras constitucionais. A declaração ocorre em meio a críticas do grupo de Jair Bolsonaro ao Supremo Tribunal Federal. Marinho disse que a campanha de Flávio pretende defender as instituições e atuar dentro dos limites previstos pela Constituição. Candidato a vice na chapa de Flávio Bolsonaro, Alfredo Gaspar, afirmou que uma eventual gestão do senador vai revisar a reforma tributária aprovada pelo Congresso. Segundo Gaspar, a campanha é contra uma alíquota de 28% do novo imposto sobre consumo e pretende reduzir a carga sobre os setores de comércio e serviços. A reforma atual prevê a transição para o novo sistema até 2033. O Supremo Tribunal Federal tornou réu o deputado Gilvan da Federal por declarações contra o presidente Lula. A denúncia aponta crime de injúria qualificada. A primeira turma entendeu que as falas não estavam protegidas pela imunidade parlamentar. O processo continua no STF e o deputado ainda não foi condenado. E o segundo dia de campanhas no Rio foi marcado pela troca de acusações entre Eduardo Paz e Douglas Ruas, candidatos ao governo do estado. Paz rebateu críticas de Ruas sobre sua entrada no Complexo do Alemão e afirmou que o adversário também faz campanha em comunidades. Já Antony Garotinho criticou o pedido do Ministério Público Eleitoral para barrar a sua candidatura. A primeira turma do Supremo Tribunal Federal formou maioria para tornar réus os ex-presidentes da Alerj, Rodrigo Bacelar, e o desembargador Macário Judici. Os dois são investigados por supostamente vazarem informações de uma operação da Polícia Federal contra o ex-deputado TH Joias, ligado ao Comando Vermelho. O placar está em 3-0 e ainda falta o voto de Flávio Dino. O presidente do Banco Nacional de Desenvolvimento Econômico e Social, Aloísio Mercadante, defendeu a entrada da Petrobras na mineração de terras raras, usadas em baterias, eletrônicos e equipamentos de energia limpa. Mercadante também cobrou um novo decreto sobre a exploração de áreas com cavernas e disse que as regras atuais dificultam projetos de mineração. A mudança depende de uma decisão do governo Lula. E as atrizes Glória Menezes, de 91 anos, e Laura Cardoso, de 98, morreram nesta terça-feira. As duas foram referências na dramaturgia brasileira e construíram carreiras de mais de 6 décadas no teatro, no cinema e na televisão. O presidente Lula decretou luto oficial de 3 dias pelas mortes. Glória e Laura deixam uma trajetória marcada por personagens que atravessaram gerações e ajudaram a construir a história da televisão brasileira. Vamos ao noticiário internacional. A Casa Branca defendeu o direito do presidente dos Estados Unidos, Donald Trump, votar pelo correio, após registros indicarem que o presidente usou esse sistema nas primárias republicanas da Flórida. Trump já criticou o voto por correspondência e defende novas restrições ao modelo. A Casa Branca afirma que a prática deve ser permitida em casos específicos, como doença, serviço militar ou viagem. Muito bom dia a você que sintoniza a TMC. Vamos à previsão do tempo para todo o país nesta quarta-feira. Em Curitiba, o dia de sol com nuvens, mas não chove. Máximas de 29 e mínimas de 15 graus. Em São Paulo, dia ensolarado, não chove. Máximas de 31 e mínimas de 17 graus. No Rio de Janeiro, dia de sol sem chuva, máximas de 33 e mínimas de 18 graus. Em Belo Horizonte, a quarta-feira é ensolarada e sem chuva, máximas de 30 e mínimas de 12 graus. Em Brasília, o sol aparece entre nuvens, não chove, máximas de 28 e mínimas de 16 graus. Para fechar em Recife, o sol aparece entre nuvens, chove rápido durante o dia e à noite. Máximas de 28 e mínimas de 23 graus. E o presidente Lula defendeu a aprovação pelo Congresso do fim da chamada taxa das blusinhas. O Murilo Hernandes traz os detalhes.
0: Em vídeo gravado no estúdio de campanha em Brasília, Lula afirmou estar muito otimista com a aprovação da medida provisória que prevê o fim da cobrança. O presidente disse também confiar nos presidentes do Senado, Davi Alcolumbre, e da Câmara, Hugo Mota, para que a proposta seja pautada e aprovada no Congresso. Atualmente, compras internacionais de até 50 dólares estão sujeitas a uma alíquota de 20% de imposto de importação. A MP enviada pelo governo permite zerar essa cobrança. Lula comparou a tributação dessas compras com a cota de isenção para brasileiros que viajam ao exterior. Segundo o presidente, pessoas que retornam de outros países podem gastar até 2 mil dólares dentro da cota de isenção.
4: Porque é uma questão de justiça. A classe média alta viaja para fora, ela pode gastar 2 mil dólares e não paga imposto. Por que uma pessoa da periferia, uma mulher, uma jovem, um menino, compra um negócio de 50 dólares e querem taxar ele? É apenas uma questão de justiça, e eu tenho certeza que, se tratando de justiça, o Senado e a Câmara vão votar para que o povo brasileiro possa comprar as coisas que eles precisam sem ninguém.
0: O presidente questionou a cobrança sobre compras de até 50 dólares feitas por consumidores brasileiros. Lula também afirmou que o fim do imposto não prejudicaria o comércio brasileiro. Segundo ele, parte das roupas vendidas nas lojas do país também é produzida em países como Bangladesh, Vietnã e China. O texto precisa ser aprovado até 8 de setembro. Caso contrário, a medida provisória perde a validade e a cobrança do imposto de 20% volta a valer.
3: E o Tribunal Superior Eleitoral aceitou a ação para investigar a chapa de Lula-Alckmin. Rafael Felitti traz os detalhes direto de Brasília.
5: O foco da investigação apresentada pelo Partido Novo é o desfile da Escola de Samba Acadêmicos de Niterói, no grupo especial do Carnaval do Rio de Janeiro deste ano. A agremiação levou para Marquês de Sapucaí o enredo Do Alto do Mulungu, Surge a Esperança, Lula, o Operário do Brasil, dedicado à trajetória pessoal e política do atual chefe do Executivo, que na época já era pré-candidato à reeleição. A acusação questiona o repasse de R$ 9.600.000 em recursos públicos para a escola, vindos da Embratur, do governo fluminense e das prefeituras do Rio e de Niterói. Além do financiamento, o Novo aponta que o samba-enredo trazia referências diretas ao universo do PT, citando inclusive o número de urna da legenda. Ao receber o processo, o ministro considerou que há elementos suficientes para a produção de provas sobre o possível proveito eleitoral da homenagem. Agora, Lula e Alckmin têm um prazo de 5 dias para apresentar a defesa. 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
3: A proximidade entre Lula, Alcolumbre e Alexandre de Moraes vem sendo interpretada como uma aliança movida por interesses em comum e principalmente pelos interesses de cada um deles. Esse é o tema da análise de hoje do filósofo e escritor Luiz Felipe Pondé na coluna Sem Dó.
6: Então, interesses para nós normalmente a gente interpreta como interesses republicanos, né? O fato é que parece uma espécie de triunvirato a reunião desses três que você citou. Por um lado, fica parecendo que há um alinhamento entre uma possível vitória à reeleição do Lula e o líder do Senado, do Congresso, e o futuro presidente do STF, Alexandre de Moraes, né? O Congresso seguramente interessado em continuar sendo, digamos assim, irrigado com orçamento secreto. Não mexam na nossa grana. Por outro lado, uma parceria com o STF fica indicando que o STF não daria problemas para membros do Congresso no caso de alguma investigação e tal. Por outro lado ainda, um Congresso amigo, parceiro, não levantaria aquilo que o Flávio Bolsonaro, os Bolsonaros, vem sempre ameaçando, que é fazer impeachment em cima de ministro do STF. Isso tudo junto, quer dizer, garante uma espécie assim, parece garantir uma espécie de status quo, o triunvirato do status quo, né? Mantém-se a situação como está, tudo bem que é uma crise para alguns de credibilidade, isso cheira ao STF estar metido com eleições, né? Metido com político, que em tese não deveria, e por outro lado fica uma questão que alguns acreditam que assim, o Flávio Bolsonaro traria então uma crítica a esses interesses não republicanos que estariam representados por esse triunvirato do status quo. Eu pessoalmente suspeito que se o Flávio Bolsonaro viesse a ganhar a eleição, né, não acho que ele iria criar nenhum problema para o status quo, ele provavelmente iria se recompor, porque quem parece estar dando as cartas é o Centrão. E o Centrão é neutro, né? O Centrão vai para o lado que for melhor para ele. Portanto, não acho que exista aqui, na realidade, duas posições. Uma representada por esse triunvirato, que seria a defesa da situação como está hoje, né? Que não é muito republicana nesse sentido, e por outro, alguém que combateria isso em nome da República. Não me parece. Me parece que o sistema continua complicadamente, de alguma forma, corrompido.
7: Agora, Pondé, quem seria ou quem vai ser o Júlio César do triunvirato? Porque se a gente voltar 60 anos antes de Cristo, né, o primeiro triunvirato, tinha um Júlio César, né? E aí, quem seria, né?
6: Eu acho que no momento, primeiro que no final das contas, o Júlio César deu uma espécie de golpe, né?
7: Exato.
6: O imperador é um cargo em Roma, eu quero dizer. O imperador era um cargo, antes de tudo, do exército, né? E ele deu um golpe, na verdade. Lá em 22, parece que o Bolsonaro quis brincar de Júlio César naquele momento. Hoje em dia, sem a grandiosidade da história de Júlio César e tudo que representou, hoje em dia não acho que a gente tenha à mão alguém que faça o papel de Júlio César. O Flávio Bolsonaro parece se oferecer como candidato a Júlio César sem golpe agora, dentro da institucionalidade das eleições. Não me parece ter no horizonte alguém que faça isso, o que golpe nunca é bom. O interessante é se tivesse alguém que pudesse colocar em risco, ou pelo menos colocar em questão, essa movimentação para manutenção do status quo. É por isso que eu dizia há pouco que parece haver uma espécie de corrupção estrutural na operação, em que o Estado brasileiro e seus governos, né, federais, no caso específico, vivem de costas para a República e para os cidadãos, e isso que a gente precisa pontuar e falar o tempo todo.
7: Tá certo, essa brincadeira que a gente fez com o Pondé aqui é a palavra triunvirato que vem, né, da época romana, do época do Império Romano, né? Crasso, Pompeu e Júlio César, 60 a.C., se não me engano, o primeiro triunvirato, né? Que era uma aliança para manter o poder entre os amigos, não em defesa das coisas, da coisa pública, né, Pondé? Que é res pública, né?
6: É isso mesmo. E ali, como sempre, há sempre um risco, né? Isso que você fala, Felipe, me lembra, sabe aquele filósofo famoso Francis Fukuyama?
7: Ah,
6: né?
7: Sim.
6: Que escreveu lá no final dos anos 80 o livro Fim da História e tal. Mas lembra uma observação que ele faz, não nesse livro, mas num livro de fôlego que ele estuda a origem e declínio do poder, né, político, em que ele diz que, aparentemente, como herança tribal, ou seja, lá de trás, né, da humanidade, sempre há uma tendência a se querer defender lá atrás os membros do seu clã, né? Manter o poder dentro dos membros do clã. Que isso estaria representado hoje por uma tendência a você querer fazer o poder circular entre amigos. E, portanto, romper esse ciclo do poder entre amigos seria o grande desafio de uma política mais racional e menos a serviço da privatização do público.
8: Presidente do Senado, Davi Alcolumbre, destravou a tramitação da PEC do fim da escala 6x1 em meio a uma aproximação com o governo Lula. A proposta segue agora para a Comissão de Constituição e Justiça. O repórter Adrian de Almeida traz os bastidores dessa movimentação.
9: Segundo a apuração da TMC, o presidente do Senado já assinou o despacho que encaminha a proposta para análise da CCJ. Contudo, a movimentação só deve aparecer no sistema após o fim do recesso nas comissões. A PEC está parada no Senado desde maio, aguardando o despacho, e agora deve avançar para análise nas comissões e depois em plenário. O colegiado é presidido pelo senador Otto Alencar, do PSD da Bahia, que ainda não foi abordado por Davi Alcolumbre para conversarem sobre a tramitação da PEC na comissão. O avanço da proposta na casa é visto como mais um gesto de aproximação entre Alcolumbre e o presidente Lula. No início da semana, Alcolumbre já tinha feito um aceno público a Lula em um evento no norte do Amapá. Ele elogiou a atuação do presidente na exploração de petróleo na margem equatorial. Diante do próprio Lula, o senador disse que o petista enfrentou tudo e todos para que o projeto avançasse.
8: E os veículos podem perder cobertura de seguro por adesivos eleitorais. Advogados explicam as leis e normas de seguradoras para o período eleitoral. Os motoristas de aplicativos seguem as normas mais rígidas e diretrizes do Tribunal Superior Eleitoral sobre propaganda eleitoral. A repórter Júlia Novaes tem os detalhes e traz tudo pra gente.
10: Seguradoras podem negar a cobertura de acidentes caso o veículo contenha adesivos de candidatos políticos. O alerta de um especialista ouvido pela reportagem da TMC. Para o advogado Ramon Camurugi, é importante que os motoristas tenham atenção durante o período eleitoral, que começou oficialmente no último domingo.
11: As seguradoras, elas podem negar uma cobertura de sinistro por conta de adesivos políticos. Ela informa que houve a mudança de uso particular para um uso comercial, que no caso é uma campanha eleitoral. Porque a pólice original, ele colocou um uso particular e depois o segurado mudou as características originais do carro e isso pode ser utilizado como argumento para negativa de sinistro em veículos automotor.
10: Segundo a lei, os adesivos são permitidos se tiverem tamanho específico e seguirem alguns padrões, como detalhou o advogado especializado em direito eleitoral, Alberto Rolo.
12: A lei eleitoral, quando fala de propaganda, prevê que nos veículos podem ser colocados adesivos de tamanho até 50 por 40, 50 centímetros por 40 centímetros, e mesmo assim o limite é de 0,5 metro quadrado no total, ou seja, não pode envelopar carro mais. Antigamente existia envelopamento de carro com propaganda eleitoral, hoje isso não existe mais. E No vidro traseiro, o total da extensão do vidro traseiro de cada modelo, desde que seja microperfurado.
10: No entanto, há regras específicas para motoristas de aplicativo. Esses profissionais não podem adesivar os seus veículos, que são considerados como instrumentos de trabalho. A decisão segue as diretrizes do Tribunal Superior Eleitoral, que detalha que, para efeitos legais, os carros de aplicativo são considerados bens de uso comum, assim como os táxis, que são concessões públicas. Segundo as diretrizes do TSE, veicular as peças publicitárias em bens particulares é algo que deve ser feito de forma gratuita, sendo vedado qualquer tipo de pagamento em troca de espaço para essa finalidade.
3: E a declaração de patrimônio dos candidatos ao Senado pelo Paraná vai de nenhum bem a cerca de 2 milhões de reais. Quem traz os detalhes é a repórter Isabela Miranda.
13: O maior valor registrado foi de Deltan Dallagnol, do Novo, que conta com metade de um apartamento no bairro Juvevê, em Curitiba, com um valor aproximado de R$1.466.000, de acordo com o valor declarado no imposto de renda do candidato. Ao todo, o ex-procurador conta com R$2.756.904.77 em bens. Há ainda título de clube, cota em empresas, conjunto comercial, veículo, entre outros registros feitos por Deltan Dallagnol. O segundo maior valor registrado foi de Gleisi Hoffmann, do PT, de R$1.949.457.16, com o bem mais caro custando cerca de R$997.000. Todas as outras declarações da candidata são de imóveis. Com o terceiro maior patrimônio está Felipe Barros, do PL, com um valor total de R$1.107.439,39.

0: registrou a candidatura com um valor total de R$662.697,63 em patrimônio. A maior parte dos bens estão aplicados em investimentos, como, por exemplo, um fundo americano com aproximadamente R$110.000. Há também imóveis registrados pela candidata. Já o segundo candidato do PT, Dr. Rosinha, declarou R$570.724,21 em bens. O patrimônio do médico é composto por um apartamento de R$150.000 no bairro Vila Isabel, em Curitiba, entre outros investimentos. A candidata Karen Guerreiro, do partido Missão, registrou R$160.500 em bens. O valor contempla um apartamento de R$100.000, uma casa térrea no município de Cascavel, no interior do Paraná, no valor de R$500 e um jipe de R$60.000. Em seguida, está Joaquim, do MLB, do Unidade Popular, que declarou um Volkswagen Logos de 1996, no valor de R$8.000. Por fim, Marcelo Marcelino, do PCO, não declarou nenhum bem. Ao todos, os candidatos ao Senado pelo Paraná registraram R$8.304.443,19. Todas as informações estão disponíveis no portal de divulgação do Tribunal Superior Eleitoral, o TSE.
1: E o ministro André Mendonça, do Tribunal Superior Eleitoral, determinou que o presidente Lula, o governador da Bahia, Jerônimo Rodrigues, e o PT removam trechos de vídeos com pedidos explícitos de voto feitos na convenção baiana do partido. O repórter Adrian de Almeida vai direto ao assunto.
2: Após pedir votos aos aliados, o presidente Lula falou para que não se esqueçam dele. Foi assim que ele pediu votos aos eleitores da Bahia em um evento do PT ao lado do senador Jacques Wagner e do ex-ministro da Casa Civil, Rui Costa. Em outro trecho do mesmo discurso, Lula pediu para ser eleito pela quarta vez à presidência. A questão é que ainda não era permitido pedir voto abertamente. Esse período só começou a partir do dia 16 de agosto, segundo o cronograma criado pela Justiça Eleitoral. O que ocorreu foi uma propaganda eleitoral antecipada, que é quando um candidato faz campanha fora do prazo estabelecido por lei, ao menos no entendimento do ministro André Mendonça. O Partido Novo entrou com uma representação no Supremo Tribunal Federal e Mendonça determinou a retirada dos vídeos do YouTube. A defesa de Lula argumentou que a fala foi feita em um ambiente interno do partido e, por isso, estaria protegida. Mendonça não aceitou esse argumento. Segundo ele, a lei eleitoral permite convenções partidárias e lançamento de pré-candidaturas, mas não abre exceção para pedido direto de voto, mesmo que seja dentro de um evento fechado.
1: Na rota da campanha para a presidência, os candidatos passaram esta terça-feira apresentando propostas e buscando apoio. Lula e Flávio Bolsonaro concentraram os compromissos em suas campanhas, enquanto Ronaldo Caiado, Romeu Zema, Renan Santos e Augusto Cury participaram de eventos e defenderam suas principais bandeiras. Murilo Hernandes tem os detalhes.
3: O presidente Lula passou o dia no QG do PT, em Brasília, onde participou de gravações para a campanha. O candidato à reeleição não teve agenda pública e se concentrou nos trabalhos na produção de material eleitoral. Flávio Bolsonaro, do PL, fez campanha em Belo Horizonte pela manhã, ao lado do deputado federal Nicolas Ferreira. À tarde, Flávio seguiu para Brasília, onde iria se reunir com representantes do comércio e dos serviços. Mas o candidato do PL foi para reuniões do partido e o compromisso acabou sendo cumprido pelo candidato a vice, Alfredo Gaspar. O candidato Renan Santos, do Missão, também participou do evento e defendeu uma de suas principais bandeiras de campanha, a manutenção da escala 6x1.
4: Essa legislação ela é um assalto a quem trabalha e produz, vai explodir os custos. E os custos trabalhistas aumentando num país em que o juros está tão alto, vai ser quebradeira no setor de vocês.
3: Ronaldo Caiado começou o dia em São Paulo, onde apresentou seu plano de governo para a saúde. Depois seguiu para o mesmo evento em Brasília, onde criticou as políticas econômicas do governo atual.
5: É o momento em que cada segmento da sociedade tem que entender que existe um mal maior. O mal maior é a agiotagem implantada pelo governo federal, cobrando das pessoas que produzem e trabalham.
3: Com o evento, Brasília virou nesta terça.

0: Feira, um ponto de encontro de diferentes candidaturas. Apesar de dividirem o mesmo espaço, os presidenciáveis tentaram marcar posições distintas. Enquanto a chapa de Flávio Bolsonaro falou na revisão da reforma tributária, Caiado destacou o controle dos gastos e Renan a escala de trabalho. Augusto Cury, do Avante, também participou do evento na capital federal. Ele defendeu mudanças no funcionamento do Supremo Tribunal Federal. Romeu Zema cumpriu a agenda em São Paulo. O candidato do Partido Novo voltou a criticar os juros altos, que ele culpou pelo endividamento dos brasileiros.
1: Eu vou criar esse bom ambiente para negócios no Brasil e vou fazer a taxa de juros, que é a fonte de muitos males no Brasil, cair como nunca caiu também.
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2: E um novo livro propõe um modelo eleitoral da Alemanha como referência para uma possível reforma política no Brasil. O autor aponta problemas no atual sistema e apresenta uma proposta de mudança inspirada no modelo alemão. O Adriano de Almeida tem os detalhes.
3: O advogado e escritor Luiz Felipe Galotti Rodrigues lançou o livro Sistemas Eleitorais, o modelo alemão como fonte de inspiração para a reforma política no Brasil. Com 216 páginas, a obra analisa o sistema de lista aberta usada no Brasil e compara o modelo brasileiro com o alemão. Na Alemanha, o eleitor vota duas vezes, em um candidato do distrito e também em uma lista apresentada pelo partido. Para Luiz Felipe, o objetivo não é apenas apontar problemas, mas também apresentar uma possível solução.
4: Só falar de problema não basta, a gente também tem que trazer uma solução. Eu apresento um estudo comparado com a Alemanha e ao final proponho uma proposta, inclusive com uma minuta de projeto de lei, para que os parlamentares e a comunidade acadêmica possam debater com mais ênfase esse tema.
3: O livro tem prefácio de Luiz Roberto Barroso, ex-ministro do Supremo Tribunal Federal. Barroso afirma que o atual sistema brasileiro é caro, tem problemas de representatividade e dificulta a governabilidade.
5: Uma das grandes deficiências institucionais do Brasil é o modelo de eleição para a Câmara dos Deputados, que é o voto proporcional em lista aberta, o que ele é caro demais, ele tem baixa representatividade e ele dificulta a governabilidade. Tanto o modelo distrital misto alemão barateia o custo das eleições, o eleitor fica sabendo quem o representa e ele desestimula a multiplicação de partidos.
3: O livro apresenta um diagnóstico do sistema brasileiro, a experiência alemã e uma proposta para ampliar a discussão entre parlamentares e a comunidade acadêmica.
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2: Vamos às principais manchetes do programa de hoje. Um ciclone extratropical vai passar pelo Brasil nos próximos dias e vai trazer para várias regiões temporais fortes rajadas de vento e mudanças significativas nas condições do tempo. O fenômeno vai se formar na noite de quarta-feira sobre o Uruguai e o Rio Grande do Sul e deve avançar pelo país para outras regiões até sábado. A região sul deve ser a mais impactada pelo sistema, com rajadas de vento de até 80 km por hora. Mas as mudanças no clima estão previstas para todo o país. Na quinta-feira, o fenômeno começa a se espalhar pelo país e o ciclone passa a atingir também Santa Catarina, Paraná e o sul de Mato Grosso do Sul, onde há riscos de ventania intensa. Já na sexta-feira, o sistema avança para o sudeste como uma frente fria. A previsão é de rajadas de ventos fortes em São Paulo e no Rio de Janeiro. A Justiça Paulista determinou que 12 policiais militares sejam levados a júri popular pela acusação de praticar 9 homicídios durante uma ação na favela de Paraisópolis, na zona sul da cidade, em 1º de dezembro de 2019. Os agentes também serão julgados por 2 lesões corporais contra vítimas que sobreviveram à ação. Os policiais respondem ao processo em liberdade. Ainda não há uma data para o início dos julgamentos. A juíza rejeitou o pedido das defesas dos policiais para nulidade de parte do processo sob argumento de que o Ministério Público incluiu material durante a fase de instrução. De acordo com a acusação, naquela madrugada, policiais realizaram uma operação para dispersar o baile conhecido como 17. Segundo o MP, os policiais teriam bloqueado com viaturas a rua e usado cacetetes, balas de borracha e bombas de efeito moral e gás. A situação teria levado ao confinamento e resultou no esmagamento e na morte por asfixia mecânica do jovem. E o Corinthians anunciou a renovação de contrato com o atacante holandês Memphis Depay. O jogador, que tinha contrato até julho deste ano, assina um novo vínculo com o Timão, válido por mais 2 temporadas, até o meio de 2028, após o presidente Osmar Stable voltar atrás na decisão de não renovar com o atleta. Memphis chegou ao Corinthians em setembro de 2024 e tem sido peça importante para o Timão. Além de salvar o alvinegro do rebaixamento, o holandês disputou 79 partidas, marcou 20 gols, distribuiu 15 assistências e conquistou 3 títulos.
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2: O presidente Lula quer que a Polícia Federal investigue todas as denúncias contra Lulinha e Marcola. A PF investiga possíveis repasses de dinheiro de lobista por meio do careca do INSS. Mais detalhes com o repórter Rafael Felitti.
3: A declaração foi transmitida pelo presidente do PT, Edinho Silva, durante a entrevista coletiva em Brasília. Segundo Edinho, Lula dá liberdade aos órgãos de fiscalização e nunca interferiu em investigações. Sobre a saída de Marcola da campanha, Edinho afirmou que a agenda seguirá sendo conduzida por Gilberto Carvalho, que dividia a função com o ex-assessor. O caso ganhou novos detalhes após a Polícia Federal encontrar mensagens entre Lulinha e a lobista Roberta Luxinger. Nos diálogos, Roberta menciona que o futuro dos dois seria na Suíça. Lulinha também cita encontros com Marcola e outros integrantes do alto escalão do governo federal. A PF investiga ainda um repasse de R$1,5 milhão feito por Antônio Carlos Antunes, o careca do INSS, para Roberto. Parte desse dinheiro teria como destino o chamado filho do rapaz, em uma suposta referência a Lulinha. Marcola deixou a campanha em julho após a repercussão de pagamentos de R$249 mil recebidos da mesma lobista. Mensagens divulgadas nesta semana também indicam que Roberta teria dado um diamante ao ex-assessor. Segundo a PF, o presente poderia ser um pagamento para facilitar negócios com o governo. A defesa de Lulinha afirmou que não comenta fragmentos de informações sigilosas e que se manifestará nos autos. A defesa de Roberta Luxinger também não se posicionou, alegando que o processo está sob sigilo. O governo reforçou que o direito à defesa deve valer para todos os envolvidos.
2: E a Indexa Pesquisas propõe comparar o atual cenário da disputa presidencial com o observado no mesmo período da eleição de 2022. A pesquisa tem o objetivo de identificar quais características do cenário eleitoral permanecem semelhantes, quais mudaram e quais dessas diferenças podem ser relevantes para o resultado deste ano. Foi sobre isso que o TMC 360 conversou com Arilton Freires, que é o CEO da Indexa Pesquisas.
4: Cada eleição, Felipe, é uma realidade diferente, né? E apesar de nessa eleição nós temos praticamente os mesmos atores, né? O Lula disputando a reeleição, que disputou a eleição passada, e o sobrenome Bolsonaro na urna, através do Flávio, né? Não mais o Jair, você tem um cenário bastante diferente, porque ambos estão em lados diferentes da disputa, né? Lula precisa defender o legado dos últimos 4 anos como presidente, já não é mais aquele candidato que trazia a memória de 10 anos antes, quando ele tinha sido presidente, mas sim, até mais de 10 anos, mas sim um candidato que vai para a reeleição e que precisa defender o que fez nesses 4 anos, né? E convencer o seu eleitorado a permanecer firme com ele. E do outro lado, um Flávio que precisa mostrar que ele consegue ser maior do que o próprio pai e avançar sobre fatias do eleitorado que eles tiveram dificuldade em 2022. Então é uma equação completamente diferente. A gente fez esse estudo, analisamos as duas eleições e nós percebemos que, apesar de na sociedade existir uma polarização e um voto calcificado de cada um dos lados, né, do bolsonarismo e do petismo, você tem aí uma parcela grande do eleitorado que vota por outras razões e que está observando esses movimentos, a capacidade do Flávio de ser um presidente da República e de assumir o legado do pai, e a capacidade do Lula de convencer de que os 4 anos que ele ficou à presidência trouxe entregas que justifiquem ele ter mais um novo mandato.
5: Arilton, agora, nesse cenário de polarização, quando começou o ano, a gente colocou na mesa a possibilidade de uma terceira via. Essa possibilidade, ela, pelos números, ela tem se mostrado... A gente não pode dizer inviável, porque quando a gente vê cenários de segundo turno, a gente vê que praticamente todos os candidatos, eles se mostram competitivos frente ao presidente Lula. Então, até nesse aspecto, o cenário da eleição deste ano e a polarização, ela é curiosa e vale nos debruçarmos sobre esse cenário para entendermos o que, que acontece. As pessoas, na hora de votar no primeiro turno, não acreditam na possibilidade de uma outra voz, uma voz diferente do que essas duas principais. E a gente já está acostumado. Ok que Flávio Bolsonaro é a primeira vez que lança a candidatura à presidência da República, mas o sobrenome Bolsonaro já é super comum, ex-presidente. Então, não é uma novidade. O que acontece? O que, que vocês conseguem entender do ranço das pessoas neste ano?
4: Olha, o eleitor, ele não consegue ver viabilidade numa candidatura de terceira via. Esse é o sentimento que a gente percebe, inclusive, quando a gente faz pesquisas qualitativas. Não que as candidaturas colocadas, de alguma maneira, possa dialogar com setores importantes da sociedade que estão cansados da polarização entre bolsonarismo e o petismo. Mas esse eleitor, ele não vê viabilidade, ele não vê perspectiva de poder nas candidaturas. Então, ele acaba ficando numa escolha onde a rejeição ao adversário prepondera na decisão do voto. Então, o eleitor não gosta do Lula, vota no Flávio Bolsonaro, mesmo não gostando muito do Flávio Bolsonaro. Ele escolhe quem ele rejeita mais. E mesma coisa um eleitor que vota no Lula. Então, as candidaturas de terceira via acabam ficando exprimidas. É lógico que num eventual segundo turno você percebe um tamanho de candidaturas bastante competitivas. Nas nossas pesquisas, todos os candidatos que, ao disputar contra o Lula no segundo turno, os candidatos do campo mais à direita e esses da terceira via, todos eles são competitivos, porque o antipetismo no país também é muito forte. Mas isso não é suficiente no primeiro turno, porque você tem aí, nas nossas pesquisas do Index, em todas as rodadas, na faixa de 76%, 78% do eleitorado do Flávio Bolsonaro, que diz não mudar mais o voto. Então esse eleitor não vai até a urna com o Flávio. Isso dá um patamar a ele acima de 30% das intenções de voto, né? Ao mesmo tempo que você tem do lado do Lula também um voto classificado acima de 80%. Então, isso leva com que a polarização ela não tenha nenhuma perspectiva de se dissipar. E diferente de 22, você tinha outras candidaturas com tamanho um pouco maior, que também tiveram dificuldade quando foram chegando na reta final, foi o caso da candidatura do Ciro, da própria Simone Tebet, que pontuavam ali com 8%, 10%, 12% nas pesquisas, na reta final preponderou a polarização e a escolha menos pior do eleitor, que geralmente é um voto de segundo turno, mas que parece que esse ano ainda mais, em 22 foi isso, e esse ano ainda mais vai acabar sendo a decisão do voto no primeiro turno. Escolher aquele que é o menos pior e já votar no primeiro turno, o que pode, inclusive, levar a uma situação ainda pouco provável, mas uma situação de primeiro turno.
2: E os corpos de três colombianas mortas em uma queda de helicóptero na Vista Chinesa aguardam autorização para cremação no Rio de Janeiro. A Prefeitura do Rio e a ANAC afirmaram um acordo. A repórter Rebeca Renzi traz mais detalhes.
6: Durante uma coletiva de imprensa realizada pela Prefeitura do Rio nesta terça-feira, o diretor-presidente da ANAC, Thiago Chagas, anunciou um plano de fiscalização das empresas e das aeronaves responsáveis pelos voos panorâmicos da cidade do Rio. Segundo o órgão, 9 das 12 empresas autorizadas para voos panorâmicos já foram fiscalizadas e pelo menos 4 já estão suspensas. Entre as empresas impedidas de realizar esse serviço comercial estão a VRP, a Broadfly, Nobre Turismo e Mr. Top Fly. Eduardo Cavalieri, prefeito do Rio, explicou que a responsabilidade de fiscalizar e regulamentar as regras de aviação na cidade é da Agência Nacional de Aviação Civil. Thiago Chagas conta sobre a dificuldade de fiscalizar as 12 empresas liberadas para voos panorâmicos que atuam na cidade e pediu ajuda dos clientes e passageiros para denunciar aeronaves e empresas irregulares. O diretor explicou a importância da plataforma Voo Seguro, que permite que o cliente verifique se a aeronave está autorizada para esse tipo de voo ou não. A agência se comprometeu também a fiscalizar as empresas de...
7: De continuidade dos programas e manutenção das obras, infelizmente, né, acabou retrocedendo essa ampliação de direitos.
8: O cenário também é percebido pelo morador do Complexo da Maré, na zona norte do Rio, o professor de língua portuguesa Ranieri Soares. Ele comenta que os serviços que chegam às favelas são encarados apenas como um favor e não como um direito.
9: As favelas continuam sendo vistas como esses lugares de ausência de direitos e que parecem ser naturalizadas. E quando algum direito chega, muitas das vezes ele é tratado como um favor e não como aquilo que realmente é um direito do morador de favela. Hoje, principalmente, as favelas estão relacionadas sempre ao estigma, sempre à marginalização e nos noticiários de segurança pública.
8: Entre as principais necessidades dos moradores estão o acesso à água, já que mais 49% identificam não ter direito à água e 90% afirmam que ainda precisam de melhorias para garantir o direito à mobilidade. Além disso, mais de 62% identificam que os moradores estão sem acesso adequado ao direito à saúde e sem acesso à educação infantil. A TMC aguarda um posicionamento da Prefeitura do Rio.
2: Tá aí. E assim encerramos Amanhã TMC desta quarta-feira. O programa teve a minha apresentação, Diego Andrade. Muito obrigado pela sua companhia. Que seu dia seja leve, produtivo e cheio de boas notícias. Você fica agora com o Start TMC. Uma ótima quarta e até amanhã.
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1: Cinco horas em ponto. Muito bom dia para você que está no Start TMC. Comigo, Fernanda Câmara e Rafael Tebas, para você saber tudo o que acontece no Brasil e no mundo, os principais destaques. Seja muito bem-vindo. Muito bom dia para você que está em São Paulo, Brasília, Rio de Janeiro, Curitiba, Belo Horizonte, Recife. Bom dia, Rafael Tebas.
2: Muito bom dia, Fernanda Câmara. Muito bom dia para você que nos acompanha aqui na TMC. O Start está no ar nesse dia 19 de agosto de 2026, quarta-feira. Seja bem-vindo. Já tô aqui tomando meu cafezinho, dia começando, 5:01 da manhã.
1: Eu também.
2: Viva o café, viva então, o café. Nessa quarta-feira. Vamos nessa, 5 horas e 1 minuto.
1: Recuperações judiciais disparam 66% com juros altos e crédito restrito.
2: Agronegócio, transporte, logística e varejo estão entre os setores mais afetados pela crise financeira.
1: No varejo, Casas Bahia entrou recentemente com pedido de recuperação judicial para renegociar dívida de 17 bilhões de reais. Esse é um dos destaques que o Start TMC traz nesta quarta-feira, 19 de agosto, e tem mais.
2: Quase 80% dos deputados eleitos em 2022 tentam reeleição.
1: PL lidera entre os partidos com 73 candidatos, seguido por PT com 53 e União Brasil com 45.
2: STF pode retomar hoje julgamento sobre mandato tampão no Rio de Janeiro.
1: Análise está sob suspeita após pedido de vista de Flávio Dino. Placar é de 4-1 pela eleição indireta.
2: Ministro Luiz Felipe Salomão assume presidência do STJ.
1: Gente, perdão. Análise está suspensa após pedido de vista de Flávio Dino e o placar é de 4-1 pela eleição indireta. E nova gestão terá foco na redução de processos, uso de inteligência artificial e apurações contra integrantes da corte.
2: Lei seca ganha novas regras.
1: Atualização muda procedimentos para bafômetro, drogas e recusa ao teste em casos de embriaguez ao volante.
2: Nos destaques internacionais, Rússia ameaça Reino Unido por apoio à Ucrânia.

0: Kremlin fala em consequências após relatos de uso de drones britânicos em ataques contra território russo.
1: Donald Trump suspende por 3 dias tarifas de 50% contra o Canadá.
0: Pausa ocorre após avanço nas negociações. Premier Mark Carney diz que ainda há trabalho a ser feito.
1: E no esporte, brasileiros avançam na Libertadores da América e na Sul-Americana. O Fluminense, também o São Paulo, enfim, garantindo vagas nas quartas de final dessas duas Copas. Palmeiras, Flamengo entram em campo hoje pela Libertadores, enquanto o Atlético Mineiro e também o Bragantino se enfrentam pela Copa Sul-Americana. 5:03.
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0: Previsão do tempo para esta quarta-feira. Chegou o meio da semana, já fica mais pertinho aí da sexta-feira. Debas tomando seu cafezinho, já pensando na água tônica de sexta-feira. Mas como ainda é quarta-feira, vamos falar da região sul. Em Curitiba, o dia é de sol com nuvens, não chove, máxima 29 e mínima 15.
1: No sudeste, São Paulo, dia ensolarado, não vai chover, máxima de 31 e mínima de 17.
0: No Rio de Janeiro, dia de sol, sem chuva, máxima 33 e mínima 18.
1: Belo Horizonte, quarta-feira ensolarada, não chove, máxima de 30, mínima de 12.
0: Centro-Oeste, em Brasília, o sol aparece entre nuvens, não chove, máxima 28, mínima 16.
1: Nordeste, agora pra gente fechar aqui, Recife, sol aparece entre nuvens, chove rápido durante o dia e também à noite, máxima de 28 e mínima de 23 graus. 5 horas e 5 minutos.
0: O presidente do Supremo Tribunal Federal, Edson Fachin, lançou uma cartilha para explicar à população como funciona a remuneração de ministros e juízes. O material chega em meio a críticas sobre penduricalhos no salário da magistratura. O repórter Adrian de Almeida traz todas as informações para a gente.
3: Somando tudo o que a lei permite, hoje um juiz pode receber quase R$78 mil por mês, mesmo com o teto constitucional fixado em 46 mil. A conta soma duas fatias de 35% sobre esse teto, liberadas em decisões recentes do próprio Supremo. Foi justamente para explicar esse cálculo que o presidente do STF, Edson Fachin, lançou uma cartilha sobre a remuneração de juízes e ministros. O material detalha as decisões do Supremo sobre o teto do funcionalismo, explica por que certas verbas de indenização não entram nesse cálculo. Ele lista ainda os chamados penduricalhos, que são benefícios e indenizações extras que aumentam os salários dos magistrados. Fachin defendeu que é preciso separar o joio do trigo no debate. Segundo ele, criticar problemas pontuais é legítimo, mas simplificar o tema ou tratar exceções como regra acaba prejudicando a instituição como um todo. Ele afirmou ainda ter orgulho do trabalho de juízes e juízas em todo o país e disse que o judiciário está aberto a críticas, mas não aceita campanhas de descredibilização. Em junho, ao julgar um recurso da Procuradoria-Geral da República, o STF flexibilizou as regras. A decisão liberou, por exemplo, o pagamento em dinheiro de férias, licenças-prêmio e plantões acumulados antes do julgamento de março.
1: Adrian de Almeida no Salão Verde da Câmara dos Deputados, 5 horas e 7 minutos. Os ministros da primeira turma do STF têm até sexta-feira para votarem na denúncia que pode tornar Rodrigo Bacelar e Macário Jutsi réus por tentativa de atrapalhar uma investigação de envolvimento de deputados estaduais com o Comando Vermelho. Érica Levigardi tem as informações.
4: O ex-presidente da Assembleia Legislativa do Rio de Janeiro, Rodrigo Bacelar, e o desembargador federal Macário Ramos Jutsi Neto podem ser réus no processo que investiga uma suposta tentativa de atrapalhar uma investigação envolvendo o ex-deputado estadual TH Joias e outros suspeitos ligados ao Comando Vermelho. Nesta terça-feira, a primeira turma do STF formou maioria para receber a denúncia. Os ministros Carmen Lúcia e Cristiano Zanin acompanharam o voto do relator Alexandre de Moraes. Com isso, o placar está em 3-0. O ministro Flávio Dino ainda não votou. O julgamento acontece no plenário virtual da primeira turma e os ministros têm até a próxima sexta-feira para votarem. Segundo a investigação, Bacelar teria avisado o TH Joias sobre uma operação policial que seria realizada para prendê-lo. O alerta teria acontecido na véspera da ação. De acordo com a Polícia Federal, o vazamento permitiu que o então deputado destruísse provas e saísse de casa horas antes da chegada dos agentes. Bacelar foi preso em dezembro durante uma operação que investigava a participação de agentes públicos no vazamento de informações sigilosas. Para a PF, a ação acabou atrapalhando as investigações da Operação Zargum. O suposto envolvimento de Bacelar foi identificado a partir da análise de materiais apreendidos durante uma operação realizada em setembro. Já o desembargador Macário Ramos Júdice Neto, que na época era relator do caso no Tribunal Regional Federal da 2ª Região, é apontado pela Procuradoria-Geral da República como uma das peças centrais no suposto vazamento.
5: Obrigada pelas informações, Érica Levigardi. Agora, 5 horas e 9 minutos. Novos desdobramentos no caso da mulher acusada de matar um casal de idosos em Belo Horizonte. Nós vamos trazer esse destaque agora. E a justiça toma a decisão que influencia os próximos passos do processo. Vamos saber tudo com o Murilo Luiz.
6: Pois é, a justiça acatou nesta terça-feira o pedido para realizar um exame de insanidade mental em Paola Stephanie Neto Cirino, acusada de matar um casal de idosos no bairro São Pedro, região centro-sul de Belo Horizonte, em 29 de junho. A decisão é do juiz Alexandre Magno de Rezende Oliveira, da 2ª Vara Criminal de BH. Até este resultado sair, o processo fica suspenso. Esse exame vai avaliar se Paola tinha condições de entender os próprios atos e agir de acordo com esse entendimento no dia do crime. O juiz apontou dúvidas sobre a condição mental da acusada, considerando relatos de familiares sobre instabilidade emocional, atendimento psiquiátrico de urgência e uso contínuo de medicamentos controlados. Segundo a decisão, Paola teria afirmado que agiu durante um surto psicótico. Prontuários médicos também foram anexados ao processo. A defesa afirmou que considera importante esclarecer de forma técnica e independente as condições psíquicas da acusada. Como ela está presa, a perícia terá prioridade neste agendamento. Agora, resta aguardar esse resultado e você acompanha, claro, na TMC.
1: TMC, como sempre, acompanhando todos os assuntos. Obrigado pelas informações. 5 horas e 10 minutos. Sempre lembrando que você participa com a gente no nosso WhatsApp, no 119-7221-1001. Também estamos no aplicativo da TMC que você baixa no seu smartphone. E com imagem no YouTube também. Então, se você estiver aí no YouTube, já deixa o like, tá cedinho agora, 5 horas e 11 minutos, mas já vai chegando e vai deixando o like pra gente aí no YouTube.
5: E tem gente aqui, adivinha quem já tá quem? No YouTube?
1: Quem?
5: O Rui de Portugal.
1: Olha lá que legal, bom demais.
5: O Rui, o Otávio e o Manuel Nóbrega. Bom dia, estou a caminho do trabalho, ligado no Melhor Jornal. Bom dia, Tebas e Fernanda, o Otávio também.
1: Muito bom. E aqui no WhatsApp, o Silvano Andrade, mandando uma mensagem pra gente, ele é de São Paulo. Informação sempre no Start, ele escreve. O Eugênio Marcondes, lá de Brasília, também participando aqui no nosso WhatsApp. E outras mensagens também que a gente vai lendo aqui ao longo do nosso Start TMC. 5 e 11, a gente vai pro Paraná agora. Foi preso o caminhoneiro que causou engavetamento na BR-277-277, na região de Curitiba. O acidente envolveu 10 veículos e causou a morte de 2 pessoas. Muito triste isso. Quem conta pra gente é Luiz Fernando Haniche.
7: O homem dirigia uma carreta bitrem carregada com madeira. Ele foi detido pela Polícia Rodoviária Federal ainda no local do acidente e segue à disposição da Polícia Civil. O engavetamento envolveu 3 caminhões e 7 carros. Um dos automóveis ficou completamente prensado e o casal que estava a bordo morreu ainda no local. Outras 5 pessoas ficaram gravemente feridas e foram socorridas por equipes do Corpo de Bombeiros, da concessionária responsável pela rodovia, e até um helicóptero da PRF chegou a ser acionado. As 5 vítimas seguem internadas em 2 hospitais da Grande Curitiba. O ponto central da investigação agora é uma adulteração constatada pela perícia técnica. Os agentes da PRF e um mecânico da concessionária descobriram que o sistema de freios da carreta foi manipulado. 2 mangueiras estavam isoladas, anulando a frenagem em algumas das rodas. Essa prática gera sobrecarga, superaquecimento do sistema e faz o veículo perder completamente a capacidade de parar. Nos últimos 5 anos, a Polícia Rodoviária Federal já registrou 184 acidentes provocados por falhas nos freios dos caminhões, colocando o Paraná no topo do ranking de acidentes graves por problemas em veículos pesados. A Polícia Civil do Paraná abriu inquérito para apurar as responsabilidades criminais do motorista e também da empresa proprietária do caminhão.
5: E assim que tiver mais novidades, a gente chama o Luiz Fernando Haniche novamente. Agora às 5h13, o Tribunal Superior Eleitoral recebeu mais de 20 mil pedidos de registro de candidaturas. Homens e pessoas brancas predominam entre os candidatos nas eleições deste ano. E quem vai contar tudo pra gente, que tem todas as informações, é o Kennedy Lacerda.
8: Esse número também mostra o perfil dos candidatos. Do total, 65% são homens, enquanto as mulheres representam 35%. As solicitações incluem os cargos de presidente e vice-presidente, governador e vice, senador e suplentes, além de deputados. No recorte de raça e cor, cerca de 48% dos postulantes se declaram brancos, 36% afirmam ser pardos, enquanto aproximadamente 13% se declaram pretos. Entre os cargos disputados, a maioria dos pedidos é para deputado estadual, com cerca de 11 mil solicitações. Em relação à faixa etária, no geral, a maior parte das solicitações foi feita por candidatos entre 45 e 49 anos, com mais de 3.500 pedidos. 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
1: Kennedy Lacerda, portanto, trazendo informações para a gente lá no Recife. Mais mensagens aqui, Fernanda Câmara. Olha só.
5: Adoro.
1: O Alceu mandando uma mensagem para a gente lá de BH. Ele escreve aqui: bom dia, Fernanda, bom dia, Tebas. Também o Cauã aqui em São Paulo. E olha só, bom dia, Fernanda, e bom dia, Rafael. Mais um dia com o Start TMC, tomando meu cafezinho. É o Tarcísio Correia, lá no Rio de Janeiro. Muito bom, muito obrigado pela sua mensagem. Um ótimo dia para você também, Tarcísio. Você aí no Rio de Janeiro, acompanhando já o Start TMC, tomando seu café.
5: A gente também tá tomando cafezinho aqui.
1: Exatamente. Vamos para Brasília agora. O presidente Lula quer que a Polícia Federal investigue todas as calúnias... Perdão, chamou de calúnia, na verdade, né? Peraí, deixa eu verificar novamente aqui. Agora vamos falar sobre o Lulinha, né? O presidente Lula afirma que a Polícia Federal deve investigar todas as denúncias contra Lulinha e Marcola. A PF investiga possíveis repasses de dinheiro de lobista por meio do careca do INSS. O Rafael Felitti tem todas as informações. Fala, Rafa.
9: A declaração foi transmitida pelo presidente do PT, Edinho Silva, durante a entrevista coletiva em Brasília. Segundo Edinho, Lula dá liberdade aos órgãos de fiscalização e nunca interferiu em investigações. Sobre a saída de Marcola da campanha, Edinho afirmou que a agenda seguirá sendo conduzida por Gilberto Carvalho, que dividia a função com o ex-assessor. O caso ganhou novos detalhes após a Polícia Federal encontrar mensagens entre Lulinha e a lobista Roberta Luxinger. Nos diálogos, Roberta menciona que o futuro dos dois seria na Suíça. Lulinha também cita encontros com Marcola e outros integrantes do alto escalão do governo federal. A PF investiga ainda um repasse de R$1,5 milhão feito por Antônio Carlos Antunes, o careca do INSS, para Roberto. Parte desse dinheiro teria como destino o chamado filho do rapaz, em uma suposta referência a Lulinha. Marcola deixou a campanha em julho após a repercussão de pagamentos de R$249 mil recebidos da mesma lobista. Mensagens divulgadas nesta semana também indicam que Roberta teria dado um diamante ao ex-assessor. Segundo a PF, o presente poderia ser um pagamento para facilitar negócios com o governo. A defesa de Lulinha afirmou que não comenta fragmentos de informações sigilosas e que se manifestará nos autos. A defesa de Roberta Luxinger também não se posicionou, alegando que o processo está sob sigilo. O governo reforçou que o direito à defesa deve valer para todos os envolvidos.
1: Rafael Felitti, portanto, trazendo as informações. E esse caso, evidentemente, pode respingar nas eleições, no processo eleitoral, e é por isso que daqui a pouquinho a gente vai conversar com o Bruno Rizzi, nosso analista aqui do Start TMC. Realmente há preocupação, sim, entre integrantes do Palácio do Planalto.
5: E agora, 5 horas e 17 minutos, daqui a pouquinho vai virou, gente, 5 horas e 18 minutos, Casas Bahia e Marabrás foram destaque das manchetes de economia após pedidos de recuperação judicial, mas essa situação tem aparecido com certa frequência nos últimos tempos com outras marcas do varejo recorrendo à justiça para tentar reorganizar as dívidas e se manter funcionando. Estamos vivendo, será, uma crise no varejo ou o que podemos esperar daqui para frente? Quem respondeu essa e outras perguntas ao vivo no TMC 360 foi o Leandro Siqueira, economista e fundador da Varus. Vamos conferir.
10: A gente está enfrentando uma crise aqui no varejo que está fazendo algumas empresas entrarem em recuperação judicial ou extrajudicial. E isso é um reflexo de duas coisas. A gente teve uma mudança drástica no setor de varejo como um todo nos últimos anos, na última década, mas especialmente em que houve a digitalização do processo de vendas, né? Hoje em dia a gente compra muito mais pela internet do que a gente compra às vezes indo diretamente em lojas, é muito mais cômodo, a infraestrutura hoje permite que as entregas sejam feitas rapidamente e algumas empresas conseguiram se adaptar muito bem a isso, enquanto outras não conseguiram se adaptar tão rapidamente assim. E essas que não se adaptaram tão rapidamente assim, elas tiveram que fazer uma reestruturação do seu negócio, ou seja, fechar lojas, demitir funcionários para tentar ter uma estrutura um pouco mais enxuta. O problema é que isso tem um custo alto e elas tiveram que incorrer nesse custo ao longo do tempo, que fizeram que elas tivessem menos dinheiro ainda para tocar essa mudança de paradigma e ir direto para o e-commerce, né, como muitas empresas fizeram. E agora a gente está vendo um pouco do reflexo disso, essas dívidas que foram se acumulando ao longo dos anos, há uma taxa de juros muito mais baixa, começou lá por volta de 2020, quando a nossa taxa de juros aqui estava atipicamente baixa, no patamar de 2%, hoje ela está em 14%, essas dívidas ficaram muito mais caras. E essas empresas que já estavam sofrendo uma competição nesse meio digital no próprio setor, agora tiveram que enfrentar essa competição com uma estrutura financeira ali que não parava de pé, com uma dívida que era muito cara para pagar. Por sorte, a gente teve uma modificação também na lei da recuperação judicial em 2020, que fez com que se tornasse mais fácil as empresas entrarem em recuperação judicial e fez com que se tornasse um pouco mais protetivo essa medida. A recuperação judicial ela é justamente uma forma de tentar evitar a falência da empresa, como se fosse uma espécie de UTI. Você coloca ela lá para tentar fazer com que ela bole um plano para que ela consiga pagar as dívidas dela em vez de simplesmente fechar as portas. E a gente está vendo muitas empresas entrando agora em recuperação judicial e extrajudicial, que é uma forma um pouco mais fácil ali que você resolve diretamente com os credores para tentar mitigar esse problema. E agora já foi a vez da Casas Bahia, a gente teve também uma situação parecida com o grupo Pão de Açúcar, que é uma rede muito grande de supermercados aqui no Brasil, a Marabrás foi notificada também. Então sim, a gente está vendo uma crise, mas é uma crise que por enquanto está afetando principalmente empresas que já estavam mal das pernas antes da gente ter essa elevação do patamar de juros aqui no país.
11: Então talvez não seja uma crise no varejo, ou seja uma crise num tipo específico de varejo que talvez não funcione mais no século XXI. A gente está falando, então, Leandro, de uma crise de gestão também.
10: Perfeitamente. Não dá para tirar o mérito ou a culpa da gestão nesse problema que elas estão enfrentando. A gente teve essa mudança muito grande de paradigma, como eu falei, em que as empresas foram para os meios digitais, começaram a fazer entregas online, as compras são feitas hoje em dia de forma online. E se você for pegar, por exemplo, a participação da Casas Bahia no e-commerce, é de apenas 2%, uma rede gigantesca, uma rede emblemática, como é o caso dela. Enquanto você pega uma Shopee, que é razoavelmente recente aqui no país, ela tem 12,5% do e-commerce brasileiro. Então olha essa discrepância, uma empresa que entrou agora consegue ter uma participação gigantesca nesse mercado, enquanto uma outra empresa que já estava aqui no país há anos, ela acabou patinando um pouco para conseguir entrar. Então sim, é uma crise de gestão também, que teve talvez a taxa de juros elevada, esse momento que a gente está vivendo na economia, como um estopim para fazer esses corpos começarem a boiar.
12: E o que que a gente pode esperar daqui para frente?

0: gente exportou, que é do Buy Now, Pay Later, como eles chamam lá fora, né? Que pra gente é o famoso parcelado, todos nós nascemos com algo parecido com isso existindo na economia. E para você parcelar compras, permitir que os clientes comprem parcelado, você tem que basicamente, você como loja, né? Você tem que comprar a mercadoria, você tem que pagar ela antes de receber o dinheiro e financiar esse cliente para que ele possa pagar você em 12, 16, às vezes até 18 vezes. E quando você faz isso, você precisa adiantar o dinheiro, você precisa pegar o dinheiro de algum lugar para comprar essa mercadoria. E normalmente você faz isso através de uma linha de capital de giro, que é basicamente uma forma de falar que é um empréstimo de curto prazo. Só que aqui a taxa de juros é muito elevada, então esse empréstimo fica muito caro. E isso, sem dúvidas alguma, prejudica essas varejistas, como a Casas Bahia, que tinha esse modelo do carnê, em que ela financiava o consumidor. Além disso, todas as varejistas aqui, inclusive os varejistas de moda, como Lojas Renner, C&A, elas têm uma característica muito curiosa, que é, elas são basicamente um banco, né? Elas financiam através de cartão de crédito, às vezes até de empréstimos pessoais, tem financeiras próprias, às vezes tem até banco, a Riachuelo, por exemplo, era um caso assim. E quando você tem esse modelo em que as empresas vão se tornando banco ao longo do tempo, uma taxa de juros mais elevada faz com que o custo de captar dinheiro dessas empresas fique maior. Isso acaba afetando elas também. Mas, como eu disse, eu não me surpreenderia de ver isso acontecendo em outros setores, porque existem outros setores com características similares a essas, existem outros setores que se alavancaram muito, ou seja, tomaram muito dinheiro emprestado naqueles tempos de bonança em que a taxa de juros estava muito baixa, e agora estão enfrentando um pouco dos dilemas de terem feito isso, né? Um pouco das dificuldades de terem aumentado tanto a dívida assim. Então, eu acredito que nos próximos anos, enquanto a taxa de juros se manter nesse patamar, algumas outras empresas vão surgir em recuperação judicial ou extrajudicial, mas eu não acredito que seja algo ainda sistêmico, pelo menos não dá para falar isso agora, que seja sistêmico na economia como um todo.
1: A gente vendo então aí o destrinchamento, né, sobre esse assunto das Casas Bahia e Marabrás, que foram destaque das manchetes de economia depois do pedido de recuperação judicial, e a gente ouviu então o Leandro Siqueira, economista e fundador da Varus, Joana Trepton e Felipe Bueno, o entrevistaram então para a gente saber mais detalhes sobre esse assunto.
2: E a gente continua aqui falando sobre economia. Mais da metade dos trabalhadores do Brasil, 53%, termina o mês sem dinheiro suficiente para pagar todas as contas. Uma pesquisa foi feita pelo Serasa, que ouviu mais de 1.000 profissionais entre CLT, prestadores de serviço, enfim. E de acordo com esse levantamento, quase metade recorre a alguma alternativa para fechar as contas. Então, tem crédito, renda extra, enfim, é realmente um aperto complicado no final do mês. A gente conversou aqui na TMC, durante o Link TMC, o economista da Universidade Federal de Juiz de Fora e consultor de finanças pessoais, Fernando Agra. Vamos acompanhar.
3: Quando a gente olha a pesquisa do ano passado, pouca coisa mudou. Salvo engano, são 53% que não conseguem chegar até o fim do mês com o salário, né? Ano passado era 54%. E se a gente for fazer levantamentos anteriores, a gente vai ver que a situação não é muito diferente. Então, isso evidencia um problema estrutural, explicado por baixos salários. Nessa própria matéria, né, tem que cerca de 35% a 36% dos trabalhadores brasileiros ganham até um salário mínimo. Pouco mais de 30% ganha, mais de 30%, né, somando aí, ganha até dois salários mínimos. Então, a gente tem de 68% a 70% da população vivendo com salários muito baixos. Baixo para quem recebe, caro para quem paga, por conta dos encargos sociais. E uma outra parte da população, que tem uma condição de vida financeira um pouco melhor, por uma deseducação financeira. Então, a gente junta esses dois fatores, que são fatores estruturais, que precisam de mudanças de médio e longo prazo. E aí, como você falou, quando a classe política se depara com uma situação dessa, não tem muito o que ser feito de imediato. Mas, respondendo a tua pergunta, medidas de política para distribuição melhor de renda, flexibilização, talvez, numa legislação trabalhista, onde diminuam os encargos para as empresas, que elas possam pagar melhores salários, e programas de educação financeira serão sempre muito bem-vindos. E para fechar minha fala aqui, a gente tem também problemas estruturais que explicam isso. Juros altos, tributos altos, tudo isso ainda diminui a renda disponível do trabalhador. E aí, como você falou, as consequências não são só do bolso, é no trabalho, é na família, infelizmente até na saúde.
4: Professor Fernando Agra, Rodrigo Alvarez aqui, senhor economista e também especialista em finanças pessoais. A gente está vendo um momento muito difícil no varejo no Brasil. Noticiamos a dívida imensa das Casas Bahia, que se aproxima de 5 bilhões de reais. Tem agora o grupo Marabrás, que também tem uma crise grande aí, uma crise milionária. A gente viu

0: crise nas Americanas, o varejo com loja aberta, físico, está enfrentando problema. E esse varejo, por muito tempo, foi a solução para a família brasileira que queria comprar a geladeira e não podia pagar à vista, que queria comprar um móvel para a sala, o sofá, a mesa, resolvia ali. O que está mudando nesse mercado aí do varejo? Que, na verdade, que impacto pode ter essa mudança no varejo na vida dessas pessoas aí que estão hoje com problemas financeiros?
1: A gente tem que passar, são várias as questões, né? Como você elencou, além das Casas Bahia, Loja Americana, Marabras, o Serasa Experience soltou uma outra pesquisa mostrando que houve um aumento, né? Um recorde da inadimplência das empresas, e muitas delas pequenas e microempresas, mas também as grandes, como a Casa Bahia, né? As Casas Bahias também, aí outras que você falou também, estão apresentando. O que que tem explicado isso, né? É um conjunto de fatores. A gente vê um e-commerce que vem evoluindo, já vinha evoluindo há muito tempo, avançando, e com a pandemia houve um aumento muito grande das transações online. Então é muito mais cômodo, mais barato, mais prático comprar pela internet. Então a concorrência com o e-commerce tem feito com que o varejo, né, do caso o varejo, a parte física, não o varejo do e-commerce, tem passado por todos esses problemas. A gente tem um problema aí de endividamento da população, em função de vários fatores, como eu falei aqui, da educação financeira, de juros altos, salários baixos, inflação, e isso dificulta também o recebimento por parte dessas empresas. Elas recebem menos, consequentemente elas têm uma capacidade menor de honrar os seus compromissos. E o crédito muito caro, Selic a 15%, que chegou, né, hoje está em 14%, ainda muito alto, uma das mais altas em termos reais do mundo. Então, esse conjunto de fatores, associado ainda a essa questão, por exemplo, hoje, dessas apostas online, que tem drenado recursos das famílias, esse conjunto de fatores tem explicado aí o problema no varejo, sobretudo o varejo físico. Agora, no caso da população, como você perguntou, né, como você observou, muitas vezes foi a solução para as pessoas que compravam do carnê, tudo. Isso não vai mudar muito, porque tem o varejo da internet, que entrega também. Claro que determinadas pessoas não têm ainda tanta facilidade em compras pela internet como pela loja física, mas a tendência é de que cada vez essas pessoas sejam estimuladas a migrar também para o meio digital, já que a parte física cada vez mais tem perdido espaço para o digital.
2: 5h30 e você continua aqui acompanhando o Start TMC em todo o país, em Brasília, em Belo Horizonte, no Rio de Janeiro, no Recife, Curitiba, São Paulo, também no nosso aplicativo, em qualquer região do Brasil, do universo, do continente. Muita gente já aqui participando no nosso WhatsApp no 11972211001, já acordando, já indo pro trabalho. É o caso do Duarte, ele manda aqui: oi, sou Duarte, bom dia Tebas e bom dia Fernanda, aqui em São Paulo, já tô indo trabalhar. Valério também participando aqui no WhatsApp no Rio de Janeiro: bom dia, informação, e eu sempre escuto vocês, hein, sempre escuto o Start TMC, ele escreve aqui: obrigado pela sua mensagem também.
3: Tá muito bem informado.
2: Muito bom. E uma outra aqui: bom dia Tebas, bom dia Fernanda, é sempre bom ir pro trabalho acompanhado de vocês. Com vocês, bom trabalho, ele escreve aqui, o Júlio Ribeiro também de São Paulo. Valeu Júlio, obrigado pela sua mensagem também, ótimo dia para você.
3: E aqui, além dos que eu já falei, gente, no YouTube, entrou a Verbulina Rosa, dizendo: bom dia Tebas, Fernanda, ótimo trabalho para vocês. Obrigada pela sua audiência. Agora 5h31, TMC, compromisso com a verdade.
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3: TMC. 5h32, você está sintonizado no Start TMC. Seja muito bem-vindo, você que está em São Paulo, Brasília, Rio de Janeiro, Curitiba, Belo Horizonte, Recife. Você está comigo, Fernanda Câmara, e também com Rafael Tebas, a quem eu aciono agora.
2: É isso, a gente vai para as principais manchetes, principais capas dos portais jornais brasileiros, começando pelo nosso aqui, o tmc.com.br, tmc.com.br. Esse destaque super importante também, repercutindo muito nas redes sociais. Manchete da TMC então: Laura Cardoso e Glória Menezes morrem no mesmo dia e deixam legado na dramaturgia brasileira. Esse é o nosso destaque, portanto, no tmc.com.br. E aí vale registrar, você confere muitas informações sobre essas duas grandes artistas da nossa história. Tem muita informação no tmc.com.br, reportagem especial, enfim, vale conferir tmc.com.br.
3: E agora a gente vai para a capa da Folha de São Paulo, que traz o seguinte destaque: número de empresas em recuperação judicial aumenta 66% em 3 anos, mas a Folha também destaca e homenageia Glória Menezes e Laura Cardoso.
2: E a gente agora vai para o destaque do Globo. A Casa do Lobby, mansão em Brasília, era usada por Roberta Luxinger e Lulinha para reuniões. Ex-funcionária do imóvel relata que filho do presidente frequentava o local ao menos 2 vezes por semana.
3: E agora a gente vai para a capa do UOL, que traz o destaque do falecimento da Glória Menezes. E aí dizendo aqui: uma das grandes atrizes do teatro, da TV e do cinema. A gente também faz a nossa homenagem aqui a Glória Menezes e também a Laura Cardoso, dois patrimônios históricos culturais do Brasil. Agora, 5:34.
2: A gente vai movimentar mais uma vez a nossa reportagem, espalhada aqui por todo o país. Vamos para Brasília, capital do país. Na rota da campanha para a presidência, os candidatos passaram, então, essa última terça-feira, apresentando propostas e buscando apoio. Lula e Flávio Bolsonaro concentraram compromissos em suas campanhas, enquanto Ronaldo Caiado, Romeu Zema, Renan Santos, Augusto Cury participaram de eventos e defenderam suas principais bandeiras. Murilo Hernandes tem os detalhes.
11: O presidente Lula passou o dia no QG do PT, em Brasília, onde participou de gravações para a campanha. O candidato à reeleição não teve agenda pública e se concentrou nos trabalhos na produção de material eleitoral. Flávio Bolsonaro, do PL, fez campanha em Belo Horizonte pela manhã, ao lado do deputado federal Nicolas Ferreira. À tarde, Flávio seguiu para Brasília, onde iria se reunir com representantes do comércio e dos serviços. Mas o candidato do PL foi para reuniões do partido e o compromisso acabou sendo cumprido pelo candidato a vice, Alfredo Gaspar. O candidato Renan Santos, do Missão, também participou do evento e defendeu uma de suas principais bandeiras de campanha, a manutenção da escala 6x1.
12: Essa legislação, ela é um assalto a quem trabalha e produz, vai explodir os custos. E os custos trabalhistas aumentando num país em que o juros está tão alto, vai ser quebradeira no setor de vocês.
11: Ronaldo Caiado começou o dia em São Paulo, onde apresentou seu plano de governo para a saúde. Depois seguiu para o mesmo evento em Brasília, onde criticou as políticas econômicas do governo atual.
13: É um momento em que cada segmento da sociedade tem que entender que existe um mal maior. O mal maior é a agiotagem implantada pelo governo federal, cobrando das pessoas que produzem trabalho.
11: Com o evento, Brasília virou, nesta terça-feira, um ponto de encontro de diferentes candidaturas. Apesar de dividirem o mesmo espaço, os presidenciáveis tentaram marcar posições distintas. Enquanto a chapa de Flávio Bolsonaro falou na revisão da reforma tributária, Caiado destacou o controle dos gastos e Renan a escala de trabalho. Augusto Cury, do Avante, também participou do evento na capital federal. Ele defendeu mudanças no funcionamento do Supremo Tribunal Federal. Romeu Zema cumpriu a agenda em São Paulo. O candidato do Partido Novo voltou a criticar os juros altos, que ele culpou pelo endividamento dos brasileiros.
14: Eu vou criar esse bom ambiente para negócios no Brasil e vou fazer a taxa de juros, que é a fonte de muitos males no Brasil, cair como nunca caiu também.
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2: 5:37, obrigado pelas informações, então, nossa reportagem em Brasília, inclusive o Murilo Hernandes, você que está nos acompanhando pelo dial, pelo rádio, nossa audiência muito grande no rádio, Murilo Hernandes ali no Palácio do Planalto, né, conversando com a gente, passando a informação direto da fonte ali, apurando tudo nos corredores do Palácio do Planalto em Brasília.
3: Local onde você esteve durante anos,
2: é,
3: né?
2: É verdade, trabalhava mais no Congresso, mas também frequentava ali o Planalto, um lugar muito bonito, inclusive. De muitas notícias. O Museu a Céu Aberto também, que é a nossa capital do país, Brasília.
3: E agora a declaração de patrimônio dos candidatos ao Senado pelo Paraná vai de nenhum bem a cerca de 2 milhões de reais. Vamos saber os detalhes com a Isabela Miranda.
16: O maior valor registrado foi de Deltan Dallagnol, do Novo, que conta com metade de um apartamento no bairro Juvivê, em Curitiba, com um valor aproximado de R$1.466.000, de acordo com o valor declarado no imposto de renda do candidato. Ao todo, o ex-procurador conta com R$2.756.904,77 em bens. Ainda título de clube, cota em empresas, conjunto comercial, veículo, entre outros registros feitos por Deltan Dallagnol. O segundo maior valor registrado foi de Gleisi Hoffmann, do PT, de R$1.949.457,16, com o bem mais caro custando cerca de R$997.000. Todas as outras declarações da candidata são de imóveis. Com o terceiro maior patrimônio está Felipe Barros, do PL, com um valor total de R$1.107.439,39. A maior parte vem de um lote que custa aproximadamente R$1 milhão. O candidato também registrou saldos de consórcio e cotas de capital em cooperativas. Em seguida, está Alexandre Cury, do Republicanos, que informou R$1.088.725,03 à Justiça Eleitoral. O candidato registrou cotas em uma empresa pecuária no valor de R$824.000. Os outros valores são oriundos de imóveis, terrenos, contas bancárias e participação em outras empresas. Já a jornalista Cristina Grêmio, do PSD, registrou a candidatura com um valor total de R$662.697,63 em patrimônio. A maior parte dos bens estão aplicados em investimentos, como, por exemplo, um fundo americano com aproximadamente R$110.000. Há também imóveis registrados pela candidata. Já o segundo candidato do PT, Dr. Rosinha, declarou R$570.724,21 em bens. O patrimônio do médico é composto por um apartamento de R$150.000 no bairro Vila Isabel, em Curitiba, entre outros investimentos. A candidata Karen Guerreiro, do partido Missão, registrou R$160.500 em bens. O valor contempla um apartamento de R$100.000, uma casa térrea no município de Cascavel, no interior do Paraná, no valor de R$500 e um jipe de R$60.000. Em seguida, está Joaquim, do MLB, do Unidade Popular, que declarou um Volkswagen Logos de 1996, no valor de R$8.000. Por fim, Marcelo Marcelino, do PCO, não declarou nenhum bem. Ao todos os candidatos ao Senado pelo Paraná registraram R$8.304.443,19. Todas as informações estão disponíveis no portal de divulgação do Tribunal Superior Eleitoral, o TSE.
2: Obrigado pelas informações, portanto, da Isabela Miranda no Paraná, sobre aí, né, o patrimônio dos candidatos que vão disputar o Senado pelo Paraná. 5:41, a gente agora vai para o Rio de Janeiro, um assunto delicado aqui. Os corpos de três colombianas mortas em queda de helicóptero na vista chinesa aguardam autorização para cremação no Rio de Janeiro. A gente lembra desse acidente que aconteceu na semana passada e a Prefeitura do Rio e também a ANAC firmaram um acordo. A Rebeca Renzi tem os detalhes.
17: Durante uma coletiva de imprensa realizada pela Prefeitura do Rio nesta terça-feira, o diretor-presidente da ANAC, Thiago Chagas, anunciou um plano de fiscalização das empresas e das aeronaves responsáveis pelos voos panorâmicos da cidade do Rio. Segundo o órgão, 9 das 12 empresas autorizadas para voos panorâmicos já foram fiscalizadas e pelo menos 4 já estão suspensas. Entre as empresas impedidas de realizar esse serviço comercial estão a VRP, a Broadfly, Nobre Turismo e Mister Top Fly. Eduardo Cavalieri, prefeito do Rio, explicou que a responsabilidade de fiscalizar e regulamentar as regras de aviação na cidade é da Agência Nacional de Aviação Civil. Thiago Chagas conta sobre a dificuldade de fiscalizar as 12 empresas liberadas para voos panorâmicos que atuam na cidade e pediu ajuda dos clientes e passageiros para denunciar aeronaves e empresas irregulares. O diretor explicou a importância da plataforma Voo Seguro, que permite que o cliente verifique se a aeronave está autorizada para esse tipo de voo ou não. A agência se comprometeu também a fiscalizar as empresas de manutenção das aeronaves. A coletiva acontece após os casos de acidentes com helicópteros que realizavam esse tipo de passeio nas últimas semanas. O mais recente deles, envolvendo 3 colombianas, ainda aguarda novidades. A família das mulheres que morreram na queda de um helicóptero próximo à Vista Chinesa ainda aguarda autorização da justiça para cremar os corpos. Segundo o advogado que representa a família, Thales Andrade, ainda falta um laudo de necrópsia dos corpos que será feito pelo Instituto Médico Legal. Só depois desse documento poderá ser solicitado à justiça o alvará, que autoriza a cremação. A previsão é que o laudo fique pronto em até 30 dias, contados a partir do início das investigações. A Delegacia de Polícia da Tijuca investiga as causas da queda da aeronave e os agentes aguardam o laudo do Centro de Investigação e Prevenção de Acidentes Aeronáuticos.
3: Aguardemos então, Rebeca Renzi, obrigada por todos os detalhes. Agora 5 horas e 44 minutos. Vamos com os principais destaques do dia? Ministros do STF, Flávio Dino e Alexandre de Moraes, defenderam a rediscussão da decisão que, em 2009, derrubou a exigência de diploma para jornalistas. A discussão ocorreu durante o julgamento de um caso envolvendo direito de resposta e liberdade de imprensa. Dino afirmou que a decisão gera dificuldades diante da atuação de blogueiros e citou o risco de uso das redes sociais para práticas criminosas. Moraes também defendeu a regulamentação da profissão e disse que a liberdade de imprensa não deve proteger ofensas e desinformação.
2: É assunto que divide, inclusive, opiniões nas redes sociais, no X, o X, o antigo Twitter. Muita gente comentando sobre essa declaração do ministro Alexandre de Moraes. E aí, apenas um contexto aqui, né? Essa fala vem justamente após aquele caso envolvendo um jornalista do Maranhão, a quebra do sigilo da fonte também, o que é realmente muito preocupante. O TSE encerrou por unanimidade uma ação movida pelo PT após o partido desistir do pedido de revisão que havia apresentado. Com o fim do processo, fica destravado o repasse de 48% dos recursos do fundo eleitoral destinados aos partidos. A disputa envolvia questionamentos sobre a distribuição dos recursos para as eleições de 2026. E a decisão permite que os valores retidos sejam liberados e usados pelas legendas durante a campanha eleitoral.
3: E nos destaques internacionais, a guerra no Irã, que já se aproxima de 6 meses, está levando países do Oriente Médio a reforçar os estoques de petróleo mantidos no exterior. A estratégia busca reduzir os riscos de interrupções no abastecimento diante do prolongamento do conflito. Exportadores também tentam diversificar rotas e alternativas de transporte para evitar gargalos marítimos. O cenário pode provocar mudanças nas cadeias globais de energia e aumentar a pressão sobre os preços do petróleo. 5 horas e 46 minutos.
2: Bom, agora é hora da nossa coluna Marcas e Consumidores com João Faria.
18: Olá, para você que está construindo ou reformando, sabe bem que as empresas de materiais de construção estão ali na mídia para mostrar os seus produtos, suas novidades. E durante toda esta semana aqui na coluna, a gente está falando justamente sobre o marketing, a comunicação desse setor. Nós já fomos para o varejo com o Leroy Merlin, também falamos de tubos de conexão com o Grupo Tigre. E vamos entrar agora no cimento, porque quem participa comigo hoje é a Aline Torres, gerente de marketing da Votorantim Cimentos, e ela ressalta a importância de entender quem são os protagonistas da obra e que a construção de sonhos também está presente na comunicação da marca.
19: Falar de marketing na Votorantim Cimentos, para a gente, vai muito além de comunicar marca e comunicar produto. Vai para um lugar de entender o dia a dia dessa obra, entender quem são os protagonistas dessa obra, entender que a gente, quando a gente fala de fazer obra, a gente está falando da construção de sonhos. E a gente traduz isso muito bem na nossa campanha de marca, que está no ar há 5 anos, a campanha é bom demais. Campanha essa que traz todo o nosso portfólio de produtos, que vai muito além, né, dos nossos cimentos, das nossas marcas de cimento, mas também fala de toda a nossa linha de produtos Votomassa, dos nossos produtos complementares. E essa campanha que traz toda a brasilidade, o jeito de fazer obra, né, dos profissionais de obra e do brasileiro. Isso é muito legal. E a gente vem sendo muito feliz, né, nos resultados, onde a gente vem atingindo cada vez mais reconhecimento de marca. E esse ano a gente comemora 90 anos, então a gente traz aí uma dose a mais nesse reconhecimento. 90 anos de uma empresa que é a Votorantim Cimentos, que constrói, construiu e continua construindo a história desse país. E a gente é muito orgulhoso de todo o trabalho que a gente vem construindo e vem colhendo muitos resultados.
18: E a mágica de uma boa estratégia de marketing, como a Aline falou, é justamente trazer todos esses elementos para dentro da campanha publicitária. Não pode deixar nada do que é mais relevante de fora, e tudo tem que ser construído na medida certa. E amanhã seguimos falando sobre o marketing no mercado de materiais de construção com a ArcelorMittal. Até lá.
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3: Horas e 49 minutos, um novo livro propõe o modelo eleitoral da Alemanha como referência para uma possível reforma política aqui no Brasil. O autor aponta problemas no atual sistema e apresenta uma proposta de mudança inspirada, então, nesse modelo alemão, e quem traz todos os detalhes é o Adrian de Almeida.
20: O advogado e escritor Luiz Felipe Galotti Rodrigues lançou o livro Sistemas Eleitorais, o modelo alemão como fonte de inspiração para a reforma política no Brasil. Com 216 páginas, a obra analisa o sistema de lista aberta usada no Brasil e compara o modelo brasileiro com o alemão. Na Alemanha, o eleitor vota duas vezes, em um candidato do distrito e também em uma lista apresentada pelo partido. Para Luiz Felipe, o objetivo não é apenas apontar problemas, mas também apresentar uma possível solução.
21: Só falar de problema não basta, a gente também tem que trazer uma solução. Eu apresento um estudo comparado com a Alemanha e, ao final, proponho uma proposta, inclusive, com uma minuta de projeto de lei, para que os parlamentares e a comunidade acadêmica possam debater com mais ênfase esse tema.
20: O livro tem prefácio de Luiz Roberto Barroso, ex-ministro do Supremo Tribunal Federal. Barroso afirma que o atual sistema brasileiro é caro, tem problemas de representatividade e dificulta a governabilidade.
22: Uma das grandes deficiências institucionais do Brasil é o modelo de eleição para a Câmara dos Deputados, que é o voto proporcional em lista aberta, porque ele é caro demais, ele tem baixa representatividade e ele dificulta a governabilidade. Portanto, o modelo distrital misto alemão barateia o custo das eleições, o eleitor fica sabendo quem o representa e ele desestimula a multiplicação de partidos.
20: O livro apresenta um diagnóstico do sistema brasileiro, a experiência alemã e uma proposta para ampliar a discussão entre parlamentares e a comunidade acadêmica.
2: Muito bom, então, hein? Muito bom a reportagem do Adrian de Almeida acompanhando esse evento na capital do país, em Brasília. 5h51, muitas mensagens chegando pra gente aqui também no nosso WhatsApp, no 11972211001. O André Oliveira, na Vila Mariana, em São Paulo, começando o dia com o Start ligado. Bom dia, Fernanda, bom dia, Tebas. Bom dia. Marcelo Ferreira também aqui mandando um alô pra gente lá no Recife. Bom dia pra todo mundo, ele escreve aqui no nosso WhatsApp. E o Felipe Rodrigues, também em São Paulo, dizendo que o Start já faz parte da rotina por aqui, ele escreve. Muito bom, obrigado aí, valeu pela sua mensagem. É sempre bom, né? A gente tá junto nessa aqui no Start TMC. Vamos pro Rio de Janeiro agora? Vamos pro Rio de Janeiro? Uma pesquisa apontou que grande parte dos moradores de comunidades do Rio de Janeiro percebe que o número de moradores tem crescido nos últimos anos e que as áreas ocupadas também têm aumentado, o que, claro, gera muita discussão e preocupação. Rafael Alves.
0: Quase 90% dos moradores de comunidades do Rio percebem que o número de moradores das favelas tem crescido nos últimos anos, de acordo com uma pesquisa do Instituto Brasileiro de Análises Sociais e Econômicas. O levantamento mostra ainda que mais de 81% dos entrevistados consideram que as áreas ocupadas têm sido expandidas. Os pesquisadores consideram que a cidade do Rio chegou há uma década sem uma política pública robusta e contínua de urbanização das favelas. A pesquisa foi feita com mais de 10 mil pessoas em 18 favelas do Rio, atendidas pelos programas Favela Bairro e Morar Carioca. Para mais de 76% dos moradores antigos entrevistados, os programas contribuíram para ampliar direitos, mas para 51%, eles consideram que as ações anunciadas não foram integralmente concluídas. A pesquisadora Joyce Lima ainda aponta que as intervenções aconteceram apenas de maneira pontual e não de maneira estrutural nas comunidades.
1: E a gente percebe, né, que para todas essas comunidades, esses programas foram muito importantes, porque eles identificam que ampliou os direitos, né, dessas pessoas a partir desses programas de urbanização. Eles tiveram uma acessibilidade ampliada aos direitos, de forma geral. Mas, como eu falei anteriormente, a falta de continuidade dos programas e manutenção das obras, infelizmente, né, acabou retrocedendo essa ampliação de direitos.
0: O cenário também é percebido pelo morador do Complexo da Maré, na Zona Norte do Rio, o professor de língua portuguesa Ranieri Soares. Ele comenta que os serviços que chegam às favelas são encarados apenas como um favor e não como um direito.
4: As favelas continuam sendo vistas como esses lugares de ausência de direitos e que parece ser naturalizada. E quando algum direito chega, muitas das vezes ele é tratado como um favor e não como aquilo que realmente é um direito do morador de favela. Hoje, principalmente, as favelas estão relacionadas sempre ao estigma, sempre à marginalização e nos noticiários de segurança pública.
0: Entre as principais necessidades dos moradores estão o acesso à água, já que mais de 49% identificam não ter direito à água e 90% afirmam que ainda precisam de melhorias para garantir o direito à mobilidade. Além disso, mais de 62% identificam que os moradores estão sem acesso adequado ao direito à saúde e sem acesso à educação infantil. A TMC aguarda um posicionamento da Prefeitura do Rio.
3: E aí você traz pra gente, viu, Rafael Alves? Muito obrigada pelas informações. Agora, 5 horas e 55 minutos, o presidente Lula defendeu a aprovação pelo Congresso do fim da chamada taxa das blusinhas. Murilo Hernandes.
23: Em vídeo gravado no estúdio de campanha em Brasília, Lula afirmou estar muito otimista com a aprovação da medida provisória que prevê o fim da cobrança. O presidente disse também confiar nos presidentes do Senado, Davi Alcolumbre, e da Câmara, Hugo Mota, para que a proposta seja pautada e aprovada no Congresso. Atualmente, compras internacionais de até 50 dólares estão sujeitas a uma alíquota de 20% de imposto de importação. A MP enviada pelo governo permite zerar essa cobrança. Lula comparou a tributação dessas compras com a cota de isenção para brasileiros que viajam ao exterior. Segundo o presidente, pessoas que retornam de outros países podem gastar até $2,000 dentro da cota de isenção.
24: Porque é uma questão de justiça. A classe média alta viaja para fora, ela pode gastar $2,000 e não paga imposto. Por que uma pessoa da periferia, uma mulher, uma jovem, um menino, compra um negócio de $50 e querem taxar ele? É apenas uma questão de justiça e eu tenho certeza que, se tratando de justiça, o Senado e a Câmara vão votar para que o povo brasileiro possa comprar as coisas que eles precisam sem ninguém.
23: O presidente questionou a cobrança sobre compras de até 50 dólares feitas por consumidores brasileiros. Lula também afirmou que o fim do imposto não prejudicaria o comércio brasileiro. Segundo ele, parte das roupas vendidas nas lojas do país também é produzida em países como Bangladesh, Vietnã e China. O texto precisa ser aprovado até 8 de setembro. Caso contrário, a medida provisória perde a validade e a cobrança do imposto de 20% volta a valer.
3: Agora, 5 horas e 57 minutos, depois desse giro com os principais destaques, com os principais assuntos, se você participa conosco no 11 972 21 1001 e também no @TMC News BR. Daqui a pouquinho tem mais mensagens aqui pra gente falar. Só que agora é hora do esporte, aqui no Start TMC. E quem traz os destaques hoje é o Ivan Drago.
5: Bom dia a todos que acompanham o Start TMC. Ontem nós transmitimos o jogo do São Paulo contra o Bolívar no Morumbi pela Copa Sul-Americana. Deu São Paulo 3-1. Claro que o Dorival não vai resolver todos os problemas da noite para o dia, mas foi um São Paulo que entrou em campo bastante pressionado e conseguiu o objetivo. A ideia era vencer e conseguir a classificação à próxima fase da competição. Portanto, o São Paulo agora vai enfrentar o Boca Juniors na próxima fase. São Paulo que talvez tenha enterrado esse fantasma, já que o São Paulo sai na frente e depois toma um gol de empate no começo da segunda etapa. Em alguns momentos chegou até a tomar a virada, mas ontem demonstrou força para reagir e com isso conseguiu construir a vitória e a classificação à próxima fase. O Dorival venceu seu segundo jogo apenas no comando da equipe e ele sabe que ele está devendo nesse sentido. O Luciano, que vinha sendo bastante questionado, voltou a marcar depois de 6 jogos e o São Paulo voltou a vencer depois de 7 jogos. A última vitória tinha sido contra o Boston River pela Copa Sul-Americana. Então, agora, fazer com que essa vitória faça com que os jogadores retomem a confiança, porque o São Paulo tem mais uma decisão pela frente no próximo final de semana contra a Chapecoense fora de casa pelo Campeonato Brasileiro. No Tricolor, diante de tantas situações, um degrau de cada vez. Objetivo alcançado na competição internacional, agora é pensar na competição nacional.
2: 5 horas e 59 minutos, Ivan Drago com todas as informações do esporte. E conforme ele mesmo chegou a pontuar, vai ter um jogaço na próxima fase da Copa Sul-Americana, entre São Paulo e Boca Juniors, né? Na Sul-Americana, quartas de final. Porque o São Paulo, como ele citou, classificou, venceu o Bolívar da Bolívia. O Boca venceu o Recoleta por 4-0 ontem. Então, esse confronto entre o temido Boca Juniors, 6 vezes campeão da Libertadores, e o tricampeão do mundo, tricampeão mundial, São Paulo Futebol Clube. Portanto, jogaço na próxima fase. A gente vai acompanhar, claro, sempre com transmissão aqui da TMC. E hoje, vários jogos também agendados, marcados. Tem Cerro Porteño e Palmeiras, Flamengo e Cruzeiro. E o Fluminense, que também garantiu ontem à noite essa vaga importante também na Libertadores, vencendo nos pênaltis o Rivadavia. 6 em ponto.
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3: 6 horas e 1 minuto, Start TMC. Já se passou 1 hora, nós temos mais 1 hora pela frente com os principais destaques, com os principais assuntos do dia do Brasil e do mundo. E a gente continua então com o nosso giro de manchetes.
11: Recuperações judiciais disparam 66% com juros altos e crédito restrito.
2: Agronegócio, transporte, logística e varejo estão entre os setores mais afetados pela crise financeira.
11: No varejo, Casas Bahia entrou recentemente com pedido de recuperação judicial para renegociar dívidas de 17 bilhões e 300 milhões de reais. E esse é só um dos destaques que o Start TMC traz nesta quarta-feira, 19 de agosto, e tem muito mais.
2: Quase 80% dos deputados eleitos em 2022 tentam reeleição.
11: PL lidera entre os partidos com 73 candidatos, seguido por PT com 53 e União Brasil com 45.
2: STF pode retomar hoje julgamento sobre mandato tampão no Rio de Janeiro.
11: Análise está suspensa após pedido de vista de Flávio Dino. Placar é de 4-1 pela eleição indireta.
2: Ministro Luiz Felipe Salomão assume presidência do STJ.
11: Nova gestão terá foco na redução de processos, uso de inteligência artificial e apurações contra integrantes da corte.
2: Lei seca ganha novas regras.
11: Atualização muda procedimentos para bafômetro, drogas e recusa ao teste em casos de embriaguez ao volante.
2: Destaques internacionais agora: a Rússia ameaça Reino Unido por apoio à Ucrânia.
11: Kremlin fala em consequências após relatos de uso de drones britânicos em ataques contra território russo.
2: Donald Trump suspende por 3 dias tarifas de 50% contra o Canadá.
11: Pausa ocorre após avanço nas negociações. Premier Mark Carney diz que ainda há trabalho a ser feito.
2: E no esporte, brasileiros avançam na Libertadores, na Copa Sul-Americana também. Fluminense e São Paulo garantem vaga nas duas competições, nas quartas de finais das duas competições. Palmeiras e Flamengo entram em campo hoje pela Libertadores, enquanto Atlético Mineiro e Bragantino se enfrentam pela Copa Sul-Americana. 6:04.
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11: 6:04. A gente vai falar de previsão do tempo. Vamos saber como que tá o tempo nesta quarta-feira, começando pela região sul. Em Curitiba, dia de sol com nuvens, não chove. Aí a máxima é de 29 e a mínima de 15.
2: Sudeste agora, São Paulo. O dia vai ser ensolarado, céu azul, não chove também. Mas calorão em São Paulo, em máxima de 31, mínima de 17.
11: E se a máxima tá 31 em São Paulo, no Rio de Janeiro a máxima é de 33 e a mínima de 18. E o dia então é de sol sem chuva.
2: Belo Horizonte, quarta-feira vai ser também de muito sol, também não vai chover. A gente vê umas semelhanças aí. Máxima de 30 graus, mínima de 12 em BH.
11: Em Brasília, o sol aparece entre nuvens, não chove. Máxima 28, mínima 16.
2: Nordeste, para a gente fechar aqui, Recife, sol aparece entre nuvens, chove rápido durante o dia e também à noite. Máxima de 28 e mínima de 23 graus. 6:05.
11: 6:05. Agora a gente falaria aqui presencialmente com Bruno Rizzi.
2: Onde está Bruno Rizzi, hein?
11: Presencialmente ele não está aqui. Mas ele está
2: por aqui.
11: Você sabe onde ele está?
2: Bruno Rizzi. Onde está o Bruno Rizzi?
11: Para você que está no YouTube, o Rafael Tebas está fazendo uma vistoria aqui no estúdio para ver onde ele está.
2: Bruno Rizzi.
11: Ele está, gente, lá no estúdio em Brasília, porque claramente ele vai participar do Start TMC, nosso colunista, né? Como não? E aí ele vai trazer vários assuntos que a gente, né, vai questionar, e o pessoal aqui no, nas redes sociais e também no WhatsApp já mandam questões. Mas fazendo um resumo aqui, porque daqui a pouquinho ele vai entrar então ao vivo de Brasília, ele vai falar de Flávio Bolsonaro, que cancelou a motossiata em Juiz de Fora, onde o pai dele, Jair Bolsonaro, sofreu atentado em 2018. Também vai falar de Lula, que está muito focado no plano de governo dele, e vai falar das propostas, enfim, vai falar sobre vários assuntos aqui, vai analisar vários assuntos. Aproveita então e manda sua dúvida aqui no 11 972 21 1001 e também no arroba @TMCNewsBR, que a gente passa para ele analisar então e comentar todos os assuntos que estão em pauta, em foco, no nosso Brasilzão.
2: 6:06, vamos pro Rio de Janeiro então, começar o nosso giro de reportagem, sempre um ótimo dia para os nossos repórteres. E olha, hoje, né? Dia importante no Rio. A gente citou nas manchetes aqui, o STF retoma então o julgamento sobre mandato tampão no Rio de Janeiro. Sempre tem polêmica a respeito desse assunto e sempre Gustavo Sleman traz as informações, destrincha pra gente aqui. Bom dia, Sleman.
12: Bom dia, pessoal. Bom dia para todos que nos acompanham. Pois é, assunto polêmico que sempre traz reviravoltas, capítulos, né, de uma longa novela. Isso porque esse impasse continua desde março, quando o ex-governador do Rio, Cláudio Castro, renunciou ao cargo um dia antes do julgamento no Tribunal Superior Eleitoral, que acabou o tornando inelegível, né, por conta de apurações e investigações do Ministério Público em um esquema que envolvia lavagem de dinheiro e também questão com compra de, suposto, né, compra de votos durante as eleições de 2020 e 2022. A gente está acompanhando então todo esse caso agora no Supremo Tribunal Federal, que vai decidir se a gente vai ter uma eleição direta ou indireta para definir o chamado governo tampão no Rio de Janeiro. Isso porque, desde março, o presidente do Tribunal de Justiça do Rio de Janeiro, o desembargador Ricardo Couto de Castro, ele está como governador interino do Rio de Janeiro. Isso porque Cláudio Castro não possuía vice e também, já que o vice dele deixou o cargo para se tornar conselheiro do Tribunal de Contas do Estado, e também a Assembleia Legislativa do Rio de Janeiro não possuía presidente à época, já que Rodrigo Bacelar era investigado, inclusive foi preso pela Polícia Federal. Desde então, como eu disse, o Ricardo Couto de Castro segue à frente do Palácio Guanabara. A grande dúvida em relação ao Supremo Tribunal Federal é se essa eleição acontece de forma direta, com o povo indo às urnas para votar, ou acontece de forma indireta, com a Assembleia Legislativa do Rio de Janeiro definindo entre os parlamentares em plenário quem seria o responsável pelo chamado governo tampão. A gente lembra que esse julgamento está parado no STF, não apenas por conta do recesso do meio de ano, mas também por conta de pedidos de vista que ocorreram, né, quando o ministro pede mais tempo para analisar o caso. Inclusive, fontes da TMC já indicam que hoje pode ocorrer mais uma vez um outro pedido de vista. Até porque, né, a gente está muito próximo das eleições tradicionais, que acontecem em outubro. Então, mesmo que ocorra de forma indireta ou direta, seria um novo trabalho de complexidade em relação tanto ao TRE, caso a eleição seja direta, com preparação de urna e campanha eleitoral, a parte do que a gente já está acompanhando, ou mesmo dentro da Assembleia Legislativa do Rio de Janeiro. Está voltando aos trabalhos após o recesso, e aí já com a eleição indireta à vista, caso isso seja decidido pelo Supremo Tribunal Federal, pessoal.
11: Obrigada, viu, Sleman, pelas informações. Você acompanha, por gentileza, e traz então pra gente as atualizações. 6:09, agora a gente vai para Brasília. Flávio Bolsonaro deve limitar participação em debates no primeiro turno e pretende enfrentar apenas Lula no encontro da Globo. Rafael Felitti, ao vivo então com a gente para nos explicar essa história. Rafael.
13: Oi, Fernanda, Rafa, bom dia para vocês, bom dia para todos que nos acompanham aqui no Start TMC. Pois é, né? Essa estratégia de Flávio Bolsonaro já vinha sendo bastante ventilada, mas agora a gente tem uma confirmação em on, né? Como a gente costuma dizer no jornalismo. Ontem o coordenador da campanha, Rogério Marinho, falou isso durante o evento em Brasília, né? Ele participou ali, ele e o vice de Flávio, Alfredo Gaspar, representaram Flávio em um evento de campanha que Flávio acabou faltando de última hora, né? De uma entidade ali de comércio e serviços. E depois ali em coletivas, o Rogério Marinho disse que, com todo respeito aos outros candidatos, mas que Flávio só iria participar de debates, dos debates que Lula fosse participar. O presidente Lula já afirmou que não vai participar do próximo debate da Bandeirantes e que a expectativa é que ele só participe do debate da TV Globo. Então, dessa forma, Flávio também só deve participar desse mesmo debate, né? Por que que Flávio não vai participar de debate? Porque ele teme, sem a presença de Lula, ele teme se tornar o alvo dos outros candidatos ali do campo da direita, do campo antipetista, porque, como Flávio é o vice-líder nas pesquisas de intenção de voto, todos querem tirar esses votos de Flávio para conseguir enfrentar o presidente Lula no segundo turno, segundo os cenários, né? Então, sem a presença de Lula, Flávio ia ser um alvo ali na avaliação da campanha, mais fácil ali para os outros candidatos. Já o presidente Lula tem uma posição parecida ao não querer ir nesse primeiro debate, ou a marcar presença em apenas um debate neste primeiro turno, né, das eleições. Porque ele é o único candidato do campo da esquerda
14: e ele poderia ficar exposto, né? Além do mais, ele é o candidato à reeleição, então naturalmente ele já seria alvo de ataques por eventuais falhas ali apontadas durante o seu governo. A campanha de Lula questiona ainda nesse debate da Band os convites a Romeu Zema do Partido Novo e Renan Santos do Missão, porque segundo a legislação eleitoral eles não seriam obrigados, né, a chamar esses dois candidatos. Então, segundo a legislação, quem deveria participar do debate, né, obrigatoriamente seria Lula, Flávio Bolsonaro, Augusto Cury e Ronaldo Caiado. Renan Santos e Romeu Zema foram chamados por uma questão de pontuação nas pesquisas, né, de eles terem mais popularidade até mesmo do que Augusto Cury, por exemplo, estarem praticamente empatados com Caiado. Então eles acabaram fazendo esse convite, né, até porque é o mais democrático, vamos dizer assim. Mas enfim, a expectativa é que a gente de fato não tenha os dois candidatos mais bem cotados ali para essa eleição ao longo dos debates. Expectativa somente para o debate da TV Globo, que é o último debate, mas expectativa também que eles marquem presença na maioria das sabatinas. Volto com vocês.
11: Obrigada, Felipe, por tantos detalhes. Ótimo trabalho para você. 6:12. Pois é, e o pessoal aqui nas redes sociais, no @TMCNewsBR, comentando até sobre as campanhas, né? As campanhas já deram início aí. E o Rafael Almeida Santos, de São Paulo, disse: começou a campanha, acho que o eleitor está muito mais atento. Quero saber quem realmente tem um plano para melhorar saúde, transporte e emprego. E ainda nesse tema, cenário eleitoral, a Patrícia Fernandes Lopes, de Belo Horizonte, diz: eu espero uma campanha com menos briga política e mais discussão sobre os problemas reais. E são diversas opiniões aqui. Rafael Tebas, cadê o nosso Rizzi,
2: cadê,
11: Rafael?
2: Onde está Bruno Rizzi, né? É impressionante. Deixa eu verificar, tá por aqui. Onde está Bruno Rizzi?
11: Tá,
2: deixa eu tirar aqui. Bruno Rizzi, Bruno Rizzi.
11: Não, não tá.
2: Onde está Bruno? Onde você está, Rizzi?
11: Apareceu! Bruno Rizzi.
15: Bom dia, diretamente da Capital Federal, hein?
11: É, você tá chique, hein, Bruno? Ah, a gente já startou aqui alguns assuntos que você vai falar, mas por gentileza, a palavra é sua.
15: Bom dia, Fernanda Câmara, Rafael Tebas. Bom estar com vocês aqui, mesmo que virtualmente hoje. Estamos aqui direto de Brasília, nos estúdios da TMC daqui. Bom, Felipe falava aqui há pouco do meu lado aqui sobre essa discussão, né? Essa ida aos debates, ida ou não ida aos debates, e acabou que isso virou uma grande discussão dentro das campanhas do próprio presidente Lula e também do senador Flávio Bolsonaro, justamente porque eles entendem que esse debate, esse embate é muito direcionado a ambos. Eles sabem que o desgaste vai ser direcionado a eles e eles tentam poupar qualquer tipo de corte para a internet, qualquer tipo de manifestação contrária, principalmente o presidente Lula, por ser o único representante nesses debates do espectro de esquerda, entende que teria ali um grande acordo, talvez informal, dos outros candidatos para atacá-lo. Apesar que Ronaldo Caiado tem mudado também a estratégia e direcionado mais seus ataques a Flávio Bolsonaro, porque entendem que talvez Flávio Bolsonaro seja o alvo para justamente desgastá-lo e conseguirem esses outros candidatos chegarem ao segundo turno com o presidente Lula. A discussão é muito grande, de fato, não deve ter a presença dos principais candidatos na disputa, os dois principais que lideram as pesquisas, mas aí tem um ponto também interessante para trazer aqui para vocês. Ontem eu estava conversando com algumas pessoas da campanha do presidente Lula e o próprio presidente tem dito que pretende agora focar muito mais na questão de governo, na questão política e menos na questão eleitoral daquele corpo a corpo. Ele tem focado mais nas questões estratégicas de bastidores. Teve a viagem ali com Davi Alcolumbre para o Amapá, com relação à descoberta de petróleo, que é um ativo que ele vai usar para sua campanha. Também a própria relação com Davi Alcolumbre para estimular ainda mais e tentar votar, de fato, no plenário do Senado o fim da escala 6x1 na semana que vem. Ele também tem uma agenda, enfim, muito focada em discutir alguns projetos do plano de governo que ele pretende ampliar, explicar mais, detalhar mais alguns projetos na área de saúde, na área de economia, na área de segurança. A agenda dele oficial mesmo essa semana em relação à campanha tem ali algo como dois eventos apenas. Então a gente vê o presidente Lula muito mais focado nessa questão estratégica e deve dar esse push final mais para o segundo turno. E aí sim a gente deve vê-lo no debate, assim como o Flávio Bolsonaro, mais para o fim ali do segundo turno, esses debates, talvez o debate da Rede Globo, que é o último, aí é questão da gente acompanhar. Mas Lula claramente focando agora em se poupar, em jogar parada, evitar ataques, evitar cortes negativos para ele, manter essa liderança, mesmo que apertada, no primeiro turno e focar nas questões estratégicas e de muitos bastidores. E tem muito bastidor em Brasília rolando essa semana e principalmente na próxima, que é uma nova semana de esforço concentrado.
2: Exatamente, vai ser realmente, enfim, agitada a semana em Brasília. A gente vai continuar girando aqui a nossa reportagem. Vamos para Belo Horizonte agora com o jovem Júnior de Castro. Pelo seguinte, o eleitorado jovem de Minas Gerais encolheu nos últimos 16 anos. Conta pra gente, Júnior. Bom dia.
10: Ótimo dia para você, Rafael, Fernanda, Bruno, excelente quarta-feira. Nem tão jovem assim, eu diria, Rafael, mas isso daí é outro caso. Mas é isso mesmo, segundo dados do Tribunal Superior Eleitoral, os eleitores de 16 a 24 anos representavam 17,5% do eleitorado aqui de Minas em 2010. Agora, em 2026, são apenas 10,7%. E na prática, isso significa que o número de jovens aptos a votar caiu de 2 milhões e meio para cerca de 1 milhão e 700 mil. Isso significa que isso quando aconteceu, né, o eleitorado de Minas cresceu, o eleitorado total de Minas cresceu, passando de 14 milhões e meio para 16 milhões e 300 mil. E a tendência também aparece no Brasil inteiro, viu, gente? Aqui no país, os jovens de 16 a 24 anos passaram de 18,2% do eleitorado em 2010 para 12,1% neste ano. E o principal motivo apontado é justamente o envelhecimento da população. Hoje, o Brasil tem quase 37 milhões de eleitores com 60 anos ou mais, praticamente o dobro do número de jovens de 16 a 24 anos. Mesmo sendo aí esses números muito relevantes, os jovens participaram aí das últimas eleições na mesma proporção, inclusive em 2022, quase 79% dos eleitores de 16 a 24 anos foram comparecer às urnas. Então a gente destaca aqui, é importante para esse jovem eleitor que vote com consciência, principalmente nessas eleições agora de outubro, para presidente, para governador, para senador e também para os cargos de deputados. 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
11: Recado importantíssimo. Obrigada, jovem Júnior de Castro. Agora, às 6h19, a gente vai para o Paraná. Curitiba registra alta de 34% na abertura de empresas em 2026, com média de 10 novos negócios por hora. Leonardo Gomes, ao vivo conosco, para nos dar todas as informações. Leonardo.
16: É isso, a gente tem uma boa notícia mostrando o movimento da economia, principalmente na abertura de novos negócios aqui no Paraná. As estatísticas estão comprovando isso, já que foram de janeiro a julho, ou seja, um pouco mais da metade deste ano, registrados 48 mil, ou melhor, quase 49 mil alvarás emitidos pela Prefeitura de Curitiba de diversos negócios, um número bem maior, como a gente disse, 34% maior do que o registrado no mesmo período do ano passado, quando foram um pouco mais de 36.500 documentos desse tipo. Como a gente trouxe, é uma estatística que mostra uma média de 10 empresas abertas por hora neste período. Do total, o destaque fica para a abertura de novas empresas prestadoras de serviço, cujo número cresceu 34%, de 31.177 nesses primeiros 7 meses do ano, só que em 2025, comparado com o mesmo período deste ano, que foi pouco mais de 42 mil. Na base de comparação, o número de novas empresas de comércio aumentou 29%. E as áreas, Léo, a gente está falando de empresas de que tipo, além de prestadores de serviço? A gente está falando empresas que estão ligadas à preparação de documentos e serviços especializados de apoio administrativo que lideram o ranking, além de promoção de vendas, serviços combinados de escritório, apoio administrativo, cabeleireiro, manicure, pedicure, treinamento em desenvolvimento profissional e preferencial, além do comércio varejista, ou seja, mais empresas abrindo aqui na capital. Isso que demonstra, né, como a economia vem girando, apesar de todas as adversidades.
2: Valeu, Leonardo Gomes, boa notícia realmente, então, aí, que ele traz pra gente em relação ao estado do Paraná, Curitiba também. 6h21, vamos continuar girando aqui a nossa reportagem. Aliás, uma informação que tá repercutindo bastante, né? O Conselho Nacional de Trânsito atualizou as regras da Lei Seca. Aqui em São Paulo, Marcos De Pato tem as informações. Marcos, quais são as mudanças na prática aí? Bom dia.
17: É isso aí, Rafael Tebas, muito bom dia para você, bom dia Fernanda bom e a todos que acompanham a programação da TMC. Essa resolução aí atualiza os procedimentos adotados pelos agentes de trânsito e também regulamenta a possibilidade de utilização de equipamentos para identificar outras substâncias psicoativas além do álcool, que a gente já está acostumado aí, né, com os testes do bafômetro. Mas os equipamentos ainda devem ser certificados e os procedimentos regulamentados antes que os novos testes sejam utilizados pelas autoridades de trânsito. Uma das principais novidades é a criação de uma etapa inicial

0: fiscalizações nas ruas. Outra situação prevista é a presença temporária de álcool na boca, que pode ocorrer aí depois da ingestão, né, do consumo de produtos como bombons com licor ou também enxaguantes bucais. Nesses casos, um resultado positivo no teste inicial deve ser seguido de nova avaliação antes de qualquer conclusão. Vale lembrar, né, que essas novas regras passam a valer depois da publicação no Diário Oficial da União. Já as mudanças relacionadas às fichas de fiscalização e aos códigos das infrações vão ter prazo de 60 dias, 2 meses aí, né, para serem implementados. Até lá, continua valendo os procedimentos e códigos atuais. Fernanda Câmara, Rafael Tebas, volto com vocês.
1: Pois é, quem bebe e dirige precisa ser responsabilizado, né? A fiscalização também precisa ser precisa e justa. Então, a gente acompanha aí todos esses detalhes e desdobramentos. Obrigada, viu? Marcos De Pato, ao vivo aqui no estúdio com a gente. 6:24, a gente vai de novo para Brasília. Estão juntos lá, Lívia Brás, Rafael Felitti, Bruno Rizzi. E agora nós vamos com a Lívia, então, para falar que o Lula defende o fim da chamada taxa das blusinhas e pede ao Congresso a aprovação da medida que elimina o imposto de 20% sobre compras de até $50. Lívia Brás.
2: Oi, Fê, bom dia para você, pro Rafa. Não vou dar bom dia pro Bruno, que eu já dei hoje bom dia pessoalmente para ele aqui em Brasília. Pois é, presidente Lula está defendendo, né, o fim da taxa das blusinhas. Ontem ele divulgou um vídeo, né, um vídeo de campanha, em que ele diz que está otimista com a aprovação daquela medida provisória que determina aí o fim dessa cobrança. Segundo ele, o fim dessa cobrança é uma questão de justiça. O presidente também citou os presidentes do Senado, Davi Alcolumbre, o presidente da Câmara, Hugo Mota, e disse que acredita que os dois também vão apoiar essa medida. Bom, essa medida provisória, né, a MP, ela foi editada pelo governo no mês de maio e ela precisa ser aprovada pelo Congresso até o dia 8 de setembro. Caso contrário, se ela não for aprovada até essa data, ela perde a validade e aquela cobrança de 20% em cima das compras de até $50, ela já volta a ser feita no dia seguinte, no dia 9 de setembro. Tramitação, a gente lembra dessa MP, ela estava travada por conta daquele rompimento, né, entre Lula e Davi Alcolumbre, só que os dois retomaram o diálogo na semana passada e aí, como um gesto dessa reaproximação dos dois, o presidente do Senado, ele marcou a instalação da comissão mista que vai analisar essa proposta. O problema é que o Congresso, ele acabou adiando a instalação dessa comissão para agora, dia 1º de setembro. Então, o prazo para votação ficou muito apertado, né? Eles só vão ter uma semana para conseguir votar essa medida provisória. Essa decisão, né, do governo de editar uma medida provisória para tirar uma cobrança que foi criada durante a própria gestão, ela foi bastante criticada, né, por integrantes do Centrão e também da oposição, que interpretaram essa medida como uma iniciativa de caráter eleitoral, né?
1: Exatamente, Lívia, e a gente vai continuar com esse assunto com o Bruno. Deixa eu perguntar, vocês vão fazer a troca aí das cadeiras, como é que vai ficar?
2: Já vou fazer a dança das cadeiras nesse momento, deixa eu chamar ele aqui.
1: É, Bruno, ao vivo é a dança das cadeiras, porque a Lívia Brás, ela traz a informação, e aí a gente sempre aciona o nosso colunista, o Bruno Rizzi, para fazer a análise, o comentário, porque quem participa do Start TMC fica esperando, né, depois de uma notícia, o comentário, a análise de Bruno Rizzi. Como hoje ele está lá no estúdio em Brasília, junto com Rafael Felitti e junto com a Lívia Brás, a gente faz então, como a Lívia Brás falou, a dança das cadeiras, e agora sim, Bruno Rizzi para comentar. Lula defendendo o fim da chamada taxa das blusinhas. Rizzi.
3: Inclusive, rapidinho, Rizzi, né? É impressionante como a gente tem visto aí nos bastidores, um jogando pro outro a responsabilidade em relação à taxa, né? O Haddad já disse, não é comigo. Aí a oposição fala, não, foi sim, foi durante a sua gestão com o ministro da Fazenda. E agora o Lula defendendo, como citou a Lívia e a Fernanda. Então, tem esse jogo aí nos bastidores.
4: É isso, esse joga pra cá, joga pra lá, os bastidores são interessantes, né, pra dizer o mínimo sobre esse caso da taxa das blusinhas, uma vez que, primeiro que foi algo que se discute muito, criou, não criou, a discussão que você trouxe muito bem, Tebas, mas acabou sendo uma casca de banana que foi jogada, o governo num certo momento escorregou,

0: depois se recuperou, digamos assim, desse tombo, levantou, tirou essa taxa das blusinhas, mas através dessa medida provisória, como o nome já diz, medida provisória, tem prazo de validade. E agora a discussão, às vésperas da eleição, traz um desgaste muito grande e fica esse jogo de essa batata quente, né, passando na mão de um para o outro. O grande ponto aqui é que o desgaste para essa questão da taxa das blusinhas é muito grande. O governo quer evitar de qualquer forma, e existe uma articulação grande também com o Congresso Nacional, para que não caduque essa medida provisória, que é o termo usado aí para quando ela vence, né, dá esse prazo aí de 90 dias, justamente para que não haja esse desgaste eleitoral. Parece um tema simples, bem entre aspas aqui, mas que tem impacto direto na vida, no consumo das pessoas. Em tempos do dinheiro mais curto, a gente fala muito de endividamento, juros altos e toda essa questão que a gente traz cotidianamente aqui na programação da TMC, é sempre relevante a gente pensar e entender qualquer impacto que seja tanto para o lado positivo quanto negativo. Acontece que essas questões positivas, elas entram naquela escala nula, né? Como se fosse ali algo que está seguindo a normalidade, é como deve ser na percepção do eleitor. Já algo negativo, já sai do script, já é desgastante. Então é aquela coisa, se fizer bem, se não tiver, ok, beleza, estamos neutro. Se fizer para o mal, no sentido financeiro, né, na percepção do eleitor, já é negativo e pode trazer desgaste. Obviamente que o governo não quer nenhum tipo de desgaste a essa altura do campeonato. Inclusive, eu falei há pouco, o governo articula e trabalha nos bastidores justamente para trabalhar pautas positivas, aproveitando a famosa máquina na mão. Esse jogo de batata quente vai seguir. Inclusive, eu estou em Brasília, tem algumas reuniões aqui hoje e amanhã. Vou tentar pegar mais alguns bastidores para entender como é que está essa questão da taxa das blusinhas. Até semana passada era tudo muito nebuloso ainda. Vamos ver como evoluiu. O presidente Lula viajando nessa viagem ao Amapá, então talvez nem tenha tido tempo ainda de sentar e discutir, mas agora com a agenda um pouco mais tranquila, deve focar nisso, além das articulações. Isso vai dar pano para manga ainda, com o perdão do trocadilho aqui, né, de falar de blusinha falando pano para manga.
1: Excelente, né? Melhor trocadilho não há. Obrigada, viu, Bruno Rizzi. Daqui a pouquinho você volta então com mais análises. 6 horas e 31 minutos, TMC. Compromisso com a verdade.
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2: 6:34, você está sintonizado na Transamérica, que agora é TMC, quem escuta sabe, eu sou Júnior de Castro, hoje é quarta-feira, é dia 19 de agosto de 2026, um excelente dia, uma excelente manhã para você, sempre ligado nos 88.7 FM em BH e região metropolitana, por aqui muita notícia, muita informação. Agora a gente vai direto para a Avenida Cristiano Machado com Eliseu Júnior, que traz para a gente o destaque do trânsito. Bom dia para você, Eliseu.
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4: 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Um bom dia para você. Bom dia, ouvinte TMC. Abro meu destaque desta manhã, falando de Cristiano Machado, no sentido centro. Trânsito complicadíssimo por lá neste momento. Lentidão que vai desde o bairro Silveira e se estende até a chegada ao bairro da Graça. Motivo uma ocorrência envolvendo dois carros que bloqueia a faixa da direita. A dica para você que está na Cristiano Machado, ainda na altura do Ipiranga, Palmares, é acessar Rua Jacuí e seguir caminho por lá. 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
2: 6:36, aí o destaque do trânsito com Eliseu Júnior. E você que tá aí saindo de casa, indo levar menino na escola, indo trabalhar, ou só passear mesmo, de repente, né? Você tem vida de rei, de rainha aí, e acorda e fala assim, vou dar uma voltinha. Conta pra gente como é que tá o trânsito aí na sua região. Tá agarrado? Tá congestionado? Eu quero saber, manda pra mim pelo WhatsApp 31999-44-8870, 88.7 é o nosso dial FM aqui em BH e região metropolitana. Você nos acompanha também pelo aplicativo da TMC e pelo site tmc.com.br, de todo o Brasil, de todo o mundo. E vamos à previsão do tempo, 14 graus agora em Belo Horizonte, com céu claro a parcialmente nublado. E olha só, gente, a temperatura mínima registrada foi de 12 graus durante a madrugada, mas a máxima prevista para hoje pode chegar aos 30 graus com umidade relativa do ar mínima em torno dos 25%. Então vai fazer aquele calorão, porque se a temperatura vai chegar aí aos 30, a sensação térmica pode esperar, vai chegar nos 32 graus. 6:37 e uma massa de ar seco deixa os índices agora de umidade relativa do ar em torno dos 30 graus até o fim da tarde do sábado, viu gente? Sábado dia 22. Por isso, a Defesa Civil aqui de Belo Horizonte reforça, claro, algumas orientações. Hidratação, você leva a sua garrafinha de água para onde você for, debaixo do braço, na bolsa, na mochila. Não esqueça jamais de se hidratar durante todo o dia. Dê preferência para alimentos leves e frescos, como saladas, frutas, carnes grelhadas. Evita, gente, evita fritura. Fritura faz mal quando o tempo tá seco, quando tá muito quente. Você pode ter aquele piriri, aquela dor de barriga e realmente não vai ser legal. Durma sempre com um local arejado e umedecido por aparelhos umidificadores ou ainda coloque uma bacia com água. Isso ajuda bastante. Você pode também pegar aquela sua toalha de banho, molhar ela bastante, deixar ela úmida, não encharcada, tá? Pra ficar escorrendo. Você vai colocar ela lá na porta do seu quarto, ou então você deixa estendida na cabeceira da sua cama. Isso também vai ajudar a aumentar a umidade relativa do ar e você vai ter um sono mais gostoso, você vai dormir daquele jeitinho, sabe? Delicinha! Você também tem que evitar aí atividades físicas ao ar livre e exposição ao sol, né? Entre as 10 da manhã e as 5 da tarde. Então, se você for correr aí no parque, for fazer qualquer calistenia, você vai antes das 10 da manhã ou depois das 5 da tarde, vai com aquele bonezinho também, se você for de manhã.
5: 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A gente trazendo aqui os assuntos sempre mais importantes e relevantes do seu cotidiano. 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
3: E a gente vai acionar mais uma vez o nosso Bruno Risi, conectado com a gente, como sempre, aqui no Start TMC. Ô Risi, agora a gente vai falar bastante também sobre os passos de Flávio Bolsonaro, né? Que não foi a um evento nessas últimas horas, chegou até a surpreender algumas pessoas.
6: Pois é, Tebas, a gente tem visto Flávio Bolsonaro ontem mesmo, tanto Flávio Bolsonaro quanto Rogério Marinho já estavam até fisicamente, assim, com uma expressão mais cansada. Eles estão com o time mais enxuto e a campanha tem ainda tropeçado em algumas questões até logísticas aí de agendas. Então, a gente viu que teve o evento no Rio de Janeiro, depois teve o evento em Minas Gerais, acabou a motociata que teria em Juiz de Fora, não aconteceu por conta das condições climáticas, acabou não tendo como pousar o avião. Mas também, ontem mesmo, eu conversava também com uma pessoa que foi para Juiz de Fora para cobrir essa motociata e comentou que o evento estava um pouco desorganizado ali no começo, não atraiu muita gente, ainda quando, teoricamente, ainda teria o evento. Então a gente vê que a campanha de Flávio ainda bate cabeça um pouco. Eles têm aí uma dificuldade de gestão e logística que a gente está acompanhando. Claro, é início de campanha, nada fora do script, mas realmente a gente vê que a movimentação da campanha, a estruturação da campanha do presidente Lula, por enquanto, um pouco mais bem organizada. E aí ontem a gente teve a ausência de Flávio Bolsonaro, que estava confirmado para um evento com presidenciáveis aqui em Brasília, mas que acabou de última hora cancelando a vinda e enviou Alfredo Gaspar, seu vice, e Rogério Marinho, senador, seu grande articulador ali de campanha, justamente para representá-lo nesse evento, porque não conseguiu comparecer também por conta aí de conflito de agendas, a logística acabou não favorecendo. Mas fica esse bate-cabeça, né? E aí, do ponto de vista da campanha e do discurso, o plano que o Duda Lima, que é o novo marqueteiro do Flávio Bolsonaro, tem traçado, ele prevê muito avançar sobre esse campo de centro-direita nesse primeiro turno. Eu comentei ali que enquanto a estratégia do presidente Lula é focar mais nas questões políticas de bastidores, usando a máquina na mão, Flávio Bolsonaro já trabalha, obviamente, com a sua campanha, junto com o seu marqueteiro, pensando nesse eleitor de centro-direita, mais a sua ala bolsonarista também, não muito no eleitor independente nesse momento. A gente falou que os próprios eventos estão muito mais voltados para o cercadinho. Então ele tem feito esses movimentos, tem tentado fazer esses movimentos de motociata, de Copacabana, que remetem muito a Jair, seu pai, para realimentar essa questão do bolsonarismo, reviver essa questão e retomar aquele eleitorado bolsonarista que ele até agora não conseguiu reconquistar, digamos assim. Mas, de novo, ainda bate um pouco de cabeça. O evento de ontem deixou isso bem claro, porque até poucas horas ali antes do evento, ele estava confirmado e acabou não participando. Então, vamos acompanhar como que desenrola essa campanha de Flávio. Estão acertando alguns pontos, vou trazendo bastidores para vocês.
5: Combinadíssimo, Bruno Risi, muito obrigada, diretamente de Brasília, com as análises e os comentários. Então, ele ainda vai fazer muito mais apurações para trazer para a gente. Agora, 6:44. Valeu, Bruno Risi. A gente vai movimentar a nossa reportagem ao vivo. A gente está indo lá para o Recife. O TRE de Pernambuco alerta eleitores sobre golpe por telefone que usa indevidamente o nome da Justiça Eleitoral. A Joily Santos tem as informações ao vivo, Joily.
7: Bom dia, Fernanda. Bom dia, Rafael, e a todos que acompanham o Start TMC nesta manhã. Pois é, como você bem mesmo falou, realmente é isso que está acontecendo. O alerta vem do TRE de Pernambuco, relacionado a um novo golpe que utiliza o nome da Justiça Eleitoral. A fraude acontece por meio de ligações telefônicas quando, em uma chamada, uma pessoa ou uma gravação se passa por um representante da Justiça Eleitoral e pede que o eleitor digite um caso precise de orientações ou dois se o eleitor estiver com situação eleitoral regular. Mas o TRE de Pernambuco deixa claro que a Justiça Eleitoral não faz esse tipo de ligação. A orientação é não digitar nenhum número, não repassar nenhuma informação pessoal e encerrar imediatamente a chamada. Caso o eleitor queira consultar a situação eleitoral, deve usar apenas os canais oficiais, como o aplicativo e-título e o autoatendimento eleitoral. 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É com vocês no estúdio.
3: Valeu, Joily. A gente continua girando a nossa reportagem. Agora a gente volta a conversar com o Leonardo Gomes, um assunto aqui interessante, que tem também muita gente nas redes comentando. Agora, brasileiros podem comprar em lojas do Paraguai e receber produtos em casa pelos correios. Léo, com você.
8: É uma novidade importante, Rafa, porque muita gente viajava quilômetros e quilômetros, horas, saindo aqui, por exemplo, de Curitiba, leva quase um dia todo para chegar em Foz do Iguaçu. Imagina pessoas que têm vontade de ir até o Paraguai, que moram, por exemplo, em Recife ou até mesmo em São Paulo. Agora podem comprar esses produtos, por enquanto, em apenas duas lojas que estão cadastradas junto aos Correios. Sim, a gente está falando de uma novidade dos Correios, portanto, formalizada, né, pelo governo federal, onde basicamente as pessoas entram no site dessas lojas, escolhem o produto, compram como se estivessem comprando de uma loja no Brasil. E aí, logo no site, vai ter a opção de envio, que vai ser pelos Correios, que é chamado de Correios Parket. Uma nova modalidade, claro, tem custos, né, de um frete, dependendo da região onde você mora, pode ser um custo elevado. Mas, se você comparar o valor, mesmo com os impostos, pode ser que valha a pena comprar um determinado produto, por exemplo, um eletrônico. Como é que funciona? Como eu disse, além de tudo isso de você escolher, depois que você coloca para envio, pode ser que demore bastante, né? Depende muito do destino final, ou seja, da tua casa, do teu comércio, onde você vai receber. A operação é feita por transporte terrestre, nada de avião. Sai do Paraguai, chega no Brasil, vai até o teu endereço, através de caminhões. Depois que a encomenda entra na rede dos Correios aqui no Brasil, o consumidor consegue acompanhar o trajeto como qualquer outro tipo de encomenda hoje enviada pelos Correios. E por fazerem parte da remessa conforme, as empresas, claro, têm que respeitar a tributação brasileira. A nova modalidade também permite que os varejistas paraguaios alcancem, claro, os consumidores brasileiros. Tem imposto? Tem, mas se for colocar na ponta do lápis, pode ser que vale bastante a pena.
3: Valeu, Léo. Obrigado pelas informações. A gente vai continuar acompanhando esse assunto, né, com uma repercussão enorme, inclusive, lá nas redes sociais, em várias redes sociais. 6h47, 48 agora você participa mandando a sua mensagem pra gente aqui no nosso WhatsApp, 11972211001. Bruno Martins, no Rio de Janeiro, mandando um alô pra gente aqui. Tiago Almeida, de São Paulo, também acompanhando o Start TMC. O meu xará, Rafael Santos, de Curitiba, também mandando um alô, indo pro trabalho, já escutando aqui o Start TMC. Muito bom, muito bom.
5: Então vamos continuar girando a nossa reportagem. A gente vai falar agora com o Júnior de Castro. O presidente Lula decretou luto oficial de 3 dias. Vamos com a Beatriz, então.
3: Vamos com a Bia. Beatriz Trindade. Vamos nessa, porque é um assunto também muito triste. Morreu ontem a atriz Glória Menezes, ícone da dramaturgia nacional, aos 91 anos. E a Bia tem atualizações, enfim. Bom dia para você, Bia.
9: Bom dia para você também, para todo mundo que acompanha a gente. Exatamente, a atriz morreu no apartamento onde ela morava aqui no Rio de Janeiro. Segundo a assessoria da artista, a morte foi por causas naturais. Glória estava acompanhada do filho caçula, Tarcísio Filho, e de outros familiares. Até o momento, a família não divulgou informações sobre o velório e o sepultamento da atriz. A gente lembra que ontem também a gente teve uma grande perda com a morte da atriz Laura Cardoso, aos 98 anos, ela que morreu em São Paulo. A informação foi divulgada nas redes sociais ali da artista na madrugada de ontem, e o enterro dela aconteceu ontem mesmo à tarde no centro de São Paulo. A gente lembra que as duas atrizes estavam entre os grandes nomes ali da dramaturgia brasileira. Laura Cardoso, que tinha quase um século de vida, recebeu no ano passado uma homenagem, inclusive na calçada da fama dos estúdios Globo aqui no Rio de Janeiro. A morte das duas foi lamentada então por colegas ali da profissão, nomes como Antônio Fagundes, Emanuele Araújo, Cristiane Torlone, Bruna Lombardi prestaram ali homenagem nas redes sociais às atrizes, e a gente segue, claro, acompanhando aqui as informações sobre a despedida e as homenagens à Glória Menezes. Volto com vocês.
5: Obrigada, viu, Beatriz Trindade. E a gente continua nesse assunto. O presidente Lula decretou luto oficial de 3 dias pelas mortes das atrizes Laura Cardoso e Glória Menezes. Então, o nosso noveleiro de plantão, Júnior de Castro, tem todas as informações ao vivo, Júnior.
2: É isso aí, Fernanda. Vale a gente ressaltar, a gente lembrar que esse luto oficial, ele é uma manifestação de pesar do poder público pela morte de uma pessoa ou de um grupo de pessoas, ou seja, isso não significa que os trabalhadores tenham direito a 3 dias de folga. Então, na verdade, é uma homenagem. E a gente também, claro, vai fazer uma homenagem para essas duas grandes atrizes, gigantes da dramaturgia brasileira, com essa luz linda, inclusive, que está fazendo aqui agora. Ela não podia ter chegado em um momento melhor, porque afinal de contas, elas deixam agora pra gente essa sensação, eu acho, que uma parte da nossa história também se foi, né? Então, vou contar aqui algumas curiosidades. A Laura Cardoso e a Glória Menezes, elas se encontraram profissionalmente pela primeira vez lá atrás, em 1959, na TV Tupi, quando elas participaram do teleteatro Um Lugar ao Sol. Falando do sol, ele aqui comigo, né? E mais de 40 anos depois, elas voltaram a dividir cena na novela Senhora do Destino. A Glória Menezes fez a novela toda, mas a gente lembra que, para quem não se lembra, aliás, a Laura Cardoso, ela fez uma pequena participação como a mãe da Nazaré Tedesco. E uma outra curiosidade sobre a Laura é que ela tinha uma amizade muito forte com a Hebe Camargo, e as duas também participaram de uma novela juntas, isso na TV Record, As Pupilas do Senhor Reitor. Muita gente também deve se lembrar dessa novela no SBT, da versão dos anos 90, mas a versão que elas participaram juntas foi na década de 60. E eu separei um trechinho da história da Laura, dela contando um pouco sobre esse início da carreira, e a gente confere agora.
10: Em São Paulo, na antiga Rádio Cosmos, que atualmente é Rádio América. E aí eu fui fazer um teste para a Rádio Teatro. Fiz o teste, fui aprovada e comecei assim no dia seguinte. O diretor gostou, quem escrevia, que era o Clima César, que escrevia os teatrinhos, ele gostou do meu teste. Eu comecei no dia seguinte.
2: Olha só que história maravilhosa, ela também maravilhosa. Claro que eu vou falar um pouquinho sobre a Glória Menezes também. Ela que foi protagonista da primeira novela diária da televisão brasileira, 25499 Ocupado, em 1963, ao lado do marido do Tarcísio Meira, que foi também par dela em várias, inúmeras telenovelas. A Glória também estava, sabe onde, gente? No elenco de O Pagador de Promessas, esse filme que ganhou a Palma de Ouro em Cannes, isso em 1962, e até hoje é a única produção brasileira que conquistou esse prêmio. Eu também separei um trechinho da Glória Menezes, a gente vê agora.
11: E eu, com 5 anos de idade, num navio, tinha uma companhia de teatro da Argentina. E sabe o que eles fizeram comigo? Ensaiaram um número comigo sem mamãe saber. Porque depois do almoço, ela me colocava no camarote para eu dormir. E eu, ó, fugia e ensaiava com a companhia de teatro um número. E fizeram uma roupa para mim, toda de papel crepom, Parecia uma borboleta.
12: Aí você já foi, você começou a ser estrela.
11: Aí quando chegou no dia da apresentação do show do navio, a mamãe pensou que eu tivesse dormido no camarote, eu estava em cima do palco. E disseram, a senhora não vai poder negar isso, sua filha vai ser atriz. Não vai.
2: E o que eu posso falar agora, gente? Laura e Glória, muito obrigado pelo espetáculo. Volto com vocês.
5: E muito obrigada a você também, Júnior de Castro, sempre atento e com uma sensibilidade e trabalho incríveis. Muito obrigada. E Glória Menezes e Laura Cardoso, que interpretaram aí personagens que atravessaram gerações e ajudaram a contar a história da televisão, do teatro, do cinema no Brasil. Atrizes que deixaram um legado enorme e inesquecível. Atrizes talentosíssimas que vão fazer muita falta. 6:54.
3: Vamos falar de esporte agora no Start TMC. Ivan Drago, é com você.
13: Bom, falamos sobre o São Paulo, que conseguiu a classificação vencendo o Bolívar por 3-1 pela Copa Sul-Americana. Vale destacar também que o Fluminense nos pênaltis superou o Rivadavia e também está classificado à próxima fase da Libertadores. Hoje nós teremos também mais Copa Sul-Americana com o Atlético Mineiro recebendo em casa o Bragantino às 19h. Lembrando que o Galo venceu o primeiro duelo em Bragança Paulista por 1-0. E ainda teremos na quinta-feira o Vasco, que vai enfrentar às 19h, o Olímpia fora de casa no primeiro duelo no Rio de Janeiro 0-0. O Santos vai enfrentar o Macará fora de casa também no primeiro duelo, Del Peixe na Vila Belmiro 2-1. E o Botafogo vai encarar o Cienciano também pela Copa Sul-Americana. Todos esses jogos pela Copa Sul-Americana, o Botafogo vai receber em casa no Engenhão, sendo que apanhou no primeiro duelo por 6-1. Então são esses os jogos pela Copa Sul-Americana. Nós vamos também para a Libertadores, porque nesta quarta-feira nós teremos o Palmeiras, jogo importantíssimo contra o Cerro Porteño no Paraguai, no primeiro duelo aqui em São Paulo, 1-1. Portanto, Palmeiras precisando da vitória para se classificar à próxima fase da competição, ou de repente, em caso de empate, pode decidir nas penalidades. Isso às 19h, porque às 21h30 tem Flamengo e Cruzeiro. Clássico brasileiro no primeiro duelo no Mineirão, 1-1. O Flamengo agora recebe o Cruzeiro no Maracanã. Portanto, são esses os jogos dos brasileiros. Lembrando que aí na quinta-feira o Corinthians decide na Neoquímica Arena contra o Rosário Central no primeiro duelo, 0-0, jogo que aconteceu na Argentina. Aqui na TMC nós acompanhamos todos os jogos, Copa Sul-Americana e Libertadores.
5: Valeu, e agora a gente vai ver o que é destaque no nosso site tmc.com.br com a Marina Fornazieri. Bom dia.
14: Bom dia, pessoal. Tô de volta para falar de eleições, porque o Tribunal Superior Eleitoral encerrou uma disputa sobre o fundo eleitoral e liberou mais de 2 bilhões de reais distribuídos entre os partidos somente nesse mês. Ao todo, para as eleições, vão ser mais de 4 bilhões e 900 milhões de reais do fundo eleitoral. E no nosso site a gente detalha todo esse, como é que foi tomada essa decisão e como esses recursos vão ser distribuídos.
3: É, muita grana. Obrigado, viu? Valeu. Obrigado pelas informações. 6:57, já nos acréscimos aqui do Start TMC, uma informação muito importante que a gente vai abordar também com mais profundidade no TMC 360. Um acidente entre um ônibus e uma carreta deixou 21 mortos e 4 feridos na BR-373, em Imbituva, na região central do Paraná. Tá? A informação foi repassada pela concessionária, que faz a administração da rodovia, e por volta das 4:30 da manhã, então essa ocorrência foi registrada. Muito triste, muito sério, muito grave. A gente vai continuar acompanhando no TMC 360. E só para fechar aqui, os feridos foram encaminhados para hospitais de Ponta Grossa, nos Campos Gerais. E eu repito, a gente vai abordar já com mais profundidade no TMC 360.
5: Equipes do SAMU, Bombeiro e PRF e da concessionária atendem a ocorrência e não há previsão de liberação da via. 6:58. O Start TMC está chegando ao fim. Obrigada pela sua audiência e Rafael Tebas.
3: Vem aí o TMC 360, Joana Trepto e Felipe Bueno. Valeu!
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1: Olá, muito bom dia! Quarta-feira, dia 19 de agosto de 2026. Agora são 7 horas e 1 minuto e este é o TMC 360. Apresentado por mim, Jona Trepto e Felipe Bueno. Bom dia, Felipe Bueno.
2: Bom dia, Jona Trepto. Bom dia a você que está nos acompanhando. Seja bem-vinda, seja bem-vindo até às 9 horas e 59 minutos. Prestação de serviço e informação para você formar o seu dia e formar a sua opinião. E aí, Jona, tá na hora?
1: Tá na hora de irmos direto às principais notícias desta manhã, vamos.
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1: Polícia Federal revela que empresário encaminhou minuta de contrato ao ex-chefe de gabinete de Lula de Brasília, Rafael Felitti.
3: Segundo investigações da Polícia Federal, Marcola teria confirmado em mensagens ter recebido o documento de Roberta Luxinger, mas afirmou não ter repassado para ninguém do governo.
2: Lula faz apelo ao Congresso Nacional sobre a aprovação da medida provisória pelo fim da taxa das blusinhas. Mais de Brasília, Lívia Brás.
4: Num vídeo divulgado pela campanha de Lula, ele disse estar otimista com a aprovação. Disse ainda que o fim dessa taxa das blusinhas é uma questão de justiça.
1: Conselho Nacional de Justiça lança cartilha sobre o pagamento de penduricalhos a magistrados. Presidente do CNJ, ministro Edson Fachin, diz que é preciso separar o joio do trigo.
2: Supremo Tribunal Federal deve retomar hoje o julgamento sobre o mandato tampão no Rio de Janeiro. Com você, Rafael Alves.
5: O julgamento define se a eleição acontece com o voto popular ou pela Assembleia Legislativa do Rio. O processo está em pauta no STF para hoje, mas pode voltar a ser adiado.
1: Polícia Federal prepara nova rodada de depoimento de Daniel Vorcaro, o ex-banqueiro, que também é acusado de manter um grupo de espiões dentro do Banco Central. Deve ser ouvido já nesta quinta-feira por videoconferência.
2: Motorista de Fernando Haddad muda a versão sobre a ação da Polícia Militar de São Paulo, Luísa Mutoni.
6: O motorista prestou um depoimento na última segunda-feira e apresentou uma versão que diverge em alguns pontos.
1: Acidente entre ônibus e carreta deixa 21 mortos no Paraná. De Curitiba, Leonardo Gomes.
7: Outras 4 pessoas ficaram feridas e foram encaminhadas para hospitais da região. Polícia Rodoviária Federal e Instituto Médico Legal trabalham neste momento no local do acidente.
2: Donald Trump suspende as tarifas de 50% sobre o Canadá. A medida do presidente norte-americano vale por 3 dias.
1: Incêndio em hotel na Índia deixa ao menos 9 mortos e 6 feridos. Segundo informações das autoridades locais, as vítimas são cidadãos de Bangladesh que tinham viajado para tratamento médico em Calcutá.
2: Copa Sul-Americana, São Paulo faz 3-1 no Bolívar e avança às quartas de final pela Copa Libertadores. O Palmeiras encara o Cerro Porteño no Paraguai. Flamengo e Cruzeiro se enfrentam no Maracanã. E você confere tudo, tudo, tudo com transmissão aqui da nossa TMC.
1: O TMC 360 está no ar.
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1: Um grave acidente deixou ao menos 21 pessoas mortas na madrugada desta quarta-feira na rodovia BR-373, no Paraná. A tragédia aconteceu por volta das 5 horas da manhã, agora há pouco, no quilômetro 209, na altura do município de Ipiranga, na região dos Campos Gerais. De acordo com informações preliminares das equipes de resgate, uma carreta bateu de frente contra um micro-ônibus que transportava pacientes. Era um micro-ônibus de serviço público de saúde. Todas as vítimas fatais estavam a bordo do micro-ônibus. Pelo menos 4 pessoas feridas foram socorridas por equipes do SAMU, do Corpo de Bombeiros, também da concessionária Via Araucária, e foram encaminhados a hospitais da região. A rodovia continua interditada, interdição total em ambos os sentidos para o atendimento dos socorristas, para que também possa ser feita a perícia pela polícia científica e a remoção de ambos os veículos. A Polícia Rodoviária Federal e a Polícia Civil ainda apuram as causas dessa colisão, acidente gravíssimo, e as imagens são impressionantes. Felipe Bueno.
2: Bom, a gente vai conversar com Leonardo Gomes, depois a gente vai trazer análises a respeito dessa ocorrência. Leonardo Gomes, o que é que a gente já sabe da ocorrência e do trabalho também das autoridades? Bom dia para você.
8: Bom dia a todos. As informações são gravíssimas e vão chegando aos poucos, divulgadas pela concessionária que administra o trecho e também pela Polícia Rodoviária Federal. Inclusive agora, acabou de chegar aqui uma nota da Polícia Rodoviária Federal, está nas minhas mãos, inclusive atualizando. Ao menos 22 pessoas mortas, óbitos confirmados pela Polícia Rodoviária Federal. A maior parte das vítimas estava nesse micro-ônibus da Secretaria da Saúde de Imbituva, ou seja, uma confirmação por parte da Polícia Rodoviária Federal de que as vítimas eram, sim, pacientes do SUS e, no caso, da Secretaria Municipal de Saúde, além do condutor, ou seja, do motorista do caminhão, que acabou morrendo também. Outras 5 pessoas ficaram feridas, foram socorridas, encaminhadas para hospitais da região. O caminhão, e aí é uma informação importante, o caminhão ele seguia no sentido de Carambeí, que não fica muito longe do local do acidente, para Prudentópolis, que também fica nessa região central do Paraná. Já o ônibus, o micro-ônibus, ele saiu de Imbituva e tinha como destino hospitais da Grande Curitiba, o que é muito comum em cidades do interior pelo país. A pessoa vai lá, marca uma consulta, às vezes espera meses por uma consulta médica, e o pessoal do postinho ou da unidade de saúde vai lá e fala: o senhor, vamos marcar para o dia tal, no caso dia 19, a gente vai sair daqui de madrugada e vai até um hospital de Curitiba, porque é um hospital especializado, vai ter melhor condição para atender o senhor ou a senhora. As pessoas entram no ônibus e vão até esses hospitais. Confirmado que os hospitais seriam da região metropolitana aqui de Curitiba. Infelizmente, o trajeto dessas pessoas foi interrompido por esse grave acidente. As imagens que vão chegando, divulgadas pela Polícia Rodoviária Federal, e você que leva a TMC de carona, acompanha a gente no rádio, imaginar um micro-ônibus que simplesmente não dá para identificá-lo na imagem. Está completamente destruído, apenas ferros retorcidos. Infelizmente, boa parte das vítimas morreram, né? Nós temos outras 5 que sobreviveram. Nós não temos atualizações dos estados de saúde, mas devem ser graves. A gente espera pela recuperação dessas pessoas. Daqui a pouco, aqui no TMC 360, a gente volta a trazer atualizações deste acidente gravíssimo.
2: Leonardo Gomes, volta conosco aqui no Noticiário Rede, também no Noticiário Local do Paraná. Você vai ter todas as informações, a prestação de serviço com relação à circulação, mas é importante a gente trazer 2 informações logo de cara. Estamos falando de uma rodovia pista simples. Pista simples, ou seja, só se passa em fila de um lado ou de outro, né? E a batida foi frontal. Há estudos sérios, eu vou citar aqui um estudo da Confederação Nacional do Transporte, da Fundação Dom Cabral, por exemplo, que mostram que a letalidade de ocorrências em pistas simples é pelo menos 2 vezes maior. Por quê? Porque não há ponto de fuga, né? Uhum. E se há uma batida, muito, muito provavelmente essa batida é frontal, como foi o caso desse micro-ônibus com o caminhão. Caminhão que, pelas imagens, a gente pôde ver que era um caminhão basculante. Você que está nos acompanhando aí, um caminhão, um veículo pesado, batendo num ônibus, que é muito mais frágil, e tinha lá uma quantidade de pessoas em situação de transporte para hospitais da região. Então, é muito grande a chance de uma ocorrência em pista simples, aliás, é muito maior a chance de uma ocorrência em pista simples ser uma batida frontal e resultar em morte. Não é o Felipe Bueno que está dizendo, são as estatísticas, são os estudos sérios de medicina de tráfego e também de segurança viária. É apenas mais uma ocorrência nesse mundão aí, dentro do Brasil. Mais uma vez, né, fica aí o registro, fica o alerta para que não aconteça uma próxima dessas ocorrências, porque a história está cheia, independentemente do estado, pode ser Paraná, pode ser Minas Gerais, pode ser São Paulo, pode ser Rio de Janeiro, enfim, né, vamos seguir acompanhando e trazendo para você as informações atualizadas.
1: Agora são 7h10. O presidente Lula divulgou um vídeo nas redes sociais em que faz um apelo ao Congresso Nacional para que seja aprovada a medida provisória que acaba com o imposto de importação de 20% sobre compras internacionais de até 50 dólares. Ficou muito conhecida como taxa das blusinhas, mas a gente sempre ressalta que não abriga apenas blusinhas essa taxação. A gente está falando de importação de vários bens. Lívia Braz, de Brasília, chega aqui ao vivo, ao TMC 360, para trazer detalhes. Bom dia para você, Lívia.
9: Oi, Joana. Bom dia para você, bom dia para o Felipe. Pois é, nesse vídeo divulgado ontem pela campanha do presidente Lula, ele disse que está otimista com a aprovação, disse ainda que o fim dessa cobrança é uma questão de justiça. Ainda citou o presidente do Senado, Davi Alcolumbre, presidente da Câmara, Hugo Mota, disse que acredita que os dois vão sim apoiar essa medida. Vamos ouvir um trechinho.
10: Eu estou convencido que o presidente do Senado, Alcolumbre, e o presidente da Câmara, Hugo Mota, vão votar e a gente vai aprovar o fim da taxação das blusinhas. Por quê? Porque é uma questão de justiça. A classe média alta viaja para fora, ela pode gastar $2,000 e não paga imposto. Por que que uma pessoa da periferia, uma mulher, uma jovem, um menino, compra um negócio de $50 e querem taxar isso?
9: Bom, essa medida provisória, a gente lembra para o nosso ouvinte, né? Ela foi editada pelo governo no mês de maio e ela precisa ser aprovada pelo Congresso até agora, dia 8 de setembro. Se isso não acontecer, ela perde a validade e essa cobrança de 20% em cima das compras de até 50 dólares, ela já passa a valer no dia seguinte, no dia 9 de setembro. Tramitação dessa MP, ela estava parada depois daquele rompimento, né, entre o presidente Lula e o presidente do Senado, Davi Alcolumbre, só que os dois retomaram o diálogo na semana passada e aí como um gesto dessa reaproximação, Davi Alcolumbre ele acabou marcando a instalação dessa comissão que vai analisar toda essa proposta, só que o problema é que o Congresso na semana passada acabou adiando essa instalação dessa comissão. E agora ela foi adiada para o dia 1º de setembro, ou seja, o prazo para essa votação é muito curto, entre o dia 8 de setembro, né, que é quando essa medida está de semana. Então, essa decisão do governo, né, de editar uma medida provisória, dá uma cobrança que foi pelo próprio governo, na verdade...
1: A comunicação com a Lívia, ela está um pouquinho picotada, mas só retomando aqui de um ponto que a Lívia trouxe, que é muito importante, Lívia, é muito importante você relembrar essa questão da janela da aprovação. Esse assunto é um assunto que não é caro só para o bolso dos brasileiros, é um assunto caro para o presidente. Por quê? Porque, inclusive, em entrevistas, o presidente Lula disse que o então ministro da Fazenda, Fernando Haddad, tinha defendido bastante a taxa das blusinhas. E essa taxa das blusinhas garantiu ao governo federal, ao governo Lula, ao terceiro governo Lula, um selo de governo taxador. E Lula não quer isso neste momento, às vésperas da eleição. Na verdade, quer usar essa bandeira eleitoral. Eu acabei com a taxa das blusinhas. Mas, para isso, Lula precisou de uma articulação com o presidente do Senado, Davi Alcolumbre. Eu conversei com algumas pessoas em Brasília que me disseram que essa janela, ela realmente é curta. Mas, se tudo estiver muito alinhado entre o presidente Lula e o presidente do Senado, Davi Alcolumbre, pode ser necessário apenas 2 minutos para essa aprovação. Então, esse tempo curto, na verdade, ele é simbólico. Se a relação entre o presidente do Senado e o presidente Lula estiver alinhada, a aprovação ela vai acontecer. O que a gente tem visto? Que está, sim, alinhada. Felipe Bueno.
2: Bom, é importante dizer que nesse caso específico e outros casos específicos vão acontecer, é a palavra do presidente da República, mas é a palavra também do candidato à reeleição. Bem, e outros candidatos já se posicionaram a respeito. Um especificamente falou. A Lívia Braz está de volta conosco para explicar quem foi que falou e, pelo visto, não falou com muita satisfação, né, Lívia?
9: Pois é, perdemos a conexão, mas já restabelecemos aqui, Felipe. Ontem, durante um evento aqui em Brasília, o candidato à presidência, Ronaldo Caiado, acusou o presidente Lula de agir de má fé. Disse ainda que essa medida, né, de acabar com a taxa das blusinhas seria uma tentativa de comprar a boa fé das pessoas às vésperas da eleição. O candidato também classificou a mudança como uma prática criminosa e desrespeitosa com toda a população. E ele foi questionado pelos jornalistas, né, se ele manteria ou não a alíquota zero, se ele retomaria, de fato, essa cobrança de 20%, caso ele fosse eleito. E aí Caiado ficou neutro, não definiu, não chegou a definir uma posição. Disse só que ele pretende ouvir diferentes setores da sociedade antes de tomar uma decisão.
2: Tá certo, Lívia Braz, a gente vai seguir acompanhando esse assunto é extremamente importante, de interesse de muitas pessoas, inclusive independentemente de classe social, socioeconômica e tudo mais, a gente vai voltar a falar sobre esse assunto, tem entrevista aqui no 360 acerca desse tema, como já fizemos em outras oportunidades. Vou aproveitar e convidar você para participar da nossa enquete, que é hoje sobre exatamente esse assunto. Bom, já tem gente votando aqui. Ah, você diminuiu as compras, presta atenção, por causa da taxa das blusinhas, da chamada taxa das blusinhas, quando, né? Então a gente está falando de um momento, hoje a taxa está suspensa, né, por medida provisória. Mas lá atrás, quando esta taxa foi instituída, você diminuiu a velocidade, o interesse, as compras mesmo por causa dessa taxa? Sim, não faço compras online e prefiro comprar em lojas do Brasil. Tem essas quatro possibilidades para você visitar aqui o TMC News BR, curtir a gente, compartilhar o nosso conteúdo e participar da enquete também no nosso canal no WhatsApp.
1: Vamos voltar para Brasília?
2: Boa.
1: É muito assunto de Brasília. Veja só, uma mensagem de WhatsApp encontrada pela Polícia Federal mostra que Marco Aurélio Santana Ribeiro, o Marcola, ex-chefe de gabinete do presidente Lula, recebeu um modelo de contrato para a venda de medicamentos à base de canabidiol por quem? Enviado pela empresária Roberta Luxinger, que é amiga de Fábio Luiz Lula da Silva. Vamos pedir para o Rafael Felice nos ajudar a entender o que, que isso significa, o que, que essas mensagens mostram. Felice, bom dia.
3: Oi, Joana, bom dia para você, bom dia, Felipe, bom dia para os nossos ouvintes. Pois é, né? Nessas mensagens interceptadas pela Polícia Federal, o que Marcola recebeu de Roberta, mas ele disse a interlocutores que ele recebeu esse documento, mas que não a outras pessoas do governo. Ela chamava atenção pelo seguinte: ela previa medicamentos sem a necessidade de licitação. Né? A gente sabe que nessas investigações a Polícia Federal também encontrou relatos ali de que Roberto teria negociado diretamente com o ex-secretário executivo do Ministério da Saúde, o Sundeiberger Barbosa, conhecido como Berger. Ela chegou a ser recebida, inclusive, no Ministério da Saúde, mas as vendas de canabidiol acabaram não prosperando justamente por conta dos escândalos do INSS que explodiram no ano passado. Né? A gente lembra ainda que a Roberta Luxinger atuava como lobista de Antônio Carlos Antunes, o careca do INSS, apontado como um dos principais operadores financeiros dos descontos irregulares nas aposentadorias e pensões do Instituto. Então, uma das linhas de investigação é saber se o dinheiro usado para o desvio desse recurso não foi usado para tentar, de alguma forma, facilitar a venda de contratos para o governo federal. Então, a PF investiga ainda o filho do presidente Lula, o Lulinha, de tráfico de influência em três inquéritos diferentes, que a PF quer saber se ele não atuou para facilitar esses contratos ali, né? Já que ele tinha um contato direto ali com Roberta Luxinger, e também nas mensagens que a Polícia Federal interceptou, mostram que Lulinha tinha contato direto, tanto com o Berger quanto com o Marcola, né? Para tentar intermediar, ele coordenava ali reuniões, encontros ali com Roberta Luxinger. E uma conversa entre Lulinha e Roberta chega a dizer para Lulinha que pelo trabalho de alto nível que eles faziam, entre aspas, o destino deles era a Suíça. Então, a Polícia Federal vai seguir investigando esse caso, né? A defesa de Lulinha nega que ele tenha cometido irregularidades e ainda critica o que ela chama de vazamento seletivo de informações com objetivo eleitoral de prejudicar a campanha do presidente Lula. A defesa de Roberta prefere não se manifestar porque o caso está em sigilo, posição parecida também com a defesa de Marcola. O que a gente sabe do posicionamento de Marcola é essa fala dele aos interlocutores de que ele recebeu o contrato, mas não repassou a ninguém do governo federal. Volto com vocês.
2: Ok, Felice, saímos de Brasília, vamos então para o Rio de Janeiro. O STF prevê retomar nesta quarta-feira, hoje, portanto, julgamento sobre eleição para o mandato tampão no Rio de Janeiro. Quem tem as informações é o repórter Rafael Alves. Bom dia para você, Rafael.
5: Muito bom dia para você, Felipe, para Joana, para todos os nossos ouvintes ligados aqui no TMC 360. Esse processo está em pauta no STF para hoje, mas pode ser adiado aí com um novo pedido de vista. Esse processo analisa se a eleição para o mandato tampão aqui no Rio de Janeiro vai acontecer de maneira direta, com o voto popular, ou indireta, com o voto dos deputados da Assembleia Legislativa do Rio. Esse processo está suspenso desde abril, quando o ministro Flávio Dino pediu vistas no processo. A gente lembra que até o momento são 4 votos contra 1, 4 votos pela votação popular, pela votação pelos deputados estaduais, contra 1 voto para a eleição direta, com o voto popular. Apenas quem votou dessa maneira, que as pessoas vão até a urna para escolher um governador para o mandato tampão aqui no Rio de Janeiro, foi o ministro Cristiano Zanin. Já para a votação indireta, os votos foram dos ministros Luiz Fux, André Mendonça, Nunes Marques e Carmen Lúcia. Por que isso é necessário? A gente lembra que o ex-governador do Rio, Cláudio Castro, renunciou ao cargo em março desse ano, e então o vice dele, o candidato eleito a vice na eleição de 2022, o Thiago Pampulha, já tinha deixado o cargo para assumir uma cadeira no Tribunal de Contas do Estado, e depois a linha sucessória seria de Rodrigo Bacelar, então presidente da Assembleia Legislativa do Rio, que também foi cassado e

0: Ricardo Couto de Castro, presidente do Tribunal de Justiça do Rio. Joane Felipe.
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2: Nesta semana a gente está com a proposta aqui no TMC 360 de abordar grandes temas dos planos de governo dos candidatos à presidência. Ontem nós falamos sobre os planos para, os projetos para segurança pública com o nosso colunista, analista de política, Bruno Rizzi, e hoje nós vamos continuar essa análise agora com o tema saúde. Bruno Rizzi, bom dia para você. Vamos então ver quais são as propostas de Lula, Flávio Bolsonaro, Ronaldo Caiado, Romeu Zema e Renan Santos.
3: Bom dia, Joana Trepto, Felipe Bueno, a todos os nossos ouvintes, espectadores do TMC 360. Dando sequência aqui, então, ao nosso quadro de apresentação de propostas por tema. Cada dia é um tema que a gente traz aqui. Vamos começar, então, pela saúde aqui, segundo dia. Ontem, como você falou, segurança pública. Começando pelo presidente Lula, seus projetos envolvem a redução das filas e ampliação do acesso à atenção especializada, com mais consultas, exames e cirurgias, o fortalecimento do SUS e ampliação da atenção básica especializada, com cooperação federativa e melhoria de gestão, também a ampliação da saúde digital e da telesaúde, que até é um ponto constante aqui nas outras campanhas também. O sistema integrado do SUS é outra questão também que o plano de governo do presidente Lula traz, além da ampliação da vacinação, ações de prevenção e também a ampliação do projeto, do programa Farmácia Popular, com acesso a medicamentos, produção de medicamentos dentro do Brasil. Já Flávio Bolsonaro, candidato pelo PL, trabalha também com a redução de filas e focando na integração da rede privada com a rede pública para conseguir reduzir essas filas, os famosos mutirões. Além de uma reformulação no financiamento do SUS, com correção da tabela de procedimentos, integrando novamente a rede pública com a rede privada. Ampliação da telesaúde, como eu falei, é algo presente em vários planos de governo, além da integração de prontuários eletrônicos, o fortalecimento de vacinação e prevenção em todo o país. Vale aqui um parênteses que Flávio Bolsonaro, inclusive, usou a expressão que é um Bolsonaro vacinado, e ele traz o elemento da vacina no plano de governo, mostra aquela tentativa de conquistar o eleitor mais de centro. A produção nacional de vacinas com entrega domiciliar de medicamentos para aqueles que têm uma necessidade maior, como idosos, deficientes e doentes crônicos. Já o candidato Ronaldo Caiado, do PSD, traz em seus programas, novamente, a redução da fila do SUS com reorganização da regulação e da oferta de serviços, a criação do Sistema Nacional de Eficiência do SUS, focado ali na gestão, na eficiência, nos números do Sistema Único de Saúde, a implementação de prontuário digital, uso de inteligência artificial, fortalecimento da vacinação e campanhas educativas com foco em prevenção. Esse é outro ponto que a gente tem observado ali nos planos de governo, o estímulo à produção e autonomia nacional de insumos e medicamentos estratégicos, é o que Ronaldo Caiado traz. Aqui continuando com Renan Santos, do Missão, fala também em fila zero do SUS, redução da fila, mudança estrutural na gestão do SUS, que é outra questão que a gente também tem bastante presente aqui, essa questão do SUS mais integrado, a telemedicina com inteligência artificial e monitoramento clínico histórico permanente dos pacientes, também trabalha uma questão de integração de sistemas, medicina preventiva, além de garantia de acesso eficiente a medicamentos por meio de gestão de risco e uso de dados. Por fim, Romeu Zema, do Novo, que traz projetos mais de implementação de gestão, uma parceria público-privada, uma coisa não tão direcionada exatamente para a saúde. Ele diferencia um pouco seu plano de governo na saúde, como, por exemplo, a maior participação do setor privado na prestação de serviços, com parcerias público-privadas para ampliar a oferta e reduzir filas, a redução da atuação direta do Estado e aumentar as parcerias público-privadas também, como eu trouxe, uso de tecnologias e parcerias com o setor privado para modernização e gestão de serviços de saúde, a estimulação à prevenção e promoção da saúde com apoio de parceiros privados,

0: meio à ampliação do acesso a medicamentos por meio de parcerias e maior competição no setor. Então a gente trouxe aqui um grande apanhado das principais propostas de cada candidato no setor de saúde.
1: Rizzi, quem quiser acompanhar, ontem a gente falou sobre segurança pública, as medidas eram mais diferentes entre si. Hoje, na medida em que o Bruno Rizzi ia falando, eu ia acompanhando aqui a tabela, a sensação que deu foi que as propostas eram muito parecidas, mas mudavam as palavras usadas, um mais com apelo privado, né, iniciativa privada, outro com apelo mais à tecnologia, à questão da gestão, outro mais fortalecendo aí o serviço público, mas, por exemplo, todos os candidatos falando da necessidade de zerar a fila do SUS. Nós sabemos que o Sistema Único de Saúde é um sistema fenomenal, nós somos referência no mundo, mas, no entanto, porém, nós temos filas enormes. Pessoas que esperam 2 anos para fazer um exame que seria um exame simples, um exame que precisa de uma resposta pronta para que os médicos entendam que problema de saúde a pessoa tem, e isso se torna inviável no sistema como o nosso sistema público. Então, nós temos essa abordagem no nosso canal do YouTube, TMC News BR, na nossa live do TMC 360 de ontem, a gente tem a tabelinha igualmente resumida com os itens da segurança pública. Amanhã, quinta-feira, e depois de amanhã, sexta-feira, traremos mais temas com o Bruno Rizzi. Bruno, já a gente volta a falar, que a gente vai te pedir para comentar aqui dados de pesquisa com intenções de voto para o governo de São Paulo, mas antes a gente vai para um rápido intervalo para notícias da sua região e mais. Ainda teremos mais no próximo bloco do TMC 360.
2: Só quero fazer um comentário aqui. O Bruno Rizzi fica muito bonito no telão, mas estamos com saudade, né? Ele está em Brasília hoje.
1: Ai, que sentimental.
2: Conversando conosco. E todo esse trabalho que o Bruno Rizzi fez, está fazendo, vai trazer até sexta-feira, não só você pode buscar na live de ontem, na live de hoje, lá no TMC News BR, mas também vai buscar no nosso tmc.com.br, no nosso site, todo esse trabalho vai estar lá também, para você poder fazer análise. Ah, tá ouvindo, tô dirigindo aqui, tô no ônibus, tô no transporte público, não deu tempo de pegar todas as observações do Rizzi, que todo mundo tá fazendo aqui, então calma, porque você vai poder, com mais tranquilidade, ver no nosso site tmc.com.br todas essas 4 comparações aí feitas pelo Bruno Rizzi. São 7:30.
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8: Bom dia, BH, 7:34, por aqui eu, Letícia Benassi. Tô chegando, né, gente, com muita notícia, muita informação pra você nessa quarta-feira, dia 19 de agosto de 2026. Vamos que tem informação do trânsito pra gente agora, vamos saber como é que tá lá na Avenida Barão Homem de Melo. Fala comigo, Eliseu Júnior, bom dia pra você.
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10: 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De volta agora com a atualização de Barão Homem de Melo, motorista que deixa a Avenida Amazonas e segue rumo ao Buritis. Enfrenta fila na passagem pelo encontro com a Rua Chapuri. Motivo, um rompimento mais cedo de uma adutora da Copasa vai alagando essa região. Você que já está na Barão Homem de Melo e segue rumo ao Buritis, vale insistir com paciência. Agora, se você ainda está na Avenida Amazonas, a dica é seguir por lá até a contorno, na sequência, acessar a Avenida Raja Gabaglia. 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
8: Valeu pelas informações, Eliseu Júnior. Eliseu que comenta aí esse rompimento dessa adutora, né? Lá da Copasa, que provocou estragos, né? Como ele mencionou aí no trânsito. Uma das paredes, gente, da residência foi arrancada pela força da água. Em contato com a Copasa, a companhia afirmou que enviou uma equipe técnica na manhã de hoje para avaliar a situação no local e tomar as medidas necessárias caso tenha responsabilidade diante dos fatos, né? A Defesa Civil também foi acionada para analisar os riscos e os danos desse rompimento dessa adutora, né, gente? Logo mais a gente te atualiza aqui de mais informações desse caso para vocês. 7:36, uma massa de ar seco deixa os índices de umidade relativa do ar em torno de 30% até o final da tarde de sábado aqui nessa região de Minas Gerais, viu? Por isso a Defesa Civil de Belo Horizonte reforça algumas orientações pra gente. Hidratação, prefira alimentos leves e frescos como saladas, frutas, carnes grelhadas, evite frituras, viu, gente? Durma em local arejado e umedecido por aparelhos umidificadores, se possível, ou ainda coloque uma bacia com água. Toalhas molhadas também funciona, viu, gente? Evite atividades físicas ao ar livre e exposição ao sol entre as 10 da manhã e 5 da tarde. Evite banhos com água muito quente para não potencializar o ressecamento da pele. Se necessário, use hidratante. Em caso de problemas respiratórios, procure um especialista e não provoque queimadas em lotes vagos, matas ou florestas. Em caso de incêndio, avise imediatamente o Corpo de Bombeiros no 193, Defesa Civil 199 ou Polícia Militar no 190. Importante demais, né? Isso, né, gente? Porque essa época seca, pensa, a umidade relativa do ar vai ficar em torno de 30%. É muito baixo, então beba muita, muita água e vamos nos cuidar nesse período, né? 7:37, viu, gente? 7:37 e a Copasa esticou o prazo de uma manutenção emergencial. Por isso, moradores de pelo menos 15 bairros da região centro-sul da capital devem ter atenção no consumo de água na manhã desta quarta-feira, viu? Quem vive em bairros como Anchieta, Carmo, Cruzeiro, Funcionários, Nossa Senhora da Aparecida, Santa Efigênia, Santo Antônio, São Lucas, São Pedro, Savassi, Serra e Sion podem ser afetados. A expectativa é de que o abastecimento seja normalizado no decorrer de hoje, né? A Copasa sempre reforça que imóveis que possuem caixas d'água podem não sofrer os impactos. Gente, e sobre o carnaval, hein? Tá quase chegando o carnaval, tá definida as datas dos desfiles das escolas de samba, viu? E dos blocos caricatos aqui de Belo Horizonte. As apresentações acontecem nos dias 12, 13 e 14. Foi definida em uma reunião que aconteceu na Belotur e contou com uma votação apertada, viu? 13 votos favoráveis e 9 votos contra. A empresa de turismo afirma que as mudanças foram fruto da construção de um diálogo, né, com quem representa o setor. Além disso, eles citaram possíveis benefícios também, como a ampliação da programação e um prazo maior para planejamento e preparação. Agora falta definir pontos importantes como o formato, o regulamento e a programação. Mas a votação não foi apertada por acaso, né, gente? Gerou reações diversas. Por um lado, a Liga de Escolas de Samba de Minas Gerais celebrou a decisão e vê como um avanço essas mudanças. Do outro lado, a Liga Independente das Escolas de Samba de Minas questionou a mudança e, em nota, a entidade criticou a forma como a proposta foi construída e votada, né? Além de afirmar que não recebeu dados técnicos solicitados à Belotur sobre os possíveis benefícios dessa alteração. A Liga Independente das Escolas de Samba de Minas Gerais também informou que as 5 escolas que representa votaram contra essa mudança. É isso, né, gente? Já temos aí as movimentações do carnaval que acontece, né? Carnaval tá chegando, chegando não, né? Pra mim tá sempre chegando, eu amo essa época de carnaval, tô sempre aguardando por isso. Carnaval, lembrando que em 2027 ele é mais cedo, né? Carnaval é data móvel, né, gente? Cada ano ele acontece um período de diferente. E nesse ano ele foi no início de março. Em 2027 ele vai ser mais no início ali de fevereiro, né? 7h39.
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3: 7h40. 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Você precisa vender, se vender ou vender seus produtos na internet. Tem que estar ali, Ale.
11: Não tem jeito, né, Joana? Bom dia para você, Felipe. Para a nossa audiência. Joana, segundo um levantamento da Serasa Experian, 7 em cada 10 micro e pequenas empresas ainda tem presença digital considerada insatisfatória, né? A gente sabe que muitas vezes faltam recursos para investir nisso. Falta gente para cuidar dessa presença digital e num oceano de pequenos negócios fazer o seu se destacar não é uma tarefa simples. Porque não basta estar nas redes sociais, o negócio é converter visualizações e seguidores em vendas, né, Joana? Indim.
3: E você tem dicas para os nossos empreendedores potencializarem a presença digital, Alelupe? Você que tem uma identidade muito autêntica, uma personalidade ímpar, que quando entra aqui não é da sua conta, as pessoas já reconhecem. Conta pra gente quais são as dicas que você traz.
11: Ô, Joana, é assim, a primeira coisa é buscar uma identidade bem construída, né? Para que o consumidor perceba rapidamente que está sendo impactado pela sua marca, com os seus valores, os seus diferenciais. Uma coisa que funciona bem com pequenos negócios é criar conexões reais com o público. Então, evita fazer foto de IA, né? Coisas muito... Porque o bacana é você, por exemplo, ter fotos reais do seu negócio, depoimentos de clientes. 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
11: 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Amanhã a gente tá de volta aqui. Espero que com tempo bom, Joana. Eu tenho escutado as tuas previsões aí.
3: Amanhã ainda sim, mas depois, meu querido amigo, não tem notificação push que vá nos preparar para essa virada no tempo. Ou melhor, a gente precisa dessa notificação push para avisar as pessoas que vai fazer frio e o tempo vai virar em São Paulo e boa parte do Sul e Sudeste. Beijo.
11: Um beijo, tchau.
12: 7:44, está na hora de a gente falar, como você sabe, com o Guilherme Ravache. A primeira participação dele é sobre o que está acontecendo nos mercados por aí afora, né? Ou por aí, se você estiver acompanhando o TMC 360 de algum outro país. Bom, mercados operam estáveis nesta quarta-feira após 3 dias de perdas pressionados pela alta do petróleo e pelo salto global nos rendimentos dos títulos de dívida. Bom, apesar do cenário cauteloso, sustentado pelos lucros corporativos, o foco do dia recai sobre a ata do Banco Central Americano e a divulgação de balanços de grandes varejistas. Como é que está, portanto, a expectativa para hoje, hein, Ravache? Bom dia.
13: Bom dia, pois é, Banco Central Americano tem reunião hoje. Na última manifestação do Banco Central Americano, já mostrou uma tendência por aumentar a taxa de juros nos Estados Unidos, né? Por conta da pressão do preço dos combustíveis, gastos públicos lá nos Estados Unidos muito altos, também por conta da guerra com o Irã. Então tem uma tendência de alta da inflação que faz com que o Banco Central avalie subir a taxa de juros lá. A expectativa é que no próximo mês possa acontecer um aumento da taxa de juros. A reunião de hoje vai dar um cheiro do que está vindo por aí, assim, vai dar um indicativo de que se vai se manter estável ou se pode até ter um aumento da taxa de juros, né? Os mercados, né, eles estão esperando, tem aí uma estimativa de até 90% de chance de ter um aumento da taxa de juros nos Estados Unidos até o final do ano. E essa reunião de hoje ajuda a indicar se esse aumento vem mais cedo ou mais tarde, mas ainda assim dentro do ano. Tem um contexto difícil, né? Estados Unidos continua no confronto com o Irã, isso pressiona preços de energia. O Irã, hoje, segundo o Financial Times, estaria avaliando fazer ataques a alvos americanos na Europa, ou seja, Chipre e Bulgária seriam dois países ameaçados pelo Irã. Isso aumentaria a escala da guerra, sem dúvida teria uma resposta muito dura também dos Estados Unidos, complicando qualquer chance de negociação ou de paz na região. E aí tem um fator que está pesando também nas bolsas, que é a inteligência artificial. Explico. Empresas de IA, Google, Meta, Amazon, Microsoft, todas essas gigantes de inteligência artificial estão pegando muito dinheiro no mercado. Elas estão se endividando para investir em inteligência artificial. Só que elas estão pagando juros muito altos. O Google ontem fez uma emissão de dívida na Austrália, pela primeira vez, mas pagou um juro aí de 7%. É um juro muito alto para uma empresa do tamanho do Google, tem uma marca forte, acaba atraindo investidor. Só que aí o preço do juro é tão alto que acaba atraindo investidores para a dívida da empresa e não mais para a ação da empresa. Então essa emissão de dívida do Google e outras gigantes de tecnologia com valor tão alto acaba tirando investidores até das ações dessas empresas e indo para título de dívida. E isso pressiona juro como um todo, né? Se o Google está pagando um juro alto, vão demandar juros mais altos do governo brasileiro, do governo americano, de todos os governos, porque hoje essas gigantes de tecnologia são quase países, né? Com o tamanho do faturamento que elas têm. E aí, para fechar, Unitree Robotics, que é uma empresa chinesa de robôs. A gente já viu aqueles robôs saltando, né? Parece, eles saltam, dão cambalhota, dançam, enfim, é uma empresa muito avançada de robôs. Fez a listagem na bolsa hoje e as ações subiram 629%. Mas sobe muito também porque a China tenta conter o valor das ações para quando as ações abrirem, não caírem. Então, sempre acaba entrando no mercado, por enquanto, né? Lá na China, por um preço abaixo do que ela realmente vale. Aí a gente vê esses grandes saltos. Ainda assim, 629% de valorização é muito dinheiro.
14: É muito dinheiro, sim. A gente está acompanhando aqui os números, os dígitos, a quantidade de dígitos. Toda vez que o Ravache passa de dois dígitos aqui, eu fico com o olho desse tamanho. Ele volta daqui a pouco, outras informações de tecnologia, negócios, inovação e tudo mais aqui no espacinho, no TMC 360, agora 7h48.
3: Sabe o que passou? Sabe o que passou de dois também? Na verdade, dois. Foram duas as versões que o motorista do candidato ao governo São Paulo, PT, Fernando Haddad, deu sobre a ação da Polícia Militar, que o teria perseguido na noite do dia 11 de agosto. Já são duas versões que tem algumas divergências. A Luísa Mutoni, ela vai trazer pra gente quais são essas divergências. O assunto, ele é grave, porque não se pode comunicar uma denúncia que não seja verdadeira. A gente sabe disso. Então, há imagens, inclusive, que contradizem. Luísa, em que pé estão essas denúncias, essas versões? Bom dia para você.
15: Bom dia, Joana. Bom dia, Felipe. Pois é, esse assunto tem tido diversas versões e diversos desdobramentos nesses últimos dias, né, Joana? Olha, a primeira versão dos fatos, ela foi apresentada de forma mais informal no dia em que essa abordagem teria acontecido, que foi na terça-feira da semana passada. Em conversas ali com o advogado dele e também com interlocutores, o motorista do candidato ao governo de São Paulo, Fernando Haddad, disse que ele foi abordado por três policiais militares que teriam dito ali palavras de ordem a ele e que ele teria inclusive descido do veículo para entender o que estava acontecendo. Essas mensagens inclusive foram divulgadas pelo portal Metrópolis, mas as imagens divulgadas pela Secretaria de Segurança Pública não mostram ele descendo do carro. Então, já há esse primeiro ponto de inconsistência. Na última segunda-feira, ele prestou um depoimento formal à delegacia da região que investiga o caso e nesse depoimento ele, por exemplo, negou que desceu do veículo. Agora, outros pontos ele manteve igual nessas duas versões. Por exemplo, o ponto de que ele teria sido intimidado por três policiais militares que participaram dessa ocorrência. Em relação a esse ponto, as imagens da Secretaria de Segurança Pública não mostram o momento exato dessa suposta abordagem que teria acontecido já depois que Fernando Haddad desembarcou do veículo e desceu na casa dele na Zona Sul de São Paulo. Então, muitas versões diferentes, imagens sendo divulgadas e a Polícia Civil segue investigando esse caso para saber ou não qual é a verdade desses fatos. A gente lembra, então, que aconteceu quando o Fernando Haddad voltava de um evento na Faculdade de Direito da Universidade de São Paulo.
14: Seguimos acompanhando, 7h51.
3: Em um vídeo divulgado pela campanha de Lula, o presidente pede ao Congresso Nacional a aprovação da medida provisória que acaba com o imposto de importação de 20% sobre compras internacionais de até 50 dólares, conhecida como taxa das blusinhas. Mas essa cobrança não tinha caído? Tinha caído, mas medida provisória tem o quê? Tem prazo de validade, precisa ser votada, porque é uma canetada do presidente para resolver o problema rapidamente, mas depois ela precisa ser votada para que de fato ela caia ou não. E essa data desse prazo de validade está chegando. A MP, ela foi editada pelo governo em maio, precisa ser aprovada até o dia 8 de setembro para não perder a validade. Mas o prazo é muito curto, porque em ano de eleição os parlamentares, eles não trabalham no mesmo regime. Por exemplo, a próxima semana de trabalho, ela só será daqui a duas semanas, do dia 1º ao dia 3 de setembro. Uma semana de 3 dias. Felipe Bueno, uma semana de 3 dias já é bastante coisa. Vamos entender, então, como é que está essa situação.
14: Né?
3: Muito esforço, muito concentrado.
14: É.
3: Vamos falar com o André Porto, que é diretor executivo da Amobitec. André, bom dia. Obrigada por estar aqui participando do nosso esforço concentrado.
16: Bom dia, Joana. Bom dia, Felipe. Bom dia a todos os ouvintes da TMC.
3: Bom, André, esse assunto, a gente sabe que é um assunto difícil para o governo Lula, porque os brasileiros não gostaram dessa taxa. Foi apresentada por várias pesquisas como a pior pauta do governo, desse terceiro mandato do governo Lula. Mas, agora, o governo Lula, o presidente Lula, precisa correr contra o tempo para que, de fato, isso daí saia, deixe de ser uma marca desse governo, ele possa até usar a queda da taxa como uma bandeira eleitoral. O que que tem pelo caminho? Quais são as dificuldades para que essa medida, se é uma medida que popularmente ela é rejeitada, quais são as dificuldades para que ela caia definitivamente? Explica para a gente.
16: Bom dia, agradecer mais uma vez o espaço que a TMC nos dá aqui para a gente falar desse tema que é tão relevante, como já foi mencionado, tão importante para a população e para os eleitores do Brasil. A taxa das blusinhas, eu costumo começar a minha fala tentando definir o que, que é, que a gente às vezes tem uma ideia de que a taxa das blusinhas é todo tipo de importação que chega no Brasil, e não é. A taxa das blusinhas é o imposto de importação que incide sobre compras até $50 realizados por pessoas físicas dentro do programa Remessa Conforme. Então, esse é desse espectro que a gente está falando. É um espaço bastante reduzido, é um conjunto bastante reduzido de importações. E o que a gente viu ao longo do período em que a taxa das blusinhas vigorou no Brasil, e aí lembrando que ela inicia a vigência ali no, em 2024 e ela vigora por quase 2 anos, é que não houve qualquer tipo de benefício, impacto positivo em relação à geração de empregos no setor que supostamente ela estaria protegendo, e ao mesmo tempo a população de baixa renda, ela foi a principal impactada, que é uma população que é extremamente sensível a preço. Então aqueles 20% na hora que ela vai realizar a compra é um valor significativo e termina que ela não realiza aquela compra internacional. Para a população de baixa renda, ou esses 20% é insignificante, ela segue com a compra, ou até mesmo é uma população, uma classe que tem acesso a viagens internacionais e pode comprar ali até $2,000, dizem, comprar produtos fora no Brasil, do Brasil, e trazer para dentro com até $2,000 de isenção de imposto. Então, a gente está falando efetivamente de justiça tributária, de tentar possibilitar o acesso dessa população, né, falando de classe C, D e E, ao mercado consumidor, que a classe A e B ela já atinge, ela já alcança. Então, é disso que a gente está falando. E o desafio que a gente tem é essa revogação, ela foi feita por medida provisória, ali no dia 12 de maio deste ano, e a medida provisória, como já foi dito por você, Joana, ela tem prazo de validade. Então, ela expira agora no começo de setembro, e caso ela não seja aprovada pelos parlamentares, tem que passar pela Câmara e pelo Senado, a taxa das blusinhas volta a vigorar no dia seguinte. Então, a partir do dia 9 de setembro, iam ali os 20%. Então, é importante esse esforço e essa agenda ela realmente seja priorizada dentro do Congresso Nacional.
14: Ô André, você falou em justiça tributária, esse é um ponto importantíssimo. Me parece também que é outro ponto importante, a liberdade de escolha por parte do consumidor. Afinal de contas, se o empresário tem o direito de buscar corte de gastos, o consumidor também tem esse direito, claro, guardadas as devidas proporções, né? Agora, foi importante você fazer esse histórico da questão, porque os setores que solicitaram, pressionaram o governo para que a taxa entrasse em vigor, argumentaram justamente que empregos seriam mantidos ou criados e preços cairiam, o que não aconteceu. Aí eu te pergunto, da parte desses setores, resta algum argumento para deixar a taxa em pé ou já não há mais o que argumentar?
16: Primeiro, eu gosto de sempre dizer que ninguém está aqui questionando o papel e a legitimidade dos setores nacionais de brigar por competitividade. Eu acho que essa é uma agenda que ela tem que se fazer cada vez mais presente. A gente sabe as dificuldades e o custo Brasil que existe. Dito isso, o que a gente viu é essa medida, ou seja, taxar em 20% as compras até 50 dólares realizadas por pessoas físicas dentro do programa Remessa Conforme, não é a solução para esse problema. Como já foi dito, não houve geração de emprego, não houve aumento de renda nesse setor, e o que a gente também verificou por pesquisas é que houve, inclusive, um aumento superior do nível de preço nesses setores supostamente protegidos. Então, ao invés de ampliar esse mercado e reduzir preço, o que a gente avalia é que o mercado, a partir do momento em que diminuiu a concorrência, os produtos passaram a ser vendidos a um valor superior no Brasil. Então, índices, inclusive, superior ao da inflação. Então, por isso que realmente a gente vê e agita que essa solução não é uma solução efetiva para a gente discutir competitividade da indústria nacional. Acho que a gente tem que debater outras medidas, outras soluções, mas prejudicar a população de baixa renda, inviabilizar que a população de baixa renda tenha acesso a esse mercado, não é algo que vai solucionar esse problema.
14: André, uma última questão, mais do ponto de vista até macroeconômico. Vamos supor que a taxa caia em definitivo por uma decisão do Congresso Nacional. Você entende que pode haver aí um incentivo inflacionário? Porque vamos supor que exista um contingente que passe a comprar e ainda não compra, mesmo com essa medida provisória. Você teme esse risco ou seria residual demais?
16: Acho que é o contrário, Felipe. Acho que o que vai acontecer, na verdade, é que a partir do momento em que você tiver uma estabilidade jurídica, que essa taxa realmente tiver sido revogada de maneira definitiva, a tendência é que você tenha uma maior e melhor concorrência no setor, e concorrência, a gente sabe, leva à redução de preços e, consequentemente, acesso a consumo por parte da população. Tem um ponto também que é bastante relevante, que muitas vezes não é levado em consideração, é que todo esse setor de importações, ele movimenta uma cadeia também bastante significativa. Então, a gente está falando de um setor logístico que tem gerado inúmeros empregos ao longo dos últimos anos. São galpões logísticos, os aeroportos cada vez mais movimentados em relação à carga, todo um sistema logístico que tem gerado e tem impulsionado também o crescimento da economia. Então, a gente entende que o benefício, por onde quer que se olhe, há benefícios a partir de uma revogação definitiva dessa taxa das blusinhas.
14: Aqui no TMC 360, o André Porto, diretor executivo da Mobitec, para falar sobre esse tema aí que está pingando, a bola está pingando na área e uma hora o Congresso Nacional vai ter que chutar. André, muito obrigado pela sua participação, abraço, até uma próxima, bom dia.
16: Muito obrigado mais uma vez e esperamos que o Congresso avance com essa discussão e aprove de maneira definitiva o fim da taxa das blusinhas.
3: Saberemos,
14: acompanhando,
3: e
14: né?
3: Saberemos nos próximos dias, nas próximas duas semanas. Exato. Até, obrigada. E daqui a pouco aqui no TMC 360 vamos falar sobre Estados Unidos. Impuseram sanções a representante do Tribunal Penal Internacional. É já já.
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14: 8:02, segunda hora do nosso TMC 360 desta quarta-feira. Hoje é dia 19 de agosto de 2026. Eu, Felipe Bueno, ela, Joana Trepton, nós dois trazendo para você informação atualizada como essa aqui, ó. Novo ciclone extratropical deve trazer ventos e temporais ao centro-sul do país. A previsão é de rajadas de até 80 quilômetros por hora.
3: 80% dos deputados vão tentar reeleição em 2026. Segundo o levantamento do TSE, com 73 deputados, o PL é o partido com mais nomes em busca de um próximo mandato.
14: Tribunal Superior Eleitoral libera repasse de mais de 2 bilhões de reais do fundo eleitoral. A medida ocorre após desistência de ação do PT. O partido questionava o cálculo com base nas bancadas da Câmara dos Deputados.
3: Registros do Gabinete de Segurança Institucional revelam que Fábio Luiz Lula da Silva, Lulinha, esteve no Palácio do Planalto 18 vezes desde 2023. O filho do presidente Lula é investigado em 3 inquéritos da PF por suposto tráfico de influência.
14: Alexandre de Moraes e Flávio Dino defendem a rediscussão do diploma de jornalismo. Os ministros do STF sustentam que a liberdade de imprensa não pode ser usada para cometer crimes. Ah, bom. 8:04.
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3: Polícia Federal deflagra nesta manhã Operação Pacto Simulado contra um esquema de fraudes em processos de imigração e regularização de estrangeiros no Rio de Janeiro. Agentes cumprem 4 mandados de busca e apreensão na capital fluminense. Do Rio, ao vivo, Beatriz Trindade.
21: É isso, Joana. Bom dia para você, para o Felipe, para todo mundo que acompanha a gente. Essa operação, denominada Pacto Simulado, cumpre 4 mandados de busca e apreensão, então, contra despachantes e recrutadores suspeitos de auxiliar ali estrangeiros, principalmente angolanos e chineses, na obtenção de autorização de residência com documentos falsos. Segundo a investigação, então, os envolvidos apresentavam declarações de união estável com indícios de fraude para instruir os pedidos de regularização. Parte desses esquemas, então, atuaria nesse esquema desde 2019. Os mandados são cumpridos, então, aqui no Rio de Janeiro, nos bairros da Tijuca, Maracanã, Laranjeiras e Ilha do Governador. Os investigados podem responder ainda por falsidade ideológica e associação criminosa, além de outros crimes que possam ser identificados ali durante as investigações. Então, operação acontecendo aqui agora, ainda em andamento da Polícia Federal, os agentes tentam, então, localizar esses suspeitos. Até o momento, ninguém preso, nenhum material apreendido, mas a gente segue acompanhando e trazendo mais detalhes ao longo da programação. Joana e Felipe.
14: 8:05.
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14: O Instituto Paraná Pesquisa divulgou um levantamento das intenções de voto sobre o governo do estado de São Paulo. O atual governador Tarcísio de Freitas, do Republicanos, lidera a corrida para o Palácio dos Bandeirantes com 50% das intenções de votos. Fernando Haddad, do PT, aparece em segundo lugar com 33,8%. Vera Lúcia, PSTU, tem 1,5% das intenções de voto. E aí, brancos e nulos somam 7,5%. Demais candidatos não chegaram a 1% dos votos cada, né? Vale lembrar que para ser eleito no primeiro turno, o candidato precisa ter 50% dos votos mais um, não 1%, mais um voto. Pesquisa registrada no TSE contou com 1.680 entrevistados em 80 cidades do estado de São Paulo, entrevistas feitas entre o dia 16 e ontem. Margem de erro, 2 pontos percentuais, taxa de confiabilidade, 95%, agora 8:07.
3: Oito 8:07, está mais do que na hora de fazermos aquela conexão com o nosso querido Jamil Chad. Sempre na abertura das 8 horas da manhã, às vezes a gente tem uma notícia que a gente coloca na frente do Jamil, e o Jamil dá passagem, como por exemplo, essas pesquisas de intenção de voto, que saem quentinhas e a gente gosta de noticiá-las também rapidamente, mas sempre na abertura das 8 horas aqui no TMC 360, nós temos o nosso Jamil Chad. Jamil, bom dia para você. O que está acontecendo, essa inversão da lógica aqui no que diz respeito ao Tribunal Penal Internacional? Os Estados Unidos impuseram sanções a representante do Tribunal Penal Internacional. Mas o Tribunal de Haia não foi criado para fazer o oposto? Ou seja, eles é que votam e julgam quem é que tem que ter essas punições, quem é que tem que arcar com essas punições? Bom dia.
0: Bom dia, Joana. Bom dia, Felipe. Bom dia a todos. Antes de mais nada, notícias sempre têm prioridade. Então, obviamente, não tem nenhum tipo de constrangimento. Muito pelo contrário, quando a notícia não há nem como disputar, né? Então, estamos esclarecidos sobre isso. Quanto ao Tribunal Penal Internacional, você tem toda a razão. Fica aquela dúvida, para que existe então um Tribunal Penal Internacional que, quando ele decide atuar para investigar crimes contra a humanidade, crimes de guerra ou genocídios, aí o que acontece é que a potência que não gosta daquela investigação decide então sancionar o tribunal. E é isso que está acontecendo. O governo Donald Trump anunciou ontem pela noite mais uma nova rodada de sanções contra funcionários, membros do Tribunal Penal que fica em Haia, como você citou. Dessa vez, a própria presidente do tribunal, uma japonesa, Tomoko Akane. Ela é, basicamente, de um país aliado dos Estados Unidos. Não estamos nem falando de alguém que teria de algum país, de alguma ideologia diferente, muito pelo contrário, o Japão é um aliado norte-americano, mas isso não impediu o governo Donald Trump de colocar sanções. Quais sanções? Financeiras, de viagem, vistos. Ela basicamente não pode mais fazer nenhum tipo de reserva online de hotéis, de passagens aéreas, nada disso. Imagine só o caos na vida, Joana. Fique só imaginando. Você não pode mais fazer nenhum tipo de compra, nem naquelas grandes plataformas que vendem tudo, nem pedir comida em casa, nem basicamente nada, porque você vai usar um cartão de crédito, um sistema financeiro, que, claro, viria uma bandeira americana, e isso está tudo sancionado. Qual é o grande objetivo do governo norte-americano? Imobilizar o tribunal. Fazer com que o tribunal, basicamente, deixe de existir. Claro que o tribunal, a parede do tribunal, as salas vão continuar existindo, porque outros países, por exemplo, os europeus, querem e insistem que o tribunal precisa continuar existindo. Hoje mesmo, a Alemanha, a Holanda saíram em apoio ao tribunal. Mas de que valeria um tribunal quando os seus membros, e aí a própria presidente do tribunal, não pode nem mesmo fazer reservas de viagens para o seu próprio trabalho? Então, claro, é uma tentativa deliberada do governo de Donald Trump de desmontar o Tribunal Penal Internacional.
14: E aí, Jamil, a gente mais uma vez testemunha, né? E você mais uma vez traz para a gente um passo adiante, podemos dizer assim, muito negativo, do governo Donald Trump ou da pessoa Donald Trump com relação a instituições, não vamos dizer históricas, mas ao mesmo tempo fundamentais para a manutenção da democracia, mais ou menos, pode-se criticar muito qualquer uma dessas instituições, né, que ele bate de frente, mas uma coisa é você ignorar a existência do TPI, a outra coisa é você trabalhar contra a existência do TPI, que é um passo adiante, né?
0: Exatamente. E, claro, faz como você muito, muito bem colocou, Felipe, faz parte de um pacote maior. O pacote maior é desmontar essas instituições internacionais que montaram, basicamente, o século XX, no caso do Tribunal Penal Internacional um pouco depois, mas, mesmo assim, faz parte desse pacote do Estado de Direito no mundo. Quando você atua contra o tribunal dessa forma, o que, basicamente, o governo norte-americano está também dizendo é que esta ordem mundial nós não queremos mais. Só para você ter uma ideia da dimensão dessas sanções que já estão sendo colocadas lá, um dos problemas é que todos os indícios, investigações, apurações do tribunal estavam numa nuvem. Isso contra criminosos de guerra, crimes contra a humanidade, genocídio. E aí alguém lá no tribunal, Felipe, se deu conta que essa nuvem era de uma empresa americana e que, de repente, ela simplesmente poderia desligar a nuvem. Imagine só o tribunal perder todas as evidências, todas as provas de crimes ao longo dos últimos anos. O que fariam? Então, o que fez o tribunal? Mandou todo mundo parar de trabalhar e imprimir, Felipe, durante 2 semanas, todas as provas, todos os indícios que estavam, vamos dizer assim, guardados na nuvem digital, obviamente, como em qualquer outra empresa do mundo.
14: Jamil, aqui, eu e a Joana, quando a gente soube do seu tema, a gente falou fora do ar uma coisa que a gente não pode falar no ar, mas envolveu o poste e o cachorro. Você, obviamente, sabe do que a gente está falando. Fica a piada para os entendidos aqui. Um abraço para você, Jamil. E quem não entendeu, procura no Google.
3: Procura no Google. Coloca poste, isso, cachorro.
14: E piada.
3: Piada, okay.
14: Pronto. Um beijo para você, Jamil.
0: Um beijo.
3: Vamos continuar falando...
14: Editoria sobre... Trump.
3: Editoria Trump, editoria internacional, mas sim, você tem razão. Dentro da editoria internacional, a gente tem uma gavetinha, uma gavetona. Sabe no seu armário? Aquela gaveta maior que você usa para colocar as roupas mais de lã e tricô e tal. Essa é a gaveta Trump, na editoria Mundo. Meta, dona do Facebook e Instagram, começou a ser julgada após ser acusada de projetar as redes sociais para viciar crianças e adolescentes. O presidente da companhia, Mark Zuckerberg, e ele é chefe do Instagram, o chefe do Instagram, Adam Mosseri, devem prestar depoimentos nos próximos dias. Esse julgamento está previsto para durar cerca de 6 semanas. Guilherme Ravache está de volta, sempre aqui no TMC 360, depois de Jamil Chad. Nós temos a participação do nosso colunista Guilherme Ravache sobre inovação, tecnologia. Ravache, esse assunto é um assunto complexo, interessantíssimo, porque é um julgamento histórico. Os valores são, assim, bilionários e... é algo que também traz uma discussão ética das empresas, né? O objetivo do lucro, como é que as empresas chegam a esse lucro, o que está por trás do que as empresas mostram. Instagram sempre muito... a gente pode ser até didático com os usuários, que sempre mostra como é que são as atualizações, como você faz para você viralizar, para você ir bem no Instagram. E, na real, eles só estão preocupados em... melhorar o lucro da empresa, né, Ravache?
13: Pois é, né, Joana? Agora, assim, a gente também tem que levar em conta que empresas, hoje em dia, no contexto que a gente vive, a principal preocupação delas, né, elas entendem que a missão delas é lucrar. Qual é o contrapeso disso? Como a gente equilibra? Com o governo regulando, com a justiça tomando medidas. Qual é a tensão de toda essa história? Esse caso é um bom exemplo, né? A Meta, se for de fato condenada, segundo a própria Meta, né, que é dona do Instagram, do Facebook, do WhatsApp, se a Meta for condenada, a própria empresa já disse que pode chegar a pagar de multa até 1,4 trilhão de dólares. Trilhão com T mesmo, tá? É basicamente o mesmo valor da Meta. A Meta hoje vale 1,4 trilhão de dólares. Ela teria que pagar o valor dela de multa. Só que olha só, isso nem é o pior que pode acontecer com a Meta, né? Porque ela fatura muito dinheiro, pode dividir essa multa ou o valor da multa diminuir. Os procuradores, né, são 29 estados americanos que movem esse processo, eles dizem que não, a multa vai ser algo mais próximo de 200 bilhões de dólares. Fato é que, para a Meta, qual é o grande risco? Vai regular a maneira que esses aplicativos funcionam. Por muito tempo, essas empresas foram blindadas porque tinha a seção 230, né? Lá nos Estados Unidos, que é um pedaço de uma lei que garante que as empresas de tecnologia que têm plataformas não são responsáveis pelo conteúdo. Aqui no Brasil era o artigo 19 que fazia isso, né, do Marco Civil da Internet, que também garantia que as plataformas não tivessem responsabilidade sobre o conteúdo. Então tinha uma discussão se era liberdade de expressão, se podia publicar uma coisa ou não, e isso por muito tempo travou a regulação, travou a discussão em torno de redes sociais. Agora, o que mudou? Os Estados Unidos estão entendendo que não é uma questão sobre o conteúdo, é uma questão como o aplicativo, né, como o Instagram, como o Facebook, são desenhados, e eles são desenhados para viciar as pessoas. Por que que a multa é tão alta? Porque dentro da legislação americana, o consumidor foi enganado. A empresa falou que o aplicativo era seguro. Os pais e mães acreditaram que seus filhos poderiam usar essa plataforma. E essa plataforma não é segura, como as empresas diziam. Ou seja, o consumidor foi enganado. E nos Estados Unidos, quando o consumidor é enganado, tem multa. E essa multa pode chegar a $20,000 por usuário. Enganaram adultos porque viciava, enganaram crianças porque essas crianças estavam expostas a uma série de riscos ali dentro da internet. Por isso a multa pode ser tão alta, por isso que a existência da Meta pode ser ameaçada, porque tudo isso que é feito para viciar as pessoas, para manter você consumindo muito tempo aquele aplicativo, pode ser mudado. É mais ou menos o que aconteceu com a indústria do cigarro. Quando se entendeu o impacto do cigarro na saúde das pessoas, as regras foram mudadas e essas regras impactaram, né, o resultado das empresas que produziam cigarro. A Meta está vivendo um momento semelhante, Joana. É o momento tabaco das gigantes de redes sociais.
3: Ótima analogia. Vamos aguardar, então, para ver como é que vai ser o entendimento aí desse julgamento. Até daqui a pouco, Ravache. Até mais. Às 8h45 a gente volta a conversar. Presidente dos Estados Unidos, Donald Trump, suspendeu temporariamente a aplicação de novas tarifas de 50% sobre produtos importados do Canadá. Essa decisão, anunciada poucas horas antes do fim do prazo de implementação, concede uma pausa de 3 dias, enquanto os dois países finalizam um acordo comercial mais amplo. Pelas redes sociais, Trump declarou que já tem um entendimento pendente apenas da formalização de documentos. Já Mark Carney, primeiro-ministro canadense, disse que houve avanços, mas que ainda existem pontos importantes em negociação.
14: Agora, 8h19. Olha eu misturando aqui. Destaque de Brasília aqui, ó. Presidente do Senado, Davi Alcolumbre, destrava a tramitação da PEC do fim da escala 6x1 em meio a uma aproximação com o governo Lula. Proposta segue agora para a CCJ, a famosa Comissão de Constituição e Justiça. Vamos ouvir as informações do repórter Adrian de Almeida.
2: Segundo a apuração da TMC, o presidente do Senado já assinou o despacho que encaminha a proposta para análise da CCJ. Contudo, a movimentação só deve aparecer no sistema após o fim do recesso nas comissões. A PEC está parada no Senado desde maio, aguardando o despacho, e agora deve avançar para análise nas comissões e depois em plenário. O colegiado é presidido pelo senador Otto Alencar, do PSD da Bahia, que ainda não foi abordado por Davi Alcolumbre para conversarem sobre a tramitação da PEC na comissão. O avanço da proposta na casa é visto como mais um gesto de aproximação entre Alcolumbre e o presidente Lula. No início da semana, Alcolumbre já tinha feito um aceno público a Lula em um evento no norte do Amapá. Ele elogiou a atuação do presidente na exploração de petróleo na margem equatorial. Diante do próprio Lula, o senador disse que o petista enfrentou tudo e todos para que o projeto avançasse.
14: Muito bem, são 8 horas e 20 minutos. Dando sequência aqui ao nosso noticiário, a gente volta para os destaques internacionais. E a taxa de inflação anual no Reino Unido em julho atingiu 2,9%, acima dos 2,6% registrados em junho. O resultado veio em linha com as expectativas do mercado. Principal pressão sobre preços partiu das contas de energia após aumento de 13% no teto, reflexo dos impactos do conflito, como sempre, né? Entre Estados Unidos e Irã, o ministro das Finanças britânico destacou a resiliência da economia, enquanto o primeiro-ministro reforçou o compromisso de aliviar o custo de vida com corte de impostos. Primeiro-ministro, aliás, recém-eleito, né? O governo britânico tem passado por uma instabilidade, não é de hoje, né? Estamos falando praticamente dos últimos 10 anos, desde que a ideia Brexit nasceu dentro da Grã-Bretanha, né? A gente tem testemunhado, eles mais que a gente, né? Tem testemunhado essa instabilidade. Apesar da alta e da meta de inflação estar fixada em 2%, o Banco da Inglaterra manteve a taxa básica de juros em 3,75%, enquanto analistas alertam que a instabilidade geopolítica pode manter a pressão sobre preços até o fim do ano. Por falar em pessoas instáveis, que mais que nós temos aí, Joana?
3: Javier Milei? presidente da Argentina, era isso, Felipe Bueno? Imagina, voltou a atacar o presidente Lula nas redes sociais. Milei republicou nas redes sociais, no X, o antigo Twitter, uma imagem que reúne ex-presidentes e líderes de esquerda da América Latina, incluindo Lula, acompanhada da expressão socialismo empobrecedor do século XXI. Na publicação, o argentino acrescentou uma crítica ao modelo político e econômico representado na imagem. Esse episódio acontece depois de uma sequência de ataques de Milei ao presidente brasileiro. Na semana passada, ele compartilhou uma postagem que chamava Lula de porco. E, anteriormente, republicou mensagens que o classificavam como corrupto e criminoso. Em entrevista, Milei também chamou Lula de ladrão e corrupto. As declarações, claro, ampliam as tensões entre os dois governos. Depois de Milei participar de uma convenção do PL, aqui em São Paulo, e de fazer críticas a Lula, ao ministro Alexandre de Moraes, do Supremo Tribunal Federal também, o governo brasileiro rebaixou o nível das relações diplomáticas com a Argentina para encarregados de negócios.
14: Agora, 8 horas e 23 minutos, voltando às informações aqui do nosso quadrado.

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1: Daqui a pouco a gente retoma o contato com o Rafael Felitti. A comunicação está muito instável, a gente está falando agora mesmo de instabilidade. Essa é outro tipo de instabilidade, mas é importante que a gente insista nesse ponto aqui. A gente vai trazer o Rafael. Rafael está na frente do Mané Garrincha, daqui a pouco ele volta.
2: Mas a gente tem aqui uma fala do ministro Flávio Dino. Por que a gente não solta então essa fala do ministro Flávio Dino e a gente aproveita esse tempinho para tentar reconectar com o Rafael Felitti? Aí ele nos explica melhor o que aconteceu, como é que esse assunto surgiu, que não foi assim do dia para a noite. A gente tem falado bastante sobre casos de jornalistas investigando ministros do Supremo Tribunal Federal e é algo que vem na esteira. Vamos ouvir então a fala do ministro do Supremo Tribunal Federal, Flávio Dino.
3: Chama atenção, finalmente, ministro Alexandre, que tudo isto se tornou ainda mais difícil porque há uma decisão do Supremo, a qual respeito, obviamente, e quem sabe um dia será debatida novamente, quanto à dispensa do diploma de jornalista para o exercício da profissão. Então, isso constitui um complicador na medida em que a extensão automática desse regime de garantias a qualquer blogueiro pode levar a que o PCC e o Comando Vermelho façam um concurso para selecionar blogueiros. Teria cada um 100 blogueiros, supostamente protegidos por este conjunto de garantias que se referiam em 88 ao jornalismo profissional.
2: Essa fala é uma fala muito importante. Essa fala ela foi endossada pelo ministro Alexandre de Moraes. Então, Flávio Dino e Alexandre de Moraes entendem que a questão da obrigatoriedade do diploma para jornalistas e para o exercício da profissão de jornalismo precisa ser rediscutida no Supremo Tribunal Federal. Essa discussão ela aconteceu em 2009. Mas os ministros, inclusive, entendem que como eles não estavam presentes no STF, isso deve ser deliberado novamente. Eu acho que é um retrato um pouco de como as coisas funcionam aqui no Brasil. O ministro Flávio Dino e o ministro Alexandre de Moraes, eles estão muito contrariados com as críticas que vêm recebendo pela sociedade e pela imprensa, depois da quebra do sigilo da fonte de um jornalista no Maranhão, que muitos insistem em chamar de blogueiro, para, de certa forma, descategorizar esse profissional. Então, Pablo Luiz, jornalista, investigou fatos relacionados ao ministro Flávio Dino. Depois, surgiram informações muito pontuais, que justificariam essa quebra do sigilo da fonte. Mas a grande pergunta é: o fim justifica o meio? Então, essa foi a grande crítica por parte da imprensa. Os ministros ficaram nitidamente muito contrariados e ontem falaram sobre isso e sobre a possibilidade de rediscutirem a obrigatoriedade do diploma de jornalismo. Será que não é uma forma de quererem reduzir o número de pessoas que têm direito a esse sigilo de fonte? Porque se eles vão definir que apenas quem tem diploma jornalístico pode exercer a profissão de jornalista, só quem tem essa profissão é que vai ter direito ao sigilo de fonte. Então, é algo que mostra muito como funciona as discussões jurídicas aqui no país, porque a partir do momento em que bate neles, para não usar outra expressão, quando a gente fala que a água bate nas pessoas, a partir do momento em que a água bate nas pessoas, elas mudam o entendimento muito rapidamente. Uma discussão que estava encerrada, quietinha. Eu, não interessa a minha opinião, mas não sabemos como é que os jornalistas entendem isso ou não entendem isso, a categoria, mas já estava encerrada, ninguém nem mais fala sobre isso. Só que bateu neles, eles vão tirar essa discussão. E aí a gente pode falar de instabilidade jurídica, a gente pode falar justamente sobre esse uso do poder, da influência, a gente pode falar do inquérito das fake news, que tem tantos anos e que abriga tantas investigações diferentes, tudo que diz respeito a ministros do Supremo Tribunal Federal vai parar ali no inquérito das fake news. Então é um belo retrato do que está acontecendo hoje em dia, Felipe Bueno.
1: Quero complementar o que você está trazendo aqui, para que você que está nos acompanhando tire as suas próprias conclusões e reflita. Três argumentos básicos da decisão de 2009, referida pela

0: Ivana Trepto aqui. Liberdade de pensamento, profissão não regulamentável e ausência, presta atenção nessa última aqui, ausência de danos sociais. Esses três argumentos contemplados, segundo o entendimento do STF à época de 2009, né, justificariam a queda da necessidade do diploma. Mas aí eu vou acrescentar um ponto, que é, às vezes no Brasil, as discussões são erradas e atingem pontos certos. Descategorização do jornalismo. O mundo de 2026 não é o mundo de 2009. E em muitos casos, o jornalista, e aí eu vou me permitir colocar aspas, o jornalista, ele se tornou, ou a jornalista, se tornou maior, mais importante que a notícia e deixa de fazer jornalismo. Então, numa base social que tem pouquíssimo espírito crítico, né? Não há diferenciação entre, e aí eu vou usar sem as aspas, né? Não há diferenciação entre blogueiros e influenciadores e jornalistas que fazem apuração, que redigem, né? Que perguntam, que fazem, que tem uma equipe toda, como nós aqui na TMC temos uma equipe toda que traz para você. Não é o Felipe que fala, não é o Jona que fala, não. Tem uma equipe por trás que pesquisa, que busca as respostas às perguntas que a sociedade está fazendo. Então, de repente, por razões absolutamente erradas, né, o STF está batendo na porta de uma questão que sim merece ser investigada. Vamos acompanhar os próximos passos. Agora, 8h30.
1: E daqui a pouquinho aqui no TMC 360 a gente vai falar sobre a mudança nas regras de fiscalização da lei seca. Atenção, hein? É já já.
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10: Bom dia. Muito bom dia para você que está ligado, para você que está sintonizado aqui na TMC nos 88.7 Transamérica. Agora é TMC. 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São 8 horas e 34 minutos. Eu sou Rodolfo Simões. Te faço companhia na manhã desta quarta-feira e a gente vai direto pro trânsito porque tem informações da Avenida Abílio Machado.
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12: 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Destaque agora para você, motorista que sai da região do Alípio de Melo, do bairro Glória, e segue rumo ao centro. Trânsito complicado na Brigadeiro Eduardo Gomes e também na Abílio Machado. Reflexos de um ônibus com defeito que bloqueava o acesso à rua Pará de Minas. BH Trans está no local. A dica para você, então, que sai dessa região e segue rumo ao centro é evitar essas avenidas e dar preferência por Tancredo Neves, que tem cenário melhor. 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
10: Tá aí, você ouviu os detalhes do trânsito. Agora são 8 horas e 35 minutos. Vamos de notícia por aqui, porque você sabe, na TMC sempre tem as informações que importam para o seu dia a dia. Bom, ninguém acertou as 6 dezenas do concurso 3046 da Mega Sena. Com isso, o prêmio acumulou e o próximo sorteio deve alcançar aí a marca de 50 milhões de reais. É muita grana, hein, minha gente? 50 milhões de reais. Mas ainda assim, teve gente se dando bem, já 33 apostadores acertaram a quina. E curiosamente, 5 deles residem aqui em Minas Gerais. 5 apostadores moram em Minas ou eventualmente são mineiros, né? Um apostador é daqui de Belo Horizonte, outro de Nova Lima, na região metropolitana, e outros 3 vivem no interior. Cada um vai receber a bagatela aí de R$50.460.11. Nada mal começar essa quarta-feira com R$50.000 no bolso, hein, gente? Nada mal. Tá aí, 5 mineiros aí ganharam R$50.000 cada um com a Mega Sena. Vamos falar da Copasa, pessoal, vamos falar da Copasa porque tem notícia importante também da Copasa. A Companhia de Saneamento de Água esticou aí o prazo de uma manutenção emergencial e por este motivo, moradores de pelo menos 15 bairros da região Centro-Sul devem ter atenção redobrada aí no consumo de água na manhã de hoje. Quem vive em bairros como Anchieta, Carmo, Cruzeiro, Funcionários, Santa Efigênia, Santo Antônio, São Lucas, São Pedro, Savassi, Serra e Sion, todos os moradores desses bairros podem ser afetados. A expectativa é de que o abastecimento seja normalizado aí no decorrer desta quarta-feira. E a Copasa sempre reforça também que imóveis que possuem caixas d'água podem não sofrer ou não sentir esses impactos, tá ok? Agora são 8 horas e 37 minutos. A gente vai continuar falando da Copasa pelo seguinte. Agora é um caso mais sério até. Houve o rompimento de uma adutora da Copasa que provocou estragos em uma casa localizada na rua Chapuri, na esquina com a Avenida Barão Homem de Melo, no bairro Nova Granada. É uma das paredes da residência foi arrancada pela força da água. Em contato com a Copasa, a companhia afirmou que enviou uma equipe técnica na manhã de hoje para avaliar a situação no local e tomar as medidas necessárias caso tenham responsabilidade diante dos fatos. A Defesa Civil também foi acionada para analisar os riscos e os danos. Agora a gente volta a reunir a rede.
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0: São 8:38, nós vamos direto para o Rio de Janeiro. Agora, a operação da Polícia Militar movimenta a Cidade de Deus na Zona Oeste nesta manhã, com o objetivo de desarticular esconderijos e apreender materiais ilícitos. Repórter Luísa Rodrigues, bom dia para você. Conta essa história para gente.
11: Bom dia, Felipe, Joana e todos que nos acompanham. Pois é, essa ação aí que está acontecendo da Polícia Militar ali na Cidade de Deus, zona sudoeste aqui do Rio, também busca conter o avanço do Comando Vermelho na região diante de tentativas, né, de expansão da área ali de influência da facção por meio de ataques a grupos criminosos rivais. Essa operação está reunindo diversas equipes do Batalhão da Polícia Militar de Jacarepaguá e até o momento não há registro de prisões e apreensões. Porém, a situação ali nas ruas, né, da região estão bem complicadas. Até o momento, a Rio Ônibus informou em nota que 5 ônibus já foram utilizados como barricadas, inclusive alguns ali barricadas de pneus pegando fogo. Bem na estrada Marechal Miguel Salazar Mendes de Moraes, que fica ali na região da Cidade de Deus. Além disso, né, os ônibus também foram liberados do local nesse momento, mas 10 linhas que passam ali pela região estão com impactos no itinerário. Então, atenção aos nossos ouvintes, né, que nos acompanham no YouTube e também no carro, né, no transporte. Atenção nessa região da Cidade de Deus, localizada na zona sudoeste aqui do Rio. Situação bem complicada pelas vias ali da região. Isso porque essa operação aí da Polícia Militar, que está fazendo aí com o objetivo de localizar criminosos e apreender materiais ilícitos, movimentando e agitando amanhã de quarta-feira, que é claro, a gente volta caso tenha mais atualizações.
1: Tá certo, Luísa, obrigada pelas informações. Qualquer atualização é só avisar. Nós também vamos atualizar informações sobre o gravíssimo acidente. Aconteceu agora de madrugada no Paraná. O número de mortos já aumentou. No início do TMC 360, a gente trouxe aqui 21 mortos em um acidente, uma colisão frontal entre um micro-ônibus e uma carreta. Agora subiu para 23. Aconteceu na rodovia BR-373. Leonardo Gomes, ao vivo, tem mais informações. Léo.
14: Chega a 23 e, neste momento, nós recebemos uma relação das vítimas, da idade pelo menos, se são adultas ou crianças. Infelizmente, a suspeita era essa, de que existiam crianças entre as vítimas, e de fato existem. 2 crianças, pelo menos, morreram neste acidente. 21 adultos também perderam a vida, entre eles o motorista do caminhão que se envolveu, da carreta que se envolveu neste gravíssimo acidente. É uma rodovia de pista simples, como o Felipe trouxe há pouco. Uma das principais suspeitas da Polícia Rodoviária Federal é que a gente esteja falando de ou uma ultrapassagem irregular, uma batida frontal, certamente. 5 pessoas sobreviveram, estão feridas. Nós não temos a atualização do estado de saúde delas, não sabemos o grau, o qual grave, né, são esses ferimentos, mas sim, estão internadas em hospitais da cidade de Ponta Grossa, que não fica muito longe de Curitiba, cerca de 100 quilômetros. Todas as vítimas que estavam neste micro-ônibus da Secretaria Municipal de Saúde de Imbituva estavam indo para a região metropolitana de Curitiba. 2 hospitais referência em atendimentos diversos, ou seja, pessoas que foram lá, agendaram consultas médicas na prefeitura, no postinho de saúde, o que acontece muito no interior do Brasil, e aí os hospitais de referência ficam a quilômetros de distância. Iriam fazer uma viagem de 3 horas até a capital, mas o destino delas foi interrompido por conta deste gravíssimo acidente. Para encerrar essa minha participação e as atualizações, o governo do Paraná decretou luto oficial de 3 dias por conta deste gravíssimo acidente e trouxe mais informações importantes de que todas as vítimas, o corpo delas, os corpos ainda são recolhidos neste momento pelo Instituto Médico Legal, que vai fazer clara perícia ao lado da Polícia Civil, e depois os corpos serão encaminhados para o Instituto Médico Legal de Ponta Grossa. A gente segue acompanhando e trazendo atualizações ao longo do dia.
0: Isso que o Leonardo Gomes está trazendo para a gente tem muitos aspectos, né? A gente já falou aqui bastante do risco de ocorrências, inclusive as fatais, ser aumentado em caso de pista simples de mão dupla, por causa das ultrapassagens, por causa da visibilidade. Existe um outro fator, e mais uma vez, quem fala são autoridades que estudam o assunto. Fator reta, né? A maior chance de acontecerem essas batidas frontais em trechos de reta. Por quê? Porque o motorista, o condutor, a condutora se sente mais seguro justamente para fazer o quê? Uma ultrapassagem que não poderia ser feita, né? Porque estamos falando de pista simples, obviamente estou me referindo a caso em que há faixa contínua, né? Não sabemos exatamente se foi esse o trecho específico ou não, né? Mas e um outro ponto importante que vale a pena a gente destacar é a questão de municípios que não têm condições, né? Isso se repete em todo o Brasil, é uma das consequências da Constituição de 1988, municípios que não têm condições de atender as necessidades de saúde dos seus munícipes, e esses munícipes são levados a cidades um pouco maiores, né? Polos regionais, para que essas pessoas sejam atendidas. Então, é um resumo da realidade brasileira que a gente vê nessa ocorrência no interior do Paraná. A gente vai voltar, claro, a falar sobre esse assunto. Bom, são 8:44 agora. Vamos falar com o Guilherme Ravache, que está na hora de a gente conversar novamente com ele. Sobre o quê? Vazamentos do aguardado jogo GTA 6. Ou você prefere GTA 6, hein, Joana Trepp?
1: Ah, não, GTA 6.
0: GTA 6.
1: Esses vazamentos, eles estão movimentando a comunidade de jogadores nas redes sociais. Vídeos que mostram trechos de testes e revelam mecânicas como física de arremesso, combate corpo a corpo e direção de veículos estão deixando as pessoas ansiosas. Até o momento, a produtora do jogo não confirmou a autenticidade dos clipes. Guilherme Ravache está de volta para contar essa história.
15: É um dos jogos mais aguardados da história, se não o mais aguardado, né? Além de ser uma franquia muito popular, um dos jogos mais conhecidos do mundo, mais jogados do mundo, essa versão GTA 6 também vai ser uma das mais caras da história. Na verdade, provavelmente é a mais cara da história. Devem gastar aí entre 1 e 2 bilhões de dólares, né? Eu estou sempre aqui falando em bilhão, até em game, né? Porque esse game pode chegar a custar, né, o desenvolvimento, 2 bilhões de dólares, vem mais de 11 bilhões de reais, muito dinheiro. Mas todo esse dinheiro não foi suficiente para impedir que um grupo hacker invadisse os servidores, né, da desenvolvedora do game, a Rockstar, para aí sim roubar conteúdo, roubar imagens do jogo. Já foi feita uma divulgação ontem. Hoje eles estão prometendo que vão vazar mais imagens do jogo. Eles dizem que tem material aí para mais 4 vazamentos, pelo menos. E segundo esse grupo chamado CyberLeak, né? Leak com L-E-E-K no final, que não diferente do leak de vazamento, né? Com A no final. Enfim, é uma brincadeira aí com a palavra em inglês, mas o que eles afirmam é que eles estão fazendo isso como uma forma de protesto. Eles estão protestando pelo GTA ser lançado só em versão digital, não ter mais disco. Essa é uma medida que várias empresas estão tomando, estão revoltados com isso, não gostam, porque defendem o disco físico, né? Porque dá a propriedade ali do jogo. Eles dizem que as empresas estão cobrando valores muito, muito altos pelos jogos que estão vendendo. Então tem um protesto aí sobre a monetização dos jogos, a maneira que esses jogos estão sendo vendidos. E aí vai ter mais vazamento, ao que tudo indica. A desenvolvedora não confirmou se o jogo, se o vazamento é real, se esse vazamento também é de uma versão mais antiga ou da versão mais recente. O jogo foi desenvolvido ao longo de anos, né? Vale dizer. Então pode ser uma versão mais antiga ainda. Mas esse é o problema. Agora, para quem quiser ver oficialmente, no dia 27 de agosto, né, semana que vem, vai ter a divulgação do jogo com a Netflix, vai passar um trecho do jogo na Netflix, e o lançamento, de fato, vai acontecer mais adiante, em novembro, 19 de novembro.
0: Ó, e eu nem sabia do que vocês estavam falando, hein? Bom, o Guilherme Ravache volta amanhã às 7h40, às 8h10 e às 8h45. Valeu, Ravache, um abraço para você.
15: Até amanhã.
0: Até amanhã.
1: O Conatran mudou as regras de fiscalização na Lei Seca. A nova resolução cria uma fase de triagem nas operações que pode ser usada como um pré-teste. Quem vai explicar melhor essas novas regras é o Ricardo Spárvoli, ao vivo. Ricardo.
16: Essa nova triagem vai funcionar da seguinte forma, Joana. Primeiro, o agente vai fazer um pré-teste para identificar se há algum sinal de álcool no motorista. Se der positivo, aí sim vem o teste oficial. E um detalhe importante, o motorista pode ter que fazer um reteste. Sabe aquela velha desculpa de comi pão de forma, usei enxaguante bucal, comi, sei lá, chocolate com licor. Então, isso entrou na regra justamente para coibir isso. Agora, se tiver alguma dúvida, o agente vai ter que repetir o teste para descartar aquele álcool residual na boca. Outra mudança importante vai ser o uso de aparelhos para detectar drogas, os chamados drogômetros. Eles podem identificar a presença de substâncias ilícitas como maconha e também cocaína. Mas isso não é o suficiente para a multa. O agente também precisa comprovar sinais de alteração no comportamento do motorista, como fala desconexa, dificuldade de equilíbrio e também reflexos comprometidos. Agora, em caso de acidente com morte, o teste de álcool e drogas passa a ser totalmente obrigatório. Antes não era obrigatório, agora passa a ser com essas novas regras. E nada disso vai mudar as punições. Se for comprovado que o motorista bebeu, a multa é pesada, nada muda, quase R$3.000, além de suspensão da carteira por 1 ano. Ou seja, tolerância zero, Joana e Felipe, caso seja comprovado que o motorista bebeu ou fez o uso de drogas ilícitas. Volto com vocês.
0: Tá certo, Ricardo, isso é muito importante. A gente vai tentar desembrulhar esse pacote, entender exatamente quais são essas mudanças na Lei Seca com o consultor em mobilidade urbana, o Sérgio Aveleda, que vai conversar conosco a partir de agora aqui no TMC 360. Prazer falar com você, Sérgio. Seja bem-vindo, muito bom dia.
17: Bom dia a todos aí do estúdio e a todas e todos que nos acompanham aqui pelo link e pelos áudios.
0: Bom, Sérgio, essas mudanças, a priori, elas ampliam o potencial do alcance da fiscalização, né? Pelo que a nossa reportagem trouxe, assim, pelo menos tecnicamente falando. Agora, em termos de abordagem, o que que muda?
17: Olha, em termos de abordagem, não há uma modificação, não modifica, como bem disse o nosso repórter, as punições, elas continuam exatamente como estão em vigor. O que vai acontecer agora é, primeiro, essa figura do pré-teste, que é uma triagem, que já acontece em alguns estados do Brasil, não tem muita novidade aí. O que o CONTRAN fez foi uniformizar as regras, torná-las uniformes em todo o Brasil. Isso é muito importante para todos nós, porque você tinha alterações de regras conforme o território que você estava no Brasil. E segundo, a novidade mesmo, ao meu ver, é o controle de substâncias psicotrópicas, que é fundamental. O uso de substâncias, quer seja o álcool ou as drogas, ela é uma causa muito relevante nas mortes no trânsito. Mas mais do que alterar a norma, o que nós precisamos é ter fiscalização na prática. Não adianta a gente ter uma punição muito severa se a gente não acha que vai ser pego. A gente precisa criar estratégias, as autoridades de trânsito, a polícia, os agentes de trânsito, para fiscalizar efetivamente o comportamento do motorista. Isto é que vai mudar a realidade no dia que a fiscalização for efetiva.
1: Mas, por exemplo, porque a Lei Seca já é a fiscalização e, na minha opinião, é uma ótima forma de fiscalizar, é algo que de fato muda o comportamento dos motoristas. O que deveria mudar seria a noção, ou seja, saber, o conhecimento de que se bebeu, não vai dirigir. Há muitas formas de ir até os lugares, até a festa, até o bar, voltar para casa, ou de não ir, porque, ou de não beber, ponto. Agora, como seria essa fiscalização que você fala, sendo que a Lei Seca já é, de fato, uma grande fiscalização? Seria uma pulverização dessa fiscalização?
17: Olha, a estratégia das Blitz, que eram muito eficientes no passado, diminuíram muito a eficiência, porque esses aplicativos que mostram as rotas no trânsito, eles também mostram onde há Blitz e permite ao motorista escapar, especialmente numa cidade como São Paulo. No Rio de Janeiro é mais difícil escapar, lá as Blitz são mais efetivas. Quando eu fui secretário, eu propus para o Comando de Policiamento de Trânsito a gente fazer fiscalizações nos valets das casas noturnas e bares. Então o sujeito sai do bar, ele é convidado a fazer o bafômetro, o etilômetro. Se der positivo, ele não cometeu infração nenhuma, crime nenhum. Você faz um acordo com o estacionamento, o carro fica ali à noite com taxistas, com carros de aplicativo para levar essa pessoa para casa. No dia seguinte ele vem buscar o carro. Porque ali não tem como a pessoa escapar da blitz, né? E seria uma blitz educativa e não repressiva. E você evitaria que a pessoa alcoolizada saísse para o trânsito. Acho que essa é uma estratégia que funcionaria muito bem. E precisamos pensar, talvez, conversar com essas empresas de tecnologia para elas não informarem onde está a blitz, porque isto facilita a vida do motorista alcoolizado, mas também de bandidos. Também é bom para o bandido saber onde a polícia está atuando. É, as empresas de tecnologia poderiam cooperar mais com a segurança no trânsito, não permitindo a informação de onde está localizada a polícia, porque isso favorece o infrator de trânsito e favorece aqueles que estão cometendo atos ilegais.
0: Ô Sérgio, você tem vasta experiência no setor público, a gente já conversou bastante aí ao longo dos últimos tempos, né? E você tem uma visão, conhecimento do que é o fator humano nessa história toda. Você colocou o fator tecnológico, mas o fator tecnológico não é nada se o fator humano não usar para o mal, vamos dizer assim, esse fator tecnológico. Então, O papel do gestor, né? A gente está falando de uma decisão do CONTRAN, mas aí tem a responsabilidade das prefeituras, do Estado, quando a gente está falando de rodovias estaduais ou em mãos de concessionárias, as federais também, aí tem o papel da Polícia Rodoviária Federal. Você acha que ainda falta muito para que todos dialoguem no sentido de banir, né, os motoristas responsáveis e aconteçam menos casos como, assim, vamos ilustrar aqui, hoje a gente está falando de uma tragédia no Paraná, não sabemos por que aconteceu, mas estamos falando de uma tragédia que se repete por N razões. Então, você acha que ainda falta muita articulação? Estamos na metade do caminho, sei lá, ou nem isso, Sérgio?
17: Falta muito, estou de acordo com você, e falta principalmente um pacto da sociedade. A gente tem uma série de normas no Brasil para proteger o infrator. No governo anterior, nós dobramos o número de pontos na carteira de motorista para caçar a carteira. Proibimos radares móveis nas cidades. Exigimos que os radares estejam visíveis, o que faz com que o motorista freie no radar e acelere logo em seguida. Nós temos aqui no Brasil uma proteção ao infrator do trânsito. Eu não consigo entender por quê. Nós perdemos 120 pessoas por dia no trânsito. 60% das vagas das UTIs da rede pública são para vítimas do trânsito. Nós deveríamos estar todos engajados em aumentar o poder de fiscalização sobre o motorista infrator, aumentar as punições para que a gente tenha um trânsito mais seguro, controlar a velocidade, fazer com que o trânsito seja mais calmo, porque o principal fator de risco para a morte no trânsito é a velocidade. Nós, por exemplo, autorizamos licenciar carros para andar em via pública que chegam a 300 km por hora, a velocidade máxima é 120. Por que que nós autorizamos licenciar veículos para andar em via pública que chegam a 300 km por hora? Qual é o que valor é esse que nós estamos afirmando quando autorizamos um carro desse andar nas ruas onde tem idosos, crianças? Então, a gente deveria fazer um grande pacto, como alguns países fizeram com muito sucesso, como a Espanha, a Suécia, e algumas cidades no Brasil também, vou citar Fortaleza e Salvador, que são duas cidades que reduziram a letalidade no trânsito. Mas a gente está longe disso. Motocicleta é o principal fator de risco. Não para de morrer motociclista e os números crescendo. O governo do estado de São Paulo deu isenção de IPVA para motos. Quando a gente dá isenção de IPVA, a gente está subsidiando. O que que a gente está dizendo para as pessoas? Comprem motos. E aí a gente tem 60% das vagas de UTI da rede pública no Brasil são para vítimas do trânsito.
0: Sérgio Aveleda, consultor com experiência, vasta experiência no setor público também, nessas questões de mobilidade urbana, de trânsito, de urbanismo, conversou conosco aqui no TMC 360. Estamos juntos nessa preocupação, Sérgio. Um grande abraço para você, obrigado por conversar conosco aí. Até a próxima.
17: Bom dia, parabéns pela matéria, um abraço e até a próxima.
1: Até. O novo livro propõe um modelo eleitoral da Alemanha como referência para uma possível reforma política no Brasil. O autor aponta problemas no atual sistema e apresenta uma proposta de mudança inspirada no modelo alemão. Vamos ouvir com o Adrian de Almeida.
18: O advogado e escritor Luiz Felipe Galotti Rodrigues lançou o livro Sistemas Eleitorais, o modelo alemão como fonte de inspiração para a reforma política no Brasil. Com 216 páginas, a obra analisa o sistema de lista aberta usada no Brasil e compara o modelo brasileiro com o alemão. Na Alemanha, o eleitor vota duas vezes, em um candidato do distrito e também em uma lista apresentada pelo partido. Para Luiz Felipe, o objetivo não é apenas apontar problemas, mas também apresentar uma possível solução.
19: Só falar de problema não basta, a gente também tem que trazer uma solução. Eu apresento um estudo comparado com a Alemanha e ao final proponho uma proposta, inclusive com uma minuta de projeto de lei, para que os parlamentares e a comunidade acadêmica possam debater com mais ênfase esse tema.
18: O livro tem prefácio de Luiz Roberto Barroso, ex-ministro do Supremo Tribunal Federal. Barroso afirma que o atual sistema brasileiro é caro, tem problemas de representatividade e dificulta a governabilidade.
20: Uma das grandes deficiências institucionais do Brasil é o modelo de eleição para a Câmara dos Deputados, que é o voto proporcional em lista aberta, porque ele é caro demais, ele tem baixa representatividade e ele dificulta a governabilidade. Tanto o modelo distrital misto alemão barateia o custo das eleições, o eleitor fica sabendo quem o representa e ele desestimula a multiplicação de partidos.
18: O livro apresenta um diagnóstico do sistema brasileiro, a experiência alemã e uma proposta para ampliar a discussão entre parlamentares e a comunidade acadêmica.
1: Muito bem. E daqui a pouco no TMC 360 nós vamos falar sobre os impactos dos juros em diferentes setores da economia. Juros altos, é já já.
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1: Muito bem, agora são 9 horas em ponto. 9 horas desta quarta-feira, dia 19 de agosto de 2026. Vamos direto às principais notícias deste momento. O Supremo Tribunal Federal pode retomar hoje o julgamento sobre a eleição para mandato tampão no Rio de Janeiro. O julgamento foi suspenso com 4 votos a 1 a favor da eleição indireta para governador.
0: A Polícia Federal prepara uma rodada de depoimentos para Daniel Vorkaro, ex-banqueiro que também é acusado de manter um grupo de espiões dentro do Banco Central. Deve ser ouvido já nesta quinta-feira por videoconferência.
1: Levantamento da Paraná Pesquisa aponta empate entre Simone Tebet, Marina Silva, na disputa pelo Senado de São Paulo. Já pela Real Time Big Data, Celina Leão lidera as intenções de voto em todos os cenários testados para o governo do Distrito Federal.
0: Donald Trump suspende tarifas de 50% ao Canadá. A medida do presidente norte-americano vale por enquanto, 3 dias.
1: Delegado da Polícia Federal é alvo de operação contra a venda de informações sigilosas de investigações da corporação. A gente, em instantes, traz mais detalhes.
0: E pela Copa Libertadores, o Palmeiras encara o Cerro Porteño no Paraguai. Atenção, hein? Atenção. Flamengo e Cruzeiro se enfrentam no Maracanã. Tudo isso você, torcedora, vai encontrar aqui na nossa TMC 92 agora.
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1: Esfera Brasil realiza hoje em Brasília a quinta edição do Fórum Saúde. O encontro tem como foco os desafios para ampliar a capacidade brasileira de produzir medicamentos, desenvolver tecnologias e reduzir vulnerabilidades estratégicas no setor de saúde. Assunto importantíssimo, inclusive aqui no TMC 360, a gente trouxe mais cedo em detalhes com o nosso analista de política, Bruno Risi, quais são as propostas dos principais candidatos à presidência da República para a área da saúde. Muitas delas passam por isso. A Lívia Braz está lá no evento, vai nos trazer detalhes, Lívia.
25: Oi, Joana, bom dia de novo para você e para o Felipe. Pois é, essa é a quarta edição do Fórum Saúde, que está acontecendo hoje aqui no Centro Internacional de Convenções de Brasília. É que são previstas as chegadas de várias autoridades, entre eles o vice-presidente da República, Geraldo Alckmin, o presidente da Câmara dos Deputados, Hugo Mota. É esperada também a presença do ministro da Fazenda, Dario Durigan, do ministro da Saúde, Alexandre Padilha, e também do ministro Gilmar Mendes, do Supremo Tribunal Federal. Também participam desse evento hoje, né, representantes da Anvisa, da Agência Nacional de Saúde Suplementar, a ANS, do Tribunal de Contas da União, além também de pesquisadores, instituições de fomento e representantes do setor produtivo, setor farmacêutico. Na prática, esse fórum, ele vai discutir uma questão bastante estratégica, né? Como o Brasil pode ampliar a capacidade de produção de medicamentos, desenvolver tecnologia, desenvolver também inovação e, ao mesmo tempo, fortalecer a saúde pública e a indústria nacional. E aí, entre os temas que vão ser debatidos aqui ao longo de toda essa manhã, comecinho da tarde também, está a produção nacional, pesquisa, inovação tecnológica e os desafios para tornar o Brasil um país mais independente justamente na produção de medicamentos. Bom, como eu disse, o evento dura a manhã toda, começo da tarde, e claro, a gente da TMC está acompanhando tudo para trazer em detalhes para vocês.
0: Valeu, Lívia Braz, agora são 9h04 e a gente continua na capital do país. Dos 513 deputados federais eleitos em 2022, 410 vão tentar a reeleição. Bom, o que significa isso? Significa que 80%, arredondando aí, vão brigar pela vaga que já ocupam, né? Rodrigo Vicente chega ao TMC 360 agora para conversar conosco e trazer mais detalhes sobre esses números. Diga, Vicente.
2: Pois é, isso mesmo. Entre eles, o PL aí concentra o maior número de candidatos à reeleição, com 73 deputados. Na sequência, aparecem PT com 53 e União Brasil com 45. Na divisão por estado, São Paulo lidera com 52 deputados eleitos em 2022 que vão tentar renovar o mandato agora. Em relação ao gênero, os homens são maioria. Entre os candidatos à reeleição para a Câmara, são 341. O equivalente a 83% do total. Já as mulheres somam 69 candidaturas, pouco mais de 16%. Bem, alguns vão disputar outros cargos. É o caso de 44 deputados federais que tentarão uma vaga a outra casa, ao Senado. Além deles, 6 deputados eleitos em 2022 pretendem disputar eleições para governos estaduais. 5 são candidatos a governador e 1 a vice. Bem, nas eleições para deputado, a gente lembra, o voto não ajuda a eleger apenas um candidato. Ele também contribui para definir quantas vagas cada partido ou federação terá no legislativo. Isso ocorre porque a eleição aqui para esses cargos da Câmara são proporcionais, né? O desempenho de cada legenda influencia o número de cadeiras conquistadas para a Câmara dos Deputados.
1: Agora, apenas a título de curiosidade, as eleições de 2026 têm 406 candidatos que se autodeclararam LGBTQIA+. Isso é equivalente a 2% dos 20.575 concorrentes registrados no TSE. É a primeira eleição geral em que a Justiça Eleitoral coleta informações sobre orientação sexual. Dos 11.334 candidatos, 11.334 responderam ao questionário e 45% preferiram não informar. Entre os que declararam, 134 são gays, 86 lésbicas, e esses números são muito aprofundados, e eu acho que esse fato de 45% preferirem não informar mostra, inclusive, que as pessoas estão ali concorrendo para a política e talvez não se sintam confortáveis em ter questões mais íntimas perguntadas. Claro que, para efeito de diversidade, é importantíssimo, mas é apenas para título de curiosidade no nosso noticiário. Vamos seguir?
0: Vamos seguir. Então, olha a história que a gente vai contar agora. Vamos falar de eleições. TMC Paraná realiza, na próxima quarta-feira, um debate entre os principais candidatos ao governo do Paraná. As equipes de Sérgio Moro, Sandro Alex e Requião Filho confirmaram participação no evento. E o Brian Valente vai contar tudo para a gente, direto da capital paranaense, Curitiba. Diga, Brian.
3: Está definido. Dia 26 de agosto é o dia do encontro do eleitor com o futuro governador do Paraná. Isso porque a TMC definiu nesta sala, com as equipes de cada um dos 3 candidatos com representantes no Congresso Nacional, como vai funcionar o primeiro debate da história da TMC Paraná. No encontro, os representantes de comunicação e a equipe jurídica dos candidatos Requião Filho, do PDT, Sandro Alex, do PSD, e Sérgio Moro, do PL, concordaram e assinaram as regras do debate. E uma novidade, quem vai também participar é a Universidade Positivo. O reitor, inclusive, esteve na reunião.
4: É mais um momento para expressar o apoio da instituição à democracia, à pluralidade, à troca de ideias, e isso enriquece nosso ambiente municipal, estadual e nacional.
3: Para a equipe de Sandro Alex, participar de um debate como esse, como estudantes na plateia, é uma oportunidade de dialogar com a comunidade.
5: Muito importante a participação também de outros agentes. Então a gente vê outras pessoas que às vezes não estão tão acostumadas com esse ritmo.
3: Representantes de Sérgio Moro dizem que o debate da TMC é mais um espaço garantido para os candidatos nessa eleição.
6: Todos os meios de comunicação que vocês da imprensa propiciam são uma ferramenta importantíssima para a população.
3: Para a equipe de Requião Filho, essa parceria entre a TMC Paraná e a Universidade Positivo fortalece a democracia.
8: Acho maravilhosa a atitude da TMC, trazendo à comunidade universitária para dentro do debate político.
3: O responsável jurídico da TMC Paraná no debate, Júlio Broto, diz que a emissora está tendo um trabalho de garantir a isonomia e de espaço igualitário entre os candidatos.
9: A reunião com os representantes dos três principais candidatos ao governo foi super produtiva, trouxeram algumas sugestões, todas incorporadas já de uma forma muito democrática às regras do debate eleitoral.
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0: Muito bem, são 9:09, balanço parcial das impugnações a registros de candidatura nas eleições de 2026 é apresentado na Paraíba. E o repórter Júlio Andrade tem as informações. Diga, Júlio.
24: A lista reúne 39 candidatos e candidatas cujos pedidos de registro foram questionados perante a Justiça Eleitoral e foi divulgada por meio da Procuradoria Regional Eleitoral na Paraíba. A impugnação é um instrumento utilizado para levar à Justiça Eleitoral situações em que o Ministério Público Eleitoral identifica possível descumprimento das condições exigidas pela legislação para que uma pessoa possa concorrer. A apresentação da impugnação não significa que a candidatura já tenha sido indeferida, cabendo à Justiça Eleitoral analisar os argumentos, assegurar o direito à defesa e decidir se o registro será ou não concedido. Entre os motivos, podem estar a ausência de quitação eleitoral, falta de comprovação do afastamento de cargo ou função pública no prazo previsto em lei, rejeição de contas públicas e outras hipóteses previstas na legislação eleitoral. Vale lembrar que as análises seguem ainda pelos próximos dias, conforme prazos legais.
1: Governador em exercício do Rio de Janeiro, Ricardo Couto, abriu negociações com a Fazenda para reestruturar 26 bilhões de reais em dívidas acumuladas pelo Estado. A intenção do governo fluminense é reorganizar contratos e obter taxas de juros menores. A estratégia acontece em paralelo à adesão ao PROPAG, que é o programa voltado para a dívida com a União, e foca na renegociação com bancos.
0: Segundo Couto, a discussão não prevê novas garantias do Tesouro Nacional, tratando-se de uma realocação dos débitos já contratados. O plano foi apresentado à equipe econômica em Brasília e deve contar com apoio técnico do BNDES nas próximas etapas.
1: Notícia quente agora, notícia que chega agora. A Polícia Federal realiza nesta manhã uma operação para investigar um suposto esquema de corrupção envolvendo fornecimento de informações sigilosas de investigações policiais em troca de vantagens financeiras. Um delegado, Luísa Mutoni, então faria isso ou fez isso de acordo com as investigações? Entregava informações? Veja só, Luísa.
26: Pois é, Joana, esse delegado da Polícia Federal é o principal alvo dessa investigação que acontece na manhã de hoje. E o que, que as investigações apontam, né? Que desde 2023 ele se utilizava do cargo como delegado para acessar sistemas sigilosos da Polícia Federal e repassar essas informações para pessoas investigadas que, claro, junto dessas informações acabavam dificultando, né, as diligências que seriam realizadas contra elas. Essas pessoas eram ligadas a organizações criminosas dos mais variados crimes, como, por exemplo, contrabando de cigarros, crimes ambientais, também trabalho escravo, lavagem de dinheiro e desvio de recursos públicos. Além desse delegado, também são investigados hoje dois empresários e advogados que atuariam ali no intermédio desses pagamentos indevidos. Ao todo, essa operação cumpre 8 mandados de busca e apreensão aqui em São Paulo, também no Rio Grande do Sul. A justiça também determinou o bloqueio e o sequestro de bens desses investigados e medidas cautelares contra esse delegado, como a perda da função pública e também a proibição de acessar os sistemas e também as dependências da Polícia Federal.
1: Obrigada, Luísa, pelas informações.
0: São 9:14, mais destaques do noticiário internacional. A epidemia de ebola na República Democrática do Congo está longe de estar sob controle, segundo o diretor-geral da Organização Mundial da Saúde, o Tedros Adhanom. O alerta ocorre diante do avanço do surto causado pelo vírus Bundibugyo, né, e do risco de disseminação para outros países. Até outro dia, a República Democrática do Congo era moda por causa da Copa do Mundo. Agora já foi esquecida do noticiário e essa tragédia que veio antes da Copa, ela continua, né? Um balanço divulgado pelas autoridades congolesas aponta mais de 2.300 mortes e 5 mil casos confirmados, tornando o atual surto o mais letal já registrado no país. A OMS considera o risco à saúde pública muito alto na República Democrática do Congo e alto em Uganda e outros países vizinhos, né? No restante do continente africano, em outras regiões do mundo, o nível é considerado baixo. A epidemia foi declarada emergência de saúde pública de importância internacional há 3 meses. O ebola é transmitido pelo contato com fluidos corporais e pode provocar febre hemorrágica. Nas últimas 5 décadas, a doença matou mais de 15 mil pessoas na África.
1: O presidente da China, Xi Jinping, defendeu que os países da América Latina tenham independência e autossuficiência e possam escolher seus parceiros internacionais de acordo com os próprios interesses. A declaração aconteceu durante o encontro com o presidente do Equador, Daniel Noboa, em Pequim. Xi afirmou que a China não deve interferir na escolha de parceiros na região e defendeu a ampliação da cooperação entre Pequim e Quito em áreas como energia, mineração, infraestrutura e finanças. Noboa realiza uma viagem oficial de uma semana à China com foco principalmente comercial. Apesar da aproximação econômica com Pequim, o presidente equatoriano é considerado um aliado de Donald Trump na América Latina.
0: Bom, a posição de Xi contrasta com a política do governo americano e aí está o xadrez geopolítico entrando em ação novamente, né? Que busca reduzir a influência chinesa e russa na região, na nossa região. Doutrina Monroe, lembra que a gente voltou a falar sobre isso dias atrás? No campo comercial, a China restabeleceu a licença de exportação de 8 processadoras equatorianas de camarão, que é um produto importante para as exportações do Equador.
1: A Agência Internacional de Energia Atômica informou ter encontrado várias toneladas de material nuclear em um local não declarado anteriormente pelo governo da Síria. A descoberta foi comunicada à agência em julho pelas novas autoridades sírias que assumiram o poder após a queda de Bashar al-Assad. O diretor-geral da agência visitou o local em Deir ez-Zor e disse que foram coletadas amostras para análise. De acordo com ele, esse material poderia ter sido usado para fins ilícitos.
0: Isso aqui é outra da geopolítica aqui, outra do xadrez geopolítico. Vale a pena a gente lembrar que Bashar al-Assad foi recentemente condenado à morte por um tribunal em Damasco, na Síria. A revelia porque ele fugiu do país no fim do ano passado, está refugiado ontem na supracitada Rússia. Ele está, eu ia falar escondido, mas não, porque todo mundo sabe que ele está na Rússia, né?
1: Não
0: está
1: escondido.
0: Ele não está escondido, mas ele está, digamos, fora do alcance do tribunal local que o julgou e o condenou à morte. Mas geopolítica, né? E dando sequência aqui ao noticiário internacional, perceba que sempre tem um quebra-cabeça maior aí, a gente vai trazendo as pecinhas para você montar, né? Ucrânia lança mais de 600 drones contra Moscou e regiões próximas em uma das maiores ofensivas contra a capital russa desde o início da guerra. Estamos falando de 2022, né? Primeiro semestre de 2022. E hoje nós estamos em 2026, segundo semestre. Veja só, a Rússia afirmou ter derrubado 180 drones sobre a região de Moscou. Relatou ataques também na Crimeia e em outras áreas sob seu controle. Pelo menos 3 pessoas ficaram feridas na região de Moscou, incluindo uma menina de 10 anos de idade. Destroços atingiram o depósito da empresa de comércio eletrônico Wildberries, causando danos considerados leves. Após os ataques, a Rússia acusou o Reino Unido de fornecer drones à Ucrânia e ameaçou Londres com, aspas, a palavra foi essa, consequências. A embaixada russa afirmou que quanto maior o envolvimento britânico no conflito, maior será o preço a pagar. Agora, 9:19.
1: Vamos nos debruçar sobre números da economia brasileira. A inadimplência entre as empresas bateu um novo recorde histórico. Dados da Serasa Experian apontam que mais de 9 milhões de CNPJs estão com contas em atraso no país. A dívida acumulada já passa dos 232 bilhões de reais. O levantamento revela que 95% das empresas negativadas, quase todas, são micro e pequenos negócios, sendo o setor de serviços o mais atingido. Em média, cada empresa devedora acumula mais de 7 contas em atraso, com uma dívida média na casa dos 25 mil reais. A Mariana Atik, que é economista e analista de estudos econômicos da Serasa Experian, vai mostrar e explicar para a gente motivos que levaram a inadimplência a chegar a esse nível.
10: Esse cenário é resultado de um período prolongado de condições financeiras bastante restritivas. Então, mesmo com o início do ciclo de corte da Selic, a taxa de juros ela permanece ainda em patamar elevado, o crédito ainda está bastante seletivo, e as empresas estão encontrando dificuldade de reorganizar os seus passivos, de recompor o fluxo de caixa.
0: Bom, falando em dificuldade, as taxas de juros cada vez mais altas causam impacto diretamente no poder de compra e consumo da população. A Selic, por exemplo, está em 14% ao ano. Ah, você vai dizer assim, ah, mas a Selic está caindo. Sim, está caindo a velocidade de tartaruga, porém não é só da Selic que nós falamos quando falamos de juros, né? Juros finais ao consumidor, juros finais ao investidor, isso aí é outra coisa. Esse aumento contribui para aumentar também o valor das parcelas do crédito. A Rebeca Renzi preparou uma reportagem explicando como esses números afetam o bolso do consumidor.
11: Comprar um celular novo, trocar um eletrodoméstico ou simplesmente fazer uma compra parcelada. Para muita gente, decisões que antes faziam parte da rotina, agora precisam ser adiadas por causa do medo de aumentar as dívidas. Como, por exemplo, o técnico de aparelhos eletrodomésticos, Luiz Carlos. Ele está fugindo de novas despesas.
12: Neste momento, eu estou muito enrolado, não estou podendo comprar, até encontro algumas facilidades, mas o medo de ficar devendo mais. E aí, o que acontece? O nome já fica negativado. Isso prejudica muito, né?
11: Ele conta que se sente afetado até por pequenas compras, que não são transparentes com as taxas de juros. Já o aposentado Antônio Campos Ferreira precisa trocar de celular, mas por causa das dívidas decidiu adiar a compra.
14: Eu estou precisando comprar um celular novo, mas está impraticável da dívida que eu tenho com o cartão, entendeu? Eu vou ter que protelar até quando, não sei. Porque quando você parcela, é um pecado que você está cometendo, é uma heresia que você está cometendo.
11: O cenário enfrentado pelos consumidores tem relação direta com o nível dos juros no país. A Selic, taxa usada como referência para outras tarifas de juros, está em 14% ao ano em 2026. Esse aumento contribui para aumentar também o valor do crédito, tornando as compras parceladas mais caras, ficando ainda mais pesado para o consumidor. E o impacto não para no bolso de quem compra. Quando as pessoas reduzem o consumo, as empresas também sentem a queda nas vendas. Segundo o economista André Mirsky, as grandes varejistas ainda enfrentam outros problemas.
15: Grandes empresas varejistas sofrem duplamente com essa diminuição do consumo. Não só por causa da diminuição das suas vendas, mas também elas acabam tendo dificuldade com o financiamento da sua operação e nos seus investimentos.
11: Um bom exemplo foi o caso de uma gigante das vendas de eletrodomésticos. Na noite do último domingo, o grupo Casas Bahia anunciou um pedido de recuperação judicial à Justiça de São Paulo. A empresa tenta renegociar os 17 bilhões de reais acumulados em dívidas.
1: Pois é, assunto de extrema importância. Uma das bandeiras aqui da TMC é justamente em relação à taxa de juros, os juros altíssimos aqui no nosso país. Segundo, o Brasil é o segundo país no ranking de maiores taxas de juro real e nós precisamos entender o que será feito para que essa taxa de juros ela caia. O que será feito? Nós estamos no momento de eleição, nós sabemos que esse momento é de maior instabilidade, mas o país precisa de garantias. Muito bem, então vamos

0: continuam e o dinheiro continua muito caro. Bom, por falar em dinheiro caro, a gente vai dar sequência aqui à nossa série de entrevistas no TMC 360. A gente está fazendo faz alguns dias, trazendo o quê? Setores, trazendo associações, trazendo pessoas físicas e jurídicas para analisar este e outros problemas estruturais do Brasil. Nós vamos conversar hoje, vamos falar sobre o comércio, né? Nós vamos falar com a Catarina Carneiro, que é economista da Gerência Executiva de Análise de Desenvolvimento Econômico e Estatística da CNC. Ela é uma das responsáveis pela pesquisa de endividamento e inadimplência do consumidor. Catarina, seja bem-vinda, muito bom dia, obrigado por conversar conosco aqui, fica à vontade, tudo bem?
1: Bom dia, muito obrigado pelo convite, é um prazer estar aqui.
0: Bom, Catarina, quando a gente fala de comércio, a gente fala em desejos de médio prazo, de longo prazo, mas a gente também fala do dia a dia, das necessidades básicas, diárias do consumidor. Como é que os juros altos afetam os dois lados dessa mesma moeda?
1: Realmente os juros altos, eles afetam a nossa decisão de consumo, principalmente os bens que não são essenciais, os bens que maior custo agregado, que a gente acaba postergando. Alguns bens essenciais, a gente não tem muito como fugir, então continua usando crédito apesar dos juros. Então, o afeto, a influência maior é sobre essa parte de bens duráveis.
2: E para o consumidor, o financiamento das compras deixou de ser uma opção e passou a ser uma obrigação e, ao mesmo tempo, um risco, porque a gente fala sobre perda de poder de compra, mas, ao mesmo tempo, a gente fala sobre se tornar refém. Quando você perde o poder de compra e você opta pelo financiamento, mas você tem os juros muito altos, na verdade, você deixa de ter alternativas viáveis.
1: Sim, mas são coisas diferentes. A parte do poder de compra é muito ligado à inflação, que vai corroendo os preços. Mas a inflação, ela está controlada pelo Banco Central, até por isso que ele está colocando a taxa de juros nesse nível, para poder controlar a inflação num nível que esteja na meta estabelecida. Então, a inflação em si, ela está ajudando tanto os bens duráveis quanto alimentação, que foi até o que ajudou esse mês o resultado do comércio. O poder de compra, ele está conseguindo ser mantido. A questão é que, mesmo ele sendo mantido, algum consumo a gente precisa do crédito. A gente não vai comprar, por exemplo, um veículo à vista, mesmo que o preço esteja um pouco melhor. A gente vai ter que recorrer ao crédito. É como você disse, a gente meio que se torna refém, é uma coisa que tem que comprar a prazo, e os juros maiores acabam afetando, sim, essa questão e comprometendo mais o endividamento, que é uma coisa que a gente observou na nossa pesquisa esse mês, que teve um aumento no comprometimento da renda com o endividamento.
0: Eu estava dando uma olhada aqui em alguns dados da pesquisa que nós citamos, e você acaba de citar, Catarina, da pesquisa, a PEIC, PEIC. Pesquisa de endividamento e inadimplência do consumidor. E aí, tem dois dados aqui, tem vários, obviamente, dados, mas tem um que eu queria analisar com você, que é o percentual de famílias que relataram possuir dívidas a vencer. Aí tem vários exemplos: carnê de loja, consignado, né, cartão de crédito, cheque especial, que é uma coisa que parece retrô, mas tem gente que está nessa ainda, né? E esse contingente da população brasileira passa de 80%. Nesse mês de julho, ficou em 82%, segundo a pesquisa, é o maior nível da série histórica. Eu pergunto para você, qual é a qualidade dessa dívida? E se essa dívida, essa curva que a pesquisa está mostrando, unidade a unidade, mês a mês, ela tende a subir? Ou ela está estável, enfim. De qualquer forma, seria uma preocupação. Mas é uma preocupação ainda maior porque ela aponta para cima. Como é que é isso?
1: Então, isso é uma questão que a gente tem que pensar com bastante calma. O endividamento, esse aumento histórico, ele não chega a ser uma preocupação, porque significa que as pessoas estão recorrendo ao crédito para consumir e estão aumentando o capital disponível para o consumo. Então, para o comércio, para a economia, isso é positivo. O que prejudica é quando ele chega num nível que a pessoa não consegue pagar, que seria a inadimplência. E nesse mês,

0: o percentual de famílias que não terão condições de pagar, ele deu uma leve reduzida, uma estabilidade, pode dizer assim. Então, é um fator, o endividamento esse mês é um fator que a gente tem que olhar com atenção. Claro que o grande endividamento a gente tem que prestar atenção, mas a gente não precisa ficar tão preocupado, porque a inadimplência ela meio que está se estabilizando. Com os juros mais altos e com maior comprometimento da renda, é isso que eu falei, que a gente tem que continuar prestando atenção. Mas o ter um nível histórico não chega a ser um problema.
1: Tá certo, então. Catarina Carneiro, economista da GEAD da CNC. Obrigada pela entrevista.
0: Muito obrigada, é um prazer.
1: Até a próxima.
2: Agora, 9h30, daqui a pouquinho, depois do noticiário local aqui no TMC 360, vamos falar sobre a cartilha de Edson Fachin para responder as dúvidas sobre a remuneração de ministros e de juízes também. Tenho certeza que você tem o maior interesse nesse assunto. Vamos lá.
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3: Olá, olá, olá, agora são 9:34, 9:34. Eu sou André Rocha e nós vamos juntos e misturados hoje durante todo o dia. É, tô de volta agora durante todo o dia. Lembrando que às 10 horas da manhã tem o Minas TMC primeira edição e, né, às 5 horas da tarde tem o Minas TMC segunda edição. O momento é de saber do trânsito com Eliseu Júnior. Eliseu, como é que tá a reta do Califórnia? Conta pra gente.
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5: 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E conheça a atualização agora de reta do Califórnia, motorista que dirige rumo ao anel rodoviário pela BR-040. Enfrenta fila neste momento. Você que deixa Neves, Contagem e quer ganhar tempo, a dica é na altura do trevo da Ceasa desviar, acessando a Avenida Helena de Vasconcelos Costa, na sequência Via Expressa. 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
3: Muito obrigado, portanto, ao Eliseu Júnior com o trânsito nosso de cada dia, para que você possa ficar bem informado. Olha, hoje em Belo Horizonte está uma situação caótica. E desde quando voltaram as aulas, só tem piorado, gente, o que está acontecendo. É, nós temos proporcionalmente o pior trânsito do Brasil e é preciso investir em transporte público coletivo, não tem outra forma. É, nós temos a construção de uma linha 2 até o Barreiro, que era uma antiga reivindicação que vai ajudar, transportando aproximadamente 30 mil pessoas por dia, mas não é suficiente. É preciso também construir uma linha 3 do metrô de Belo Horizonte. Nós até entrevistamos o governador Matheus Simões, que disse que há essa possibilidade, uma linha 3 até o Belvedere, saindo da Savassi, saindo da Praça da Estação, aí teria que ser realmente uma linha subterrânea, como é o metrô na maior parte do mundo. A Copasa esticou o prazo de uma manutenção emergencial e, por este motivo, moradores de Belo Horizonte, né, de pelo menos 15 bairros da região Centro-Sul, devem ter atenção redobrada no consumo de água na manhã, né? Na manhã de hoje. Podem ser afetados os moradores dos bairros Anchieta, Carmo, atenção, hein, gente, Cruzeiro, Funcionários, Nossa Senhora da Aparecida, Santa Efigênia, Santo Antônio, São Lucas, São Pedro, Savassi, Serra e Sion, entre outros. A expectativa é de que o abastecimento seja normalizado no decorrer do dia. A Copasa sempre reforça que aquelas casas que têm caixa d'água, elas vão sofrer menos com essa falta de água. Que se resolva o mais rápido possível. Todos os dias a gente fala aqui de manutenções da Copasa e de bairros sem água. E o rompimento de uma adutora provocou estragos em uma casa que fica na rua Chapuri, esquina com Barão Homem de Melo, no bairro Nova Granada. Uma das paredes da casa foi arrancada pela força da água. Em contato com a Copasa, a companhia afirmou que enviou uma equipe técnica na manhã de hoje para avaliar a situação no local e tomar as medidas necessárias diante dos fatos. A Defesa Civil também foi acionada para analisar os riscos e os danos estruturais da casa. Claro que, diante disso, a Copasa vai ter que ser responsabilizada, não tem outro jeito. E a companhia prevê investir cerca de 8 bilhões de reais até 2033 para universalizar o saneamento básico em 273 municípios mineiros. O compromisso foi formalizado ontem em um acordo mediado pelo Tribunal de Contas do Estado com a participação da Associação Mineira de Municípios. A medida permite que as prefeituras que já possuem contrato de água com a companhia incluam um serviço de esgoto sem a necessidade de uma nova licitação. A meta do marco legal do saneamento é atingir 99% de cobertura de água tratada e 90% de coleta de esgoto. Vamos voltar com a rede, gente.
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7: 9:39, portanto, hora de atualizar o noticiário da economia e infraestrutura no Brasil com informações da agência Infra, parceira da TMC. O Ministério de Minas e Energia e a ANEEL tentam reverter a decisão do Tribunal de Contas da União que suspende repasse de 5 bilhões de reais ao abatimento das tarifas de energia elétrica. Os recursos são voltados a aliviar contas de luz de consumidores nas regiões Norte e Nordeste. Com a suspensão pelo ministro do TCU, Antônio Anastasia, técnicos alertam que distribuidoras podem pedir revisões tarifárias, sim, o que provocaria aumentos de 4 a 6% nos boletos, nas faturas. Equipe econômica e órgãos reguladores avaliam o risco de desidratação do montante caso o dinheiro precise transitar pela conta da União antes do repasse, o que permitiria a retenção de até 30% deste valor. O plenário do TCU analisa essa matéria para decidir se mantém ou revoga essa decisão. 9:40.
8: Vamos voltar a Brasília com a Lívia Braz. Está na quinta edição do Fórum Saúde, promovida pelo Grupo Esfera. Lívia, quais são os destaques?
9: Joana, esse é o quinto Fórum Saúde, como você disse, uma parceria da farmacêutica EMS com o Grupo Esfera. A gente está acompanhando tudo aqui, né? A abertura já está acontecendo, acabaram de subir aqui ao palco o vice-presidente da República, Geraldo Alckmin, o ministro Gilmar Mendes, o presidente da Câmara dos Deputados, Hugo Mota, o ministro da Saúde, Alexandre Padilha, e a gente está esperando também a chegada do ministro da Fazenda, Dario Durian. Logo em seguida, logo depois dessa abertura, a gente vai ter um primeiro painel que vai debater sobre soberania nacional e desenvolvimento industrial. E o foco desse painel vai ser justamente no fortalecimento da indústria farmacêutica do Brasil. Mais cedo, eu conversei com o vice-presidente da farmacêutica EMS, e ele estava me contando da importância de eventos como esse, essa troca, né, do setor produtivo com o setor público, e que todos saem ganhando depois de um evento como esse. TMC segue acompanhando esse evento, e ao longo da nossa programação a gente vai trazendo as novidades.
7: Muito bem, são 9:41, seguimos acompanhando, e agora a gente vira a página, vai para o Rio de Janeiro para falar do quê? Do Centrão? Não é o Centrão do Rio de Janeiro, não, é outro Centrão que pode ter grande influência nas campanhas eleitorais 2026. Flávio Bolsonaro já estaria sentindo a falta de apoio dos partidos. A gente já discutiu esse tema aqui faz poucos dias e a gente retoma essa parte da história das eleições 2026, das articulações de 2026, com o nosso colunista de política, Fernando Molica. Diga, Molica, bom dia para você.
10: Bom dia, Felipe. Bom dia, Joana. Bom dia a todos que estão nos ouvindo. Pois é, o Flávio Bolsonaro não conseguiu o apoio do Centrão, né? Ele tentou e não conseguiu. E a gente vê, nesses primeiros atos de Campo Rio e também em Belo Horizonte, que foram atos meio esvaziados. E aí se fala, mas o que o Centrão tem a ver com isso? O Centrão, não é o Centrão em si, são os candidatos do Centrão, os deputados, os candidatos aí, a Câmara dos Deputados, a Assembleia Legislativa, esses caras mobilizam gente, né? Eles têm lá suas bases eleitorais, cabo eleitoral, eles enchem ônibus, levam ônibus pro lugar, bandeirinha, faixa, panfletos, santinhos. Essa estrutura o Flávio perdeu. Melhor, ele não conquistou. Tem a questão do tempo de televisão. Apesar das redes sociais, da importância das redes sociais, a propaganda em televisão ainda é muito importante, principalmente aquelas inserções, né, que são como comerciais, que entram no meio da programação normal. Isso, esse tempo, Flávio, vai ter um tempo menor, não contará com o tempo do Centrão. E isso faz diferença, faz muita diferença. Aí se pode alegar que em 2018, o pai dele, o Jair Bolsonaro, não tinha nada disso, tinha um tempo minúsculo em televisão. não tinha apoio, o tal, o movimento mais conservador, o mercado, estavam com o Alckmin, não estavam com o Jair Bolsonaro, mas era um outro momento. Primeiro que, para usar a expressão do próprio Flávio, era o Pelé, né? Não era o filho do Pelé, era, digamos, o Edinho, era o Pelé, e muito favorecido por um momento que envolvia ali o desgaste da esquerda, o caso Petrolão, a impossibilidade do Lula concorrer, o Lula que vinha na liderança de pesquisas até mais ou menos ali agosto, setembro, o atentado que quase matou Jair Bolsonaro, mas que gerou uma carga emocional, uma campanha, o poupou, né, de ir aos debates no segundo turno. Então havia todo um contexto muito favorável à ideia de se eleger alguém de fora do sistema, um outsider. E o Jair Bolsonaro surfou nessa onda de uma maneira muito competente, tanto que foi eleito e provou que dá para fazer campanha sem essa estrutura tradicional. Mas o momento era outro. Agora, quem herdou o Centrão foi o PT. Né, foi o Lula, de um Centrão meio envergonhado, não há uma coligação formal, mas o Lula ganhou a estrutura, ganhou essa possibilidade de campanha, ganhou o tempo, ganhou ali uma simpatia do presidente do Senado, Davi Alcolumbre, que vai botar para votar a MP das blusinhas, vai botar, pelo menos já está encaminhando a questão do 6x1, do fim da escala 6x1, que acabou se transformando numa grande bandeira petista. Mas, como diria aquele folclórico ex-presidente do Corinthians, o Vicente Matheus, o Centrão também é faca de dois legumes. Se a gente lembrar, os dois grandes escândalos que envolveram administrações petistas, o Mensalão e o Petrolão, tinham um Centrão no meio da história. Centrão no centro, até redundância, né? O Mensalão com a possibilidade de compra de deputados para votarem no PT, e o Petrolão, que beneficiou principalmente parlamentares ligados ao Centrão. Então, é uma escolha difícil. Agora, a campanha começou e o Flávio já está sentindo. E o Lula talvez sinta lá na frente, se for reeleito. É com vocês.
7: Aqui a nota vai chegar, né? Boa referência que você fez, Molica, ao Edinho, né? O Edinho, filho de Pelé, ex-goleiro do Santos, foi jogador profissional. Chegou aí para uma final, mas acabou o vice, o Santos perdeu para o Fluminense na final de 1995. Daqui a pouco...
10: Pois não.
7: Botafogo, que Fluminense. Rapaz. Perdão, nossa.
10: O Fluminense foi eliminado.
7: Era pra ver se o Molina tava prestando
10: título,
7: atenção.
10: Não temos tantos assim, rapaz.
8: Gravíssimo esse erro.
7: E vou dizer, esse título foi questionado. Até hoje eu ouço aí que, sei lá, enfim, Fluminense foi na semifinal, é verdade.
10: Ah, tá bom, nos roubaram a Copa do Brasil também.
7: Pronto, aqui, ó. Desculpa, desmascaramos aqui, sabemos qual é a camisa do Molica. Um abração pra você, Molica, até amanhã.
8: Tchau, Molica.
10: Abração, até amanhã.
7: Valeu. Tchau,
8: tchau. Bom, aproveitando que a gente tá falando sobre candidatos, em segundo lugar na importância na quantidade de eleitores, o Nordeste entra agora no roteiro dos candidatos à presidência a partir de hoje. Rafael Felitti vai contar detalhes.
11: Renan Santos é o primeiro candidato a presidente a inaugurar a agenda de campanha na região Nordeste. Ele vai para a capital do estado, João Pessoa, e região metropolitana para fazer campanha e também vai participar de um ato do Partido Missão. Renan Santos ainda vai participar de ações para retirada de barricadas relacionadas ali ao crime organizado e também destruição de câmeras atribuídas à facção criminosa Comando Vermelho. Wilson Grassi, do Democrata, vai para Salvador, na Bahia, fazer campanha e também vai conceder entrevistas a veículos locais. Já o presidente Lula inaugura sua campanha na região Nordeste, onde ele tem muita força política na região, em Rio Grande do Norte, né? No estado do Rio Grande do Norte, onde ele vai fazer um grande ato por lá. Ele também vai cumprir agendas institucionais da agenda de presidente da República. Além disso, vai aproveitar para reforçar a campanha do candidato ao governo do estado, do que é chamado de Cadu Xavier, ex-secretário de Fazenda do Rio Grande do Norte, mas que nas urnas ele vai concorrer com o nome de Cadu de Lula, né? Ou seja, atribuindo já no seu nome essa aliança com o presidente da República e candidato à reeleição. Os outros candidatos ainda não divulgaram uma agenda de compromissos do Nordeste, no caso, o senador Flávio Bolsonaro, que é o candidato do PL, Romeu Zema, candidato do Partido Novo, e Ronaldo Caiado, candidato do PSD. Eles não divulgaram agendas ali na região. A gente vai ficar de olho, né, em todas as novidades dos candidatos à presidência da República na nossa cobertura eleitoral aqui na TMC. 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
7: Dando sequência aqui à questão da agenda dos presidenciáveis para esta quarta-feira, dia 19 de agosto. Lula não tem compromissos de campanha nesta quarta-feira. Flávio Bolsonaro participa de 3 gravações de programas com aliados na capital do país, de onde estávamos falando agora. Romeu Zema, do Partido Novo, estará em uma ação sobre a inflação de alimentos na capital paulista, na zona leste de São Paulo. Ronaldo Caiado, do PSD, participa de um congresso das Santas Casas e Hospitais Filantrópicos em Brasília. E Augusto Cury, do Avante, não divulgou a agenda. Agora, 9h49.
8: O Supremo Tribunal Federal e do Conselho Nacional de Justiça, Edson Fachin, lançou uma cartilha para responder às dúvidas sobre a remuneração dos ministros e de juízes. Direto de Brasília, Rodrigo Vicente traz os detalhes.
12: Pois é, o objetivo dessa cartilha aí, lançada ontem, é explicar por que que as verbas indenizatórias, os chamados penduricalhos, eles não entram no cálculo do teto constitucional, que hoje é pouco mais de R$ 46 mil, né? O material também explica o que são essas verbas indenizatórias que compõem aí os salários dos juízes e dos ministros. Em março, a gente lembra, o Supremo Tribunal Federal limitou o pagamento dos penduricalhos de magistrados a 70% do teto constitucional. Esse valor pode, a partir de então, ser dividido, de acordo com essa decisão, em duas partes. Metade por gratificação do tempo de serviço e a outra metade por indenizações aí das autorizadas, na verdade, pela corte, né? Bem durante o evento, o ministro Edson Fachin, presidente do Supremo Tribunal Federal e também do CNJ, disse que as críticas ao Supremo Tribunal Federal, enfim, ao judiciário, são bem-vindas, mas que não é possível aceitar campanhas do que ele chamou de descredibilização do judiciário. Vamos ouvir o que ele disse.
13: Temos orgulho da atuação de ambas as instituições, bem como de magistrados e magistradas brasileiros que exercem o seu labor honesto, atendendo a população por todo o país e julgando com lisura e produtividade ímpares. Esse é um tema que não comporta a indevida simplificação. Faz-se necessário separar, se me permite a expressão, o joio do trigo.
7: Muito bem, agora 9h51, atenção para a mudança no tempo nos próximos dias. É sobre isso que a gente vai falar agora. A formação de um novo ciclone na região sul vai provocar temporais e abrir caminho para uma intensa massa de ar polar. A nossa repórter Isabela Miranda, da capital paranaense, traz as informações ao vivo para a gente. Bom dia para você.
14: Bom dia, Felipe. Bom dia, Joana. Pois é, segundo o INMET, áreas de instabilidade atuam sobre o Rio Grande do Sul e avançam para Santa Catarina já nesta quarta-feira. Pela manhã, devemos ter chuva com trovoadas no Rio Grande do Sul e na divisa com Santa Catarina, poucas nuvens no norte e também no leste aqui do Paraná e com céu nublado nas demais áreas. À tarde, as pancadas de chuva com trovoadas isoladas no centro-leste e também sul de Santa Catarina, chuva e trovoadas que seguem no Rio Grande do Sul e também chuvas isoladas no oeste aqui do Paraná, em municípios como Cascavel e Foz do Iguaçu. O INMET colocou, né, um aviso amarelo de perigo para tempestades em todo o Rio Grande do Sul, sul de Santa Catarina, na região do município de Criciúma, extremo oeste catarinense e extremo sudoeste e oeste do Paraná, também nos municípios de Foz do Iguaçu, Santa Helena e Guaíra. Esse aviso amarelo de perigo para baixa umidade do ar, também há esse aviso no norte do Paraná, em cidades como Paranavaí, Maringá e também Londrina. Esse novo ciclone extratropical deve se formar na costa do Rio Grande do Sul na madrugada de quinta-feira, na madrugada de amanhã. Ele deve se intensificar, né? Deve intensificar os temporais e também os ventos aqui na região sul, além de favorecer a entrada de uma massa de ar frio no país. As mudanças de tempo também devem alcançar áreas do sudeste e do centro-oeste do país nos dias seguintes, com a queda de temperatura principalmente em São Paulo e também no Mato Grosso do Sul. Com esse desenvolvimento desse sistema, a chuva vai se espalhar por Santa Catarina e também avança pelo oeste e pelo sul do Paraná. Volto com vocês.
7: Tá certo, Isabela. E a gente, às 9h53, fecha a enquete desta quarta-feira para você que votou no seguinte, na seguinte pergunta. Você diminuiu as compras por causa da taxa das blusinhas, falamos bastante sobre essa taxa, que é, por 120 dias, obviamente por uma medida provisória, está fora de funcionamento, mas pode voltar agora no começo de setembro. Quatro possibilidades de resposta: sim, não, não faço compras online e prefiro comprar em lojas do Brasil. Bom, o sim venceu por 46%, tá? O não vem na sequência, 26% das opções, 19% optaram pela quarta, prefiro comprar em lojas do Brasil. E a minoria, isso mostra, né, uma tendência, né? 9% apenas disseram não faço compras online. Amanhã tem mais uma enquete, você já sabe onde, né? No TMC News BR e no nosso canal também do WhatsApp.
8: Hora de falar de esporte aqui no TMC 360. São Paulo e Fluminense estão classificados para as quartas de final da Sul-Americana e da Libertadores. Tem mais brasileiros em campo hoje. Olha só quem apareceu aqui, Lucas Escórcio. Bom dia para você.
15: Bom dia, Joana, Felipe, todos que acompanham o TMC 360. Falar então desses jogos que aconteceram ontem. O São Paulo venceu o Bolívar no Morumbis, venceu por 3-1, tinha empatado em 1-1 fora de casa, lá na altitude, e agora está classificado para as quartas de final, vai pegar o Boca Juniors, exatamente, Boca e São Paulo na Sul-Americana. Não estávamos acostumados com isso, geralmente era na Libertadores. E falando em Libertadores, Fluminense foi até Mendonça para enfrentar o Independente Rivadavia, estava vencendo por 1-0, gol do Serna, mas acabou levando o gol de empate nos acréscimos do segundo tempo e nos pênaltis se classificou com duas defesas de pênalti do goleirão Fábio, que com 45 anos segue sendo um dos melhores do Brasil. Falando dos brasileiros que entrou em campo hoje, Atlético Mineiro e Bragantino jogam na MRV. O jogo de ida foi 1-0 para o Galo, fora de casa, em Bragança Paulista, duelo da Sul-Americana. E pela Libertadores, hoje temos Cerro Porteño e Palmeiras, jogo é no Paraguai, 1-1 no Nubank. E depois da noite, o duelo brasileiro e Cruzeiro no Maracanã. O jogo de ida também foi 1-1, duas partidas aí que ditam o futuro da temporada, tanto para Palmeiras quanto para Flamengo, que são os líderes, né? Estão lá na frente no Campeonato Brasileiro.
7: Estava falando com o Éder Luiz no começo da semana, não dá para o Palmeiras poupar ninguém, não dá para o Flamengo poupar ninguém também. No fim da semana tem rodada do Campeonato Brasileiro, vai chegar todo mundo tenso e cansado para o jogo de hoje à noite. Um abraço para você, Lucas Escócio. Obrigado pela sua participação aqui. Tudo, obviamente, com transmissão da nossa TMC aqui no dial do seu rádio. Bom, o que mais que nós temos para fazer aqui, ô Joana Trepto?
8: Lembrar que hoje tem depois sobremesa.
7: Depois do almoço,
8: né? Tem sobremesa. Quer você queira, quer você não queira, tem sobremesa.
7: Claro que eu quero. Poxa.
8: Ó, sobremesa desta quarta-feira, entrevista Fábio Rabin. Ele é considerado um dos principais e mais experientes humoristas de stand-up comedy no Brasil, acumulando mais de 15 anos de carreira nos palcos e na televisão. Ele viraliza muito nas redes sociais, Felipe Bueno. Não fique com inveja. Você que gosta de ser low profile nas redes sociais e que não tá viralizando muito com seus posts super de paisagem e de corrida. Você tem que fazer umas piadas nas redes sociais para viralizar. Quem sabe com o Fábio Rabin no Sobremesa hoje às 2 da tarde você não aprende, hein?
7: Eu sou low profile, mas eu gosto de sobremesa. Vou fazer umas piadas aqui no ar, a partir de amanhã, ó. Sempre às 9h56 eu vou fazer uma piada de alto nível e bom gosto.
8: Se a gente colocasse no ar as piadas que você faz fora do ar, você ia viralizar muito.
7: Eu vou levantar,
8: meu querido. É isso. Por hoje é só.
7: Tchau.
8: Um beijo, tchau.
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1: Olá, olá, olá! Agora são 10 horas e um minuto, 10 horas e um minuto. Está começando mais uma edição do Minas TMC. Hoje é quarta-feira, dia 19 de agosto de 2026. Na próxima hora você fica comigo, André Rocha, e toda a equipe da TMC. Eu vou pedir licença para entrar na sua casa, no seu carro, onde quer que você esteja. Mandar um abraço pro Robson, motorista de aplicativo do bairro Ribeiro de Abreu. Falou que vai escutar nossa TMC sempre. Robson, fica com a gente que aqui você tem as principais informações, as informações que te interessam. E nós estamos ao vivo para toda a região metropolitana de BH e pelo aplicativo TMC, também pelo site tmc.com.br. Aí, meus amigos, você me escuta de todo o Brasil, de todo o planeta. Minha irmã que foi para os Estados Unidos, está lá em Nova York, consegue nos escutar, assim como o Donald Trump, o Barack Obama, todos os gostos políticos. E eu quero te convidar para participar com a gente no 319-9944-8870, 319-9944-8870. Nos acompanhe também pelo nosso Instagram, @TMC Minas Gerais. Hoje nós batemos recorde, 60 mil seguidores, mais de 20 mil seguidores em 30 dias. Um Mineirão lotado e a gente vai continuar crescendo, porque nós vamos sempre levar informação para você no nosso Instagram. Lá você me conhece, você conhece o Rodolfo Simões, a Letícia Benassi, você conhece o Júnior de Castro. Agora são 10 horas e 2 minutos, então chegou a hora de você nos acompanhar aqui no Minas TMC, primeira edição. Flávio Bolsonaro faz campanha em Minas e critica o principal adversário na corrida eleitoral. O presidente da República e candidato à reeleição, Luiz Inácio Lula da Silva. Pelo menos 2 feminicídios são registrados, em média, todos os dias, a cada hora. A adutora da Copasa se rompe e causa estragos. Bairros ficam sem água. E definiram os dias dos desfiles das escolas de samba e dos blocos caricatos em BH. Pela primeira vez, será um final de semana após o carnaval.
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1: Pois é, estamos num momento eleitoral, a TMC sempre correndo atrás. Estivemos ontem, daqui a pouco vamos falar na agenda do Patrus Ananias, aqui na região metropolitana, e também na agenda do Flávio Bolsonaro, candidato à presidência da República pelo PL. E na próxima sexta-feira nós vamos cobrir a vinda do presidente Luiz Inácio Lula da Silva a Belo Horizonte. Lembrando que Minas Gerais é um estado super importante. Desde quando, né, nós tivemos o voto direto para a presidência da República, desde quando nós tivemos a, né, redemocratização, quem vence em Minas Gerais vence no resto do Brasil. Porque nós representamos todos os estados brasileiros, né? Nós temos o Jequitinhonha, o norte de Minas, muito parecido com o Nordeste, o sul de Minas, muito parecido com São Paulo, a Zona da Mata, muito parecida com o Rio de Janeiro, o Triângulo, muito parecido com Goiás, com São Paulo. Então, nós somos um estado que representa realmente, né, toda Minas Gerais. Antes da gente falar de política, com o Rodolfo Simões, que já está aqui, eu vou chamar ele, Eliseu. É, Eliseu, no Anel Rodoviário, hoje, comigo, André Rocha. Eliseu, conta o que está acontecendo.
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5: 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Um bom dia para você, mais uma vez bom dia, ouvinte TMC. Abro meu destaque aqui no jornal falando de anel rodoviário no sentido Rio de Janeiro. 3 pontos de lentidão. O primeiro na passagem pelo viaduto São Francisco. Neste momento, o motivo é o estreitamento de pista. Vale insistir. Na sequência, a partir do Engenho Nogueira, o motorista volta a pisar no freio. Lentidão que chega até a Praça São Vicente. A dica é acessar via marginal, onde for possível, para ganhar tempo. Na sequência, no acesso à Cardeal Eugênio Pacelli, trânsito lento também, mas vale insistir. 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
1: Muito obrigado, portanto, ao nosso Eliseu Júnior com as notícias do trânsito. Daqui a pouco ele volta, viu, gente? Com o que está acontecendo na nossa cidade, para que você possa ficar bem informado, para que você possa saber por onde passar, se você muda ou não muda de caminho. Isso é importantíssimo para o nosso dia a dia. Agora vamos falar de política, porque nós estamos em um ano tão importante para todo o Brasil, né? Em um ano em que nós vamos escolher presidente da República, vamos escolher governador, senador, deputado federal, deputado estadual, eleições gerais. É. E o Partido Novo, gente, destinou R$1.750.000 para a campanha de Romeu Zema à presidência da República. É a primeira vez que o ex-governador de Minas Gerais utiliza recursos do chamado fundo partidário. A informação consta na prestação de contas do Tribunal Superior Eleitoral. Quem vai falar sobre isso é o nosso Rodolfo Simões, que está mais dedicado à política. Rodolfo Simões, me conta, muito bom dia para você. Qual que é a situação do Zema? Quanto ele já recebeu mesmo? Ele já gastou alguma coisa? Como é que é essa história toda?
4: Então, André, um político, um candidato à presidência...
1: Não vai me dar bom dia, não, Rodolfo?
4: Oh, muito. Mil perdões.
1: Você já tá
4: mil
1: muito
4: perdões,
1: acelerado.
4: Mil perdões.
1: E falta de educação.
4: E olha que... Enfim,
1: vai lá, me conta.
4: Muito bom dia a você, André Rocha, a todos os ouvintes da TMC, a todo mundo que nos acompanha aqui no Dial e também nas redes sociais. Pois bem, vamos aos fatos, né, senhor André Rocha?
1: Fatos que interessam.
4: Exatamente. Um parlamentar, qualquer que seja, né, candidato à presidência, ao governo, receber fundo partidário não necessariamente é uma notícia. E por que que isso virou notícia com o Zema? Primeiro, porque ele recebeu pela primeira vez, e segundo, porque anteriormente o Romeu Zema havia criticado a existência do fundo partidário. O ano passado, quando a Câmara dos Deputados estava prestes a aprovar o fundo partidário de quase 5 bilhões de reais, ele reagiu com fortes críticas. Abre aspas aí para a fala do Zema. Se falta recursos para resolver os problemas, sobra para a farra. Fecha aspas. Ele também acusou os políticos de, abre aspas mais uma vez, torrar, fecha aspas, o dinheiro do povo com campanha eleitoral. Então, assim, nas campanhas de 2018, 2022 e pelo menos até o início do ano passado, ele era muito crítico à utilização do fundo partidário e agora ele acabou usando, mas o próprio Zema também já tinha adiantado que ele faria essa mudança de rota, vamos dizer assim, um evento que aconteceu em maio, e ele justificou que enquanto candidato à presidência da República ficaria uma batalha desigual. Ele ainda fez uma analogia com armamentos, né? Não dá para ir com um estilingue contra uma metralhadora. Então, por este motivo, o recebimento desse valor aí, que cai entre nós até baixo, né, André? R$1.750.000, virou notícia nas eleições de 2018 e 2022. O Zema recebia doações, né, destinadas a ele próprio ou eventualmente por intermédio do partido, e essas doações, né, as candidaturas, é algo muito comum e muito recorrente nos Estados Unidos. Aqui no Brasil é que tem essa mamata, nisso eu concordo com o Zema, de usar o nosso dinheiro, o dinheiro do povo, para a campanha eleitoral. São 5 bilhões de reais, gente.
1: São 5 bilhões de reais, Rodolfo, e isso foi uma decisão do STF, porque houve uma consulta pública ao STF, uma provocação de partidos políticos para que fosse proibida a doação de empresas, de CNPJs para campanhas eleitorais, porque, de acordo com partidos que fizeram esse questionamento, a doação por CNPJ fazia com que o candidato, depois de eleito, ficasse com troca de favores com aquela empresa. Então, isso foi proibido no Brasil. Hoje se pode doar pessoas físicas, CPFs, até 10% do imposto de renda, e foi criado esse fundo público partidário para que as campanhas pudessem ser financiadas. Eu, de fato, Rodolfo, não sou contra financiamento público, se ele for bem feito, exatamente para corrigir distorções, porque aquele candidato que ele é mais rico, teoricamente, ele teria mais dinheiro para fazer a campanha. Eu sou contra esse valor, né? E eu não sei o que que você acha, né, Rodolfo? Qual que é a sua opinião?
4: Ah, 5 bilhões é muito dinheiro, André. E tem um detalhe também, que eu não sei se as pessoas já perceberam, a gente tem um período de campanha muito curto. E essa talvez seja uma crítica minha às eleições brasileiras.
1: Por quê, Rodolfo?
4: São 45 dias.
1: Você tá doido? Antigamente nós tínhamos 6 meses de campanha, era um horror. Depois a gente passou até 3 meses de campanha, era um horror. Tinha uma farra com dinheiro público, tinha showmício, tinha distribuição de brinde, de chaveiro. Eu não tô entendendo. Por que que você... Você acha que devia ser maior?
4: É porque...
1: Você quer nos enlouquecer, Rodolfo Simões?
4: É, talvez o ritmo e o formato que as coisas funcionem não sejam mais adequados. Mas eu acho que deveria haver um tempo maior de debate sobre a política para as candidaturas, porque muitas pessoas... É, inclusive eu, em outros momentos da minha vida, a gente vota no candidato sem conhecer, sem saber de fato quem ele é, e acho 45 dias um prazo muito curto para se conhecer um candidato, ainda mais que, acho que pelo menos de 2018 para cá, a gente tem uma série de outsiders, né, como tem sido usado aí, né, pessoas que não são muito conhecidas, que não têm um histórico na política, que não são pessoas reconhecidas no meio público, vamos dizer assim, né, perante a sociedade, ganhando espaço meio que surpreendentemente, surgindo igual um cometa mesmo, assim, então, complicado.
1: Os cometas são bons, eu adoro o cometa Halley. Ô, Rodolfo, vamos saber da visita do Flávio Bolsonaro a Belo Horizonte, porque o Júnior de Castro acompanhou tudo de perto, nós estamos acompanhando tudo de perto, houve um adesivaço aqui na capital. Júnior, conta pra gente como é que foi isso. O Júnior que tá agora... em uma sabatina com os candidatos ao governo de Minas, né? Se der tempo, ele entra ao vivo com a gente. Júnior, é com você.
6: Flávio Bolsonaro esteve hoje aqui em Belo Horizonte para cumprir mais uma parte da agenda de campanha. Pela manhã, participou de um adesivaço aqui no bairro Betânia, ao lado do deputado federal Nicolas Ferreira, e depois se reuniu com candidatos e apoiadores no centro da capital. Durante a passagem, o candidato do PL à presidência falou sobre assuntos importantes para o estado, como a mineração.
7: Vamos enxugar toda a burocracia que existe nessa parte de licenciamento ambiental. Hoje em dia é possível você extrair minérios preservando o meio ambiente. A maior prova disso está aqui o Flávio Hoskin, que é o nosso candidato a governador de Minas Gerais, que pode falar com ainda mais propriedade, por exemplo, com relação à mineração de terras raras. Nós temos a tecnologia aqui no Brasil para fazer mineração usando só água, lavando a terra. E temos laboratórios aqui que já, inclusive, tem as próximas etapas desse processo que é disputado em todo o mundo hoje, que é para fazer a questão dos ímãs permanentes. Já existe aqui em Minas Gerais e a gente vai destravar essa pauta, porque o atual governo, ele não destrava essa pauta. O Brasil está perdendo uma grande oportunidade de transformar as riquezas que Deus deu ao nosso país, riquezas minerais, transformar em riquezas para o povo brasileiro. É isso que a gente vai fazer.
6: Nicolas Ferreira, candidato à reeleição para a Câmara dos Deputados e um dos principais representantes do bolsonarismo aqui em Minas, aproveitou o ato para criticar programas sociais do governo Lula.
8: Aqui a diferença é quem quer dar trabalho para quem está, né, em dificuldade financeira, e quem quer permanecer essas pessoas num curral eleitoral e quase que escravo através de programa social. Ninguém quer contra programa social. Nós somos a favor, desde que isso seja usado como uma forma paliativa para que aquela pessoa saia dessa condição. Nós somos o décimo, nós somos o último país na América Latina a ter realmente uma resposta dos impostos. Temos uma carga tributária gigantesca, um Estado pesado que não retribui isso ao povo.
6: Flávio Bolsonaro segue para Brasília, onde participa ainda nesta terça-feira do Diálogo pelo Futuro do Brasil. Encontro com presidenciáveis promovido pela União Nacional de Entidades do Comércio e Serviços. 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
1: Muito obrigado ao Júnior de Castro pelas informações. Lembrando que as terras raras, gente, são 17 elementos químicos que eles são essenciais para fabricar produtos de alta tecnologia, como celulares, smartphones, carros elétricos, turbinas eólicas. O Brasil é rico, né, de terras raras, detém a segunda maior reserva mundial, mas depende da China para fazer o refino. Ou seja, nós não agregamos valor a essas terras raras, nós exportamos praticamente a matéria-prima. Então, o que se é discutido é que o Brasil possa processar as chamadas terras raras, fundamentais, inclusive, para os carros elétricos, que estão cada vez mais na moda, não só no Brasil, como em todo o mundo. E sob forte comoção, infelizmente, gente, que tragédia, foram sepultadas no cemitério da Saudade, na região leste de Belo Horizonte, 4 das 10 pessoas que morreram no acidente com um ônibus de turismo na BR-040 em Petrópolis, na região serrana do Rio de Janeiro. O acidente ocorreu no último domingo. Todas viviam na Vila Cabamundo, pequeno aglomerado na região sul da capital. Já informações sobre velórios e sepultamentos das outras 6 vítimas ainda não foram confirmadas. Só para que você possa entender, ao todo, 8 dos 10 corpos chegaram às funerárias de Belo Horizonte e Santa Luzia na madrugada de terça-feira. A tragédia foi no último domingo, na descida da Serra de Petrópolis. Esse ônibus, ele saiu de Belo Horizonte e tinha como destino a praia de Copacabana, no Rio de Janeiro. Essas excursões, gente, são muito comuns. As pessoas pagam para ficar, às vezes, um dia só na praia de Copacabana, para se divertir, e elas têm esse direito. Mas eu quero chamar a sua atenção aqui. Ontem eu estive com a Cássia, junto com o nosso diretor nacional de jornalismo, Augusto Lenga, com a Marcele Melasso, nossa gerente geral. A Cássia, ela é secretária de comunicação do governo mineiro. E ela dizia sobre a importância de nós conscientizarmos a população para que as pessoas possam pesquisar se aquele ônibus tem autorização para fazer a viagem. Esse ônibus não tinha. Era, de fato, um ônibus clandestino. E o governo faz a fiscalização, mas nem sempre é possível fiscalizar todos os ônibus. Por isso, o papel de cada um é fundamental. Nós estamos falando de vidas, e vidas não voltam mais. Essas pessoas, infelizmente, não voltam mais. E deixaram um vazio em 10 famílias, em amigos, em pessoas que gostavam dessas pessoas. Por isso que eu peço para que você tenha consciência. Quer viajar? Procure saber se aquele ônibus tem autorização do DER, no caso de viagens estaduais, da NTT, no caso de viagens interestaduais, para que você possa preservar sua vida. O veículo, ele levava 47 passageiros, tinha 2 motoristas que revezavam. 10 pessoas morreram no acidente, inclusive uma criança de apenas 7 anos e 9 mulheres com idades entre 19 e 53 anos. Além disso, segundo a Agência Nacional de Transportes Terrestres, o ônibus não tinha autorização. Em nota, a empresa Estrela Guia, responsável pelo ônibus, lamentou o acidente e diz que está prestando assistência aos familiares e colaborando com as investigações da Polícia Civil. Isso precisa ser apurado. Há responsabilidades nesse caso. E quais são as responsabilidades? É do dono, da dona da empresa? É do motorista? Tem lá o tacógrafo para saber se o ônibus estava correndo. Era um ônibus de 2 andares. Então a sociedade merece uma resposta. As famílias merecem uma resposta e uma resposta ágil. E isso não pode cair no esquecimento, uma tragédia. Hoje, no Paraná, um ônibus bateu de frente com uma carreta. Pelo menos 22 pessoas morreram. É uma verdadeira carnificina que nós temos, infelizmente, nas rodovias. Falando nisso, atenção motoristas que seguem pela Fernão Dias. Uma tragédia paralisou totalmente a BR na altura da cidade de Vargem, em São Paulo, bem no limite, na divisa com Minas Gerais. Uma passarela desabou e atingiu um carro. Neste carro estavam 2 pessoas, mãe e filho, aqui de Belo Horizonte, que infelizmente não resistiram, que infelizmente morreram nesse grave acidente. Agora são 10 horas e 20 minutos, lembrando que você está na Transamérica, que agora é TMC. Tô com saudade do Legravino, tem muito tempo que eu não falo com ele. Onde será que está o nosso querido... O nosso Legravino, tá sempre participando conosco aqui, Legravino? Tô com saudade de você, da Flávia Gravino também, sua esposa. Vocês estão sempre prestigiando a nossa Transamérica, que agora é TMC. Transamérica agora é TMC. Vamos continuar. A gente aqui sempre fala de análises do nosso dia a dia, de análises das coisas que ocorrem, né, em Minas Gerais, em todo o Brasil, porque isso é fundamental que a gente faça essas análises importantes, sempre importantes, né, da nossa Minas Gerais, do nosso Brasil. Então, vamos falar o seguinte, vamos falar sobre tuberculose, uma doença que já deveria estar extinta, mas que infelizmente não está extinta. A tuberculose, que, né, é uma doença que pode levar à morte, Minas Gerais voltou a registrar mais de 5 mil casos da doença. Marca que não era alcançada desde 2008. O número foi, né, ultrapassado em 2023, 2024, reforçando o alerta para a saúde pública. E eu vou conversar sobre isso com a infectologista da Santa Casa BH, Mariana Nascimento. Mariana, muito bom dia para você. Obrigado por participar aqui conosco da TMC, né, da nossa rádio, esclarecer a população. Eu queria que você falasse o motivo, né, desse aumento nos casos de tuberculose. O que está faltando para a população? O que está faltando para a saúde pública? Bom dia, Mariana.
9: Bom dia a todos. Em primeiro lugar, quando a gente fala de uma doença negligenciada, né, como é a tuberculose, a gente tem fatores que são múltiplos. A gente não consegue elencar um único fator como contribuinte para esse aumento de casos de uma doença que é tão antiga, né, que foi pintada aí no século XIX em vários quadros, está aí convivendo com a humanidade há tanto tempo. A gente fala de doenças negligenciadas, aquelas que não só estão associadas a um contexto de vulnerabilidade social importante, como também não tem um investimento tão ostensivo assim da indústria farmacêutica, das indústrias que estão responsáveis pela criação de métodos diagnósticos, terapêuticos para essas doenças. Nesse sentido, a pandemia, ela contribui de forma muito importante para esse agravamento do cenário da tuberculose no Brasil e no mundo. Minas Gerais não está isolado nesse cenário. A gente teve um aumento de 19% dos óbitos no Brasil em 2024 e 2025 também. A gente teve um aumento expressivo de mais de 30% dos casos e um aumento dos custos catastróficos em saúde em mais de 40% também, que são aquelas internações que desprendem muitos recursos de terapia intensiva e de métodos diagnósticos. Então, a gente vê que é um cenário que caminha principalmente com o aumento da vulnerabilidade social, a pobreza, as condições ruins de moradia e a pouca disponibilidade de realmente investir na melhoria da qualidade de vida das pessoas. Isso vem muito junto com a tuberculose.
1: Pois é, doutora Mariana, a senhora mesmo disse que é uma doença negligenciada, é uma doença antiga que já matou milhões de pessoas, né? A gente tinha até algumas clínicas terapêuticas em lugares mais frios, como Petrópolis, Campos do Jordão e tudo mais, para controlar e tratar a tuberculose, que matava tanto. E hoje, como é que está o cenário? A senhora falou sobre a questão do tratamento, da prevenção, mas como é que está o cenário realmente depois que a pessoa pega a doença? O tratamento é fácil? Como é que fica isso hoje no Sistema Único de Saúde, principalmente?
9: Sim, a gente tem uma posição de grande vantagem com o SUS, que tem um aparato

0: resistência, por isso que o tratamento não é feito com uma droga única, são quatro medicamentos, quatro antimicrobianos e 6 meses, no mínimo, de tratamento para as formas pulmonares, podendo estender para 1 ano ou mais em formas que não acometem só o pulmão, como outros órgãos, ossos, né? O sistema nervoso central, o cérebro. Então, para o programa de controle da tuberculose no Brasil, a gente tem acesso aos métodos diagnósticos na atenção primária, no próprio posto de saúde, e o próprio posto de saúde funciona como unidade dispensadora de medicações. É um paciente que deve ser acompanhado mensalmente pelas equipes de saúde.
1: Agora, doutora Mariana, falando ainda sobre a questão, né, do serviço que a gente está aqui na TMC 88.7 para dar serviço, quando que a pessoa deve se preocupar? Quando que ela deve procurar um atendimento médico? Quais são os sintomas que a tuberculose pode causar?
0: São sintomas muito clássicos, tá, André? A gente tem uma tosse persistente, a gente caracteriza como sintomas respiratórios com mais de 2 semanas de duração. Quem nunca passou por isso, né? Às vezes não pós uma síndrome gripal, uma tosse prolongada, mas principalmente uma tosse com expectoração persistente por um tempo superior ou igual a 2 semanas. Junto com isso, vem sintomas que a gente chama de sintomas constitucionais, sintomas sistêmicos que chamam muita atenção. Uma febre persistente, mas que vem predominantemente à noite, no horário vespertino. Sudorese noturna, que é caracterizada assim por um suor muito profuso, aí nesse período vespertino também. O paciente às vezes acorda com o lençol molhado de suor, né? Sem ter passado aí por nada que explique essa situação. E a perda de peso também é um marcador importante. Isso tudo pode acontecer nessa fase aí de 2 semanas de evolução ou mais. Pacientes que têm diabetes, pacientes que usam terapias que comprometem a imunidade, né? Pacientes que têm lúpus, artrite reumatoide, outras doenças que são tratadas com um comprometimento da imunidade, pacientes tabagistas, pacientes com mais de 65 anos. São pessoas que vivem sob um risco maior de adoecer por tuberculose e devem ter também mais atenção a esses sintomas.
1: Doutora Mariana, para a gente finalizar, né, o que que a senhora acredita, né, como especialista no assunto, que é preciso fazer a partir de agora para que a gente tenha a diminuição dos casos de tuberculose, não só em Minas Gerais, como em todo o Brasil?
0: É muito difícil a gente elencar uma medida única, né? Mas se fosse para a gente priorizar ações, a gente precisa de ações, obviamente, do poder público, né? Para melhorar as condições de vida. E como eu disse, a tuberculose é uma doença que é sentinela. Para ela se espalhar no ambiente, a gente precisa não ter ventilação adequada, que é o que a gente vê, às vezes, em muitas comunidades, pessoas que vivem em situações precárias. A gente precisa que seja uma pessoa que não tem condição, não tem muita dificuldade ao acesso à saúde, né? Normalmente, quando a gente tem 2 semanas de tosse, febre persistente, procura-se o sistema de saúde, mas quando você está vivendo uma situação de extrema negligência social, isso fica muito, muito mais difícil. A gente precisa de mais investimento, a gente precisa de investimento nas equipes de saúde, na atenção primária, que é o principal foco aí, que investiga, são os principais atores de investigação e ação de promoção de saúde no cenário da tuberculose.
1: Doutora Mariana, muito obrigado pela participação aqui conosco e espero que as pessoas tenham mais esclarecimento sobre a tuberculose. Até uma próxima oportunidade.
0: Eu me agradeço muito a oportunidade, André. Bom dia a todos.
1: Bom dia. Vamos seguindo então, gente. Vamos tomar cuidado com a tuberculose, pelo amor de Deus, uma doença tão antiga, mas que infelizmente ainda acaba cometendo tantas pessoas, ainda acaba, né, levando pessoas até a morte, principalmente aquelas de mais risco, né, como a doutora Mariana disse, né, os tabagistas, aquelas pessoas com mais de 65 anos, pessoas com diabetes. Vamos agora a um rápido intervalo, já voltamos com o Minas TMC, primeira edição. Eu sou o André Rocha, nós estamos juntos e misturados.
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5: Olá, olá, olá. Já estamos de volta com Minas TMC, primeira edição. Eu sou André Rocha e o momento agora é de saber do quê? Do trânsito. Como está o trânsito na Avenida Antônio Carlos Eliseu Júnior? Conta pra gente.
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7: 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Destaque agora de Avenida Antônio Carlos, quem deixa a Pampulha e segue rumo ao centro, enfrenta fila na passagem pelo bairro São Francisco. Não há ocorrências por lá. É mesmo excesso de veículos, reflexo de semáforos e também do acesso ao anel rodoviário. A dica é insistir com paciência, já que na sequência, trânsito flui bem até a chegada ao Complexo da Lagoinha. 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
5: Muito obrigado, portanto, ao grande Eliseu Júnior. Olha só, gente. Duas mulheres foram vítimas de feminicídios em um intervalo de menos de uma hora na noite de segunda-feira em Contagem, na Grande BH. O primeiro caso aconteceu no bairro Funcionários. Uma mulher de 37 anos foi morta a tiros enquanto trabalhava como manicure. A filha dela, de 17 anos, presenciou o crime. Segundo a Polícia Militar, o marido da vítima, Alisson Miranda Pedrosa, de 37 anos, chegou ao salão, apagou a luz e atirou contra ela. Ele fugiu, mas foi preso em Conselheiro Lafaiete, na região central do estado. Ainda segundo a PM, o suspeito confessou o crime e alegou uma suposta traição. Não tem motivação, gente. Não tem motivo, não tem porquê. Cerca de 50 minutos depois, no bairro Jardim dos Bandeirantes, outra mulher de 26 anos foi atacada ao chegar em casa. De acordo com a polícia, o ex-namorado dela apareceu armado com uma faca, perseguiu a vítima e esfaqueou ela, né? Depois, ainda teria passado com uma moto sobre a mulher. Que terrível. Antes de fugir, a família afirma que a vítima vinha sendo ameaçada e perseguida desde o fim do relacionamento. O suspeito, de 31 anos, ainda é procurado. Se você tiver qualquer informação sobre ele, ligue para a polícia no 181, faça o seu papel de cidadão, porque é fundamental prender esses assassinos, esses feminicidas. E é fundamental dizer aqui, eu entrevistei a promotora do Ministério Público responsável pelo combate à violência contra a mulher. E ela disse, em 80% dos casos de feminicídio, a mulher não pediu medida protetiva. Então, no primeiro alerta, na primeira vez, procure a polícia. Se o homem te bater uma vez, ele baterá outras. Ele fará outras vezes. Então, se preserve para que você não seja vítima de feminicídio. Eu sei das dificuldades, eu sei das questões sociais, mas, de todo modo, é fundamental que a mulher se preserve, que a família dela também esteja com ela e se preserve. Vamos falar agora de esporte, o esporte nosso de cada dia, assim como o trânsito nosso de cada dia. Hoje tem jogão do Cruzeiro contra o Flamengo. Quem vai ganhar, hein, gente? Me conta aí. Cruzeiro, Flamengo, o que você acha? Qual que é a sua opinião? É, esse jogo é válido pelas oitavas de final da Copa Libertadores da América. Mais cedo, às 19h, o Galo entra em campo para confirmar ou não a vaga nas quartas de final da Copa Sul-Americana contra o Bragantino. Quem chega com todos os detalhes é ele, a nossa mosca azul, Marcos Botelho.
8: Salve, salve, tô na área, hein? Tô pedindo licença, tô chegando, hoje é comigo. Então vamos lá falar bastante de futebol, falar dos clubes mineiros, porque hoje a quarta-feira tá especial. Tá maravilhosa a quarta-feira, noite de Copas. Copa Sul-Americana, Copa Libertadores, Atlético e Cruzeiro em campo. O Atlético pelo jogo da volta das oitavas de final da Copa Sul-Americana e o Cruzeiro também em um jogo de volta das oitavas de final, só que da Copa Libertadores. A situação do Atlético tá mais tranquila, tá, amigos? Porque é o seguinte, o Atlético recebe na Arena MRV, a partir das 19h, o Bragantino, sendo que no jogo de ida lá em Bragança Paulista, semana passada, no interior de São
5: Paulo... É, peraí que o Marcos Botelho, ele deu uma caída, mas ele volta, vamos voltar.
8: Já o Cruzeiro tem compromisso fora de casa, lá no Rio de Janeiro, no mítico estádio Maracanã, diante do Flamengo, todo poderoso Flamengo. Sendo que, no jogo de ida semana passada, lá no Mineirão, ficou tudo igual, 1-1. Cruzeiro tem que vencer, se empatar, pode avançar nos pênaltis, perder, tá fora. Então é o Cruzeiro contra o Flamengo fora de casa. Só que tem um detalhe muito importante, tá? O torcedor cruzeirense tá empolgado, porque o Cruzeiro não perde fora de casa há 11 jogos. Uma invencibilidade de 11 jogos sem saber o que é perder como visitante. 11 jogos seguidos. Dentro do Papo de Craque, a partir do meio-dia, eu venho com todas as informações do Cruzeiro. A Giovana Oliveira vem com todas as informações do Atlético e o nosso timaço vai destacar, vai projetar esses jogos tão importantes na noite de hoje. E claro, também destacar os jogos de ontem, hein? Porque teve brasileiro classificado às quartas de final da Copa Libertadores e brasileiro classificado às quartas de final da Copa Sul-Americana. O Fluminense nos pênaltis despachou o Independiente Rivadavia da Argentina, lá na Argentina, com o show do goleiro Fábio, ex-Cruzeiro. E o São Paulo confirmou favoritismo ontem lá no estádio Morumbis, em São Paulo, e avançou diante do Bolívar, clube boliviano. Todos esses assuntos a partir do meio-dia no Papo de Craque, primeira edição. Conto com a audiência de você, ouvinte. Um abraço, amigos.
5: Um abraço, nossa mosca azul, sempre com informações importantes do meu Cruzeiro Esporte Clube, né? Pois é, gente, eu sou cruzeirense, não vou negar. E a Letícia Benassi, que não está aqui hoje, a Letícia Benassi é atleticana. Então aqui na TMC é tudo equilíbrio. Tudo equilíbrio. Aqui a gente não é SAF de ninguém, aqui a gente não tem compromisso com time nenhum, muito pelo contrário, aqui a gente tá para criticar quando tiver que criticar, elogiar quando tiver que elogiar. Então ao meio-dia tem um Papo de Craque com toda a equipe do nosso esporte. O Gão tá lá no Maracanã, vai fazer conteúdo pra gente. A Câmara dos Deputados aprovou o projeto que permite usar até 30% do salário como garantia em contratos de aluguel. A medida pode dispensar fiador ou depósito caução para trabalhadores, servidores, aposentados e pensionistas. O valor poderá ser descontado diretamente da folha de pagamento para garantir cumprimento do contrato. A proposta em tramitação desde 2011 segue agora para análise do Senado Federal. É uma boa para o trabalhador? Quem vai falar para a gente sobre isso, sobre essa nova medida, é a diretora da Associação Brasileira do Mercado Imobiliário, a Adriana Magalhães. Ô Adriana, muito bom dia para você. Eu sei das dificuldades que é muitas vezes conseguir alugar, pedir fiador. Muita gente tem vergonha, muita gente não gosta, fazer caução, muita gente não tem dinheiro. O que você achou? O que você acha dessa medida? Ela tem que ser aprovada pelo Senado e também promulgada pelo presidente da República? Muito bem-vinda.
9: Muito obrigada, André. Realmente é uma grande notícia, uma boa notícia para o mercado imobiliário e para o cidadão de modo geral, porque realmente é muita burocracia ainda, né, no Brasil, alugar um imóvel. Isso porque a nossa justiça, né, ela é lenta e no passado houve mesmo muita dificuldade de recuperar imóveis, mesmo o inquilino estando inadimplente. Então, o legislativo criou uma série de dificuldades, de proteções ao proprietário, mas acabou dificultando muito para o inquilino. Então, o que a gente estava esperando há uma década e meia, 15 anos esperando estar na Câmara dos Deputados, essa nova lei, esse novo projeto de lei, porque ainda vai passar pelo Senado, como você muito bem colocou. Isso vai facilitar muito as locações, porque pedir fiança para alguém da sua amizade, né, um parente e tal, isso é constrangedor. Às vezes, compor uma renda também é complexo. Então, a garantia do pagamento através do desconto na sua folha de pagamento, mesmo que você coloque você, seu marido, seu pai, pode compor a renda com outras pessoas, né? Isso vai facilitar bastante a locação e vai diminuir a inadimplência, que é o que todo mundo quer, o mercado todo quer isso, inclusive os inquilinos, porque às vezes você, já tendo desconto na sua folha de pagamento, aquilo ali está sagrado, né? E como o orçamento doméstico, ele é muito dinâmico e às vezes você tem outras despesas, você acaba no decorrer do mês gastando mais em outras coisas e no final não tem como pagar aluguel. Então, quando aquilo já está garantido, isso também facilita para a pessoa. Então, a gente entende que com o limite de 30%, né, que é o que está estabelecido nesse projeto de lei, que foi aprovado na Câmara, isso vai facilitar tanto para o inquilino quanto para o proprietário, inclusive para os investidores, para trazer mais investidores, para comprar mais imóvel para ser alugado, e a lei da oferta e procura também melhorar. Então, só vemos aspectos positivos nessa lei, no Brasil inteiro.
5: Pois é, me conta uma coisa, né, para que as pessoas possam entender. Aposentados e pensionistas, né, você pode fazer o desconto direto em folha. O CLT, né, porque o CLT, por exemplo, ele pode perder o emprego a qualquer momento. Como é que vai funcionar isso, né? Tem alguma garantia? Vai descontando, né, até 30% do salário da pessoa que é CLT. Mas se ela for demitida, no projeto de lei, há uma garantia de parte da indenização ser para pagar o aluguel? Como é que fica isso?
9: Bem, isso ainda vai ser estabelecido de acordo com o andar da carruagem, né? As coisas ainda vão sofrer algumas adaptações quando elas realmente estiverem em uso. Como você falou, funcionário público, pensionista, aposentado, isso tudo é bem mais tranquilo. A pessoa que tem a sua forma, né, de contratação através de CLT, o autônomo não tem jeito, né? Porque não tem como fazer isso. Mas o CLT, se ela mudar de emprego, ela tem de substituir a garantia. Aí sim, pode entrar fiador, pode entrar seguro-fiança ou alguma outra garantia onerosa, ela substitui, ou substitui por outra fonte pagadora, tá? Se isso não for feito, o inquilino, ou o proprietário ou a imobiliária, eles podem requerer o imóvel de volta, porque aí vai ficar sem garantia. Esse aspecto é um aspecto que vai demandar muita atenção dos administradores, né, das imobiliárias ou dos próprios proprietários, se não tiverem quem controle isso por eles, porque se, na mudança da empresa, a empresa vai, ou a imobiliária vai ser avisada e vai ser necessário recompor a cláusula de garantia.
5: A senhora falou da lei da oferta e da procura. Com a aprovação da lei no Senado Federal, depois tem que ser promulgada pelo presidente da República, pode ocorrer um aumento dos aluguéis, na sua opinião?
9: Ao contrário. A expectativa é que diminua, porque tendo mais oferta, né, a gente entende que é menor o preço. Então, hoje em dia, nós temos poucos imóveis para ofertar para os nossos clientes, inclusive nós estamos num período de alta, né, porque as pessoas estão tendo dificuldade de comprar imóveis e vão para o aluguel. Então, a gente tem muita gente querendo alugar e pouco imóvel. Então, a gente tendo mais imóveis adquiridos por investidores que vão saber que a renda deles vai estar lá todo mês, né? Compondo a renda deles, o valor do aluguel dos imóveis alugados, tem muitos proprietários que têm verdadeiras carteiras, né, de imóveis para locação. É a fonte de renda deles. Então, eles tendo a garantia ainda maior do recebimento do aluguel, sem comprometimento, né, de ficar um mês, dois meses, três meses sem receber o aluguel, isso estimula o investimento em novos imóveis e, com isso, tendo mais imóveis para alugar, a tendência é que os preços não subam tanto quanto tem acontecido, inclusive.
5: Olha, deixa eu te agradecer muito e agora eu tenho certeza que o mercado imobiliário vai fazer pressão nos 81 senadores para que não fique parado, né? O problema é esse, é ficar parado. Né?
9: Nós conseguimos isso ano passado, a Associação Brasileira do Mercado Imobiliário se uniu, né? O Brasil inteiro se uniu para que essa pauta saísse da Câmara e deu certo, e agora nós vamos continuar e em breve o mercado vai trazer aí os resultados positivos de tudo isso.
5: Muito obrigado pela sua participação aqui no Minas TMC. Até uma próxima oportunidade, tá?
9: Muito obrigado. Um abraço aos ouvintes e a você, André.
5: Um abraço. Quando for aprovado, eu quero você de volta aqui, por favor, Adriana. Tchau, tchau.
9: Tchau, obrigado.
5: Então vamos seguindo, gente. Vamos falar de novos desdobramentos, né? Daquele caso, você lembra? Daquele caso da diarista. É ela que, infelizmente, matou um casal de idosos lá em um bairro da região centro-sul de Belo Horizonte. Pois é, a justiça tomou uma decisão que vai influenciar, né, nos próximos passos dessa investigação. Quem vai trazer todas as informações para a gente, vai explicar tudo, é o Murilo Luiz. Murilo, é com você.
10: Pois é, a justiça acatou nesta terça-feira o pedido para realizar um exame de insanidade mental em Paola Stephanie Neto Cirino, acusada de matar um casal de idosos no bairro São Pedro, região centro-sul de Belo Horizonte, em 29 de junho. A decisão é do juiz Alexandre Magno de Rezende Oliveira, da 2ª Vara Criminal de BH. Até este resultado sair, o processo fica suspenso. Esse exame vai avaliar se Paola tinha condições de entender os próprios atos e agir de acordo com esse entendimento no dia do crime. O juiz apontou dúvidas sobre a condição mental da acusada, considerando relatos de familiares sobre instabilidade emocional, atendimento psiquiátrico de urgência e uso contínuo de medicamentos controlados. Segundo a decisão, Paola teria afirmado que agiu durante um surto psicótico. Prontuários médicos também foram anexados ao processo. A defesa afirmou que considera importante esclarecer de forma técnica e independente as condições psíquicas da acusada. Como ela está presa, a perícia terá prioridade neste agendamento. Agora, resta aguardar esse resultado e você acompanha, claro, na TMC.
5: Pois é, é o que eu falo, né? Se ela tivesse tido um surto, ela não ia fugir. Ela foi para outra cidade. Ela chegou a vender parte do que foi roubado do casal de idosos. Então, isso é uma tese, claro, a defesa tem todo o direito, mas que eu não acredito, sinceramente. Até porque ela teria cometido outros crimes parecidos. Não foi o único crime nesse sentido. Então, é preciso analisar, mas eu tenho certeza que as autoridades terão todo cuidado nesse caso, que foi tão grave, nesse caso que mexeu com toda Minas Gerais. Porque, né, o casal de idosos era muito querido, enfim. Qualquer morte a gente tem que lamentar. O juiz que foi... Sabe aquele juiz, gente? O cidadão foi flagrado bebendo uma garrafa de vinho e fumando durante um julgamento realizado em sessão virtual. Pois é, ele segue afastado das atividades. A decisão foi confirmada pelo órgão responsável por fiscalizar e controlar o trabalho dos juízes e tribunais, né? O CNJ, Conselho Nacional de Justiça. A Letícia vai trazer todas as informações. Ela não está no jornal hoje, mas está aqui como repórter Letícia Benassi.
11: O Conselho Nacional de Justiça manteve o afastamento do juiz mineiro Milton Lívio Lemos Salles. A decisão foi unânime. Ele foi afastado depois de aparecer durante uma sessão virtual do Tribunal de Justiça de Minas, bebendo vinho direto da garrafa e também fumando. O juiz também estava de bermuda na ocasião. A sessão aconteceu no dia 10 de agosto e foi interrompida assim que os participantes perceberam o que estava acontecendo. Com a decisão do CNJ, o magistrado continua impedido de trabalhar. Ele também não pode entrar nas dependências do Tribunal de Justiça de Minas, nem acessar os sistemas do Tribunal. Os processos que estavam com ele já foram redistribuídos. O Corregedor Nacional de Justiça, o Mauro Campbell, afirmou que a atitude é incompatível, né, com a postura esperada de um juiz, principalmente porque as decisões tomadas por um magistrado podem afetar diretamente a vida das pessoas. Depois que as imagens repercutiram, o Milton Lívio publicou um vídeo dizendo que está sendo vítima de difamação. Na gravação, ele também fez críticas e acusações contra ministros do STF, do STJ e desembargadores de Minas, sem apresentar nenhuma prova.
5: Ok, Letícia Benassi, muito obrigado pelas suas informações. É um caso absurdo, né? Esse juiz, pelo que tudo indica, ele sofre de alcoolismo, que é uma doença, gente. Né? Não dá para brincar com isso. Não dá para ironizar isso. Ele sofre de alcoolismo, isso tem que ser investigado de todas as maneiras. E no caso de alcoolismo, ele tem que sofrer, né? Ele tem que ter todo o apoio. Mas não pode estar numa sessão virtual bebendo uma garrafa de vinho, com bermuda, fumando. Isso é absolutamente incompatível com o ato de ser juiz. E a Copasa esticou o prazo de uma manutenção emergencial e, por esse motivo, moradores de pelo menos 15 bairros da região centro-sul da capital devem ter atenção redobrada no consumo de água na manhã desta quarta-feira. Podem ser afetados os moradores dos bairros Anchieta, Carmo, Cruzeiro, Sion, Funcionários, Nossa Senhora Aparecida, Santa Efigênia, Santo Antônio, São Lucas, São Pedro, Savassi, Serra e Sion, entre outros bairros. A expectativa é de que o abastecimento seja normalizado durante o dia de hoje. Quem tem caixa d'água, claro, pode não sofrer os impactos, mas como eu disse, a Copasa é todo dia. Olha só, o Legravino, grande Legravino, tava com saudade de você, meu filho, você não pode nos abandonar, não, você tem que estar aqui presente todos os dias, você já é quase que um colunista aqui da rádio. Vamos saber agora do trânsito no anel rodoviário de Belo Horizonte, agora tá com a prefeitura, mas os problemas continuam. Eliseu Júnior, é com você.
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13: 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O destaque agora é o anel rodoviário no sentido Rio de Janeiro. Segue em dois pontos de lentidão. Na passagem pelo viaduto São Francisco, onde há estreitamento de pista e o motorista pode insistir. E na sequência, a partir do Engenho Nogueira, lentidão que chega à Praça São Vicente. A dica neste ponto é acessar via marginal para ganhar tempo. 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
5: Tá, e portanto, o trânsito nosso de cada dia aqui na minha, na sua, na nossa TMC 88.7 FM. Gente, vamos falar de um gasto milionário ainda da Copasa? Pois é. A companhia prevê investir cerca de R$8 bilhões até 2033 para universalizar o saneamento básico em 273 municípios mineiros. O compromisso foi formalizado em um acordo mediado pelo Tribunal de Contas do Estado de Minas Gerais com a participação da Associação Mineira de Municípios. A medida permite que as prefeituras que já possuem contrato de água com a companhia incluam o serviço de esgoto sem necessidade de uma nova licitação. A meta do marco legal do saneamento é atingir 99% de cobertura de água tratada e 90% de coleta e tratamento de esgoto nos próximos 7 anos. Para que as obras comecem, a adesão ainda precisa ser confirmada pelos prefeitos até o fim de setembro. Segundo a presidência da Copasa, a empresa assumirá integralmente os custos de operação e investimento nas cidades participantes. O Tribunal de Contas do Estado vai ser o responsável por fiscalizar o cumprimento das metas e poderá aplicar sanções em caso de atrasos. Lembrando que a Copasa, ela foi privatizada, né? Foi concedida a iniciativa privada. Vamos ver o que vai acontecer, se vai ter melhora, se não vai ter melhora. Vamos lá. Vamos falar de um assunto que eu gosto muito, que é o carnaval, que traz dividendos, que traz dinheiro para Belo Horizonte, que se transformou num dos principais destinos do Brasil. Há uma briga se Belo Horizonte está em primeiro, em segundo ou terceiro, porque o Rio de Janeiro está em primeiro. Mas se passou Salvador, se passou São Paulo, enfim. O fato é milhões de pessoas passam pelas ruas da capital durante os dias de folia. Mas está definida a data para o desfile das escolas de samba e dos blocos caricatos da capital. As apresentações vão ser realizadas nos dias 12, 13 e 14 de fevereiro, que é um final de semana depois do carnaval. As datas foram definidas em uma reunião na Belo Tour que terminou com uma votação apertada. 13 votos a favor e 9 contra. A empresa municipal de turismo afirma que a mudança foi definida a partir do diálogo com representantes do setor. Entre os possíveis benefícios estão a ampliação da programação e um prazo maior para o planejamento e a preparação das agremiações. Agora, né, ainda precisa ser definido os pontos, como o formato dos desfiles, o regulamento, a programação, mas a votação apertada mostra que a mudança não foi uma decisão de todas as escolas, de todos os representantes, gerou reações diferentes entre as entidades. A Liga das Escolas de Samba de Minas Gerais comemorou a decisão e a considerou um avanço. Já a Liga Independente das Escolas de Samba de Minas Gerais, são duas ligas diferentes, né? Duas ligas separadas, cada liga tem um determinado número de escolas, questionou a alteração. Em nota, a entidade criticou a forma como a proposta foi construída e votada. Também afirmou que não recebeu da Belo Tour os dados técnicos que havia solicitado sobre os benefícios da mudança. É, nós estamos tentando entrar em contato lá com o Lúcio Vanderlei, que ele é presidente da Liga das Independentes Escolas de Samba de Minas Gerais, para saber o porquê que eles discordam de passar para um final de semana depois. Lembrando que em Vitória, por exemplo, é um final de semana antes. E por que que é? Para não concorrer com os grandes desfiles do Rio de Janeiro e também de São Paulo, para que os desfiles tenham mais visibilidade. No caso de Vitória, as escolas de samba são muito famosas. As escolas de samba são muito conhecidas, E Belo Horizonte já teve o segundo maior desfile de escola de samba do Brasil, mas foi perdendo esse lugar aos poucos, e agora o chamado Carnaval de Passarela, o Carnaval de Sambódromo, apesar que Belo Horizonte não tem um sambódromo fixo, está tentando se recuperar nesse movimento, do Carnaval de Belo Horizonte. Os blocos são gigantescos, os blocos estão por toda a cidade, mas as escolas de samba ainda precisam de muito incentivo. E as agremiações não são apenas de desfile. Durante todo o ano elas funcionam e funcionam também como questões para a comunidade, ação social para a comunidade. Então, um abraço a todos os sambistas da nossa capital. Foi divulgado o ranking acadêmico das universidades ao redor do mundo, também conhecido como o ranking de Xangai. A UFMG, a Universidade Federal de Minas Gerais, se manteve como a melhor universidade federal brasileira. Olha só, a instituição mineira figura na faixa entre as posições 500 e 600 no ranking mundial. Já entre as instituições brasileiras, sejam elas federais, estaduais ou privadas, a UFMG divide a quarta colocação com a Universidade Federal do Rio de Janeiro e a Universidade Federal do Rio Grande do Sul. Apesar de liderar entre as federais, a UFMG não é a primeira colocada no ranking brasileiro geral. À frente dela aparece a Universidade de São Paulo, a USP, a Universidade Estadual Paulista, a UNESP, e a Universidade Estadual de Campinas, todas em São Paulo, O poder financeiro de São Paulo é sempre muito grande, e traz, evidentemente, essas questões, das universidades terem mais dinheiro, terem mais investimento, e por isso estão sempre à frente em todos os rankings. O resultado mantém a UFMG, então, pelo décimo ano consecutivo entre as melhores universidades. Mas está muito longe ainda, gente. Está muito longe. Tem mais de 500 universidades na nossa frente, pelo mundo, na frente do Brasil. Então nós temos que investir muito no ensino superior, mas temos que investir também no ensino técnico, porque há muito tempo que o ensino técnico não tem um investimento que deveria ter. Lê Gravino, eu sou Estação Primeira de Mangueira. Grêmio Recreativo, Escola de Samba, Estação Primeira de Mangueira. O Lê Gravino perguntou qual que é a minha escola de samba. Sou Estação Primeira de Mangueira. A escola da minha avó, a escola da minha mãe, então poderia ser outra escola, não ser a Mangueira. Deixa eu agradecer muito a sua participação. Você vai ficar agora com o Trend das 11. Tchau, gente. Até amanhã, se Deus quiser.

0: Estamos chegando para todo o Brasil a partir de agora para atualizar o seu feed. Para você ficar bem informado, bem informada, bom dia, boa quarta-feira. Hoje, dia 19, Trend das 11 no ar comigo, Thiago Matheus, com ela, Marcela Franco. Boa tarde para... Boa tarde. Já tô pensando depois do almoço. Sobremesa que é depois do almoço. Bom dia para você, Marcela.
1: Bom dia, Thiago Matheus. Tá com fome, né? Já pensando na hora do almoço. Vamos lá, chegamos para te atualizar sobre tudo que tá viralizando nas redes sociais, tudo que tá pipocando, a gente traz aqui para te explicar no Trend das 11. Muito bom dia, vamos juntos.
0: E os assuntos que pipocaram, bombaram ontem, que você perdeu, fica tranquilo, a gente contextualiza para você. Tem muita notícia pipocando, a nossa equipe também, dando aquele F5 e todo mundo bem informado. Vamos falar, é claro, da Glória Menezes. Infelizmente, depois da Laura Cardoso, perdemos também outra grande atriz da nossa teledramaturgia. Tem lei seca, tem um acidente impressionante no Paraná, além de VMA 2026 para os saudosos aí da MTV. Daqui a pouquinho eu atualizo, contextualizo para você. Mas antes, vamos falar da Glória Menezes. Ela faleceu aos 91 anos de idade, quando a gente ainda nem se recuperou ontem ali da morte da Laura Cardoso. A gente foi lá depois à tarde, perdemos também a Glória Menezes. Disseram que foi por causas naturais. Ela foi uma das maiores atrizes também da TV brasileira. Daria para passar aqui o resto do programa só falando tudo que ela fez. Muita coisa. Desde os anos 50, foram mais de 40 novelas e séries, sem contar aí as peças de teatro, os filmes, tem muita coisa. E um dos papéis mais famosos da Glória foi de Laurinha, Rainha da Sucata. Muita gente não é da época, mas acaba revivendo aí esses clássicos da nossa teledramaturgia. Nos anos 60, ela fez também o filme Pagador de Promessas, que inclusive fez um baita sucesso, ganhou o prêmio Palma de Ouro no Festival de Cannes. Ontem nos despedimos de Laura Cardoso e depois também nos despedimos aí, portanto, de Glória Menezes, a nossa homenagem também no site, nas redes sociais, a essas duas grandes atrizes, né, Marcela?
1: Sem dúvida, a gente sente muito, né, essa passagem, mas deixamos aqui claro os nossos sentimentos e todas as nossas homenagens a essas duas gigantes da arte e da cultura. Bom, atualizando aqui o nosso feed, pessoal, apareceu para mim a tag Lei Seca, porque agora vai ter tipo um pré-bafômetro. Pois é, não sei se você viu, mas a gente vai te explicar. E com certeza, não sei se você viu isso, mas com certeza você já se perguntou se enxaguante bucal ou, de repente, aquele bombonzinho com um licor daria problema numa blitz. Olha, ontem o Conselho Nacional de Trânsito aprovou umas regras novas sobre isso, incluindo essa questão toda que a gente falou aí, dessas dúvidas que eventualmente a gente fica sobre o bafômetro. Os agentes vão poder fazer um teste que vai apitar se você tiver consumido uma coisa assim, viu? Se der positivo, aí sim você faz o bafômetro tradicional. Vai ser uma triagem, exatamente, para separar quem comeu um bombom de quem encheu a cara. Além disso, vai ter um teste para detectar drogas, que já até ganhou um apelido carinhoso de drogômetro. Mas essas regras devem demorar aí uns 2 meses para entrar em prática, até eles validarem os equipamentos. Mas já é bom você saber, se de repente você comer um bombonzinho de licor ali, você vai passar por esse pré-bafômetro.
0: Claro, é a notícia que importa para você. Portanto, novidade na Lei Seca, novidade na fiscalização de trânsito. E você, sempre bem informado. VMA, quem se lembra? Da época da MTV, e agora tem 2026. Anunciaram, inclusive, os indicados ao prêmio e tem Brasil na lista. Por que que eu falo que tem Brasil na lista? Não é um prêmio aqui nacional, é um prêmio gringo, é o Video Music Awards, uma das principais premiações aí da música internacional. E pra surpresa de ninguém, de 0 pessoas, Madonna liderou a lista de artistas indicados, sendo nomeada em nada mais, nada menos do que 11 categorias. É pouca coisa, Marcela? 11 categorias. A música Choca Choca, da Anitta com a Shakira, tá concorrendo. Melhor música latina, viu? Inclusive tá disputando esse prêmio aí com Bad Bunny. E tem outra da Shakira também, aquela da Copa. Acho que essa vai acabar abocanhando tanta coisa, que é a Dai Dai, famosa Dai Dai, que se acompanhou na Copa do Mundo. Lembrando você, cerimônia vai ser no final de setembro. A própria Anitta foi a primeira brasileira a ganhar um prêmio, foi lá em 2022. Vamos ver se ela vai fazer frente agora. A Madonna e a Shakira, a briga tá intensa dessa vez, Marcela.
1: Pois é, vamos ver como é que vai ficar aí então esse resultado, né? Agora, vamos falar sobre o Paraná, uma outra tag que apareceu aqui pra mim. Desde que aconteceu um acidente trágico, tá viralizando, todo mundo comentando sobre isso aí nas redes sociais, a gente te conta direitinho o que aconteceu. Foi nessa madrugada, um micro-ônibus e uma carreta bateram umas horas ali atrás e 23 pessoas acabaram morrendo, incluindo duas crianças. Isso aconteceu na estrada BR-373, em Ipiranga, que fica ali nos Campos Gerais do Paraná. A polícia disse que esse micro-ônibus era de uma secretaria de saúde da região e ele estava levando pacientes para hospitais na Grande Curitiba. Além das vítimas fatais, 5 pessoas ficaram machucadas, sendo que 3 estão em estado grave. Ainda não sabem exatamente como foi que esse acidente aconteceu, mas fato é que foi um acidente trágico, então, nessa madrugada ali no Paraná, e claro, está repercutindo bastante nas redes sociais.
0: Aliás, nas últimas horas, entre ontem e hoje, diversos acidentes, principalmente no Paraná, em São Paulo também, na rodovia Fernão Dias, enfim. Toda essa repercussão, a cobertura no nosso site, nas redes sociais também, as imagens impressionantes estão sempre por lá. @TMCNewsBR. Vamos falar de ChatGPT? Atualizei o feed aqui, sempre aparece. Notícia de modernidade, atualidade. Agora a OpenAI lançou uma versão para os adolescentes. Atenção, você que tem jovens aí na sua casa, tem novidade chegando. A empresa já sofreu vários processos, inclusive, pelo mundo afora, por dizerem que faz mal aí pro desenvolvimento dos mais jovens, da criançada e tudo mais, pré-adolescência. Então, seus problemas acabaram. Eles anunciaram o ChatGPT for Teens, com umas opções novas aí que eu vou falar pra você. Ele vai ter uma função voltada para estudos, que vai ter muito mais segurança contra coisas como tendências suicidas, distúrbios alimentares, coisas pesadas do tipo. Além disso, ele também vai ter controle parental, ou seja, pros pais poderem limitar o horário e o uso dos filhos. Tudo isso vai ser ativado se a pessoa declarar ser menor de idade ou se o próprio ChatGPT perceber isso automaticamente na conversa. Vem novidade aí, ChatGPT versão para os adolescentes.
1: Agora são 11 horas e 8 minutos. Agora a gente falou já de prestação de serviço para você, tudo que está repercutindo nas redes sociais. Eu quero te lembrar que você está no Trend das 11. Aqui a gente fala sobre prestação de serviço, sempre com a informação que importa para você. Fala sobre política, sobre eleições, sobre esporte, sobre tudo que importa para você. E tá trendando, a gente te explica aqui direitinho. Inclusive agora vamos falar sobre Senhor dos Anéis, voltar a falar de cinema. Mais um ator dos filmes está vindo aqui pro Brasil, viu? Sabe aqueles filmes de fantasia que falam de uma galera querendo destruir um anel poderoso? Senhor dos Anéis, pois é. Tem um tempo já que o protagonista da trilogia, o Elijah Wood, que fez o papel de Frodo, confirmou que vai estar na Comic Con de São Paulo no mês de dezembro, tá chegando, que é a versão brasileira aí do maior evento de cultura pop do mundo, a Comic Con de São Paulo. Ontem falaram que o Dominique Monaghan, que fez o Hobbit, Merry, também vai vir pra cá, viu? Pra você ter uma ideia, os filmes de Senhor dos Anéis estão entre os mais premiados da história. Juntando os 3, foram 17 obras. Tem muita gente que é fã e tá feliz demais de saber dessa notícia. Então, em dezembro, tá chegando.
0: Eu também, inclusive, não sei se vou no evento, mas bacana demais receber aí pessoal que marcou, né, gerações e gerações de fãs aí com esses clássicos do cinema. Vamos fazer conexão com Brasília, não é pra falar com a Marcela, não. É pra falar com a Lívia Brás, de uma trend bacana demais, que tá bombando na nossa capital federal, que é um evento da Esfera, inclusive, né, Lívia? Bom dia pra você.
2: Oi, Thiago, bom dia pra você, bom dia, Marcela. Pois é, a TMC tá aqui acompanhando esse, que é o 5º Fórum da Saúde, uma parceria da farmacêutica EMS com o Grupo Esfera. A gente tá aqui desde cedinho acompanhando esse evento, que teve na abertura, né, a presença de nomes importantes por aqui. A gente teve a presença por aqui do vice-presidente da República, Geraldo Alckmin. Tivemos também do presidente da Câmara, Hugo Mota. Também teve aqui o ministro do Supremo, Gilmar Mendes, além do ministro da Saúde, Alexandre Padilha, e daqui a pouquinho é prevista também a chegada do ministro da Fazenda, Dario Durga. Bom, a gente está tendo nesse momento o primeiro painel desse evento, é um painel que trata sobre soberania e desenvolvimento industrial, justamente com foco no fortalecimento da indústria farmacêutica nacional. Esse primeiro painel, ele reúne nomes muito importantes do setor público e também da indústria. E logo mais a gente vai ter também painéis debatendo aí inteligência artificial na indústria farmacêutica. Tem também painel sobre a regulação da competitividade da indústria brasileira. Mais cedo a gente conversou com o Marcos Sanches, que é o CEO da farmacêutica EMS, e ele falou sobre a importância desse tipo de debate, a importância de eventos como esse, que eu, como eu disse, né, já chega a 5ª edição. TMC segue acompanhando, seguimos no evento até o comecinho da tarde, podemos trazer informações a qualquer momento durante a nossa programação. Tiago, Marcela.
0: Valeu, Lívia, valeu, um abraço pra vocês. Tem evento importante, evento Esfera, é claro, tem microfone da TMC e aqui você fica sempre bem informado, né, Marcelinha?
1: Sempre muito bem informado. Obrigada, Lívia Braz, pelas informações. E segue lá acompanhando, então, esse evento aqui em Brasília. Bom, atualizei meu feed, pessoal. Apareceu aqui para mim a tag STF envolvendo o IPTU, informação que importa para você, viu? Porque o IPTU não vai mais ser baseado só no tamanho do imóvel, viu? Ou seja, a prefeitura da sua cidade não vai poder definir o valor desse imposto só usando como referência os metros quadrados da sua casa ou do seu apartamento. Isso foi uma decisão de ontem do Supremo Tribunal Federal. E aí, para calcular o preço do IPTU, vão ter que usar coisas também como o valor do imóvel e a localização dele, onde fica a sua casa, o seu apartamento. E o uso, se for comercial ou para morar, também vai interferir no aumento ou na redução dessa conta. Novidade, então, decisão do STF, e a gente traz aqui para você.
0: Eu tava rolando o feed aqui e esse assunto a gente tem que tocar novamente. A homenagem às grandes artistas que nos deixaram, Laura Cardoso, Glória Menezes, a gente falou já aqui na abertura do programa, mas passando o feed deve aparecer para todo mundo. As homenagens, muitos artistas, muitos famosos se despedindo, prestando homenagens. E elas não param de aparecer pipocando. Até estava vendo aqui uma declaração do Antônio Fagundes, dizendo que as duas deixaram um legado tão maravilhoso que a gente só pode agradecer ter vivido no mesmo tempo que elas. Olha que bacana. Né? De um gênio da dramaturgia para outras grandes, maravilhosas que nos deixaram, e o pessoal tá prestando homenagem. Mariana Ximenes também falou, ficou sentindo como se tivesse perdido duas avós de uma vez só. Ana Maria falou, apresentadora, que a Glória e o marido Tarcísio, que formaram um casal bem famoso, se reencontraram na eternidade. Tem muita homenagem aqui, ó, o ator Humberto Carrão chamou as duas de gente maravilhosa que enche a gente de saudade, desejo de ter cada vez mais. Em Brasília, inclusive, as homenagens não ficaram só no campo aí das artes, dos artistas e tudo mais. O próprio presidente Lula decretou luto oficial de 3 dias no país por conta do falecimento delas. Esse luto simbólico, portanto, as homenagens continuam, né, Marcela? E no nosso site tem página especial para você acompanhar a carreira dessas grandes artistas, tmc.com.br. Acessa lá que você fica bem informada, bem informado.
1: Muito bem, agora a gente atualiza aqui o nosso feed dessas homenagens merecidíssimas a essas grandes atrizes. A gente vai falar de Bad Bunny, porque a cachorra dele virou capa da nova edição da Vogue e, claro, viralizou muito nas redes sociais. Olha, não da Vogue em si, mas sim de uma versão da revista de moda para pets. A doguinha é uma beagle de 4 anos chamada Sansa, um nome baseado na personagem da série Game of Thrones. Fizeram todo um ensaio de fotos com ela e, claro, com o dono Bad Bunny. Ele descreveu a personalidade da cachorra como carinhosa, brincalhona e um pouco atrevida, mas legal. Ela já foi até inspiração, pessoal, para uma música dele, o Ojitos Lindos, a música que em português significa Olhinhos Lindos, fala exatamente sobre a cachorra Sansa.
0: Ó, que maravilha, que maravilha. Quanto a Marcela tava falando, eu vi mais cedo que subiu a tag Correios e o Paraguai, país vizinho. Eu quero saber o que tá acontecendo, se tem novidade aí, então vou chamar a Isabela Miranda, que sabe de tudo e vai atualizar pra gente. Tem alguma novidade pros brasileiros que quiserem comprar no Paraguai? É isso, Isa? Bom dia.
3: Muito bom dia, Tiago. Bom dia, Marcela. Isso mesmo. Ficou um pouquinho mais fácil agora de fazer aquelas comprinhas no Paraguai. São duas lojas voltadas principalmente para o comércio eletrônico que agora podem enviar para o Brasil as mercadorias. Então tem vantagem aí tanto para os consumidores quanto para os lojistas, né? As lojas são a Cell Shop e a New Zone Importados. Elas já podem enviar, inclusive, essas mercadorias pelos correios. Essas lojas aderiram ao programa Remessa Conforme da Receita Federal e podem enviar para qualquer endereço do Brasil. Então não é só aqui para o Paraná, para municípios da fronteira. Qualquer lugar do Brasil pode acessar o site lá e garantir a sua compra. Claro que a gente lembra, né, que provavelmente terá uma taxação por ali, tem que passar por todo o sistema da aduana, mas é já muito mais fácil de conseguir trazer esses produtos para cá. Essa operação vai ser feita por via terrestre pelo Correios Packet. Essa logística permite a importação de até encomendas de até 30 quilos por rastreamento, com rastreamento completo. Então, 30 quilos por pacote é possível importar aqui para o Brasil. As entregas acontecem nos mesmos prazos das encomendas nacionais, a partir da saída do Centro Internacional dos Correios aqui no Brasil. A principal vantagem para os consumidores é comprar sem precisar ir até o Paraguai, consegue acessar o site e já garantir esses produtos, e os varejistas também acabam ampliando o acesso ao mercado brasileiro. Segundo os Correios, a medida também contribui para a redução dos custos logísticos, formalização das operações e arrecadação tributária.
0: E não precisa mais passar pela ponte da amizade, né? Então, Isabela, avisa você aí, o Felipe Armata também, daqui a pouquinho chegam umas encomendas nossas, viu? Minha e da Marcela aí.
3: Pode deixar.
0: Aí a gente manda no envelope depois. Um abraço. Obrigado pelas informações. Tem novidade, portanto, nas comprinhas ali nos vizinhos, nos paraguaios.
1: Valeu, Isa. Muito bem, agora a gente volta a atualizar aqui o nosso feed. Vamos falar sobre inteligência artificial, porque as IAs estão até recomendando voto nas eleições. Você viu isso por aí? Olha só, uma organização internacional chamada ECO fez um levantamento bem importante, viu? Bem interessante. Eles analisaram o chat GPT, o Gemini, o Grok, que é aquele do X, e o Meta, ali no contexto dessa eleição de agora no Brasil, tá chegando outubro já, e para cada uma dessas fizeram perguntas sobre a urna eletrônica, sobre Alexandre de Moraes e sobre umas coisas assim desse tipo. O robô da Meta, que é a dona do Face e do Insta, foi o que mais deu uma resposta errada, cerca de um quarto dessas respostas não estava certo, viu? E o que menos errou foi o Gemini do Google. Para além dessa taxa de erro, elas também estavam recomendando candidatos e partidos, o que é claro proibido pelo Tribunal Superior Eleitoral, inteligência artificial, então, recomendando voto nas eleições. Cuidado, hein,
0: tá pessoal? Certo, é. Abram os olhos, tomem muito cuidado. E eu tô vendo aqui uma tag, Marcela, casos de família, mas tava percebendo aqui que parece aquele outro programa, não Casos de Família. Ali quando você abre o DNA que dá aquela confusão danada no palco. Ouça só, era pra ser futebol, mas é outro assunto. Técnico da seleção do Egito, ele desmaiou. E desmaiou por quê? Porque ele estava separando uma briga. Briga da atual esposa com a ex. Ele estava curtindo as férias num resort com a atual esposa quando chegou a ex dele e elas começaram a brigar. Discussão do nada evoluiu para agressão física. Teve soco, teve pontapé, puxão de cabelo e tudo isso está trendando, tá bombando na internet. O treinador foi inclusive tentar separar essa confusão toda. Passou mal, desmaiou. Teve que ser levado pro hospital. Acho que ele tava mais nervoso aí do que na partida contra a Argentina, que o Egito foi eliminado. Ficou nervosão, desmaiou, foi pro hospital. Recebeu o atendimento depois, a gente brinca, mas porque tá tudo bem, é claro. Mas ainda teve um segundo tempo, ou quase que uma prorrogação. A ex-esposa foi pra delegacia, queria registrar queixa, mas acabou desistindo de última hora. Enfim, rolou tudo isso. Pressão no futebol, né, Marcela? Mas pressão também fora de campo pro treinador, que não tem descanso. É pressão para todos os lados.
1: É, o coração tem que estar em dia para passar com essas pressões aí em todos os campos da vida, né, Ti? Bom, agora atualizei aqui meu feed, pessoal. Apareceu para mim a tag Hazuki, desde que ele foi preso em uma operação contra rifas ilegais. Tem muita gente falando sobre isso nas redes sociais, a gente te explica. O Hazuki é um influenciador que ficou famoso com os conteúdos sobre carros nas redes sociais. Ele tem mais de 2 milhões de seguidores e fazia umas rifas de carros de luxo. Só que não pode fazer isso, obviamente. Então ele e o irmão foram presos no Mato Grosso do Sul por lavagem de dinheiro, associação criminosa e também por exploração ilegal de loterias. Além de levar os dois, a polícia também apreendeu mais de 20 carros deles, incluindo, inclusive, uns modelos que custavam coisa de 20 milhões de reais. Já pensou, Thiago?
0: Se já pensei, 20 milhões de reais é muita grana. A nossa equipe tá atualizando o feed, dando F5. E agora a gente para tudo, porque chegou o trend de agora. partir de agora é sempre com ela, cronicamente online, Larissa Torati. Bom dia pra você, Lari.
4: Bom dia. Hoje não tenho notícias tão legais,
0: tá? Não é tão legal. Então vamos lá.
4: ZZ Top aparecendo por aqui. Quem conhece? Mas infelizmente não é pelas melhores razões, gente. O Frank Beard, o baterista que sustentou o trio por mais de 5 décadas, sim, com um som inconfundível de groove, de blues rock, faleceu nessa segunda aos 77 anos. O Frank morreu em cuidados paliativos, cercado pela sua família em um rancho que ele tinha no Texas, mas a causa exata não foi divulgada, né? Mas sabe uma coisa divertida pra gente lembrar dele, Thiago?
0: Sim, sim.
4: Além do talento inconfundível, imenso dele, ele leva o sobrenome Beard, como eu falei, né? Que significa barba em inglês. Mas ele era o único da banda que não tinha a barbona icônica dos outros dois integrantes, que é o Billy Gibbons e o Dusty Hill.
0: Exatamente. Pra quem não sabe, os dois ali à frente, no baixo e na guitarra, aquele barbão que vem até a cintura. Barba branca mesmo, né? Mas o baterista lá sem barba, só que o apelido dele era o Beard, então, né? Enfim, inclusive só sobrou o guitarrista, o vocalista.
4: É.
0: Billy Gibbons. Então os velhinhos, infelizmente, estão nos deixando uma notícia triste.
4: Exato. Pra quem talvez não reconheça o nome ZZ Top, assim, a primeiro momento, a banda tem grandes sucessos como La Grunge, Give Me All Your Loving e Legs. Vamos ouvir um trechinho aí pra refrescar a memória.
0: Qual que vai tocar aqui deles? Só pro pessoal recapitular um pouquinho. É rock das antigas. Veio? Não veio? Não veio. E? Agora veio. La Grunge. É, bacana. Então assim, pra quem não tá associado, se tem filme com moto,
4: exatamente,
0: ou aquelas coisas assim, tem essa trilha sonora, né, Lari?
4: Exato. Se você é motoqueiro ou gosta do tema, você com certeza já escutou um pedacinho ali das músicas deles. Porque é super icônico, né, gente? Uma guitarrinha ali, uma bateria mais forte.
0: É.
4: E olha, eles tinham fãs sensacionais, tá? O Ozzy Osbourne do Black Sabbath e o Slash do Guns N' Roses estão nessa lista aí dos fãs.
0: Gostava demais.
4: Com certeza o Frank vai deixar muitas saudades, né? Uma grande pena.
0: Uma perda aí do mundo da música. A gente tem mais uma tagzinha também? Também é uma notícia negativa?
4: Não.
0: Ah, essa não.
4: Olha, vai inclusive parecer que é cena repetida,
0: repeteco,
4: tá?
0: Repeteco.
4: Mas eu juro que não é, gente. Homem-Aranha mais uma vez no nosso trend de agora. Isso porque o Tom Holland deve fazer um dos salários mais impressionantes de Hollywood com o novo filme Homem-Aranha, Um Novo Dia. A gente disse por aqui que o filme chegou à marca impressionante de US$ 2 bilhões arrecadados em bilheteria até o momento. E segundo algumas informações de um jornal gringo, o contrato combinado com o ator tinha um cachê combinado ali junto com um bônus ligado ao desempenho comercial do filme, né? E parece que foi combinado que o cachê seria de 25 milhões, né? E aí, com todo o sucesso do filme, é possível que chegue a 100 milhões
0: caramba,
4: de dólares, né? Tom Holland aí...
0: É quase o seu cachê, Lari.
4: Claro.
0: Quase. Tá lá, aparelho.
4: Gente, vocês acham que é barato vir aqui fazer trend de agora? Claro que não.
0: O Homem-Aranha e a menina trend. Amanhã tem mais.
4: Amanhã
0: trend
4: tem
0: de agora.
4: Mais.
0: Um abraço, Lari. Trend de agora aqui no nosso Trend das 11.
1: Muito bem, obrigada, Lari, pelas informações sempre atualizadíssimas. Homem-Aranha, mais uma vez aqui no nosso Trend das 11. Agora vamos falar sobre um outro nome que não sai dos Trend Topics, que é Shakira. Shakira foi até a Colômbia, pessoal, visitar a região atingida pelo terremoto da semana passada. Caso você não saiba, a Shakira é colombiana. E aí ela foi lá visitar escolas, hospitais e umas outras áreas que foram afetadas pelo tremor que chegou a matar mais de 280 pessoas. Não só isso, viu? A Shakira também disse que vai doar mais de US$ 1 milhão, o que dá aí mais de R$ 5 milhões. Esse dinheiro todo vai ser usado para reconstruírem por lá 10 escolas e uma universidade. A Shakira sempre foi muito ativa lá na Colômbia, ela tem inclusive um projeto de educação infantil lá há mais de 20 anos e agora está então visitando a região atingida pelo terremoto e ajudando como pode.
0: Muito bem, belíssima atitude da cada vez mais ídolo de tanta gente, Shakira, agora fazendo bonito, não só na Copa, não só na música, ajudando também o povo da Colômbia. Apresentaço tá trendando, ó... Se você fosse se dar um presente de aniversário, o que você presente seria? Uma coisinha? Um mimo? É porque o Zezé de Camargo, cantor sertanejo, ele se deu um presentinho bem básico. Aniversário dele de 64 anos. Nada mais, nada menos que um jatinho novo. Não é um jatinho de brinquedo, não. Avião mesmo, de verdade. Postou aí na internet.

0: Leandro Boldakian, até porque ontem tivemos São Paulo que passou de fase, Fluminense no susto, nos pênaltis, também passou de fase. E o fim de uma novela, hein, Lele? Bom dia pra você.
1: Tudo bem, Tiagão? Bom dia, Marcela, pessoal ligando aqui no Trend. Vamos lá, né? Sul-Americana, Libertadores, a rota dos brasileiros nessa semana. Tivemos ontem a classificação dos dois que entraram em campo. Pela Libertadores, o Fluminense com um a menos fez 1-0, tomou um empate, mas nos pênaltis, Fábio salvou.
0: Sempre
1: ele,
0: hein?
1: O Fluminense tá nas quartas de final. E o São Paulo, mais tarde, pela Sul-Americana, né? 9:30, jogou e venceu o Bolívar por 3-1, sem grandes sustos. O tricolor dá uma respirada, embora não vença no Brasileirão, segue bem aí na Sul-Americana. E hoje teremos dois confrontos brasileiros que chamam a atenção, né?
0: Bons
1: o Atlético
0: jogos,
1: Mineiro,
0: hein?
1: Contra o Bragantino pela Sul-Americana, Cruzeiro e Flamengo. Flamengo e Cruzeiro, já que o jogo hoje é no Maracanã. Esse vai ser um jogão também.
0: O jogo de ida foi empate, né?
1: Foi empate 1-1 no Mineirão. 1-1.
0: E tem o Palmeiras
1: que joga contra o Cerro, né?
0: Partida das 7 horas da noite, empatou em casa o Palmeiras, hein?
1: Vai jogar
0: o resultado lá.
1: Vai jogar em Assunção, com clima hostil, com um gramado menorzinho, né? Que eles diminuíram. Vai ser uma pressão danada e o Palmeiras não está bem, né? A questão de pode ganhar, favorito, mas nos últimos jogos não tem dado muito resultado, mas é claro que é um time forte que... Tem que tentar fazer de tudo pra vencer, porque isso vai impactar o restante do ano.
0: Pois é. Muitos jogos hoje na transmissão TMC. E antes de ir embora, Lelê, a volta dos que não foram.
1: Memphis Depay, contrato assinado com o Corinthians, já trabalha no Timão. E depois dessas idas e vindas, né, a força da torcida do Corinthians se provou mais uma vez, né, por conta dessa permanência do Memphis. Expectativa para que ele, se ele joga amanhã ou não, será importante, hein? O Corinthians precisa dele logo em campo para tentar seguir na Libertadores.
0: Hoje tem Flamengo, tem Cruzeiro, tem Atlético Mineiro, tem Palmeiras em campo, tem transmissão TMC e meio-dia, tem esporte aqui na nossa grade. Um abraço.
1: Abraço, até a próxima.
0: Valeu, e daqui a pouquinho tem mais informação para você. Tem o Gilvan da Federal, tem mais notícia, ó, Estreito de Hormuz, sempre bombando, sempre trendando. E uma pergunta para você: será que Guardiola vai deixar de trabalhar? Vai se aposentar do futebol? A gente repercute daqui a pouquinho aqui no Trend das 11.
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2: Oi, pessoal, agora são 11 horas e 32 minutos. Eu sou Rodolfo Simões, te faço companhia nessa reta final da manhã de quarta-feira, hoje, dia 19 de outubro de 2026. Agora são 11 horas e 32 minutos. Vai se aproximando aí o horário do pessoal que estuda de manhã voltar para casa, do pessoal que estuda à tarde sair para a escola. E, claro, o trânsito daqui de Belo Horizonte vira aquela loucura, aquela maravilha. E por isso, falando em maravilha, nós vamos chamar aqui a musa do trânsito, a nossa querida Josiele Lemos, porque ela tem todas as informações que vai trazer para vocês agora.
3: 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Bom dia para você também, para o ouvinte que nos acompanha aqui na TMC, Avenida Cadeia Regine Pacelli, é o nosso destaque. Na saída para Betim, lá perto da trincheira da CEMIG, tem uma faixa interditada com congestionamento desde a Amazonas, acesso também do anel rodoviário. Quem deixa a capital passar pela Via Expressa compensa muito agora. 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
2: Aí você ouviu as informações do trânsito com a Josiele Lemos. É check, né? Já diz ela, tá fazendo a publi aí. É check na publicidade, check no trânsito. E agora a gente chega aqui com notícias. Notícia triste, bem triste, por sinal, essa aqui. Sob forte comoção, são sepultadas nessa tarde, no Cemitério da Saudade, na região leste da capital, 4 das 10 pessoas, na verdade, essas pessoas já foram sepultadas, tá, gente? Corrigindo aqui, 4 das 10 pessoas que morreram no acidente com ônibus de turismo na BR-040, em Petrópolis, na região serrana do Rio de Janeiro. Acidente esse, tragédia essa que aconteceu no último domingo, todas viviam ali numa região conhecida como Vila Caba Mundo, pequeno aglomerado aqui da região centro-sul da capital. Já as informações sobre os velórios, sepultamento das outras 6 vítimas não foram confirmados, barra divulgados. Os corpos chegaram aqui em Minas Gerais na madrugada da última terça-feira. O veículo levava 47 passageiros e 2 motoristas. 10 pessoas morreram no acidente, sendo uma criança de apenas 7 anos e 9 mulheres, com idades entre 19 e 53 anos. Lembrando também que esse ônibus não tinha autorização para fazer viagens interestaduais, ou seja, entre estados diferentes. Em nota, a empresa Estrela Guia disse que está prestando assistência aos familiares e colaborando com as investigações da Polícia Civil do Rio de Janeiro. Pois é, né? A empresa não cumpriu. Enfim, não vou nem comentar, não vou deixar passar isso, gente. Agora são 11 horas e 35 minutos, melhor deixar para lá. São 11 horas e 35 minutos, daqui a pouquinho, a partir do meio-dia, tem o Papo de Craque. Primeira edição, eu pensei aqui, porque antes a gente falava primeiro tempo, agora é primeira edição. Papo de Craque, primeira edição, Danilo Marra e companhia chega com todas as informações do esporte. Hoje, eu sou atleticano, mas tenho de reconhecer, hoje é aquele dia que o relógio demora para o cruzeirense, né? Hoje a hora não passa, a ansiedade vai tomando conta. Às 9h30 da noite tem Flamengo e Cruzeiro direto do Maracanã. O Gão vai estar lá no Maracanã, o nosso produtor aqui, o João Augusto, também representando a nação celeste. Mais cedo tem um galão da massa, eu estarei lá na arena hoje, todo mundo no estádio, pessoal que gosta de futebol, né? Eu estarei lá na Arena MRV para ver o jogo, né? Espero que o Atlético não nos decepcione. O Fred, inclusive, já chegou, tá chegando. A Giovana Oliveira esteve no Aerogalo, né? O Fred que chegou na Pampulha, né? Por mais que Belo Horizonte tenha um aeroporto de Confins, o Fred utilizou o aeroporto da Pampulha, teve o Aerogalo pro Fred. O Alvinegro agora vai ter de fato um torcedor dentro de campo. Bom, eu gosto de esporte. Se deixar, eu falo de esportes o dia todo. Agora a gente volta a reunir a rede. Você segue acompanhando o Trend TMC.
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5: Sempre, sempre, sempre. Atualizando, contextualizando de segunda a sexta, a partir das 11 horas da manhã, pra você aqui na programação TMC. Comigo, Thiago Matheus. Com Marcela Franco nas férias da Pietra Mesquita. Mas o pessoal pode acessar as redes sociais. Lá o pessoal fica atualizado também, né, Marcela?
6: Sim, é só entrar no nosso arroba TMC Distrito Federal para saber tudo que está viralizando, tudo que está bombando nas redes sociais aí, tanto no Brasil como em todo o mundo. Você fica muitíssimo bem informado.
5: No arroba TMC News BR, você também fica informado, e também tmc.com.br, que é o nosso site. Ó, na sequência, vamos falar do Pepe Guardiola. Tá trendando uma entrevista que ele deu. O Estreito de Hormuz também tá pipocando por aqui. Mas antes, Marcela, Gilvanda Federal, olha só, tá trendando, muita gente pesquisando, questionando quem é o Gilvanda Federal, por que que o nome subiu aqui. Ele virou réu por querer que o Lula morresse, é isso mesmo. No ano passado, esse deputado Gilvanda Federal, ele falou, abre aspas, não vou dizer que eu vou matar, cara, mas eu quero que ele morra, fecha aspas. Isso se referindo, obviamente, ao presidente no meio de uma sessão da Câmara. Passou um tempinho, o Gilvan deu pra trás, pediu desculpas, falou que, abre aspas novamente, um cristão não deve desejar a morte de ninguém, fecha aspas. Mas, pelo jeito, o Supremo não achou suficiente, não. Porque ontem decidiram que ele vai ser investigado por injúria qualificada. E agora começa todo aquele processo, que pode terminar nele sendo condenado ou não. A gente segue aguardando, pessoal. Não segura a língua entre os dentes, hein, Marcelo? O pessoal fala, fala, agora vai ter que justificar.
6: Agora vai ter que ver como é que vai ficar essa história, né? Bom, e do Gilvanda Federal, a gente vai agora sim falar sobre o Estreito de Hormuz, que não sai, repercute muito nas redes sociais, claro, porque cada dia mais tem uma fala de quem? Donald Trump. A gente traz aqui de novo. O Trump, pessoal, postou uma foto dizendo que o Estreito de Hormuz é dos Estados Unidos. A disputa por Hormuz é um dos focos da guerra lá no Oriente Médio, já que todo mundo quer ser o dono desse pedaço do mundo. Isso porque um quinto de todo o petróleo do mundo passa exatamente pelo Estreito de Hormuz. E ontem o Trump postou uma foto desse lugar escrito Novo Território Americano. Ele, inclusive, já ameaçou bombardear um país aliado se eles mantessem nas negociações, se eles se metessem, perdão, nas negociações sobre o Estreito de Hormuz. Um funcionário do governo do Irã foi lá e respondeu chamando o presidente americano de, abre aspas, iludido, fecha aspas.
5: É, cada trend, hein? É, e como diria lá o apresentador e o pau torando na TL, o pessoal não para de brigar e de causar polêmica. Pepe Guardiola tá trendando? Não por briga, não por polêmica, longe disso. É, não é do feitio dele, do técnico, mas ele deu uma entrevista que muita gente tá repercutindo, até por conta de uma fala dele, cogitando se aposenta do futebol, que precisa de um tempo, enfim. Ele foi o técnico do Manchester City nas últimas 10 temporadas. Aliás, um dos técnicos mais bem-sucedidos hoje em dia. Foi até cotado, né? Para assumir a seleção brasileira, assumir a seleção italiana, declinou, lançou uma série documental, inclusive, sobre o trabalho dele. E num depoimento, Guardiola diz que precisa se afastar, descansar e se encontrar em outras áreas da vida. Falou até da separação dele, que isso acabou pesando demais, impactando dentro de campo também. Aliás, desde quando ele saiu do City, ele não voltou pro futebol. E, pelo jeito, não sabe se algum dia vai voltar. Deixou aí nas entrelinhas, é claro, o pessoal repercute, Pepe Guardiola querendo, a princípio, dar um tempo do futebol.
6: Agora são 11 horas e 41 minutos. A gente segue aqui no nosso Trend das 11. Falamos agora de Pep Guardiola. Já falamos de Donald Trump, falamos de esporte, de cinema, de política, de eleições, de tudo que repercute nas redes sociais. A gente traz aqui mastigadinho para explicar para você não perder nada. Nada passa pela nossa equipe. Inclusive, agora vamos falar sobre terremoto Granada. Foi uma outra tag que apareceu aqui para mim, pessoal. Acabei de dar o F5. Olha, pelo menos 3 pessoas se machucaram com os tremores que aconteceram na Espanha. Eles foram mais leves do que os que atingiram a Colômbia e a Venezuela, mas ainda assim, o governo de Andaluzia, na região em que aconteceu isso, declarou estado de emergência. Alguns prédios ficaram com as paredes rachadas e até tijolos chegaram a cair pelas ruas de Granada. O principal ponto turístico da cidade, que é um complexo medieval, teve que ser fechado. No sábado passado, a Espanha já tinha registrado um terremoto, mas ninguém ficou ferido naquele. Foram mais danos materiais mesmo. A gente segue, claro, acompanhando então, e a tag Terremoto Granada está repercutindo bastante nas redes sociais.
5: Outra tag que está repercutindo bastante, que subiu agora há pouco, é Combate Fake News. Isso mesmo, Combate às Fake News. Então a gente faz conexão com Brasília para o nosso repórter Rafael Felitti explicar, já que tem TSE envolvido, por que dessa tag. É com você, Rafael.
7: O Tribunal Superior Eleitoral publicou regras rigorosas para o ambiente digital e o combate a notícias falsas. Desde domingo, a propaganda eleitoral está liberada, inclusive na internet. E o TSE já colocou em prática uma resolução que traz diretrizes fundamentais para o equilíbrio na corrida eleitoral. Um dos pontos centrais deste ano é a responsabilidade das redes sociais. O TSE determina que os provedores de internet devem obrigatoriamente disponibilizar mecanismos para que os próprios usuários denunciem irregularidades, especialmente em conteúdos que utilizam impulsionamento pago. O foco do TSE é garantir a isonomia no uso de algoritmos e impedir que a desinformação comprometa a integridade do processo eleitoral. Para o eleitor, a regra é clara. A manifestação do pensamento é livre, mas fake news ou ofensas à honra de candidatos podem resultar em punições civis e criminais. Se você encontrar conteúdo suspeito, o caminho é o SIAD, o Sistema de Alertas de Desinformação Eleitoral do TSE. Já para irregularidades nas ruas, como propaganda ilegal, o canal oficial é o aplicativo Pardal. E um lembrete importante para quem usa o transporte por aplicativo: carros da Uber 99 e táxi são considerados bens de uso comum e estão proibidos de exibir qualquer propaganda política. O cidadão comum pode usar adesivos em carros particulares, desde que não ultrapassem 1.5 metro quadrado, e que a exibição seja gratuita e espontânea. Na dúvida, a orientação da Justiça Eleitoral é sempre checar a informação no portal Fato ou Boato antes de compartilhar. 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
5: TMC sempre acompanhando os principais fatos da notícia, da política no nosso país. A gente segue atualizando aqui, vamos falar do Fiuk. É, Fiuk tá trindando. Não é possível, hein, Marcela? Daqui a pouquinho o Fiuk passa o Trump.
6: Mais uma vez.
5: Passa o Milei. É o terceiro dia que a gente tá falando do Fiuk aqui. Por que que ele tá trindando pelo terceiro dia? Agora ele tá sendo processado por um diretor. Uns dias atrás, Fiuk, vou recordar pra você, cantor, influenciador, filho do Fábio Júnior, disse que estava financeiramente quebrado, falou que vendeu o carro e tudo mais, depois falou que o Fábio Júnior deserdou ele e tudo mais, e agora colocou a culpa disso tudo em ter investido num filme sobre carros, que nem chegou a ser lançado. Só que a produtora disse que não foi nada disso não, que ele não colocou dinheiro nenhum e era tudo só um projeto inicial. E agora o diretor desse suposto filme decidiu que vai processar ele por ter falado isso. A gente falou agora há pouco de fake news nas eleições. Diretor vai processar o Fiuk por fake news. Aí, mas aí no mundo do cinema, o cara tá trendando pela terceira vez consecutiva. Impressionante, Marcela.
6: Impressionante, e aparece quase todos os dias aqui também no nosso Trend das 11. Bom, agora vamos falar sobre uma informação que interessa todo mundo também que usa as redes sociais. Vamos falar sobre o julgamento da Meta, a empresa do Face e do Insta, tá em um momento tenso lá nos Estados Unidos. Ela começou a ser julgada, pessoal, em um processo de quase 30 estados americanos que estão acusando a empresa de viciar propositalmente as crianças, além de pegar dados pessoais de menores de idade, inclusive para lucrar mais. A própria Meta disse que se for condenada em tudo, as multas podem passar de US$1 trilhão. A empresa, claro, está negando todas essas acusações e, além dessas multas, eles também podem ser obrigados, pessoal, a mudar umas coisas nas plataformas, viu? Como, inclusive, tirar as curtidas e colocar um limite de tempo para os usuários mais jovens. Meta, então, no momento tenso aí por causa desse julgamento nos Estados Unidos. A gente segue acompanhando e trazendo tudo aqui para você.
5: A tag do momento é Maranhão e a notícia é que o governador está pedindo para o STF parar a investigação contra o sobrinho dele. Vê se pode. Ouça só essa. Se você acompanha aí o trem de ontem, você sabe que o Supremo afastou o presidente do Tribunal de Contas do Estado. Esse é o sobrinho do governador do Maranhão, o Carlos Brandão. Eles dois são suspeitos de um caso envolvendo um assassinato 2 anos atrás. E aí o governador pediu para o Supremo largar a investigação e passar ela para outro tribunal. O motivo? Ele diz que por ser governador, só pode ser julgado pelo Superior Tribunal de Justiça. Pegou mal demais, tá trendando. Você tá bem informado aqui no Trend.
6: Sempre. Agora vamos falar de basquete. Acabei de dar o F5 e apareceu aqui para mim porque tem jogadora brasileira indicada a um prêmio grande, viu? A Federação Internacional do Basquete abriu uma votação para escolher a maior atleta da história da Copa do Mundo Feminina. E a nossa campeã de 1994, a Hortência, tá nessa disputa. É a segunda vez que fazem esse prêmio. A primeira foi lá no ano de 2018. E adivinha só quem ganhou? Ela mesma, a Hortência. Foi de lavada ainda, viu? Ela teve 85% dos votos e agora tá em busca do bicampeonato. Até hoje, ninguém quebrou esse recorde dela de maior média de pontos em uma Copa.
5: É a nossa rainha do basquete, merecidíssimo. A gente volta agora pra Brasília, porque a tag de momento é Bolsonaro dentista. Tem novidade no assunto? Rodrigo Vicente chega agora e explica pra gente, com você.
8: Pois é, pessoal, o ministro Alexandre de Moraes do Supremo Tribunal Federal, ele autorizou ontem, inclusive, a ida do ex-presidente Jair Bolsonaro ao dentista. Bem, Bolsonaro só vai poder realizar o atendimento odontológico, no entanto, se mantiver a data e o horário em sigilo, né? Pela determinação de Moraes, foi indicado que a consulta, por razões de segurança, pode ser feita aqui no Centro Médico da Polícia Militar do Distrito Federal, mediante uma escolta. Bem, a defesa de Bolsonaro havia pedido que ela ocorresse no consultório da esposa de Flávio Bolsonaro, a doutora Fernanda Antunes Figueira Bolsonaro, também aqui em Brasília. No entanto, o ministro negou, né? O despacho do ministro deliberou o seguinte, que a data e o horário do atendimento deverão ser estabelecidos aí entre a PM do DF e a defesa de Bolsonaro. E Moraes ressaltou o seguinte, que se essa informação for vazada, a consulta odontológica pode ser cancelada.
5: Valeu, valeu, Rodrigo Vicente, direto de Brasília, onde você sintoniza 100.1 no FM.
6: E agora, do Bolsonaro, a gente vai falar sobre crise diplomática. Thiago acabou de falar sobre Fiuk, a gente fala muito de Trump, e olha, Milei tá aparecendo aqui
5: sempre,
6: de novo,
5: também.
6: Viu? Até... Tinha um tempo que a gente estava sem falar, que o Milei criticou o Lula. Voltamos a falar sobre esse assunto porque está repercutindo de novo. Isso acaba agora, então, porque o presidente da Argentina falou de novo, viu, sobre o Lula. Dessa vez, ele compartilhou uma montagem com alguns líderes e ex-presidentes da América Latina. No post original está escrito, abre aspas, socialismo empobrecedor do século XXI, fecha aspas. Tem o Maduro, da Venezuela, o Evo Morales, da Bolívia, o Raul Castro, de Cuba, e mais uns ali. E no centro disso tudo tem uma foto do Lula. Na legenda, o Milei escreveu, abre aspas, literalmente o trem fantasma. Se você entrar no túnel, não sabe o medo que o seu bolso vai carregar. Fecha aspas, fala do Milei de novo, repercutindo então bastante nas redes sociais. E claro, a gente traz aqui pra você no Trend das 11.
5: E o feed é bagunçado mesmo, de todo mundo. O seu também é, vai falar, porque vai da política, por exemplo, pros games. Assim, ó, numa passada aí na tela. Então a gente vai falar de GTA 6. Atenção pros gamers de plantão, porque vazaram vídeos do jogo mais esperado do ano. Já foi trend outras vezes em outros programas aqui nosso da TMC. Então, por ser um vazamento, é aquela história. Ninguém sabe se é verdade ou não. Mas os vídeos estão aí, estão viralizando. Tirem suas conclusões. Se for real, vão ser as primeiras imagens do jogo rodando que a gente vai ter, porque até agora só tinham divulgado o trailer. Vamos ver, vamos checar isso aí. Isso está acontecendo poucos dias antes da própria desenvolvedora aí do jogo mostrar ele pela primeira vez. Aliás, uma ansiedade que está tão grande que já compraram mais de 4 milhões de cópias do jogo só na pré-venda, Marcelo. Não foi nem lançado ainda, 4 milhões de pré-venda. Portanto, já é um sucesso. Vamos aguardar agora as imagens oficiais.
6: É, sucesso demais. E olha, do mundo dos games, vamos falar sobre Danilo Gentili, outra tag que tá aparecendo no feed de muita gente, e claro, apareceu aqui pra gente. Olha, a justiça condenou Danilo Gentili por umas publicações nas redes sociais, viu? Sabe aquele comediante e apresentador de TV, Danilo Gentili? É justamente dele que a gente tá falando. Ele postou vários comentários nas redes sociais sobre o padre Júlio Lancelotti, que é famoso em São Paulo por ajudar a população pobre. Só que não eram piadas de boa, não, viu? Eram conteúdos ofensivos, homofóbicos e até fotos de inteligência artificial. Ele até sugere, o Danilo Gentili, que o padre Júlio Lancelotti comprava o silêncio das pessoas com carros. Pelo menos foi isso que o Tribunal de São Paulo entendeu ao longo de todo o processo. Por isso, então, mandaram Danilo Gentili pagar 10 mil reais de indenização, e ele também vai ter que apagar todos esses posts aí das redes sociais.
5: Tem um outro assunto que tá aparecendo aqui, a gente já falou ao longo da semana, por conta da morte da atriz Hayden Panettiere, porque parece agora, novidade aí no assunto, que ela possa ter morrido por overdose. Esse é o motivo. A Hayden, ela faleceu no último domingo. Ela era bem famosa pelos papéis na série Nashville e Heroes, e a agência Reuters publicou um trecho da ligação para emergência no atendimento dela, próprio atendimento dela na gravação. E no áudio, os paramédicos falam que estão indo atender uma ocorrência de overdose no endereço da atriz. Então, chegaram lá, tentaram reanimar uma mulher que não estava consciente. Esse é o histórico da conversa também, mas apesar disso ainda não tem nenhuma confirmação oficial de que essa tenha sido a causa da morte mesmo. Só que a polícia ainda está investigando, mas já descartaram a hipótese de ter sido algum crime. Eles trabalham nessa linha. A gente segue atualizando os desdobramentos aí da morte da atriz Hayden Panettiere.
6: Agora, dessa notícia, a gente volta a falar de esporte, porque o Trend das 11 é assim bagunçado como o seu feed, mas a gente traz tudo explicadinho para você. Vamos falar sobre o Botafogo. O técnico vai voltar a mandar currículo, viu, pessoal? Porque ele foi demitido do time depois de vários jogos ruins, inclusive uma goleada de 6-1 na Sul-Americana. Não deu mais pro português Franklin Carvalho, técnico do Botafogo. Ele estava como técnico nesse clube desde abril, mas já tinha sido auxiliar em 2024, quando chegaram a ganhar o Brasileirão e a Libertadores. Mas no comando mesmo, não chegou nem perto dessas campanhas, viu? Dos 22 jogos com ele, o Botafogo só ganhou 10. E ainda não decidiram quem vai substituir o Franklin Carvalho, mas amanhã já tem jogo de volta da Sul-Americana.
5: Pois é, e a TMC acompanha os brasileiros nas competições internacionais. Eu falei anteriormente daquele acidente no Paraná, e o acidente da Fernão Dias, que fica em São Paulo, uma estrada que liga São Paulo a Minas Gerais, continua repercutindo hoje porque as cenas são impressionantes. Então, no nosso Instagram, inclusive, @tmcnewsbr, uma notícia que rodou pelo Brasil inteiro, e aquela cena impressionante do caminhão batendo numa passarela, ali na entrada da Fernão Dias, e a estrutura que acabou desabando, caindo em cima de um carro que estava passando na pista contrária, e infelizmente matou duas pessoas. O motorista do caminhão, inclusive, ele foi levado para o hospital, e depois ele foi preso, porque ele estava trafegando com a caçamba inclinada, não percebeu isso, colocou a vida de outras pessoas em risco. Tiveram que acionar 4 guindastes, inclusive, para conseguirem liberar a estrada. Estava até atualizando aqui no Google Maps. Ontem estava interditado um trânsito danado, por enquanto, nesse trecho, divisa de São Paulo com Minas Gerais, na Fernão Dias, até que está fluindo numa boa, viu, Marcela?
6: Muito bem, a gente segue atualizando aqui também para você, ouvinte, que está circulando por aí. Bom, agora a gente fala sobre taxa das blusinhas, foi o que apareceu aqui para mim. Acabei de dar o F5, pessoal, o Lula está convencido de que o Congresso vai acabar com a taxa das blusinhas, viu? Se você lembrar, essa taxa deu aquela polêmica toda por cobrar um imposto nas compras internacionais de até $50. Criaram isso em 2024, mas em maio desse ano, o governo assinou, deu a canetada lá para acabar com essa taxa. Só que essa chamada medida provisória precisa ser aprovada pelas duas casas do Congresso. Tem até o dia 8 de setembro. Então, senão, ela vai cair e o imposto vai voltar a valer. O Lula disse ontem que está certo de que o Senado e a Câmara vão oficializar o fim dessa taxa das blusinhas por uma, abre aspas, questão de justiça, fecha aspas. A gente segue acompanhando aqui ao longo de toda a nossa programação.
5: Taxa das blusinhas, sempre trendando, assim como sobremesa, sempre trenda, sempre boas entrevistas e hoje um dos maiores humoristas do Brasil, na opinião da própria assessoria de imprensa dele, que mandou a gente pra falar isso. Fábio Rabin, então, hoje ele lota teatro, ele viraliza e vai estar hoje no Sobremesa. Já sabe, a partir das 2 da tarde tem Sobremesa hoje com Fábio Rabin aqui na nossa programação. E a Dua Lipa tá trendando também. Pode ser que ela comece uma família daqui a pouquinho e não sou eu quem tô falando, não. A gente sempre brinca aqui, né, Marcela? Ó, os pais, os empresários, os maridos, eles sempre dão com a língua nos dentes. E não foi diferente dessa vez. O próprio marido da Dua Lipa, o Kaylon Turner, ele deu uma entrevista falando que ter filhos é uma prioridade deles pro futuro. E olha que eles não estão casados nem há um ano. Oficializaram aí todo o casamento no mês de junho. Ela ainda não confirmou nada desses planos e tudo mais, mas você sabe como as coisas funcionam, pode ser um indício e o suficiente para vários fãs já começarem a lotar as redes sociais de Dua Lipa. E ao som dela, a gente encerra porque na sequência tem esporte, Marcela.
6: Muito bem, você fica agora com o Papo de Craque. Muito obrigada pela sua companhia. Amanhã tem mais Trend das 11. Até lá, tchau, tchau.
5: Até amanhã às 11 horas. Aquele abraço.

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9: Muito boa tarde para você ligado, para você ligada aqui no Papo de Craque na primeira edição. Primeira edição, chegamos agora meio-dia e você vai acompanhar todas as informações. Hoje é dia de Sul-Americana, hoje é dia de Libertadores da América, hoje é dia de futebol mineiro em campo e você vai acompanhar com a gente através da 88.7 as informações, os destaques. E vamos então pro giro das manchetes dessa quarta-feira, dia 19 de agosto.
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9: Vamos começar com informações do Galo Forte e Vingador com ela, Giovana Oliveira.
10: Fred na área, jogador atleticano desembarca em Belo Horizonte, no aeroporto da Pampulha, com recepção importantíssima da massa alvinegra. Galo enfrenta Red Bull Bragantino nesta noite em partida decisiva pela Copa Sul-Americana.
9: Pra falar de Cruzeiro, ele, o estrela excelente, Marcos Botelho.
11: Chegou o grande dia. Cruzeiro tem jogo do ano contra o Flamengo no Maracanã. Delegação Celeste chega ao Rio de Janeiro com forte apoio da Nação Azul e reforços pontuais. Goleiro Cássio está de volta ao jogo.
9: Classificação nas mãos de Fábio. Fluminense empata com um a menos na Argentina e goleiro brilha nas penalidades. Hendrick entra na mira de gigante inglês. Você participa com a gente através do WhatsApp no 319-9944-8870. Acompanha no site tmc.com.br. A gerência geral da TMC BH é de Marcele Melasso. A gerência de jornalismo é do André Rocha. Coordenação de esportes de Laura Dolabella. Produção dele, Danilo Marra e Matheus Murici. E apresentação minha, Luiz Soares. Esse é o Papo de Craque na primeira edição.
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9: Muito boa tarde pra você que tá ligado. Chegamos pro meu, pro seu, pro nosso Papo de Craque nessa primeira edição. Eu já te convido, viu, a participar. Já mande a sua mensagem através do WhatsApp 319-9944-8870. É o telefone que você vai participar. Eu quero saber, hein? O Atlético vai avançar na Sul-Americana? Precisa apenas de um empate. O Cruzeiro vai avançar lá no Rio de Janeiro diante do Flamengo? Uma vitória simples de 1-0 já garante a equipe celeste nas quartas de finais. Eu quero ouvir você, torcedor do Galo, você, torcedor da Raposa. Mande o seu WhatsApp no 319-9944-8870. E eu quero saber de você a sua opinião. E a gente vai falar muito sobre Galo e sobre Cruzeiro. Mas antes, deixa eu dar um boa tarde aqui pra ele, que vai aqui hoje sim, viu? Ô, senhor Oliveira, que Oliveira lá de Uberlândia manda mensagem e sempre cita o nome do Danilo Marra. Hoje o Danilo Marra está presente. Uma boa tarde pra você, Danilo.
6: Muito boa tarde, meu querido Luiz Soares. Uma ótima tarde também ao nosso ouvinte. E vou aproveitar aí uma boa tarde especial pro nosso querido Oliveira, né, que você citou aí. Gente boa, o nosso ouvinte Oliveira. Mas, ô Luiz Soares, eu quero saber de você, como é que você tá, meu querido? Senti saudade de você, sabia?
9: Tô bem, graças a Deus, na medida do possível, a gente vai vencendo a cada dia. Ó,
6: venceu quem ontem?
9: Ontem venceu foi o Fluminense nas penalidades.
6: Achei, né, que você que tinha vencido, meu filho, vai.
9: Ontem teve classificação de brasileiro, a gente vai falar isso, mas antes a gente vai pro tema do dia, porque hoje é dia de um jogão que você vai acompanhar aqui a partir das 21h30, Cruzeiro e Flamengo, narração de Felipe Soares, nos comentários de Hugo Dugão, né? Ia falar Hugo Souza, mas é o Gão.
6: O Souza é goleiro.
9: Danilo Marra também e o Marcos Botelho, nossa estrela excelente. Antes da gente comentar a respeito desse dia, vamos chamar ele, o Marcos Botelho, porque tem detalhes do pré-jogo e também a chegada do Cruzeiro lá no Rio de Janeiro. Alô, Marcos Botelho, nossa estrela excelente. Uma boa tarde pra você. Chega pra cá.
11: Salve, salve, meu, muito boa tarde a todos os amigos, tá? Que estão presentes aqui no Papo de Craque, primeira edição. Boa tarde, ouvinte TMC, em especial ouvinte cruzeirense. Chegou o momento cabuloso. Vamos falar do Cruzeirão que hoje entra em campo a partir de 21h30. 21h30, a bola vai rolar para Cruzeiro e Flamengo. Flamengo e Cruzeiro, Copa Libertadores, Maracanã, volta das oitavas de final. Por enquanto, ninguém é de ninguém. Tá tudo igual, jogo semana passada no Mineirão, 1-1, e eu já não tô me aguentando mais. Chega o Natal, mas não chega às 21h30 para Cruzeiro e Flamengo. Esse jogaço pela Copa Libertadores, o espetáculo das oitavas de final da Libertadores 2026. É o grande duelo dessas oitavas de final, não tenha dúvida, ouvinte. Mas é o seguinte, vamos lá falar do Cruzeiro, que ontem à tarde fechou preparação na Toca da Raposa 2, depois embarcou em Confins com forte apoio da Nação Celeste. O torcedor foi lá, apoiou, incentivou, cânticos, palestra, né? Aquela palavra de incentivo, querendo derrotar o Flamengo, despachar Leonardo Jardim para Mônaco de vez, lembrando que tem casa lá no Principado de Mônaco, o Portuga. Mas é o Cruzeiro com forte apoio da Nação Celeste. Delegação desembarcou lá no Rio de Janeiro, foi para um hotel na região da Barra, da Tijuca, com o apoio da torcida Celeste. Teve recepção lá também, inclusive vi registro de amigos por lá. Ah, até aquele grupo Cowboyzeiros, que está fazendo um sucesso tremendo, sempre em jogos do Cruzeiro ali no entorno do Mineirão, próximo ali ao CTE. Sempre cantando, incentivando a torcida. Esse grupo Cowboyzeiro está lá no Rio de Janeiro e apoiou a chegada dos jogadores. E eu preciso falar dessa chegada dos jogadores, essa viagem, essa delegação. Está lá no nosso site, inclusive, todos os detalhes. É o seguinte, o Cruzeiro viajou com reforços pontuais para o duelo contra o Flamengo. Gente, não só Fagner, não só também o Lucas Romero reforçando o Cruzeiro. Cássio também tá de volta, o goleirão viajou. Gigante Cássio, que teve a lesão dele lá em março, no próprio Maracanã, duelo da quinta rodada, o Cássio tá de volta, meus amigos. É, tá pensando o quê? O gigante pode, quem sabe, ficar no banco de reservas para esse duelo contra o Flamengo.
12: Lembrando que o Cássio teve uma lesão multiligamentar no joelho esquerdo e desde então fora, e teve uma recuperação espetacular, mas deve ser o reserva. Daqui a pouco eu falo sobre a meta do Cruzeiro. Deixa eu passar aqui os relacionados, sempre muito importante. Além do Cássio, Otávio e Vitor Lamounier, as opções para o gol. O Vitor Lamounier deve ser cortado da relação para o jogo. Zagueiros relacionados: Fabrício Bruno, João Marcelo, Jonathan Jesus e Vidalba. Laterais: Fagner, William e Gabriel Rojas. Meio-campistas: Gerson, Lucas Silva, Lucas Romero, Zé Lucas, Felipe Moraes e Matheus Pereira. Atacantes: Kenny Arroio, Bruno Rodrigues, João Costa, Caio Jorge, Kaique Kenji, Lúcio Rodrigues, Wanderson e Wesley. Wesley também retornando após ficar preservado para o duelo contra o Corinthians. Lembrando que Matheus Henrique suspenso não viajou. E o nome do Wanderson tá aqui, né, turma? O Wanderson permaneceu na relação de jogadores. Fez o gol da vitória contra o Corinthians, nada mais justo do que ganhar essa oportunidade. Jogador com confiança tem sempre que ser relacionado, eu concordo com o Arthur Jorge nesse quesito. Vamos passar aqui um provável Cruzeiro. Um provável Cruzeiro de Otávio no gol, o Fagner na lateral direita, a zaga com Fabrício Bruno e Jonathan Jesus. Dúvida na lateral esquerda: Gabriel Rojas ou Luquita Vidalba? Luquita Vidalba, aniversariante do dia. Quem sabe, hein? Vidalba comemorando o aniversário com classificação às quartas de final. É o que quer o torcedor cruzeirense, é o que quer também Lucas Vidalba. Felicidades, tá, Vidia? Merece demais, guerreiro celeste. Meio de campo com Lucas Romero, capitão, Gerson e Matheus Pereira. O ataque de Kenny Arroio, Caio Jorge e Wesley. Só que tem uma situação, que é informação. Técnico Arthur Jorge fez um treinamento final ontem, testando até uma formação com o Zé Lucas no meio de campo, abdicando de um atacante. Aí um 4-4-2. Um tão tradicional 4-4-2. Não me surpreenderia se o técnico Arthur Jorge colocasse em campo logo mais, a partir de 9:30, um time com o Romero, o Zé Lucas, Gerson, Matheus Pereira e lá à frente o Caio Jorge com mais um atacante. Não ficaria surpreso, tá? Mas é isso. O provável Cruzeiro no 4-3-3, mas não ficaria surpreso com o Zé Lucas entrando nesse time. Preciso passar a arbitragem também, porque a arbitragem será uruguaia. Gustavo Terreira apita o confronto, com os auxílios de Nicolás Taran e Horácio Ferreiro, todo mundo do Uruguai, assim como o VAR, que será comandado pelo Andrés Cunha, tá aí também a turma da arbitragem. Mas é isso, Cruzeiro preparado, concentrado lá na Barra da Tijuca, muita concentração mesmo, Pedro Lourenço chefiando a delegação celeste, muita confiança, apoio da nação cruzeirense. Mais de 4 mil cruzeirenses são aguardados hoje nas arquibancadas do Maracanã, setor Sul B, setor visitante, nação celeste presente para apoiar e incentivar o Cabuloso contra o Flamengo. Lembrando, quem vencer, avança, empate, pênaltis, e é isso. Cruzeiro quer vencer, tá 11 jogos invicto como visitante, são 6 vitórias, 5 empates, quem sabe mais uma conquista, mais uma vitória e avançando assim às quartas de final para enfrentar a Independiente Del Valle do Equador ou Tolima da Colômbia ontem em jogo de ida, foi adiado por conta, né, dos desastres ocasionados pelos terremotos lá na Colômbia. O Independiente Del Valle venceu o Tolima na Colômbia por 1-0. Então é isso, turma. Daqui a pouco eu volto destacando mais o Cruzeiro e também trazendo meu amigo Léo Pinheiro com as informações do Flamengo aqui no nosso Papo de Craque, primeira edição.
9: Tá, então, nosso estrela excelente, né? O Marcos Botelho sempre trazendo as informações do Cruzeiro, né? O torcedor foi até o aeroporto, né, pra dar aquele apoio, né, Danilo? Confiante na classificação de hoje. E eu quero saber a respeito desse jogo. Você também está confiante que o Cruzeiro possa sair do Rio de Janeiro com a classificação? Vale ressaltar, né, a invencibilidade fora de casa, né? Cruzeiro tem números bons como mandante nessa temporada de 2026.
6: É verdade, né? O Cruzeiro, inclusive, depois da vitória fora de casa contra o Corinthians, bateu o recorde, né, de jogos, de vitórias como visitantes contra os quatro grandes de São Paulo, né? São 38 vitórias, o único time que empata é o Internacional, o Flamengo tem 37 e é o Cruzeiro dividindo o topo desse ranking junto com o Internacional. É um time que vai fazendo uma ótima campanha fora de casa, é um time que tem conseguido ser consistente e um time que inspira, sim, no torcedor celeste a possibilidade de uma classificação, né? Até porque aqui no Mineirão foi um jogo muito complicado pro Flamengo também. Cruzeiro com alguma tranquilidade, não se expôs demais, também não sofreu tanto assim, e acabou conseguindo um resultado que não era, na minha visão, o ideal, mas ainda assim está longe de ser ruim, né? Porque o Cruzeiro agora leva a possibilidade de amarrar o jogo lá no Maracanã. E aí, meu amigo, o negócio é o seguinte, a pressão vai estar toda do lado que vai estar com a torcida presente. A torcida do Flamengo, a gente sabe, cobra muito e vai estar lá exigindo a classificação rubro-negra. E a cada minuto que passa, se o placar permanece 0-0, a pressão aumenta pro lado rubro-negro e pro lado do Cruzeiro vai ficando mais tranquilo, porque vão surgindo oportunidades, os caras vão começar a atacar com tudo, né, por assim dizer, e deixar espaço para contra-ataque. É exatamente esse tipo de jogo que o Cruzeiro gosta e se dá melhor fazendo, né, até com o Arthur Jorge. Não é só assim, né, com o Leonardo Jardim era muito só assim, tinha dificuldade de ser criativo, no momento de construir mesmo as jogadas, mas com o Arthur Jorge não tem tanto esse paradigma, porém, ainda tem como seus maiores destaques jogadores que são de velocidade, né? O Caio Jorge é um cara que é muito bom e muito importante também nessa bola lançada para correr e disputar na velocidade com os zagueiros. 90% das vezes ali ele vai ganhar, porque é um cara que tem um físico muito bom e é muito veloz, além de ser bom nessa finalização cara a cara contra o goleiro. Tem um Arroio, que é um cara ótimo para puxar contra-ataque. Precisa muitas vezes tomar melhores decisões, é verdade, mas é um cara muito técnico, muito veloz e muito forte, que pode ajudar muito nesse sentido também. Do outro lado, o Wesley, que é um cara que até acho que com alguma frequência toma decisões melhores do que o Arroio, mas que tem menos técnica do que o Arroio, né? E ao mesmo tempo também é um cara muito veloz que vai ajudar nesse sentido. E não dá para não citar Matheus Pereira e Gerson para pifar a bola para esses camaradas correrem muito contra uma defesa do Flamengo que é boa, mas que não tem nada de excelente, né? Principalmente quando a gente vai querer observar o lado defensivo mesmo da coisa. A dupla de zaga do Flamengo com Léo Ortiz e Léo Pereira é uma zaga maravilhosa, principalmente se for para construir jogo. Nenhum dos dois é reconhecido pela sua gigantesca velocidade, nenhum dos dois é reconhecido também pela imensa capacidade de dar bote. São zagueiros muito técnicos e que pro time do Flamengo geralmente funciona assim. Quando você tem um time que, na maior parte das vezes, domina os adversários, os seus zagueiros vão ter poucas atribuições defensivas no final das contas. Claro que quando chegar no momento, eles têm que resolver defensivamente também. Mas 90% das ações dos zagueiros do Flamengo, do Léo Ortiz, do Léo Pereira, são ações com bola, né? De ajudar na construção. Então você botar o Caio Jorge pra correr contra o Léo Ortiz, meu amigo, o Léo Ortiz não aguenta na corrida.
13: É, a gente já viu isso. E qual, pelo outro lado, né? O torcedor, ele vê o lado positivo, né? O lado que pode ser explorado tanto defensivamente, né? Como você disse aí, do lado do Flamengo. Mas qual parte que o Cruzeiro tem que tomar cuidado nesse jogo? Porque pode ser um jogo onde o Cruzeiro pode até tentar jogar, mas seria até interessante também um empate, porque decisão de pênalti não é loteria. Quem tiver melhor naquele momento ali vai levar. Mas o Cruzeiro...
6: E a pressão contra a torcida da torcida contra o time também, em alguma medida, né?
13: Exatamente. Você acha que o Cruzeiro vai jogar reativo? Com certeza vai jogar reativo. Mas se depender do placar, o Cruzeiro precisar de se expor lá no Maracanã. Quais cuidados o Cruzeiro tem que tomar?
6: Cara, assim, eu acho que isso depende muito do que o Leonardo Jardim vai decidir fazer. Parece estar caminhando para um time que tem menos a característica do Leonardo Jardim do Cruzeiro, que era aquele time reativo. No jogo contra o Mirassol, por exemplo, já foi um Flamengo com mais posse de bola, um Flamengo que tentava ser dominante com maior frequência, apesar de também ter tido sucesso nessas jogadas de transição. No final das contas é o seguinte, tem que ter muito cuidado com o Pedro, que é um matador, provavelmente o melhor centroavante em solo brasileiro, apesar de ter algumas questões físicas que convive com ela desde a época de Fluminense, né? O Arrascaeta, o torcedor cruzeirense, conhece muito bem e sabe que ele, com uma bola, pode ou achar um passe que mude o jogo, ou até mesmo finalizar com muita qualidade, porque a gente sabe que o Arrascaeta, apesar de não finalizar tão forte assim, finaliza muito bem e faz muitos gols. E nesse momento, talvez, a depender de quem for o lateral direito, se for o William ou se for Fagner, mas mais notadamente se for o William o titular, o escolhido para essa partida, eu acho que tem que ter cuidado também com o Samuel Lino, que é um cara que até aqui na sua carreira pelo Flamengo viveu altos e baixos, com mais baixos até do que altos, mas ele vive neste momento as melhores semanas com a camisa do Flamengo. Essa sequência pós-Copa do Samuel Lino é muito boa e é um cara de muita velocidade e habilidade. Então, se for o William, que é um cara que sobe mais, que muitas vezes deixa esse sistema defensivo mais desguarnecido, eu acho que talvez possa ser um fator aí pro torcedor celeste estar atento essa marcação, caso seja o William pelo lado direito, nas costas dele, onde provavelmente jogará o Samuel Lino, que está em grande fase.
13: Tá certo, antes da gente continuar com esse debate, esse tema do dia, o torcedor do Cruzeiro vive essa expectativa, quando dá dia de Libertadores. Antigamente Libertadores ela era só dia de quarta-feira, né? A gente sabia que era 21h30, toda quarta-feira, e lançava aquele anúncio na TV, o coração até acelerava, né? Hoje é dia de Libertadores. Climinha de Libertadores, literalmente, pro torcedor cruzeirense, que tá confiante. Mas antes a gente vai saber dos destaques, né, agora da rodovia Fernão Dias, lá em São Joaquim de Bicas, e quem vai falar com a gente é o Diego Costa. Diego Costa, boa tarde para você. Chega mais!
14: 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Boa tarde para você também, Luiz Soares, e para o ouvinte do Papo de Craque. Então, na rodovia Fernão Dias agora, tem perrengue para o motorista nas duas direções, passando por São Joaquim de Bicas, à altura do quilômetro 510, viu? No sentido São Paulo. Um veículo pesado, um caminhão, acabou batendo em um poste um pouco depois da ponte sobre o rio Paraupeba, impacta também a vinda para BH. Você deixando a capital, dependendo aí, você pode pegar como rota alternativa a BR-262, também você pode passar pela região de Brumadinho. 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
13: Tá certo então, Diego Costa, falando a respeito aí da Fernão Dias, você que tá passando por São Joaquim de Bicas, muito cuidado. Ô, meu querido Danilo Marra, o torcedor vai comparecer, porque o torcedor do Cruzeiro costumeiramente vai até o Rio de Janeiro, aproveita a praia no dia, né, nesse sol.
6: Eu conheço um que tá lá.
13: Quem?
6: É o nosso querido Gão Lopes.
13: Ah, já tá lá, já.
6: Quer dizer, agora eu não sei se ele já chegou, mas que ele já saiu daqui eu tenho certeza. Não, pegou ontem de noite, busão, não sei o que, aquela coisa toda, deve estar chegando no Rio de Janeiro mais ou menos por agora.
13: Olha aí, ó, então vai estar...
6: O Gão, nosso representante do Cruzeiro aqui, né?
13: Vai estar em loco pra poder...
6: Talvez até em louco, né?
13: Em louco, isso é
6: verdade. Provavelmente, não sei.
13: Isso é verdade. Então, a 9h30... A gente tem um compromisso com você. Você vai acompanhar aqui na TMC, na 88.7. E o Cruzeiro ainda... O pessoal lá já tinha até colocado... Eu vi uma nas redes sociais ontem, que no GE já estavam falando do jogo entre Tolima e Independente del Valle. E o título da matéria era... Independente del Valle e Tolima se enfrentam no jogo de ida pra saber quem é que vai enfrentar o Flamengo na próxima fase. Ou seja, já tem gente colocando o Flamengo nas quartas de finais, hein?
6: Mas isso daí também é tradicional, né? Assim, infelizmente, a gente sabe da centralização da comunicação no nosso país. Acho que isso é um tema também.
13: Aqui, ó. Tolima e Del Valle fazem ida de duelo que decide rival do Flamengo.
6: É o flacentrismo, né?
13: É o Flapress.
6: Flacentrismo, é o terraflanismo, é o tipo de coisa que a gente já tá acostumado também, infelizmente, né? A gente sabe dessa questão aí da mídia carioca que, infelizmente,
13: e mais um aqui, ó, Flamengo de olho, Tolima e Del Valle fazem o primeiro jogo das oitavas.
6: Esse daí eu achei até normal. Flamengo de olho, evidentemente, né? O torcedor do Cruzeiro também tava de olho.
13: Flamengo e Cruzeiro de olho, né?
6: É, porque eu não sei o contexto, eu não sei se essa matéria estava apenas na página do Flamengo e na do Cruzeiro não tinha uma Cruzeiro de olho, entendeu? Mas esse título em si eu não acho tanto problema, não. O outro é problemático. O outro descarta a existência do rival, né?
13: Exatamente.
6: Do rival, não. Do rival do
13: Flamengo, né? No momento.
6: Que foi o time colocado como...
13: E isso vale lá pros jogadores? Porque ontem também...
6: Com certeza
13: o Cruzeiro vai usar isso, né? Ó, Já colocaram. Mas do outro lado teve um vídeo lá que o torcedor do Cruzeiro. Aí é a emoção do torcedor também, eu até acho que normal. É. Mas o torcedor tem que tomar cuidado também pra virar meme, né? Porque, ó, nós vamos eliminar o Jardim e depois nós vamos eliminar o Atlético.
6: Eu vou te contar um segredo, Luiz, mas diga. Esse daí que tava no site, no suposto site aí, também é emoção de torcedor, ele só não pode falar.
13: É verdade, isso aí é o cara que é
6: ditar. Às vezes até fala, né?
13: É, exatamente. Enfim, hoje em dia tá mais crachado, né?
6: A rapaziada...
13: Torcedor do Cruzeiro, eu quero, manda sua mensagem aí. Já descartaram o Cruzeiro nas quartas de final. Pode isso, Arnaldo?
6: Não pode, não pode. Até porque eu acho que o Cruzeiro vai acabar classificando, cara.
13: Olha aí, ó.
6: Não, e assim, eu acho que é um jogo que é favorável pro Cruzeiro, sinceramente. O time do Arthur Jorge é um time que toma poucos gols. O time do Leonardo Jardim é um time que tem dificuldade na criação. A partir do momento que esse time, cara... A gente lembra de como que foram os jogos do Cruzeiro aqui em casa no ano passado contra times mais fracos. E não tô dizendo que o time do Cruzeiro é um time mais fraco, mas só pra que o torcedor celeste possa imaginar o cenário, né? Da dificuldade que o time tinha de conseguir furar esses bloqueios mais bem feitos. E aí eu não acho nem que é a característica do Arthur Jorge fazer isso. Mas ao mesmo tempo também eu acho que seria um desperdício muito grande você não usar isso contra o seu adversário, né? O Flamengo, ele foi titubeante a temporada inteira com o Leonardo Jardim. O Leonardo Jardim no Cruzeiro não ganhava de times pequenos em casa. Ganhou alguns, claro, porque o normal é ganhar, mas tiveram várias vezes que desperdiçou pontos em oportunidades que não era pra acontecer. Então, até mesmo pela própria relação do torcedor do Flamengo com o treinador, isso daí, cara, se o Cruzeiro conseguir segurar o resultado, e imagino que vai conseguir, vai se virar contra o próprio treinador, vai virar um cenário de pressão, porque a gente precisa lembrar o que aconteceu para que o Leonardo Jardim fosse o selecionado, né? O BAP, ele vira presidente, aí ele contrata o Boto com uma ideia de trazer um profissional de mercado, um cara que era especialista em análise de mercado, para melhorar o nível das contratações do Flamengo, deixar um time mais eficiente nas contratações. Aí, o cartão de visitas do Boto foi o Juninho X. Juninho X, né? Que não dá pra falar o apelido completo dele, mas se você pesquisar aí no Google Juninho X Flamengo, vai descobrir qual que é o apelido completo dele.
13: Ah, sim.
6: Esse daí mesmo.
13: O que veio lá de fora.
6: É, o Juninho Carabagre, né? Pode ser também que ele veio do Carabagre. Carabagre é onde? Afeganistão? Não é Afeganistão, não.
13: Deixa eu só pegar aqui que a gente...
6: Enfim, é um desses países, não é Afeganistão, que Afeganistão fica na Ásia, mas é um desses países periféricos aí do futebol europeu.
13: O Carabagre fica no Azerbaijão.
6: Azerbaijão, é isso. Eu cheguei muito perto. E aí, esse foi o grande cartão de visitas, né? A contratação do Juninho. Juninho não deu certo, ele foi lá, trouxe o Saúl, foi lá, trouxe um monte de gente. O trabalho acabou seguindo e dando certo com o Felipe Luiz, que tinha sido efetivado antes do BAP assumir. E também não era um treinador que estava ligado ao diretor de futebol, que é o Boto, que foi contratado junto com a chegada do BAP. O Felipe Luiz já estava antes. Assim que tiveram a oportunidade, eles demitiram o Felipe Luiz para trazer o Leonardo Jardim, porque esse era o desejo do Boto, que é o diretor de futebol. Os caras...

0: diferente com a figura do Boto. E aí o Leonardo Jardim, segundo informações da rapaziada do Rio de Janeiro, teria tido uma reunião com a diretoria e com, até com a própria figura do Boto, para mudar o estilo de jogo e voltar a jogar mais com bola no pé. Então, assim, tá tudo sendo construído de uma maneira que vai dar errado. Porque o Jardim não sabe, esse não é o estilo de jogo que ele exerceu durante toda a carreira dele. O Boto é um cara que é odiado dentro da torcida do Flamengo, assim como o Leonardo Jardim, porque ele assumiu o posto de um cara que havia sido campeão de Libertadores, campeão brasileiro, campeão de Copa do Brasil, que era o Filipe Luís. Isso, como treinador, porque como jogador ele já tinha ganhado os mesmos três títulos, Libertadores, Brasileiro e Copa do Brasil. E ele foi demitido depois de meter 8
1: no Madureira.
0: 8-0 no Madureira.
2: Na final, né?
0: Acho que foi semifinal.
2: Foi semifinal, isso mesmo.
0: Semifinal contra o Madureira no Campeonato Carioca. Então, rapaziada, lá no lado rubro-negro da história de hoje de noite, a rapaziada lá, os torcedores, não estão nem um pouco felizes.
1: Satisfeitos.
0: Nem um pouco felizes com o trabalho que vem sendo construído.
1: O Juninho, que você disse, ele na temporada 23-24, lá no Carabag, ele tinha feito 45 jogos, 25 gols e 5 assistências. Só que 2024-2025, que foi no início, ele fez 19 jogos, 5 gols e 2 assistências. Chegou ao Flamengo, só fez 4 gols em 32 jogos.
0: Que beleza!
1: E aí foi transferido pro Pumas do México, tá lá até agora. Na temporada 26, no ano passado, 27 jogos, 8 gols e 4 assistências. Já fez mais que fez no Flamengo. E agora na temporada 2026-27, que tá começando lá, 4 jogos, 3 gols.
0: É, rapaz. O negócio dele é que ele não pode jogar no Brasil, aparentemente, né?
1: É, exato. Acho que a pressão é maior, né? Ainda mais se tratando do Flamengo.
0: Ele
1: substitui um Pedro da vida. É muita responsabilidade, né?
0: E ele, na verdade, ele não substituiu o Pedro, né? Ele substituiu o Gabigol.
1: Verdade, é.
0: Ele foi
1: que era maior, ainda um ídolo maior, né? No contexto geral do Flamengo, né?
0: Sim, e ele foi, volto a dizer, a primeira contratação da era Boto. Era uma contratação que deveria representar a capacidade de scout desse diretor, que foi trazido.
1: Ele contratou o Saúl também, né?
0: Contratou.
1: O Saúl, até semana retrasada, tinham vários veículos de imprensa vinculando que ele não, né, não estava gostando de ser reserva.
0: E tá é pé da vida com o Leonardo Jardim por conta desse papo de intensidade.
1: Uhum.
0: Que no Cruzeiro, por exemplo, o Lucas Silva jogava muito, apesar de não ser intenso. No Flamengo, o Saúl não vê campo. Eu acho que é muito mais papo do que qualquer outra coisa. E aí o Jardim inventou a desculpa dele pra não botar o Saúl em campo. Porque ajuda, é muito bom tecnicamente.
1: Eu acho que o Flamengo ainda tá esperando o Jorge Jesus voltar e mostrar que não dá certo igual deu
0: não
1: em 2019.
0: Não assumiu Portugal esse negócio, não?
1: Não, assumiu, mas eu tô falando que o que acontece no Flamengo com a questão de técnico é que o torcedor, a diretoria, ainda acredita que alguém vá fazer ou igual,
0: ainda
1: ou melhor
0: que
1: o
0: retorno
1: Jorge
0: do
1: Jesus.
0: Retorno do Salvador.
1: Né? Exato. Aí eles estão esperando que o Jorge Jesus volte e mostre, gente, que ele ali foi um em 500. É um cara, é igual o Leicester, né? Que fala Leicester.
0: Leicester.
1: Foi lá, foi campeão da Premier League em 2015 e hoje tá lá afundado. Não Sim. vai acontecer mais, gente.
0: Não vai,
1: então
0: não
1: esse,
0: vai
1: mesmo. Essa coisa aí, ai, que vou comparar com... Gente, é aceitar que o Jorge Jesus não vai... E se voltar, não vai fazer o mesmo trabalho que fez. E é isso aí. Ó, 9:30, tem Cruzeiro e Flamengo lá no Maraca. Você vai acompanhar aqui. A gente vai para aquele intervalinho rápido, rápido, rápido. Já, já a gente tá de volta para falar de Galo, porque hoje desembarcou, hein?
0: Desembarcou?
1: Desembarcou lá na Pampulha. A gente vai falar de quem? Daqui a pouquinho, Transamérica. 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
8: Tamo de volta, Papo de Craque, nessa primeira edição, ó, participe com a gente, mande o seu WhatsApp através do 31 99944-8870. Hoje, dia 19 de agosto, meio-dia e 34, e eu já vou acionar ela, viu? Giovana Oliveira, que tá lá no aeroporto, no aeroporto da Pampulha, porque está desembarcando lá, sabe quem?
9: Quem?
8: Ele? Fred. Meus amigos, o Fred está desembarcando, veio da Turquia. Sabe quem estava com ele dentro do jatinho particular?
9: Quem?
8: Paulo Brax.
9: Olha
8: só. Todo serelepe pimpão, viu? porque contratação de peso, né?
9: Ai,
8: torcida tá feliz. Ô, Giovana, chega pra cá então, diretamente do aeroporto da Pampulha, pra poder falar sobre essa cobertura aí do desembarque de Fred a Belo Horizonte. Uma boa tarde pra você.
10: Meus amigos, já falamos já sobre o Aerofred, né? Foi muito bacana, muito cheio realmente. A massa atleticana se fez presente para acompanhar a chegada do principal jogador dessa janela de transferências, que inclusive estará hoje, né, na apresentação. Daqui a pouquinho teremos então às 14h o início da apresentação do Fred na Arena MRV. Pouco que vai receber então nesta noite também Red Bull Bragantino e Galo, Galo e Red Bull Bragantino. Meus amigos, não vai ser jogo fácil. O Galo que venceu a partida de ida por 1-0, né? Jogo muito bom lá em Bragança Paulista. E agora então um empate já classifica o Atlético para a próxima rodada. Então Galo então consagrando então um empatezinho, uma vitória simples, já está então nas quartas de final da Copa Sul-Americana. Jogo muito importante no jogo de ida. Gol do Coelho e agora agora, então muito provavelmente teremos este atleta, né, entre os 11 iniciais. A única saída, meus caros, realmente quem não estará disponível, né, da partida de ida, como foi contra os 11 titulares, Lianco, acabou se lesionando, não estará à disposição. Quem também não vai estar disponível é o Igor Gomes, também sofreu uma lesão, vai ficar um período de fora aí e não estará à disposição do técnico Eduardo Domingues. A questão é, lateral direita, Natanael ou Preciado? No meio de campo, será que ele vai manter a trinca com Cissé, Maicon, Alan Franco? Ou vai mudar, colocar o VH? Bora lá então. Provável escalação do Galo com Everson no gol, Natanael ou Preciado, Juan Tressou de Vitor Hugo e Renan Lodi, Maicon, Alan Franco ou Cissé, VH, Coelho, Bernard, Cassierra ou Renier. Estes então os prováveis iniciais da equipe atleticana, que tem hoje, meus amigos, Bernard e Coelho pendurados, tá? Então, se algum dos dois atletas receberem cartão amarelo e o Galo classificando para as quartas de final, estarão de fora do próximo confronto, que vai ser entre Santos e Magária, né? A partida das quartas de final, o Santos que venceu na Vila Belmiro por 2-1. Já em relação ao técnico Wagner Mancini, o Red Bull Bragantino chega precisando da vitória de qualquer maneira, né? E para essa partida, então, pode ser que ele coloque o Pita, jogador paraguaio que inclusive disputou a Copa do Mundo com a seleção paraguaia, né? Pode ser que ele entre entre os 11 titulares, ele que acabou entrando apenas durante a partida em Bragança Paulista no jogo de ida. Desfalques do Bragantino: Davi Gomes com uma lesão no ligamento cruzado anterior, Vanderlan com uma lesão no ligamento colateral lateral do joelho, Cauê com uma lesão muscular na coxa esquerda e o Fernando que está com uma amidalite. Um provável Red Bull Bragantino vem então com Cleiton no gol, ex-Galo, Agustin Santana, Guzmán Rodríguez, Gustavo Marques e Juninho Capixaba, formando então o sistema defensivo. No meio de campo, Gabriel, Lucas Barbosa e Rodriguinho ou o Pita, né? Entrando então outros 11 titulares. E na frente, Herrera, Vinicinho e Eduardo Sacha. Estes então os prováveis 11 iniciais da equipe do Red Bull Bragantino. Hoje teremos arbitragem em toda a Argentina, tá? O árbitro central será o Maximiliano Ramírez, auxiliares Cristian Navarro e o Pablo Gonzalez, e o VAR estará sob o comando do Silvio Truco. Então, todo mundo da Argentina para comandar esse jogo então entre Galo e Red Bull Bragantino. Jogo muito importante, né, amigos? Jogo muito complicado, a gente sabe muito bem, é partida de Copa Sul-Americana, mas o Galo quer estar em novembro lá na Colômbia. Queremos muito estar por lá para a finalíssima da Copa Sul-Americana. Galo que vai em busca do título inédito do torneio, né? E para isso, então, precisa realmente de um bom resultado hoje. Empatezinho já consegue, né, meus caros? Mas assim, uma vitória seria muito boa. Hoje teremos casa cheia, mais de 20 mil torcedores já estão garantidos para esse compromisso, então, do Galo diante da equipe do Red Bull Bragantino, e vamos ter mais ingressos comercializados aí ao decorrer desta tarde. E é isso. Mais tarde, então, daqui a pouquinho, na verdade, né, teremos então Fred e Kevin Castanho sendo apresentados oficialmente à imprensa. Estaremos por lá, então, cobrindo também a apresentação deles e, claro, mais tarde, a partir das 7 horas da noite, Bragantino e Galo, Galo e Bragantino, direto da Arena MRV, jogo muito importante, e conto com a audiência de todos vocês.
9: Dá certo então, Giovana Oliveira, só para poder atualizar antes da gente comentar, né, a parcial de público divulgada agora há pouco, às 10 horas da manhã, já foram vendidos 24 mil ingressos, ou seja, expectativa é que bata na casa aí de 30 mil, igual foi o jogo diante da equipe do... Fugiu agora.
11: Do Grêmio.
9: Do Grêmio. No domingo.
11: Tá precisando dormir um pouquinho, tá dormir, né, um meu pouquinho. Filho? Nossa senhora, trabalhando do jeito que você tá.
9: Sabe
11: trabalhando.
9: Sabe quem tá acompanhando a gente hoje?
11: É chinês, é tudo, né, meu filho? É. Pelo amor de Deus.
9: Certo quem tá acompanhando a gente agora?
11: Não sei, me conta.
9: Gil Play.
11: Ô, Gil Play. Um abraço, meu querido.
9: Ô, Gil, dá um play na sua vida aí, meu filho. Mas, ô, meu querido e meus caros, antes disso, a gente vai...
11: É meu querido ou é meus caros?
9: Os dois.
11: Os dois.
9: A gente vai falar com o Diego Costa, porque tem informações do caminho pra Pampulha. E você vai ouvir agora.
11: Ih, rapaz.
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14: Então, Luiz Soares, no caminho agora para Pampulha, tem pé no freio na Avenida Carlos Luz por causa de ocorrência um pouco antes do viaduto do anel rodoviário. Não é uma fila muito grande, ouvinte, mas se quiser, tem a Antônio Carlos agora com boas condições rumo à região da Pampulha. No sentido centro, tem pé no freio na Antônio Carlos pelo excesso de veículos, chegando ao bairro São Francisco. 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
9: Tá certo, então. Aí você que tá a caminho da Pampulha, cuidado. Então, ó, apresentação aí do Fred daqui a pouquinho, junto com o Castanho. O Castanho já estreou.
15: Exatamente. A já apresentação vai... dos dois a partir de 2 horas da tarde.
9: Duas horas da tarde. O Castanho, que não pode jogar a Sul-Americana porque não foi regularizado a tempo, mas se caso o Atlético avance para as quartas de final, ele já poderá ser inscrito para a próxima fase e aí vai esperar o Macará ou o Santos, né? Por enquanto o Santos está na frente 2-1.
15: É isso. E o Macará agora vai jogar em casa contra o Santos, né? Tem que ver a questão aí se o Neymar vai viajar.
9: Não vai.
15: Ou até...
9: O Cuca já falou.
15: Já adiantou que não vai.
9: Já adiantou ontem. Até no Papo de Craque a gente trouxe essa informação. O Papo de Craque de São Paulo também confirmou que vai poupar muitos jogadores titulares. Então, provavelmente, Gabigol não vai. Provavelmente, o Neymar não viaja. E alguns outros titulares. Tem que saber com o Arão, né? Porque o Arão, segundo jogo dele, que já faz gol, né?
15: É, mas eu acho que tá certo, cara. Eu acho que não tem que levar essa rapaziada toda, não. Já conseguiu a vantagem no primeiro jogo. Busca um empate aí. E pensando, claro, com o olhar do Santos, né? Agora, com o olhar do atleticano, meu amigo, é torcer pro Macará fazer a festa, já que o time do Santos vai estar reserva, não vai ter Neymar, não vai ter Gabriel Barbosa, não vai ter... E aí eu não sei, né, o torcedor atleticano fica pensando assim, e isso daí é desfalque ou é reforço pro Macará, ausências de Gabriel Menino e Rony?
9: É,
15: o Rony
9: verdade.
15: Deve ir, na verdade, né, mas o Menino provavelmente não deve.
9: É, boa pergunta. É, tem o problema da altitude, né? A altitude lá pode fazer a diferença.
15: É?
9: Porque 1-0...
15: Você sabe qual é a altitude de lá?
9: Vou pesquisar aqui. Mas, deixa eu só ver aqui, altitude.
15: Baixitude.
9: De Macará. No Equador.
15: Aí, no Equador, claro.
9: 2.600 metros acima do nível do mar.
15: Ah, não é tanto assim não, vai. Dá. É ruim. Não é como se você estivesse jogando ainda mais para um time como o Santos, que joga literalmente no nível do mar, né? Uma cidade praiana.
9: Estádio Bela Vista, tá? Que é o estádio.
15: Mas ainda
9: mas não
15: assim,
9: é aquela La Paz 3.600,
15: pois é,
9: 4.200.
15: Não é a situação, por exemplo, que o Vasco viveu jogando contra o Cienciano em
9: verdade.
15: Cusco. Não é a situação...
9: Botafogo, né?
15: E eu falei o quê?
9: Vasco.
15: É, eu quis dizer, perfeito, eu quis dizer Botafogo. É, olha só, cara. O Vasco é Olímpia, na Sul-Americana. Bom, enfim.
9: Botafogo também é Sul-Americana.
15: Não, eu sei.
9: Eu tô brincando.
15: Eu sei, meu
9: continue, filho. Meu caro, meu pequeno gafanhoto.
15: Muito obrigado pela sua permissão. Fiquei aguardando anos por ela. O São Paulo contra o Bolívar também teve dificuldade lá na altitude, né? No jogo da ida, empate por 1-1. Baita de um golaço, inclusive, né? Que o cara do Bolívar tinha feito. É, mas aí o São Paulo, inclusive, classificou, tá?
9: É, 3-1 ontem, tá? Luciano.
15: Oh, e tem um menino lá no Bolívar interessante, velho. Que, inclusive, a gente já tinha, pelo menos o público mineiro, né? Acho que o público do Brasil como um todo não, talvez não conheça, mas Bolívar jogou na fase de grupos ou eliminatórias, não lembro agora. Eliminatórias, né? Contra o Atlético ano passado, na trajetória até a final da Copa Sul-Americana.
9: Não, na verdade, o Atlético pega o Bolívar nas quartas de final.
15: Então, eliminatória.
9: Eliminatórias.
15: É.
9: Perdão.
15: Perdão, não sabia!
9: É porque eu tô imaginando eliminatórias como playoff, mas na verdade, o Atlético passa do Bucaramanga, sim, né? Depois sim. Pega o Bolívar, depois pega o Independente Del Valle na semifinal.
15: É, você pulou algum jogo. Tem algum jogo entre Bucaramanga e Bolívar.
9: Ah, tem o time lá da Argentina.
15: Godoy Cruz.
9: É,
15: exatamente, você está correto. Mas agora o ponto é o seguinte. Tem um menino lá, que é o Robson Matheus, camisa 14, volante, meia. Inclusive com passagem pela base do Cruzeiro. Passou por Corinthians, na base, um monte de lugar. E é um atleta muito interessante para os times brasileiros ficarem de olho. O cara que sabe controlar ritmo de jogo ali no meio de campo. Muito, muito interessante. Mas, ô Luiz, eu acho que a gente tá desviando um pouco do tema, meu querido. E o Atlético, vai passar ou não vai?
9: Essa é a pergunta, né, que o pessoal quer saber. Mas antes de você responder, tem a participação do Renato Rogério, lá do bairro Paquetá.
15: Opa!
9: Ele tá falando aqui, ó. Emprego bom esse do Neymar, hein? Só joga em casa, só home office. Hulk deveria ter feito isso, uns jogos em BH tranquilo. Acredito que o Galo passa hoje. Fred já pode jogar na próxima fase da Sul-Americana? Sim. A resposta é sim. Sim. Se caso o Atlético avance, né? Porque a gente tem que trabalhar com isso. Não vai, eu entendo que o torcedor tem aquela euforia, venceu o primeiro jogo, mas pezinhos no chão. Também tem a participação do nosso querido Juarez. Alô, Juarez, tá perguntando do Alex.
15: Que Alex?
9: O Alex? Papo de Craque.
15: Ah,
9: ô, Juarez,
15: cara, ele... por um segundo eu achei que tava falando do Alex. O Alex Talento.
9: Não, o Alex aqui, o nosso Alex apresentador. Ele tirou um tempinho de férias pra dar aquela descansada. Depois ele vai estar de volta, tá?
15: Vai trazer um zima de geladeira pra
9: exatamente,
15: gente,
9: né, Alex? Uns abridor de garrafa. Um queijinho. Então, já ele tá de volta. Então, acalme o coração. Mas vamos falar de Galo. Esse Atlético venceu o primeiro jogo fora de casa.
15: Isso.
9: Poderia até, na medida do possível, ter um resultado melhor. Poderia ter feito 2-0, mas é muito difícil jogar contra o Bragantino em Bragança Paulista.
15: Sim.
9: Mas agora, diante do seu torcedor, 9 jogos sem perder, o time fez um bom jogo, né? Fez um... Vou falar bom, não. Quando é pra elogiar, a gente tem que colocar. Mas fez um jogo... praticamente perfeito diante de um Grêmio. E agora tem a sua torcida mais uma vez fazendo a festa para poder colocar o Atlético mais uma vez nas quartas de final de uma Copa Sul-Americana.
15: É isso. E eu acho que a tendência é de fato assim a classificação, até porque o Atlético vive um momento de crescimento na temporada. Fica Jesus Cristo. Oh, perdão, gente, o Luiz Soares aqui destruindo o estúdio. Ai, meu Deus, mas o Atlético vem conseguindo jogar bem, cara. Nossa Senhora, Luiz, olha o que você faz com a gente. O Atlético vem conseguindo jogar bem. É claro que a culpa é sua, Luiz. Porra, você
9: tô calado.
15: Tira a concentração desse jeito, tenta quebrar os negócios.
9: Vamos rebobinar.
15: Rebobina.
9: Pronto.
15: Voltou e. Caramba, velho. Vamos lá, do começo respira. O Atlético, ele vem jogando bem melhor agora depois da parada pra Copa. Desde o jogo contra o Vasco são 9 jogos sem derrotas. Desde a vitória contra o Cruzeiro são 16 jogos com apenas 2 derrotas, sendo que uma das derrotas foi contra o Ceará em um jogo que o Atlético classificou e a outra foi contra o Corinthians fora de casa, num jogo que no finalzinho o Zaccaria Labiade vai lá e faz um golaço, assim, de maneira até bem inesperada. Poderia ser até uma invencibilidade maior do Atlético aí nesse sentido, se não tivesse tomado esse gol no finalzinho contra o Corinthians. Mas, eu acho que, acima de tudo, o Barba, ele tá encontrando um modo de jogar. Uma coisa que me deixa um pouco intrigado com relação a essa partida é o seguinte: o Barba, depois do jogo em casa contra o Juventude, ele passou a mudar um pouco a estratégia de jogo dele, colocando... abrindo mão muitas vezes, principalmente no momento de criação, né, quando tem a bola e tá no campo do adversário, abrindo mão daqueles 3 zagueiros, com o Natanael ajudando na saída de bola e o Cuejo jogando aberto ali pelo lado direito, como se fosse um ala. Agora ele tem utilizado o Natanael mais como um lateral mesmo, de fato, e o Cuejo até como um ponta pelo lado direito. Foi assim, inclusive, que ele fez os 2 gols no jogo contra o Grêmio. Agora, sem poder contar com Castanho e com Fred, eu acho que isso talvez atrapalhe esse sentido da evolução do Atlético taticamente pensando nesse jogo. Porque é muito notório, inclusive, nesse jogo contra o Grêmio, que o time melhora muito com esse padrão que o Barba tá colocando agora a partir da entrada do Castanho em dupla com o Maicon ali, né?
9: Certo.
15: Eles conseguem colocar mais a bola no chão e tornar o time do Atlético um time melhor com posse de bola, um time mais criativo.
9: Nessa transição defesa
15: pro ataque,
9: era uma dificuldade que o Atlético tinha gigantesca, né?
15: Sim, e é exatamente sobre isso que eu quero dizer, porque no final das contas, esse jogo contra o Bragantino é um passinho pra trás, né? Não tem Castanho, o Fred não pode estrear, então talvez a tendência do Galo seja um time até mais defensivo, mais cauteloso, sabendo também o valor do empate, até porque o empate classifica o Galo.
9: Sim. Você não vê um Atlético, então, com aquele ímpeto junto com a torcida, não, igual foi com o Grêmio, porque o Atlético, nos primeiros...
15: Mas quando mudou esse ímpeto? Esse ímpeto muda com a entrada do Castanho e do Maicon.
9: Sim, sim.
15: Não era assim até o... Claro, né? Até tinha a bola, tentava criar, mas aí eu acho que é muito mais devido à fraqueza do Grêmio, à incapacidade na marcação do Grêmio, do que qualquer outra coisa. Porque o que acontece? O Atlético, nos primeiros, sei lá, 10 minutos, o Renan Lodge teve 3 finalizações de dentro da área. 2 de pé esquerdo, 1 de cabeça. Isso daí é muito mais erro de marcação da equipe adversária do que qualquer outra coisa. Porque o tipo de construção que o Atlético estava fazendo ali naquele momento no primeiro tempo era muita bola nas costas da defesa, né? Só ver a característica dessas finalizações exatamente citadas aqui do Renan Lodge. Foram cruzamentos, bolas invertidas que ele chegou pegando de primeira para tentar finalizar quando a defesa do Grêmio estava incumbida, né? Estava tendo que marcar o outro lado do campo. É uma bola que começa do lado direito e é invertida pro lado esquerdo pro Renan Lodge chegar finalizando. Isso daí é uma característica que o Atlético já tinha. É um ataque de construção rápida, de poucos toques para você chegar dentro da área para finalizar. Esse foi o primeiro tempo do Atlético contra o Grêmio. No segundo tempo, aí não. Aí é um outro time completamente diferente, com apreço pelo... Como diria o Sampaoli, né? Amor por El Balón, né? Um apreço pela posse de bola, uma tentativa muito mais clara de ser dominante mesmo no jogo,
9: certo.
15: Coisa que não vinha acontecendo até ali então, e o Barba já estava tentando, porque se a gente for pegar, por exemplo, o jogo contra o Remo fora de casa, é um jogo que o Atlético joga num 4-4-2 e tenta ter mais a bola, até por isso, na minha visão, ele coloca o Reinier, que é um cara que vai dar mais número ali no meio de campo, né? Principalmente no momento de ataque, ele abaixa ali e se torna praticamente um meia para lançarem os pontas e aproveitar dessa velocidade também. Então, sem o Castanho, sem o Fred, muito provavelmente com uma dupla de meio campo formada por Maicon e Alan Franco, eu não consigo enxergar esse time do Atlético tendo a mesma característica que teve nesse segundo tempo contra o Grêmio, sendo um time de tanta posse de bola, um time que comanda tanto as ações do jogo. Eu acho que vai ser um time que vai estar feliz com o resultado e, querendo ou não, meu amigo, assim, se tiver a oportunidade de sair no contra-ataque, vai sair. E a cada... é uma situação muito parecida também com o Cruzeiro jogando contra o Flamengo no Maracanã. Só que aí tem uma diferença. O Atlético, que joga em casa, tem o placar do primeiro jogo ao seu favor.
9: Certo.
15: O Flamengo, que joga em casa, não. O placar do primeiro jogo dá pênalti.
9: Exatamente.
15: Então, o Atlético...
9: Mas também não pode recuar muito, né?
15: O Atlético, você diz.
9: É, não pode chamar muito também o Bragantino.
15: Como se o Bragantino conseguisse também atacar demais, né? Eu não acho que...
9: Você tá entendendo o que
15: eu tô querendo dizer? Eu acho que vai ser um jogo mais de trocação, de bola... Jogo chato, jogo ruim, bola presa no meio de campo, o Bragantino tentando atacar, mas sem conseguir, até porque não tem essa qualidade técnica toda, e o Atlético buscando exatamente esses contra-ataques, com o Cuejo, que é um cara de extrema velocidade, com o próprio Bernard e o Renan Lodge, puxando esses contra-golpes. Eu acho que principalmente o primeiro tempo vai ter essa característica, o Atlético tentando chamar o Bragantino pra se soltar. Aí, cara, se chega pro segundo tempo e continua, permanece um 0-0 com o Atlético classificando com o resultado do jogo da ida, aí eu adotaria a estratégia de diminuir o ritmo do jogo, ao invés de buscar tanto esse contra-ataque. Fica ali com a bola, toca a bola, sabe aquele jogo chato? Futebol em U, que a bola bate num ponta, volta no zagueiro, bate no outro ponta. Esse jogo é muito ruim pra quando você tá tentando vencer a partida.
9: Certo.
15: Mas pra você enrolar 40 minutos sem o adversário encostar na bola, você só gastar o relógio, é maravilhoso. Você não precisa, você nem corre risco defensivo praticamente. Se for, apertou a marcação aqui, eu vou perder a bola. Toca pra trás pro goleiro, o goleiro dá uma bica e recompõe todo mundo defensivamente novamente. Eu acho que no primeiro tempo o Atlético tem que ceder mais espaço pro Bragantino pra tentar abusar desse contra-ataque. E no segundo tempo diminuir o ritmo, travar o jogo. Tocar a bola de lado, fazer faltinha, cair no chão. Não deixar ter segundo tempo. Eu acho que essa é a estratégia ideal. Claro que o melhor dos mundos seria jogar bem e ganhar dando aula. Mas eu acho que essa transição do modelo tático que o Barba tá fazendo depende muito do Kevin Castanho.
9: Kevin Castanho
15: e do Maicon. E sem eles, eu acho que o Barba vai dar um passinho atrás e falar... Rapaziada, vamos fazer o que tava dando certo?
9: Certo. Ó, tem participação aqui lá de Uberlândia, ele, o Oliveira Félix. Hoje,
15: meu garoto,
9: o Danilo tá aqui, viu, ele? Ó, boa tarde, galera que faz o Papo de Craque na TMC BH. Aqui é o Oliveira de Uberlândia. estamos acompanhando o programa. Então, um abraço para você ligado. Ó, tem um áudio aqui também da galera já dando seu palpite. Ó, você já pode mandar sua mensagem, viu? 319-9944-8870.
15: Manda placar. Quero saber quanto que vai ficar Atlético e Bragantino. Quero saber quanto que vai ficar Cruzeiro e Flamengo. Manda o seu placar, o seu palpite pra gente aqui.
9: O Raimundo já deixou o placar dele tanto pro jogo do Atlético quanto pro jogo do Cruzeiro. Vamos ouvir o Raimundo. Boa tarde para você. Chega para cá.
16: Boa tarde, aqui é o Raimundo do bairro Fortaleza. Hoje é 2-0 pro Bragantino e 1-0 pro Cruzeiro. O gol do Bragantino vai ser todos dois do Eduardo Sacha.
9: Olha aí, ó, o Raimundo falando que vai ser 2-0 pro Bragantino, 1-0 pro Cruzeiro e o Léo Jardim, o que que ele falou? Volta aí, que a gente tem do Jardim, o de baixo.
16: Lá. Boa tarde. O gol do Bragantino vai ser todos dois do Eduardo Sacha.
15: Não, ele falou que os dois do Bragantino
9: vão ser do Sacha. Ah, os dois do Bragantino vai ser do Eduardo Sacha. Ele lei do ex?
15: É.
9: Igual foi o Cuejo lá do primeiro jogo?
15: O Cuejo e o Cleiton, né? Que achou que ainda jogava no Atlético.
9: É, rapaz. Tá aí, então, ó, registrado a participação aí do Raimundo. E a galera acompanhando também. Tem uma informação, a gente tem trânsito aí pra gente passar? Antes do trânsito? Ainda não? Ah, beleza, mas agora a gente vai, porque tem um motoboy Cristiano, tava passando pelo Shopping Del Rey, e ele falou que tem um acidente lá em cima, lá, ó, o motoboy. Vamos ouvir o que ele tá falando? Chega aí, ô motoboy Cristiano.
17: Ô galera, quem tá nos grupos de motoca aí, ó, manda no grupo aí, no grupo dos motoca aí, ó, fez Shopping Del Rey, tem óleo até no retorno pra BR aqui, ó. Tudo cheio de óleo, o motoqueiro acabou de cair, já caiu uns 4 aqui, ó. Lá do posto de gasolina, fez Shopping Del Rey. Até na entrada do anel rodoviário aqui, sentido Rio de Janeiro, tudo lotado de óleo, ó. Os motos, quem tiver grupo aí, ó, dá moral pra eles aí, que eles estão caindo toda hora aqui.
9: Tá, então, você que tá passando aí próximo do Shopping Del Rey, cuidado, viu? Porque tem óleo na pista, tem motoqueiro caído, então tome muito cuidado.
15: Roberto Carlos, hein?
9: Ah, tem participação.
15: É o rei.
9: É, o Roberto Carlos, ele que é amigo de Marcos Botelho, é o nosso amigo e ainda tem o Churros lá e até hoje não mandou Churros pra galera aqui.
15: É, vacilou, né?
9: Ok, calma aí.
15: Ué, tá prometendo e não tá mandando?
9: Ô, Roberto Carlos, uma boa tarde pra você. Não leva a mão, não, porque é brincadeira aqui do nosso querido Danilo Mar. Vamos te ouvir agora, roda aí.
18: Boa tarde, galera da TNC. Hoje o pra cá vai ser 2-1 pro Cabuloso. KJ e JJ. O plano hoje, o plano é ser feliz, galera, e ouvindo a TNC, quem sabe ouve.
9: Tá certo então, é o torcedor do Cruzeiro confiante na vitória lá no Maracanã, participa com a gente, pode mandar sua mensagem pelo 319-9944-8870 e agora a gente vai acionar mais uma vez o Diego Costa pra poder falar da reta do Califórnia, a galera que vai pro Califórnia no jogo do Atlético daqui a pouco. Esse trânsito de próximo do Califórnia dá umas 4 horas da tarde, meu amigo, você pode desistir da vida, tá? Mas vamos saber como é que tá agora. Meio-dia 59.
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20: 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Na reta do Califórnia agora, Luiz Soares, tem lentidão para o motorista no sentido BH. Da 040 pelo excesso de veículos, não há ocorrência. Também não é um congestionamento muito grande, vale a pena insistir. No sentido Sete Lagoas, pequena redução de velocidade. Chegando ali à Avenida Wilson Tavares Ribeiro, no bairro Cabral. 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
9: Tá certo, então. Vamos de giro Brasil, porque teve herói em Mendoza, viu? Em Mendoza.
15: Mendoza.
9: Mendoza.
15: Estádio Malvinas Argentinas.
9: É, rapaz. O Fábio brilhou nas penalidades e coloca o Fluminense nas quartas de final da Libertadores.
15: E estrela excelente ontem. Novamente os argentinos perdendo as Malvinas.
9: Olha só, o Marcos Botelho, estrela excelente, ele colocou lá no nosso grupo ontem, falou assim, ó,
15: é verdade.
9: Jogo típico de penalidade e a cara do que Fábio salvar o Fluminense.
15: Detalhe que ele falou isso antes da expulsão do Fluminense.
9: Exatamente, tava 0-0 ainda.
15: Tava 0-0.
9: Aí o Fluminense faz um gol. É que praticamente lá no finalzinho, pênalti pro Rivadavia.
15: Sim.
9: E aí, o Arce, bom, Alex Arce, bom atacante. É, rapaz, ó, classificação heróica e dramática na Argentina. O Fluminense garantiu a sua vaga nas quartas de final da Copa Libertadores ao superar o Independente Rivadavia nas penalidades. De acordo com a cobertura da partida em Mendoza, o tricolor jogou quase todo o segundo tempo com um homem a menos após a expulsão de Canóbio, que, como diz aí o Galvão Bueno, Chernóbio, abriu o placar com Kevin Serna.
15: É o Canóbio, né?
9: É.
15: Como é que é o nome daquele filme do cachorro?
9: Nossa.
15: É, eu vou pegar isso aqui,
9: peraí. E sofreu um empate aos... Foi praticamente no final, não foi?
15: Foi no finalzinho, nos últimos...
9: Aos 90, né, praticamente, com gol de pênalti de Alex Arce. Na decisão...
15: Ó, o nome do filme é K9, um policial bom pra cachorro.
9: Na decisão, na marca da Cal, brilhou a estrela do goleiro Fábio, que pegou duas cobranças, sacramentando a festa tricolor. É comandado pelo técnico interino Marcão, Fluminense viu o Canóbio sendo expulso aos 12 minutos do segundo tempo. E mesmo com um número de jogador a menos, Kevin Serna saiu do banco de reservas para poder marcar os 23 minutos. O Rivadavia só igualou nos acréscimos, né, com um pênalti polêmico convertido pelo artilheiro Alex Arce. Na disputa, Lúcio Acosta isolou a sua cobrança para o Fluminense, mas Fábio buscou os chutes de Florentin e de Atencio nas cobranças alternadas, garantindo a vitória após Guga converter o último para o tricolor das Laranjeiras.
15: Na verdade, tá meio errada a ordem. O Guga converteu e depois o Fábio catou a última.
9: Ah, então, beleza. Então, o Guga fez o seu gol
15: e, aí,
9: e o Fábio deu a vitória. Nas quartas de final, o Fluminense aguarda a classificação do duelo entre Platense e Coquimbo Unido.
15: É, olha.
9: Pelo Brasileirão, a equipe volta nesse sábado às 4 horas da tarde diante do Remo no Maraca.
15: Informação, esse Atencio aí, que perdeu o pênalti, é o que estava no Sport na temporada passada, Rodrigo Atencio.
9: Ah, verdade.
15: Tá emprestado lá pro Rivadavia.
9: É, rapaz. Então, mais uma vez pode ter um argentino na vida do Fluminense, né? Porque pode ser o Coquimbo Unido. O Coquimbo Unido é do Chile.
15: Coquimbo Unido do Chile perdeu o primeiro jogo pro Platense.
9: Você sabe quem tá lá no Coquimbo Unido?
15: Sei.
9: Torcedor atleticano, não sei se sente saudades.
15: O nosso querido Matheus Muricy.
9: Ah, informou mais exatamente. Cedo. O Urso. Não é o Júnior Urso. É o atacante. Lucas Prato. Saudades de Lucas Prato, torcedor atleticano.
15: Manda mensagem aqui pra gente no 99... Como é que é?
9: 99944...
15: 8870.
9: 70, exatamente. E o Tricas está nas quartas de final da Sul-Americana. Porque o São Paulo ontem bateu o Bolívar no Morumbi e vai encarar o Boca Juniors. É, rapaz.
15: São Paulo vai de Boca?
9: É. Na noite de autoridade e festa no Morumbis, o São Paulo garantiu a sua vaga nas quartas de final da Copa Sul-Americana ao vencer o Bolívar por 3-1. De acordo com a cobertura oficial da partida, o técnico Dorival Júnior apostou em uma formação mista e viu o tricolor dominar as ações com os gols de Luciano,
15: uhum,
9: Caleri e o zagueiro Sabino.
15: Sabiano.
9: Após Asprilla marcar para os bolivianos. Classificado, o time paulista terá pela frente... Não vou colocar que é o todo poderoso, não, mas o histórico, sim, poderoso Boca Júnior na próxima fase.
15: É verdade.
9: Lembrando que...
15: E esse Asprilla, cara, é um jogador bem interessante, tá? Do Bolívar. Acho que os mais interessantes são o Asprilla, os dois laterais, né? A dupla, que são gêmeos, inclusive, o Sagredo de um lado e o outro Sagredo.
9: O Segredo do...
15: o Sagredo e o Segredo, né? São bons jogadores, o Robson Matheus, bom jogador também. Tem o Patito também, que é interessante, mas o Patito e o Asprilla são dois jogadores já mais velhos. Os dois Sagredos e o Robson Matheus são jogadores em idade ainda. Vale dar uma olhada.
9: Depois de 1-0, né, com o gol do Luciano na etapa inicial, o Bolívar ainda chegou a empatar o jogo com um golaço de Asprilla, né, no ângulo. Foi. aos 15 minutos do segundo tempo.
15: Batendo de
9: mas
15: fora
9: a resposta São Paulina foi imediata, né? Caleri converteu um pênalti assinalado com o auxílio do VAR aos 22 e Sabino fechou a conta aos 30 minutos escorando o escanteio de cabeça. São Paulo agora se prepara para um clássico sul-americano, o Boca Júnior, que eliminou seu adversário na outra chave, que era a equipe do O'Higgins, né? Não.
15: É, antes foi O'Higgins.
9: O antes foi O'Higgins, né? Agora foi o... Me fugiu da memória.
15: Foi o Recoleta.
9: Recoleta.
15: Tava no grupo do Santos na primeira fase.
9: 4-1.
15: Foi... Até que o resultado, ó. Na ida, 3 a... Na ida...
9: 4-0, né?
15: 3-1. Na volta, 4-0.
9: No total, 7-1.
15: É.
9: Cada dia é um Brasil.
15: É gol da Alemanha!
9: Rapaz. E agora vai enfrentar a equipe do Boca Juniors. Como o Boca Juniors veio da Libertadores...
15: Isso.
9: E o São Paulo veio da... Da Libertadores também, o São Paulo?
15: Não, São Paulo estava na Sul-Americana.
9: Sul-Americana. Então, São Paulo decide em casa, diante do Boca Juniors. Primeiro jogo.
15: Isso.
9: Na Argentina, e o segundo jogo no Morumbis. Vamos para os placares, então, de ontem?
15: Uai, vamos.
9: Independente Rivadavia.
15: Não, o São Paulo também veio da Libertadores, jogou contra o Boston River na Sul-Americana.
9: Ah,
15: jogou contra
9: tá.
15: O Boston River.
9: Então, tem que saber da melhor campanha, né? Que agora vai ficar nessa...
15: Ah, joga pro alto aí, os dois vão cair em algum momento também. O Boca não tá conseguindo ser um time consistente ultimamente em competições
9: São internacionais. São Paulo ou Boca, você vai de quê?
15: Não, eu acho que o Boca Juniors passa. Acho que o Boca Juniors passa. Acho que vamos ter uma semifinal entre Boca e River.
9: Eita, que jogaço, hein?
15: É, eu acredito nisso.
9: O Independente Rivadavia perdeu nas penalidades.
15: Isso.
9: O Fluminense após o empate em 1-1. Tivemos o primeiro jogo da ida, né, do Deportes Tolima contra o Independente Del Valle. O jogo que seria na semana passada, mas houve um tremor lá na Colômbia. Agora já não está tudo normalizado, mas já está tudo ali mais tranquilizado. Então conseguiu, né, estar apto para fazer a disputa e perdeu o seu primeiro jogo para o Independente Del Valle. Universidade Católica, eu acredito que muitos acreditavam em uma vitória dentro de casa, mas, entretanto, todavia, depois de 1-1 na Argentina... 3-0 pro Estudiantes de La Plata.
15: Tudo bem, o 3-0 de fato não era esperado, né? Eu acho que isso daí tem que deixar claro. Mas iludidos quem acreditou, né? Iludiu quem acreditou, porque a Universidade Católica não me inspirava confiança em nenhum momento, desde a época da fase de grupos ali com o Cruzeiro. O surpreendente foi conseguir empatar o jogo aqui no Mineirão. Mas também não chega a ser surpreendente, porque era o Matheus Cunha no gol e ele toma 2 gols em cima dele, então. Se fosse um goleiro de verdade, provavelmente o Cruzeiro teria vencido aquela partida. E aí, muita gente vai pegar e dizer, ah, mas a Universidade Católica foi lá e conseguiu ir bem nos jogos contra o Boca, que não sei o que e tal. Dá uma olhadinha depois nas classificações dos últimos anos do Campeonato Argentino e vê quem que tava na frente, se era o Boca ou se era o Estudiantes. Só isso.
9: É, tá certo. O Deportivo Recoleta teve que se recolher, né, da Copa Sul-Americana, depois de perder o 3-1 no estádio do Huracán, que é onde o Boca Juniors está mandando seus jogos até a reforma lá do La Bombonera. E depois, dentro de casa, tomou 4-0. Então também dá adeus à competição. E o São Paulo ontem classificou, vencendo por 3-1 depois do jogo da ida, né?
15: Em
9: 1-1. E agora os jogos de hoje.
15: Palpites, Luiz.
9: Olha, vamos lá então. Porque Palmeiras, aqui a informação tá errada, o primeiro jogo foi 1-1, né?
15: Isso.
9: Então, eu vou palpitar em uma vitória simples do Palmeiras por 1-0. Mas nada mentira que esse jogo vai ser uma goleada do Palmeiras.
15: Eu acho que o Palmeiras vai vencer também. Eu tô na dúvida se eu vou falar 3-0 ou se eu vou falar 4-1.
9: Olha aí.
15: Mas eu acho que a diferença é de 3 gols.
9: É.
15: 3-0.
9: Teremos.
15: Não, 4-1. Verrete vai fazer um gol.
9: Olha aí, ó. 4-1.
15: Verrete vai fazer um gol.
9: Coquim Bonito e Platense, o primeiro jogo também 1-1.
15: É, eu acho que a tendência é o Platense classificar, mas eu acho que provavelmente nos pênaltis. Eu vou
9: também
15: apostar tipo 1-1 de novo e pênaltis, Platense classificando.
9: Eu acho que vai ser 0-0, que é jogo chato e vai ser nos pênaltis também.
15: É.
9: Cruzeiro e Flamengo, né? Flamengo e Cruzeiro, né? Pelo mandante.
15: Sim, pelo mando, né? Pelo mando Flamengo e Cruzeiro, eu acho que a tendência... Cara, eu
9: tô vendo esse jogo também pra empate de novo.
15: É, tem dois cenários que eu acho mais possíveis, assim, com sinceridade. Eu acho que o mais provável é o Cruzeiro acabar vencendo, o Cruzeiro vencer em um gol de contra-ataque, uma oportunidade para Caio Jorge, para Arroio, para Wesley, esses jogadores de maior velocidade do Cruzeiro, até mesmo o Lúcio Rodrigues entrando no segundo tempo, por que não? Acho que o Cruzeiro vai acabar vencendo esse jogo por 1-0, gol de contra-ataque. Agora, se for, por exemplo, esse resultado que você citou de empate, aí eu acho que nas penalidades o Flamengo é favorito.
9: Tá certo, e teremos Copa Sul-Americana, Galo e Bragantino, jogo de ida, o Galo venceu por 1-0.
15: 1-0 pro Atlético ou 0-0, eu acho que esse é um jogo pra placar baixo novamente, ou 0-0 ou 1-0 pro Atlético.
9: Vou nessa também, 0-0, 1-0. Santa Fé da Colômbia e River Plate, lembrando que esse é o jogo da ida, que também o Santa Fé é da Colômbia e vai fazer o seu jogo. Eu acho que pelo que tá acontecendo e não teve tempo ali daquela preparação 100%, eu acho que...
15: São dois times com dificuldades, né?
9: O River Plate tem que levar também em conta também o Cudê, né? É. Vamos colocar 0-0?
15: Eu acho que o River vai ganhar.
9: 1-0?
15: Não, vou botar 2-1.
9: 2-1. Montevideo City Torque do Uruguai e o Tigres da... Tigre, né, na verdade, da Argentina. O Tigre também tá feio, tá?
15: Tá feio. Esse Tigre tá parecendo um gatinho.
9: Eu acho que vai ser 1-0 Montevideo City Torque.
15: É, a ida, o Montevideo venceu já por 1-0. Eu acredito que 1-1. Empatezinho e o Montevideo classifica.
9: Antes da gente chamar o segundo tempo do Cruzeiro, vamos só de uma curiosidade do dia.
15: Ih, rapaz, porque eu quero ver você falar esse nome aqui.
9: Uma estrela da NBA estava nos aflitos ontem.
15: Nos aflitos, Náutico e Ceará.
9: É o Nick Nurse?
15: Nick Nurse, meu garoto, voando!
9: O inglês tá aqui. Marca presença em vitória do Náutico na Série B. Presença ilustre no futebol pernambucano. Nick Nurse, renomado técnico do Philadelphia. 76ers. É o contrário
15: do 6-7.
9: É o 7-6ers. Na NBA.
15: Foi bem.
9: Surpreendeu ao aparecer nas arquibancadas do Aflito na segunda-feira. De acordo com a cobertura da partida, que foi válida pela 23ª rodada da Série B, o treinador campeão da Liga Norte-Americana aproveitou a passagem pelo Recife, onde ministrou palestra na terça-feira, para apoiar o clube do coração de sua esposa pernambucana. Ih, e deu sorte, viu?
15: É verdade.
9: O Timbu bateu o Ceará por 1-0.
15: É verdade, deu sorte.
9: Nick Nurse foi campeão do NBA pelo Toronto Raptors.
15: Sim.
9: Em 2019, eleito treinador do ano da liga em 2020 e atualmente comanda os Astros do Philadelphia 76ers.
15: Isso.
9: 76ers.
15: Tá quase bom.
9: 76ers. O treinador funcionou como amuleto, né, no confronto contra o confronto direto, né, contra o descenso aí da Série B. 1-0 pro Náutico lá nos aflitos. Clube Náutico do Capibaribe.
15: É, ué.
9: Que atingiu os 30 pontos e abriu fôlego contra a degola, enquanto o Ceará permanece ainda com o sinal de alerta ligado na 16ª. Tá o porteiro de zona, né?
15: É. Complicado, né?
9: Vamos falar do segundo tempo, então, do Cruzeiro. Vamos acionar, então, o Marcos Botelho, que ele vai explicar como é que fica aí a meta do Cruzeiro. E também informações do Flamengo com Léo Pinheiro. Ô, Estrela Excelente, vem pra cá de novo.
0: Muito bem, estamos de volta. E eu prometi abrir um debate sobre a meta celeste, porque o Cássio está de volta. Cássio Ramos, gigante, 39 anos. Quase o dobro da idade do atual titular do Cruzeiro, o Otávio. Otávio que está de contrato estendido, hein? O Otávio renovou o contrato com o Cruzeiro, estendeu, na verdade, né? Tinha contrato até o final de 2029, agora tem vínculo com o Cruzeiro até junho de 2031. Grande Otávio, filho de Perdigão, cidade da região centro-oeste de Minas Gerais, chegou novinho ao Cruzeiro e tá desde então. O Otávio com o contrato renovado, o Pedrinho até brincou, né? Nós temos goleiro aí para mais 20 anos, especulando aí que o Otávio chega em plena forma até os 40. O Cássio tem 39, parceiro. Então é bem provável, bem possível. Mas é o seguinte, como que fica a meta azul? Cássio tem 39 anos, contrata até o final de 2027. O Otávio tá voando, tá jogando demais. Tem 20 anos, é cria da toca, contrato até junho de 2031. E o Otávio foi cobiçado por clubes estrangeiros ao final do ano passado. O Eintracht Frankfurt chegou a oferecer uma proposta para o staff do jogador. Cruzeiro sequer quis ali negociar o Otávio. Que bom, né, Cruzeiro? Mas é isso. Dúvida na meta celeste. Em 22 jogos na temporada, o Otávio vem correspondendo cada vez melhor. De 22 jogos, 5 pela Copa Libertadores. O sexto vai ser hoje contra o Flamengo. Vai ser titular o Otávio, apesar do retorno do Cássio. São 10 jogos pelo Brasileirão também, 4 pela Copa do Brasil, 3 pelo Campeonato Mineiro. Inclusive, a estreia profissional do Otávio foi logo na primeira rodada do Campeonato Mineiro, lá no dia 10 de janeiro, derrota para o Pouso Alegre no Mineirão por 2-1. Aquele time bem alternativo do Cruzeiro, com vários jogadores na base. E desde então, o Otávio está se firmando aí na meta celeste. O Cássio teve a lesão dele lá em março, no jogo contra o Flamengo no Maracanã, quinta rodada do Campeonato Brasileiro, derrota por 2-0. Matheus Cunha entrou na meta, não foi bem. Agora está lá no Internacional operando milagres, pero no mucho. E o Otávio assumiu a titularidade. Turma, como é que fica essa titularidade da meta celeste? No momento, o Cássio vai ter que lutar para recuperar a titularidade, né? Porque o Otávio é o dono da posição. Acho difícil o Arthur Jorge, nesse primeiro momento, tirar o Otávio da meta cruzeirense. Mas é isso. Cássio, 39 anos, contrato até 2027. O Otávio, 20 anos, contrato até junho de 2031. Beleza? Tem essa informação aí, essa pergunta até, né, pra vocês responderem. Vocês aí no estúdio, você ouvinte TMC. Mas agora vamos abrir espaço também para escutar as informações do Flamengo, porque meu amigo Léo Pinheiro vai trazer todas as informações do adversário do Cruzeiro de logo mais. Ô Léo, chega aí, meu parceiro.
1: Fala, meu parceiro Botelho, tudo bem? Um abraço pra você e pra todo mundo aqui da TMC de Minas Gerais. Olha, o dia no Rio de Janeiro amanheceu daquele jeito. Céu aberto, dia lindo e aquele clima de expectativa para o jogão hoje à noite entre Flamengo e Cruzeiro no Maracanã, partida de volta da Copa Libertadores. Pois bem, sobre a equipe rubro-negra, o Flamengo deve ter apenas uma alteração em relação ao time que começou a partida na semana passada contra o Cruzeiro no Mineirão. Retorno de Pedro à titularidade no Flamengo na Libertadores. O Bruno Henrique foi preservado do jogo contra a equipe do Mirassol no final de semana. Ele ainda sofria com dores no tornozelo por conta da entrada do Matheus Henrique, Matheuzinho, volante da equipe cruzeirense, mas ele treinou nos dois últimos dias. Porém, a indicação nas atividades é que o Pedro será o titular da equipe do Flamengo no duelo de hoje à noite no Maracanã. Lógico que é uma projeção e o Leonardo Jardim pode surpreender na formação tática. Então, um provável Flamengo para o jogo de hoje à noite no Maracanã. Agostinho Rossi no gol, Emerson Royal como lateral direito, dupla de zaga com os Léos, Pereira e Ortiz, Ortiz pela direita, Pereira pela esquerda, e Ayrton Lucas completando o sistema defensivo na lateral esquerda. Meio campo com Eric Pulgar, Jorginho e De Arrascaeta, na frente Gonzalo Plata, Samuel Lino e Pedro. Pedro que tem 28 gols na história da Libertadores, todos com a camisa do Flamengo, e ele se aproxima do Gabigol. Ele está a 3 gols do Gabriel Barbosa, hoje defendendo o Santos, que é o maior artilheiro brasileiro da história da Libertadores. E ele tenta ainda, nessa edição, se aproximar ou então ultrapassar o Gabigol nesse quesito. No final de semana, 2 gols do Pedro, que vive essa boa fase, relativamente boa fase, né? Porque bola na rede foram poucas depois do retorno da Copa do Mundo, após a paralisação, na realidade, da Copa do Mundo. Mas é um jogador extremamente participativo e que briga pela titularidade com o Bruno Henrique. Então, essa é a sinalização: Pedro no ataque e Bruno Henrique e Paquetá no banco de reservas. Lógico que não está descartada a possibilidade de uma surpresa pelo lado do Jardim. Vocês conhecem bem o treinador, atual treinador do Flamengo, mas essa é a expectativa a respeito do Flamengo hoje no Maracanã. Sobre torcida, a torcida do Cruzeiro será bem recebida, mas teremos aquela tela de proteção e também barreiras de proteção de alumínio no Maracanã, no setor visitante, projeção de um público de 70 mil pessoas hoje à noite, no maior do mundo.
0: Valeu, Léo Pinheiro, competentíssimo, 01 da informação da rede TMC. Grande Léo Pinheiro, setorista do Flamengo, TMC Rio de Janeiro. Mas é isso, tá aí as informações, a meta cruzeirense, como que chega o Flamengo, e daqui a pouco eu volto para fechar o Cruzeiro aqui no nosso Papo de Craque.
9: Tá certo, então vamos aproveitar antes da gente falar do Cruzeiro, ô Danilo, que a gente vai falar de trânsito, destaques para MG30 com o Diego Costa.
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20: 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Então, Luiz Soares, na MG30 tem ponto de lentidão para o motorista agora que sai de Nova Lima e vem para a capital, passando pelo Vale do Sereno. Por lá tem trabalhos sendo realizados. O trecho não é muito grande, mas já fica esse alerta para você, ouvinte TMC, deixando Nova Lima na vinda para a capital. No entorno do shopping, movimentação um pouco mais intensa ali, próximo à Praça Marcelo Góes Menicut, também no trevo do Belvedere, mas nada aí que vai atrapalhar demais o seu deslocamento, motorista. 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
9: Tamo de volta, vamos falar então dessa meta, né, traçada pelo Cruzeiro e essas informações aí do Flamengo, né?
15: É, de fato, assim, acho que o Cruzeiro, novamente, volto a dizer, a tendência, na minha visão, é de um Cruzeiro que vai explorar os espaços, né? A escalação que o nosso querido Léo Pinheiro trouxe, provável, do Flamengo, é uma escalação mais ofensiva, como sempre, como tem de ser também as escalações do Flamengo, porque no final das contas é um time que é tido mesmo e é, de fato, um dos times com o melhor elenco do Brasil, o time com maior investimento, sem sombra de dúvidas, maior contratação da história, inclusive, do futebol brasileiro, feita esse ano sob o comando do José Boto, do BAP e a pedido também, né, dos torcedores que estavam loucos para ver o Paquetá de volta com a camisa do Flamengo. A tendência é que seja titular. A tendência, inclusive, é uma mudança muito grande do primeiro, do jogo, né? Do time que foi para o primeiro jogo contra o Cruzeiro aqui no Mineirão. Em relação ao jogo que será nesse jogo, ao time que será nesse jogo de volta no Maracanã. A tendência do time do Flamengo é um time muito mais ofensivo, né? Com Pedro lá na frente, ao invés da titularidade para o Bruno Henrique. Muito provavelmente também tirando o Pulgar e colocando mais velocidade nesse meio de campo. Acredito que tem chance até do Carrascal ser um titular junto com o Arrascaeta, porque o Flamengo, se a gente for pegar, por exemplo, como base o que o Leonardo Jardim fazia no Cruzeiro, a gente vai se lembrar que nos primeiros 10, 15 minutos era um time que pressionava muito, que tentava já cedo abrir o placar para poder ter um pouco mais de tranquilidade e buscar os espaços no contra-ataque. Era geralmente assim que funcionava o time do Leonardo Jardim, principalmente jogando em casa quando estava aqui treinando o Cruzeiro. Agora, pensando nesse time do Flamengo, o Flamengo tem que também tentar conseguir abrir o placar rápido. Então a tendência que eu imagino é um início muito forte e depois, a depender do que acontecer no jogo, o Flamengo ou tira um pouco dessa presença atacante, por exemplo. Ó, a escalação que eu imagino seria com Jorginho, Carrascal e Arrascaeta, Samuel Lino, Plata e Pedro. Ou seja, um time que é muito rápido e também muito ofensivo, né? Porque a tendência, principalmente quando você tem um Pedro, é você sofrer um pouco nesse quesito da velocidade. Pedro é um centroavante que é muito mais postado, apesar de ser provavelmente o melhor centroavante do futebol brasileiro. Com certeza é um dos mais técnicos, né? E tem faro de gol, artilheiro também desse Campeonato Brasileiro nessa edição, com 14 gols. Empatado, inclusive, com Kevin Viveiros, né? Do Atlético Paranaense. Mas a tendência, para mim, é essa. Um time do Flamengo buscando abrir o placar rápido para tentar fazer o Cruzeiro se lançar e aí na sequência o Flamengo abusar de contra-ataques, não só de contra-ataques, né, mas do espaço, porque o Cruzeiro, caso comece perdendo, vai ter que atacar o time do Flamengo fora de casa e aí a vantagem se vira ao contrário. E eu acho que a sensação que eu tenho sobre esse confronto desde que saiu é que quem estará mais confortável, quem estará com tendência de vitória, sempre será o time que tiver o resultado em seu favor, porque são duas equipes que gostam muito, esse é meu, tá, Luiz? São duas equipes que gostam muito de explorar a velocidade, são dois times rápidos, dois times que gostam de pontas velozes para fazer essas jogadas de linha de fundo. Então, no final das contas, pro Cruzeiro, o empate, o início com o empate, você segurar esse empate o máximo de tempo possível, é positivo, já que o Flamengo está jogando em casa e vai se desesperar e vai se lançar pro ataque. O Cruzeiro tem que fazer exatamente isso, tentar forçar o Flamengo a ir desesperado à frente, enquanto o time celeste busca essas jogadas de contra-ataque com o Caio Jorge, com o Arroy, com o Wesley, Matheus Pereira, Pifano. Tem a vantagem de ter o retorno do Lucas Romero, uma vantagem muito importante, até porque o Matheus Henrique, que até foi bem no primeiro jogo, mas vai ser necessário, principalmente num jogo como esse, fora de casa, você tem um cão de guarda de verdade, um cara que a sua primeira característica é a recuperação de bola, e eu acho que isso falta muito no Matheus Henrique. O próprio Botelho falou no primeiro boletim de uma possibilidade até de um 4-4-2, fortalecendo o meio de campo, utilizando Zé Lucas e Lucas Romero com Gerson e Matheus Pereira, e aí provavelmente seria lá na frente Caio Jorge e Arroyo. É uma possibilidade interessante, vai até de acordo com coisas que o Arthur Jorge até fazia, inclusive, lá no Botafogo, né? Se a gente for parar pra ver, o time do Botafogo, ele tinha Alan e Gregory, Savarino e Almada, e lá mais na frente Luiz Henrique e Tiquinho Soares. Era um time que também jogava muitas vezes num 4-4-2. Era um time com uma estrutura até parecida com a do Cruzeiro, mas que variava entre um 4-4-2 e um 4-2-3-1, né? Às vezes o Savarino era um camisa 10, às vezes ele era até um jogador mais aberto pelo lado direito, com o Luiz Henrique virando

0: braço nas costas. Então, na minha visão, eu prepararia esse time pensando primeiro no lado defensivo e depois no lado ofensivo. E aí eu vou contar um segredinho pro torcedor do Cruzeiro, que talvez ele não saiba. O líder de assistências da temporada do Cruzeiro é o Fagner, tá? Não tem William, não tem Matheus Pereira. O líder de assistências da temporada é o Fagner. Então, o Fagner, ele pode e é um jogador mais defensivo do que o William, sobe menos, ataca menos, mas quando ele sobe, ele é muito mais efetivo do que o William. Então, a presença de Fagner e de Vidalba, pra mim, são fundamentais nesse jogo, fundamentais mesmo pra dar uma segurança defensiva. Dupla de volantes, é o Romero ao lado do Gerson, Matheus Pereira de camisa 10, com liberdade pra circular e também fazer essa associação ali com os volantes, trazendo esse jogo de trás pra frente, né? Juntando nos volantes e trazendo o jogo para os atacantes. Na ponta direita, Kenny Arroyo, que fez um partidaço no jogo de ida e é um cara que cresce em jogos grandes. Torcedor cruzeirense precisa ser menos crítico também com o Kenny Arroyo, tá? Que é um jogador muito técnico, muito jovem, e o torcedor cruzeirense precisa ouvir a verdade sobre Kenny Arroyo. Ele chega no Cruzeiro com 19 anos. Um cara vindo da Europa, do Beşiktaş, com 19 anos, pelo valor que o Arroyo veio, e com a técnica e qualidade, potência física, que é evidente que ele tem, se ele tomasse boas decisões o tempo inteiro, meu amigo, ele não tinha saído do Beşiktaş pro Cruzeiro. Aliás, nem pro Beşiktaş ele tinha ido, ele tinha direto ido para um grande europeu. Mas é óbvio que ele não toma as melhores decisões, até porque senão um cara com a característica dele, a capacidade de finalização que ele tem, que sabe driblar, que é veloz, que ajuda na marcação e ainda fosse inteligente de tudo pra tomar decisões em momentos cruciais, meu amigo, esse cara ia estar jogando em time de Premier League, ia estar jogando em time importante de Série A italiana, em La Liga. Não é o caso, né? Até por isso ele tá no Cruzeiro. Então, ele erra mesmo algumas decisões e o torcedor tem que conviver com isso. Ele acrescenta muitas outras coisas, né? Por exemplo, um jogador que erra menos decisões, na minha visão, é o Wesley. O Wesley, ele é muito bom jogador. Muito bom jogador. Mas é muito claro que o Wesley tem um físico abaixo do Arroyo, que ele se entrega menos defensivamente, que ele dribla com menor qualidade, que a potência física do Wesley é menor do que a do Arroyo, que o Arroyo chuta mais forte do que o Wesley.
1: Sim, sim. E o Arroyo foi importante naquele jogo do Cruzeiro contra o Corinthians.
0: Ele gosta de grandes jogos.
1: Na Itaquera. Foi agora no jogo diante do Flamengo. E o torcedor tem que dar esse voto de confiança também. E ele precisa, como você disse, tomar decisões mais acertadas, ter calma na hora.
0: Não, ele tem que evoluir isso durante a carreira, né? Mas um cara de 19 anos, com todas essas características ótimas, chegar pronto pro Cruzeiro já tomando as melhores decisões, meu amigo, você tá achando que você tá contratando o Messi? Não é assim não, hein?
1: Exatamente, vai passar pelo processo de evolução, tem evoluído, e o torcedor também acredita que ele pode ser um nome importante nessa noite. Ó, agora 1h30, a gente vai fazer um break, um intervalo comercial, e daqui a pouquinho a gente tá de volta para mais Papo de Craque nessa primeira edição, tá? 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
7: Ai, tamo de volta, chegamos de novo.
8: Que é isso, poderoso
7: uma
8: castigo?
7: Hora e mais ou menos.
8: Como é que você tá?
7: Mais ou menos.
8: E o Faustão?
7: Eu não sei fazer.
8: Faustão, você não sabe?
7: Ô, louco, bicho.
8: Tá louco, meu! Tá pegando fogo, bicho! E o Silvio Santos?
7: Mas vim pra cá você? Mas eu tô aqui, eu tô tranquilo, eu deixei tudo na mão da minha filha número 6.
8: Ô Luiz, eu vou te pedir um favor. Chama a Giovana Oliveira com a voz do Silvio Santos.
7: Daqui a pouquinho, porque tem participação do Léo Benetti.
8: Você não precisa fazer agora. Ah, deixa que você faça.
7: Léo Benetti tá aqui com a gente, participando, ele falando assim, ó: quem reclama do Arroio merece Robertson e Luvanor no ataque. Grande abraço, meus amigos.
8: O Luvanor, que é o luva do Cruzeiro, né? É. Ao invés de luva de pedreiro, é o luva do Cruzeiro.
7: Luva do Cruzeiro. É. Graças a Deus, pai. Ele foi embora, né?
8: Ai, ai, ai.
7: Ô, Léo, manda pra gente aqui seu palpite pra Vasco e Olímpia. O Vasco empatou em 0x0 em São Januário, agora vai até o Defensores del Chaco para poder enfrentar o Olímpia, o jogo da Copa Sul-Americana. Eu quero saber o seu palpite. Mas vamos chamar então a Giovana?
8: Chama!
7: Giovana, vem pra cá você. Vem falar de Galo Forte Vingador nessa segunda. Segundo tempo? É segundo tempo?
8: Segundo tempo.
7: É segundo tempo do Galo?
8: É Galo?
7: É Galo. É Moduro? Chega mais, vem pra cá, vem!
9: Meus amigos, já falando já sobre o Aerofred, né? Foi muito bacana, muito cheio realmente. A massa atleticana se fez presente para acompanhar a chegada do principal jogador dessa janela de transferências, que inclusive estará hoje, né, na apresentação. Daqui a pouquinho teremos, então, às 14h, o início da apresentação do Fred na Arena MRV. Palco que vai receber, então, nesta noite também, Red Bull Bragantino e Galo. Galo e Red Bull Bragantino, meus amigos, não vai ser jogo fácil. O Galo, que venceu a partida de ida por 1x0, né? Jogo muito bom lá em Bragança Paulista. E agora, então, um empate já classifica o Atlético para a próxima rodada. Então, Galo, então, consagrando, então, um empatezinho, uma vitória simples, já está, então, nas quartas de final da Copa Sul-Americana. Jogo muito importante no jogo de ida. Gol do Coelho e agora, então, muito provavelmente teremos este atleta, né, entre os 11 iniciais. A única saída, meus caros, realmente, quem não estará disponível, né, da partida de ida, como foi contra os 11 titulares, Lianco, acabou se lesionando, não estará à disposição. Quem também não vai estar disponível é o Igor Gomes, também sofreu uma lesão, vai ficar um período de fora aí e não estará à disposição do técnico Eduardo Domingues. A questão é, lateral direita, Natanael ou Preciado? No meio de campo, será que ele vai manter a trinca com Cicê, Maicon, Alan Franco? Ou vai mudar, colocar o VH? Bora lá então. Provável escalação do Galo com Everson no gol, Natanael ou Preciado, Juan Tressoldi de Vitor Hugo e Renan Lodi, Maicon, Alan Franco, Cicê, VH, Coelho, Bernard, Cassierra ou Renier. Estes, então, os prováveis iniciais da equipe atleticana, que tem hoje, meus amigos, Bernard e Coelho pendurados, tá? Então, se algum dos dois atletas receberem cartão amarelo e o Galo classificando para as quartas de final, estarão de fora do próximo confronto, que vai ser entre Santos e Magária, né? A partida das quartas de final, o Santos, que venceu na Vila Belmiro por 2-1. Já em relação ao técnico Wagner Mancini, o Red Bull Bragantino chega precisando da vitória de qualquer maneira, né? E para essa partida, então, pode ser que ele coloque o Pita, jogador paraguaio que inclusive disputou a Copa do Mundo com a seleção paraguaia, né? Pode ser que ele entre entre os 11 titulares, ele que acabou entrando apenas durante a partida em Bragança Paulista no jogo de ida. Desfalques do Bragantino: Davi Gomes com uma lesão no ligamento cruzado anterior, Vanderlan com uma lesão no ligamento colateral lateral do joelho, Cauê com uma lesão muscular na coxa esquerda e o Fernando que está com uma amidalite. Um provável Red Bull Bragantino vem então com Cleiton no gol, Esgalo, Agustinho Santana, Guzmán Rodríguez, Gustavo Marques e Juninho Capixaba, formando então o sistema defensivo. No meio de campo, Gabriel, Lucas Barbosa e Rodriguinho ou o Pita, né? Entrando então outros 11 titulares. E na frente, Herrera, Vinicinho e Eduardo Sacha. Estes então os prováveis 11 iniciais da equipe do Red Bull Bragantino. Hoje teremos arbitragem em toda a Argentina, tá? O árbitro central será o Maximiliano Ramírez, auxiliares Cristian Navarro e o Pablo Gonzalez, e o VAR estará sob o comando do Silvio Truco. Então, todo mundo da Argentina para comandar esse jogo, então, entre Galo e Red Bull Bragantino. Jogo muito importante, né, amigos? Jogo muito complicado, a gente sabe muito bem, é partida de Copa Sul-Americana, mas o Galo quer estar em novembro lá na Colômbia. Queremos muito estar por lá para a finalíssima da Copa Sul-Americana. Galo que vai em busca do título inédito do torneio, né? E para isso, então, precisa realmente de um bom resultado hoje. Empatezinho já consegue, né, meus caros? Mas assim, uma vitória seria muito boa. Hoje teremos casa cheia, mais de 20 mil torcedores já estão garantidos para esse compromisso, então, do Galo diante da equipe do Red Bull Bragantino. E vamos ter mais ingressos comercializados aí ao decorrer desta tarde. E é isso. Mais tarde, então, daqui a pouquinho, na verdade, né, teremos então Fred e Kevin Castanho sendo apresentados oficialmente à imprensa. Estaremos por lá, então, cobrindo também a apresentação deles. E claro, mais tarde, a partir das 7 horas da noite, Bragantino e Galo, Galo e Bragantino, direto da Arena MRV, jogo muito importante, e conto com a audiência de todos vocês.
7: Tá certo, né? Como disse Giovanni Oliveira, o Atlético pode enfrentar o Santos ou o Macará, né? Do Equador na próxima fase. E o Atlético vai tá vivendo um êxtase agora. É claro, porque eu falo um êxtase? Pra gente poder contextualizar pros torcedores que estão nos ouvindo agora. Que o Atlético, desde o início da temporada, é um problema. Ou é
8: com... Não engrenou em nenhum momento.
7: É, né? Ou era com o vice-presidente Paulo Brax, que sempre vinha pra fazer...
8: de futebol.
7: É, que vinha tendo entrevistas medonhas. Pedro Daniel, que chegou pra tentar apaziguar, mas também quis...
8: Coitado.
7: Defender, né?
8: Esse daí não fez nada demais.
7: Não, mas... Nas entrevistas, o torcedor bateu também.
8: Bateu, mas é porque tava com muita raiva.
7: Rafael Menin.
8: Desse daí, tava com raiva
7: e
8: desse
7: aí,
8: daí.
7: Ó, Rafael Menin se afasta.
8: Isso.
7: O Hulk, que até então era apontado como um dos problemas do clube, foi negociado. E o Isso. Atlético volta a. Ali, entre trancos e barrancos. Não fazia jogos bons, mas aí empatava. Vencia ali, empatava de novo. Não convencia, mas vencia de 1-0. E agora o Atlético já tem uma sequência boa. E agora parece que esses frutos que o Barba plantou dentro dessa equipe, a gente viu a entrevista dele contra o Vitória, que ele chuta uma garrafa, que ele está indignado, que ele fala que o pessoal tem que transpirar, tem que correr. E a gente consegue agora ver um Atlético um pouco mais diferente. Um Bernat que já foi criticado, voltar.
8: Jogando muito na
7: O Igor Gomes, que já tá praticamente escanteado, volta para uma parada de Copa do Mundo, depois da parada, fazendo bons jogos. Foi importante pro Atlético.
8: E vai fazer falta.
7: E vai fazer falta. Até o final do ano. Então, eu posso falar que o torcedor tá com um êxtase, porque agora o torcedor tem um Castanho, que pode ser uma solução nesse meio de campo do Atlético. Tem o Fred, que chega para ser o nome. O Léo até trouxe o Luiz. É o melhor nome dessa janela de todos os times brasileiros. Não sei se você vai concordar.
8: Concordo e adiciono mais. Digo. A relação de valor gasto e nível de jogador que chegou, o Fred é a melhor contratação do Brasil no ano.
7: Então foi por isso que o Paulo Brax, que eu tava vendo aqui pela TMC, ele desembarca com um sorriso no rosto.
8: Com certeza, né? Porque pagou 2,5 milhões num jogador de seleção brasileira, duas Copas do Mundo, o cara que era titular absoluto desse Fenerbahçe na temporada passada, nesse início de ano tinha sido importante. E aí, o negócio é o seguinte, eu acho, por exemplo, se você perguntar pra mim, ô Danilo, quem você acha melhor jogador, o Paquetá ou o Fred? Eu acho melhor jogador o Paquetá, principalmente por conta da idade também. Só que o Paquetá foi 56 milhões de euros, o Fred foi 2, pô. A diferença é essa. Os dois são jogadores de duas Copas do Mundo, os dois são jogadores importantes, que eram importantes nas equipes que estavam lá no futebol europeu. Um custou 56 milhões, o outro custou 2. Na relação custo-benefício e qualidade do atleta, eu acho que não tem nem muita comparação. E isso daí, meu amigo, a gente pode pegar até as contratações que o Atlético fez. Você quer um exemplo? Quanto foi o Cacierra, você que é muito fã dele?
7: Se não me falha a memória, 7 milhões de euros.
8: E o Alan Mindo?
7: Alan Mindo, acho que foi 7 também.
8: Mais ou menos ali. Nessa casa, né? Ângelo Preciado, 5 milhões. Todas essas contratações foram mais caras do que o Atlético desembolsou pra trazer o Fred.
7: Exatamente.
8: Sabe qual contratação foi no mesmo valor da do Fred? Vitor Hugo.
7: O zagueiro.
8: Não. Ah, o Vitor Hugo Meia. O Vitor Hugo Meia veio pelo mesmo valor. Então, o valor que você paga num cara que, sim, é bom jogador, o Vitor Hugo muito técnico, mas que era um cara que tinha surgido muito bem na base do Flamengo, não correspondeu tanto assim no profissional, foi emprestado pra Turquia, inclusive, mesmo país que o Fred estava jogando, só que o Fred jogava no maior time da Turquia, ele jogava no Göztepe, que é um time fraco, pra ser educado aqui com o nosso glorioso Göztepe. Depois ele estava emprestado pro Santos.
7: Certo.
8: E o Atlético foi e encontrou uma boa oportunidade de mercado pagando 2 milhões e meio nele.
7: Depois da Copa do Mundo ele deu uma... Eu tô vendo que ele tá... poderia entregar mais do que ele tava entregando.
8: Sim, não tá no mesmo nível que tava no início do ano, mas ainda assim é uma contratação que, pelo valor que foi pago, tá maravilhosa. Ele já entregou bem em campo e também tá conseguindo ter... Como que eu posso dizer? Até se valorizar financeiramente nesse sentido, né? Um jogador que ele chega no Atlético como um cara que tava escanteado num Santos que brigou pra não cair.
7: Certo.
8: E agora é um cara importante de um Atlético que vive a sua melhor fase no ano.
7: Eu acho
8: que esse Atlético... cara foi o mesmo valor do Fred.
7: Sim.
8: De duas Copas do Mundo que vai chegar a ser titular do Atlético e provavelmente mudar o
7: Tem
8: patamar
7: o
8: desse meio de
7: campo. Que foi caro, né?
8: O Alexandre, se não me engano, foram agora, 6.
7: 6 milhões. E eu tava até comentando que se o Alexandre, ele deveria... Aí a gente vai pra um outro assunto, eu sei, mas mesmo ainda no assunto Atlético, ele tem que entender que ele precisa jogar bola. Ele é um cara que tem muita habilidade. E se ele não quiser jogar bola... Porque se ele quiser jogar bola, vai ser bom pra ele e vai ser bom pro Atlético. O Atlético vai ter aí muitas opções de meio de campo. Porque é bom pra ele, porque se ele quiser sair do Atlético, ele joga essa bola, ele vai ser valorizado, o Atlético vai conseguir encontrar mercado pra ele.
8: Sim.
7: A não ser que ele tá satisfeito daqui a pouco ir pra um time... Porque o cara que não joga a bola, que não rende, ele vai parar com todo o respeito e não desmerecendo nenhum time, mas é no Mirassol ganhando pouco, é no Remo.
8: Não, o papo que tá rolando agora é de que o Santos estaria interessado, né? E o Santos, claro, pagar, ainda será? Não... Não, a informação que foi que
7: Sim, está circulando
8: do Vene Casagrande era de cerca de 5 milhões de euros, né? Que para o Atlético seria até um prejuízo, inclusive, porque pagou 6.
7: Mas se tratando do Santos e se tratando... Bom, um bom valor, sim.
8: É um valor interessante, principalmente pelo que o Alexander não entregou, né? Principalmente pelo que ele não entregou.
7: Nesse sentido.
8: Agora, tem uma questão que é muito importante, que precisaria ser resolvida antes disso, né? Porque o Santos ainda tá com o transferban ativo. Tem que pagar antes o transferban pra depois poder contratar. E o Santos também funciona meio que nem um Atlético, né? Eu vou te pagar. Não sei quando, não sei como, mas eu vou te pagar.
7: Segura dia, aí, acabou.
8: Algum dia eu vou te pagar.
7: Pois é. Ó, o Léo Benetti, a gente perguntou pra ele pra deixar um palpite... a respeito do jogo do Vasco, e ele colocou aqui, ó, atenção, hein? 9-0 Olímpia. Só assim pra diretoria criar vergonha e trazer reforço.
8: Ué, mas o Vasco acabou de contratar aí, gente. Contratou o Colídio, contratou o Sousa.
7: Mas aí vai ter que vencer o Olímpia pra poder colocá-los na próxima fase, né?
8: Sim, mas aí também, meu amigo, eu acho que o Vasco tem problemas maiores do que se ligar na Sul-Americana só, viu? Com todo respeito.
7: Vai ter o Campeonato Brasileiro e tem uma Copa do Brasil com Fluminense, né?
8: Exatamente.
7: Fluminense e Vasco.
8: Exatamente.
7: Jogo pesado.
8: Não, Fluminense não, Fluminense já passou, senhor. É Vitória e Vasco.
7: Ah, Vitória e Vasco, perdão, é, eu é, me
8: Fluminense
7: falhando.
8: Já passou.
7: Já foi eliminado, né?
8: Foi eliminado pro Vasco.
7: Verdade, esquece. Eu tô... Vamos falar de internacional, então?
8: Tá bom.
7: Porque tem, ó, o mercado tá pegando... Tá pegando fogo, bicho, como dizia o...
8: Tá pegando
7: Paulo.
8: Fogo, bicho!
7: Então, o Liverpool prepara uma oferta milionararaça pelo Endrick, viu?
8: Como é que é a palavra?
7: Milionararaça.
8: Gostei, gostei.
7: O Liverpool entrou forte na briga por Endrick, de acordo com informações do jornal espanhol Mundo Deportivo. Os Reds preparam uma proposta de 65 milhões de euros. Cerca de 410 milhões de reais pelo atacante da seleção brasileira. O clube inglês enxerga a joia revelada pelo Palmeiras como substituto ideal para Mohamed Salah. É, rapaz. Apostando em sua juventude e versatilidade tática em um momento de incerteza sobre o espaço do jovem atacante com o técnico José Mourinho no Real Madrid, né?
8: É, rapaz. Eu não sei se... Eu acho que a oportunidade do Liverpool trazer o Salah, né? E aqui quem fala é um torcedor do Liverpool. Ó, trazer o Salah já jogou lá. Trazer o Endrick, e quem fala é um torcedor do Liverpool, né? É muito mais por uma oportunidade de mercado somado com, claro, o vazio que o Salah deixa, pensando nessa titularidade na ponta pela direita. Apesar de que o Endrick não é um cara que contribui tanto defensivamente assim. Até o Salah, que já era um cara que contribuía pouco, contribuía bem mais do que o Endrick, bem mais. E não por entrega, até acho que o Endrick tenta, ele só, muitas vezes, tenta errado. É o famoso correr errado, né?
7: Sim.
8: Ele marca errado, a verdade é essa. Mas, acima de tudo, é uma ótima oportunidade também de você ter um centroavante reserva também, ao mesmo tempo que você vai buscar um ponta para substituir o Salah, porque o que acontece? O Liverpool, ele vai iniciar a temporada e o Ekitike, que é exatamente esse cara para brigar com posição com o Alexander Isak, que é o atacante titular, ele tá machucado e só vai voltar no meio pro final da temporada. Então o Endrick, muito provavelmente, se fosse pro Liverpool, teria muitos minutos, ou como um titular da ponta direita, ou como um reserva aí de camisa 9.
7: Vamos só falar da Avenida Cristiano Machado, é isso mesmo? Avenida Cristiano Machado, pra ida pro centro, né? Quem tá chegando ao centro, vamos saber com o Diego Costa?
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10: 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Na Avenida Cristiano Machado, Luiz Soares, o trânsito tá bem embaçado agora, viu? Na ida para o centro, lentidão por causa de trabalhos próximo ali à Rua Jacuí, passagem pelo bairro Ipiranga, filas desde o anel rodoviário. Depois disso, até que o motorista encontra tranquilidade. No sentido oposto, caminho para o Vetor Norte, na Cristiano Machado, redução de velocidade por causa das obras, chegando ali à Avenida Vilarinho, no bairro Vila Clores. 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
7: Tá certo. E além do Endrick, viu, o meu querido Danilo Marra?
8: Diz.
7: O Liverpool ainda monitora nomes como o do Bradley Barcola.
8: Olha. Interessante, mas não gostaria que viesse para o meu time.
7: Ibrahim Mbaye.
8: Reserva. Aceito, mas para ser reserva.
7: Yankuba Minté. Também é um dos...
8: Também aceito só pra ser reserva.
7: Não seria...
8: Eu quero... Pô, tá saindo Salah, meu amigo. Eu quero um titular.
7: O Endrick seria então uma boa entre esses.
8: Sim, só que aí a gente vai ter que fazer um intensivão de marcação com o nosso querido menino, né? Vai ter que aprender a marcar. Pelo amor de Deus, pra jogar no pulsão tem que saber marcar.
7: Lembrando que, no entanto, o brasileiro é visto pela diretoria inglesa como o melhor custo-benefício por ser, pelo seu potencial de valorização e capacidade de atuar centralizado pelas pontas,
8: exatamente,
7: né?
8: Exatamente, principalmente por poder fazer duas funções, e o Liverpool tá com o seu principal cara que vai disputar a titularidade com o Isak, que é o Ekitike,
7: certo,
8: lesionado até o meio da temporada, né? Ele teve uma lesão muito, muito grave logo antes da Copa do Mundo, ele estaria convocado pela seleção francesa, inclusive era um dos titulares.
7: Temos uma baixa no time do Felipe Luiz, hein?
8: É?
7: É, porque o Mônaco anunciou aí a rescisão amigável do contrato de Paul Pogba.
8: Ô Luiz, você aceita o Pogba no Galo?
7: Cara, quantos anos que ele tem?
8: mais de 30, menos de 35. Idade parecida com a do Neymar.
7: Cara, aqui no Brasil, eu acho que qualquer um desses que já jogou futebol na vida, se ele jogou muita bola, tá?
8: Você sabe com quem que ele fazia dupla no amado por Giovanna Oliveira Manchester United?
7: Com o Fred, né?
8: É.
7: Olha aí, ó. Alô, Paulo Brax. Trabalhe. Se você vê com o jatinho felizão por trazer o Fred, você vai vir carregado trazendo o Pogba pra cá. É, tem que saber se ele quer jogar, né? Ah, tem que ser aquele cara que aí vai ter que ter uma mistura do Calil, né? Chegar no cara, se for assim, que você quer dar a volta por cima mesmo? Quer jogar futebol e a gente te devolve lá daqui a um ano pra Europa? Vem pro Galo. Então, vem pra qualquer time do Brasil. Ele jogaria em qualquer time do Brasil. Que claro, se ele tiver
8: a fim de jogar,
7: a fim de jogar é titularaço.
8: A questão é essa, né?
7: É. Assim, vim pra ficar aí, vou jogar o jogo que eu quiser, tem que me dar aí um hotel igual do Memphis Depay, que não sei do que. Não, é melhor ficar aí mesmo.
8: Não, e tem algum tempo já que ele não tem interesse no futebol, né? A verdade é essa.
7: É, igual, tem que ser igual o Luxemburgo faz, tem que estar apontado pro Shell. Se não tiver apontado pro Shell,
8: Não vai
7: pra
8: frente.
7: Tem que jogar. Bola. O Mônaco anunciou então a rescisão de contrato amigável, tá? Com Paul Pogba, o meia francês tinha vínculo até junho de 2027, mas ambas as partes decidiram antecipar o fim de contrato da passagem antes da partida oficial sob o comando do técnico Felipe Luiz, contratado para retornar aí a carreira após o longo período inativo, né? O campeão mundial de 2018 sofreu com problemas físicos e disputou apenas 6 jogos. Aí que tá o problema também, né?
8: Não, ele não quer jogar bola mais não.
7: É, e aí você fala do Atlético, tem a grama sintética.
8: Não, eu sei, não, mas...
7: Você é nosso narrador do Galo, né? Mas Luiz? Eu falo que tem a questão também aí da grama sintética aí também, né? Porque aí ele vai, será que vai jogar só fora de casa?
8: Aí é loucura, né?
7: Tem o home office e tem o...
8: Outside office?
7: Away office, né, que fala?
8: Away.
7: Aí, tá vendo?
8: Away é o também é aquele...
7: Já jogou,
8: Como é que era que ele fazia? Vagabundo, Luiz.
7: Do jogo?
8: Não, o Away, pô, que era David V, o doidaço.
7: Ah, não lembro.
8: Não lembra do Away?
7: Não lembro.
8: Não, ó, rapaziada, ó, eu não tô conseguindo me lembrar qual que eram as frases que o nosso querido Away falava, mas pode jogar aí no YouTube.
7: Era do
8: que
7: você Rock vai Go, se não,
8: divertir,
7: né?
8: Muito. Não,
7: porque eu não.
8: Doidaço,
7: cara. Eu só assisti MTV por causa do Rock Go, cara.
8: Rock Go é legal.
7: Então, aliás, o. Eu esqueci, acho que era o Bonfá. Paulo Bonfá, que era o narrador do... Narrou até a Copa do Mundo de 2014 na finada Fox Sport.
8: É verdade.
7: Finada aqui no Brasil, né? Porque fora do Brasil...
8: Fora tá rolando ainda.
7: Existe. Estamos chegando daqui a pouquinho ao final. Agora eu sei o que você tá falando. Agora eu lembro. É.
8: Mostrei a foto aqui porque não é possível, né? Não conhecer o Huawei é loucura.
7: Antes disso, só pra lembrar a respeito desse... Dessa rescisão amigável, o diretor-geral, que é o brasileiro Thiago Escuro, e a diretoria do Mônaco pontuaram que os objetivos esportivos traçados no momento da contratação foram alcançados apenas parcialmente.
8: É lógico, ele jogou só 6 jogos.
7: Apesar do baixo rendimento em campo devido às lesões, a diretoria destacou o profissionalismo e a liderança dele no convívio diário com atletas jovens.
8: É, falar mal que não ia, né?
7: É, não tem como. E a saída do astro francês abre margem na folha salarial para que o treinador Felipe Luiz possa ajustar o elenco antes da estreia oficial em competições europeias. Já está aqui visando o Campeonato Brasileiro.
8: Pois é, se você tivesse que sugerir um jogador do Campeonato Brasileiro de meio campista, né, para substituir o Pogba para o Felipe Luiz no Mônaco,
7: Carrascal.
8: Quem você falaria?
7: Carrascal. E o Matheus Pereira também.
8: É, o Matheus Pereira é muito bom.
7: Mas se eu falar o Matheus Pereira, o torcedor, cara, do Cruzeiro vai brigar comigo aqui. Deixa ele em paz aqui.
8: É verdade, você tem um ponto.
7: Sabe quem eu? Cacierra. É um bom nome pra ele. Já tá... É um nome maravilhoso, hein? Alô, Felipe Luiz, Cacierra. Vamos então pro destaque finais desse Papo de Craque da primeira edição. Vamos chamar o Marcos Botelho pra falar a respeito desse destaque final do Cruzeiro, né?
11: Muito bem, então é isso, emoção à flor da pele, hoje tem jogo decisivo Cruzeiro e Flamengo, Flamengo e Cruzeiro no Maracanã, volta das oitavas de final da Copa Libertadores, quem vencer avança, quem perder tá fora, é decisão. Cruzeiro concentrado na Barra da Tijuca, técnico Arthur Jorge já tem na mente a equipe, mas ainda algumas dúvidas para a imprensa, para o torcedor da formação inicial do Cruzeiro. Vidal Borrojas na esquerda, será que vem Zé Lucas no time titular? Isso logo mais você descobre na nossa programação. Volto, tá? Até lá, aquele abraço.
7: Aquele abraço, estrela, excelente, boa transmissão para você hoje. Vamos chamar então ela, Geovana Oliveira, para o destaque final do Galo.
12: Fala, Luiz, Danilo, claro, os nossos ouvintes ligados aqui no 88.7. Destaque final aqui do Galo, estão chegando neste momento na Arena MRV para acompanhar então a coletiva de imprensa, tanto do volante Kevin Castanho, quanto também do meio-campista Fred, né, que desembarcou nesta manhã aqui em Belo Horizonte para ser apresentado então como novo jogador atleticano. A coletiva do Fred vai começar um pouquinho mais tarde, às 14h30, conforme eu apurei com os familiares dele, inclusive trouxemos a entrevista com a tia dele aqui no nosso 88.7. Mais notícias do Galo, vocês podem acompanhar no arroba TMC Minas Gerais e claro também aqui no 88.7. Tá certo, meus amigos? Voltamos então mais tarde no Papo de Craque segunda edição, com muito mais Galo, com a apresentação dos dois atletas e para além disso, meus amigos, com Galo e Red Bull Bragantino. Vale lembrar, né, meus caros, que o Galo está vencendo por 1-0. Então hoje pode inclusive empatar, que já garante já a classificação para as quartas de final da Copa Sul-Americana. Um abraço, amigos.
7: Tá certo então, minha amiga Giovana Oliveira. Hoje, 7h, tem Atlético e Bragantino. Depois tem Cruzeiro e Flamengo. E você vai acompanhar tudo nas ondas da 88.7. Esse foi o Papo de Craque na primeira edição. A gerência geral da TMC é da Marcele Melasso. A gerência de jornalismo é do André Rocha. Coordenação de esportes de Laura Dolabella. Reportagens de Giovana Oliveira e Marcos Botelho. Produção de Danilo Marra e Matheus Munici. E apresentação minha, Luiz Soares. Operação de Rafael. Esse foi o Papo de Craque na primeira edição. Fui!
8: Falou, meus caros!
7: Falou!
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7: 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Vai começar agora o Sobremesa, um programa muito bem humorado que hoje a gente vai bater um papo com um grande comediante, Fábio Rabin. Vai ser muito engraçado, né, Batista?
13: Exatamente! E a gente vai ter a enquete também. Que profissão deveria ser obrigatória para quem quer ser político, viu, Mini Ruth?
14: Nossa, polêmico, hein? E claro que a gente vai ter muita notícia e informação e vocês vão saber tudo sobre a polêmica que o Zezé de Camargo se enfiou com assunto de política, hein?
7: Tudo isso e muito mais aqui no seu programinha favorito, Sobremesa. Solta a vinheta, Cuca!
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7: 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Cara ouvinte que nos ouve com seu ouvido, começa agora o programinha de meu Deus. É o Sobremesa, seu programa favorito aqui na TMC. Sim, Transamérica agora é TMC, quem escuta, sabe. Uma boa tarde especial pra você que tá ouvindo no rádio do carro, no fone de ouvido, no computador, sintonize com a gente. Fique aqui porque vai ter um programa muito engraçado hoje, hein? Tô criando expectativa, hein? Fábio Rabin vai estar conosco aqui, dando suas piadas pra você que nos ouve, né, Batista?
13: Exatamente. E a gente quer que você responda a nossa pergunta pelo 11 97221 1001. A perguntinha de hoje você pode responder pelo YouTube também, que já estamos ao vivo em imagem. TMC News BR é o nosso canal, se inscreve lá. Pergunta de hoje: qual profissão deveria ser obrigatória para se tornar um político, para ser político?
14: Isso é fácil, aí, né, gente? Acho que pedreiro, né, para construir um Brasil melhor.
13: Eu acho que também, eu também iria nessa de pedreiro, para saber que obra tem prazo e orçamento.
7: Né? Muito boa, eu vocês acho. Mandaram bem. Eu já sou, eu sou a favor de que tenha um psicotécnico. Pronto. Não precisa nem ter uma profissão, mas precisa passar por um psicotécnico.
13: Aí ia ter só uns três lá em Brasília.
7: Manda pra gente qual profissão você acha que um candidato à presidência deveria fazer, participar pra ser presidente do nosso país.
13: Pra ser político, qualquer coisa. Político. Vale até vereador, qualquer coisa.
7: Vereador, muito bom. Manda pra gente no 011 97221 1001. Isso. Ô, Mini Ruti,
14: diga.
7: Você lembra que a gente tem aqui uma missão, né?
13: que o Batista precisa concluir a pintura de cabelo dele rosa. Você lembra
7: de novo que essas histórias não cansaram ainda?
13: É verdade, a gente pintou o cabelo dele.
14: Mas tem que fazer isso ainda? Porque você meteu o louco também, né? Vamos combinar?
13: Não meti nenhum louco, não. Falei que ia pintar o meu cabelo e pintei.
14: Pintou nada, Lucas. Você tá com um talquinho só.
13: Não, que, mas pintei. Batista que quis pintar.
7: A única coisa que ele fez foi tirar a barba. Ficou com essa cara de meninote aí.
13: Bom, não acha que você escapou, não. Ó, você que acompanha a gente, eu vou honrar o seu voto, tá? Pode ficar tranquilo.
7: Tá bom.
13: Vamos então bater um papo hoje muito engraçado com um dos maiores comediantes do Brasil. Ele começou, foi um dos pioneiros no stand-up comedy e trouxe muitos momentos engraçados. Já trabalhou no Pânico, já trabalhou também na Rede Globo e está aqui conosco hoje, senhoras e senhores, acho que o comediante mais imitado do Brasil, Fábio Rabin!
17: Boa tarde. Muito boa tarde, pessoal. Essa é a pior apresentação que você pode fazer para um comediante. Agora vai ser muito engraçado. Geralmente quando fala isso, não é engraçado. Fábio, é porque obrigado. Você já bota a responsabilidade, entendeu? Você tem que falar, mano, agora vai ser, olha, sem graça. E aí eu surpreendo a plateia, entendeu? Então, por favor, repita a apresentação. Tô brincando, não precisa. Boa tarde, pessoal. Boa obrigado tarde, pelo convite. Fábio. Desculpa a demora. Mas realmente...
7: Você não queria vir, é isso?
17: Não gosto de sair de casa, velho. Fala a verdade, demorou muito tempo pra minha obra ficar pronta. Agora pra eu sair de casa é um sacrifício, sabe, mano? Mas eu comecei a sair agora, projetos especiais, então comecei a sair. Faço muito show já, então, mano...
13: Eu fico muito honrado que você veio até o Sobremesa, né? Você só vai pra projetos especiais. Mas
7: Estados Unidos, quer fazer show em inglês agora também?
13: Tá mas eu vou mostrar pra vocês um áudio que eu recebi do Rabin. Foi um áudio, o Rabin, ele não tava afim de vir no nosso programinha de meu Deus.
7: Enrolando,
13: mas aí ele mandou esse áudio ontem à noite. Olha só.
18: Vai mostrar. Fala galera, beleza? Porra, mano. Tem um programa aí amanhã. Tô aqui em casa, mano. Já viram a lua? Tá muito foda, velho. O céu cheio de estrela. Meu irmão, vai fazer um puta sol. Você acha que rola, sei lá, meter um programa na praia? É muito ruim pra vocês deslocar os bagulhos. Pô, acho que ia ser até um diferencial, mano. Eu ia ficar bem mais feliz, de verdade. Porra, um sol do caralho. A gente perder na vida num estúdio. Vamos? Me fala aí, mano, que de repente eu vou de manhã. Espero vocês.
17: Isso é um fato.
13: Esse aí, esse é o Fábio Rabin querendo dar o curso do nosso programinha, querendo fazer uma versão Luau MTV.
17: Por favor, tá na hora.
14: Seria bem melhor, nossa.
17: Todo mundo na areia, né, mano?
14: Mó paz.
17: Feliz, é.
13: Não dá. Nós temos que estar aqui no nosso estúdio, faça chuva, faça sol, nós estamos aqui pra você que nos ouve com os ouvidos. Batista, vamos começar essa entrevistinha aí, vai.
7: O que ele deve comer de sobremesa, porque a gente sabe que dá aquela larica, né? Qual a sua sobremesa preferida, Fábio Rabin?
17: Olha, vou ter que fazer até uma propaganda, é o Gran Gatô do Paris 6, hein, cara? É muito bom aquilo ali. Você tá ligado o que é, né?
7: Sim.
17: Sorvetinho espetado num bolinho.
14: Mas tem nome de famoso. Qual famoso você tá comendo?
17: Cara, eu... Sabe que eu tenho um prato lá, hein? Eu me como, mas aí não é sobremesa.
13: Mas qual é o seu prato?
17: O meu é um salmão à parmegiana com risoto de tomate seco.
13: Que isso?
17: É um salmão à parmegiana? É um espetáculo esse prato.
7: Nossa, deu uma fura.
17: E aí, de sobremesa, eu como o Jair Rodrigues.
14: Olha só...
17: É que é verdade, minha esposa que escolheu.
13: O pessoal comendo Reinaldo Giannichini, Cacá,
17: viu? Jair Rodrigues, Rodrigues. É o chocolate, o picolézinho de chocolate, aquele picolézinho italiano, com bolinho também. E aí tem um, acho que é um ganache de chocolate, morangos picados e pedaços de diamante negro.
13: Tudo isso na mesma sobremesa?
17: Na mesmo negócio.
13: Pô, devia se chamar Ponte de Safena, parado.
17: É, não.
13: Pelo amor de Deus.
17: É
13: se
17: muito
13: chamar
17: da hora.
13: Ativa diabetes.
7: Ô, Rabin, sua casa...
17: Você sai de lá sambando pro banheiro.
7: Mas sua casa, você falou que não gosta de sair de casa. Sim. Sua casa demorou tanto tempo pra ficar pronta, agora você quer debandar? Você tá querendo ir embora,
17: é
7: isso?
17: Cara, na verdade o meu sonho é morar lá e aqui, né, cara? Queria Estados Unidos e Brasil, não dá pra abandonar o Brasil. Só que eu tenho um
7: público... Dá sim, ou se dá, opa!
17: Eu tenho um público que eu demorei muito pra conquistar E é uma galera muito, cara, inteligente, muito seletiva, tanto que eles gostam de mim. Isso é maravilhoso, tem que ser inteligente pra me entender. É uma galera que não tem preferência política, é uma galera que ama a comédia, porque eu tô aí há 20 anos.
13: Mas, né? Você assumiu um lado político?
17: Não.
13: Nossa.
17: Eu assumi que eu odeio, eu assumi quem eu odeio mais e menos.
13: Mas aí não é assumir um lado, teoricamente? Não,
17: eu não tenho um lado de verdade, jamais. Você vai me ver, tipo, elogiando político ou brigando com alguém que vai votar no Bolsonaro, no Lula, jamais. Isso me faz parar de falar com as pessoas. Pessoas que vieram no meu perfil e falaram, você tá criticando, não sei o quê. Pessoas famosas. Eu falei, ih, esse aí é. Pra mim é meio burrão.
14: Essa semana, então, você não colocou a estrelinha nem a bandeirinha no Instagram?
17: Tô falando de pessoas famosas.
7: Eu ia te perguntar, você chegou a cortar laços com algum comediante?
17: Cortei.
7: Putz, que merda, hein, cara?
17: Mas não quero nem citar pra não dar ibope, mas cortei bastante, assim, não foi um só, não, foram alguns. Porque pra mim não importa muito a posição política do cara, tem vários amigos meus de verdade com posição completamente diferente. A minha regra é, não interfere na minha opinião. Se eu odeio teu candidato, você não venha falar nada publicamente, que pra mim você é otário.
7: E a gente tá falando com o Fábio Rabin, que faz esse tipo de humor há muitos e muitos anos. Muito. O Rabin foi um dos pioneiros, e de fato, foi um dos pioneiros a começar a criticar político. Isso é uma verdade. Tudo bem que tem o Danilo Gentili, que lançou seu especial Politicamente Correto, que também entrou de cabeça nessa onda, mas o Rabin, ele começou a fazer críticas num momento muito politizado, assim, tava todo mundo dividido entre esquerda e direita, lá desde 2016 essa palhaçada, e aí o Rabin começou a fazer textos zombando da esquerda, zombando da direita, trazendo o nome de... Você fazia, inclusive, um texto novo a cada semana, né?
17: É, na verdade eu faço isso desde 2008, cara, criticando primeira esquerda, e aí meu público virou mais de direita, aí na hora de bater na direita você descobre quem realmente é o público de comédia e quem é o público do político. E aí o público do político foi embora e o público da comédia ficou. É isso, né? Eu tava conversando com o Meirelles isso. Às vezes você vai lá, você estoura no um vídeo que você tava falando do, sei lá, do Crepúsculo. E aí você estoura, porque aquelas pessoas não entendem que você tá sendo irônico, que na verdade você odeia o Crepúsculo. Aí quando você vai, não é que você odeia, você vai, aí quando você faz uma piada que as pessoas percebem, ih, esse cara tá ridicularizando o bagulho que é a minha vida é o Crepúsculo. Essas pessoas vão embora, e as pessoas que te conheceram porque gostam do Crepúsculo, seguem a coisa, mas gostam mais da comédia, de dar risada, tem um espírito leve, as pessoas continuam.
13: E
17: são
13: tava
17: três
13: falando,
17: pessoas que
13: continuam. Você tá falando de ir para os Estados Unidos, você quer seguir mesmo o caminho do Rafinha, assim, você quer fazer o que ele faz lá?
17: Cara, eu faço isso, na verdade, perto dele, assim, eu comecei, só que o Rafinha se jogou de cabeça, assim, ele foi morar lá, muita coragem e dinheiro.
7: É muito.
13: Rafinha, mais em Nova York.
7: É muito difícil
13: fazer inglês.
17: O Rafinha, mano, competência dele, ele conseguiu ganhar um dinheiro absurdo com a comédia dele aqui no Brasil, né? Eu não posso reclamar da minha vida jamais, assim, né? Mas o Rafinha, ele conseguiu, acredito eu, ter uma segurança financeira pra ir pra lá e apostar tudo. E ele também tem a coisa dele ter morado lá muitos anos, né? Jogou na NBA, jogou quase na NBA. Basquete universitário, então o inglês dele é pica.
7: Ele é muito bom.
17: Eu assisti ele no Comedy Cellar, eu fiquei impressionado, assim, fiquei muito orgulhoso. Falei, caramba, Rafinha, que legal, mano, você tá muito fluente. Eu, quando vou pra lá, eu vou muito bem nos shows. Mas eu acho que ainda tem um... Eu não vou pra lá numa aposta, eu vou pra lá numa certeza, entendeu? E eu tô bem, cara, tô no caminho certo.
14: E qual a maior diferença da plateia gringa pra daqui, né, Castro?
17: A maior diferença é que eles pagam em dólar. Isso é maravilhoso. Obrigado. Eu prefiro a plateia gringa.
7: Eu vou proibir essas perguntas nossas aqui, que eu acho que tá muito podcast.
17: Só uma pergunta aqui.
7: Diga.
17: Complementando, assim, eu acho que a plateia gringa e a mídia gringa entende muito mais qual é a função da comédia. Então aqui tem muito politicamente correto, ele estraga muito a vida dos comediantes. As pessoas não entendem o que é comédia ainda, numa totalidade, entendeu? Tipo, que você tá fazendo uma piada e quando essa piada atinge uma pessoa que tá passando por uma determinada situação e tal, as pessoas julgam isso como como se fosse a opinião do comediante. E o comediante que está emitindo uma opinião é muita minoria, assim, acho que a maioria quer fazer as pessoas rirem. E nos Estados Unidos isso é compreendido quase que perfeitamente. Óbvio que lá tem processo também, tem problema e tal. Mas quando entra uma pessoa, sobe no palco, começa a falar do assunto que for, a galera fala, mano, esse cara, ele tá satirizando, tá tentando fazer humor com um tema delicado.
13: E você faz piada sobre tudo?
17: Tudo.
13: Tudo? Não tem nenhum tema que você fala, isso aí eu evito.
17: Cara, eu já fiz sobre tudo. Tem umas piadas que eu, infelizmente, tenho que cortar por causa da legislação brasileira, mas ao vivo, mano, saem uns absurdos impressionante assim no show, mas às vezes eu tenho que dar uma editada em algumas coisas pra botar no YouTube. Se algum dia a lei mudar, eu acho que eu já tenho uma boa quantidade de material de humor negro, piadas ácidas.
8: Quero tirar uma dúvida então, Fábio. Rabinho, você que é um dos maiores comediantes do Brasil há quase 20 anos fazendo stand-up comedy e faz piada de tudo. Você mostrou no seu Instagram, junto com a sua esposa Camila, que vocês passaram por um grande desafio, que foi a doença, o câncer da sua esposa.
17: Vamos falar de comédia, vamos.
8: Você chegou a fazer alguma piada com isso?
17: Ah, muita.
8: Muita piada?
17: Muita piada, claro. Porque no começo, né, obviamente você não faz no começo, né? A hora que você toma um choque, você fala, cara, você não faz. Tanto que eu fui chamado na sequência pra fazer o Fritada e eu declinei. Falei, cara, eu não vou porque eu não tô pronto pra escutar as pessoas fazendo piadas sobre o câncer da minha esposa, porque ela ainda tava passando pela doença e ela também não ia gostar, entendeu? Então eu falei, não, calma. E no Fritada você não pode falar, oh, não fala sobre isso, tem que falar sobre tudo. Fritada, que é, pra quem não sabe, é o roast americano, mesmo formato que trouxeram pro Brasil, é o roast. Originalmente é absurdo. E aí, mano, eu não fiz. Mas quando a minha esposa se curou, eu já tinha essas piadas na cabeça. Aí eu comecei a fazer, entendeu?
8: Tá vendo só isso, comediante?
17: É, só que são umas piadas muito mais sobre o meu ponto de vista. Ah. Entendeu? Sobre o que isso afetou em mim. O que, que a doença dela afetou em mim? O que, que me provocou? Então é muito diferente do que você simplesmente tentar se colocar no papel de uma pessoa que tá passando por isso. Não existe. Pra mim.
8: Tá certo. Estamos aqui com ele, Fábio Rabin, um dos maiores comediantes do Brasil. E que eu não sei se você sabe, Mini Ruth e Marcelo Batista, mas o nosso convidado já conseguiu a loucura de brigar com uma cidade. Sabia
14: como
8: disso?
14: Como assim? Uma cidade
8: ele brigou
14: inteira?
8: Brigou com uma cidade inteira. Estamos duas. Falando de duas. Eu sei de uma que é Fernando de Noronha.
17: Aliás, quatro.
8: Então me conta primeiro.
13: Tá aumentando.
8: Me conta primeiro a sua briga com Fernando de Noronha e depois fala das outras cidades que você também brigou.
17: Tem quatro cidades que eu não posso ir no Brasil. Primeiro, Fernando de Noronha, que é a que realmente eu gostaria. Não, tem três que eu gostaria de ir. Mais uma, depois eu vou falar, não faço a mínima questão. Mas Fernando de Noronha, mano, eu amo. Eu fui pra lá e fiz um stand-up sobre. Eu fui pra lá extremamente mal-humorado, porque eu gosto de surfar. E aí eu fui achando que ia ter onda. Tem um site de onda, né? E naquela época, eu lembro que eu tava no avião, sentei, tava solteiro, sentei do lado de uma menininha, já tava paquerando. Ela falou, você veio aqui pra quê, né? Pra Noronha. Eu falei, pô, vim pra surfar. Ela falou, não, mas não tem onda agora. Eu falei, como não? Uma puta onda aqui na foto do aplicativo. E aí a gente tava em, acho que em outubro, né? Outubro. Aí ela olhou e falou, cara, essa foto é de março. Tava escrito bem pequenininho, março. Eu falei, puta que pariu. Eu tinha uma semana na ilha, sem surfar, levei prancha. E eu e um amigo meu, que eu ainda arrastei pra ir, coitado. Nossa, ele puto da vida.
13: Viagem barata.
17: Não. Aí a gente foi fazendo as coisas, né? Começamos a fazer mergulho e tal. Só que eu tava mal-humorado o tempo inteiro. Eu fiz piada com a ilha, que é cara pra cacete, né? Comecei a fazer as piadas sobre
8: isso. Você teve que pagar a taxa de
17: tartaruga? É, falando, mano, se chegar lá, você tinha que pagar uma taxa. Logo, pousou, taxa. Ó, pra quê, mano? Pra proteção das tartarugas. Eu falava, tá, taxa pro Ibama, né? Eu falava, por que eu fiz pro Ibama? Os caras, não, a taxa pra proteção das tartarugas. Eu falava, mano, se precisar, eu protejo ela. Eu vou andando do lado, se vier um polvo, eu dou uma bica. E aí comecei a fazer as piadas. Falei, meu, a pousada lá é cara pra cacete. É o preço de um resort. E a minha pousada era uma merda. Tinha um calango no chuveiro, sabe? Aí eu falei, pousada ruim. Tinha uma caixinha de sugestões na saída. Eu escrevi, mano, fecha. E aí fui destruindo a cidade. Na comédia, claro, na comédia. Aí que, só que, cara, obviamente, o que as pessoas não sabem, e ainda mais em Noronha, vai ser muito difícil de saber, porque eles não têm cérebro. Vai ser muito... Não, tô brincando. Tá vendo o cara? Vai... Tá vendo? Eles não entendem que isso é piada. Eles não entendem que isso é piada. Porque lá é uma bolha. É tipo Avatar mesmo. Ali é verdade, a galera é Avatar. Eles se protegem. Não é que eles não têm inteligência, é que é uma comunidade que se protege e protege aquela natureza a ponto de não aceitar o humor. E uma das maneiras deles protegerem, entre aspas, aquela natureza é cobrar absurdamente caro para, entre aspas, só a elite brasileira que, entre aspas, e de uma maneira preconceituosa, são as pessoas que não sujam a praia, que eles não querem que sujem, por isso que tem a taxa pro Ibama, por isso que não sei o quê, na minha cabeça, né, tudo isso. Então é tudo muito caro, e eles não gostam de que você fale que é caro. Porque na opinião deles, eu afetei o turismo de Noronha. Ah,
8: pessoal de Noronha falou que você, Fábio Rabin, afetou o turismo de Fernando de Noronha.
17: Então, o que que acontece? Eu tinha marcado, eu amo Noronha, acho lindo, achei lindo, um dos lugares mais bonitos que eu já fui na minha vida. É, mas não recomendo ninguém ir, porque é caro. Tomara que não tenha turismo.
13: Você viu baleia lá?
17: Não, brincadeira.
13: Hã? Baleia,
17: sim. Sim, tinha umas minas gordas lá. Eu vi pra caramba. Nem devia estar na praia.
8: Parabéns, senhoras e senhores, um dos maiores comediantes do Brasil está aqui conosco hoje, contando sobre as suas peripécias com cidade. Você tá proibido de entrar em Fernando de Noronha. Não,
17: aí, quais são as outras três? Aí o que acontece? Eu ia fazer um show lá, e eu gosto tanto de Noronha, que a menina que produzia, que é uma desgraçada também, não, brincadeira, ela me ligou, falou, aí Rabinho, não sei o que, vamos fazer Noronha e tal. Aí eu falei, pô, que legal, cara, eu amo Noronha. Ela falou, então, pensei em você vir sem cachê, só pelo, por você estar na ilha, né, porque a pousada é tão, sim, cara, que vale um cachê a passagem também. Aí eu falei, cara, quer saber, eu amo Noronha, eu vou. Que só que aumento meu cachê pra eu levar a minha filha e a minha esposa junto.
8: Legal.
17: Fechou. Aí uma semana antes, minha família toda programada pra ir pra Noronha, agenda bloqueada, a produtora me liga, fala, Rabin, não sei nem o que te falar, mas, meu, se você vier, vão te matar.
14: Gente!
17: Eu falei, como assim, cara? Ela falou, não, o pessoal da cidade tá falando que vai jogar tomate, o caramba, porque, meu, você fez piada falando que aqui é caro, você falou que é caro, destruiu a ilha. Eu falei, gente, é humor. Aí eu meio que tentei entender, tentei contornar. Eu vi que era um surfista lá, o cara mais conhecido lá, o chefe do Avatar, que tava programando, que tava agitando o bagulho. Aí eu divulguei a cara do maluco, todo mundo começou a descer o pau no cara. Aí que eu botei pros carai mesmo.
8: Se é pra não quebrar, vamos quebrar direito, né?
17: Aí, graças a Deus, eu conheci no lugar, levei minha família pra ir pra Praia do Forte, que é muito mais legal que Noronha. Que conheci, tem ondas melhores, tem mais tartaruga gigante. Porra, ali valia a pena pagar um dinheiro pra proteger, mas nem eles não cobram. Então, vou pra Praia do Forte. Caguei pra Noronha.
8: Eu fiquei curioso.
17: Mas eu amo. Noronha é um lugar bonito. Eu só faço piada com lugares relevantes pra mim. Boa. Então Noronha foi relevante.
8: Que legal.
17: Bacana. A não ser outros lugares. Bom,
13: eu fiquei, enfim, curioso quais eram esses
8: lugares. Quais são os outros três cidades?
17: Eu vou falar, cara. Eu vou falar outra cidade que eu não posso ir. Ilhéus.
8: Ilhéus?
17: Que eu amo também. Amo Ilhéus. E não posso ir. Ilhéus, cara, foi ridículo. Ilhéus e outra cidade que eu não lembro o nome. Então não faz falta. Mas lá na Bahia, mas Ilhéus, cara, eu fiquei muito chateado. O que que aconteceu? Eu tenho uma hora, o comediante, pra quem não sabe, a gente faz o patrocinado, né? Que é aquele vídeo convite que a gente faz.
8: Sim.
17: Então já vou fazer um até, ó. Esse sábado eu vou estar em São Paulo, galera de São Paulo, Teatro J Safra vai ter o meu show novo de comédia stand-up, que tá irado, fala de terapia, sobre ser pai de adolescente. Essa chamada que eu fiz é real.
8: Boa.
17: Inclusive venho.
8: Dia 22 do 8, Teatro J Safra.
17: Ingressos, fabiorabin.com.br.
8: Bom, hein?
17: Cola. É, o show tá animal.
8: Um dos maiores Instagram. Comediantes do Brasil.
17: Então fiz essa chamada. E eu faço isso real pra todas as cidades. Só que assim, a minha produtora me manda 30 vídeos pra eu gravar.
7: Tá.
17: E tem uma hora, cara, que você fica meio cansado, entendeu? Não é culpa da cidade. É que você tá no 15º vídeo, aí você fala, pô, galera de Atibaia, inclusive eu vou estar lá em Atibaia na sexta-feira, sabe, galera de Atibaia, não sei o quê. Aí eu vi Ilhéus, bati o olho, falei, caralho, Bahia, Itacaré do lado, Praia da Tiririca, Hotel Transamérica, Ilhéus é foda. Eu me animei, falei, cara, vou gravar um vídeo com toda emoção. Aí eu falei, galera de Ilhéus, meu rei, eu vou estar aí, parará. Mano, os caras começaram a me destruir. A gente não fala meu rei, vá se fuder. Por causa do meu rei, eu cancelei o show. Ou seja, porque eu me empolguei, cancelaram o meu show.
14: Olha aí,
17: eu tive que cancelar, porque não tava vendendo, porque os caras ficaram bravos com meu rei.
7: Meu,
17: imagina Deus. Você fala assim, meu gay, porra. Vai ficar mais bravo ainda.
7: Que loucura.
17: E aí, lembrando que homofobia é crime, foi só uma piada.
7: Então, além de Ilhéus, tem Noronha e Ilhéus?
17: Então, só que Ilhéus e Noronha são lugares que me magoaram, porque eu amo esses lugares.
14: Eles são lindos, né?
17: Porra, mas Ilhéus não é tão bonito. Não, tô brincando, é legal. E aí, não entendeu? Perdi. Aí me traumatizou, cara. Eu faço show no Rio Grande do Sul, aí eu gravei, eu falei... Bate! Eu falei, não, desencana, os caras não vão gostar. Falei, galera do Rio Grande do Sul, mano, vou tá aí, pá. E não brinco mais.
7: Boa.
17: E aí, outra cidade que eu não faço questão, essa mesmo, foi na pandemia. Tava fazendo show pra carro. Tá. Que pior ainda, né? Que a risada era buzina, mano. Um bagulho traumático.
7: Que horrível.
17: Não, a risada era buzina.
7: Que horrível, cara.
17: Até hoje eu tô dirigindo, eu tomo uma buzinada e falo, obrigado, que bom que você gostou. É um trauma, né? Pelo menos eu não brigo no trânsito. Eu acho que tô me aplaudindo quando buzina.
7: Cara, pra quem não se lembra, tinha realmente, teve uma época aí na pandemia que os comediantes faziam shows em estádios e você ia de carro. Olha que loucura que a gente viveu.
17: Cara, isso foi
7: loucura.
17: Legal, isso foi legal. Fizemos as show em estádio, mano.
7: Em estádio, as pessoas entravam de carro, colocavam seus carros no campo mesmo e viam o show. E aí você não podia sair do carro. E pra rir, você tinha que acender o farol e buzinar. Olha,
17: O show era uma bosta, mas eu tive a oportunidade de entrar no mesmo camarim que o Green Day fechou. Isso é legal, lá em Curitiba.
14: Ó, que chique.
17: Como é que chama o lugar? Esqueci. Bom, enfim.
13: Deve ser na Arena.
17: Pedreira, na Pedreira. E aí, pô, essa cidade, aí foi um vídeo, não sei se vocês lembram, de um motoboy que foi humilhado por um morador da cidade de Valinhos. O motoboy fazia uma entrega e esse morador era um cara grandão, um gordão de camisa azul, começou a humilhar o motoboy, não sei se ele não quis entrar na casa dele.
7: Sim, sim.
17: E falou, depois descobriu que esse cara tinha uns problemas mental.
7: Sim, ele era neurodivergente.
17: É. Doente, né? Enfim. Enfim, nada contra os neurodivergentes, mas é que esse era um neurodivergente maligno. Desgraçado. E aí esse cara, mano, começou a falar pro motoboy, porque você é pobre. Você queria mesmo era morar aqui. Aí eu fiz a piada, né? Falei, mano, o cara falou, você queria mesmo era morar aqui. Só que o cara mora em Valinhos. Quem quer morar em Valinhos? Puta bosta morar em Valinhos. Aí o que aconteceu? Obviamente não é nada pessoal com Valinhos. Eu nem conheço a cidade. Depois eu ouvi falar que é um polo a cidade. A galera tem dinheiro, não sei o quê. Mas aí um deputado, desgraçado lá de Valinhos, político. Ele quis fazer a média com Valinhos através do ódio, pegou meu vídeo, divulgou, falou, olha só, o comediante, não sei o quê. Esses caras sem talento pra viver. O cara quis agitar uma pauta, entendeu? E aí uma galera comprou o barulho dele, aí começaram a mandar várias mensagens. Não, porque respeita Valinhos. Olha que frase ridícula. Valinhos é a Beverly Hills brasileiro. Sabe? Eu falei, porra, mano, Brad Pitt sai da Califórnia e fala... I have to go to Valinhos. Cagar no mato, mano.
7: Estamos aqui com ele, Fábio Rabin, um dos maiores comediantes do Brasil.
17: Lembrando que galera de Valinhos, eu vou estar em Campinas, vocês são bem-vindos no meu show. Só não leva a cidade de você. Nem o gordão do...
7: Ó, Rabin, eu te admiro.

0: Falando da matéria com Wagner Moura, onde você e Daniel Zuckerman faziam personagens e você passou um gel na cabeça do Wagner Moura. Aquilo ali foi a ponta do iceberg pra começar a discussão qual o limite do humor. Aí foi o Wagner Moura dar o seu depoimento no jornal, você ficou um pouco tenso e acabou até saindo do pânico. Você guarda mágoas pelo que aconteceu naquela época? Você se arrepende?
1: Não, então...
0: Não precisa me responder agora, calma! A gente vai pra um breve intervalo comercial.
2: Vai, João Kleber.
3: Para.
0: A gente vai saber.
2: Já vou responder. Me arrependo. Só pra não ter João Kleber, eu sou contra esse formato.
0: Me arrependo. Opinião do Fábio Rabin. Não sai daí, porque tem mais sobremesa pra você.

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1: Cara, ouvinte que nos ouve com seu ouvido, estamos de volta com Sobremesa, o seu programa favorito. E no programinha de Meu Deus de hoje, recebendo ele, um dos maiores comediantes do Brasil, que há 20 anos faz todo mundo rir, Fábio Rabin, senhoras e senhores. E daqui a pouquinho ele vai responder a PPP sobre o caso que envolve ele, Wagner Moura e o limite do humor. Nossa. Daqui a pouquinho a gente vai ouvir a resposta.
2: Qual o limite do humor? Né?
1: Eu nem perguntei isso pra ele, perguntei se ele se arrepende, se ele ficou mago. Calma, daqui a pouquinho...
0: Limite do humor não dá, né?
1: A gente vai falar sobre a PPP daqui a pouquinho. Porque antes, eu quero saber o que é que o pessoal tá respondendo na nossa enquete do dia. É com você, Batista.
2: 11972211001, a pergunta de hoje... Qual profissão teria que ser obrigatória para poder ser político? A Márcia Silva diz aqui, ó, motorista de busão. Se não conseguir dirigir um ônibus, não vai conseguir dirigir um país.
1: É, sensacional.
0: Faz muito sentido.
1: Faz muito sentido mesmo.
0: Daniel Murilo, ele mandou o seguinte, técnico de informática para aprender a resolver problemas que ninguém sabe explicar.
2: Patrícia Moraes, atendente de saque, se conseguir ouvir 290 reclamações por dia, sem mandar todo mundo para aquele lugar, tá pronta.
1: Cara, Viel, tá parabéns, pronta. Hein? Parabéns ao pessoal que trabalha no Telemax, vocês merecem,
2: né? Eu xingo.
0: Não pode xingar, tadinho. Depois eles têm burnout.
1: Eu me compadeço. Então, ó, responda aí pra gente no nosso WhatsApp. Qual profissão teria que ser obrigatória para poder ser político? Responda no 011-97221-1001. Amigos, antes da gente continuar a nossa entrevista com o Fábio Rabin, dos maiores comediantes de... stand-up comedy do Brasil.
0: Ele já falou pra chamar de comediante de merda aí, ó.
1: Não, ele é muito bom. Ele é muito talentoso.
3: Merda
1: eu
3: também
1: não. Eu queria só dar uma olhada rápida no nosso chat do YouTube. Pessoal, tem aqui, olha, o Adilson Ferrari 2225 falou, ótimo programa, mas o áudio está meio baixo. Vamos dar uma melhorada nisso. Luiz Alexandre Sobrinho falou, Fábio Rabin, esse é brabo na comédia e na vida só loucura. Tá todo mundo aqui elogiando. Eu queria muito saber o que é que você, que nos ouve, acha do nosso programa? Sim. Então, para isso, vamos abrir agora um espaço para ouvir o pitaco daquele que trabalha aqui na TMC. Ele é o faz-tudo. Ele é o cara que resolve tudo aqui na TMC. Tudo mesmo. E é o cara que vai dar o seu pitaco. Senhoras e senhores, o pitaco do Leleco.
0: Piteco.
2: O piteco do Lalaco.
1: Leleco, boa tarde. É, tá gostando do programa?
4: Boa tarde. Eu não gostei do piteco, né?
1: Desculpa.
0: Piteco,
1: né?
0: Do Lalaco.
1: É porque eu tenho dislexia.
4: A única coisa que eu gostei aqui... foi o evento na praia, eu achei interessante.
1: Por favor.
4: A sobremesa na praia.
1: Mas é que... Leleco,
4: enfim, a direção tá ouvindo, ela vai resolver isso depois. Tem o verão chegando aí, relaxa.
1: Mas
4: Leleco... Por outro lado, eu pedi pro programa melhorar, não melhorou até agora, tá difícil. Não vai fazer aquela pergunta básica, qual é a sobremesa mais preferida, né?
2: Já foi.
0: Foi a primeira.
4: Vocês têm que mudar essa frase, gente. Isso aí dá vontade de mudar a rádio.
1: Desculpa, a gente vai
4: mudar. E se você pergunta pro convidado, quem você tiraria no seu testamento, por exemplo?
1: Pior que essa pergunta é muito boa, cara. Né? Leleco, essa pergunta foi boa.
4: Eu acho que seria mais interessante que faça a sua primeza.
2: Tá bom.
4: Desculpa. Sobremesa não vai dar, entende? Sobremesa...
1: Tudo bem.
4: Então vamos melhorar a sobremesa, por favor?
1: Tá bom.
0: Pode ser.
4: Eu vou embora, tchau. Boa. Depois eu vou falar de outras coisas aí, porque tem... colaborador aí que é a parede da Xuxa. Vocês não sabem disso, né?
1: Tá bom.
4: Não, parede da Xuxa. E é Caissara ainda. Tchau.
1: Caissara, parede da Xuxa?
4: É. Depois eu falo. Tchau pra vocês.
0: Gente, o maluco tá putaço. Que isso?
2: Bom, que a gente não pode nem reclamar.
1: Esse foi o pitaco do Leleco. Meu Deus do céu. Vamos melhorar então, né, pessoal? Vamos deixar o Leleco feliz.
0: O negócio tá feio, hein?
1: Vamos voltar agora com o nosso convidado de honra, Fábio Rabin, que há 20 anos faz todo mundo rir, um dos maiores comediantes do Brasil. E antes do break, eu fiz a PPP, pergunta problemática e polêmica. Eu lembrei a nossa audiência que o Fábio Rabin já passou por várias emissoras e fez muitos programas de sucesso. Um deles é o Pânico na TV. E lá no Pânico, ele fez uma matéria que deu o que falar. Ele passou um gel na cabeça do Wagner Moura. O Wagner Moura ficou altamente irritado, achou um desrespeito, foi pro jornal O Globo, foi lá dar o seu testemunho, fez uma nota de repúdio, piorou pra situação ali do Fábio Rabin, onde infelizmente ele acabou saindo do programa. Ô Fábio, muito antes da piada do bebê do Rafinha Bastos, teve o seu caso. E ali a gente começou a falar sobre o limite do humor e tudo. Você se arrepende do que fizeram com você? Você se arrepende de ter feito aquilo? Você acha que acabou pesando demais pra uma brincadeirinha boba?
3: Hoje em dia o Wagner é muito meu amigo. Inclusive ele tá escutando. Beijo, Wagner. Mentira, eu queria muito que fosse. Não fala comigo nem a pau, cara. Se ele me vê, acho que ele atravessa a rua. Mas ele gostava do meu trampo, cara. Quando ele me viu, ele tava sorrindo ali. Eu tinha feito um vídeo de stand-up mó legal sobre o Tropa de Elite, uma piada. Enfim. E eu me arrependo, claro, mano. Eu fiz um bagulho que não era pra fazer. O Daniel me noiou. Meu irmão, Daniel Zuckerman, falou, cara, acho que vai ser legal passar um gel. E eu passei e tipo, ele ficou puto. Na verdade, tinha pouco tempo pra gravar com ele. E era o Silveira e Silveirinha, que a gente fazia um quadro, que a gente entregava um produto na mão do artista e fazia ele fazer uma propaganda de graça pra gente.
1: Isso foi genial.
3: Porque a gente fingia que tinha uma produtora pequena de Campinas, que a gente precisava que o cara gravasse o Mercha pra gente, senão o programa ia sair do ar. Então era isso. E aí os caras ficavam putos, falavam, meu, não vou gravar essa propaganda, porque eu ganho dinheiro fazendo uma propaganda, vou gravar de graça pra vocês. E a gente, pelo amor de Deus e tal, e ficava aquele constrangimento. Tentamos fazer com o Wagner tava com pressa pra entrar num táxi, era um gel. Aí eu falei, precisamos resolver isso logo. Aí eu abri a lata, botei a mão no cabelo dele e passei o gel. Tava um puta frio, eu vi o gel escorrendo na testa dele.
1: Aquele gel vagabundo.
3: Gelzão, Bozano. Ele ficou puto, cara, e com muita razão. E tipo assim, eu fiquei muito triste a hora que eu vi que ele ficou chateado, porque o Wagner é um ídolo, cara, que eu tenho.
1: É teu ídolo mesmo?
3: Eu amo cinema, cara. Meu sonho é estar no cinema. Inclusive eu fiz a melhor coisa, né? Que é passar o gel no maior cara do cinema do mundo.
1: Na maior, então, o líder da panelinha do cinema nacional.
3: O próximo passo é dar uma dedada no Rodrigo Santoro. Aí eu vou estar dentro do mercado mesmo, né?
1: Entendeu? Hollywood.
3: Porra, mano. Aí é Hollywood. Entendeu?
1: Porra. Mas em relação ao Pânico, o pessoal te abraçou na época?
3: Acho que não, mano. Pânico, porra. Aí o que aconteceu? Eu mandei um e-mail pro Padilha, né? Que era
1: o diretor do filme?
3: Padilha era diretor do filme, mas acho que ele também produziu Wagner. Acho que ele tinha uma relação meio de produtor. E o Padilha escreveu pra mim e falou, cara, Wagner ficou muito triste, muito chateado com a situação. E ele não queria que a imagem dele rodasse com esse negócio. E queria muito que não fosse ao ar. Eu falei, pô, lógico, mano. Caralho, eu amo Wagner. E tipo, a intenção do quadro é zoar subcelebridade. Sim. Só que a gente quis gravar com ele, tava com ele e não imaginei que fosse acontecer isso. E eu não sabia das regras, eu não sabia. Hoje eu sei, você não pode encostar no entrevistado. Essa é a regra. O cara tá na rua, você não pode. O cara sai andando, você não pode puxar o ombro dele, dar um totó no ombro dele e falar, ô, vem aqui. Você não pode. Dá mais passar um gel, caralho. E aí eu sei disso, foi um puta erro. Eu tinha 20 e poucos anos e tava começando, não sabia. Eu me perdoo.
1: Não,
3: e aí o que acontece? Fala, você ia me defender. Eu ia te defender.
1: Pera, vamos lembrar de uma coisa aqui que eu acho que é importante.
3: Obrigado.
1: A gente tá falando de 2008, 2009, por aí. Acho que antes, com certeza, de 2010. A gente tá falando de outro nível do mapa. Em 2008, galera. É um outro nível do mapa. É o seguinte: quando o comediante faz uma piada que você hoje em dia não gosta, porque tem uma série de coisas que implicam essa piada, tá tudo bem. Mas se essa piada for feita. Ela foi feita lá atrás, lá em 1980, 1970, era outro nível do mar. Os critérios eram outros, a lei era outra, o pensamento da sociedade era outro. E aí você pega essa piada que foi feita lá atrás e tenta julgar com a lei de hoje. Tá errado isso aí. É por isso que quando a gente fala de trapalhões, não dá pra você julgar o humor de trapalhões.
3: É isso aí.
1: Quando tinha uma piada que envolvia alguma piada de cunho racista com o Mussum, cara, não dá pra você julgar. Nenhum, zero. Não se julga hoje. Deixa a piada que foi feita lá atrás.
3: É outro momento.
1: É outro nível do mar, entendeu?
3: Mas então, ali eu mudei o nível. O que acontece? O que acontece? Eu falei com o Padilha falou pra não ir pro ar. Aí eu pedi pro Emílio. Falei, Emílio, pelo amor de Deus, não bota no ar. O cara é meu ídolo. E aí o Emílio falou: ah, bebê, tá na chuva, é pra se molhar. É o Wagner, vai dar audiência, foda-se. Foi pro ar e eu me lasquei. Isso é verdade. Meu nome saiu em todos os jornais, sei o quê, me ligaram do Globo pra fazer uma matéria. E eu falei, cara, vou ter que manter isso aí.
1: Boa.
3: Aí eu atendi como personagem, como Silveira. Os caras falaram, e aí, Rabinho? Eu falava, não, aqui é o Silveira. Eu não me arrependo, não. O cara fresco pra cacete. E aí, em vez de divulgarem como Silveira, eu falei, foi o Silveira que tá falando. Os caras divulgaram Fábio Rabin, como se fosse a opinião. Pô, piorou pra cacete.
1: Que jornalista, enfim, é coisa muito gostosa.
3: Aí eu fui o primeiro cara a ter hater. É, de primeiro cara a ter hater na comédia. E aí a galera mandava, tipo... Foi foda, né? Porque dos meus vídeos... Cara, eu te amo, você é o melhor, não sei o que. Que mandam pra todos os comediantes, pra todo mundo. Mandaram, meu, te odeio, você é o pior. Quem é você, perto do Wagner? Sua carreira acabou, não sei o que. Eu fiquei triste pra cacete, 3 meses mal. E aí eu tive que sobreviver. Então eu não saí do pânico por isso. O pânico não comprou a minha briga. Pelo contrário, repórteres lá dentro, não vou citar nome, mas tipo... Falavam, é, o Rabin fez merda, não sei o que. Não teve um apoio. Obviamente, não de todos. Mas é, uma galera das antigas eu achei que fosse apoiar. Não, ficou todo mundo meio contra. Menos o Zuckerman, claro, que era minha dupla. Sim. E aí a gente... Não, e outros caras também, não vou ser injusto. É, Carioca, acho que apoiou também, tal. Mas o... Ficou meio negativo, assim, meu olhar. E aí continuamos com o programa autodepreciativo. Então a gente fez o... Como manteve os personagens. E aí fazia um programa tipo, ah, acabou a entrevista do Silveira Silveirinha, porque eu acabei com o quadro. Então agora a gente vai tentar sobreviver. E aí o que que acontecia? A gente optou, o Emílio, e eu comprei a briga de uma maneira muito difícil de fingir, cara, de se tornar mais odiado ainda no programa. Isso foi genial.
1: Isso foi genial.
3: Então a gente gravou uma entrevista ao vivo de uma mansão, como se fosse onde a gente morava, cheio de mulher, assim, umas 30 mulheres, Ferrari, Porsche, e mostrava a mansão, e eu falava, meu, não sei o que eu vou fazer da vida agora, e as minas passavam de biquíni atrás, e a galera puta, falando, meu, que esse playboy, que não sei o que, todo mundo queria matar a gente. Aí no outro dia a gente gravou no iate, cheio de mulher também, a gente, ó, galera, vamos apresentar, tentando fazer um formato ruim, a Mauri, de propósito, tamo aqui, o Silveira Bolt e não sei o que, esse é o nosso boy. Aí o Daniel com aquela vozinha, né, aqui é onde a gente coloca a nossa cabine. E aí tinha umas minas comigo, meu, nossa, a galera odiando a gente. Aí mesmo fizemos outro formato numa fazenda, meio Jackass, na nossa fazenda, que nunca era nosso nada. E, cara, todo mundo acreditava. Eu lembro que eu era solteiro, eu saía na balada, os playboy encostavam em mim. Falei, meu, também tem um iate, velho, vamos no meu. E eu assim, pô, pode crer, vamos aí, né, e tal.
1: Não foi bom, não foi.
3: Fazendo amizade com os caras mais playboy nojento de São Paulo, colava em mim. E aí, foi horrível. E aí, no intervalo de uma gravação, que o Bolinha tava dirigindo, e o Bolinha me odiava, a gente tinha uma treta, e eu quase saí na mão com o Bolinha, na primeira gravação que eu fiz no Pânico, eu ia apanhar pra cacete. Na época, eu perdia pro Bolinha na luta. Hoje, pf, coitado. Brincadeira, Bolinha. E aí, mano... Mas ele apanha. E aí... Não apanha, não. E aí, o que que acontece? Empate. O que que acontece? A gente... Bolinha ganha. A gente... Parece o Dileira, né? Que merda. E aí, o que que acontece? Eu pedi pro Bolinha. Eu falei, Bolinha, deixa eu pegar essas minas e fazer uma gravação que me veio na cabeça. Chamei o Daniel. Falei, Zucker, irmão, vamos fazer o seguinte. A gente dá um chaveco escroto. Se a mina gostar, ela beija a gente. Se ela não gostar, ela dá uma bica na nossa sacola.
1: Boa. Porque
3: a gente tava no espírito meio Jackass.
1: Sim.
3: Botamos uma coquilha nas partes baixas. E aí, chavecamos. Aí as minas chutavam, a gente caía, doeu pra cacete. Cara, esse corte desse vídeo, acho que deu 30 milhões de visualizações no YouTube.
1: Naquela época, em 2008,
3: mostrei, cara, pro Emílio, falei, ó, aqui, Emílio. Falou, nossa, bebê, descobriram um quadro novo. Aí a gente foi pra praia gravar Beijo na Boca, Tapa na Cara.
1: Muito bom.
3: O quadro foi um puta sucesso.
1: Momentos difíceis, né?
3: E aí eu saí do pânico, realmente, de verdade, eu saí do pânico no começo de 2009, quando era verão. Eu tinha um show pra fazer em Araçatuba. O show tava quase lotado, um teatro de 800 lugares, tinha 500 ingressos vendidos. E o meu quadro tinha acabado, Beijo na Boca, Tapa na Cara. E o Emílio falou... ah, vai lá gravar um quadro na rua, você de repórter, só que o seu microfone sai água. Então você joga água na cara dos entrevistados. Aí eu falei, cara, muito legal a ideia, mas qualquer um pode fazer. Eu tenho um show em Araçatuba, tem como o Paulinho Serra fazer? O Paulinho tava sem quadro, quis jogar pro brother. Aí os caras falaram, você não vai fazer porque você tem um show? Então, você já escolheu. Aí eu falei, eu já escolhi. Aí eu saí, fui pro stand-up.
1: Olha, e tá há 20 anos faz o Brasil inteiro rir. Não só o Brasil, como os Estados Unidos, hein? Já tá fazendo sua caminha lá nos Estados Unidos da América. Ele, Fábio Rabin, um dos maiores comediantes da nossa história. E ó, digo isso de verdade, que o show do Rabin é muito engraçado. Não falo isso só porque ele é nosso convidado de hoje, não. Também.
3: Fala
1: mas,
3: assim.
1: Mas ele é realmente, cara, uma lenda. O cara sobe ao palco e vai contando as suas histórias, faz piada com todo mundo da política, que inclusive me fez lembrar um caso recente do Murilo Couto. Você viu isso? O Murilo Couto levou pro palco um vídeo da campanha do Flávio Bolsonaro. E aí tirou, zombou, fez uma música em A, e o Flávio Bolsonaro acabou até adotando isso como slogan dele também. Meu amigo Flávio Bolsonaro, se eu não me engano. Só que eu queria saber a tua opinião. Você acha que tá muito enraizado isso, a política? Porque agora a gente tem muito nicho. Comediante que só fala de política. Comediante que só fala de gato. Comediante que só fala de uma religião.
3: É sobrevivência, né? O primeiro, Murilo Couto é um dos caras mais engraçados que tem. Eu sou muito fã desse moleque, mano. Ele é um cara que eu admiro muito, cara. Eu acho que hoje em dia faz falta, sabe? Os comediantes falarem bem um do outro. Isso é uma coisa que os podcasts me odeiam. E eu odeio os podcasts, porque os caras procuram muito corte de... Ah, vamos ver quem fala mal de quem. Eu só falo bem, cara. Quem eu tenho pra falar mal, eu não falo.
1: Boa.
3: Eu não dou ibope naquele filho da mãe do... Brincadeira. Mas o... Cara, eu amo o Murilo Couto, o Thiago Ventura. Tem uma galera que me fudiu. Lopes me faz rir de uma maneira, cara. O humor negro dele. Pesado, ácido. Não pode falar mais. Enfim. Processos. O Couto me faz rir muito. Esse negócio de política e nicho, né? Primeiro, você tá perguntando. Cara, é sobrevivência. O comediante, ele é um sobrevivente como qualquer cara de qualquer profissão, entendeu? É o cara que é eletricista e se especializou em vidro, de vidro elétrico de carro. Porque ele viu que naquele nicho tá dando certo. Ele falou, então vamos focar aqui. Que aqui tem mais venda, vamos se especializar mais. Sim. Nesse trabalho. Aconteceu a mesma coisa com o comediante. Então, o cara achou um nicho pra falar de gato. Tem uma plateia que tem gato, que o cara tem gato na plateia. Eu não posso julgar o cara que tá ganhando dinheiro com isso.
1: Claro.
3: Da mesma forma, com direita, com esquerda, tem comediantes que encontraram esse nicho. Não foi o caso do Murilo Couto, que o Murilo fala de tudo. E ele é um cara que ele fez uma zoeira com a galera do Bolsonaro. Os caras acharam que era sério, né? Ó, o perfil. E aí, mano, acreditaram nele e foram pro show. Mérito pra ele. É o que aconteceu comigo também. Eu fazia as piadas, galera. Nossa, o Rabin ama o Bolsonaro. Eu não gosto de ninguém, não gosto do Lula, não gosto do Bolsonaro, mas exatamente. E é nicho. Uma época que eu tava fazendo piada com o Lula, meu, tava dando muito certo, muita audiência, a galera pedia. Eu ouvi a galera, fiquei 2 anos fazendo piada com o Lula, ganhei muito dinheiro.
1: Que legal.
3: E ganhei dinheiro também falando do Bolsonaro, porque é um nicho. Mas depois me cansou como comediante. Eu falei, cara, você não evolui, você fica escravo dessa porra. E você é um vídeo fácil. O último que eu postei foi um pouco sobre isso. Falei um pouco de política, porque eu tava há muito tempo sem fazer vídeo factual, e pra mim é fácil. Então, é uma audiência fácil, a galera vai ver porque é polêmico, mas é um bagulho ruim como comediante, entendeu? Mas você precisa pra sobreviver. Porque você precisa do dinheiro.
0: Mas é o que paga mais, geralmente?
3: É, então, você precisa do dinheiro. Mas agora, como eu tenho a minha mansão, eu não me importo mais. Então eu faço piada
0: amigos com
3: eu
0: quero. Iate.
2: E o que que é pior? O que que é pior? Essa polarização que a gente vive, ou você, como pai, saber que a tua filha tá namorando?
3: Isso é isso, saber pior que a minha filha tá namorando, claro. Ela agora não tá, inclusive, graças a Deus.
1: Sim.
3: Mas sim. Ela, meu, todo mundo ama. Minha filha é, cara, todo mundo quer pegar, é impressionante. E eu falo disso no meu show. O show fala sobre ser pai de adolescente agora. É um mundo muito animal, cara. Eu tô amando o stand-up sobre isso, porque a minha vida sobre isso tá uma merda, assim. Muito difícil, cara.
1: Ela é uma criança incrível, sério. Eu tive o prazer de conhecê-la. Ela é muito engraçada, puxou o pai. E ele vai fazer texto sobre a sua filha nos dias 20, 21 e 22. Anota aí, hein? Pra você que quer ver o Fábio Rabin, dia 20 agora, Mogi das Cruzes, em São Paulo, dia 21 em Atibaia e dia 22 no Teatro J. Safra, São Paulo.
3: E sobre terapia também.
1: Terapia também?
3: O show fala sobre terapia, inclusive empresas. Tô entrando na lei NR1.
1: Por que tá fazendo terapia?
3: Deduz do imposto, porque deduz do imposto, eu sou contratado pra corporativo. Não, deduz do imposto. Mas é verdade, verdade. Pego, tô fazendo uma porrada de evento corporativo.
1: Que bom.
3: Não, brincadeira, não tô. Quero muito. Não,
1: eu tô. Profetiza, vai, vai,
3: pior que
1: profetiza.
3: Eu tô, não, pior que eu tô fazendo muito mais do que eu fazia, graças a Deus. Mas o cara, terapia, porque eu comecei a fazer.
1: Que bom.
3: Eu fui diagnosticado com bipolaridade esse ano, já desconfiava.
0: Gente, nem reparou.
3: É. Não, porque eu tô medicado. E aí. Não, mas é porque meu remédio é maravilhoso, é natural. Não, mas
1: eu,
3: né,
1: te conheço há muito tempo, nunca.
3: Ah, é lógico, você não é minha esposa, né, Lu? Você sempre me viu de uma maneira calma.
1: Não, eu já te vi na cadeira de rodas, inclusive.
3: É verdade.
1: Eu tive a honra de empurrar a Fábio Rabin numa cadeira de rodas.
3: Cara, isso é verdade.
1: Foi pra Disney, juro por Deus.
2: A gente foi um dos primeiros caras que usou o plano de assistência médica que você tem que comprar, cara, no Brasil.
1: É verdade, que tem que ser quase obrigatório.
3: Essa é uma dica, quem viajar seguro viagem. Senão eu tava lascado. Eu tive apendicite na Universal Studios.
0: Nossa.
3: Lucas Salles estava comigo e me ajudou a me levar pro hospital, me botar na cadeira de roda. Olha, no Minions, lembra? Eu caí sentado na hora da dança do Minions. Eu caí sentado com a mão na baia. O primeiro que me socorreu foi o Minion. Depois o Lucas, que também tem o formato do Minion. Também.
2: Eu
3: me senti o malvado favorito machucado. Cara, me operei em Orlando, no hospital.
1: Que loucura, cara.
3: Dr. Phillips. É. E aí, graças a Deus, o seguro pagou tudo. Voltei de primeira classe, mano.
1: Que coisa linda.
3: Foi irado. Pagaram uma semana.
2: Valeu a pena.
0: Valeu a pena.
3: Mas, experimentei morfina, que animal. Morfina é uma delícia.
1: Credo, como
3: delícia.
1: Foi experimentar morfina?
3: Nossa, é uma delícia, velho. Lembro que eu apertava o botão. E aí, primeira vez senti dor, o cara falou, ó, apertar esse, press this button, and then morphine comes for you. Aí eu apertei, puf, morfina. Aí eu comecei a rir, mano. Falei, que bagulho bom. Aí eu apertei de novo, morfina. Aí eu esperava mudar o enfermeiro. Fiquei assim, cara, apertei, mano, umas 5 vezes, eu fui pra Nárnia, velho.
2: Meu, dá uma loucura, velho. Uma vez eu tomei por causa de crise renal.
3: É uma delícia, velho.
2: Mas no começo eu achei que ia morrer.
1: Ó, vamos parar rapidinho que eu quero dar uma olhada na nossa enquete do dia. Batista, traz a resposta da galera.
2: Que profissão deveria ser obrigatória pra ser político? Tem aqui o Júlio César, professor de matemática, pra aprender a fazer conta e parar de falar que o orçamento não fecha.
1: Muito boa essa, muito boa.
0: A Sandra Silva, ela mandou o seguinte: deveria ser costureira pra entender que se não souber fazer ajuste, nada vai servir.
2: Muito bom. Não vou falar mais nenhum, não.
1: Não?
2: Chega.
1: Tô afim, não. Vamos nos despedindo dele, de um grande comediante, um dos maiores comediantes do Brasil, ele que está há 20 anos fazendo sucesso com stand-up comedy e vai se apresentar agora nos dias 20, 21 e 22. Anota aí, hein? Show em Mogi das Cruzes, Atibaia, em São Paulo. Rabin, seu recadinho final, agora é o teu momento, vai que
3: é
1: tua.
3: É isso aí, ó, vou ter Mogi, vou ter Atibaia na sexta. Peguem Atibaia aqui?
1: Pega tudo, Brasil inteiro.
3: Então vou falar a agenda inteira, não vai dar tempo. São Paulo no Safra, sabadão. Na outra semana tem Santo André, São José dos Campos. Ó, vou fazer Taboão da Serra, galera, o Taboão. São João da Boa Vista, Catanduva. Vai ter Brasília, Porto Alegre, Curitiba, mano, Brasil inteiro. Eu tô colando esse show, graças a Deus, cara. Tá um dos mais legais que eu já fiz na minha vida. Depois do Tô Viajando, eu lembro, 2018, eu ganhei um prêmio Melhor Stand-Up do Brasil, Melhor Show de Stand-Up. Eu pensei, cara, ferrou. Nunca mais vou conseguir fazer um show melhor do que esse. E graças a Deus eu tinha razão. Não, eu consegui. Depois desse foi o Tá Embaçado, foi vendido pro Prime Video.
1: Muito bom.
3: Ele foi muito bem lá, cara. Duas pessoas viram. Não, brincadeira. Foi bem de audiência. E esse show, cara, tá quase tão legal ou mais legal que os outros. Ladeira Abaixo tá no YouTube, tá muito legal. Esse novo show, vamos botar o nome, inclusive. O nome é Cê Louco.
1: Cê Louco.
0: Então, Cê Louco, hein?
1: Vá lá.
3: Terapia, pai de adolescente.
1: O Fábio Rabin. A gente vai ficando por aqui, mas amanhã tem mais Sobremesa com mais Mini Ruth.
0: Um beijo, gente. Até amanhã.
1: Com mais Marcelo Batista.
2: É isso aí. Eu ia pedir ingresso pro Rabin, mas nem vou pedir, porque é judeu, você sabe como que é.
1: E com mais Lucas Salles. Um beijo, um queijo. Tchau. Fique agora com o Link TMC, com o Rodrigo Varejo, Tomás Rafael e Maiara Bachanel, que ainda tá solteiro. Tchau, tchau.

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4: Vamos que vamos. Ótima tarde pra você. Hoje é dia 19 de agosto de 2026. São 15 horas e 1 minuto. Chegando mais um Link TMC com o Maiara Bastianello, com o Rodrigo Alvarez e comigo, Tomás Rafael.
5: Relatório da Polícia Federal aponta que a lobista Roberta... Eu nunca consigo decorar. Como é que é o sobrenome dela?
4: Eu falei um dia Lutzinger.
5: Lutzinger, também já me falaram.
4: Já ouvi Lutzinger, Lutzinger.
5: É isso. Bom, esse é a relatório aponta que essa lobista, a Roberta, tinha aparente autorização para agir em nome de Lulinha. Que esse que é o mais importante, né? O pronúncio do nome, na verdade, né? E isso embasou a abertura de 3 novos inquéritos por tráfico de influência. Diante do desgaste, o PT já trabalha a estratégia de lembrar aos eleitores a ligação entre o banqueiro Daniel Vorcaro, do Banco Master, e o escritório de advocacia de Flávio Bolsonaro, provando que lama nessa eleição não falta para nenhum lado.
4: Pois é, e falta em alguma eleição? Um acidente entre um micro-ônibus da Secretaria de Saúde de Imbituva e uma carreta deixou 23 mortos e 5 feridos no Paraná. Entre as vítimas estão pacientes que seguiam para consultas na Grande Curitiba. O governo do estado decretou luto oficial de 3 dias.
5: E continuando aqui nas manchetes, a atriz Glória Menezes será velada nesta quarta em uma cerimônia reservada à família e amigos íntimos do Rio de Janeiro. Ela morreu aos 91 anos, um dia depois de a atriz Laura Cardoso também partir. O país perde em menos de 24 horas duas das últimas grandes testemunhas vivas da era de ouro da televisão brasileira.
4: Um novo ciclone extratropical deve se formar entre a noite dessa quarta e a madrugada de quinta-feira no Rio Grande do Sul, trazendo temporais, granizo e ventos de até 80 km por hora que devem avançar para o sudeste. A notícia chega no mesmo dia em que uma menina de 10 anos morreu em Santa Catarina por conta de um deslizamento provocado pelas últimas chuvas. A mãe dela também não resistiu. O novo sistema reforça o alerta em áreas de risco que ainda não se recuperaram.
5: No destaque internacional, diplomatas do Irã, na Índia, né, que estão na Índia, publicaram um mapa dos Estados Unidos com a Califórnia destacada como novo território da República Islâmica, após Donald Trump reivindicar o Estreito de Hormuz como território americano. A provocação tem endereço certo, já que a Califórnia concentra a maior comunidade de imigrantes iranianos dos Estados Unidos, apelidada até de Teherã. Terângeles.
4: No futebol, depois de quase 3 meses, o São Paulo voltou a vencer e conseguiu uma vaga nas quartas de final da Sul-Americana. O Fluminense, com sofrimento, também avançou, só que na Libertadores, eliminando o Rivadavia da Argentina. Hoje tem o Palmeiras no Paraguai contra o Cerro, precisando de vitória, e um jogaço, Flamengo e Cruzeiro no Maracanã. Esses dois jogos pela Libertadores. Rodrigo Alvarez com a gente em mais um Link TMC nessa quarta-feira. Tudo bem, Alvarez?
6: É isso aí, boa tarde, Tomás, boa tarde, Mayara, caro ouvinte, vamos juntos nessa quarta-feira para falar de tudo que está acontecendo de importante no Brasil e no mundo.
4: Estamos quase na mesma tonalidade aí do azul, gostei mais da sua, para ser bem sincero, Alvarez. Bonita camisa, Fernandinho.
6: Valeu, Fernandinho.
4: Tem enquete, hein, Mayara? Gostei da enquete, hein?
5: Ah,
4: desculpa.
5: 4 minutos. 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
4: É o apressadinho, né? Apresentador ansioso.
5: Tá convivendo muito comigo, viu, seu
4: pois
5: Tomás?
4: Pois é.
5: Bom, hoje a gente vai falar de emoji. Rimou. Eu acho que não é só a gente que usa, né? Os mais velhos. Mas a molecada acha que a gente usa emoji da forma errada, né? Então, até as gírias.
4: A gente que acha que eles usam a língua portuguesa de forma errada, né? Com SS pra sim e outros diminutivos, abreviações. Eles acham que a gente usa os emojis de maneira equivocada.
5: Bom, enfim. E aí, o Google divulgou o ranking dos emojis, né? E ao contrário do ano passado, em que o emoji de risadinha foi o que mais bombou, esse ano foi aquele emoji do choro, sabe? Aquela carinha de choro. A gente vai explicar melhor sobre isso. Isso não quer dizer que as pessoas estão mais depressivas esse ano do que estavam o ano passado. Mas é um levantamento que não te acrescenta nada, não leva nada a lugar nenhum. Mas foi o tema da nossa enquete, que a gente quer saber de você. Qual emoji você mais usa nas redes sociais? Esse aí, o vencedor do chorinho? Aquele da risadinha? O coração? Ou as mãos unidas, que na verdade também ele é um high five, né? E a gente usa pra amém, ainda bem.
4: Eu descobri hoje que era um high five. Sempre achei que fosse tipo pra rezando,
6: não parece agradecendo. High five,
5: mas
6: não.
5: É.
6: Não parece não, isso aí já...
5: É um high five, tá bom?
6: Não.
5: Você pode votar na enquete aqui no chat do YouTube, @TMCNewsBR, ou no WhatsApp da TMC 11972211001. A gente vai falar muito sobre
4: qual
5: isso, sobre diferenças
4: usa,
5: de idade.
4: Qual que você usa? Você deve ser aquela
5: choro.
4: Carinha brava, não?
5: Não,
4: é
5: não
4: a brava?
5: Eu sou mó gente boa. Depende com quem também, né? Depende com quem. Algumas pessoas usam alguns, outras pessoas usam outros.
7: Eu assisto esse
5: né?
7: Dá
5: alguma.
7: Triste.
5: Para. Não uso. Olha, para, Cuca. Eu uso muito emoji de chorinho.
4: Tá
5: porque
4: bom.
5: Eu sempre tô numa enrascada e eu tô querendo sair e o chorinho serve pra
6: você isso. Você usa mais emoji ou mais gif?
5: Eu uso mais figurinha. Figurinha eu tenho de monte. Inclusive tem uma figurinha nossa, tem uma figurinha do Tomás fazendo gestos obscenos. A gente tem várias figurinhas aqui no nosso pacote.
4: Tem algumas figurinhas perigosas.
6: Que bom, que bom.
4: Tem até a figurinha do Calil.
5: Tem. Do Calil tem um... Bom, vamos seguir com esse jornal antes que, né? Vamos nessa.
4: Muito bem,
5: respondam
4: minha gente.
5: Respondam lá, galera.
4: A enquete está no TMC News BR. Oh. Só para variar, você pode participar, aproveitar e participar do nosso chat também de qualquer parte do planeta Terra. 15 horas e 7 minutos. O ministro da Fazenda, Dario Durigan, afirmou que o governo vai concentrar esforços para aprovação da medida provisória que zera as taxas de importação sobre compras internacionais. Quem traz todas as informações direto de Brasília é o nosso repórter Murilo Hernandes.
8: Passado e agora.
9: Olha, Tomás, ótima tarde para você e para quem nos acompanha agora. O pessoal aqui no Congresso Parlamentar que e numa luta contra o relógio. Isso porque a medida da taxa das blusinhas, ela vence no dia 8 de setembro, viu? E o problema é que o grupo de parlamentares que vai analisar esse texto, eles só irão votar a partir do dia 1º de setembro, ou seja... Essa questão, ela tem até menos de uma semana para ser votada, tanto na casa aqui da Câmara dos Deputados, quanto na casa do Senado. E outro ponto importante para a gente falar é que tem um passo antes disso, né? Que eles precisam definir quem irá presidir a mesa, né? Quem será o relator dessa comissão, que é uma comissão mista entre os parlamentares da Câmara dos Deputados e o do Senado, né? Responsável por analisar o novo texto da taxa das blusinhas ou, então, falar sobre mudanças antes de qualquer votação acontecer tanto no Senado quanto na Câmara dos Deputados. E é por isso que o ministro da Fazenda, Dario Durigan, ele disse hoje que a prioridade do governo agora é convencer os próprios aliados do Congresso a acelerar a formação desse grupo. A gente separou um trecho, vamos ouvir.
10: O esforço do governo agora é mobilizar a base no Congresso Nacional para constituir a comissão mista da medida provisória que o presidente Lula enviou e aprovar o texto no próximo esforço concentrado. É nisso que o governo vai colocar os seus esforços na próxima semana.
9: Então, nos próximos dias, o governo ele deve pressionar os próprios aliados justamente para montar este grupo para realizar a votação, né? Definir quem será o relator do texto da taxa das buzinas, para definir alguma mudança ou algo do tipo relacionado ao texto antes de ser encaminhado para votação. Depois que a votação acontece, no tempo, né? Antes do prazo final, que é no dia 8 de setembro. Volto com vocês.
5: Obrigada, viu, Murilo? E continuando por aqui, o presidente do Senado, Davi Alcolumbre, assinou finalmente, né, o despacho para a proposta do fim da escala de 6-1. Agora, com a medida, a PEC deve ir para análise na Comissão de Constituição e Justiça. Lembrando que essa proposta estava parada no Senado desde 28 de maio.
7: Repórter Adriano Almeida. Uma questão, Mayara.
5: Diga.
7: Proposta para começar a escala de 5. Ah, tá certo. Perdão, eu errei aqui. Eu estava achando que estava errado, mas é isso mesmo. É o fim da 6-1 e começa 5-2, tá certo.
5: Exatamente. Então vamos agora com o Adriano de Almeida trazendo mais detalhes.
11: Há poucas semanas atrás, ninguém apostava nisso, mas agora um novo clima de aproximação entre o presidente do Senado, Davi Alcolumbre, e o presidente da República, Luiz Inácio Lula da Silva, já aparece na prática. É a assinatura do despacho que destrava a PEC do fim da escala 6-1, aquela que muda a rotina de quem trabalha 6 dias seguidos e folga só um, é um dos grandes frutos aí dessa reaproximação. A proposta estava parada no Senado desde o dia 28 de maio, esperando justamente essa assinatura. E com o despacho confirmado pela assessoria de Alcolumbre, a PEC ela pode seguir aí para uma análise nas comissões e depois para a votação diretamente em plenário. Mas tem um detalhe que é importante também ressaltar. Mesmo assinado, o despacho ele deve aparecer oficialmente no sistema do Congresso Nacional só depois que as comissões voltarem do recesso. Para o governo, o momento agora é estratégico. Com a PEC destravada, Lula pode voltar a ter chance real de ver essa proposta analisada pelos senadores antes das eleições de outubro.
4: Obrigado, Adrian. São 3 horas e 11 minutos. É o esforço do governo, né, para conseguir aprovar o mais rapidamente possível agora com o aval, quem sabe, do Senado Federal. 15 horas e 11 minutos, a Justiça do Trabalho suspendeu as demissões coletivas feitas pelas Casas Bahia, que anunciou o corte de até 3 mil funcionários e o fechamento de 298 lojas neste mês. A decisão vem em meio a um pedido de recuperação judicial para renegociar uma dívida de 17,3 bilhões de reais. A determinação é que a empresa restabeleça em até 5 dias o vínculo com quem já foi demitido, incluindo salários e benefícios, e proíbe novos cortes em massa sem antes negociar com os sindicatos. A regra usada pela justiça é a mesma que vale para qualquer grande empresa no Brasil. Demissão em massa precisa passar por negociação sindical prévia, conforme entendimento do próprio Supremo Tribunal Federal. Se a empresa não cumprir, pode ser multado em até 10 mil reais por trabalhador afetado. Uma situação delicada, né? Porque é uma grande empresa tentando ali, entre aspas, sobreviver. E essa sobrevivência da grande empresa significa também a manutenção de outros empregos. Quer dizer, muita gente serve de boi de piranha, acaba perdendo seu emprego, perdendo seu sustento, mas outros se garantem. E uma determinação judicial acaba, enfim, o Supremo, forças superiores à grande empresa, né? O governo, de uma certa maneira, com o apoio do sindicato, tenta interceder. Eu entendo os dois lados, Alvarez, é uma situação complicada, mas é duro, né? Quando você tem ali a sua empresa, o seu negócio, você para sobreviver tenta ali uma derradeira cartada e é impedido por uma força maior de dar essa última cartada.
7: Meu Deus, minha posição é um pouco diferente, Tomás. Eu penso o seguinte, olha, a empresa viu a dívida chegando, ela viu chegar, ninguém chega a 5 bilhões de dívidas sem perceber que está chegando. A empresa viu, não se preparou, não tentou reverter ou não conseguiu, mas não se preparou para isso. E agora, se você começa a demitir em massa, o trabalhador certamente vai tomar na cabeça. O trabalhador certamente vai ser prejudicado, vai perder direitos. E é por isso que existe essa regra, porque quando vem um gigante, como Casas Bahia, resolve demitir, o que o trabalhador pequenininho vai fazer? ele vai processar depois sozinho? Bom, vai ter que começar um processo coletivo. Acontecem muitos processos, né, de causas coletivas contra empresas, mas isso vai gerar um problema judicial posterior, certamente, porque não vai ser exatamente o que os trabalhadores esperavam. Provavelmente vai algum critério não vai estar nem de acordo com o que seria imaginado pelos sindicatos. Então, assim, quando você chega num ponto desse, a empresa está desesperada, os trabalhadores entram em desespero também. Ninguém está em sã consciência nesse momento para fazer uma negociação justa. E normalmente a empresa, com tanto recurso a seu favor, mesmo endividada, ela leva muita vantagem com relação ao trabalhador. Por isso, eu acredito que nesse caso é razoável que tenha uma negociação mediada e que não seja uma negociação caso a caso, porque aí o gigante vai vencer o pequenininho, o trabalhador vai acabar saindo mal.
4: Não, faz muito sentido o que você fala, é que de um certo modo os direitos trabalhistas existem justamente para esse tipo de caso. Agora, é que eu fico pensando na outra ponta, nos outros funcionários que poderiam de repente manter o seu emprego e talvez não consigam depois dessa intervenção.
7: Eu acho que aí a questão difícil. É negociar rápido, é botar na mesa logo, é ser razoável.
4: Perfeito.
7: Né? O sindicato tem que ser razoável também. Eu acho que isso que é o mais importante.
4: Perfeito.
5: Galera, daqui a pouquinho a gente vai trazer mais notícia para você. O acidente mais letal em 5 anos nas estradas do Paraná, 23 pessoas morreram. Numa das regiões mais secas do planeta, choveu equivalente a 6 anos de água em poucas horas. E o Chile decretou catástrofe, em Tocopia. A gente volta com mais assuntos do Brasil e do mundo aqui no Link TMC depois do primeiro bloco da Rádio Uber. 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
13: Hoje no Universo Uber, o Edson Ragazzi vai falar pra gente sobre os problemas que podem aparecer se houver vazamentos de fluidos nos automóveis. Bora ouvir.
14: Oi, minha amiga parceira da Uber. Oi, meu amigo parceiro da Uber. Eu sou o Edson Ragazzi, jornalista automotivo. Um automóvel moderno possui geralmente de 4 a 6 reservatórios de fluidos que você vê quando o capô é aberto. Os principais são o reservatório de arrefecimento, o do fluido do freio e do limpador de para-brisa. Os reservatórios que você não vê, porque estão embaixo do carro, é o do óleo do motor e do câmbio. Assim, é preciso prestar muita atenção, porque os vazamentos causam graves prejuízos, como o superaquecimento do motor, a falta dos freios e travamento do câmbio. Quando a amiga ou o amigo percebe um vazamento, ele pode ser identificado pelo tipo de fluido. Vamos aos problemas causados por vazamentos. Óleo do motor, ele é marrom ou preto, reduz a lubrificação, desgasta as peças e pode fundir o motor. Quando o líquido de arrefecimento vaza, normalmente a cor é rosa, verde ou azul. Isso causa superaquecimento e trinca o cabeçote. O conserto é caro. Se o fluido de freio vazar, o líquido é claro e viscoso, vai reduzir a força de frenagem. Os freios falham e coloca a vida dos ocupantes preocupantes em risco. Já o fluido de transmissão ou óleo do câmbio é avermelhado. Quando ele vaza nos carros com transmissão manual, vai dificultar a troca das marchas, faz barulho e pode quebrar as engrenagens. E nos câmbios automáticos, a falta do fluido faz o sistema perder a pressão hidráulica e lubrificação, causando trancos nas marchas, patinação, superaquecimento e a quebra total da transmissão. Cuidado, fique atento, não vacile com a manutenção do seu carro. Verifique pelo menos uma vez por semana se existem vazamentos. É isso, até a próxima aqui na Rádio Uber, com mais dicas especialmente para você, parceira e parceiro da Uber.
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4: Agora são 15 horas e 20 minutos, estamos ao vivo para Brasília, para São Paulo, Rio de Janeiro, Recife, Belo Horizonte e a linda cidade de Curitiba. A gente volta a falar do falecimento da atriz Glória Menezes, um dos maiores nomes da televisão e da dramaturgia brasileira. O velório do corpo da atriz será restrito a familiares e amigos. O local das últimas homenagens previstas para esta quarta-feira não foi divulgado. Quem traz mais informações é a repórter Rebeca Renzi.
15: Boa tarde. A atriz morreu em casa, no Rio de Janeiro, ao lado do filho, Tarcísio Filho, e de outros parentes. Segundo a família, ela já estava debilitada, né, por conta dessa idade mais avançada, e a causa da morte ainda não foi divulgada oficialmente. Foram mais de 6 décadas de carreira, com passagem por mais de 40 novelas da Rede Globo, além de teatro e também cinema. Glória deixa 3 filhos, Tarcísio Filho, do casamento com o ator Tarcísio Meira, que morreu em 2021, e João Paulo e Maria Amélia, do primeiro casamento. Ela também deixa 2 netos. A atriz Cláudia Raia, parceira de Glória em diversas novelas, lembrou da amizade entre as duas. Vamos ouvir.
5: Rebeca, acho que não. A gente teve um probleminha no áudio, mas pode continuar aí a sua informação, por favor.
15: Tudo bem. O governador interino do Rio, Ricardo Couto, também lamentou a morte da atriz e destacou o legado dela para novas gerações, né, de artistas. A despedida dela acontece na mesma semana da morte de outra grande atriz brasileira, Laura Cardoso, de 98 anos, que foi velada ontem em São Paulo. As duas mortes, com poucas horas de diferença, geraram homenagens de artistas de diferentes gerações. Elas duas foram realmente um marco, né? Deixam um legado imenso aí na sétima arte brasileira. E a gente deixa aqui os nossos sentimentos também a todos os amigos e familiares próximos.
5: Obrigada, viu, Rebeca? Gente, eu fiz uma vez uma série especial de Dia dos Namorados com casais que estavam juntos há... mais de 45, 50 anos, alguma coisa assim, juntos mesmo, desde o início. E eu entrevistei ela e o Tarcísio.
4: Legal.
5: E foi tão lindo, mas tão lindo, que eu chorava. E assim, os dois podiam muito bem dizer, avô, eu era uma menina, né, novinha de tudo e tal. E eles me trataram com tanto carinho e ficou tão linda a série. Também teve a Anissete Bruno com o Paulo Goulart. E eles foram também um dos casais que participaram dessa série. Agora... né? Não sei no que você acredita, mas eu acredito que Glória Menezes e Tarcísio Meira finalmente se reencontraram, né?
4: E a gente tem um pouquinho mais de idade em relação, por exemplo, à meninada da nossa redação. A gente ainda é do tempo em que a gente convivia diariamente, né, com esses ícones da televisão brasileira no formato da novela. Existem as novelas até hoje, mas sem a mesma força de outrora. E agora a Menezes acaba acompanhando a nossa infância, adolescência, juventude, e sempre uma atriz fora do ar muito simpática, mas os personagens dela muito cativantes. Eu fiquei bem triste já quando a partida do Tarcísio Meira durante a pandemia. E agora o grande amor da vida do Tarcísio Meira também nos deixa, uma atriz extraordinária, carismática, de um talento absurdo, como você leu na manchete, ou eu li, não lembro agora. Um dos ícones, né? Evidentemente um dos ícones do grande momento da teledramaturgia brasileira, da época áurea das novelas. 3:23, segue a vida, segue o Link TMC, mas infelizmente com notícias bem tristes também. Agora a gente fala do acidente, que já é o mais letal em 5 anos no Paraná. 23 pessoas morreram e 5 ficaram feridas após uma batida entre um micro-ônibus e uma carreta na BR-373. A gente vai para Curitiba ao vivo com o repórter Luiz Fernando Hanisch, com mais informações dessa tragédia. Hanisch, você.
16: Uma das hipóteses consideradas pela Polícia Rodoviária Federal é de que o motorista da carreta tenha dormido ao volante. Essa é apenas uma das hipóteses que estão sendo trabalhadas na investigação desse acidente, que, como você disse, Tomás, é o mais letal registrado em rodovias paranaenses desde 2021, nos últimos 5 anos, portanto. E a gente relembra, então, por que é tão letal? Por conta do número de vítimas. Nós tivemos 23 mortes resultantes dessa batida que envolveu um caminhão que bateu de frente contra um micro-ônibus que transportava pacientes da prefeitura de Imbituva. O acidente aconteceu ainda nas primeiras horas desta quarta-feira e mobilizou equipes de resgate na BR-373 em Ipiranga, na região dos Campos Gerais, a pouco mais de 150 quilômetros aqui de Curitiba. Essas 23 vítimas acabaram perdendo a vida. Entre essas 23 pessoas havia também 2 crianças passageiros desse ônibus. De acordo com a Polícia Rodoviária Federal, o caminhão, o causador da batida, teria invadido a pista contrária momentos antes do acidente. As circunstâncias seguem sob análise e investigação de equipes da Polícia Civil do Paraná e também da Polícia Científica. Ainda sobre as investigações, o secretário estadual de Segurança do Paraná, Coronel Hudson Teixeira, se pronunciou mais cedo em coletiva de imprensa. Vamos ouvir o que ele disse.
17: Grosso modo, percebe-se que o caminhão estava transitava no momento pela contramão, colidindo frontalmente, como eu disse, transversalmente com o ônibus, uma marca de frenagem também no local. Mas tudo isso vai ser esclarecido após esses laudos da Polícia Rodoviária Federal, da Polícia Científica e da Polícia Civil. Agora o nosso objetivo é agilizar a identificação dessas pessoas para que nós façamos a liberação dos corpos. Já fizemos contato com a Prefeitura de Imbituva, nos colocamos à disposição também para, se necessário for, apoiá-los, né, em algum velório, algum deslocamento desse grande número, infelizmente, de corpos que tivemos nessa situação.
16: Todos os corpos foram encaminhados à Polícia Científica de Ponta Grossa. De acordo com a polícia, também foi feita uma força-tarefa, levando legistas da Polícia Científica de Curitiba e de Guarapuava, justamente para agilizar esse processo de identificação das vítimas. Há também sobreviventes. 5 pessoas sobreviveram nesse acidente, as imagens repercutiram nas redes sociais, uma batida muito forte, mas 5 pessoas acabaram escapando com vida dessa situação, entre elas uma criança de apenas 6 anos, o Luan Gabriel de Brito. Outros 4 adultos também foram socorridos em hospitais de Ponta Grossa e também unidades de pronto atendimento, e o quadro de saúde deles é considerado estável. Agora, um último desdobramento foi de que a Defensoria Pública aqui do Paraná ofereceu apoio jurídico às famílias das vítimas, disponibilizando equipes de defensores em prontidão no município de Ponta Grossa para prestar esse apoio jurídico e também psicológico, ajudando a agilizar essa liberação das vítimas e também a emissão das certidões de óbito.
5: Obrigada, viu, Luiz Fernando? A gente não tem nem muito o que dizer, né, Tomás? É muito triste. 23 pessoas mortas, agora tem que saber o que aconteceu, né? O que foi que realmente aconteceu ali. Mas quantos acidentes de trânsito a gente tem visto por aí? O Tomás falava aqui de um acidente de fim de semana. Aliás, faz 2 dias, né, em Petrópolis também, que morreram 10 pessoas no Rio de Janeiro.
4: Por causa, provavelmente, turismo, da imprudência do motorista do ônibus que estava correndo depois de uma parada num desses restaurantes na estrada. Os passageiros pediram para o motorista ser mais cauteloso e mais devagar, ele continuou acelerando e o ônibus acabou tombando e o acidente acabou gerando várias mortes, inclusive de crianças, um negócio também muito triste, lamentável.
5: Como disse o Tomás, os passageiros pararam, viram ele no posto de parada, disseram, ó, pega leve, e aquela região ali da

0: O federal foi alvo de uma mega operação que investiga um esquema de corrupção envolvendo o vazamento de informações sigilosas em troca de vantagens financeiras. O repórter Wailan Bernardo está acompanhando o trabalho da PF e traz mais detalhes. Fala, Wailan.
1: Olá, Maiara, Tomás, a todos que acompanham a programação da TMC. José Navas Júnior era delegado da Polícia Federal em Marília, interior de São Paulo, e de acordo com as informações obtidas pela própria PF, desde 2023, ele estava aí atuando, ajudando o crime organizado. Ele utilizava as credenciais que ele tem de usos exclusivos para obter informações, pesquisava sobre pessoas que estavam sendo alvos das investigações e repassava essas informações em troca ali também de algum apoio financeiro ou mesmo de privilégios dentro da própria instituição. Além dessa parte, eles dizem que o delegado chegou a ajudar com os vazamentos organizações criminosas ligadas ao contrabando de cigarros, trabalho escravo, lavagem de dinheiro, crimes ambientais e desvios de recursos públicos, segundo os investigadores. Ao todo, hoje nessa operação Sinon, foram cumpridos 8 mandados de busca e apreensão no Rio Grande do Sul e também aqui em São Paulo, onde eles estiveram atrás de pessoas que estão ligadas a essa fonte de informações dentro da própria Polícia Federal. Por conta disso, o delegado está sendo investigado por associação criminosa e também por vazamento de dados que são sigilosos de uso exclusivo, através das credenciais exclusivas da Polícia Federal.
2: Obrigado, Wailan. É a polícia investigando um delegado da polícia, como deve acontecer realmente, né? Tudo bem, Lucinho, fala.
3: Esse delegado não é polícia.
2: Não?
3: Esse delegado não é polícia.
2: Sim.
3: Né?
2: Pois
3: eu tô com isso na cabeça. É muito ruim quando quem deve te proteger, você não sabe se é polícia ou se é bandido. Nesse caso, aparentemente, lógico, tem toda a investigação, mas essa, aparentemente, nossa sociedade, estamos indefesos.
2: 15 horas e 30 minutos, a bolinha vai, a bolinha vem. No link TMC, o tenista australiano Nick Kyrgios, ex-finalista de Wimbledon, foi suspenso provisoriamente do circuito profissional depois de testar positivo para cocaína num exame antidoping realizado em junho, na Espanha. A Agência Internacional para a Integridade do Tênis confirmou a substância no exame e aplicou a suspensão a partir do início de agosto. O próprio Kyrgios assumiu o erro publicamente nas redes sociais e anunciou que vai se afastar da vida pública por 28 dias para se recuperar. A carreira dele já vinha sendo marcada por uma sequência de lesões nos últimos anos que o fizeram cair do 13º lugar do ranking mundial, o seu melhor posto histórico, para a posição de número 919 atualmente. Mais um pouquinho de treinamento e o Sinho está conseguindo encarar o Kyrgios. 919 a posição dele, um tenista absolutamente polêmico, que irrita muito os seus adversários, muitas vezes é vaiado, tem muito talento, muito potencial, mas talvez até por esse temperamento não tenha conseguido conquistas mais importantes na carreira. E agora um problema sério, evidentemente, o uso da cocaína, que não combina em nada com o esporte, tem não só que se afastar, como se tratar. E se quiser realmente voltar para o ambiente competitivo, e põe competitivo nisso no tênis, vai ter que deixar esse e qualquer outro tipo de vício, né? Não combina. Cocaína não combina com esporte. Aliás, convenhamos, né, gente?
0: Nada,
2: cocaína e as drogas não combinam com absolutamente nada. Não sei como em 2026 ainda tem gente que tenta experimentar, quer experimentar.
0: Eu morro de medo dessas coisas. Morro de medo.
2: Como as pessoas não têm medo, né?
0: Não.
2: Pois é, pois é.
3: E um exemplo ruim para os jovens, né?
2: E um péssimo exemplo para a juventude. Exatamente, Lucinho.
0: Bom, e daqui a pouquinho aqui no Link TMC a gente fala sobre o ministro Gilmar Mendes querer reabrir 17 anos depois o debate sobre exigir diploma de jornalismo. Por quê? Porque um blogueiro sem faculdade publicou denúncias contra Flávio Dino. Vamos falar disso.
2: E o PT decidiu que a cada ataque sobre Lulinha vai responder relembrando os áudios em que Flávio Bolsonaro pede dinheiro ao banqueiro Daniel Vorcaro. É aquela velha história, o sujo falando do mal lavado. Mas agora as principais notícias da sua região é o noticiário local aqui no Link TMC.
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3: Opa, muito boa tarde, hein? Para você ouvinte sintonizado aqui nos 88,7 FM da TMC Belo Horizonte. Bruno Marum por aqui, te faço companhia ao longo desta tarde. Seja muito bem-vinda, muito bem-vindo. Vamos juntos. Hoje, quarta-feira, 19 de agosto de 2026, capital mineira tem tempo firme, né? Céu com poucas nuvens, dia ensolarado, 29 graus agora a temperatura. E a UFMG é a melhor instituição federal de ensino superior do Brasil, ao lado das universidades federais do Rio de Janeiro e do Rio Grande do Sul. É, as três instituições dividem o quarto lugar geral entre as universidades brasileiras no Academic Ranking of World Universities, ou mais popularmente conhecido como Ranking de Xangai, que acaba de ser divulgado. Trata-se da mais antiga classificação global de universidades, publicada desde 2003. A UFMG aparece na faixa 501 a 600, posição que ocupa desde o ano passado. O ranking analisa anualmente mais de 2.500 universidades de todo o planeta e apresenta os resultados das mil mais bem classificadas. Nos últimos 10 anos, né, de ranking, deste ranking, a UFMG esteve sempre no top 5 no levantamento geral das melhores instituições de ensino superior do Brasil, se consideradas todas as categorias. Ao todo, 14 instituições brasileiras foram listadas na edição deste ano do levantamento, que é gerido pela Shanghai Ranking Consultants. A UFMG também se destacou em outras duas classificações que tiveram os seus resultados divulgados recentemente. O US News World Report 2026-2027, lá dos Estados Unidos, e o NTU World University Rankings 2026, lá de Taiwan. Nas duas, né, a universidade ingressou no seleto grupo das 500 melhores universidades do mundo. 3h38, tem a atualização do trânsito chegando com Pedro Gonçalves. Ele vai fazer companhia pra gente também aqui ao longo desta tarde. Seja bem-vindo, Pedrão. Boa tarde.
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5: 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Boa tarde para você, Marum, e para o ouvinte TMC. A Neo Rodoviário tem filas no caminho para o Rio de Janeiro nesse momento. Motorista reduz a velocidade do bairro Universitário, indo assim até o viaduto São Francisco por excesso de veículos. Do Engenho Nogueira para a Praça São Vicente também tem filas pelo excesso de carros. E nesses dois casos, o motorista pode passar pela marginal, que compensa mais. No sentido oposto, lentidão do Betânia ao Madre Gertrudes e mais à frente no Alto dos Pinheiros, próxima vez expressa. De novo, pelo excesso de veículos, passar pela Tereza Cristina pode ajudar? 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
3: Valeu, Pedro. Pedro Gonçalves volta na próxima hora junto comigo. Estaremos aqui para trazer mais atualizações, né, de Belo Horizonte e Minas Gerais. E olha só, a Polícia Rodoviária Federal, né, apreendeu outro ônibus com irregularidades na BR-381 em Perdões, no sul do estado. Isso 3 dias após, né, aquele acidente com um ônibus clandestino que deixou 10 pessoas mortas em Petrópolis, região serrana do Rio de Janeiro, né? E entre eles, 4 moradores aqui de Belo Horizonte. O veículo, né, que foi apreendido desta vez transportava 34 passageiros. E foi abordado, né, na última segunda-feira no quilômetro 683, lá da rodovia. E um homem de 34 anos que se apresentou aos policiais como proprietário, né, deste coletivo afirmou ter comprado o veículo de uma empresa de Campo Grande, no Mato Grosso do Sul. 3h40.
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11: E você, motorista parceiro, que está começando a rodar agora com o app da Uber, seja muito bem-vindo! 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Quem dirige com a Uber vai com o tempo descobrindo o que funciona melhor para sua própria rotina. Horários, custos, tempo na rua e até a escolha das viagens podem fazer diferença na organização do dia a dia. Escuta só o que o motorista parceiro de São Paulo, Antônio Carlos, compartilhou com a gente. Abre aspas. Sou motorista parceiro em São Paulo e com o tempo aprendi que não basta simplesmente ficar rodando. Passei a prestar mais atenção nos meus custos, nos melhores horários para dirigir e nas corridas que fazem sentido para mim. Hoje procuro trabalhar de forma mais estratégica e tranquila. Isso tem me ajudado a aproveitar melhor meu tempo na rua e a reduzir o desgaste do dia a dia. Fecha aspas. Viu só? Conhecer a própria rotina e entender os custos da atividade pode ajudar na hora de tomar decisões sobre quando e como dirigir. E essa é a dica do Beabá da Uber de hoje. Informação simples e prática para ajudar você no dia a dia. 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
12: Já de volta por aqui, e o Tribunal Superior Eleitoral informou que a reunião entre os ministros para discutir o uso de inteligência artificial na propaganda eleitoral foi bastante produtiva. Isso foi o que disse lá o pessoal que estava por ali. E deverá ser o fundamento para o julgamento de casos concretos pelo plenário. Onde tudo isso começou a ganhar mais corpo? Na convenção do PL, né, com o Flávio Bolsonaro, em que se usou uma deepfake do Jair Bolsonaro, quer dizer, é o deepfake, é aquele quando a gente pega uma imagem de uma pessoa e transforma aquilo, bota ela falando, mas não é ela falando, basicamente é isso. É, e claro, começou a se discutir muito esse tipo de uso da inteligência artificial nas eleições, por mais que se diga que é inteligência artificial, que não era o Jair Bolsonaro falando, gerou bastante assunto. O repórter Murilo Hernandes traz mais informações sobre isso. Fala, Murilo.
13: É, Maiara, um dos casos a serem discutidos, né, que foram discutidos, foi o uso da aparição de Jair Bolsonaro por um vídeo criado por inteligência artificial, apresentado justamente na convenção do Partido Liberal, PL, que oficializou o candidato Flávio Bolsonaro à presidência da República. O PT, ele questionou este vídeo ao Tribunal Superior Eleitoral. Já a campanha de Flávio Bolsonaro, ela alega que já estava identificado como uma gravação produzida por inteligência artificial. Casos como esse, Maiara, eles foram discutidos nessa reunião do Tribunal Superior Eleitoral convocada pelo presidente do TSE, o ministro Nunes Marques, né? O objetivo era justamente ouvir diferentes posicionamentos dos ministros sobre esses casos envolvendo inteligência artificial no âmbito das eleições, né? E discutir casos principalmente como o que você mesma disse, né? Da deepfake, que é quando a tecnologia cria imagens ou vídeos falsos que parecem reais, né? Muitas vezes podem ser usados para prejudicar pessoas, aí no caso do âmbito das eleições, os candidatos. Segundo o tribunal, essa conversa ela foi extremamente produtiva e deve ajudar os ministros a julgar casos mais concretos que já estão na pauta do plenário. Mas não houve uma decisão sobre as novas regras, nenhum consenso geral fechado sobre até onde a tecnologia pode ir nessas questões, principalmente agora que a gente está de fato que deu play na campanha eleitoral. Maiara, volto com você.
12: Obrigada, viu, Murilo? Fala, Wilson Pedroso.
14: Bom, primeiro, deepfake, só para fazer um paralelo para as pessoas entenderem, fake news é fake news. Deepfake pode ser o lado bom e o lado ruim, porque muitas vezes quando fala deepfake parece que é alguém imitando ou de alguma forma atacando um adversário. Deepfake pode ser eu fazer um vídeo meu, colocar nas minhas redes sociais, só que não é real. O que eu acho que é a grande batalha, que não só para o Tribunal de Tribunal Eleitoral, e eu acho que para a sociedade também, em algum momento, Tomás, vou fazer um vídeo do Tomás, vai ter que alguma forma explicar para a sociedade que aquilo é IA e não é real, porque hoje muitos dos vídeos feitos por deepfake vão para as redes sociais, vão até hoje para o YouTube e não tem nenhuma tarja falando assim, isso aqui é feito por inteligência artificial, porque as deepfakes estão tão reais.
12: Você acredita que é, né?
14: Porque em algum momento vai ter que falar assim, olha, isso aqui não é real. É o Tomás, ele é nosso apresentador aqui na TMC, mas nós estamos fazendo uma brincadeira e não é ele e tal. Eu acho que é esse o grande desafio eleitoral e da sociedade.
15: Sem dúvida.
12: E
15: sem
12: o problema
15: dúvida.
12: Não é nem, às vezes, no Instagram. No Instagram você coloca ali na legenda, talvez, né, que é deepfake, ou então o Instagram manda derrubar. Quando é no WhatsApp, faz o quê?
14: Então, né? Não é
12: quando
14: isso.
12: Quando vai um deepfake no WhatsApp, você vai derrubar como esse vídeo? Não tem como tirar
14: disso. E não é. E nós aqui que somos. Até nós, eu e o Tomás somos um pouco mais velhos, você tem 20 anos.
12: Isso, exato.
14: Mas temos um certo discernimento de procurar para ver se aquilo é real. As pessoas mais velhas não têm esse discernimento, sim, né? Muitas vezes eu dava entrevista ou fazia palestra. A fake news. Fake news, muitas vezes, ela é compartilhada pelas pessoas mais velhas, mas não é maldade. Elas acreditam que aquela notícia que elas estão compartilhando é real. Então, como as deepfakes têm o rosto, têm a voz, têm a aparência real de alguém, nós vamos ter que encontrar o caminho de que lá tem uma tarja falando, ó, isso aqui é feito por inteligência artificial.
12: Já no vídeo,
14: justamente,
12: né?
14: Para proteger, inclusive, os mais velhos.
15: Perfeito. 3h49, dando uma passadinha rápida aqui no nosso chat, Rosileide Gomes sempre conosco, Romo Filho, o áudio tá ótimo aqui, viu, na nossa transmissão. Estou me ouvindo bem o Wilsinho, a Maiara também no nosso TMC News BR, Romo, já botão, tá com a gente, adoro o programa, me salva as tardes, Tomás, uma pessoa tão gente boa como você, letrada, ainda tem tempo de evoluir ainda mais e virar tricolor.
12: Ai, achei que ele já ia falar assim, como pode uma pessoa como você trabalhar com a Maiara? Nossa,
15: não,
12: olha como é
15: jamais.
12: Que tá meu coração.
15: Com todo respeito ao grande tricolor paulista, também ao tricolor carioca, ao tricolor gaúcho da Maiara, ao tricolor baiano, mas...
12: Ele tá de boa.
15: Nessa vida não vai acontecer. M Gloteria também tá com a gente, boa tarde para você. E qual emoji você mais usa nas redes sociais? É o que a gente pergunta na enquete do Link TMC desta quarta-feira. Tá ganhando o meu emoji preferido, o coraçãozinho.
12: É mesmo?
15: Coração 41%, só o amor constrói, Mayara.
12: Ah, que coisa linda.
15: 38% a risadinha, 14% o chorinho, 7% as mãos unidas. E o foguinho, aquele foguinho que o nosso Wilsinho sempre usa, não aparece aqui na
12: enquete. O foguinho não aparece,
15: o foguinho que é o emoji preferido do Wilson.
12: É que a gente não colocou opção de foguinho.
16: O meu é aquela mãozinha orando pro céu. Assim.
12: É, nossa, que santo. Bom, e falando nisso, um abraço pro Luiz, que tem uma empresa de banho e tosa. Ele chegou a criar uma figurinha de tipo, e o Pix pros clientes que não pagam? Essa é uma boa.
15: Boa.
12: Aí quando o cliente esquece, ele manda, e o Pix? Faça essa figurinha você também.
15: Ministro Gilmar Mendes, do Supremo Tribunal Federal, defendeu o debate sobre volta da obrigatoriedade do diploma para jornalistas. O assunto ganhou força após outros ministros do STF questionarem a atuação de um jornalista sem formação que fez denúncias contra Flávio Dino. Igor Damasceno, com mais informações.
17: Gilmar Mendes é o terceiro ministro do STF a defender a discussão sobre o assunto. Em 2009, a corte derrubou essa exigência. Desde então, para a prática do jornalismo profissional, se exige apenas um registro, mesmo não havendo formação no ensino superior. À época, o Supremo Tribunal Federal entendeu que a liberdade de imprensa ficaria restrita caso o profissional fosse obrigado a ter um diploma de graduação. O assunto voltou ao centro do debate depois que um jornalista maranhense divulgou que o ministro Flávio Dino, também do STF, estaria utilizando carros oficiais para fins pessoais. Familiares do ministro também estariam envolvidos nesse esquema. A Polícia Federal abriu um inquérito contra o jornalista e tenta descobrir se ele recebeu dinheiro para fazer acusações sem prova contra um ministro do Supremo Tribunal Federal. Nesta semana, o ministro Alexandre de Moraes disse que a corte precisa discutir a volta da obrigatoriedade do diploma para jornalista. Segundo ele, abre aspas, qualquer pessoa pode acordar e decidir ser jornalista, fecha aspas, o que, segundo o ministro, pode ser perigoso para a democracia. Gilmar Mendes disse que a decisão de 2009 foi importante para o contexto da época, mas que isso não excluía a formação no ensino superior. No entanto, o ministro reconheceu que a discussão precisa acontecer.
18: Isso não significava, na verdade, dispensar formação. As pessoas poderiam ter formações em diversas áreas, mas podemos discutir, sim, se de fato se entender que há aí algum comprometimento da própria qualidade de informação. Não me parece que devemos ter um juízo definitivo a partir desses fatos e dessas circunstâncias que são graves ocorridos no estado do Maranhão.
17: A declaração de Gilmar Mendes foi dada em um evento do Grupo Esfera aqui em Brasília. Ele foi convidado para discutir sobre questões de saúde. Voltamos ao estúdio.
12: É, eu e Tomás estamos conversando sobre isso aqui. Eu sempre vou defender a educação de uma forma geral. Legal fazer faculdade, ótimo. Mas a gente tem visto cada vez mais jornalistas formados sem condição de estar no mercado também. Acho que tem que rever aí como que as faculdades estão trabalhando.
15: Concordo. Concordo plenamente com você, não é uma indireta, não, a Isa tá brincando
16: Deus
15: aqui.
16: Deus falou, Deus falando.
15: É, pois é, eu fiz faculdade de jornalismo, sou jornalista formado há quase 30 anos,
12: eu
15: poderia
12: também
15: aqui bater no peito e falar, pra ser jornalista tem que ter diploma, eu não vejo dessa maneira. Vejo um monte de jornalista formado que não aprendeu a língua portuguesa na faculdade. Se todos os jornalistas saíssem falando corretamente, com concordância verbal, escrevendo corretamente, eu seria o primeiro a defender a faculdade. Mas como não é o caso, e nesse caso específico, parece que a água bate no bumbum, aí os caras se preocupam com a faculdade de jornalismo. Bastou um blogueiro fazer uma denúncia sem ter o diploma e agora precisa de diploma. Não, sinceramente, é diferente uma faculdade de jornalismo, na minha avaliação, de uma faculdade, por exemplo, de medicina,
12: claro,
15: de engenharia, de arquitetura. Respeito a opinião contrária, mas posso dizer, depois de 30 anos trabalhando, aprendi muito mais com os meus colegas na prática do que na faculdade de jornalismo.
12: Não, eu também, mas eu continuo achando, eu defendo diploma em certo ponto, porque eu acho que educação nunca é demais. Mas eu acredito, sim, que precisa apertar mais o cerco. Ver o que está sendo ensinado na faculdade de jornalismo, o que está se aprendendo. assim, que esse curso seja levado mais a sério, porque eu aprendi, claro, obviamente, muito mais fazendo aqui no fazer do dia a dia do que na faculdade por si só, talvez. É isso, tem que melhorar o nível da educação existe, de jornalismo no Brasil.
15: Existem muitas faculdades excelentes, exato, diga-se de passagem. Claro, claro. Mas eu defendo que o jornalista, ele pode fazer muitos cursos, inúmeros cursos das mais diferentes áreas para se tornar um bom jornalista ou para cada vez mais evoluir. Seguindo, daqui a pouquinho então a gente vai para Curitiba, Mayara. Vamos agora com notícia internacional. O governo do Chile decretou estado de exceção à Rádio Uber agora, desculpa.
12: Ah, mas isso vai dar depois, né? Porque o Chile está num problema gigantesco por causa dos temporais. E também vamos falar um pouquinho sobre essa polêmica, né? Que o Trump reivindicou o Estreito de Hormuz como território americano. O Irã foi lá e respondeu com um mapa dos Estados Unidos, mas sem a Califórnia.
15: E o Ministério da Justiça pediu à Polícia Federal o bloqueio de 80 sites que usam inteligência artificial para despir mulheres em fotos.
12: É brincadeira.
15: Mais que o dobro do levantamento feito em julho. Esses e mais assuntos aqui no Link TMC, mas antes, o último bloco da Rádio Uber.
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1: Tá no ar a partir de agora mais um Uber Responde. Os parceiros e parceiras enviam suas perguntas e o time da Uber dá a resposta. Para participar é fácil, é só adicionar o número 11 95321 0083 e mandar sua dúvida. 11 95321 0083. Esse é o WhatsApp exclusivo da Rádio Uber. E o motorista parceiro Glauber de Palmas, no Tocantins, enviou uma mensagem perguntando o seguinte, abre aspas, sempre que deixo um passageiro no aeroporto, na hora de voltar para a cidade, não consigo outro. Tem algum motivo? É muito ruim voltar sem ninguém. Fecha aspas. Quem respondeu o Glauber foi o Guilherme, do time de operações da Uber.
3: Oi Glauber, tudo bem? Como o aeroporto de Palmas recebe poucos voos, nem sempre tem pessoas voltando para o centro da cidade, já que o movimento depende da chegada de aviões. 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
13: Já de volta, e a formação de um ciclone extratropical e o avanço de uma frente fria devem provocar tempestades, queda de granizo e ventos fortes no Rio Grande do Sul. Já tem rio com o nível bem elevado por lá. A gente fala muito desse ciclone, desse mega ciclone, na verdade, perdão, dessa Super El Niño, né, na verdade. Ele já tá chegando e já causando muito estrago e tende a piorar, viu, infelizmente. A Defesa Civil do Estado emitiu avisos para o risco de tempo severo. A gente vai ao vivo para o sul do país, a gente está mais pertinho em Curitiba, com o repórter Brian Valenço, que tem mais informações. Fala, Brian.
14: Maiara, riscos graves de chuvas até 50 milímetros, ventos de até 70 quilômetros por hora por dia a partir desta quarta-feira no Rio Grande do Sul, e já com um alerta de que pode haver alagamentos, também granizo, destelhamento de casa devido aos ventos fortes em todas as regiões do estado, com destaque para o oeste do Rio Grande do Sul. Teve aí uma diminuição das chuvas nos últimos dias, principalmente na segunda e na terça-feira, e agora aí voltando com esse ciclone extratropical já a partir da tarde, início da noite desta quarta-feira. E as chuvas severas que estão acontecendo no sul do Brasil seguem causando estragos. Em Santa Catarina, uma menina de 10 anos morreu vítima de um deslizamento. Ela que chegou a ser socorrida no domingo, passou 48 horas em um hospital de Florianópolis, mas não resistiu. A mãe dela também foi retirada morta dos descombros do deslizamento do último domingo. Também estavam na casa o pai e um irmão. Esses também foram atendidos e receberam alta. Mas aí mais uma morte causada devido aos estragos das chuvas, dessas mudanças climáticas que tanto afetam o sul do Brasil. Estava aí em Santa Catarina, também passou por Curitiba no último final de semana. E agora começando tudo de novo com uma nova frente fria, um ciclone extratropical que chega hoje ao Rio Grande do Sul e vai subir para Santa Catarina e o Paraná nas próximas 48 horas. Maiara.
13: Obrigada, Brian.
15: Obrigado, Brian. É, hoje não tá fácil, hein? 4 horas e 4 minutos e preocupação também no Chile. O governo do país decretou estado de exceção por catástrofe na província de Tocopilla, no norte do país, depois de chuvas torrenciais provocarem enchentes e deslizamentos de terra. É uma região desértica, uma das mais áridas do mundo, e ainda assim choveu em poucas horas, quase o triplo do volume que a área costuma receber em um ano inteiro, hein? Em poucas horas isso aconteceu. O resultado foi destruidor. 60% das casas da cidade ficaram alagadas ou cobertas de lama. E todas as estradas de acesso ao local seguem bloqueadas por escombros, o que obrigou o governo a enviar ajuda por via aérea. As autoridades pediram que as famílias evacuadas não voltem para casa enquanto persistir o risco de novos deslizamentos.
13: É o Super El Niño agindo em toda a América Latina, na verdade, né? E a tendência, ao que parece, né, ano que vem, no 2027, o tempo vai esquentar ainda mais, a gente vai ter um inverno ainda mais quente, um verão ainda mais quente. E aí quem diz que não existe mudança climática, você tá vendo aí, ó, brinco não, né, mas eu costumo falar, a água não bate mais no bumbum não, tá batendo no olho, tá todo mundo vendo o que tá acontecendo, né, desastres por todo lugar. E a Polícia Federal apontou em um relatório enviado ao STF que a empresária e lobista que demonstrava, aliás, que a empresária e lobista que tava ali conversando com Lulinha, demonstrava nos diálogos dela ter aparente autorização para agir em nome do Lulinha. O repórter Adrian de Almeida responde essa e traz mais novidades do caso.
16: Olha, essa aparente autorização, segundo a Polícia Federal, aparece justamente nas conversas sobre um contrato bilionário da venda de remédios à base de canabidiol para o SUS e sem nenhuma licitação. O nome por trás da negociação é o careca do INSS, que é o Antônio Carlos Antunes, que pagou R$ 1,5 milhão de reais para a Roberta abrir portas dentro do governo federal. E a Polícia Federal também investiga uma minuta enviada por Roberta que citava Marcola, nome ligado ao entorno do governo, sobre esse mesmo tema. A informação ela foi revelada pelo jornal O Globo. E olha, o advogado de Marcola, que é o Marco Aurélio de Carvalho, ele nega qualquer irregularidade. Segundo ele, a própria Polícia Federal não identificou nenhum encaminhamento oficial feito por Marcola em favor dessa empresária. O caso também preocupa no entorno de Lula, com a repercussão negativa, o receio é de que o episódio prejudique a imagem do governo aí nas vésperas da campanha para a reeleição. Como resposta, a estratégia do partido deve ser o quê? Reforçar publicamente a ligação entre o banqueiro Daniel Vorcaro e o candidato Flávio Bolsonaro, tentando associar o adversário à crise aí do Banco Master.
15: Muito bem, Adrian. Wilson Pedroso, momento de dificuldade aí para o presidente Lula por conta das trapalhadas do filho do mesmo.
17: Tomás Maiara, a situação é grave. É, o que a gente precisa entender, porque quando se abre as portas para lobista, né, quando se começa a se tomar intimidade com o lobista aproveita da situação para falar em nome do, né, em nome do gestor público, em nome do parente, em nome do governador, em nome do prefeito. O que a gente tem que identificar nessa situação é se o lobista teve autorização de falar em nome do Lulinha ou se o Lulinha está vendido também nessa questão. Mas por que está vendido? Porque justamente ele criou uma relação de amizade com esse lobista que deu a oportunidade do lobista falar em seu nome e os interlocutores do lobista acreditarem que ele estava falando em nome do Lulinha, né? Porque ninguém fala em nome do Tomás se não teve nenhuma relação com o Tomás. Ninguém fala em nome da Maiara se não teve nenhuma relação com a Maiara. Só se fala o nome, estou falando em nome de alguém, porque alguém já viu foto, porque alguém já viu algum telefonema com o Lulinha, se alguém já participou de alguma reunião, mesmo que por vídeo, com o Lulinha. Aí é o que a gente tem que perceber. Falou em nome do Lulinha porque autorizou ou tá falando demais porque criou alguma proximidade.
15: É, eu falei trapalhadas, né? Trapalhadas é um eufemismo.
13: Tá sendo bonzinho isso aí.
15: Para o que. Né? São três. É um escândalo, evidentemente que é um escândalo. São três negociações que podem ter tido aí o nome do Lulinha apoiando, ajudando, influenciando, enfim. O cerco está se fechando indiscutivelmente. 4:09. Agora a gente fala sobre a troca de marqueteiro. Ou a troca do marqueteiro do Augusto Cury. Logo na primeira semana oficial de campanha nas ruas, ele substituiu Leandro Groppo por Sérgio Lima, que já tinha trabalhado com Jair Bolsonaro na campanha em 2018. Mas o Augusto Cury está longe de ser o único. Ronaldo Caiado também trocou o comando do marketing depois de divergências sobre o tom das críticas aos adversários. E a campanha de Flávio Bolsonaro, Wilson, já passou por três nomes diferentes na função até assentar com Duda Lima. Ou seja, há poucos dias do início oficial da propaganda eleitoral na televisão, pelo menos três das principais campanhas presidenciais ainda estão ajustando, digamos assim, a própria estratégia de comunicação.
17: Momento de ansiedade dos candidatos, né? É mais fácil colocar a culpa na comunicação do que na culpa da situação da polarização, porque se a gente for ver, o marqueteiro está trabalhando com o que tem. Só que nós vivemos uma polarização onde as pesquisas, nós verificamos essa semana, 70% das pessoas já se dizem decididas e que não vão trocar o voto, porque já decidiram entre o Lula, entre o Flávio Bolsonaro e não vão trocar de voto. Ou seja, sobra sempre pro mais fraco, porque o candidato e o dono do partido são o dono do dinheiro, é mais fácil tentar mudar o marqueteiro para ver se muda o rumo.
13: É tipo você mudar o técnico ou mudar o goleiro. Goleiro nem tanto, né? Mas é errado, você muda o técnico.
15: Ao invés de tirar o time todo, mudar o time todo.
13: E o pior
15: todo,
13: é que, sabe o que acontece? Eles trocam entre si, né? Então, por exemplo, o do Augusto Cury foi parar com o Flávio, pelo jeito. Parece que o Flávio tá querendo contratar o do Augusto Cury. Quer dizer, não deu certo pra uma, vai dar certo pro outro.
18: Mas
13: o pessoal não fica sem emprego.
18: Na vida, a gente sempre procura um culpado. E nas campanhas, os culpados são sempre os marqueteiros.
13: Você já foi culpado, já, Wilson?
18: Muitas vezes. Você sabe, até falei hoje numa reunião que eu tive com a minha equipe, a gente monta a estratégia. E começa uma ansiedade da equipe, porque o candidato, muitas vezes, na ansiedade, começa a mudar toda a estratégia. Falei, minha gente, nós estamos aqui para montar a estratégia. Se o candidato, que é o cliente, mudar a estratégia, deixa ele ir e nós vamos ajustando.
13: É, mas aí é um problema.
18: Achando, de repente, uma vacina para algo que a gente acha que vai dar errado, já deixa a vacina pronta. Mas o cliente na ansiedade, isso é na vida. Você vai no médico. Muitas vezes você vai no médico, o médico fala: você tem isso. Falei assim: não, vou no outro médico para ver se é isso mesmo que eu tenho.
13: Exato, mas aí tem. Eu acho que na comunicação. Amanhã a gente vai ter uma entrevista com outro marqueteiro que vai vir aqui.
18: Fernando Vieira.
13: Né? Isso, bem lembrado. A gente vai falar muito sobre isso também. Mas é muito complicado lidar com isso. Quem lida com comunicação, você às vezes atende uma pessoa que não entende de comunicação. Quer dizer, a pessoa não entende. Aí ela quer fazer do jeito dela. Você tá falando, não faz assim que não vai dar certo. Ela vai lá e quer fazer do jeito dela. Não vai dar certo. Ela vai e faz, dá errado. A culpa é de quem? Sua.
18: Por isso que eu tô falando. Isso. E esse é o momento. 45 dias, começa dia 28, começa a TV. A política começa numa ansiedade. E o candidato, né? Porque como tudo na vida, o candidato tem um monte de pessoas que não entende de nada. Além dele não entender de nada, tem um monte de gente que não entende de nada falando no ouvido dele que a comunicação tá errada. Aí na ansiedade, o que ele faz? Troca o marqueteiro, volta a dizer, sobra pro mais fraco, que muitas vezes tá correto na estratégia.
13: Muito bem. Confie no marqueteiro, confie.
18: Confie na comunicação em si.
13: Isso, exatamente. Bom, e olha só, gente, um levantamento exclusivo do G1 revela algo que pode chocar quem vai votar em outubro. Eu fiquei até chocada. 9 candidatos às eleições deste ano têm mandados de prisão em aberto. Todos, pelo quê? Por dívida de pensão alimentícia. Parabéns.
18: Se passar na porta do Corinthians, do Palmeiras,
13: não é,
18: tentar
13: entrar
18: no estádio, tá preso. Né?
15: Exato.
18: Não passa. É. Meteu o rosto pra entrar no timão, meteu o rosto pra entrar nos porquinhos, vai sair preso.
13: Sim, só que aí pode se candidatar. Você veja que engraçado, não é mesmo? Não, pode não se candidatar com mandado de prisão em aberto?
18: Não pode, tanto é que eles estão... Parte deles já foi cancelada o registro e os que tiveram...
13: Mas
18: ele
13: conseguia, mas tá, registrar a candidatura.
18: Não, mas então, mas deixa eu te falar, o registro é que nem tá acontecendo com o Pablo Marçal. O registro aceita tudo. Você registra. Aí depois o Tribunal Superior Eleitoral, ou os tribunais eleitorais dos estados, vão verificar a documentação. Bateu que o cara tá procurado por falta de pagamento de pensão, o registro é cancelado.
13: Muito bem, ó. Então vale explicar que esse tipo de prisão não é punição por crime, é uma forma que a justiça usa para pressionar o pagamento da dívida. Então, sozinha, ela não torna ninguém inelegível, é isso. A dívida soma mais de R$95 mil e o maior valor individual é de quase R$48 mil. 3 dos 9 candidatos responderam ao G1. Vamos a eles. Carlos Alexandre Ferreira Silva e Edivaldo Saldanha Brasil disseram que já pagaram a dívida. E a assessoria de João Alencar afirmou que o mandado é fruto de um erro processual, enviando comprovantes do pagamento da pensão como prova. Os demais partidos e candidatos não responderam. Quem são eles, tá? Só pra vocês saberem. Bruno Souto Martins, do partido Unidade Popular, na Paraíba, né? Que concorre ao segundo suplente senador. Antônio Ricardo Costa Moeller, doutor Antônio Moeller, acho que fala assim, do MDB Gaúcho, deputado federal, candidato. Odair Yamamoto Araújo, da Democracia Cristã de Rondônia, disputa deputado estadual. Carlos Alexandre Ferreira da Silva, do Solidariedade no Amazonas, que disputa também deputado federal. João Reginaldo de Alencar Filho, do Novo, em Rondônia, para estadual. Vitor Hugo Pinheiro Bica, também do Novo, do Rio Grande do Sul, disputando deputado federal. Cleuber Gomes Ferreira, do Republicanos em Goiás, candidato a deputado federal. Elivaldo Saldanha Brasil, do Republicanos de Roraima, para deputado estadual. E Valdileia Badia da Silva, do Democracia Cristã Goiana, também candidato a deputado federal. Por que que temos que ler todos? Porque é isso, esse é o princípio aqui da TMC, claro, né? A determinação do TSE. Fala o nome de um, a gente tem que falar o nome de todos. Citamos 3 ali que responderam, citamos os outros também.
15: Perfeito, 4:15. Brasília recebe hoje a 5ª edição do Fórum Saúde, uma parceria entre a farmacêutica EMS e a Esfera Brasil. O encontro reúne autoridades do governo, representantes da indústria, pesquisadores e instituições para discutir os caminhos da saúde e o fortalecimento da indústria farmacêutica brasileira. Lívia Brás esteve lá, e traz as informações agora para a gente aqui no Link
19: TMC. Na abertura do evento estiveram presentes o presidente da Câmara, Hugo Mota, o ministro do Supremo Tribunal Federal, o ministro Gilmar Mendes, além também do ministro da Saúde, Alexandre Padilha. Nos três painéis desta quinta edição do Fórum Saúde, foram discutidos temas como soberania e desenvolvimento industrial, com foco no fortalecimento da indústria farmacêutica nacional, além de inteligência artificial e competitividade da indústria farmacêutica brasileira. A proposta é debater como ampliar a produção de medicamentos no país, estimular investimentos, pesquisa e inovação e também reduzir a dependência externa em áreas estratégicas para a saúde.
20: As indústrias nacionais, elas têm capacidade de inovar. E, por outro lado, a gente tem uma questão sanitária que precisa caminhar para a inovação. A gente tem um olhar ainda muito para a regulamentação, isso é ótimo, tem que ser mantido, mas a gente tem que abrir um pilar de inovação e é isso que é a grande provocação que tem no fórum. E a gente é necessário, né, colocar todos os entes dentro da mesma sala nessa discussão para que o país consiga mover. E tem uma questão de geração de riqueza para o país, porque quando você está falando de inovação, você está falando de algo que vai consideravelmente agregar ao PIB. Então são as indústrias nacionais cada vez mais fortes e proporcionando ao Brasil também esse ganho econômico.
19: Nessa quinta edição, o Fórum Saúde coloca na mesma mesa governo, indústria, ciência e instituições para discutir um desafio estratégico para o país, como ampliar a capacidade brasileira de produzir medicamentos, desenvolver tecnologia e inovação, além de fortalecer a saúde pública. O ministro da Fazenda, Dario Durgan, também participou do evento e destacou a importância da indústria farmacêutica para a economia brasileira, especialmente pelo número de empregos gerados pelo setor.
21: Nós estamos falando de mais de 15 bilhões de renda para esses trabalhadores, 14% da população ativa fazendo parte do mercado de trabalho no setor de saúde. E destaquei temas como a reforma tributária com alíquota zero para as linhas de cuidado da saúde e, em especial, no serviço de saúde, uma alíquota reduzida de 60%, nesse grande esforço de retomar uma saúde que seja respeitosa à população. Não voltemos a ver a situação da Covid em que você teve troca de acusação, mas construir uma parceria com os diversos entes, com o setor privado, para que juntos a gente avance com a saúde pública no país.
13: Muito que bem, Lucinho Pedroso, muito obrigada por hoje, está dispensado, bate seu cartão e até amanhã.
18: Fui, até amanhã.
15: Valeu, abraço. Lucinho. Bom, 4 horas e 18 minutos, uma provocação diplomática rendeu um capítulo curioso na tensão entre Estados Unidos e Irã. O consulado iraniano em Hyderabad, na Índia, publicou nas redes sociais um mapa dos Estados Unidos com a Califórnia destacada e a legenda Novo Território da República Islâmica do Irã. A resposta veio depois que Trump havia divulgado um mapa mostrando o Estreito de Hormuz, região estratégica para o transporte de petróleo no Oriente Médio, como se fosse território americano. Não é uma ameaça real de anexação, evidentemente, é simbolismo de rede social, mas o timing chama atenção, já que a publicação aconteceu logo depois do fim do memorando de entendimento entre os dois países, que vigorou por 60 dias e expirou na última segunda-feira, com Trump afirmando que não mantém mais conversas com líderes iranianos. A escolha do estado da Califórnia, um dos 50 estados americanos, para fazer essa, entre aspas, brincadeira, não foi por acaso. A maior comunidade iraniana fora do país fica exatamente em Los Angeles, que é a principal cidade da Califórnia. A região metropolitana de Los Angeles abriga mais de 200 mil pessoas de origem iraniana.
13: Agora vamos falar da pesquisa sobre os emojis, né? Sabe aquele do chorinho, né? Chorando bastante, correndo, as lágrimas. Esse Sim. foi o mais usado em 2025, Tomás.
15: Eu uso bastante depois dos jogos do meu time, essa.
13: Ah, e eu então, amigo. Sou gremista, 2-3-0, por exemplo. Foi. Eu, inclusive, publiquei com um monte de emojizinho assim. De
15: Verdade. Choro.
13: A pesquisa analisou uma amostra de 665 milhões de emojis.
15: É muito emoji.
13: É possível. Que foram enviados pelo teclado Gboard do Google, que é usado na maioria dos celulares Android do planeta. Nem eu sabia que tinha isso tudo, mas tudo bem. O curioso é que esse emoji, ele tem significados bem diferentes dependendo de quem manda. No nosso caso, meu e do Tomás, a gente tá realmente chorando. Tá Sim. triste a situação. Pra muita gente, é isso. Mas entre as gerações mais jovens, é sinônimo de algo extremamente engraçado, emocionante ou até constrangedor. Os jovens chegaram até a usar, pra dar risada, o emoji da caveirinha. Quer dizer, estou morrendo de rir. Mas já Sim. caiu também, já flopou. segundo eles.
15: Flopou, tá bom.
13: Por exemplo, coração partido, para os jovens já foi a florzinha murcha. Eles gostam. Mesma coisa quando os jovens usam também. Fim de semana pra você, como é que você abrevia fim de semana?
15: Fim de semana podia ser uma prainha, bola de futebol, não, um joinha.
13: Abreviação de palavras.
15: Ah, FDS.
13: É, então, pro jovem é outra coisa. É você mandar alguém...
15: Ah, sim.
13: Entendeu?
15: Sim, entendi.
13: Então tá. É isso, o problema são as gerações, é geracional. Bom, segundo especialistas ouvidos pela reportagem do jornal americano, esse tipo de duplo sentido cresce porque nas conversas por mensagem... A gente perde, né, os recursos como expressão facial e tom de voz, e os emojis acabam perdendo essa lacuna. E aí a molecada vai...
15: Preenchendo.
13: E aí a molecada vai fazendo essas diferenciações, né? Por exemplo, o emojizinho de fogo, às vezes pra nós é uma coisa. Pra minha idade, pelo menos, é uma coisa quando você manda.
15: Pra sua idade, o que que é? Quando você
13: se
15: tá...
13: Se você manda emoji de fogo pra uma mulher, você tá ferrado. Essa mulher pede a separação.
15: Nossa, uau.
13: É, exatamente. Uau. Mas ele também podia ser usado como, legal, nota 100, você entendeu? É, entendi. Isso, dependendo da geração. Então, cuidado com a idade com quem você está conversando, entendeu? Você aí que está nos aplicativos, tem seus 40, tá conversando com alguém de 20 e pouco, cuidado com os emojis que você vai mandar, você pode ser mal interpretado.
15: Isso não quer dizer que a pessoa mais velha possa mandar, então, o fogo para a pessoa mais jovem, imaginando que ela vai entender outra coisa.
13: De repente.
15: Pode não pegar essa, né?
13: Pode não pegar, ela pode entender justamente outra coisa.
15: Exatamente.
13: Entendeu? Então, é super complicado. Por que eu estou dizendo isso? Porque hoje todo mundo se comunica por essas porcarias de emoji. Por exemplo, você vai lá, você publica uma foto, alguém vai lá e responde com um emoji.
15: Sim.
13: Não tem coragem de chamar pra sair, pra fazer alguma coisa. Não, a pessoa só bota um emojizinho ali e você tem que ficar identificando o que ela quer. Preguiça. Bom, 10 emojis mais populares do mundo em 2025.
15: Já desabafou, né?
13: Vamos lá. Não é nada pessoal.
15: Não basta noticiar, há também isso aqui de desabafar.
13: Não posso, não é nada pessoal. Estou falando no geral. Quem está me ouvindo, não é assim que funciona? É assim que funciona, já digo agora. Então a gente tem ali os mais que bombaram mais, né? O rosto chorando primeiro. Segundo e terceiro rolando de rir, né? Tanto é, ou é o certinho ou é o tortinho.
15: Tá.
13: Depois vem o coração, as mãos unidas, o rostinho mandando beijo, depois vem o rosto sorridente com corações, polegar pra cima. Aí tem o rosto sorridente com olhos de coração. E por último, o rosto sorridente mostrando os dentes. Nossos ouvintes participando aqui usam bastante emoji também, principalmente os mais velhos, né? É, vários deles mandando aqui, por exemplo, o Léo. O Léo é um que sempre manda emoji pra mim. Hoje ele mandou duas mãozinhas cumprimentando, um garfinho e faca e um prato, chope, rádio, livros e bola.
15: Muito bem.
13: E é isso. E nossa enquete, como é que tá, Tomás?
15: Nossa enquete, eu tava pensando aqui que tudo começou no ICQ, né, Mayara? No ICQ. Ah,
13: mas não tinha emoji.
15: Não tinha emoji, mas essa história de você.
13: Aê,
15: foi bem agora. De começar o flerte, né, numa conversa virtual. Vamos lá, né? Nossa enquete tá ganhando. Ih, a risadinha passou o coração. O humor passou o amor. Pelo menos nesse momento. 39% pra risadinha, 37% de quem acompanha o Link TMC votando no coração. 15% dizem que o emoji que mais usa é o chorinho, ou usam é o chorinho. E 9% apenas com as mãos unidas. Vá votando lá, vá participando da nossa enquete no TMC NewsBR. Aproveite também para interagir no chat. A verdade está lá fora. Fora, tá com a gente. Lulinha tem que responder na justiça. Quem não teme, volta para o Brasil. O Jabotão tá mandando uma mensagem atrás da outra aqui falando sobre estudos, sobre faculdades. E o Paulo do Prado, direto de Fortaleza, também acompanhando ao vivo o nosso Link TMC.
13: Aliás, se vocês quiserem mandar pra gente figurinha, eu amo figurinha. Então, assim, eu prefiro figurinha que emoji. Figurinha representa muita coisa.
15: De preferência,
13: manda aqui pra gente.
15: Pegue
13: também.
15: Aí, tira a foto da Mayara no celular.
0: Não, de jeito nenhum.
15: E faça uma figurinha com a Mayara.
13: Não.
15: Aceitamos
13: já
15: figurinhas com a Mayara.
13: O pessoal do Twitter faz muitas, mas mandem figurinhas que eu prefiro figurinha do que emoji.
0: Não assisto esse filme.
13: Para, Cuca, que coisa.
15: Eu sempre
13: eu
15: acho que é o Chaves falando e não você.
13: Nossa,
15: chorando.
13: Nossa, aquela boca chorando, mandando mensagem, mas vamos lá. Brasileiros agora podem comprar produtos direto no site de duas lojas paraguaias e receber as encomendas em casa. Com prazos iguais aos de entregas nacionais, as informações direto de Curitiba com a repórter Isabela Miranda.
3: Duas lojas paraguaias já podem começar a enviar mercadorias ao Brasil por meio dos correios. A Cell Shop e a Zone Importados aderiram ao programa Remessa Conforme da Receita Federal. As lojas são voltadas ao comércio eletrônico e podem enviar encomendas para qualquer endereço do Brasil. A operação será feita por meio terrestre, pelo Correios Packet. A logística permite a importação de encomendas de até 30 quilos com rastreamento completo e entrega nos mesmos prazos das encomendas nacionais, a partir da saída do Centro Internacional dos Correios no Brasil. A principal vantagem é a possibilidade de adquirir os produtos pela internet direto do site das lojas e receber as compras em casa. Os varejistas também ampliam o acesso ao mercado brasileiro. De acordo com os Correios, a medida ainda contribui para a redução dos custos logísticos e incentiva a formalização das operações e também a arrecadação tributária.
15: Obrigado, Isabela. Agora, 4 horas e 25 minutos, um estudo gigante, com mais de 10 mil pessoas em 34 países, incluindo quase 600 brasileiros, mostra que praticar, mostrar gratidão realmente funciona. Aumenta a satisfação com a vida, o otimismo e até reduz a inveja. A pesquisa, publicada na revista científica Pinas, é isso, Mayara?
13: Pinas.
15: PNAS, tanto faz.
13: Como quiser.
15: Testou 6 formas diferentes de estimular esse sentimento e o resultado mais curioso é que a prática mais famosa, fazer uma lista de coisas pelas quais você é grato, foi justamente a que teve menos efeito, olha só. O que mais funcionou foi bem mais simples, escrever e mandar uma mensagem de agradecimento direto para alguém. O impacto, porém, varia bastante de país para país. Foi mais forte no México e quase nulo na Noruega, com o Brasil ficando no meio dessa escala, algo que os pesquisadores atribuem a diferenças culturais e também de religiosidade entre as populações.
13: Tá aí uma palavra que Tomás adora, gratidão.
15: Não, eu tava comentando fora do ar, a gente nem tinha visto essa pauta, né? Eu acho a palavra ótima e acho que uma das maiores virtudes de um ser humano é mostrar gratidão. Só que a palavra gratidão foi banalizada nas redes sociais, né, Marco Belo? Tudo é hashtag gratidão. Às vezes nem é uma coisa tão importante, já vem o gratidão lá no WhatsApp. Aí eu acabo não suportando tanto essa palavra, esse vocábulo que eu acho que poderia ser melhor usado. Não é coisa minha, né? Eu sou chato pra algumas coisas, Mayara.
13: Algumas?
15: É, sabia Belo, que você ia falar isso.
13: Se fosse só algumas, né? Mas olha aqui, minha amiga Débora Alfano falou, sou grata por ter a amizade da Mayara, mandou um emojizinho pra mim. Tá ligada no programa, beijo pra Débora.
15: Eu acabei de falar, as pessoas são gratas por qualquer coisa. Tô brincando, Mayara, tô brincando.
13: Eu mereci. Vamos lá, vamos falar de esporte agora, porque o São Paulo já sabe que vai enfrentar nas quartas de final da Sul-Americana, Belinho. Boa tarde pra você.
0: Tudo bem, Mayara, Tomás, gratidão, viu, Tomás? Gratidão pra Mayara, gratidão pra vocês. Sou grato por estar aqui nesse estúdio, neste momento, falando de futebol. O São Paulo, com essa vitória sobre o Bolívar, está nas quartas de final da Copa Sul-Americana, tinha empatado lá na altitude, ou seja, fez o mais difícil, ontem fez o mais fácil, teoricamente, né? E se tratando de São Paulo, vencer uma partida não é tão fácil assim. Mas, teoricamente, foi a tarefa mais fácil e está nas quartas de final da Copa Sul-Americana. Há uma chance de título. São os times que não têm chance de ganhar o Campeonato Brasileiro. Os times que não têm as melhores equipes, os melhores jogadores, os melhores planejamentos, não têm as finanças bem planejadas como Palmeiras e Flamengo, eles não têm chance nenhuma no Brasileiro. Então eles têm chance nas Copas, tanto Copa do Brasil, quanto Copa Sul-Americana, quanto Copa Libertadores. No caso de São Paulo, da Sul-Americana.

0: Brasileiro, justamente por essa partida no Maracanã, empate por 1-1, e esse vai ser, acho que, um jogo que vai ser bacana de assistir, porque eu falei do Flamengo e do Palmeiras, são duas equipes que estão bem no Campeonato Brasileiro, mas o Cruzeiro também montou um grande time.
1: Se não tivesse bobeado tanto no início do campeonato, poderia brigar pelo título brasileiro também. Os cruzeirenses que estão nos ouvindo em 88,7 em BH vão concordar comigo, né? O Cruzeiro bobeou demais no começo do campeonato, tem um belo time, indiscutivelmente. Esse jogo, como diria meu amigo Rodrigo Lazzarini, eu vou assistir de fraque, acompanhando.
0: Achei que você fala de fralda.
1: Se eu vou acompanhar a transmissão da TMC Rio ou da TMC Belo Horizonte, mas vou acompanhar por uma delas, Flamengo e Cruzeiro, sem dúvida alguma. Que jogo, Belo.
0: E hoje, Tomás...
1: E
0: hoje, Tomás, está acontecendo algo inédito.
1: Sim.
0: Lá no Ministério Público do Estado de São Paulo, está acontecendo uma manifestação pacífica. A Polícia Militar ainda não estimou o número de pessoas, mas todas as torcidas organizadas do Corinthians, todas, Gaviões da Fiel, eu sempre esqueço alguma e o pessoal fica bravo comigo, Camisa 12, Coringão Chope, Pavilhão 9, Estopim da Fiel, todas se uniram em uma manifestação pública. Serão três manifestações que foram programadas. Essa é a primeira, a de hoje, em frente ao Ministério Público, para darem apoio as ações que estão sendo feitas pelo Ministério Público, ao Dr. Cássio Concerino, em relação aos dirigentes do Corinthians que estão sendo investigados por corrupção, e ao Dr. Ambra Neto, que está estudando uma intervenção judicial no Corinthians. E é aí que é o elo mais forte desta manifestação, porque pela primeira vez as torcidas organizadas do Corinthians pedem intervenção judicial no Corinthians, que é, digamos, o que se pode fazer de mais drástico em um clube de futebol. Porque antes disso tem a recuperação judicial, antes disso tem a reforma estatutária, tem a transformação em SAF, tem SAF de dono, tem outro tipo de SAF. A intervenção judicial é o que mais drástico se pode fazer em um clube de futebol quando ele está à beira da falência, e as torcidas organizadas do Corinthians hoje, pela primeira vez, pedem intervenção judicial. E o legal é que agora há pouco eu estava acompanhando, Tomás, os principais líderes das organizadas foram chamados para dentro do Ministério Público para conversarem com os promotores. E há uma diferença, né? Como eu disse, o Dr. Cássio Concerino, que começou com tudo isso, está investigando os dirigentes corintianos por corrupção. E o Dr. Ambra Neto, que na semana passada, inclusive, ouviu o presidente Osmar Stabile, está está estudando uma possível intervenção judicial no clube com as provas do Dr. Cássio Concerino. Então, um ajuda o outro. Por isso que as torcidas organizadas estão falando dos dois promotores do Ministério Público em geral.
1: É isso, Belo. É muito drástico mesmo, como você falou. É algo grave. Mas, diante de tudo o que acontece no Corinthians, gestão após gestão, uma mais nefasta e canalha do que a outra, eu acho que era natural que isso acontecesse. E as torcidas organizadas do Corinthians, que tantas vezes eu critico aqui, estão de parabéns. Um golaço delas. Torcida serve para isso mesmo. Não para ir peitar jogador na concentração, mas para cobrar melhoras para o clube. Ainda que seja um caminho complicado, nebuloso, pode até ser turvo, mas diante de tudo que a gente vê no Corinthians há décadas, nada pode ser pior do que tudo que vem acontecendo há décadas.
0: Qualquer uma podridão terrível. Qualquer coisa é melhor do que o modelo atual.
1: Perfeito.
0: E eu achei interessante que as torcidas organizadas, elas divulgaram esse protesto assim que acabou a votação do CORE, que é o Conselho de Orientação do Corinthians, aprovando o contrato do Memphis Depay. Porque as torcidas quiseram mostrar que não interessava se o CORE aprovasse ou reprovasse, se o Corinthians contratasse ou não contratasse o Memphis. Não tem a ver com futebol. Tem a ver com a organização do clube. Elas quiseram mostrar isso.
1: Perfeito, Belo. Perfeito. Muito importante a presença do Marco Belo hoje ao vivo no nosso Link TMC.
2: Específico aqui mais do que nunca, né?
1: E o Belo vai seguir acompanhando aí a manifestação, enfim, e os desdobramentos. E claro, vai atualizar você ao longo da programação da TMC, especialmente a programação esportiva.
2: Regis Motoboy fala: gratidão à torcida do Corinthians. Gratidão. Obrigada, Marco Belo.
0: Valeu,
2: Belo.
0: Gratidão a todos vocês. Tchau.
2: Até mais. Ah, eu mereço, viu? Agora vai ficar essa palavra aqui toda hora. Gratidão, Tomás, gratidão.
1: E assim, só, né? Pra dizer que eu não estou sozinho, Silvio Lima, você está certo, Tomás, banalizaram essa palavra e muitas outras, tem várias outras, né?
2: Gratidão.
1: Valeu, Belo. 4:34.
2: Bom, e daqui a pouquinho a gente vai ver que o

0: STF formou maioria para aplicar medidas protetivas da Lei da Maria da Penha em casos que não tem vínculo doméstico, ou seja, que não tem aquele vínculo familiar, uma relação de afeto, companheiro, etc e tal. A gente vai entender um pouquinho melhor essa notícia que acabou de chegar. E tem mais, né, Tomás?
1: É, os suspensórios mais famosos da TV brasileira estão à venda. O Retiro dos Artistas faz hoje um bazar com peças do acervo pessoal de Jô Soares. Mas agora a gente vai com as principais notícias da sua região.
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2: Tô de volta, hein? Agora 4 horas com mais 38 minutos. Falar sobre a Prefeitura de Belo Horizonte, que está fazendo a limpeza, né, do Ribeirão Arrudas para essa iniciativa que é realizada, né, anualmente. E tem o objetivo, né, de ser feita antes do período chuvoso, justamente para tentar diminuir, né, os impactos do descarte irregular de resíduos e também facilitar o escoamento, né, do curso d'água lá do Ribeirão. A mobilização de 12 garis e 2 caminhões basculantes ocorre no trecho entre a Avenida do Contorno, no bairro Santa Efigênia, e a Rua Santa Teresa, no bairro Granja de Freitas, região leste aqui da capital. Desde o dia 21 de julho, né, foram retiradas mais de 42 toneladas de resíduos de dentro do Ribeirão Arrudas. O trabalho está previsto para ser encerrado neste mês. A operação é complexa, né, executada em ambiente com lodo, né, e também áreas escorregadias. E para chegar ao leito do Ribeirão, os profissionais da SLU, a Superintendência de Limpeza Urbana aqui da capital, descem cerca de 7 metros por escadas a partir da pista lá da Avenida dos Andradas e utilizam cordas para retirar os resíduos. Entre os materiais recolhidos, olha só, estão móveis, eletrodomésticos em desuso, garrafas PET, sacos com lixo orgânico, restos de poda, entulho de obras e até animais mortos. Todos os resíduos, né, retirados são encaminhados para a Central de Tratamento de Resíduos Macaúbas, na cidade de Sabará. Então está aí esse trabalho, 42 toneladas de entulho do Ribeirão já retiradas, né, para amenizar os impactos da chuva, né, do período chuvoso, que começa em outubro, é bom que se diga. 4h40, tem atualização do trânsito chegando com Pedro Gonçalves. Diz aí, Pedro.
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4: 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Marum, vamos agora para a Avenida Antônio Carlos com lentidão no caminho para Pampulha. O trânsito reduz a velocidade já no bairro Aparecida e vai assim até o viaduto São Francisco, local onde mais cedo teve ocorrência um engavetamento entre 4 carros na faixa da esquerda. Tem bloqueio de parte da pista por ali nesse momento e o motorista pode sair do centro pelas avenidas Pedro II e Carlos Luz. Tem situação melhor e no sentido oposto, Antônio Carlos com pista livre. 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
2: Valeu, Pedro. Pedro volta daqui a pouquinho aí dentro já do Minas TMC segunda edição, hein? Estarei por aqui trazendo os destaques desta quarta hoje, dia 19 de agosto. E para fechar, quartos fechados por fora com cadeados e pessoas mantidas presas em cômodos sem cama e banheiro. Essas foram as condições encontradas em uma clínica psiquiátrica na cidade de Alfenas, no sul do estado, durante uma fiscalização do Ministério Público aqui de Minas, ocorrida nesta terça. Ao todo, né, 137 pessoas eram mantidas no endereço. Dessas, 7 foram encontradas em condições degradantes e precisaram ser resgatadas. Representantes da empresa foram presos em flagrante por suspeita de tortura, sequestro, cárcere privado e maus tratos. Já a clínica foi interditada parcialmente. 4h42, vamos voltar a reunir toda a rede TMC. Você segue aí com a reta final do Link TMC com a Mayara Bachanello e o Tomás Rafael. E daqui a pouquinho eu volto com o Minas TMC, segunda edição. Aí não saia daí.
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6: Já de volta, já a gente vai falar sobre a decisão do Ministério da Justiça de bloquear 80 sites que oferecem ferramentas de IA para criar aquelas, os deep nudes, né? Imagens falsas de nudez a partir de fotos reais sem o consentimento das pessoas. Mas vou trazer aqui uma notícia rapidinha que acabou de sair porque o STF decidiu ampliar a Lei Maria da Penha. A maioria dos ministros acabou de votar para que as medidas de proteção da lei, como, por exemplo, o afastamento do agressor, né? Quer dizer, a pessoa não pode chegar perto, o uso de tornozeleira eletrônica, que eles valham também para mulheres ameaçadas por desconhecidos em espaços públicos, sem que tenha qualquer vínculo familiar ou afetivo com quem as agrediu. Quer dizer, hoje a medida protetiva só existia dentro de casa ou em relações de intimidade. Com a decisão que vale para todo o país, uma mulher ameaçada na rua ou perseguida por um estranho, isso acontece demais, vocês não têm noção de como isso acontece, tanto pelas redes sociais quanto pessoalmente, pode pedir a mesma proteção rápida que já existe hoje para casos de violência doméstica. Quer dizer, isso é um motivo pra gente comemorar demais, especialmente nós mulheres, né? E eu vou lembrar, eu vou dar só um exemplo pra vocês: stalker. Às vezes a mulher tem ali um cara, um vizinho, um cliente, alguém do trabalho com quem ela não tem nenhuma relação afetiva, e o cara fica obcecado por ela, começa a persegui-la e pela internet, pessoalmente, tudo mais. A partir de agora ela também vai poder contar com essa medida protetiva, então é uma boa notícia que a gente dá agora.
3: É uma atualização da lei, né, que faz todo sentido. Ainda na semana passada eu vi um caso, eu não vou me recordar em que país aconteceu, mas de um jogador, não lembro se de futebol ou de basquete, que teve a mulher agredida e ele também agredido por um estranho que vinha já perseguindo. Ele é casado com uma atriz famosa no país onde ele joga, onde ele pratica o esporte dele, e era um desconhecido que estava perseguindo ali a família e que chegou a agredir a própria família. Bom, o Ministério da Justiça, como a Mayara disse, pediu à Polícia Federal e à Agência Nacional de Proteção de Dados que avaliem o bloqueio de 80 sites que oferecem ferramentas de inteligência artificial para criar imagens falsas de nudez a partir de fotos reais, sem consentimento das pessoas retratadas. Segundo a pasta, o pedido tem como base indícios de graves violações aos direitos de mulheres, crianças e adolescentes. Para comentar os impactos dessa tecnologia, a gente chama o empreendedor em inteligência artificial, Iago Maciel. Iago, muito bom tê-lo aqui no Link TMC. A gente sempre discute muito os limites do humor. Agora há pouco demos a notícia do comediante Danilo Gentili, que foi processado por fazer uma piada com um padre. A gente vai começar a discutir muito agora os limites da inteligência artificial. Tem que ter limite mesmo? Boa tarde.
7: Boa tarde, pessoal. Boa tarde, Mayara, Tomás, ouvintes. Obrigado pelo convite, é um prazer estar aqui. Acho que tem que ter limite, sim. A inteligência artificial, como qualquer outra tecnologia, né? Nesse contexto, uma tecnologia muito mais poderosa, ela tem uma série de benefícios para muita gente, mas tem uma série de riscos, né? De privacidade, de uso indevido dos dados, segurança da informação. Então, nesse contexto, sim, tem que ter limite. Tem que também ter uma conscientização por parte do usuário que a informação dele, o dado dele, a foto, é um bem muito valioso, não só para ele, né? Mas então, esses sites, eles acabam se usando de, às vezes, uma promessa, um benefício, uma brincadeira, só que não é um site sério, que por trás está usando a imagem para uma série de outras aplicações, inclusive para golpes e situações de deepfakes como esse. Então, tema super delicado, tem que ter limite, tem que ter conscientização do usuário também.
6: E aqui a gente está falando de vítimas, inclusive vulneráveis, a gente está falando de especialmente crianças, adolescentes, mulheres. E aí o Ministério da Justiça, Iago, quer derrubar aí 80 sites de uma vez, uma derrubada em massa. Nesse caso, essa derrubada aí serve mais como enxugar gelo ou realmente é algo que funciona? Como é que você vê uma solução para isso, já que parece que, sei lá, você derruba 80, tem mais outros 80, não sei quantos por aí, que podem ser acessados inclusive com VPN daqui do Brasil, acessar sites de fora. Você vê uma solução para isso, Iago?
7: Eu acho que um principal ponto é que é uma batalha contínua, e eu gosto muito de usar um paralelo para o caso de golpes de Pix, certo? O Brasil está muito acostumado em prevenir, não passar informação financeira para outras pessoas que podem usar a sua informação para se passar por você e fazer golpes de Pix no WhatsApp. É um contexto um pouco parecido, tem que ser um trabalho contínuo, é um trabalho complexo, então não adianta só o governo bloquear o site se do outro lado o cidadão não tem a conscientização. E o principal ponto é que às vezes o site que você fez lá a sua brincadeira, subiu sua foto para gerar uma imagem diferente, ele está vendendo a sua imagem para alguém da Dark Web que está usando esse dado e essa imagem para o fim indevido do deepfake, do deep nude e tudo mais. Então, às vezes, não necessariamente é a aplicação direta que você usa, mas por trás o que está acontecendo, porque num contexto de inteligência artificial, o dado, ele é ouro, né? O dado tem muito valor. Então, esse é um tema muito importante e tem que ser uma batalha contínua de todo mundo. Conscientização do usuário, governo e as próprias empresas de tecnologia garantindo privacidade, garantindo segurança da informação. Então, sempre converso com nossos clientes, nossos parceiros e amigos e todo mundo que acompanha, que, cara, usa os sites e os aplicativos confiáveis, né? Então, tem uma série de marcas globais, sérias, que fazem, que oferecem um serviço pro cidadão. Então, vai nessas e evita aí numa ferramenta desconhecida que você viu no Instagram, no TikTok, que isso pode gerar problema, que às vezes você nem sabe qual é, porque por detrás dos panos a empresa está vendendo seu dado para uma aplicação indevida.
3: O Iago, trazendo um pouquinho para o campo da política, também do comportamento, durante muitos anos a Charge foi uma ferramenta importante de crítica social, de protesto político, inicialmente utilizada na imprensa escrita, em revistas, jornais, e depois também passou a ser utilizada na internet, nas redes sociais, enfim, nos sites de grandes, nos portais de grandes emissoras, enfim, de grandes grupos de comunicação. Talvez seja uma tendência o deepfake passar a substituir a charge, e isso é aceitável? A gente estava falando sobre deepfakes utilizadas para o bem e deixando bem claro que são deepfakes. Talvez seja uma tendência o uso de deepfake no lugar de charge, e isso é lícito, desde que informando que é um deepfake? Ou uma deepfake?
7: Acho que é uma boa pergunta. Na minha opinião, acho que é um debate complexo. Na minha opinião, você tem um contexto diferencial que é um deepfake para um uso indevido da imagem de forma não discriminada para a ocorrência de um crime, né? Então, um crime de, por exemplo, uma fraude financeira, um crime de nudez indevida, enfim, desrespeitando o direito da criança e da mulher. Você tem um contexto que é, na minha opinião, de humor dado algumas proteções. Então, acho que primeiro, quais proteções? Tem que deixar muito claro que aquela imagem ela foi gerada por inteligência artificial. Inclusive as redes sociais, elas, como Instagram, TikTok, elas já têm um label, uma marca lá de isso foi gerado por inteligência artificial. Porque a tendência para onde a gente está indo, gente, de em alguns anos se tornar imperceptível. Então, estamos falando aqui de vídeos que são assim, não dá para diferenciar se é real ou não. Tem um contexto agora de voz, sotaque, textura. Então, assim, vai para um caminho onde a gente vai precisar ter esses mecanismos de proteção para informar a população de que aquilo não é não é algo real. E aí, no lado das charges, né, que você bem comentou como um instrumento de humor, acho que tem o bom senso e tem o limite, né? Então, até onde não fere o direito do próximo, com discriminação, com clareza do uso, acho que pode ter um caso de uso de aplicação, mas com muito cuidado e com certas precauções do lado do governo, do lado da empresa e do lado do consumidor também, do usuário, que precisa ter atenção para se proteger, e volto a repetir que o dado do usuário, ele precisa o usuário precisa ter consciência que isso tem muito valor. Então, onde ele coloca essa informação, onde ele usa a foto dele, é super importante que isso seja muito claro e protegido também na cabeça do consumidor.
6: Iago, essa semana a gente teve aqui o Conecta TMC, né, que é um evento que a TMC faz para levar informação para as pessoas. A gente teve a presença do Fábio Coelho, presidente do Google Brasil, e ele lembrou um dado importante, né, que o Brasil é o segundo país que mais usa IA generativa no mundo. Tava vendo também um outro dado aqui, que a Mobile Time publicou, que o Brasil teve, os principais aplicativos, né, desse tipo foram baixados por mais de 45 milhões de vezes. Isso é 3 vezes mais do que o mesmo período do ano passado. Tô falando aqui que foram 45 milhões de downloads nos primeiros meses aí de 2026. Qual é a relação do brasileiro com esses aplicativos? Isso te preocupa mais ou isso é um dado mais positivo para você? Porque penso aqui, legal, a gente tem um acesso maior ao uso da inteligência artificial, mas também a gente precisa ter educação para isso, a gente não tem ainda, eu acho. O brasileiro ainda não tem uma educação exata para poder usar da forma correta. Como é que você vê esses dados?
7: eu vejo de forma extremamente positiva e otimista. Eu acho que o Brasil tem uma capacidade em diversos setores de liderar inteligência artificial em todas as camadas de tecnologia, camadas de desde minério raro, que vai ser muito importante para data centers no futuro, energia, criatividade do povo brasileiro. Então eu vejo isso de forma muito positiva. Todas as principais empresas de inteligência artificial do mundo, elas têm o Brasil como parte central da sua estratégia. Uma das maiores aqui, sem citar nomes, marcando presença física em São Paulo, eventos importantes aqui nessa semana. Então eu vejo isso de forma extremamente positiva. Um ponto que ainda me preocupa é que o uso do brasileiro, sai até um estudo de dois colegas meus de Stanford, falando do muito uso, fluência baixa. Então o brasileiro, ele ainda precisa entender como usar, como aprofundar, como se proteger, como gerar valor para o negócio, para o pequeno negócio dele. Então eu vejo uma jornada muito positiva inicial que precisa aprofundar para a gente conseguir capturar o valor e o benefício do uso de inteligência artificial e transformar isso em produtividade, transformar isso em geração de emprego, transformar isso em valor para nossos negócios e valor para nossa economia. Então eu vejo que o Brasil precisa, na realidade, entender o papel e a importância estratégica que ele tem nessa economia de inteligência artificial e tomar rédea desse contexto para a gente conseguir, como país, usufruir dos benefícios. Então isso é um pouco da minha visão otimista para frente, e que a gente consiga usar toda a nossa potencialidade e criatividade para o bem, né? Para o bem, para fazer coisa certa, com responsabilidade, com governança, com gestão de risco. Então, um pouco da nossa visão, e a gente está super animado com esse momento do país e do uso de IA aqui dentro.
3: Muito bem, então com essa conclusão animada e otimista do nosso Iago Maciel, a gente termina a nossa entrevista com o empreendedor em inteligência artificial. Muito bom falar contigo, Iago. Ótima tarde para você, viu? Obrigada. Obrigado pela atenção.
7: Obrigado, ótima tarde. Até a próxima. Tchau, tchau.
6: Até mais. Tchau, tchau.
3: 4h55, a gente vai agora para o Rio de Janeiro. Olha só, os suspensórios que viraram marca registrada de Jô Soares estão entre os itens à venda num bazar promovido hoje pelo Retiro dos Artistas no Rio. O evento reúne peças do acervo pessoal do humorista e apresentador, incluindo chapéus, roupas e móveis que fizeram parte da história dele. A repórter Érica Levigart traz todos os detalhes. Você, Érica.
8: Tudo isso que as pessoas poderiam adquirir entre 50 a 3 mil reais nesse bazar que foi realizado ali no Retiro dos Artistas, nessa quarta-feira, na zona sudoeste do Rio. Esse acervo que foi doado pela ex-esposa do Jô Soares, a Flávia Pedras, incluía roupas, cintos, móveis, louças e até outros itens pessoais, além do chapéu e também dos pares de suspensórios, né, muito característicos do Jô Soares, e os preços variavam bastante. O Retiro dos Artistas é uma instituição que acolhe e apoia profissionais das artes que já estão na terceira idade, e a renda desse bazar ajuda a manter esse trabalho. A administradora do local, a Cida Cabral, conversou com a nossa reportagem e contou como foi aí receber as peças que pertenciam a Jô Soares. Vamos ouvi-la.
9: Entre esses itens vieram coisas de uso pessoal, como ternos, gravatas, suspensórios, meias, mas vieram também alguns móveis, como poltronas, aparador, veio sapatos também, enfim, e já foi praticamente tudo vendido.
8: Lembrando que Jô Soares foi um dos apresentadores mais queridos da televisão brasileira, com décadas de carreira, né, no humor e também no jornalismo. Ele que morreu em agosto de 2022, aos 84 anos, mas deixou esse grande legado na televisão brasileira, pessoal.
3: Nenhuma muito dúvida, legal, né? Esse foi um gigante, né? Gênio, genial.
6: Gênio, genial.
3: Jô Soares, tudo que fazia... com excelência, né? Apresentava, escrevia, dirigia, atuava, interpretava, comediante, autor de livro. Os livros dele são divertidíssimos, Xangô de Baker Street. Enfim, faz muita falta o Jô Soares. Muito legal, o Bazar do Jô, Mayara.
6: Muito bem, gratidão a quem teve essa ideia desse bazar, vai ajudar muita gente. Um emoji de coração pra quem teve essa ideia, ó.
3: Muito bem, ó, o emoji de coração ganhou!
6: Ei, nosso
3: o amor venceu.
6: É, o amor venceu.
3: 42% dos nossos amigos votaram no coração como o emoji que eles mais usam nas redes sociais, 34% para risadinha, 18% para o chorinho, para o choro, chorinho não o gênero musical, chorinho mesmo, o ato de chorar, e mãos unidas, 6%. Com coração a todos, a gente termina o Link TMC.
6: E muita gratidão.
3: Dessa quarta-feira.
6: A todos. Ai, um beijo e até amanhã.
3: Até amanhã.

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6: Pô, essa vinheta veio errada, viu, André?
7: Ô, Bruno Maron.
6: Essa veio errada, viu, rapaz?
7: O que que você arrumou, você, meu filho? Boa tarde, Bruno Maron.
6: Vamos começar
7: esse jornal. É porque eu tava muito tempo longe, né?
6: Emocionado com sua presença.
7: Eu percebi. E aí?
6: Tudo certo e contigo? Tudo tranquilo?
7: Tudo bem. Ô, Bruno, enquanto você troca aí, ó.
6: Agora vai.
7: Deixa eu te falar. Você tá começando, tava com saudade, mais uma edição, né? Do Minas TMC, segunda edição, hoje é quarta-feira, dia 19 de agosto de 2026. E na próxima hora você fica comigo, André Rocha, com ele, o Bruno Maron.
6: É isso aí, estaremos aqui até às 17h30, ao vivo no Dai 88,7 FM para Belo Horizonte e toda a região metropolitana, pelo aplicativo TMC e pelo site TMC, aí já é para todo o Brasil. E eu aproveito para te convidar a participar aqui da nossa programação, do nosso jornal, através do nosso WhatsApp. Anote aí, ó, 31 999 44 8870, 31 999 44 8870. Pode mandar sua mensagem pra gente com o que você quiser, interaja conosco.
7: É, e você pode nos acompanhar também pelo nosso Instagram, que bateu 60 mil seguidores. Ai, em pouco tempo nós crescemos demais.
6: Graças a
7: Deus. Mais de 20 mil seguidores em um mês. Muito obrigado a todos vocês. Arroba TMC Minas Gerais, lá você vê todos nós, o Bruno Maron, eu, Letícia Benassi, também a Mariana Reis, enfim, todo o elenco da TMC.
6: É isso, agora 5h02, bora então começarmos o Minas TMC segunda edição. Vem com a gente, agora sim é essa trilha, ó. Nomes que concorrem ao governo de Minas e ao Senado pelo Estado participam do Mineração em Debate 2026. O evento propõe ouvir os candidatos sobre os compromissos que eles terão com o setor, se eleitos. A discussão sobre terras raras foi o centro do encontro.
7: Em apenas 4 dias de campanha política, a TSE recebe mais de 1000 denúncias.
6: Agora é lei. Pessoas com autismo poderão fazer a coleta de sangue em casa em Belo Horizonte.
7: E hoje é dia de Coluna Delas com Letícia Benassi, apresentadora do Minas TMC, primeira edição, sempre trazendo um tema relevante para o universo feminino.
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6: Bora abrir o nosso jornal, André Rocha. Vamos falar, começar abrindo com o tempo, né?
7: Esse porque, tempo tá maluco, né?
6: Apesar dessa chegada aí, né, de uma massa de ar frio, ainda não há previsão de chuvas, viu? Pelo menos para a região metropolitana aqui de Belo Horizonte. Podemos ter chuvas fracas em outras regiões do estado, viu?
7: E quem vai falar sobre esse assunto é ela, a nossa querida meteorologista do IMET, Anete Fernandes. Vamos ouvi-la.
9: Bom, quinta e sexta ainda serão dias quentes e secos, tá? Nesta quinta-feira as temperaturas aqui na capital variam entre 15 e 30 graus. Na sexta-feira sobe um pouco, vai para 33 a máxima, 15 a 33, devido à condição pré-frontal, né? Na aproximação de uma frente fria, a gente tem os ventos soprando de noroeste, trazendo aí o mar mais quente e seco vindo da região centro-oeste para o estado. Então, na situação pré-frontal, sempre elevam as temperaturas. E no sábado, passa uma frente pelo litoral. Ela não vai chegar a provocar chuva na região metropolitana, ela deve provocar chuva isolada apenas no Triângulo, no Sul e Zona da Mata, mas reduz um pouquinho, aumenta um pouco a nebulosidade, reduz um pouquinho a temperatura, que varia entre 17 e 32 graus no sábado. E no domingo a gente vai ter um aporte maior de umidade do oceano para o interior do continente, que deve aumentar a temperatura aqui na região central do estado também, trazer uma condição de chuvisco ou chuva fraca para a faixa leste de Minas Gerais, né? Jequitinhonha, Rio Doce, Mucuri, Zona da Mata. E as temperaturas na capital variam entre 16 e 30 graus. Então a gente vai ter uma queda gradativa, primeiro um aumento, de quinta para sexta, um aumento de 3 graus na temperatura máxima, depois um declínio de 1 grau e depois um declínio um pouco maior. E o início da semana também vai ser fresquinho, né? Temperaturas aí na casa de 28, 30 graus. E depois a gente volta para o tempo quente e seco característico do mês de agosto.
6: Amém, Anete. Nós estamos aguardando esse frio, viu? Tomara que ele chegue rápido, viu, André?
7: Eu sempre aguardo o frio, sempre gosto do frio. É, esse ano teve um pouquinho, né? Não o suficiente.
6: Leve, né? Bem de leve. Ó, 5:05, vamos chamar o primeiro trânsito com o nosso Pedro Gonçalves. Ele chega atualizando a Antônio Carlos, hein? Logo
7: bora lá.
6: Mais, Antônio Carlos vai ficar daquele naipão, hein? Tem jogo do Cruzeiro. Ah, o jogo do Cruzeiro é fora.
7: Não, poxa,
6: hoje,
7: o jogo do Cruzeiro é lá no Maracanã. Verdade. Inclusive, o nosso Gão está lá no Maracanã.
6: Pois, hein?
7: Nosso João Augusto. O que pessoal perigo, abandonou a TMC, foi todo mundo pro Maracanã. O que, que é isso?
6: Vai voltar tudo triste amanhã. É, 5:05. Fala comigo, Pedro Gonçalves. Boa tarde.
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11: 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Hospital São Lucas, mais uma vez boa tarde para você, Marum, e boa tarde para o ouvinte do Minas TMC 2ª edição. A Avenida Antônio Carlos tem trânsito carregado no caminho para Pampulha nesse momento. O motorista já reduz a velocidade no bairro Aparecida e vai assim até o viaduto São Francisco, local onde mais cedo teve engavetamento envolvendo 4 carros. Tem bloqueio de faixa da esquerda e vale mais a pena sair da região central pelas avenidas Pedro II e Carlos Luz. Depois disso, tem trânsito bom e o motorista passa despreocupado no sentido oposto, Antônio Carlos e Carlos Luz com pista livre nesse horário. 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
7: Ô Bruno Marum, agora são 5:06. 5:06. Vamos falar de um assunto importante, né? Um assunto mais policial, porque a Justiça de Minas Gerais condenou 6 policiais penais por crimes cometidos na penitenciária Nelson Hungria, que fica em Nova Contagem, na região metropolitana de Belo Horizonte. A decisão foi divulgada hoje, inclusive.
6: Pois é, 3 dos agentes foram condenados por tortura e receberam pena de 18 anos e 8 meses de prisão em regime fechado. Os outros 3 foram condenados por omissão e pegaram 7 anos de reclusão.
7: Segundo a denúncia do Ministério Público, os crimes ocorreram em julho de 2020. Os policiais agrediram fisicamente e psicologicamente os detentos para forçar confissões sobre a entrada de materiais ilícitos dentro do presídio.
6: E aí, além do cumprimento das penas, os condenados perderão os cargos públicos e terão que pagar indenização por danos morais às vítimas. Outros 3 denunciados do caso foram absolvidos por falta de provas. Essa decisão ainda cabe recurso.
7: É, tudo tem que ser feito dentro da legalidade.
6: Exato, né? Porque são bandidos que tem que ser, né? Torturados, né?
7: É, tortura nunca não mais pode acontecer. Tortura é um crime, está no Código Penal. É, então, que eles paguem por isso, a justiça assim determinou e decisão judicial se cumpre. Mas tem o recurso, né? Vamos ver como é que vai ser esse recurso, vai dar vai dar certo o recurso, não vai dar certo.
6: Exato.
7: Agora, Bruno Maron,
6: diga lá.
7: Teve um cidadão aí, um juiz. Eu até falo, né? Porque tem que olhar uma coisa, porque ele claramente tem problema com o alcoolismo, né? Esse, isso tem que ser pensado, né? O alcoolismo é uma assídia, uma doença.
6: Exatamente.
7: Né? Mas, né, de toda forma, não dá para ele fazer uma audiência bêbado, né? E bebendo na garrafa, né?
6: Exatamente. O André tá falando do juiz, gente, que foi flagrado se comportando de maneira inadequada. Lembra dele? Durante um julgamento realizado em uma sessão virtual aqui do Tribunal de Justiça de Minas Gerais, esse cidadão segue impedido, viu, de exercer a profissão. Decisão foi confirmada pelo órgão responsável por fiscalizar e controlar o trabalho dos juízes e tribunais no país. Quem chega com todos os detalhes é a nossa querida Letícia Benassi. Chega mais, Letícia.
12: O Conselho Nacional de Justiça manteve o afastamento do juiz mineiro Milton Lívio Lemos Salles. A decisão foi unânime. Ele foi afastado depois de aparecer durante uma sessão virtual do Tribunal de Justiça de Minas, bebendo vinho direto da garrafa e também fumando. O juiz também estava de bermuda na ocasião. A sessão aconteceu no dia 10 de agosto e foi interrompida assim que os participantes perceberam o que estava acontecendo. Com a decisão do CNJ, o magistrado continua impedido de trabalhar. Ele também não pode entrar nas dependências do Tribunal de Justiça de Minas, nem acessar os sistemas do Tribunal. Os processos que estavam com ele já foram redistribuídos. O Corregedor Nacional de Justiça, o Mauro Campbell, afirmou que a atitude é incompatível, né, com a postura esperada de um juiz, principalmente porque as decisões tomadas por um magistrado podem afetar diretamente a vida das pessoas. Depois que as imagens repercutiram, o Milton Lívio publicou um vídeo dizendo que está sendo vítima de difamação. Na gravação, ele também fez críticas e acusações contra ministros do STF, do STJ e desembargadores de Minas, sem apresentar nenhuma prova.
6: Letícia, valeu, valeu. Ô, André, hoje moradores da região oeste aqui da capital foram, né, acordados com susto, rapaz. Você viu essa notícia?
7: Vi sim, inclusive a gente falou sobre ela hoje no Minas TMC, primeira edição, né? Isso foi por volta de 4h50 da manhã, né? E um dos moradores, o de 46 anos, ele viveu momentos de sufoco lá no Nova Granada, ficou preso dentro do próprio quarto após o rompimento de uma adutora. Exatamente, da Copasa.
6: É isso aí, a água acabou invadindo a casa, né, onde ele estava, na rua Chapuri, e atingiu cerca de 1 metro de altura, destruindo móveis do cômodo. E aí, para resgatar esse cidadão, vizinhos e parentes precisaram usar uma ferramenta elétrica para remover a janela do quarto, rapaz.
7: É, a força do vazamento também alagou trechos da Avenida Barão Homem de Melo e fez o asfalto ceder parcialmente. Familiares relataram que o local já apresentava vazamentos nos últimos dias e cobram providências da companhia de saneamento.
6: E aí, em nota, a Copasa informou que enviou equipes técnicas ao local e que fará uma perícia para avaliar os danos. A empresa declarou ainda que monitora a rede continuamente, que não havia registros anteriores de vazamento naquele ponto. Defesa Civil também foi acionada para vistoriar este imóvel e assim que tivermos, né, um resultado dessa vistoria, a gente atualiza o nosso ouvinte. Quem quiser ver essas imagens, André, tá lá, viu, no arroba TMC Minas Gerais.
7: É isso, tá lá, e já que o prejuízo foi causado pela Copasa, a companhia que tem que ressarcir o morador que foi atingido, né, a Copasa que foi privatizada, mas que ainda continua dando muito trabalho para todo mundo, né?
6: Vamos falar de saúde?
7: Vamos lá.
6: Olha só, gente, o Hospital Célio de Castro, é o famoso Hospital do Barreiro, viu? Bateu o recorde histórico no número de cirurgias. Apenas em julho foram realizados 845 procedimentos lá na unidade, uma alta de 25% em relação à média mensal do ano passado.
7: E entre as principais cirurgias realizadas estão procedimentos ortopédicos para trauma, além de operações para tratamento de doenças hemorroidárias.
6: O que
7: é isso aí, gente? Hemorroida.
6: Cálculos renais.
7: E cálculos renais. De janeiro a junho deste ano, é julho mesmo, né? Deste ano, o hospital já acumula cerca de 4.900 cirurgias. A meta, gente, até o fim de 2026, é atingir a marca de 9.000 procedimentos.
6: O aumento da capacidade atende tanto moradores da capital quanto da região metropolitana. Atualmente, 65% dos pacientes lá do Hospital Célio de Castro são aqui da capital e os outros 35%, estes vêm de outras cidades aqui de Minas Gerais.
7: Pois é, o Bruno Marum, o Hospital Célio de Castro, né, foi difícil de sair do papel, foi até o Calil, né, que era prefeito na época, quando saiu do papel, e hoje batendo esses recordes de procedimentos.
6: E outro destaque lá, olha só, André, é o avanço das cirurgias eletivas também, viu, aquelas com data agendada, sem ser, né, as de urgência. Em 2024, elas representavam 12% dos atendimentos, hoje já correspondem a metade, 50% dos procedimentos realizados lá no hospital, ajudando assim a reduzir, claro, as filas de espera do SUS.
7: E para ter acesso aos procedimentos no Hospital Célio de Castro, o cidadão não deve ir diretamente à unidade. O encaminhamento é feito pela rede pública de saúde por meio do sistema de regulação do SUS. Após a triagem e consulta pré-anestésica, o paciente aguarda a definição da data do procedimento. Ou seja, é o chamado hospital de portas fechadas. Você não chega lá como no João 23, né?
6: Pronto-socorro.
7: Não é um pronto-socorro, é um hospital em que há regulação de leitos e após essa regulação de leitos, as pessoas são levadas para o Célio de Castro, que faz toda a diferença lá na região do Barreiro.
6: É isso aí. Olha só, vamos continuar falando de saúde, trazer outro tema, inclusive esse eu trouxe ele em manchete. Vamos mudar a trilha aqui, que essa trilha aqui tá fora de hora. É o seguinte, pessoas com transtorno do espectro autista agora podem fazer exames de sangue em casa, aqui em Belo Horizonte. A medida, inclusive, foi garantida, né, por lei, a Lei 12.110, que já foi publicada nesta quarta-feira no Diário Oficial aqui do município.
7: O objetivo da nova legislação é oferecer um atendimento humanizado, reduzindo o estresse e possíveis crises sensoriais dos pacientes. As coletas domiciliares vão ser realizadas por equipes capacitadas da rede pública municipal ou de instituições conveniadas.
6: E aí, para ter acesso ao benefício, é preciso apresentar o laudo médico de autismo e fazer a solicitação na unidade básica de saúde de referência. A equipe médica, assim, fará uma avaliação técnica, né, do caso. E com a autorização dos responsáveis, o serviço poderá ser agendado no melhor horário para a rotina da família. A lei já está em vigor aqui em Belo Horizonte. Muito legal, né? Porque leva, né, a criança, deixa a criança mais tranquila, né? Não precisa de se deslocar, não precisa de ter, né, todo aquele trabalho. E a gente sabe que o autismo, muitas vezes, tem pessoas, né, dependendo do grau, que não se sentem bem, né, saindo de casa e fazendo toda essa movimentação, indo para lugares barulhentos, movimentados. Bacana essa iniciativa.
7: Pois é, é importante de toda forma que a lei seja cumprida.
6: Aí, né? Já são outros.
7: Senão não adianta nada, né? Exatamente. Só no papel.
6: 5h16, vamos falar sobre saúde ainda, porque temos dia D de campanha de multivacinação à vista, viu, aqui em Belo Horizonte, para falar a verdade, em todo o país, porque sabadão agora, dia 22, será realizado em todo o Brasil o dia D da campanha de multivacinação. Postos de saúde estarão abertos para atualizar a caderneta de crianças e adolescentes menores de 15 anos.
7: A mobilização traz 20 imunizantes do calendário nacional, garantindo proteção contra doenças como sarampo, poliomielite, meningites e febre amarela. A principal novidade deste ano é a inclusão da vacina Pneumo 20, indicada para crianças menores de 5 anos, reforçando a proteção contra pneumonias graves.
6: A campanha nacional segue até 1º de setembro. Pais e responsáveis devem levar os menores até a unidade básica de saúde mais próxima com um documento e, se possível, claro, com a caderneta de vacinação em mãos.
7: Deixa eu dar, Bruno Marum, abraço aqui para ele que está sempre conosco vivo. Nosso Lê Gravino me saudando aqui por eu ter voltado para o Jornal da Tarde, dizendo que é por causa do meu cruzeiro. Será,
6: Lê Gravino? Será que vai trazer sorte, Lê Gravino? Amanhã nós saberemos.
7: Se Deus quiser, né?
6: Se Deus quiser. Antes da gente falar de política, de eleições, vamos trazer mais uma atualização do trânsito com ele, Pedro Gonçalves. Agora a situação lá no Viaduto Oeste, região central. Fala aí, Pedrão.
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13: 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Marum e André, falamos agora do Viaduto Oeste do Complexo da Lagoinha. Tem lentidão no caminho para o túnel por causa de veículo com defeito que bloqueia parcialmente a pista. Nesse momento, o motorista já reduz a velocidade na Avenida do Contorno. Para quem chega à região central, vale mais a pena passar pela Avenida Amazonas e depois Viaduto A ou então Viaduto Leste. Depois disso, Cristiano Machado com trânsito bom e no sentido oposto, pista livre no Viaduto Oeste. 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
7: E tá chegando a hora, lembrando que no dia 2 de setembro nós teremos o debate entre os candidatos ao governo de Minas. Todos os candidatos com representação no Congresso Nacional foram convidados. Até agora, apenas o Cleitinho não confirmou presença, mas o governador Matheus Simões confirmou presença, Gabriel Azevedo, do MDB, Alexandre Calil, do PDT, e também Patrus Ananias, do PT. Todos já confirmaram presença. E Ben Mendes também, viu, Marum?
6: Ah,
7: do
6: vai vir.
7: Missões.
6: Tá certo. Falando nisso, olha só, hoje tivemos um debate aqui na capital, realizado pela AMIG, né? Associação Brasileira dos Municípios Mineradores, com candidatos ao governo do estado e também ao Senado aqui por Minas Gerais. Mariana Reis esteve lá acompanhando tudo e tem mais detalhes ao vivo aqui pra gente. Boa tarde, Mari.
7: Boa tarde, Mariana.
15: Boa tarde, Marum, André, também aos nossos ouvintes. A AMIG, Marum, faz esse debate, né? Faz essa mineração em debate para reunir candidatos ao governo de Minas e também ao Senado pelo estado para conhecer as propostas desses candidatos com o setor da mineração, caso eles sejam eleitos. Enquanto o candidato ao governo de Minas pelo PL, Flávio Rosco, as terras raras dominaram esse debate, né?
7: Sim.
15: E o Flávio Rosco defendeu vender o mais caro possível as terras raras. Vamos ouvir.
6: Vamos lá.
16: Tem alguém querendo alguma coisa que eu quero comprar, eu vendo. E tento vender o mais caro possível, pelo bem do brasileiro.
15: Já o presidente estadual do PL, né, que é o partido aí, do Flávio Roscoe, argumentou que não é adequado simplesmente mandar embora esses minerais. Vamos ouvir o que defende o Domingo Sávio.
16: Nós estabelecemos a previsão de investimentos para nós investirmos em tecnologia e processar aqui no Brasil, agregando valor. Eu não entendo que seja adequado fazer com terras raras o que nós fizemos com o ouro na época do Império e o que nós estamos fazendo com o minério de ferro no Brasil. Simplesmente mandar embora.
15: O entendimento aí do candidato ao Senado pelo PL, Domingo Sávio, vai muito de encontro ao do candidato ao governo de Minas pelo PT. Olha só que curioso, né? Então, divergindo aí essas duas lideranças do PL e Domingos concordando com o Patrus, que vamos ouvir o que defende.
17: Que elas sejam devidamente industrializadas aqui no nosso país. Não podemos continuar sendo um país exportador de matéria-prima e depois comprar o produto industrializado.
15: E também falou, né, o candidato ao governo de Minas pelo MDB, Gabriel Azevedo, sobre o que ele, a proposta para a mineração em geral, não só para as terras raras, que é uma proposta que ele se inspirou aí no que a Austrália faz, que consiste em ter uma comissão independente para analisar a questão da mineração.
18: E cada recurso minerário empregado no município esteja com uma agência independente verificando se esse centavo imprimido ali vai resultar em desenvolvimento depois.
15: E a gente também conversou com o presidente da AMIG, né, que é a Associação Brasileira dos Municípios Mineradores, o Marco Antônio Lage, que entregou uma carta para... vai entregar uma carta, já entregou para os candidatos, depois quando a gente tiver, né, a renovação aí, os eleitos nas câmaras, tanto estaduais quanto federais, também os senadores e o presidente da República, ele vai entregar essa carta com aí as propostas de melhorias para os municípios mineradores, que consiste muito em uma reestruturação da Agência Nacional de Mineração, a ANM, que é responsável por fiscalizar o setor.
18: Hoje a ANM tem 4 fiscais para fiscalizar quase 40 mil processos de minerários em todo o país. Então é por isso que há rompimento de barragens, é por isso que há sonegação das CEFENs, os territórios, os estados e municípios não sabem o quanto saiu, o quanto de fato a CEFEN deve receber. A CEFEN hoje, para você ter uma ideia, a gente compara com os royalties do petróleo. De Minas Gerais, por exemplo, o ano passado, recebeu 3,5 bilhões de reais em CEFEN. E o estado do Rio de Janeiro recebeu quase 15 bilhões de reais em CEFEN. Então, há uma discrepância muito grande, né, em termos da mesma origem, né? Produtos não renováveis. A Amig terminou de fazer um estudo com o CDEPLAR, com a Universidade Federal de Minas Gerais, né? Um estudo muito aprofundado, prevendo 9,6%, aumentando de 3,5% para 9,6% a alíquota da CEFEM, que seria do bruto, que seria justo.
15: Então fica aí a proposta, né, do Marco Antônio Laje, aumentar em 6 pontos percentuais a alíquota arrecadada com a CEFEM, que é a compensação financeira por exploração mineral, que é devida pelas mineradoras, né, que exploram esse recurso que é finito e que hoje está em 3,5%, eles querem que vire então 9,6%.
6: André e André. Esse setor é bastante importante, né, André, para nossa economia, não só mineira, como brasileira, né?
7: É, exatamente, né? Só lembrando que o Domingos Sávio já foi presidente do PL, viu, Mamária falou certo, mas agora ele saiu, é o Zé Vitor, deputado federal, porque ele saiu para se dedicar só ao Senado Federal, mas já foi presidente do PL, já foi presidente do PSDB também, de Minas Gerais. Ou seja, já mudou de partido, já foi presidente de 2 partidos.
6: Mari, muito obrigado, viu?
7: Obrigado, Mari.
6: Até mais. Valeu. Tchau, tchau. Vamos seguindo, 5h24. Vamos trazer essas denúncias aí, André. Ó, cai em 4 dias só, rapaz. Olha aí, abre pra gente aí, ó.
7: É, o Tribunal Superior Eleitoral já recebeu mais de 1000 denúncias de irregularidades na propaganda eleitoral. Os registros foram feitos por eleitores de todo o país por meio do aplicativo Pardal, ferramenta oficial da Justiça Eleitoral.
6: Esse aplicativo permite, né, o envio de fotos, vídeos e áudios que indiquem o descumprimento das regras, garantindo assim o anonimato, né, do denunciante. Entre as principais queixas estão conteúdos na internet sem a devida identificação, uso irregular de inteligência artificial e o impulsionamento proibido de postagens.
7: Ô, Bruno Marum, é o seguinte, não se pode impulsionar postagens que falem mal do candidato adversário. Você só pode impulsionar postagens que são de programa de governo, são de propostas, ataques são proibidos, por isso que é irregular. As denúncias são encaminhadas para análise da Justiça Eleitoral, que avalia cada caso antes de tomar as providências cabíveis. Para acompanhar informações sobre o processo eleitoral e ferramentas de fiscalização, os eleitores podem consultar o site do Tribunal Superior Eleitoral.
6: Ó, para mudar de assunto, vamos falar sobre Belo Horizonte, que ganhou destaque internacional no turismo, viu? 3 experiências aqui da capital foram selecionadas para integrar a plataforma Fio Brasil da Embratur e do Sebrae.
7: O projeto reúne roteiros autênticos e sustentáveis de várias regiões do país para divulgação no exterior.
6: 2 experiências fazem parte do projeto Menui, da Prefeitura de Belo Horizonte. É Menui mesmo que fala? Em parceria com o Sebrae Minas, Pampulha BH para todos os sentidos e o Da Roça à Mesa. A terceira é o Minas é Multas, passeio gastronômico. Minas é muitas, né?
7: É muitas.
6: É muitas, passeio gastronômico. Multas não, né?
7: É. Os roteiros valorizam a gastronomia, a cultura e o patrimônio da capital, incluindo a Pampulha, o Mercado Central e também o querido Mercado Novo.
6: A seleção reforça a posição de Belo Horizonte, claro, como cidade criativa da gastronomia pela Unesco e amplia a visibilidade de negócios e experiências turísticas locais aqui na nossa cidade. Vamos fechar com a nossa querida Letícia Benassi, meu caro André.
7: Vamos lá, Letícia Benassi, que sempre traz questões do universo feminino, né, na coluna delas. E hoje a gente fala de uma conta que muitas mulheres pagam todos os dias e que não aparece só no bolso, o preço de tentar se sentir segura.
6: É, diz aí, Letícia Benassi.
19: Olá, para você que está acompanhando o nosso Minas TMC segunda edição, quartou, né, gente? Quarta-feira é dia de coluna delas. Hoje eu quero falar sobre um gasto que durante muito tempo passou despercebido, né? Não estou falando do salão de beleza que a mulher gasta, não é a maquiagem, não é a roupa. É o dinheiro, gente, que muitas mulheres gastam tentando comprar uma coisa que devia ser o direito, segurança. Pensa aqui comigo, numa cena comum. São 10 horas da noite, um homem sai do trabalho e pega o metrô. Normal, né? Uma mulher sai do mesmo lugar, no mesmo horário, mas ela decide chamar um carro por aplicativo. Não porque ela tenha dinheiro sobrando. Ela faz isso porque ela calcula o risco. Ela paga mais para aumentar as chances de chegar em casa em segurança. E isso é só um exemplo, tá, gente? Tem mulher que paga um estacionamento mais caro para não caminhar sozinha à noite. Ou escolhe uma academia mais perto de casa para evitar ruas escuras. ou tem até mulher que deixa de aceitar um emprego melhor porque o expediente termina tarde demais. No fim das contas, a segurança também entra no nosso orçamento. Mas tem uma conta ainda mais pesada, que não aparece no extrato do banco. É o desgaste, né, de pensar em tudo isso o tempo inteiro. É mandar a localização, avisar que chegou, trocar de calçada, olhar para trás, fingir uma ligação. Enquanto muitas mulheres planejam como voltar para casa sem correr risco, muitos homens simplesmente voltam para casa. Isso não significa que homens nunca sofram violência, né? Significa que para muitas mulheres esse cálculo faz parte da rotina antes mesmo de qualquer coisa acontecer. Pesquisadores já começaram a estudar esse fenômeno e mostram que muitas mulheres gastam mais com transporte, deslocamentos e outras escolhas do dia a dia justamente para tentar reduzir o risco de violência. Agora eu deixo uma pergunta para você. Se um direito tão básico quanto voltar para casa em segurança faz tantas mulheres gastarem mais dinheiro todos os meses, será que essa conta realmente deveria pesar no bolso delas? A economia começa a medir esse custo, mas as mulheres pagam essa conta há muito mais tempo do que as pesquisas conseguem contar. Vou ficando por aqui com mais uma coluna dela. Semana que vem tem muito mais. Um beijo para você.
6: Valeu, Letícia Benar.

0: boca ainda, né? Porque a gente sabe que jogo 7 horas da noite é bem mais difícil pro torcedor se deslocar. O Galo que venceu o primeiro jogo por 1-0, hoje precisa só de um empate para se classificar para as quartas de final da Copa Sul-Americana. Mas no Papo de Craque, segunda edição, a gente vai falar de Galo, vai falar do Cruzeiro também, que joga mais tarde. Tem muito futebol hoje, viu, galera?
1: Hoje é pocket, Léo.
0: Hoje é pocket, só até às 6:30 da tarde.
1: Muito bem, é, amigo. Bom trabalho pra vocês aí, sorte pros mineiros. Valeu.
2: Sorte
1: valeu
2: pra todo mundo, sorte pro Cruzeiro e azar pro Galo.
1: Não, sai pra lá. Ó, pra fechar, André Rocha, um abraço pra você, obrigado, viu, feliz valeu, com o seu retorno. Vamos fechar com o trânsito aqui do Anel Rodoviário, o nosso Pedro Gonçalves falando da situação lá no Anel, já deve estar daquele jeitão. André, um abraço, obrigado.
2: Um abraço, até amanhã, se Deus quiser.
1: Até amanhã, gente. Chega mais, Pedro Gonçalves. Na sequência tem esporte e depois a jornada esportiva.
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4: 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Maru e André, falamos agora do Anel Rodoviário no caminho para a vitória. Tem lentidão do bairro Betânia, indo assim até o Madre Gertrudes por excesso de veículos. Na chegada ao bairro Betânia, tem informação de uma carreta bitrem com defeito bloqueando uma das faixas. O motorista pode passar pelas vias internas da região oeste de BH, como a Tereza Cristina, que tem situação melhor. No sentido oposto, mais filas na chegada ao viaduto São Francisco e do Engenho Nogueira para a Estação Vicente pelo excesso de veículos. A marginal, nesses casos, vale a pena? 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
4: Boa tarde pra você ligadinho aqui na TMC, tá começando o nosso Papo de Craque segunda edição, hoje diretamente aqui da Arena MRV. Então, meus amigos, Papo de Craque segunda edição vai ao ar todos os dias de 5h30 a 8 da noite, mas hoje especificamente vamos até às 6h30, porque daqui a pouco tem jogo do Galo. E sem mais delongas, hoje o Play, roda a vinheta e bora falar os destaques do programa de hoje. Os destaques do Galo Forte Vingador com Giovana Oliveira.
13: Tá apresentado Fred, o volante, meio campista, ex-Manchester United, já foi apresentado à torcida e chegou em Belo Horizonte nesta manhã no aeroporto da Pampulha. Castanho também já está entre...

0: técnico Eduardo Domingues promove mudanças na escalação da equipe alvinegra para enfrentar o Red Bull Bragantino pela Copa Sul-Americana.
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2: A hora da verdade. Cruzeiro e Flamengo se encaram logo mais no Maracanã pelo segundo e derradeiro jogo das oitavas de final da Copa Libertadores. Com o apoio da Nação Azul, equipe celeste busca manter bom retrospecto em eliminatórias contra adversário carioca.
1: 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Esse é o Papo de Craque na segunda edição.
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1: Agora sim, estamos de volta, já passei os destaques do programa de hoje. Boa tarde, Giovana Oliveira, tudo bem com você?
4: Ô, meu
1: caro
4: Léo.
1: Já se recuperou?
4: Eu me recuperei, gente, obrigada, inclusive, hoje já várias pessoas perguntaram se eu tô viva, graças a Deus. Me sentiram minha falta também, tá? Sentiram minha falta por aqui, porque Paulo Bratz me cumprimentou, falou assim, quanto tempo, Giovana? Realmente...
1: E a Giovana estava off no domingo, estava no DM, né, Gil?
4: Oh, tava igual o Lianco, mano. Regaçadíssima no DM. Mas assim, tô tudo
1: calma.
4: Bem agora. Não, mas essa palavra tá de boa, não pode, não?
1: Não, é, tá tranquilo. Nosso querido Luiz Soares saiu correndo
4: Luiz
1: ali.
4: Luiz Soares é todo... agora eu ia falar a palavra que não pode.
1: O nosso bicho papão da narração que...
4: Ele tem medo das palavras.
1: Não, bicho papão tem medo dessa criatura chamada Luiz Soares que só chega às 6h30 aqui no nosso Papo de Craque. Ô, Gel, sem mais delongas, já vou te pedir para trazer as informações do Galo aqui no Papo de Craque, segunda edição.
4: Já vamos começar com o Galo?
1: Bora lá, já vamos começar com o Galo.
4: Então tá bom, então. Bora começar então com a equipe do Clube Atlético Mineiro, o Galo Forte Vingador, que neste momento aqui na Arena MRV já estão já os atletas do Red Bull Bragantino fazendo aquele reconhecimento do gramado, que nada mais é, meu caro Léo Dias, que é pisar no gramado. Falou assim, realmente é um gramado, mas aqui é o gramado.
1: Nesse caso não é um gramado,
4: é um gramado,
1: né?
4: Sintético. Ele falou assim, é um gramado sintético.
1: É um sabor
4: realmente,
1: gramado.
4: É um sabor gramado. Mas assim, é um dia muito especial, né? Estamos na labuta aí. Gente, eu estou fora de casa desde as 10 horas da manhã, cobrindo hoje o Galo. O Atlético hoje falou assim, eu vou fazer a quarta-feira completa da Giovana, está fazendo. Estamos desde 10 horas da manhã de hoje na cobertura do Galo. De manhã estivemos então presentes no aeroporto da Pampulha, foi desembarque oficial do Fred, ele que chegando da Turquia, desembarcou por lá, recebeu um carinho já de uma parte da massa atleticana. Em seguida, viemos para a Arena MRV. 2 da tarde tivemos a entrevista coletiva do Castanho e às 2h30 do Fred, volante atleticano, que chegou então aqui na Arena MRV para falar um pouquinho, né, sobre esta primeira chegada aqui no Galo. Inclusive, bora já trazer então o início da coletiva de imprensa do nosso grande Fred aqui no nosso 88.7.
5: Negociação que arrastou aí por uns 7 meses. Homenagem a esse número 7 que você vai colocar nas costas. Valeu a pena, tudo acabou valendo muito a pena e eu não podia deixar de agradecer você, Monique, sua família, Petinati, Fenerbahçe e a toda a sua diretoria. E sobretudo, né, Fred, o seu coração te trouxe aqui. Todo torcedor do Atlético poderia ter o sonho ou desejar entrar em campo e ajudar o Galo a vencer e conquistar títulos. Você pode agora. Então, que você nos represente dentro de campo, com tudo aquilo que o torcedor tem na arquibancada e na vida. Raça, fé e paixão pelo Galo. Seja muito bem-vindo ao seu clube e que você tenha muito sucesso com essa camisa.
6: Quando, dentro dessa sua carreira, você se deu conta de que faltava jogar no Galo e que mais dia menos dia essa camisa você ia vestir ela de novo?
7: Primeiramente, boa tarde a todos. Realmente é um prazer estar aqui. E fora do Brasil são 13 anos. Muito tempo, né? E realmente eu sempre tive um sonho de vestir essa camisa. Como o Paulo falou, eu sou um torcedor. Desde criança, torço para o Atlético Mineiro. E poder agora pensar em representar essa equipe, voltar a vestir essa camisa, para mim é um sonho que está sendo realizado. E realmente estou muito feliz, mas eu não sei qual foi o momento exato que eu pensei assim, ó, tem que voltar, mas eu sabia que um dia eu iria voltar e vestir essa camisa.
4: Da Rádio TMC, seja bem-vindo de volta à sua casa. No Manchester United você pôde ser campeão da Copa da Liga Inglesa depois de anos que o Manchester não ganhava nada. E o Galo está aí 2 anos consecutivos, passando por anos complicados, quase sendo rebaixado, apesar de chegar em 2 finais consecutivas. Como que você pensa em chegar agora no Galo e fazer a mesma coisa que você fez no Manchester, ser campeão de uma Copa de tanta importância?
7: Ganhar títulos é sempre importante, né? Claro. E aqui no Atlético sempre brigamos por isso, nos últimos anos sempre brigando. Por mais que você falou, tem 2 anos que não ganha, mas tá sempre brigando lá em cima. Então, eu venho para ajudar a equipe, venho para somar. Quero ser finalista, quero ser campeão, com certeza, com essa camisa. E passo a passo a gente vai conseguir conquistando esses objetivos. Espero que eu possa ser muito feliz aqui.
4: Este então foi o Fred, ex-Manchester United. Eu fiz questão de falar sobre o gigantesco da Inglaterra.
8: Falou do Liverpool?
4: Não, Manchester United, tô falando do gigantesco, não tô falando do pequeno.
8: Ah, meu Deus.
4: Bora
8: do
4: falar,
8: céu.
4: Gigantesco. Mas assim, agora até falar um pouquinho da minha parte. Fred, um querido, eu chorei com ele, gente, sendo bem sincera. Todo mundo sabe que eu sou apaixonada pelo Manchester United e o Fred é um dos meus maiores ídolos. E eu já tô falando isso já tem 7 meses, desde o início dessa novela, lá em dezembro, que eu venho falando do meu sonho de conhecer o Fred. E hoje foi esse dia, foi incrível, foi maravilhoso. E agora é acostumar com a convivência dele. Mas isso é fácil. Todo jogo agora vamos ter que ver a cara do Fred, que conquistou então a Copa da Liga Inglesa com o Manchester United. Esperamos que venha alguma conquista muito grande nessa temporada, né, meu caro? Eu ia falar, chamar você de Luis Suárez, velho.
8: Tá parecendo,
4: assim,
8: né?
4: Tá, 2 carecas. Mas assim, com todo o respeito do mundo.
8: Luis por opção, né?
4: Mas assim, é uma contratação que vem realmente muito grande, vem de um grande patamar, vem realmente para assumir essa camisa número 7. Ele mesmo, né, meus caros, falou na coletiva também, abordou a situação sobre fardar a mesma camisa que anteriormente estava com o Hulk. Eu penso que hoje é um jogador de alta prateleira e que vem para realmente ajudar e muito este meio de campo atleticano. Mas é aquilo, né, Léo? Precisa também ter um carinho e um cuidado a mais, no sentido de que tem muitos anos que ele estava na Europa. Então, até reacostumar com o futebol brasileiro demanda tempo.
8: Eu tô bem curioso para ver como é que vai ser essa estreia do Fred, como é que o Fred vai se adaptar ao futebol brasileiro, que ele tem qualidade, isso é inegável, né? O Fred é uma contratação de nível absurdo. Para mim, a melhor contratação dessa janela, disparado. Na janela do meio do ano, é um dos grandes nomes aí que chega para o futebol brasileiro. Voltando, né, de uma temporada muito boa, eu acho que no Fenerbahçe ele foi bem. No Manchester deixou um legado, como você bem disse, e relatou como torcedora do Manchester United. Ele de fato deixou um legado por lá. E eu acredito muito que a equipe, até da. Assim, do Atlético, de fato, foi muito bem em relação a ter paciência, esperar para esse craque. Eu acho que o staff do Fred também foi muito bem em relação ao, até mesmo a esperar por um craque desse tamanho. E eu vejo que será o grande reforço do Galo aí para as quartas de final da Copa do Brasil. Claro que ainda vai demandar tempo de jogo, concordo com você, vai ter que ter paciência, está muito tempo no futebol europeu, mas é um grande jogador. Tem um desejo de jogar no Atlético e com certeza será utilizado aqui no clássico E eu acho que é o grande trunfo do Galo até para esse clássico contra o Cruzeiro. É a grande novidade. E o momento bom que ele chega, Giovana, é que o Galo tá bem, né? É, não vai chegar naquele tumulto, naquela bagunça que poderia chegar em dado momento do ano, que o Atlético passou por turbulências. Esse é o melhor momento do Galo, talvez, cara, sem exagero nenhum, acho que é o melhor momento do Galo desde novembro de 2024. Mesmo chegando numa final de Copa Sul-Americana, eu não senti tanta solidez no Atlético desde então. E hoje eu vejo uma mudança completamente diferente, viu, Gel? Gel, daqui a pouco saem as escalações, né, tanto de Galo quanto Bragantino, pra gente passar. Tô pensando em fazer aquele giro, passar para as informações. Passar para as informações do nosso querido Marcos Botelho. Também tem o trânsito pra gente rodar. Ô Gil, já prepara aí, meu amigo, o trânsito com o nosso amigo Pedro Gonçalves e já a gente volta aqui na TMC.
9: 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Boa tarde para você ligado no Papo de Craque. A Avenida Nossa Senhora do Carmo, nesse momento com trânsito carregado no caminho para Savassi. Motorista reduz a velocidade já no trevo do Belvedere e vai assim até o Morro do Papagaio por acesso de veículos. Vale mais a pena nesse momento passar pela Avenida Raja Gabalha e depois vias internas do bairro São Bento. A própria Raja Gabalha também tem lentidão, do bairro Luxemburgo até o Gutierrez. No sentido oposto, Nossa Senhora do Carmo faz o motorista pisar no freio mais uma vez e as vias internas do São Bento de novo podem ajudar. 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
8: Valeu, Pedro Gonçalves! Gente, tá vendo? Rodou o trânsito no momento perfeito, porque aí dá pra chamar a escalação do Galo agora, né, Giovana? Vamos rapidinho então com a escalação do Galo, que saiu mais cedo. Hoje a competição da Comebol saiu um pouquinho mais cedo, né, Gel?
4: Pois é, saiu mais cedo, então vamos lá, olha. Escalação do Clube Atlético Mineiro já está nas mãos. 22, Everson no gol, é capitão atleticano. Na lateral direita, Natanael. Na zaga, Juan Tressoldi, Vitor Hugo, Renan Lodi. Meio de campo, Alan Franco, Maicon, VH. E na frente, Bernard, Coelho e Reinier. Pois é, Reinier então voltando a ser titular em Copa, assim como aconteceu no jogo de ida lá em Bragança Paulista. Agora retorna e aqui na Arena MRV, depois de todo aquele episódio que postamos, né, do Reinier xingando torcedores aqui na Arena MRV. Então é isso, Everson, Natanael, Juan Tressoldi, Vitor Hugo, Renan Lodi, Alan Franco, Maicon, VH, Bernard, Coelho e Reinier. Estes os 11 iniciais da equipe atleticana para enfrentar o Red Bull Bragantino.
8: É, meus amigos, surpreendente principalmente essa escalação do Reinier. Tudo bem que o Cassierra não vem bem, não vem no momento positivo. Um outro destaque, né, Giovana, é o Guti no banco de reserva, jogador da base, muito provavelmente porque... O Igor Gomes machucado, o Castanho não podendo jogar.
4: Justamente, mais uma oportunidade, assim como também aconteceu no confronto de ida lá em Bragança Paulista, em que o Guti viajou, agora também está na disposição do Barba.
8: Perfeito, Giovana Oliveira. Conforme prometido, ia passar o trânsito, passar a escalação. Agora 5 horas e 48 minutos. Mande o seu WhatsApp no 31999448870. Ô Giovana, agora eu vou mudar de lado aqui. Vou lá pro Cruzeiro, porque hoje tem decisão que vai passar aqui na TMC, viu? Então, já vou chamar meu amigo Mosca Celeste, Marcos Botelho, com as informações do Cruzeirão Cabuloso aqui no Papo de Craque, segunda edição.
2: E aí, meu amigo, beleza? Tamo na área, hein? Salve, salve, tamo junto, aquele abraço. Um abraço a todos os amigos que estão presentes aqui no Papo de Craque, segunda edição, em especial você, ouvinte. Então vamos lá falar do Cabuloso, falar também do Flamengo, falar desse grande jogo. É o jogo da noite, não tem jeito. É o jogo das oitavas de final da Copa Libertadores. Cruzeiro e Flamengo, ou melhor, Flamengo e Cruzeiro, já que o jogo é no Maracanã, no estádio Mário Filho, a casa do inesquecível. Cruzeiro e Flamengo, ninguém é de ninguém neste momento. Após 1-1 no jogo de ida lá no Mineirão, Cruzeiro e Flamengo decidem hoje, ou dentro dos 90 minutos, ou nos pênaltis, a vaga às quartas de final da Copa Libertadores. Como eu destaquei, Cruzeiro e Flamengo empataram o primeiro jogo em 1-1. Arroio para o Cruzeiro, Paquetá para o Flamengo. Quem vencer avança. Empate persistindo no tempo regulamentar, no tempo normal, aí a decisão vai para os pênaltis. Mas é um Cruzeiro que desde ontem à noite está no Rio de Janeiro para este grande duelo que vai acontecer a partir das 21h30. O Cruzeiro concentrado na Barra da Tijuca. Elenco bastante concentrado e elenco confiante. São 11 jogos de invencibilidade na condição de visitante do Cruzeiro. 6 vitórias, 5 empates. O Cruzeiro quer mais um jogo de invencibilidade, a priori com, claro, vitória no tempo normal. Mas se precisar de vencer nos pênaltis, tá bom também, faz parte do jogo. O negócio é não ser eliminado. E o Cruzeiro, em jogos eliminatórios contra o Flamengo, tem um retrospecto excelente. Pela Copa do Brasil, são 3 duelos com vitória cruzeirense. Em 1996, em 2003, 2017, sendo que 2003 e 2017 foram finais. Pela Copa Libertadores, oitavas de final de 2018, também deu Cruzeiro contra o Flamengo. Só lá em 2013, oitavas de final da Copa do Brasil, que deu Flamengo, mas não importa. O retrospecto é favorável ao Cruzeiro e os jogadores querem buscar mais uma eliminação do Flamengo. Cruzeiro contra Flamengo, o Cruzeiro quer mais uma vez eliminar o Flamengo. Vamos pensar aqui em um provável Cruzeiro, né, turma? Porque o Cruzeiro não tem o Matheus Henrique, que foi titular no jogo de ida, porque o Romero estava suspenso. Matheus Henrique tomou o terceiro cartão amarelo, tá fora do jogo de hoje, sequer viajou, mas como eu disse, o Romero estava suspenso e ele volta. Então, provável Cruzeiro de Otávio no gol. Aí o Fagner deve ser o lateral pela direita, porque também retorna de suspensão. William deve ir para o banco de reservas, foi o capitão no jogo de ida. A zaga com Fabrício Bruno e Jonathan Jesus. E o Vidalba na lateral esquerda pode pintar nesse time titular na vaga do Rojas. O Vidalba pode pintar na vaga do Rojas. Ou um ou outro. Um argentino vai ser o lateral esquerdo do Cruzeiro hoje. É um meio de campo com Romero, Gerson, Matheus Pereira. Gerson e Pereira estão pendurados. O ataque de Kenny Arroyo e Caio Jorge, que ainda não marcou nessa Libertadores. E o Wesley. Não ficaria surpreso se o Zé Lucas pintar nesse time titular, tá? Porque o Cruzeiro pode entrar com uma formação um pouco mais conservadora, um 4-4-2. Aí o técnico Arthur Jorge sacando o Wesley ou Arroyo, provavelmente o Wesley colocando o Zé Lucas. É uma possibilidade, mas não dá pra cravar isso não. Beleza? Vamos buscar informações do adversário também, porque meu parceiro, meu amigo Léo Pinheiro, setorista do Flamengo pela TMC Rio de Janeiro, chega com as informações do Flamengo. Diz aí, Léo.
10: Fala, meu parceiro Botelho, tudo bem? Um abraço pra você e pra todo mundo aqui da TMC de Minas Gerais. Olha, o dia no Rio de Janeiro amanheceu daquele jeito. Céu aberto, dia lindo e aquele clima de expectativa para o jogão hoje à noite entre Flamengo e Cruzeiro no Maracanã, partida de volta da Copa Libertadores. Pois bem, sobre a equipe rubro-negra, o Flamengo deve ter apenas uma alteração em relação ao time que começou a partida na semana passada contra o Cruzeiro no Mineirão. Retorno de Pedro à titularidade no Flamengo na Libertadores. O Bruno Henrique foi preservado do jogo contra a equipe do Mirassol no final de semana. Ele ainda sofria com dores no tornozelo por conta da entrada do Matheus Henrique, Matheuzinho, volante da equipe cruzeirense, mas ele treinou nos dois últimos dias. Porém, a indicação nas atividades é que o Pedro será o titular da equipe do Flamengo no duelo de hoje à noite no Maracanã. Lógico que é uma projeção e o Leonardo Jardim pode surpreender na formação tática. Então, um provável Flamengo para o jogo de hoje à noite no Maracanã. Agostinho Rossi no gol, Emerson Royal como lateral direito, dupla de zaga com os Léos, Pereira e Ortiz, Ortiz pela direita, Pereira pela esquerda, e Ayrton Lucas completando o sistema defensivo na lateral esquerda. Meio campo com Eric Pulgar, Jorginho e De Arrascaeta, na frente Gonzalo Plata, Samuel Lino e Pedro. Pedro que tem 28 gols na história da Libertadores, todos com a camisa do Flamengo, e ele se aproxima do Gabigol. Ele está a 3 gols do Gabriel Barbosa, hoje defendendo o Santos, que é o maior artilheiro brasileiro da história da Libertadores. E ele tenta ainda nessa edição se aproximar ou então ultrapassar o Gabigol nesse quesito. No final de semana, 2 gols do Pedro, que vive essa boa fase, relativamente boa fase, né? Porque bola na rede foram poucas depois do retorno da Copa do Mundo, após a paralisação, na realidade, da Copa do Mundo, mas é um jogador extremamente participativo e que briga pela titularidade com o Bruno Henrique. Então, essa é a sinalização: Pedro no ataque e Bruno Henrique e Paquetá no banco de reservas. Lógico que não está descartada a possibilidade de uma surpresa pelo lado do Jardim. Vocês conhecem bem o treinador, atual treinador do Flamengo, mas essa é a expectativa a respeito do Flamengo hoje no Maracanã. Sobre torcida, a torcida do Cruzeiro será bem recebida, mas teremos aquela tela de proteção e também barreiras de proteção de alumínio no Maracanã, no setor visitante, projeção de um público de 70 mil pessoas hoje à noite, o maior do mundo.
2: Muito bem, Léo Pinheiro, valeu, meu amigo, tamo junto. E o Cruzeiro e o Flamengo de olho também na arbitragem, hein? Arbitragem uruguaia. Gustavo Terreira apita o confronto com os auxílios de Nicolás Taran e Horácio Ferreira, todo mundo do Uruguai, assim como o comandante do VAR, o Andrés Cunha. E vamos falar de Cássio também, né? Porque tá relacionado para o jogo, viajou para o Rio de Janeiro, recuperado da lesão multiligamentar no joelho esquerdo. O goleirão Cássio deve ficar no banco de reservas como opção ao Otávio. O Otávio tá de contrato estendido até meio de 2031. Mas é isso, goleirão Cássio como opção e o Cruzeiro bastante concentrado, o elenco concentrado lá na Barra da Tijuca após embarque em Confins com forte apoio da torcida, recepção na porta do hotel também com muito, muito calor humano da torcida celeste para esse grupo de jogadores. É isso, volto ao longo da nossa programação já dentro da jornada esportiva de Cruzeiro e Flamengo, Flamengo e Cruzeiro Copa Libertadores, meus amigos.
8: Valeu, Marcos Botelho. Valeu. Diga, Gel.
4: O Botelho falou aí, né, sobre o calor da torcida cruzeirense lá no hotel no Rio de Janeiro. E aqui, não serve só torcedor cruzeirense não, tá? Recebi mais que torcedor Botafogo também foi por lá, por conta do Arthur Jorge. E eu falo mais especificamente de um casal de amigos, do meu melhor amigo, que eles tiveram um filho juntos. E pela promessa do marido, né, que se ele tivesse um filho, chamaria Arthur Jorge, porque o técnico do Cruzeiro foi multicampeão pelo Botafogo. E aí, o piquititucho, Arthur Jorge Mini, de 3 meses, foi lá conhecer o Arthur Jorge, homem do nome, oficial. Bonitinho demais sua foto, vocês têm que ver, mostrar pra vocês.
8: O futebol movimenta coisas inacreditáveis, né? O fato de ter uma criança, um recém-nascido chamado Arthur Jorge, é impressionante. É uma coisa assim que me chama muita atenção. Ô Giovana, eu sei que não é muito a sua praia, né? Que bonitinho. De fato, pro nosso ouvinte entender, uma foto dele segurando o bebê, assim, coisa mais bonita, realmente. É, eu sei que não é muito a sua praia, né? Que você é setorista do Galo aqui na TMC, mas a expectativa de um grande jogo hoje no Maracanã, né?
4: Não, é o jogo mais importante do ano até então do futebol brasileiro, né, amigos? Futebol brasileiro e do futebol continental. Assim, da América Latina até o momento, mas assim, obviamente que pra mim Galo e Bragantino vai ser muito mais importante que Cruzeiro e Flamengo, mas é um jogo, assim, de outro patamar, a gente sabe muito bem. São duas grandes equipes, tem até aquela rivalidade, querendo ou não, por conta do Leonardo Jardim, né, ex-técnico do Cruzeiro que agora está no Flamengo, mas eu acho que para além disso tudo, também tem a questão do campo, que são duas equipes, que tem jogadores de extrema excelência dos dois lados, tem bancos de reservas também muito bons, apesar que o do Flamengo é muito superior, é o principal elenco do futebol latino hoje, mas assim, eu acho que vai ser um jogo para paralisar tudo, viu, meu caro Léo Dias? Acho que vai ser uma partida muito boa de ser assistida e principalmente quem sabe, né, o Cruzeiro consegue essa classificação, que a gente tem que lembrar que hoje, querendo ou não, tá todo mundo em cima do Flamengo. Hoje a força maior é em cima da equipe rubro-negra. Se o Cruzeiro conseguir a classificação, será um bônus. Mas hoje as forças estão com o Flamengo.
8: Ah, não, certamente. Eu acho também que. E é o grande confronto mesmo. Eu vejo que é o principal jogo dessas oitavas de final da Copa do Libertadores. Mas antes, vou dar um pulo lá na Cristiano Machado, porque meu amigo Pedro Gonçalves tem informações do trânsito. Ô Pedro, chega aí, meus amigos.
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9: 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Você motorista que vai para Venda Nova, reduz a velocidade da Avenida Saraminha ainda assim até as obras próximas à Estação Vilarinho. Uma opção nesse caso é passar pelas vias internas dos bairros. Até porque Antônio Carlos também tem lentidão do Cachoeirinha até o viaduto São Francisco. Pedro I não ajuda o motorista também. Pé no freio do Parque Lagoa do Nado até a chegada da MG10. No sentido oposto, Cristiano Machado também tem pé no freio na chegada das obras, com reflexo já no bairro Serra Verde, com as vias internas desse bairro valendo mais a pena. 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
8: Valeu, Pedro Gonçalves, aí com as informações do trânsito pra gente. Ô, Giovana, dá pra gente trazer no pique a escalação do Bragantino pra gente, que o Braga, de fato, vem escalado de uma maneira um pouco diferente, e ele manteve o Cleiton no time titular, né?
4: Manteve, tá tentando uma lei do ex aí um pouco diferente, né? Mas assim...
8: Não, já falhou no primeiro jogo e ele manteve mesmo assim.
4: Mas aí a torcida do Galo que comemora, né? Foi formado aqui, sabe muito bem das ruindades dele, que ele permaneça sendo ruim hoje, com todo respeito, Cleiton. Mas bora lá então, no pique, Cleiton no gol, Agustin Santana, Pedro Henrique, Gustavo Marques, ex-América, Rui Juninho, Capixaba, Ramires, muito por conta daquele Ramires formado aqui no Cruzeiro, Rodriguinho, Lucas Barbosa, Herrera, Pita, Seleção Paraguaia e Vinicinho, estes 11 iniciais da equipe do técnico Wagner Mancini.
8: Vem no 4-2-3-1 diferenciado aí, curiosamente com o Rodriguinho como um segundo volante, né? Então uma formação bem ofensiva, eu diria, da equipe do Bragantino. E o Galo no padrão dele, né? Vem com o Natanael na lateral direita, a defesa do Galo vive um grande momento. E o torcedor atleticano, né, Giovana, acredito que está preocupado principalmente com a saúde dos zagueiros, porque só tem eles. E o Vitão no banco, é claro, mas assim, para o jogo da Copa do Brasil, por exemplo, contra o Cruzeiro, só Vitor Hugo e Juan à disposição. Então, além de torcer para que eles façam um grande jogo aqui e garantam a classificação para o Galo, é torcer também pela saúde dos dois zagueiros do Atlético.
4: Não, hoje é sempre na saúde de todo mundo, gente, que a situação tá crítica. Hoje o DM do Galo, inclusive na última partida contra o Grêmio, em que eu não estive entre vocês, né, tava indo de Vasco quase, mas assim, o Domingues falou na coletiva que depois da lesão do Lianco e sabendo do risco e da gravidade, perceberam que conversando com o Bratz que precisa fazer contratação, precisa de contratar zagueiro, porque do jeito que tá não dá. Igual você falou, né? Tem Juan Tressol e Vitor Hugo, que são os dois zagueiros titulares. No banco tem só o Vitão. E o Vitão que nem entra em campo. Ele não joga. Como profissional, ele não jogou uma partida entre os 90 minutos. Então, como que você vai confiar em um atleta desses para estar, então, como o único zagueiro no banco de reservas? Óbvio, tem como você usar improvisado, mas não dá pra usar o improvisado, meu caro Léo Dias. Não dá, improvisado não dá. Mas assim, é realmente contar com uma força que o Paulo Bratz trabalhe muito. Quem sabe antes de... acho difícil. Mas quem sabe antes de segunda-feira aí, Léo Dias? Um zagueiro, hein?
8: Já pensou? Ele aparece, que as contratações surpresa do Atlético, né? Ô, Giovana, é o seguinte, o papo tá bom aqui, mas eu tenho que informar a galera sobre o trânsito, principalmente quem tá vindo aqui pra Arena MRV. Ô, Pedro Gonçalves, como é que tá a BR-040?
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9: 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BR-040 em Nova Lima com grande lentidão no caminho para o BH. Motorista reduz a velocidade já em São Sebastião das Águas Claras e vai assim até o anel rodoviário no bairro Olhos d'Água. Nesse momento, apenas excesso de veículos. E para você que está na 040, não há desvios que valham a pena, portanto, paciência. Depois disso, seguir direto pela MGC-356 pode ajudar. Inclusive, quem passa pela 356 no caminho para o anel rodoviário também reduz a velocidade. E as internas da região oeste de BH valem mais a pena. No sentido oposto, anel rodoviário nesse trecho e BR-040 com pista livre. 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
8: Valeu, Pedro Gonçalves, ele sempre com as informações do trânsito aqui no Papo de Crack, segunda edição. Ô, Giovana, agora eu vou dar um passeio pelo futebol sul-americano, porque ontem já tivemos alguns jogos e eu falei ontem no Papo de Crack, segunda edição, que achava que o Fluminense passaria. Não saberia que seria com tanto sofrimento, né? Porque...
4: Nossa senhora, e aqui? Para... Ah, pode falar, depois eu comento.
8: Com um jogador a menos, vale lembrar, o Canóbio que tem uma dificuldade para pensar, né, eu diria. É muita força, mas pouco pensamento, seu Agustin Canóbio. Foi expulso, ainda assim o Fluminense fez o 1-0, segurou até os 90 minutos. E aí o árbitro viu uma mão ali do Ignacio. É, eu tava assistindo a transmissão do pessoal da ESPN no momento, né? E a Renata Ruel até informou que não foi pênalti, né? Eu particularmente fiquei bem na dúvida, porque bração ali, último lance do jogo. Verdade que o árbitro marcou e o Alex Arce foi pra bola e cravou. Nas cobranças de pênalti, o Lúcio Acosta. Que, gente, cada dia que passa o Lúcio tá só descendo no conceito do torcedor do Fluminense. O Lúcio isola o pênalti, mas aí o Fábio fez a diferença, né? O Fábio catou dois pênaltis, defendeu, e teve, além do Fábio fazendo defesa, teve o Guga acertando pênalti, que eu achei um milagre, porque o Guga, quando jogou aqui no Atlético, inclusive perde pênaltis no plural.
4: Ele resenha, né? Mas...
8: Não, mas ele sempre ia mal batendo pênalti, né? Fiquei bem curioso aqui. Achei bem curioso ele indo bater pênalti e batendo bem dessa vez. E o Fábio fazendo uma grande defesa para garantir o Fluminense nas quartas de final. Que
4: cara, duas defesas do Fábio.
8: Baita, o Fábio é bizarro, cara.
4: Fábio é aquele cara, né? Dinossauro, velho, caquete, tá quase morrendo.
8: Não dorme, não dorme.
4: Mas, o homem joga muita la pelota.
8: É um goleiraço, né, cara? Não tem condição. Pra mim, o Fábio... É uma pena que ele tenha sido valorizado só depois de sair do futebol mineiro.
4: Mas por quê, né?
8: Não, é aquela história de DDD, né?
4: É.
8: O famoso DDD.
4: O CEP também, é difícil demais. Mas aqui, eu tenho uma amiga que quando ela era criança, ela tinha um cachorro chamado Fábio, cara. E assim, ele acabou falecendo 2 meses... Não, foi 2 meses mesmo que ela me contou. 2 meses... antes do Fábio ir embora. Aí ela entrou em desespero, pai, péssimo. Ela falou assim, cara, meu cachorro já morreu. Tipo assim, viveu com ela durante a vida inteira. Aí o cachorro morre, ele vai embora, entrou em pedaços. Aí eu tava conversando com ela esses dias, falei assim, mano, você não sente saudade do Fábio, não? Ela falou, cara, sinto dos dois, tanto do cachorro, mas também do Fábio goleiro. Apesar que ela fala que tá muito feliz e contente com o Otávio, mas o Fábio... Fábio é o Fábio, né, pro cruzeirense. Mas assim, graças a Deus o Galo tem o Everson.
8: Não, e o Fábio realmente fez uma grande campanha. É, defendendo as cores do Cruzeiro, foi um dos maiores goleiros aqui do futebol mineiro, disparado. É, e curioso, uma pena que tenha saído da forma que saiu, né? Envolvendo dívida e salário alto na época, deu uma confusão danada.
4: Oh, eu acho que, tipo assim, acho que valeria um retorno pra despedida.
8: É verdade, também acho que...
4: Despedidazinha daquela boa, sabe? Acho que pros dois lados merecem, tanto pro torcedor quanto pro jogador também.
8: O Fábio com 50 anos fazendo partida de despedida.
4: Ele com 65 jogando.
8: Cara, ele não dorme. O mais maluco é isso, que ele não dorme. O cara dorme 4 horas na noite. Gente, se eu dormir 4 horas na noite... Então, gente, não, pelo amor de Deus, quem tá escutando aqui o programa, não crie gatilhos, mas eu bato o carro vindo trabalhar todo dia, gente, que eu muito sono, loucura.
4: Eu hoje, já tô em orações, gente, hoje não pode ir pros pênaltis aqui, não. Meu olho já tá assim, ó, todo caquético.
8: Tá trabalhando desde 11 horas da manhã, né, Gil?
4: Nossa, tudo pelo Clube Atlético Mineiro.
8: E aí é o seguinte, eu ziquei a Universidade Católica, tá? Porque eu falei que time treinado pelo Cacique Medina não vai longe. Falei que a Universidade Católica é muito melhor treinada pelo Daniel Garneiro do que pelo Cacique Medina. Simplesmente 3-0 para a equipe do Estudiantes dentro da casa da Católica. Então, de fato, hoje é só deixar aqui nosso abraço de recuperação para o nosso querido Fael, né, que já passou pelo procedimento cirúrgico. Tá tudo bem, viu, querido ouvinte? É um procedimento simples. Em breve ele tá de volta aí nas nossas jornadas e também nos Papo de Craque, segunda edição. Acho que amanhã o convidado do Papo de Craque, segunda edição, vocês vão gostar, viu? Queria dizer, não, mas ele é de Venda Nova, só pra dar um spoiler.
4: Inclusive, eu ia falar uma palavra aqui que não pode. Mas esse convidado de amanhã, ele hoje foi numa rádio nossa concorrente e falou mal de mim.
8: Olha só, gente.
4: Falou assim, esse povo do Planalto que torce pro Manchester
8: United. Ah!
4: Difícil.
8: Ela, venda nova. Será que ele vai postar fotos assim, jornalista? Assim como ele foi quando ele foi visitar a Rede Minas também? Que ele falou lá, agora eu sou jornalista.
4: Sim. Mas vai ser uma grande pessoa por lá.
8: Uma figuraça. Ô, Giovana, e ontem também tivemos pela Copa Sul-Americana o Boca se classificando, vencendo por 4-0 o Recoleta lá no Defensor del Chaco. Gente, vamos ser sinceros, o Boca Juniors jogou praticamente em casa, né? Porque só tinha torcedor do Boca lá no Defensor del Chaco, já era de se imaginar. 7-1 no agregado, inclusive. E o Bolívar foi visitar o São Paulo no Morumbi. Foi outro resultado que eu errei, porque eu falei que o São Paulo ia perder. Porque o São Paulo não ganhava não sei quantos jogos. O São Paulo foi lá e ganhou.
4: E aqui?
8: Gente, eu não posso. Se eu comprar um anão, ele cresce.
4: E aqui?
8: Se o Cristo Redentor, se eu comprar, ele fecha os braços.
4: Um ponto. É São Paulo e Boca, tá?
8: Exato, jogaço.
4: São Paulo e Boca vai ser um jogo estrondoso. São duas equipes
8: dez
4: que no início do anos 2000 eram fortes.
8: Dez não.
4: Depois
8: nove
4: morreram.
8: Libertadores,
4: então. Eram fortes, depois morreram. Então hoje estão só entre suspiros. Mas é que é hoje que teremos o City Torque.
8: Exatamente, vamos lá com os jogos de hoje então. Primeiro vou passar o jogo mais importante na minha concepção. Coquinho Bonito e Platense.
4: E eu tô torcendo pro Coquinho Bonito, que eu tinha botado.
8: Só pela resenha, né?
4: Foi, eu tinha torcido. É que eu lembro das minhas meus planejamentos da última semana, que eu botei que o Torque ia classificar. E eu era a única que tinha botado isso. Por isso que eu quero saber.
8: O Coquinho Bonito enfrenta a Platense lá no Estádio Municipal Francisco Sanchez Rumoroso, ó. Estádio do Coquinho Bonito. Ida 1-1. Cerro Porteño e Palmeiras lá no La Nueva Olha. Palmeiras pressionado, Carlos Miguel diz que vai garantir a classificação, hein? 1-1 jogo de ida. E temos também Flamengo e Cruzeiro, esse jogo você acompanha aqui na TMC logo depois de Galo e Bragantino pela Copa Sul-Americana a partir de 9 da noite, com o nosso querido Felipe Soares, o narrador gargalhada, o nosso querido Marcos Botelho, Mosca Celeste, e o nosso Danilo Marra, nosso mago. E também pela Copa Sul-Americana, hoje temos no mesmo horário do nosso jogo aí, Giovana, o Montevideo City Torque contra o Tigre. O Montevideo venceu o primeiro jogo de ida, né, por 1-0, e Atlético e Bragantino. Gel, como hoje a gente está num horário de pico, tem muita informação do trânsito, tem muita avenida pro nosso Pedro Gonçalves falar aqui hoje. E agora ele vai falar da Amazonas. Alô, Pedro Gonçalves, chega aí com as informações do trânsito, meu amigo.
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9: 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Destaque agora para a ida para Contagem. O turista que passa pela Avenida Amazonas reduz a velocidade já no Barro Preto, indo assim até a Nova Suíça. Excesso de veículos nesse trecho. Quem passa pela Tereza Cristina também reduz a velocidade na rotatória do Coração Eucarístico. Tem reflexos desde a Avenida do Contorno e vale mais a pena para você passar pelas vias internas do Prado e do Calafate. Depois disso, Amazonas e Tereza Cristina com trânsito bom. E no sentido oposto, mais redução de velocidade na Amazonas na chegada ao Alto Barroca, e a Tereza Cristina mais uma vez pode ajudar. 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
8: Valeu, Pedro Gonçalves. Ô, Giovana, e enquanto a gente está aqui na Arena MRV, essa barulhada que começou aqui, os sistemas de som já anunciam a entrada do goleiro Everson juntamente com o Robert e
4: Delfim.
8: O Delfim.
4: Tadinho.
8: O Delfim também, que tá sempre presente ali.
4: Sabe o que é isso?
8: O quê?
4: Delfim. Golfim.
8: Mas enquanto a gente tá falando aqui, tem treta. No ramo chamaria de treta de subcelebridades, mas não é. Pedrinho do Vasco critica o BAP do Flamengo. É mau caráter, arrogante, soberbo e hipócrita. Aspas fortes do Pedrinho, hein?
4: Gosta é assim.
8: Mas você sabe o que tá rolando, né? O Flamengo tá preocupado com a o fair play financeiro, tá falando que o Vasco tá fazendo proposta por time, por jogadores, sem ter, pagar as próprias contas em plano de recuperação judicial. Ou seja, para variar, o BAP se envolvendo na história de outros times, para variar, né? E aí o Pedrinho do Vasco, né? Não o Pedrinho Lourenço aqui do Cruzeiro, já deixou bem claro a opinião dele sobre o BAP, que realmente é um presidente muito complicado, é, se envolve em todos os assuntos do futebol brasileiro. E é curioso o medo do Flamengo e do Vasco se estruturar, né, cara? Que loucura, né, Giovana? Assim, como que o Flamengo, todo time que tem algum risco de tirar a soberania do Flamengo do futebol brasileiro, eles sempre querem arrumar problema. Já foi assim com o Atlético em 2021, foi assim com o Palmeiras, é assim com o Palmeiras e tá sendo assim com o Cruzeiro também. Já no início do ano teve a treta do vai virar Bayer, tentou contratar o Caio Jorge. E agora o Vasco tá tentando se estruturar, é, fazer a SAF lá com o Lamar, e aí o Flamengo fazendo de tudo, alegando conflito de interesses, né?
4: Normal pro Flamengo, né? Não tem essa dificuldade enorme de conseguir... Cara, igual eu falei aqui no comentário de Cruzeiro e Flamengo, que o Flamengo é um dos protagonistas, gente. É um dos principais elencos da América Latina inteira. E os caras, eles querem tombar todos os outros de qualquer maneira, passar por cima de qualquer forma, né? E não é bem assim que funciona não, meu caro Léo Dias. Não é bem assim que funciona. Mas assim, deixa as coisas rolarem pra lá, sabe? Que piore no Rio de Janeiro, pra todos os lados. Eu prefiro... Gente, eu sou muito clubista pra Minas Gerais. Crescimento de Galo e Cruzeiro, tô feliz. E que o resto caia. Palmeiras caindo, feliz demais. Flamengo caindo, feliz demais. Vasco sendo rebaixado, coisa linda. Santos também, coisa linda. Eu torço é pra derrota do resto. E aqui na hegemonia. Gente, pra mim, a minha maior felicidade da vida foi 13-14. Que tava dominando tudo. E lá, do outro lado, querendo que acabasse pontos corridos, que acabasse com todas as competições, porque eles não queriam ver os times de fora vencendo, e a gente tem que continuar vencendo!
8: E você sabe que, depois da parada da Copa, o Cruzeiro é líder em pontos e o Atlético é líder em aproveitamento, né?
4: Sim, o Galo tem o melhor aproveitamento.
8: É, e é loucura porque, se você olha para os jogos que o Galo deixou os pontos para trás, contra o Bahia na Arena MRV, poderia ter segurado o resultado tranquilamente, e contra o Remo naquele empate bobo, não era para estar com 100% de aproveitamento no Brasileirão. Era sim, perfeitamente plausível. E o Cruzeiro também, que era só vencer o Botafogo. Olha para você ver que loucura. E ô Giovana, você que tem seus ídolos pessoais no Manchester United, o senhor Paul Pogba te deixou alguma saudade?
4: Não, Pogba não.
8: Muita expectativa, pouco futebol, né?
4: Foi, mas assim, foi quase. Ele me fez um sorrisinho, uma época, mas... Não tanto.
8: Com o Mourinho, que ele chega a jogar bem um tempo? É. Não lembro. Assim, porque é o seguinte, olha aqui, olha pra você ver o nível que chegou o Paul Pogba, porque o Mônaco do Felipe Luiz agora dispensou o Pogba, ou seja, já mandou aquele merci para o Pogba. Ele que, de fato, direto era envolvido em especulações do futebol brasileiro. Quem sabe dessa vez ele não pinte aqui no futebol brasileiro? Já pensou o Pogba no Galo?
4: Mas é isso que o pessoal até brincou, né? Porque
8: já
4: assim,
8: tem o Patrick Pogba, né?
4: Então, temos um ponto que é muito importante, que o quê? Lodi pressionou demais. Lodi, Léo Duarte, Bernard pressionaram muito para que o Fred viesse jogar aqui no Galo. Ele veio. Agora é a hora. Ô Fred, pega seu telefone aí, meu cara. Eu sei que você tá ouvindo aqui a TMC. Pega seu telefone e já aciona aí Paul Pogba.
8: Não, mas aí o Barba vai montar a fábrica automotiva, só o volante, pô.
4: Mas tá bom, senhor. Banco de reservas, precisa de banco.
8: Bota o Pogba de centroavante lá, galalão, faz gol.
4: Eu não consigo esquecer na minha vida, inclusive hoje teremos aqui na Arena MRV o Hever, né? Eu não consigo esquecer do Hever jogando de atacante.
8: Eu lembro de um Galo e Caldense em 2021. O Galo perdendo o jogo lá.
4: E o Hever
8: lá. O Cuca colocou o Igor Rabelo de centroavante.
4: Então, assim, são momentos, entendeu? São momentos. E é as lembranças que nós temos. Quem sabe, né?
8: Exatamente. Hoje, de fato, quem sabe o Pogba desembarcando num time brasileiro hoje. Só pra fechar a ficha aqui do da Copa Sul-Americana de hoje, que eu esqueci de ressaltar, o primeiro jogo, tá, ouvinte? Porque semana passada, por conta dos tremores na Colômbia, os jogos que eram na Colômbia foram adiados. Tem Santa Fé e River Plate, 9:30 PM, corrigindo o horário aqui de Torque e Tigre, que também é 9:30 PM, mesmo horário de Cruzeiro e Flamengo. Ô Giovana, como eu disse, hoje de fato tem muito assunto de trânsito, e esse interessa ao torcedor atleticano que está vindo aqui para a Arena MRV. Ô Pedro Gonçalves, como é que está o trânsito na Via Expressa?
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9: 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Para você que ouve o papo de craque e chega à Arena, tem redução de velocidade na Via Expressa nos dois sentidos. Quem sai de Belo Horizonte já pisa no freio próximo à Arena e vai assim até a Avenida Teleférico por excesso de veículos no sentido oposto, mais lentidão desde o Jardim das Oliveiras. Uma opção para você, motorista, é ter paciência e buscar rotas alternativas. Quem passa pela reta do Califórnia na BR-040 também reduz a velocidade. 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
8: Valeu, Pedro Gonçalves, aí com as informações da Via Expressa. Aqui, por enquanto, público bem ameno aqui ainda, né, Giovana? Turma deve estar com a dificuldade para entrar aqui na arena.
4: Ah, mas assim, a gente tem que saber, né, Léo?
8: Jogo 7 horas,
4: galera,
8: é ruim
4: então,
8: demais.
4: A galera sai de casa 6 horas, sai de casa não, do trabalho 6 horas, 6 e meia, pegando o trânsito. Já passamos aí diversos trânsitos, né? Sabe, complica demais, amigos. Até chegar aqui na arena é delicado. Então assim, até o momento o público bem baixo, mas até ali eu boto 15 minutos do primeiro tempo, o trem vai ferver aqui na arena. Mais de 28 mil ingressos foram comercializados.
8: Eu tô curioso para saber qual que vai ser o comportamento do torcedor atleticano aqui em relação ao Reinier, né? Porque essa titularidade dele aqui me surpreendeu bastante. Eu acho que foi a hora que o Barba quis tocar num assunto delicado, né? Que é o famoso utilizar o jogador que estava sendo criticado dentro de casa. Tô bem curioso para saber qual que vai ser a reação do torcedor atleticano em relação ao Reinier. Porque assim, a vibe tá boa, o time tá bem, tem muita coisa positiva no Galo agora. Será que o torcedor vai vaiar? Será que o torcedor vai dar uma criticada?
4: Eu acho que não.
8: Vai, acho que não, né?
4: Mas
8: talvez
4: vai
8: retribuir
4: tipo...
8: Yeah! Então,
4: depois aí.
8: Vai mandar um ei, Reinier, e complete e falar o que ele falou?
4: Vai depender do que acontecer.
8: É, exatamente.
4: Do que aconteceu no jogo.
8: Se você faz dois, três gols aqui, imagina, vai pra...
4: Aí
8: é acreditar demais.
4: Vai loucura.
8: Um jogador de apenas 18 gols na carreira toda, também não acredito que ele vai fazer dois, três gols aqui, não. Que queime a minha língua.
4: A nossa.
8: Pessoal, nossos ouvintes aqui, mande sua mensagem no 31 999 44 8870. Relembrando, hoje é a jornada dupla na TMC. Daqui a pouquinho, 6:30 PM, a gente abre a jornada de Galo e Bragantino pela Copa Sul-Americana. Nosso querido Luiz Soares já está se preparando para assumir o comando da voz aqui na TMC. E mais tarde tem o Felipe Soares também no comando de Cruzeiro e Flamengo. Flamengo e Cruzeiro diretamente do Maracanã, juntamente com o Marcos Botelho e com o Danilo Marra. Hoje é uma quarta-feira de muito futebol na TMC, e eu já quero fazer um convite para você, ouvinte, porque agora, jogos importantíssimos. A partir de semana que vem, é clássico, meu amigo. No Mineirão, semana que vem, equipe toda, tá? Giovana, Marcos Botelho, Felipe Soares, Luiz Soares, eu estarei no primeiro jogo, o Danilo estará no jogo de volta. Então fica o convite para você, ouvinte, para escutar o clássico aqui na TMC, uma transmissão diferente. A gente tá com os nossos... Ai, claro, né, gente? O Gão e Fael, obviamente, que são os nossos popstars aqui da TMC. De fato, estarão presentes na... até mesmo no momento que o nome do Reinier vai ser falado aqui. E pouquíssimas reações, né, Giovana?
4: Não, tiveram algumas vaias. Eu tirei meu fone. É, amigo, você é surdo.
8: Eu sou mesmo, é verdade. Verdade seja dita, eu tenho um problema auditivo.
4: Na hora aqui do Reinier, eu resolvi até tirar o fone pra prestar mais atenção. Algumas vaias. Óbvio que não foi estádio todo, mas assim, em todos os nomes, tivemos um pouquinho mais de grito com Bernard, mas o Renê tivemos poucas vaias, mas tivemos algumas vaias em relação ao atacante atleticano. Muitas pessoas estão realmente indignadas com tudo que aconteceu depois do jogo diante do Juventude.
8: Foi, depois do jogo contra o Juventude 0-0, jogo de ida da
4: Arena Mengão. Eu tirei um ponto de interrogação porque eu estava em dúvida se era o Juventude mesmo, mas foi realmente contra a equipe do Juventude. Mas assim, vamos ver, né, meus amigos? Vamos ver como que vai ser daqui pela frente, porque vai ser delicado, amigos.
8: É bem curioso realmente para saber. Vou chamar nosso craque da voz só para dar um boa noite aqui para a galera, porque daqui a pouco ele assume o comando aqui da nossa transmissão. Craque da voz mesmo, tá? Que participou do craque da voz. Bicho papão da narração. Fala pra gente aí sua expectativa pro jogo de hoje, meu amigo.
12: Uma boa noite, Léo, Giovanni Oliveira e aos nossos ouvintes da 88.7. Expectativa, ó, lá no alto, que possa ser um jogo bem jogado do Atlético. Fico preocupado com a escalação do Reinier, mas fez o seu gol quando foi acionado no Campeonato Brasileiro e quem sabe possa fazer o gol aí e pedir desculpa pra torcida. A oportunidade é essa, né?
4: Será que ele pediria? Agora sendo bem sincero, será que ele chegaria? Perdão.
12: Seria de uma hombridade gigante dele e torcer pra que o Atlético saia daqui vencedor e classificado, viu, Léo?
8: Nosso narrador é festa. E aí tem aquela música do Latino que é vai ter festa lá no meu apego. Aí vai ser vai ter festa na Arena MRV.
4: Nossa, oh, Léo,
12: que isso? Não, para isso. Já pode registrar pra gente soltar ela.
8: Aí, tá vendo? Vai ter festa na Arena MRV hoje.
4: Mas esperamos que do Galo, né?
8: Não, festa do Galo. É festa do nosso querido Luiz Soares aqui, é pro Galo. Exatamente.
4: É que eu tenho medo. É porque, amigo, para o universo você não tem que jogar. Mas você tem que jogar com todas as palavras corretas. Vai ter festa na Arena MRV do Galo.
8: Exatamente,
4: entendeu?
8: Vai ter festa do Galo. Daqui a pouco começa a nossa transmissão. Vamos de palpites para os classificados de hoje, Giovana. Antes da gente finalizar,
4: Galo.
8: O Luiz também. Cerro Porteño e Palmeiras.
4: Cerro.
8: Cara, tu acha que vai passar o Cerro Porteño só porque o Carlos Miguel falou que o Palmeiras vai se classificar e falou que vai garantir a classificação, sendo que ele não consegue garantir nem dentro do Allianz Parque, do Nubank Parque agora, né? Coquim Bonito e Platense, Giovana.
4: Coquim Bonito.
8: Eu também vou de Coquim Bonito porque eu
12: sabe
8: acho...
12: quem tá lá no Coquim Bonito, Léo?
8: Quem?
12: O ex-atacante do Atlético. Conhecido como Urso.
8: Lucas Prato?
12: Lucas Prato, ele mesmo. Tá lá no Coquim Bonito.
8: Que isso, gente, que loucura. Coquim Bonito que tem um dos melhores escudos que eu já vi. Essa aqui, Flamengo e Cruzeiro. Poupa tempo, vai passar o Cruzeiro, né, Giovana?
4: É o que esperamos, né? Mas assim, o que vai acontecer pode ser diferente.
8: Exatamente. Já chama aqui para nossa transmissão a partir de 9 horas da noite. Pela Copa Sul-Americana, Montevideo, Torque ou Tigre? Vai passar o Torque ou o Tigre, Giovana?
4: Torque, eu tô torcendo pro Torque, gente. Desde o início. Tô falando com você que não tem tigrinho.
8: Sai
4: aqui
8: do
4: tem Torque.
8: Fake fã de automobilismo. Eu acho que vai passar o Tigre, só para dar uma zebrinha aqui, porque tá muito óbvio esses palpites nossos aqui. E o Santa Fé contra o River Plate, jogo de ida, tá? Vale lembrar. Acho que vai dar River, né, Giovana?
4: Infelizmente.
8: Também acho que vai dar River Plate. A gente tá chegando ao final do nosso Papo de Craque segunda edição. Esse que hoje foi uma edição pocket aqui do nosso Papo de Craque. Eu vou ficando por aqui, vou passar o comando da nossa transmissão para o Luiz Soares, o bicho papão da narração, que hoje vai comandar aqui, certamente, e a gente torce por isso, né, Giovana? Uma classificação do Galo, para que o Galo vá avançando, que o Cruzeiro também vá avançando muito nas Copas, para que a gente possa, quem sabe, cobrir finais intercontinentais esse ano do futebol mineiro, que está maravilhoso. Esse foi o Papo de Craque segunda edição com gerência geral da TMC BH de Marcelo Melasso, gerência de jornalismo do André Rocha, coordenação de esportes de Laura Dolabella, produção de Matheus Murici, reportagens de Giovanni Oliveira e Marcos Botelho, comentários hoje de Giovana Oliveira, operação de Gilmar Caetano e a apresentação foi minha, Léo Dias. Esse foi o Papo de Craque, segunda edição.
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2: Muito boa noite.

0: noite pra você, ouvinte ligado na 88.7. Chegamos, falamos em definitivo da Arena MRV. Daqui a pouquinho tem Copa Sul-Americana, é o Galo Forte Vingador enfrentando Massa Bruta, enfrentando o Bragantino. E você ligado e você ligada na maior audiência aqui na 88.7, a bola vai rolar e você vai acompanhar as emoções aqui nas ondas da TMC Transamérica. Agora é TMC, quem escuta sabe. Noche de Cuepa, chegamos pra jornada esportiva e você ligadinho, ligadinha, eu já quero que você mande seu WhatsApp através do 319-9944-8870. Transamérica agora, ela é TMC e quem escuta sabe. É o Galo hoje em busca de um empate para poder levar a classificação para as quartas de final da Copa Sul-Americana. E claro, você vai acompanhar todas as emoções através aqui das ondas da 88.7. E já acionando, já chamando ela que hoje tirou foto, pegou autógrafo do Fred, tá emocionada. Alô, Giovana Oliveira, uma boa noite para você. Me conta como é que vem esse Galo Forte Vingador, hein, Giovana?
1: Muito boa noite, Luiz Soares. Ótima noite a todos os nossos ouvintes aqui do 88.7. Tô emocionada mesmo. Meu ídolo está entre nós, mas não estará entre nós para jogar, tá? Fred foi anunciado nessa última semana, né? Já vai ser regularizado, mas não pode jogar ainda. Chegou hoje, amigos. Vamos ter cautela com o volante, mas assim, na próxima semana, muito provavelmente, estará à disposição do Barba para jogar tanto contra o Internacional, mas também clássico contra o Cruzeiro. Outras contratações, como por exemplo, Thiago Borbas e também Kevin Castanho, ambos não poderão atuar hoje, tá? Thiago Borbas, porque ele é emprestado pelo Red Bull Bragantino, então pela multa, né, contratual, não poderá atuar hoje com a camisa atleticana. Quem também não pode atuar, Kevin Castanho, volante, acabou de chegar em Belo Horizonte, pôde jogar pelo Campeonato Brasileiro, mas não teve tempo hábil para ser inscrito na Copa Sul-Americana, então ainda, meu caro Luiz, não poderá jogar na Copa Continental. Galo classificando, já estará à disposição.
0: Tá certo então, Giovana Oliveira, e também do outro lado, né, como você disse, a equipe do Bragantino, né, o Massa Bruta. Como é que vem aí o time do técnico Wagner Mancini para esse confronto, né? Precisa de pelo menos uma vitória simples para levar a decisão para a penalidade, né, Giovana?
1: Pois é, uma vitória simples já ajuda a equipe do técnico Wagner Mancini, que promoveu mudança hoje, meu caro Luiz, em todos os setores, exceto no gol. Pois é, ele teve que mudar todo o time pensando realmente numa melhoria. A gente sabe, o Bragantino está focado no Campeonato Brasileiro, mas ainda deseja almejar voos um pouco mais altos na Copa Continental.
0: Tá certo, então você participa no WhatsApp 319-9944-8870. 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Do meu lado aqui também para poder falar, comentar, o seu olhar clínico de comentarista. Alô, Léo Dias, muito boa noite para você. Como é que você vê esse jogo, a sua expectativa? O Galo com vantagem, né, de um empate que pode se esperar das duas equipes hoje, Léo.
2: Boa noite, Luiz, boa noite, Giovana Oliveira, boa noite para os nossos queridos ouvintes. Podemos esperar um Galo forte, como veio nas últimas rodadas do Campeonato Brasileiro, como foi em Bragança, e tudo que eu pessoalmente espero é um jogo melhor, meus amigos, porque o jogo de ida não foi lá de coisa, não foi lá uma coisa muito linda de se ver, não, vamos admitir, mas o Galo trouxe um bom resultado e hoje precisa confirmar esse resultado aqui na Arena MRV para garantir a classificação para as quartas de final. Vem de um bom momento, é jogar o que está sabendo jogar, é jogar o que vem jogando. E pela escalação, já vi com muita positividade o Galo de hoje, viu?
0: Tá certo então, o torcedor já tá querendo saber, né, como é que tá escalada as duas equipes. E aí, ô Diego, já solta o hino do Galo, porque o torcedor, a massa atleticana quer saber, ô Giovana, como é que tá escalado o Galo Forte Vingador!

0: vitórias e hoje, mais do que nunca, o Galo vem forte e vingador para enfrentar a equipe do Red Bull Bragantino. Sob o comando do técnico Eduardo Domingues, o Galo está escalado com 22, Everson no gol, é o capitão alvinegro. 2, Natanael. 4, Rodre Soldi. 14, Vitor Hugo. Com a 6, Renan Lodi, compondo o sistema defensivo. Com a 21, Alan Franco. 8, Maicon. 30, Vega. Na frente, 11, Bernard. Com a 28, Coede. Com a 19, Reinier. Estes são os iniciais da equipe alvinegra para enfrentar o Red Bull Bragantino com Everson, Natanael, Juan Tressolte, Vitor Hugo, Renan Lodi, Alan Franco, Maicon, VH, Bernard, Coelho e Reinier.
1: Esse que é o 8º jogo do Galo na Copa Sul-Americana, tem 9 gols marcados e vai em busca do seu primeiro título.
2: Tá certo então, tá escalada então a equipe do Galo. E você, claro, vai acompanhar tudo através aqui da 88.7. Você, torcedor atleticano, você da massa atleticana, já pode mandar sua mensagem, já pode mandar o seu áudio, o seu alô, que a gente vai falar para vocês a respeito, tá certo? Então vamos saber como é que tá escalado a equipe. Oi.
1: Antes da gente passar, você pediu pra mandar mensagem no WhatsApp. Tem ouvinte mandando mensagem no nosso WhatsApp.
0: Não fala aquela frase, Luiz.
1: Soltou
0: não
1: até. Fala. Diga.
0: Não é pro Luiz falar aquela frase. Me dá gatilho toda vez que o Luiz fala de mensagem no WhatsApp.
2: Não. Pintou não, notificação não. No seu telefone? Não. Opa.
1: Falou. Vamos lá, porque é o seguinte. Não, o nosso querido Rui Vitória, que sempre participa com a gente aqui, não sou de cultuar jogadores e sim o time. Reineiro do Galo e acredito nele, como em todos do time. Força Galo, avante Galo. Opinião do Rui aí a respeito da titularidade do Reineiro, Luiz Soares.
2: Tá certo então, vamos então saber como é que vem escalado o Massa Bruta.
0: Sob o comando técnico Wagner Mancini, o Red Bull Bragantino está escalado com um Cleiton. 23, Agostinho Santana. 14, Pedro Henrique. Com a 16, Gustavo Marques. Com a 29, Juninho Capixaba. Abrindo o meio de campo, 7, Ramires. 20, Rodriguinho. 21, Lucas Barbosa. Com a 32, o capitão Herrera. 9, Pita. E com a 17, Vinicinho. Estes os 11 iniciais da equipe do Massa Bruta. Desculpa, eu falar alvinegra. Do Massa Bruta para enfrentar então o Galo nesta noite aqui na Arena MRV.
1: 8º jogo do Massa Bruta na Copa Sul-Americana e vai em busca aí de a tentativa, né, do primeiro título. Massa Bruta que foi finalista em 2021 e acabou não conseguindo o título.
2: Tá certo então. E ô Léo, como é que você vê esse time do Massa Bruta? Aliás, já tem até uma pergunta aqui do motoboy Cristiano, né, participando, e ele pergunta, né, qual seria a tática para o Galo enfrentar o Bragantino, sabendo que o empate é a favor do Galo, mas que o Atlético não pode confiar no empate, né? Seria ir pra cima com força máxima ou esperar explorar os contra-ataques mortais do Galo?
1: Ah, meu amigo, se você não está precisando do resultado, é para você usar da estratégia e chamar o adversário. Não tô dizendo jogar 100% recuado aqui na arena, obviamente, mas é do jeito que o Atlético sabe fazer e vem fazendo nos últimos jogos, que é linha baixa, fechadinho e ser letal no contra-ataque. O Atlético tem virado um time sensacional de transição. O terceiro gol na partida contra o Grêmio foi uma construção de jogo lá da defesa. E naquele momento o Galo tinha o resultado na mão, chamou o Grêmio contra-ataques. Eu acho que com essa sensação, né, de com o resultado que o Atlético conquistou lá em Bragança Paulista, não tem por que se lançar completamente aqui na arena, mas obviamente está jogando em casa, vai ter o controle e o domínio do jogo. A melhor forma de você dominar o jogo é tendo a bola, mas também não precisa fazer loucuras, não precisa atacar de maneira desordenada. E aí, já aproveitando, Luiz, para comentar sobre a escalação do Galo, gosto do meio de campo, gosto de manter que o Atlético mantenha o seu time titular para o jogo de hoje. Eu acho que se for poupar para alguma coisa, que poupe para o final de semana, para a partida contra o Internacional, porque tem o clássico na semana que vem. Eu particularmente queria ver um pouco mais de minutos para o Casierra, apesar de que a fase não é muito boa, mas realmente dos atacantes do Atlético, gira e volta para a mesma situação. E o Renier não é só que é um cara que desrespeitou o torcedor do Atlético, é um cara que também não agrega muita coisa no time titular. Pode fazer um grande jogo aqui, queimar minha língua, mas eu não vejo o Renier com esse potencial todo para... Não que o Cassier esteja bem, tá? O Cassier não faz gol há quase 15 jogos, ou 15 jogos, se eu não estou enganado. Mas o Renier também não é um supra-sumo de atacante assim. Eu não vejo toda essa justificativa para ele ser titular. Mas é fato de que o Cassier também mentalmente não está bem, Luiz. Eu que estava na beirada do campo no último jogo, eu pude observar que o Cassier estava muito chateado, principalmente com o gol perdido no final do jogo ali. Era o quarto gol do Atlético, a bola bate na trave, ele ficou extremamente chateado, e o Cuesma foi logo consolar ele ali, né? Porque viu o amigo já com uma certa dificuldade em relação ao jejum de gols. Por isso o Cassier vai para o banco, perfeitamente natural. E aí resta saber como será o Renier aqui com a torcida. Acho que a torcida sabe como é que funcionam as coisas, vai apoiar o jogador durante os 90 minutos e depois fazer os protestos que tem que fazer, seja nas redes sociais ou depois do jogo. Mas durante o jogo a massa vem aqui para apoiar. O público até aqui, porque já temos 28 mil ingressos vendidos antecipadamente, ameno, tranquilo, porque a turma fica agarrada no trânsito. Né?
2: É aquele horário, né? O trânsito, a galera saindo do trabalho, a galera que tá saindo de casa, mas acaba encontrando com quem tá saindo do trabalho no trânsito, e acaba que chega em cima mesmo da hora, e daqui a pouquinho a bola vai rolar. Faça como o motoboy Cristiano, faça como o Rui, participe através do WhatsApp no 319-9944-8870. Mande sua mensagem. Ô, Giovana Oliveira, o pessoal quer saber quem é que assopra a latinha daqui a pouquinho. Qual que é o quarteto barra quinteto de arbitragem para esse jogo de Copa Sul-Americana? A grande conquista, Giovana Oliveira.
3: A arbitragem de hoje é toda argentina.
1: Vou mandar a figurinha para você. Muito assoprado e pouco assobio. É a figurinha do grupo de assobios.
3: Eu estou melhorando.
1: Muito vento, pouco assobio.
3: Estou melhorando. A arbitragem de hoje, Maximiliano Ramírez. A assistente número 1, Cristian Navarro. A assistente número 2, Pablo Gonzalez. Vá, Silvio Truco. Ele não vai fazer 6 aqui, não.
1: 9.
3: Nossa, você viu que eu errei no final antes, né? Já sabia que ia vir, filho. Quarto árbitro, Sebastião Martínez. Todo mundo, a galera inteira da Argentina, Luiz Soares. Vai ser mais fácil pro Coelho conversar.
2: Tá certo, então. Expectativa de um bom jogo. Olha, Léo, a pergunta que eu sempre faço, e o torcedor também sempre quer fazer essa pergunta, né? Pelo lado do Bragantino, o Atlético tem que ficar de olho em quem?
1: Ah, principalmente nos pontas do Bragantino. A ver hoje quem vai cair pelo lado do campo, se vai ser o Herrera e o Vinicinho. E também tem um fator para o Atlético ficar de olho, que é uma possível entrada do Lucas Barbosa ali como um segundo atacante dentro da área, formando dupla com o Pita, né? Pita já é um atacante mais fixo. E é curioso quanto o Wagner Mancini gira a equipe, né? Gabriel tá no banco, o Sacha tá no banco, o Nátio Sousa no banco, Mosqueira no banco. Então, tem que aproveitar esse fato. Ele não tá necessariamente poupando, mas o Mancini também declarou que não é uma prioridade do Red Bull Bragantino. Pro jogo de hoje, eu ficaria atento, principalmente no Isidro Pita e nos pontas Herrera e Vinicim da equipe do Bragantino, e no Juninho Capixaba, que também todo mundo já conhece a qualidade, quase foi jogador do Atlético nessa janela. E eu arriscaria, agora falando dos pontos fracos da equipe do Bragantino, chutes de fora da área, ou chutes, eu diria, porque o goleiro Cleiton, o nosso carinhosamente chamado de goleiro de sapato, Cleiton realmente tem uma dificuldade aí com o La Pelota, viu, Luiz?
2: Tá certo, então, participe com a gente, 319-9944-8870 é o WhatsApp aqui da TMC, daqui a pouquinho 7 horas da noite, pra gente definir quem é que vai pra quarta de final da Copa Sul-Americana e você vai acompanhar conosco através da 88.7 Transamérica. Agora é TMC, quem escuta avança. É noite de Sul-Americana em busca da grande conquista, lembrando, né, que o vencedor entre Atlético e Red Bull Bragantino enfrenta o vencedor de Santos e Macará. Então, tem que ficar de olho já também no adversário, né, Léo?
3: O Santos já venceu na Vila Belmiro por 2-1. O confronto de volta vai ser amanhã, fora de casa.
2: E tem um detalhe, sem Neymar e sem Gabriel Barbosa, que não viajaram.
1: Poupou e o Cuca falou na coletiva que iria poupar e que a prioridade é o Campeonato Brasileiro. Santos na situação desesperadora no Brasileirão, mesmo vencendo por 3-0 o Vasco. Ainda acho que o Santos ainda tem muita coisa ainda, muita água para passar debaixo da ponte em relação a essa briga contra o rebaixamento. Mas eu particularmente eu sou da máxima que é sempre melhor enfrentar equipes sul-americanas e não equipes brasileiras. Porque o Santos ainda é o Santos, sabe? Tudo bem que não está muito bem, mas o Atlético tem um retrospecto muito ruim na Vila Belmiro. É sempre ruim jogar por lá, tem Neymar também no time, tem o Cuca, que é um treinador que conhece a história aqui do Atlético. Se eu fosse o torcedor do Galo, eu certamente preferiria, e eu acho o melhor adversário do Atlético, enfrentar o Macará, certamente, cara. E vamos ver se o Santos poupando acaba sendo eliminado pelo Macará. O Botafogo praticamente já foi, né, gente? Vamos falar a verdade. 6-1 para reverter no Nilton Santos, para mim, já foi.
3: Assim, o futebol é muito estranho. Eu prefiro de cautela.
1: E no Atlético, assim, aí o torcedor pode até não gostar do que eu vou falar aqui, mas fica em paz, né? Fica tranquilo, porque o Botafogo, de fato, é uma grande pedra no sapato do Atlético. E ele já saindo, já dá uma clareada boa na chave, sem Lanús e sem Botafogo. Ou seja, o Cienciano está sendo uma espécie de vingador do Galo aí, né? Vingando os dois times que venceram o Atlético em finais continentais nos últimos anos.
2: Tá certo, então, a festa daqui a pouquinho. As duas equipes vão entrar no gramado, todo mundo no túnel ali da Arena MRV. O Bragantino com seu uniforme branco, calção vermelho, meião branco. E o Galo com seu uniforme tradicional preto e branco, com os calções pretos, o meião também preto. É o Galo Forte Vingador entrando em campo. E você ligado pela 88.7, a bola vai rolar. É massa atleticana, prepara o coração, prepara aí a alma também, né? Porque o atleticano já está acostumado em jogos difíceis, jogos pegados. Nada vem de graça, né, Léo? Então, tomara que hoje seja um jogo mais tranquilo. Mas se não for, o torcedor do Atlético também, do Galo doido, já está acostumado com isso também, né, Léo?
1: Eu vou levantar um ponto de atenção aqui, porque no ano passado o Atlético enfrentou a equipe do Bucaramanga e venceu o jogo fora de casa, né? E foi justamente naquela semana da confusão, dos jogadores com o bolso para fora, e o Atlético conseguiu a proeza de perder por 1-0 do Bucaramanga na Arena MRV e passou sufoco, classificou nos pênaltis. E por isso tem que pegar esse jogo em específico contra o Bucaramanga como aprendizado para não entrar desligado pro jogo de hoje, porque não tem adversário bobo, ainda mais um adversário aqui do futebol brasileiro, o Wagner Mancini. Uma vitória de um outro clube brasileiro é uma coisa muito comum que acontece, então tem que entrar 100% ligado, sem oba-oba, não tem dessa de que já está classificado, tem que fazer a sua parte aqui. Tem que aproveitar o apoio do seu torcedor, que já está ali se reunindo no setor superior sul e começando a cantar o hino agora, no momento em que o hino nacional é veiculado aqui no estádio. Então tem que fazer valer o mando de campo, tem que lidar com muita concentração nesse jogo, porque não tem nada resolvido. É um jogo de 180 minutos. O Bragantino vai jogar para tentar buscar o empate dessa eliminatória. Mas é claro que o Atlético tem uma boa vantagem, pode aqui se fechar e sair no contra-ataque e matar o jogo quanto antes. Então é fazer um jogo de erro zero aqui na Arena MRV e lembrar do ano passado, que o Galo teve dificuldade contra um Atlético Bucaramanga, que era uma equipe bem frágil, e o Galo teve dificuldade para acabar avançando, teve que avançar nos pênaltis aqui na Arena MRV no ano passado.
2: Dá certo, torcedor, tá vibrando a bola, vai rolar no gramado da Arena MRV e você vai acompanhar tudo comigo. Luiz Soares, o bicho papão da narração. Já tá tudo pronto. O torcedor acreditando. O Galo já venceu o primeiro jogo por 1 a 0. Agora é diante do seu torcedor. É diante da massa ali. Vai ali os jogadores agradecer o apoio. E a expectativa, porque o Atlético avançando às quartas de final já vai poder escrever o Castanho e já vai poder também escrever o Fred, os dois últimos reforços do Atlético.
3: E o Borbas também vai poder jogar.
2: E o torcedor tá ali, ó. Como disse a Giovana, tem o Borbas também, né, Giovana?
3: Tem o Borbas, porque ele não pode jogar hoje por empréstimo, né? Contratação da multa contratual mesmo, né? Por ter esse vínculo com o Red Bull Bragantino. Então não pode nem sequer estar no banco de reservas. Claro, poderia estar, caro Luiz. Mas o Galo teria que pagar aí uma multa milionária e vale a pena?
1: É. Cara, não tá sendo utilizado nem no Brasileirão. O coitado do Cacierra sofrendo lá pra tentar fazer um golzinho. E ele não foi utilizado, então vejo que o Atlético fez uma contratação mais só para falar que tem um centroavante no banco mesmo. A ver ainda como será a trajetória de Thiago Borbas no Atlético, mas até aqui mais um, né?
2: Tá certo, então, enquanto o torcedor vai cantando o nome dos jogadores aí, né, Giovana?
3: Gente, eu tava até rindo aqui agora sozinha, porque o Juan, rápido, parecendo burro. Aí eu fiquei, que dó.
1: Juan. Parece que tá fazendo motor, né?
2: Tá ali, ó, o Cleiton. Tá parecendo aquele cartão de crédito que a gente...
3: Que o meu... Tem amigo meu...
1: Cartão de crédito
3: tá
1: do Palmeiras?
3: Lá.
2: Exatamente.
3: Mentira, não era esse banco que tá devendo, não.
1: Também.
2: São em vários.
1: É nesse banco também, exatamente.
3: Meu Deus.
1: É nesse banco, no Banco Inter e no C6.
2: É, rapaz.
1: Aliás, podia falar o nome das marcas.
3: Ele falou o nome
2: falou,
3: de todas.
2: Falou aqui agora.
1: Não é mexer não, né, gente?
3: Ele do nada falou o nome de todas.
2: Tá certo então, Léo Dias. O torcedor manda mensagem pelo 39-99-44-8170. A bola vai rolar.
3: Aqui.
2: Oi.
3: O complicado é que não tem como diferenciar os dois Vitor Hugos, né?
2: Ah,
3: é verdade. A torcida grita Vitor Hugo pros dois.
2: Tinha que ser VH, né?
3: Não, foi Vitor Hugo.
2: Bernardo, escuta aí, ó. Olê, olê, olá, Bernardo. Tinha um olê, Marquês, né?
1: Era olê, Marquês, né?
2: É, agora é Bernardo. Quem mais tá gritando ali?
1: Agora esse é o...
2: Coelho é o terror.
3: Coelho é matador. Agora vamos ver do Reinier.
1: Coelho é o terror.
2: Vamos tentar ouvir o Reinier. Vamos tentar pegar, vamos ver.
1: Gritaram?
2: É, gritaram o nome do Reinier. Tá dando a moral, viu, Léo?
3: Mas tem gente mandando ali o dedo do meio. Tem gente mandando o dedo do meio.
1: Que loucura, gente. Eu não esperava,
3: não foi assim,
1: de fato. Mas aí mostra uma união entre time e torcida, né? Pra Bofim, é pré-clássico.
3: Assim, sendo bem sincero, mano, é jogador do seu time. Enquanto estiver jogando, tem que comemorar, tem que gritar, celebrar. Acabou o jogo, aí você pode ter essa crítica. E agora é barbá.
2: A festa tá bonita na Arena MRV, você vai acompanhar toda a emoção pelo 88.7 Transamérica. 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É, meus amigos, tudo pronto. Aquele protocolo, né, da Conmebol contra o racismo, mas na hora de exigir mesmo não funciona nada. Mas é só pra inglês ver, né, como diz. A bola vai rolar. Quem vai dar a saída da bola prontamente ali será a equipe do Bragantino, viu, Giovana Oliveira?
3: Justamente, o Galo então que começa nesta primeira etapa atacando pro lado esquerdo do seu canto aqui agora. Aí agora o Bernard e o Juan Tresoldi aproveitaram para comentar o banco de reservas da equipe de Bragança Paulista.
2: Vambora, a bola vai rolar! Você vai acompanhar tudo através da 88.7 Transamérica, agora é TMC, quem escuta sabe, eu tô com você, viu? Alô, torcida atleticana, alô, massa! A massa que o Galo vai, meu amigo! Vai dar saída de bola, equipe do Bragantino, tudo pronto. Copa Sul-Americana, tá bonito de ver! Tá bonito de ver, eu quero ver gol do Galo, eu quero ver festa! Ah!
4: o som da apito, começa o jogo! E você vem comigo, Luiz Soares, o bicho papão da narração, é a Copa Sul-Americana na rádio, e você ligado pelo 88.7. E aí já vem ele, a primeira bola recuada pro Everson, ele sai de chutão na primeira pressão da equipe do Bragantino, lateral pertencente à equipe de São Paulo, a bola recuada um pouco mais atrás, tentando sair ali, dominada com muita qualidade ali pelo zagueirão, um Pedro Henrique, ele tentou a infiltração, a bola vai sobrando ali pro Renan Lodi, que vai sair jogando pelo setor defensivo do lado esquerdo, briga por ela pelo alto, a bola na trombada, pede falta, a bola sobra mais uma vez para a equipe do Bragantino, escorregou Natanael, invadiu a grande área do Bragantino, chegou por baixo, é escanteio para o Bragantino, numa falha bizonha do Natanael, viu, Giovana Oliveira?
3: Pois é, na ponta esquerda, descendo o Vinicinho, ele acabou poupando a bola do Natanael, que só priscou ali a posse da bola, é escanteio para a equipe de Bragança Paulista. Quem vai se aproximando, meu caro Luiz, é o Rodriguinho para fazer a cobrança do canto.
4: É escanteio, Rodriguinho, vai chover o bombom lá no formigueiro, passou agora um perigo, Galo, um vacilo, a escorregada do Natanael ali para tentar na marcação, mas a arbitragem ainda não autoriza, parece ter uma conversa no VAR aí, viu, Giovana?
3: O árbitro ali, o argentino, só está ali escutando ali na ponta do ouvido o que está acontecendo, Maximiliano Ramírez. Talvez uma possível pênalti, tá? Mas ele tá apontando já o dedinho, é escanteio mesmo. Apontou o dedinho ali pra canto.
1: E não foi nada, né, gente? Foi um desarme providencial do Juan Tressoldi, foi muito bem na cobertura, mal o Natanael no lance, mas muito bem na jogada o Juan Tressoldi.
4: Vai pro escanteio ali o Rodriguinho, camisa de número 20 da equipe de Massa Bruta, cruzamento fechado! A bola vai chegando, vai pela linha de fundo, escanteio de novo, Giovana.
3: Mais uma vez, né, Rodrigo fez o escanteio mais fechado, Michael de cabeça tirou pela linha de fundo. Mais um canto para a equipe de Bragança Paulista.
4: Mais uma vez ali, autorizado para cobrança, vai chover o bombom lá no formigueiro. A pressão nesses primeiros minutos da equipe do Bragantino, tá preparado lá pelo lado esquerdo, vai chover lá para dentro da área. Tira essa bola daí, Galo, cruzamento fechadinho de cabeça, escorada! Mais um desvio agora do Maico, escanteio agora pelo lado esquerdo, hein, Giovana?
3: Maico interceptando mais uma oportunidade, né? Viu a proximidade da bola da equipe de Bragança Paulista. Agora o canto é revertido pela ponta direita. Vai chegando Agustin Santana com a 23.
4: Vai lá, Agustin Santana, vai chover o bombom de novo no formigueiro. A pressão da equipe do Bragantino não sai ali da área. Cruzamento com a perna direita, a bola pra área. Sobrou pro Pita, dominou, bateu pro gol, Everson! São Everson para salvar o Galo. A bola volta de novo na tentativa de lançamento. Ela vai pela linha lateral. A pressão é toda do Bragantino, hein, Giovana?
3: É, rapaz, se não fosse pelo Everson, mas aqui na espalmada ali, olha, se alguém do Bragantino fosse um pouco mais esperto, poderia dar de rebote. A sorte realmente é que não tinha ninguém um pouco mais à frente ali do setor ofensivo para conseguir fazer com que isso acontecesse. Bola com a equipe atleticana, lateral a ser cobrado pelo Renan Lodi na descida pelo lado esquerdo de campo.
4: Ali lateral pro Lodi fazer a cobrança, pressão do Bragantino nesses três primeiros minutos. Ainda não sai ali da área do Atlético. Vai tentando o Isidro Pita. Ele entrega essa bola mais uma vez ali na confusão. Roubou, foi puxado, pediu falta. A bola vai sobrar mais uma vez com o Herrera. Ele entregou essa bola um pouco mais para trás ali com o Gustavo Marques. Entrega ali o Pedro Henrique. A bola volta mais uma vez no setor defensivo da equipe do Massa Bruta, que vai tentando, o torcedor do Galo vai tentando cantar para empurrar. Ali no meio de campo, trabalha bem no corpo, o levantamento de bola, inversão pro lado esquerdo, perigosamente, infiltração, olha a equipe do Bragantino chegando, o Tressoldi! Aparentemente o Galo não entrou no jogo ainda, hein, Giovana?
3: Só o sistema defensivo que tá trabalhando e muito, principalmente com o Tressoldi. Agora teve que interceptar a bola ali pelo lado direito de campo. Lateral já cobrado pela equipe do Massa Bruta, que desce desgovernado.
4: Olha ali a tentativa de chute errado. Vem ali o Maicon pra tirar agora, quem sabe no contra-ataque. E avançou, opa! Uma falta ali agora para cima do Coelho, a arbitragem marca, falta para a equipe do Galo na intermediária ofensiva, viu, Giovana?
3: Juninho Capixaba chegou ali já tirando a bola do Coelho, porque sabe que o ataque ao Alvinegro ia descer com muita veracidade. Desce agora o Galo com o Vitor Hugo, zagueiro.
2: domina a bola ali, o setor defensivo, Vitor Hugo traz para a perna esquerda, ele vai avançando nas linhas, está se fechando toda a equipe do Bragantino, que começou assustando, começou dando perigo, começou dando uma canseira ali no setor defensivo do Galo. Ali o Natanael, ainda no setor defensivo, domina, faz o giro, procura para quem jogar, entregou agora pelo lado, amplo Juan Tressoldi, levantou a cabeça, a fatiada é pro Coelho, chegou primeiro para tirar da confusão, tira lá de trás agora o Juninho Capixaba, o lateral pertencente à equipe do Galo, já cobrado, recuada a bola, vai chegar lá no Tressoldi, ele domina a bola, dá uma escapulida, ele vai preferir voltar lá atrás pro goleiro Emerson, que sai jogando, entregando mais uma vez aqui com o Vitor Hugo, ele vai trabalhando os passes, lançamento de bola para ninguém, vai chegar o Gustavo Marques de cabeça para afastar da confusão e ela chega ali pro Lucas Barbosa no domínio com o Herrera. Herrera domina, procura o lançamento de bola, perigoso, invadiu a grande área, perna direita na bola, muito fraca, chegou primeiro o Everson de novo, tá gostando do jogo a equipe do Bragantino, hein, Giovana?
3: Tá gostando demais e agora foi na descida com o Lucas Barbosa pela ponta direita, né? Acabou que na lançamento para o centro do gramado não conseguiu ser tão bom assim. Agora um gol a gol do Everson para o Cleiton Roxinho. Nota horrorosa esse uniforme do Bragantino, gente, dessa equipe de Bragança Paulista.
2: 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Vamos chegando a 6 minutos desse primeiro tempo, por enquanto nada de gols, viu, Léo?
1: É, Luiz, e o Bragantino começa bem melhor na partida, né? O Atlético foi tomando uma pressão inicial, já era esperado, verdade seja dita, que o Bragantino tentaria reduzir ou correr atrás do prejuízo, né, do resultado ruim em Bragança logo nesse início do jogo, mas o Atlético tem que ficar atento porque já cedeu uma chance clara ao Bragantino ali na bola parada no chute do Pito.
2: Giovana?
3: Ô Léo, só um ponto, eu não achava que ia ser tanta pressão já logo no início do jogo, não, me perdoa.
1: É, não, eu digo mais no sentido
3: não, sim,
1: de tentar
3: no geral, que sim, agora, uma visão minha, eu não pensava que seria uma pressão toda tão forte esse início do jogo do Bragantino.
2: Olha, fatiada errada agora do Lucas Barbosa. Que caneta sensacional agora do Coelho. Ele vai avançando pelo lado direito, carregando essa bola, vem Coelho. O lançamento de bola, Natanael, cruzamento, bate na zaga. Que caneta indecente agora do Coelho. O lateral já cobrado, tem pressa o Galo. Vai descendo mais uma vez na movimentação. A bola vai chegando, o torcedor vai vibrando, vai cantando junto. Vai pra cima deles, Galo. Vai pra cima deles, Galo. A bola chegando com o Bernardo, entregou com o Vitor Hugo. Vitor Hugo na dominada de bola, procurando pra quem jogar, entregou com o Juan Tressoldi. Ele levantou a cabeça, ele breca, ele volta essa bola mais uma vez, ele com o Vitor Hugo. Vitor Hugo encontra agora o Bernard no tapa pela esquerda, devolve a bola mais uma vez agora com o Vitor Hugo. Vai trabalhando bola de pé em pé. Agora o Juan Tressoldi achou bonito, a bola era pro Coelho, ele tentou a dominada, escapuliu, tem contra-ataque da equipe do Bragantino. Isidro Prita deixou a bola com o Ramírez. Ramírez domina, gira o corpo, entrega mais atrás, a bola vai chegar lá pelo outro lado com a camisa de número 29.
1: Isso que eu falar,
2: o lançamento de bola, meu Deus do céu, perigoso, diga, Léo.
1: Subiu a marola,
3: subiu
1: aqui,
3: a marolinha,
1: viu? Rapaz,
3: da
1: do Superior Oeste aqui tá escutando o Bob Marley arrumado aqui, meu amigo.
2: Tá escutando Gabriel Pensador, né? Acende, puxa, prende, passa. Índio quer cachimbo, índio quer tá fazendo fumaça o índio aí,
3: índio,
2: viu,
3: quer
2: amigo?
3: Também passar de fase.
2: É, meus amigos. Ali a bola chegando pra equipe do Bragantino. Sai jogando, Ramírez carrega essa bola, toca a bola pro Isidro Pita. Ele vai dominando, abriu agora aqui pelo setor de esquerda, vai descendo com muito perigo, bola rasteira nas costas, meu Deus do céu, no perigo, chegou pro desarme ali o Tressoldi, fez o giro pra cima do Vitor Hugo, a batida pro gol, Emerson! Outra defesa milagrosa do Emerson, vai salvando o Galo, até aqui a pressão do Bragantino. Ô, Giovana, que pressão, hein?
3: Que pressão, mais uma vez Lucas Barbosa tendo total domínio aqui do lado direito, desce o Bragantino, na verdade mandou voltar a cobrança ali do lateral, meu caro Luiz Soares.
2: Tá certo, a arbitragem falando que é mais pra trás, a reclamação ali agora, o Pita ainda finaliza, mas não tava valendo nada, viu, Giovana?
3: Nadinho, tá valendo nada, mandou voltar, tá ali barbarizando o Herrera, tá muito bolado, mas é bola porque ele tá falando que o lateral é pro Galo. Aí o Renan Lodi tá pegando ali a bola. Aí agora falou, não, é do Bragantino, mas é mais atrás. Aí vai chegando ali agora, então, Herrera para fazer a cobrança. Na verdade, ele deu uma posição ali agora, a bola para...
2: É uma falta que ele tá marcando.
3: Ele deu a falta ali pro camisa número 23, Agustinho Santana, para fazer a cobrança.
2: A pressão do Bragantino, o torcedor do Galo vai tentando responder, aumentando ali o som da torcida. Agustinho Santana vai jogar o bombom lá no formigueiro. Vamos chegando a 10 minutos desse primeiro tempo. É bola perigosa pro Bragantino, tá todo mundo praticamente ali, próximo da meia-lua da grande área. Ali tá conversando alguma coisa, tá falando pra barreira ali do Bernat, aparentemente, e tá conversando com a galera ali dentro da confusão. Falta perigosa ali no bico, ali próximo do bico da grande área, pelo setor direito. Santana pra cobrança, explode ali no Bernard. Tá valendo, ele marcou o toque de mão.
3: Toque de
2: mais
3: mão
2: uma
3: do Bernard.
2: Falta ali, viu?
3: É, o Bernard tá encabulado, falando que não foi nada não, mas agora ele, o toque de mão do Bernard. Bernard, aquele tamanico, bateu a bola nele ainda, Luiz.
2: 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A falta agora um pouco mais aproximada ali do bico da grande área. O Isidro Prita chega para conversar alguma coisa ali com o Santana. Outra oportunidade agora, deram uma afastada do Bernard ali para 9 metros, né, e meio que é ali a distância da barreira certinha.
3: Isso tudo?
2: Ah, não dá não, mas vem cruzamento para dentro da área, o cruzamento fechado! Chegou pra tirar da confusão, tem escanteio. Que pressão é essa, Giovana Oliveira?
3: Pressão desnecessária, né? Quem tirou ali pela linha de fundo foi o Natanael. Mandou ali pela linha de fundo, é escanteio para a equipe do Bragantino. Lucas Barbosa na cobrança com a 21.
2: Vai lá, Lucas Barbosa, para cobrança de escanteio. Ele cobra curto, perigoso, a equipe do Bragantino. Bola um pouco mais para trás, cruzamento explodindo, Bernard. 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Lateral já é cobrado ainda, tentando invadir a grande área. A bola bate no Bernard, tenta arrancar dali, ganha o lateral. Vamos girar o tempo e o placar, produção. Vamos chegando a 11 minutos e 50 desse primeiro tempo, por enquanto, 0-0 aqui na Copa Sul-Americana, Cali, massa bruta.
1: Pela Copa Libertadores, segue Cerro Porteño 0, Palmeiras 0 no Nueva Olha.
2: Olha a batida de longe, ela sobe pela linha de fundo, tentava arriscar ali o Ramírez. Posse de bola para a equipe do Galo. E o Everson vai tentar dar uma acalmada ali, viu, Giovana?
3: Vai dar uma segurada, né? Sabe que tem que fazer aquela contagem dos 5 segundos para recompor a bola em campo. Mas assim, defesa do Galo tem que dar uma volta e aprender a acordar, Luiz.
2: É a pressão toda do Bragantino. O Everson quebra essa bola, ainda vai sobrar para a equipe do Bragantino no setor defensivo. Vai tentar brigar por ela também ali. A bola vai saindo pela linha de fundo, mais um tiro de meta. Tem que tomar cuidado o Atlético, se for jogar para o empate desse jeito aí, vai passar sufoco o jogo inteiro, viu, Léo Dias? E o torcedor não quer isso.
1: É, quando eu disse recuar um pouquinho, jogar no contra-ataque, não precisar de desespero para atacar, não era ficar completamente fechado na defesa, né? O Atlético, de fato, está só chamando o Bragantino e não está agredindo a defesa do Bragantino. Até aqui a entrada do Renier, de nada agregou, o Renier fica isolado lá na frente, não disputa a bola. E, de fato, o árbitro tá numa confusão danada ali, né, Giovana? Manda o Everson voltar, volta pra cá, volta pra lá. E, enquanto isso, o Galo vai ganhando tempo pra cobrar esse
3: tiro de meta. Também tem uma lateral pro Bragantino, depois lateral pro Galo, falta.
2: A bola tentada ali, agora escolada pelo Renier, vai nos pés ali do goleiro Cleiton, que vai chamar ali o atacante. A bola vai chegar mais uma vez ali na tentativa de bola, tentando ali na reclamação, chegando ali pra tentar... Na bola, parado o lançamento de bola. É bola para a equipe do Galo para cobrar, viu, Giovana Oliveira?
3: É, mais uma bola para a equipe atleticana. Aqui do lado esquerdo de campo, na posse do Renan Lodge. Estamos na marca dos 14 minutos desta primeira etapa. 0-0, Transamérica. 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Quem escuta sabe e vai ouvir o Galo descendo.
2: Ali o Renê na tentativa, outra bola que quebra. E o torcedor vai cantando, você ligado pela 88.7. 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É um frisson, torcedor vai chegando. Já ocuparam ali os seus lugares. A festa tá bonita, mas num campo não tá tão bonito assim. A pressão da equipe do Bragantino. Lateral pra equipe do Bragantino. O Galo não consegue ficar com a posse de bola. O Galo não consegue ali chegar. Vamos chegando. E você acompanhando mais um grande jogo aqui pelo setor de defesa. Vai trocando passes, vai chegando na movimentação aqui na troca de passes para a equipe do Bragantino. Vai girando para lá e para cá. A bola vai saindo pela linha, não saiu ainda pela lateral. Mais uma vez a posse de bola é para a equipe do Bragantino. Roubou o Galo, acelerou ali o Vitor Hugo pelo lado direito. Vai carregando para cima do seu marcador. Pedalou, passou do primeiro, passou do segundo. Linha de fundo, cruzamento para dentro da área. Faz! Cleiton! Infiltração do Vitor Hugo, Bernard chegou para finalizar. A bola saiu mascada, mas quase chegava para fazer o primeiro do Galo, Giovana.
3: Ótima descida pela ponta direita do BH, né? Avistou ali pelo meio de campo, tinha tanto o Reinier quanto também o Bernard. Reinier com a 19 acabou saindo da bola para deixar livríssimo para o camisa número 11, Alvinegro. Mas cara a cara com Cleiton, o arqueiro do Massa Bruta fez uma grande defesa dessa equipe do Red Bull Bragantino Transamérica. 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
2: Mais uma vez ele pela tentativa do setor defensivo, vai trabalhando bola a equipe do Bragantino. Na troca errada de passe do Galo, tenta dar ladrão. Quase que complica ali o Herrera, viu? Um passe errado do Herrera. A bola vai voltar lá pro Cleiton. Aperta aí. Bola chegando no domínio da equipe do Bragantino pelo setor esquerdo. Vai pedir a falta e a arbitragem vai marcar a falta ali do Vitor Hugo. A galera tá falando que realmente não foi falta, mas o árbitro pegou, Giovana.
3: O árbitro pegou, né? Pegou ali do lado esquerdo de campo, na descida da equipe do Massa Bruta. Foi em cima do jogador da 32, o Herrera, o capitão, né? Quem vai fazer a cobrança ali agora já mandou todo mundo ir pra frente. Vai ser o Gustavo Marques. Lembram dele? Falou besteira da arbitragem.
2: Essa América também, né?
3: É, falou besteira também da arbitragem feminina.
2: É, rapaz.
1: Verdade.
2: A bola vai chegando com o Isidro Pita. Olha a descida, chega pra rasgar lá de trás ali. O Alan Frank tá pagando geral ali, viu, Giovanni Oliveira? Daqui a pouquinho, Giovanni Oliveira fala. Já cobrado ali o lateral. Lateral pertencente à equipe do Bragantino. A fatiada invertida de bola lá pelo setor esquerdo. Vai chegando Juninho Capixaba. Tentou dominar, dominou muito mal. O lateral que pertence à equipe do Galo no setor defensivo. Quem vai lá pra cobrar o lateral é o Natanael, viu? Natanael tá lá. Cafunael, né? Cafunael para fazer a cobrança. A bola vai chegando, a bola sobra de novo. A insistência do Bragantino. O Galo vai deixando o Bragantino um ter posse de bola. Uma fatiada legal. Tentava ali na escorada de bola. Vai chegar mais uma vez. Um volta a bola ali para o Lucas Barbosa. Recuada ali para o Pedro. Pedro Henrique devolve para Gustavo Marques. Vai jogando Gustavo Marques. Avançando as linhas, a divisória do gramado. Entrega a bola para o Capixaba. Capixaba dominou. Tem a marcação. Ele prefere voltar um pouco mais atrás. O torcedor vai cantando, o torcedor vai festejando. 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Bola para a equipe do Bragantino, ainda no setor esquerdo. Bola recuada, vai chegando mais uma vez ali para o Pedro Henrique. Vai trocando passes, inversão de jogada na movimentação de bola. Às vezes ali o Capixaba vai fazendo o homem. É o terceiro homem ali da zaga, Natanael tentou ali um desvio meio estranho. Natanael manda a bola para a linha lateral, lateral que pertence à Massa Bruta. É a Copa Sul-Americana, jogo de ida. O Galo venceu por 1 a 0. Agora vai brigando pelo empate, mas não pode deixar, né? 18 minutos da primeira etapa, por enquanto 0 pro Galo, 0 também para a equipe do Bragantino. Troca passes. Entrega a bola ali para o Gustavo Marques. Chama a participação agora na movimentação do Capixaba. A fatiada do Capixaba, Juan Tressoldi, dá uma espetada lá para frente. Tenta sobrar mais uma vez. Ela vai sobrar. Vamos ter calma, Galo. Parece que o Galo tá jogando nervoso. Parece que é o Atlético.
3: Tá
2: tem que fazer
3: fora de casa.
2: Tá aparecendo, viu, Léo?
1: É, exatamente. O Atlético pouco agrediu o sistema defensivo do Bragantino. Só numa boa jogada do Vitor Hugo, VH, que terminou com uma finalização do Bernard, mas até aqui muito pouco para uma equipe que está jogando em casa. Está deixando a bola só com a equipe do Bragantino. Então, eu acho que se eu fosse o Barba, eu orientava subir um pouquinho mais essa linha, ficar um pouquinho mais com a bola, para não dar chance para a equipe do Bragantino empatar essa eliminatória.
2: É, 1-0 aí para o Bragantino, a decisão é para penalidade. Mais uma vez ali o Ramires desce, ganha muito bem. Agora o Alan Franco já encontra o Coelho pelo setor direito, vem para a marcação. A fatiada inverteu da direita para a esquerda, dominou Lodi, brecou, linha de fundo, pediu falta. Opa, ele não deu a falta. Ele não deu essa falta, Giovanni Oliveira.
3: Esse árbitro de hoje tá cego, gente. Nossa senhora, não vê nada. Bola ali pro lado direito de campo. Ele tá dando a bola para a equipe do Bragantino, tá? Falou assim, foi nada. Nada foi em cima de Bernal. Nada, nada, nada. Bola para Red Bull Bragantino. Bola com Herrera.
2: Herrera para cobrança do lateral, vai tentar acionar o Isidro Pita, faz a parede humana, ganhou Isidro Pita, entregou essa bola para Lucas Barbosa, camisa de número 21, trouxe para o X1, tentou limpar, para cima dele o Tressonde, ele passa do Tressonde, tá livre aqui pelo setor aberto na direita, entregou na esquerda agora, meu Deus do céu, Capixaba dominou, trouxe de novo na tentativa de descida, na tabela, linha de fundo, o Bragantino desce, rasteirinha, Pita! Serviu como um zagueiro agora, mas deu ali uma cutucada o jogador do Galo. A posse de bola para a equipe do Bragantino. O torcedor vai cantando. Que sufoco, hein? Que sufoco, que jogo estranho. O jogo do Galo nesse primeiro tempo. A bola vai chegando mais uma vez na movimentação. Gustavo Marques vai entregando bola para o Capixaba. Vai trocando passes no setor. O Galo está todo atrás. Lançamento de bola muito forte nas mãos do goleiro Everson, que vai sair jogando. O Bernard já abriu ali o clarão. Quem sabe agora na descida. A bola vai tentada ali com o Renan Lodi. A Lodi dá um primeiro tapa errado. Agora o Vitor Hugo. Vamos acordar aí, pelo amor de Deus, Vitor Hugo. Vamos girar o tempo e o placar do jogo, produção. Vamos chegar a 21 minutos de bola rolando. Copa Sul-Americana, o Galo não tem nada, o Bragantino também não tem nada.
1: Pela Copa Libertadores, Coquim Bonito e Platense jogando no Chile, segue 0-0.
2: 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Tá caído ali o Coelho pedindo uma falta, a arbitragem mandou seguir, viu? Não deu nada não, viu, Giovana?
3: O Maximiliano tá indo lá agora ver como que tá acontecendo. Mas o Coelho já se levantou, bola já com a equipe do Red Bull Bragantino, Luiz.
2: Bola pro Bragantino no setor defensivo. Vamos chegando a 22 minutos de relógio nesse Luiz. Primeiro tempo, diga, Léo.
1: E um detalhe desse lance do Coelho que é o seguinte: pode até ficar caído, mas se pedir atendimento tem que ficar um minuto fora, hein?
2: É, tem que tomar cuidado.
3: Bola que até diminui sobre isso, né?
1: Exatamente. Que era realmente assim, no futebol sul-americano, no futebol brasileiro, toda hora tinha um sentindo dor.
2: Olha o lançamento de bola, que domínio de bola agora do Herrera. Ele trouxe essa bola pro pé, pedalou, chamou pro X1, trouxe pra dentro, entregou um pouco mais atrás a pressão. Inversão de jogada, dominou, entregou a Isidro Pita, devolveu, tá dentro da área, meu Deus do céu, a confusão, afasta! Tirou ali da confusão, perigo, e ainda insiste a equipe do Bragantino. A bola vai sobrar de novo, a pressão da equipe do Bragantino, meu Deus do céu. É, Galo, tem que abrir o olho porque trocou passes facilmente a equipe do Bragantino. O Galo tá perdido ainda, parece que o Galo ainda não entrou em campo. A bola vai chegar mais uma vez, o Capixaba tem todo o espaço pelo lado esquerdo. Cruzamento invertido, Everson pra sair e pra segurar firme essa bola. É posse de bola pra equipe do Galo. No setor de defesa, vai procurando ali, tá contando ali o relógio.
3: Não, gente, bola na ali. Moral, tá Chica. Difícil pra mim. O Herrera e o Rodriguinho, pra mim, são idênticos.
2: Tá parecido, né? O Rodriguinho é dos travessos, né? Era, pelo menos. Bola vai chegando mais uma vez, dominada com o setor de meio de campo. Trabalha a bola. O Michael vai avançando, chama a participação.
3: Esse reality show.
2: Exatamente.
1: Obrigado por me contextualizar, porque eu não fazia a menor ideia do que era.
2: A bola dominada com o Michael, ele vai avançando as linhas, vai chamando a responsabilidade. Entrega a bola com o Cunho. Devolve a bola agora com o Michael. Agora no Reine, ele tenta dar uma acelerada. Bola para uma. Volta para o Michael ali. Ninguém ainda consegue avançar as linhas. Inversão de bola agora com o Vitor Hugo. Ele vai trazendo essa bola, infiltração pelo meio de campo, bola com o Bernard, devolve mais atrás agora com o Vitor Hugo. Vitor Hugo vai trabalhando de pé em pé, procura, troca passes, dá um tapa de qualidade, tem mais uma vez se quiser lá do outro lado. Agora o Coelho, que bolão. Coelho chama a participação do Natanael na tabelinha, no calcanhar. A bola era pro Coelho, demorou demais o Coelho para responder. Sobra a bola na roubada bonita agora do Alan Franco. Ele rouba, carrega, gira, toca, encontra ali mais uma vez o Vitor Hugo, faz a inversão de bola,
4: Bernard pra Lodi. Lodi chamou, opa, agora não vai dar falta não, meu parceiro. É falta pro Galo aí, chama o gol, Giovana Oliveira.
3: É falta pro Galo, intermediário ofensivo, falta perigosa. Renan Lodi ficou caído no chão. Ah, não vai ser agora. Agora é aquela intervention break, hora da hidratação. Gente, vamos lá, posso já te xingar, eu odeio a hora da hidratação.
1: Até na Copa? Sim. É porque assim, na Copa...
3: É que
1: Copa...
3: na Copa era o momento de eu ver meu TikTok.
1: E na Copa, assim, na Copa do Mundo, pelo menos o jogo, durante os 25 minutos antes da parada, a bola rolava, né? Sim. Agora, de fato, não teve muito jogo, né, gente? Assim, o que vimos aqui na arena nesses 23 minutos iniciais foi um Bragantino pressionando o Atlético no campo de ataque, roubando a bola no campo de ataque, o Galo recolhido em casa. E assim, por mais que o torcedor esteja apoiando, inclusive começa uma bela festa aqui agora, o Atlético com muita dificuldade quando chega no campo ofensivo. E pode me chamar de doido, mas talvez o Preciado hoje fosse uma boa para a lateral do Atlético ao invés do Natanael. Tô sentindo que o Natanael não tá conseguindo agregar, mesmo que o Preciado, no apoio ofensivo, né? E até porque o Natanael, quando você tem uma linha de cinco defensores, ele jogando como zagueiro pelo lado direito, ele funciona. Mas quando você precisa de um time saindo um pouquinho mais, eu acho que não funciona muito bem. E o Preciado, por exemplo, é um cara de um cruzamento muito bom. Então é um Galo moldado pro contra-ataque. Essa estratégia de colocar o Reinier como centroavante até aqui não deu certo. O Reinier faz uma partida extremamente apagada, não consegue buscar jogo na defesa, que é algo que o Barba muito provavelmente quer dele. Mas vamos ver agora, depois dessa parada da Copa, aliás, da Copa não, né, gente? A parada para hidratação, que foi utilizada na Copa do Mundo,
4: certo.
1: Se o Atlético se ajeita taticamente para explorar o adversário também. Bragantino chegou aqui, tá jogando como se jogasse em casa, o Atlético não pode permitir isso. E agora tem bola aérea, que vem sendo uma arma muito forte do Galo nessa temporada, Luiz.
4: Tá certo. Tomara que essa pausa resolva pro Galo, né?
1: Exatamente, Luiz. Eu acho que é o momento do Atlético se ajeitar taticamente e ficar um pouquinho mais com a bola, porque de fato tá correndo um sério risco aí, deixando a bola só com a equipe do Bragantino, viu, Luiz Soares?
4: Tá certo, então. 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E quem escuta sabe, viu, meu parceiro? É bola para a equipe do Galo, uma falta perigosa. Quem vai para a cobrança ali?
1: Michael.
4: É o Michael, né? Vai chover o bombom dentro do formigueiro. Capricha. Ele tá conversando alguma coisa ali, hein?
1: Não, uma bateção de papo do juiz. Pra quem não sabe, o juiz colocou aparentemente algum problema no equipamento dele.
4: Ah, beleza. Tá apontando
1: porque
4: ali.
1: Porque tá apontando, tá demorando, tá esperando, tá ouvindo alguma coisa. Será que tivemos alguma coisa fora do comum? Alguma coisa que não está no script do jogo, porque de fato chama atenção o árbitro lá com a mão na orelha parado, esperando para voltar.
4: Vai ser bola alçada na área, ele tá conversando ali com os capitães, né? Aparentemente apontando ali pro ouvido, talvez pode ser que não tenha comunicação, né?
1: Ou que tá sem vara, alguma coisa do tipo, não sei.
4: Ah, entendi.
1: Realmente muito estranho. Ah, tá, é o equipamento do quarto árbitro, aparentemente, tá? Que tava... Ele tava sem esse equipamento, eles estão esperando trocar o equipamento do quarto árbitro, Luiz. Vi agora no retorno de imagem, tá fazendo a troca do equipamento do quarto árbitro. E quando ele tiver à disposição, aí a gente já retoma com o jogo.
4: Tá certo, então. Ali a falta, vamos ver ainda. Ah, parece que é comunicação, viu, Léo? Tá ali.
1: É, não, era do quarto árbitro.
4: Quarto árbitro,
1: porque
4: né?
1: Ele veio aqui pra trocar o equipamento. O Bandeirinha tá até olhando ele trocar o equipamento ali, tá vendo, gente? Do lado do Barba ali, mais ou menos. Enquanto ele fica trocando o equipamento dele, inclusive, não sei se ele não tá se sentindo bem, alguma coisa do tipo. Mas o árbitro tá mandando esperar ainda por conta dessa indefinição em relação ao equipamento do quarto árbitro.
4: Tá certo, então. Tá, agora tá usando ali o comunicador, de certa forma,
2: improvisado, né? Que tá ali com um fone gigantesco no ouvido, né?
1: Ele tá tentando escutar a turma lá em cima, se eu não tô enganado, Luiz.
2: Ah, tá.
1: E aí
3: é
1: o árbitro...
3: É isso mesmo, é problema na comunicação do quarto árbitro.
2: Tá certo, então. Esperando ainda.
3: É o quarto árbitro mesmo, viu, Leléu?
2: Isso é bom pro Galo, viu, Léo? Isso é bom pro Galo, a parada, dar uma esfriada no adversário, porque é, não tá legal,
1: do,
2: né?
1: E o momento era do Bragantino também, né? Então, de fato, é bom pro jogo ficar parado esse tempo, pro Atlético retomar o controle do jogo. Agora vai, né, Luiz?
2: Agora vai!

0: certo então, ali já cobrado mais uma vez. Vamos girar o tempo e o placar do jogo. Vamos chegando a 31 minutos de bola rolando. É posse de bola para a equipe do Galo, já cobrado lateral em Belpa. O Bandeirinho não deu nada, inacreditável agora o Bandeirinho, estava em cima do lance. Posse de bola para a equipe mais uma vez do Bragantino, na escorada de bola, ela vai saindo para o Galo. Diga, Léo.
1: E pela Série B, Fortaleza vai empatando em 0-0 contra o São Bernardo.
0: A tentativa de invasão chegou por baixo para tirar ali no pezinho o camisa de número 14 ali, que era o Pedro Henrique. A bola já cobrada, lateral, Galo tem pressa, insiste agora, a pressão é do Galo. Levantou a cabeça, cruzamento na área, Pedro Henrique. Ela volta dominada de qualidade agora ali do Michael. Vem chegando o Galo na infiltração, no bate, rebate, a bola vai sobrar para a equipe do Bragantino. Dormiu o Galo, a roubada de bola, tá valendo a batida pro gol, isolou! Maicon tava com espaço todo, o Maicon, ele preferiu chutar longe, Giovana Oliveira.
2: Percebeu que não tá conseguindo fazer filtração com a bola aérea, muito menos com a bola trocando passes, então tentou isolar a bola e não foi nada efetivo mais uma vez. Mas é isso, tiro de meta já cobrado pela equipe de Bragança Paulista, segue 0-0 aqui na Arena MRV Transamérica. 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
0: Mais uma vez ali a bola chegando pela linha lateral, lateral que pertence à equipe do Bragantino, que vai pressionando. 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Olha a equipe do Bragantino insistindo na bola, tentando dominar, roubo, o Galo tenta se livrar da bola, agora ele tentou se livrar de vez ali o Maicon. 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Mais uma bola vai chegando. No domínio de pé de ferro, vai chegando, vai girando, vai encontrando ali a movimentação, trocando passes para lá e para cá. E a bola vai mais uma vez sendo movimentada pelo setor de ataque da equipe do Bragantino. Vinicinho faz o drible, limpa ali com muita qualidade, levantou a cabeça, na verdade ele era o Herrera, né, que estava ali na participação. A bola volta, Gustavo Marques entrega para o Capixaba, o torcedor não para de cantar, mas o Bragantino também não para de atacar, viu, Giovana Oliveira? Tá
2: não
0: onça.
2: Para, não para, a bola tá só no setor defensivo da equipe do Galo, tá? E mais uma vez a bola vai sendo trocada ali pela equipe do Bragantino, que perde a bola, mas mesmo assim retoma.
0: Olha a roubada de bola, vem o Bragantino, a bola espirrada, afasta, que confusão é essa? E o cara agora vai tentar roubar, ele deu toque de mão de quem ali? Do VH?
2: Do Renier. VH.
0: Renier, na verdade.
2: É.
0: É o árbitro pra apitar pro Bragantino, tá um leão, viu, Giovana?
2: Você acha que Wagner Mancini fez o pix pro Bragantino? Óbvio que não, mas assim, volta pra equipe de Bragança Paulista.
1: É, e tá aqui realmente com a arbitragem muito esquisita. Agora vai mandar voltar a falta, tá irritando as duas equipes no jogo. Mas impressionante que eu reparei aqui a quantidade de jogador do Atlético tá escorregando, né? O Vitor Hugo ia saindo ali, escorregou de novo.
0: Olha o chute de longe! Uma, duas, três vezes Everson para salvar o Galo, Giovana Oliveira.
2: Tendo que trabalhar muito Everson, tá, nesses últimos minutos do jogo. Desde o primeiro tempo só deu o Bragantino, e mais uma vez, desce o Bragança. Bragantino.
0: É, rapaz, que sufoco o Bragantino. Olha o chapéu agora na confusão. Briga Vinicinho, tenta ali, ganha ali forte agora. Não tá entendendo nada o que o Galo tá fazendo nesse primeiro tempo. Bola para dentro da área de peito agora. Pra recuar a bola pro Everson, que vai sair jogando. Já conseguiu agora um espaço bem livre pro Renier. Tentando agora pro Lodi. Enfiada de bola. Era pro Bernard. Furou o zagueirão. Bernard dominou. Gira o corpo agora. Bernard tentando entregar mais uma vez ali pro Lodi. O Lodi dominou. Vem chamando na recuperação. Entrega a bola um pouco mais atrás com o Vitor Hugo. Vitor Hugo dominou. Chama ali pro X1. Levantou a cabeça. Toca por debaixo das pernas. O Galo tá com dificuldades de sair jogando. Tem um lance perigoso ainda, não chutaram ainda no gol do Cleiton, né? Mais uma vez

0: A bola vai chegar na tentativa, chega aqui trocando passes, uma vez só o Galo chegou com o Bernard, né, aquele chute mascado, mas ainda não assustou, o Galo vai girando, vai procurando espaços, abertura de bola na esquerda, vamos chegando a 35 minutos dessa primeira etapa, 0 a 0, você ligado pelo 88.7, Transamérica, agora é TMC Lodge, chama a aproximação, pediu a bola, entregou ele pro Alan Franco, ele encontra a bola com o Maicon trabalha, gira, encontra mais uma vez o Bernard, que bolão do Bernard, entregando mais uma vez agora com o Lodi, chama ali no X1, cortou o Bernard, tentou entregar a bola curta, vai tentar roubar, que roubada de bola, que calcanhar, tá dentro da área, vai fazer o gol, bateu pra fora! Tava livre, leve e solto, ele chutou todo mascado, Giovana Oliveira!
1: Deu um baile ali, né? Deu um baile, virou ali pela direita, virou pra esquerda, mas na finalização, na última ponta, Luiz, não foi efetivo, a bola saiu pela linha de fundo, tiro de meta já cobrado pelo goleiro Cleiton, que desce Juninho Capixaba.
0: Vai tentando descer mais uma vez, o Galo tenta roubar, não consegue, tá caído ali o Juninho Capixaba, caído no gramado, mas já vai se levantando enquanto o Bragantino com Pita, vai inverter a jogada lá pro outro lado, inverteu ali na jogada tentando dominar essa bola, agora o Herrera faz a ultrapassagem, que bom que ele mandou essa bola errada, hein? Que primeiro tempo medonho é esse, meu Deus do céu, a bola pela linha de fundo, é só tiro de meta pra equipe do Galo fazer a cobrança, Giovano Oliveira.
1: É, agora foi na troca de passes ali pelo lado direito de campo entre Herrera e Agustinho Santana, né? Mas a bola do Herrera foi muito longa, Santana não conseguiu ser efetivo, não conseguiu pegar na bola, saiu pela linha de fundo, tiro de meta já cobrado pelo goleiro Everson. 38 minutos desta primeira etapa aqui no estádio atleticano.
0: É, daqui a pouco eu falo porque vem descendo de novo o Bragantino, uma escorada
1: toda
0: agora.
1: Toda hora, você percebeu? Toda hora que você tenta falar é descida do Bragantino,
0: Bragantino. Exatamente. 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
2: É, mas quando chegou, deveria ter feito o gol, né? O Vitor Hugo não pode perder uma chance daquela clara, praticamente próximo à linha de pênalti ali, e ele bate mascado, desperdiça uma grande oportunidade. O Atlético agora controla um pouco melhor o Bragantino, mas ainda assim a posse de bola da equipe de Bragança Paulista é bem maior do que a do Galo no jogo.
0: Mais uma bola chegando lateral que pertence à equipe do Bragantino de novo. É só posse de bola. Você, torcedor atleticano, pode mandar mensagem no 31999448870. É, meus amigos. A bola vai chegar mais uma vez. Vai trocando passes. Vai invertendo a jogada lá pro outro lado. No domínio de qualidade. Levantou a cabeça. A fatiada lá para dentro da confusão. Tentando ali na escorada. Vai chegando mais uma vez para a troca de passes, cruzamento na área, tira a zaga, afasta da confusão. O Bernardo agora vai tentar a ligação errada de novo. E Galo, vai ter que voltar para o segundo tempo de outro jeito agora. Mais uma vez na movimentação, chegando ali para a troca de passes. Tentando entregar mais uma vez na movimentação, é o time do Massa Bruta. É o Massa Bruta insistindo, é o Galo tentando. Uma hora o Galo toma pressão, outra hora o Bragantino ataca com perigo, Léo. Tá difícil.
2: É um jogo equilibrado, né? Durante um momento o Atlético é pressionado, no outro momento o Bragantino pressiona.
0: Ah, tá difícil, viu? De novo, olha lá. Lá vem o Bragantino de novo. Bola pra... Meu Deus do céu, foi agora... Perigosamente ali o Alan Franco, Giovana.
1: É, o Lucas Barbosa conseguiu ainda escanteio em cima do Vitor Hugo, Maicon e do Renan Lodi. Canto pela ponta direita, vai se aproximando o Rodriguinho, tem ele um pouco mais próximo a ele agora também o Agustinho Santana, né? Mas é bola aérea para a equipe do Red Bull Bragantino.
0: Vai lá pra jogar o bombom dentro do formigueiro, Rodrigo na participação, cruzamento, Bernard foi lá, seu kamikaze, né? Se jogou pra cima da bola pra evitar o cruzamento, é mais um escanteio. E ali o árbitro tá pedindo distância. Outra bola pra dentro da área. Tá viva na confusão, meu Deus do céu. Rasteirinha, bola chutada. E agora tem contra-ataque. Pode ser agora na acelerada de Coelho. Ele vem pelo lado direito, carregando por toda a extensão. Coelho limpou seu marcador. Capricha aí, Coelho. Inverteu a jogada com o Lodi pelo setor esquerdo. Cruzamento pra dentro da área. Pra ninguém, meu pai do céu, Giovanni Oliveira.
1: É, tentou ali de fora da área o Renan Lodi, né? Na verdade, tentava um passe mais adiante ali pela ponta direita, que tinha o Natanael livre dentro da pequena área, mas a bola saiu pela linha de fundo. Tiro de meta a ser cobrado pelo goleiro Clayton. Segue na Arena MRV, 0x0, 41.
0: 41, produção, vamos girar um tempo e o placar do jogo, vamos. 41 minutos na Arena MRV, por enquanto a Sul-Americana, Galo 0. Bragantino também 0, viu, Léo Dias?
2: E tem gol na Copa Libertadores. Gustavo Gomes abre o placar para o Palmeiras lá no Nueva Olha contra o Cerro Porteño.
0: É lateral pro Galo. O Galo vai tentando sair desse sufoco horrível que é ali da equipe do Bragantino. Mais uma vez ali, o lateral já cobrado, tentando tapa de primeira. A arbitragem marcou a falta ali pro Galo, viu? Ou não? Vamos ver o que ele sinalizou. Acho que ele marcou a falta, né, Giovanni?
1: Foi a falta de ataque para a equipe atleticana. Finalmente, uma falta para o Galo. Tem o Coelho ali deitado no chão. E cartão amarelo, tá? Cartão amarelo aqui agora, que eu já te confirmo. Mas para que eu estou tentando enxergar, parece que foi para o Juninho Capixaba. Mas vou te confirmar bonitinho, tá bom, meu caro Luiz Soares?
0: Tá certo. É falta perigosa. Capricha aí, Galo. Quem sabe numa bola morta dessa. Essa bola vai para dentro da área, vai para dentro do gol, né? Quem sabe agora na bola parada vai chover o bombom no formigueiro. Amarelo pra quem, Léo? Ele pegou aqui na informação. Giovana.
1: Juninhos, Capixabas.
2: Isso mesmo, confirmando que foi pro Capixaba aqui no retorno de imagem.
0: Tá certo, Juninho Capixaba. Deixa eu só anotar aqui então. Nas nossas anotações, Capixaba 29, amarelado. Vai chover o bombom no formigueiro. Capricha aí, a bola que vai pra dentro da área, vai pra dentro lá da movimentação, é perigo de bola. Tá todo mundo dentro lá da grande área, esperando ali ainda pra cobrança. É o Bernard tá lá. Chegando para chover o bombom dentro da confusão. Ainda esperando a autorização ali da cobrança. Tá conversando, ele gosta de uma conversa, né, Giovanni? Ele gosta.
1: Tá gostando de rablar ali horrores. Nossa, meu filho, 43 minutos de jogo, tem muita coisa ainda, bora.
0: Ele tá conseguindo minar, como eu disse. Ih, tá vendo o VAR, tá?
1: E cartão amarelo. Cartão amarelo agora pro 32 Herrera, capitão da equipe do Red Bull Bragantinos.
2: Aí, na verdade, eu acho que foi uma correção de cartão. Ele deu cartão pro jogador errado. E aí pela sinalização do VAR, aparentemente pro Herrera, 32.
0: Tá certo, então. Corrigido o cartão amarelo. Então, pro Herrera, camisa de número 32. Vamos ter que mudar aqui na anotação. Vem Bernard pra cobrança, bola pra dentro da área. O desvio! Escanteio pro Galo, bola venenosa!
1: Bola muito boa do Coelho, pegou ele de cabeça, houve interceptação da defesa do Red Bull Bragantino. É escanteio pro lado esquerdo de campo, já vai correntinho ali agora o Bernard pra fazer a... Desculpa, a cobrança do escanteio pro Galo.
0: Escanteio pro Galo, mais uma vez o Bernard tá ali. Segurou a pressão, né? Do jeito que pôde, ele meio que estranho, mas por enquanto vai pro intervalo com empate, mas pode ser o gol agora. Cruzamento pra dentro da área, afasta da confusão, pegou de primeira, explodiu, tá caído todo mundo dentro da área. Tá caído, ele me aparece o Juan Tressold, né, Giovanni?
1: É, foi o Lucas Barbosa e o Tressold, fizeram embate ali agora. Inclusive, o departamento médico do Galo tá até vendo se vai precisar de entrar em campo ou não, mas vale lembrar a nova regra, né? Se entrar em campo, vai ficar um minuto fora. E mais 6 de acréscimo.
0: Tá certo, então 6 minutos.
1: Sabe por que foram 6 de acréscimo?
0: Diga.
1: Que o VAR chama Silvio Truco.
0: Ah, ele pediu 6, né? Ah, tá certo. É, meus amigos, o jogo não tá bonito, mas o Galo vai tentando se segurar por enquanto. Do jeito que pode, quem sabe uma mudança, né? de postura no segundo tempo. A bola vai chegando mais uma vez aqui pelo setor de esquerda. Vem o Juninho Capixaba, entrega a bola, dominou. O Rodriguinho tenta ganhar, chegou primeiro do que ele, o VH. Arranca o toco, joga lá pra frente, tira da confusão, é aplaudido. Gostou do que viu? Vamos até 51 minutos, viu, Leão? Mais 6 minutos de sufoco aí, tá?
2: É, o Atlético realmente não fez o primeiro tempo brilhante, tá com dificuldade, agora controla mais o Bragantino já não chega mais com aquele ímpeto do início do jogo, mas ainda assim tem uma dificuldade para atacar o adversário e precisa ficar esperto, porque 1-0 é um placar muito curto.
0: É, ó, 3 defesas que salvaram o Galo até aqui, né, Jorge?
1: Eu falei que o Botafogo lá 6-1 é perigoso, 1-0 então...
0: Exatamente. A bola vai chegando mais uma vez, dominada pelo setor de defesa, vai tentando de novo, né? Você que está nos ouvindo, perdão pela repetição, mas é toda hora pressão do Bragantino diante do Atlético dentro da Arena MRV.
1: Luiz tá ficando maluco,
0: Tá difícil, tá difícil. Ah, é, baba, vai ter trabalho, viu? E parece que vai confirmar o cartão amarelo já já. Inversão de jogada aqui com o Lucas Barbosa. Dominou. Nem pra um, nem pra outro, viu? Eric Ramírez, olha o cruzamento pra dentro da área. Tomou o cartão.
1: Mas o telão daqui da arena erra direto.
0: Ah, então vamos esperar depois ali.
2: Não, né? Até na transmissão aqui no meu retorno de imagem, demonstrou o cartão pro Herrera, tá? Acho que o telão errou mesmo.
0: Olha só, o Galo de novo tentando descer. Natanael faz o giro, é pressionado, vai ter que voltar. Recua a bola do jeito que pode. A bola lá pra trás, dá um chutão lá pra frente. Vai tentar pelo alto brigar. Mais uma vez a bola sobra no meio de campo com a equipe do Bragantino. Aí o Pedro Henrique. Pedro Henrique consegue num tapa passar do Bernard. Entregou lá na frente. Vem na velocidade. Ali o camisa de 21. Lucas Barbosa entregou pro Herrera. Cruzamento, bateu ali. E é o tiro de meta, o Bernard agora chama a responsabilidade ali pro torcedor, viu, Giovana?
1: Já dá um gritão, já vence também no grito pra conquistar então esse tiro de meta, né? E confirmando, Eric Ramírez então amarelado, camisa número 7.
0: Vamos acordar, Galo.
1: Vamos, tô precisando, não sou o Galo, né?
0: Vamos acordar, tá difícil esse jogo do Galo no primeiro tempo. 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
1: Pô, botei 3 cartões amarelos diferentes aqui, só um que é de verdade.
0: Teve que consertar aí, né, Giovana? A bola vai chegando mais uma vez no setor ali de ataque da equipe do Bragantino. Abertura errada, mas deu certo, né? O errado que dá certo pro Bragantino. Volta a bola com o Herrera, ele vai descendo, meu Deus do céu, perigosamente. A bola é devolvida aqui na troca de passes com Santana. Volta ali com o Rodriguinho, faz a movimentação. Ganhou o espaço, invadiu a grande área, bateu pro gol! Pra fora! Não tá legal! Não tá bonito isso que o Galo tá fazendo, viu, Giovano?
1: Oh, tá não, meu pai. Tá não, viu? Mais uma vez, agora foi na possibilidade pelo lado direito. E todas no lado direito. Desta vez, Rodriguinho avançou mais forte, mais no chute ali a longa distância. A bola foi isolada no setor inferior norte. Acabou que não foi nada efetivo. Tiro de meta já cobrada pelo goleiro Everson. Ó, já cobrado? Não, vai cobrar agora.
0: Vai cobrar agora ali o Everson.
1: É que eu vi o trem voando.
0: A bola vai chegando mais uma vez. Vai tentar ganhar a bola, pelo amor de Deus, Galo. Até agora não falei que o Atlético tá com a posse da bola, né? Ainda a bola pelo alto. Vai tentar ganhar o Bragantino. Ganha a posse de bola, por incrível que pareça. Chegou pra roubar na moralzinha. Vamos lá, Bernard. Capricha que eu tô te vendo. Capricha que eu tô te vendo, Bernard. Chamou pro X1. Trouxe pra linha de fundo. Vai pintar o cruzamento pra dentro da linha de peixinho. Tira. Vai tentar sobrar. Não sobra pra equipe do Bragantino, que agora tem o contra-ataque. Vai ser armado o contra-ataque. Tem que parar aí, ó. Vai tomar o cartão amarelo agora. Fez o certo agora o Coelho.
1: Corretíssimo, inclusive Coelho pendurado, tá? Galo avançando de fase aqui, não vai enfrentar o próximo adversário nas quartas de final.
0: Parabéns, viu, Coelho?
2: Não, mas ele fez
1: não,
2: certo.
1: Mas ali ele fez certo. Ali
2: fez
1: não
2: certo
1: tinha
2: porque
1: como.
2: Porque era contratado aqui do Bragantino e era perigoso o lance.
0: É, rapaz, já tá difícil esse primeiro tempo. A bola chega mais uma vez com o Bragantino. Cruzamento pra dentro da área. Everson saiu na trombada. E agora...
1: Atropelamento.
0: Derrubaram ali, bateram carreta na BR, viu?
1: Sou eu, né? É que o Luiz, ele só fala. Ele joga no ar. Aí fica não, eu, o Léo, assim. Oi.
0: Bateu carreta na BR. Vamos ver ali, sobrou um cartão amarelo já confirmado. Então, pro Coelho, né?
1: Foi pro Coelho.
2: Exatamente.
1: Pra interceptar ali, realmente, a descida da equipe passa bruto. Ô, gente, o Hever tá tomando bomba, será? Ele tá forte, velho.
0: Tá fortinho, né? Ou tá gordinho também. Não,
2: o Hever deve estar, porque ele já fez aquela harmonização facial. Agora
1: que
2: deve
1: que
2: ter
1: uma
2: harmonização facial.
0: Harmonização. Tá legal. O Cristiano, o motoboy Cristiano tá aqui, ó. Qual foi a maior dificuldade que o Galo encontrou nesse primeiro tempo de Ed Bragantino? É não ter a posse de bola, tomar pressão, né, Léo?
2: Eu já ia falar com ele. Ô, motoboy, espera aí que no intervalo nós vamos destrinchar esse jogo, mas de fato o Atlético entregou muito a bola para a equipe do Bragantino. Eu acho que isso tem sido o principal motivo dessa pressão do Massa Bruta aqui na Arena MRV.
0: Dá certo então, mais uma vez ali caído o goleiro Everson, vai se levantando, uma trombada ali, uma pancada, agora já tá tudo bem com ele, né, Giovana?
1: Tá tudo ótimo, o arqueiro atleticano já tá tudo bem. Vai lembrar que mesmo o goleiro não tem aquela de ficar um minuto fora, tá? Porque assim, ele recebeu atendimento médico, foi lá pra dentro, mas assim, com ele não tem essa questão de ficar fora da partida. Everson já então em campo para o reinício do jogo.
0: Ó, o tempo regulamentar do primeiro tempo já passou, mas provavelmente vai crescer mais um minuto aí pela parada aí agora dessa trombada dentro da área do Galo. O chutão do Everson, a escorada de bola, vai tentar arrancar essa bola lá de trás, a bola vai sobrar de novo com o Bragantino, meu Deus do céu, na velocidade aqui na ponta direita, entregou essa bola errada pro Pita, Pita bateu pro gol, Everson soltou a bola, tá viva, meu Deus do céu, Everson de novo, ela sobra pro Bragantino, a pressão é deles, a batida pro gol, não cruzado, vai pitar o gol do Bragantino, é festa! Gol do Bragantino! Pediu pra tomar o gol a equipe do Galo. Tô falando. E aí, o Galo toma o gol.
1: Pois era, aquele bate e rebate ali pela ponta direita, já dava pra saber que realmente não ia dar conta, né? Herrera pegou pela ponta direita, tentou na primeira. Everson fez a defesa. Aquele bate e rebate, Pita tentou na segunda oportunidade, também não conseguiu. Na última opção, foi o 7, Eric Ramírez, mandou para o fundo da rede pra explodir no fundo do gol aqui na Arena MRV. 1-0 pra equipe do Massa Bruta.
2: Esse que é o 14º gol do Bragantino na Copa Sul-Americana, o primeiro de Eric Ramírez.
0: É, rapaz, pediu tanto pra tomar esse gol o Galo que conseguiu fazer, né, ô Léo?
2: Exatamente, e no último minuto, e é curioso como que começa o lance, né? O Atlético tenta se lançar, o ataque, o Renier cabeceia a bola, volta pra equipe do Bragantino, e uma liberdade absurda nas costas do Lodi aqui, no lance do Vitor Hugo. Primeiro tempo muito ruim do Galo aqui, que de fato agora
1: as
2: vai
1: vaias
2: correr atrás de tudo novamente, viu, Luiz?
0: Tá certo, as vaias do torcedor atleticano. É, Giovanni Oliveira, 1-0 pro Bragantino.
1: 1-0 para a equipe do Massa Bruta. Tivemos dois cartões amarelos nesta primeira etapa, né? Um para o Eric Ramírez, autor do gol do Red Bull Bragantino, e um para o Coelho do Galo. Tudo igual agora no placar, né? 1-1. Vamos lá então, banco de reservas do Galo. Tem técnico Eduardo Domingues, tem à disposição Gabriel Delfim, Robert Preciado, Pacini, Vitão, Tomás Pérez, Cissé, Guti, Cacierra, Alamin, Dacuan Soares e Dudu. Já a equipe do Bragantino, técnico Mancini, Thiago Volpi, Guzmán Rodrigues, Alex Vinícius, Fabinho, Gabriel, Sacha, Nátio Souza, Gustavo Neves, Henri Mosqueira, Andrés Hurtado, Matheus Fernandes e Cauê, meu caro Luiz Soares.
0: Tá certo, a gente vai para um breve intervalo, já a gente volta. Por enquanto, o Bragantino tá na frente e por enquanto a decisão tá indo pra penalidade. 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
0: Estamos de volta, intervalo de jogo. É, meus amigos. O Atlético chamou. E eu falo que a gente tem que tomar cuidado com o futebol. Porque o Danilo hoje disse que o Bragantino não iria vir com essa força toda, né? Diante do Galo. Infelizmente, o Bragantino veio com fome. O Atlético irreconhecível nesse primeiro tempo. Mas a gente vai falar isso. Mas antes a gente vai girar o plantão.
2: É, vamos girar o plantão, Luiz, porque tá rolando Copa Libertadores, como informado, visitante vencendo. Palmeiras vai vencendo o Cerro Porteño por 1-0, gol de Gustavo Gomes, que vai classificando o Palmeiras por enquanto lá no Paraguai. Coquim Bonito e Platense empatam em 0-0 por lá, jogo indo para os pênaltis. Pela Série B, a gente vai falar Copa Série B. Havaí vai enfrentando o Sport e segue 0-0. E o Fortaleza também enfrentando o São Bernardo por lá também. 0-0, Luiz Soares.
0: Tá certo, Léo. Que jogo. O torcedor do Atlético tem todo o direito, sim. Todo apoio da reclamação, porque o Atlético não veio jogar bola hoje. O Atlético, o Barba, né? A gente tem que colocar e responsabilizar quem é que comanda o time, porque na hora de bater no jogador, a gente bate no jogador. Mas o Barba veio pro empate, o Barba veio pra encostar o Atlético na parede, e isso dentro da Arena MRV, seu Barba, é inadmissível o que você fez nesse primeiro tempo com o Atlético.
2: É, o Atlético entrou extremamente cauteloso na partida, de uma maneira desnecessária. Tudo bem que tava com o resultado na mão, mas podia atacar, podia oferecer perigo pra equipe do Bragantino. E vale lembrar que o Vitor Hugo teve uma chance até clara ali no segundo tempo e acabou desperdiçando, aliás, no primeiro tempo, né? Acabou desperdiçando, olha, por volta dos 40 minutos, uma chance muito clara. Que o jogador do Bragantino, quando esteve na mesma posição que o Vitor Hugo, foi lá e cravou o gol. Agora o Atlético tem um dilema, vai ter que sair para cima do adversário aqui na Arena MRV. É um confronto extremamente equilibrado. E os números desse primeiro tempo demonstram uma coisa muito negativa para o Galo. São 61% de posse de bola para a equipe do Bragantino. 11 chutes a gol. O Everson já tinha feito pelo menos 3 defesas defesas difíceis. E o Atlético assistindo o Bragantino jogar. Agora eu vou para os pontos que eu não gostei do Atlético nesse primeiro tempo. Para mim, o Atlético está com uma dificuldade muito grande do lado direito. O lado direito só funciona defensivamente. Para mim, não deveria ter sido escalado o Natanael. O Preciado vinha bem, o Preciado agrega um pouco mais de jogo ofensivo. O Atlético não precisava ficar tão fechadinho aqui na Arena MRV. E o Natanael hoje não faz um bom jogo, assim como o Coelho. Já pelo ataque, eu não gostei da entrada do Renier. O Renier, tudo bem que ele fez uma roubada de bola, teria uma assistência se o Vitor Hugo já tivesse aproveitado melhor a oportunidade, mas o Renier até aqui ficou assistindo a partida, jogando o jogo praticamente todo de costas. Ele volta para fazer o lançamento, né, para tentar acionar a zaga, não consegue fazer isso da mesma forma que o Cacierra. E o Galo entrou sonolento, entrou dormindo. Eu citei o exemplo do jogo contra o Bucaramanga. O roteiro está se repetindo, Luiz Soares. O jogo contra o Bucaramanga, o Atlético tomou gol nos últimos lances do primeiro tempo. E hoje, mais uma vez, um cochilo. Um momento que ficou parado ali para atendimento uma hora. No lance bobo da defesa do Atlético. O Atlético sofre o gol, mas tem muito jogo pela frente. Não pode se abater, só que tem que voltar o Atlético da partida contra o Grêmio. Não pode voltar o Atlético da partida contra o Remo, da partida contra o Ceará, contra o Juventude. Esse Galo no primeiro tempo não agradou, foi muito mal. Realmente entregou a bola para a equipe do Bragantino e vem sofrendo com muito perigo. Agora vira um jogo de trocação, que é como se tivesse 0-0. O Bragantino vai recuar um pouquinho mais e vai tentar sair no contra-ataque do Atlético. Então tem que ficar atento para não perder a vaga em casa. O Atlético tem a faca, o queijo e a goiabada na mão. Agora perdeu a faca e o queijo, tem a goiabada, pelo menos para tentar fazer a diferença nesse segundo tempo, Luiz. Porque, de fato, primeiro tempo muito abaixo do Galo, de pouquíssimas finalizações, de displicência total, de um time que parece... E aí, se o nosso querido Fael tivesse aqui hoje, ele já diria: muda comissão técnica, muda jogador, muda presidente, mas parece que isso é... Eu não vou dizer que é espiritual do Atlético. O Atlético, de fato, é uma coisa que o Galo tem desde sempre. É uma coisa impressionante. Quando tá fácil, o Galo dá um jeito de complicar um pouco a vida. E de fato, me chamou muito a atenção esse primeiro tempo, bem abaixo do Galo. Muito abaixo mesmo, assim. É, me chamou, me preocupou. Inclusive, ô Luiz, só pra gente dar uma pausa aqui em relação ao jogo do Galo, porque tem Cruzeiro escalado e com novidade, com mudança na lateral direita. Ô Botelho, você já escuta a gente aí do estúdio, meu querido amigo?
7: Com certeza, meu caro Léo Dias. Então vamos lá com a escalação do Cruzeiro: de Otávio no gol, o William na lateral direita, está mantido na lateral direita o William, a zaga com o Fabrício Bruno e Jonathan Jesus, e o Rojas ganhou um voto de confiança e vai na lateral esquerda. Aí o meio de campo do Cruzeiro tem Lucas Romero, Gerson e Matheus Pereira. O ataque de Wesley, Kenny Arroio e Caio Jorge. Tá aí o Cruzeiro de Arthur Jorge em busca da classificação às quartas de final da Copa Libertadores diante do Flamengo, Léo Dias.
2: Valeu, Botelho, meu caro amigo. Voltando a falar aqui da equipe do Galo, agora para esse segundo tempo é se organizar, talvez chamar o Alan Minda para dar um pouco mais de drible, já que o Minda fisicamente não tá bem, né? Não é um cara que aguenta jogar os 90 minutos, mas dá para jogar o segundo tempo. E eu também voltaria com o Cacierra, tá? Eu acho que... Ah, beleza, o Renier tem mais gols nos últimos jogos do que o Cacierra. Mas o Cacierra agrega muito mais pro ataque do Galo. Hoje o Galo não conseguiu reter a bola no campo de ataque em momento nenhum. Eu acho que foi um erro de estratégia do Barba Domingues, porque o Cacierra, para uma estratégia de contra-ataque, de transição, ele é um jogador que agrega muito mais ao Atlético. Porque ele volta, não toma decisões erradas, da equipe no momento de contra-ataque, e assim, no meu ponto de vista, o Barba falhou ao colocar o Renier e não o Cacierra. E agora eu vou interromper aqui mais uma vez, porque é o seguinte: ó Botelho, tem escalação do Flamengo aí já no pique, meu amigo?
7: Tem sim, no pique. Então vamos lá com o Flamengo, com apenas uma modificação em relação ao primeiro jogo lá no Maracanã. Sai Bruno Henrique, vai Pedro no ataque. Com isso o Flamengo tem Rossi no gol, Emerson Royal na lateral direita, a zaga com a dupla de Léos, Léo Ortiz e Léo Pereira, e o Ayrton Lucas é o lateral pela esquerda. O meio de campo do Flamengo tem Eric Pulgar, Jorginho e Jorge André Arrascaeta. O trio ofensivo com Gonzalo Plata, Samulino e Pedro, time de Leonardo Jardim, meu caro Léo Dias.
2: Valeu, Marcos Botelho. Vamos lembrar, depois da nossa jornada aqui, não sabemos se encerrará às 9 horas mesmo, porque por enquanto tá indo pros pênaltis. Tem Cruzeiro e Flamengo, decisão na Copa Libertadores. Mas eu voltaria com o Minda e também com o Cacierra e o Preciado. Para mim foram os três erros aí do Barba. Não tô gostando da partida do Natanael. Eu acho que o Preciado agregaria um pouco mais o lado ofensivo. E também não tô gostando nem um pouco dessa movimentação do ataque do Galo. E aí, de fato, me preocupa um pouco esse jogo. Eu acho que o time vai voltar com uma postura diferente. Correção tem que ser mais também no ponto de vista da postura do Galo, porque entrou com uma soneca danada, entrou pensando que, de fato, iria já resolver a parada só segurando, que o Bragantino não ia querer nada. O Bragantino foi lá e fez o seu gol. E, por enquanto, o jogo vai indo para os pênaltis, Luiz. E precisa melhorar, principalmente no quesito ofensivo. E só para pegar um número aqui interessante, o Everson já fez 5 defesas, tá? O Everson já fez 5 defesas no
0: Olha
2: jogo.
0: Olha aí. Para você que ver o já era para estar saído aqui, o Atlético com 3-0 contra o Atlético, porque o Atlético só assiste o Bragantino tocar a bola e avançar, cara. Isso é inadmissível para um time que tá jogando em casa, que tem a vaga disputada para umas quartas de final do Sul-Americana. Não sei que o Atlético não queira ir de verdade.
8: tá abrindo mão, porque o que tá aparecendo é que o atleta tá abrindo mão da vaga.
2: É, não, tá completamente relaxado, tá completamente desligado. Eu acho que dessa vez o Barba deve estar passando sabão na equipe, porque eu concordo com você que isso é estratégia do treinador, mas os jogadores do Atlético não podem entrar completamente desligados do jeito que entraram aqui, não. O Vitor Hugo hoje não foi o mesmo, o Coelho não foi o mesmo, por que muda tanto? E aí bate até naquela questão de que eu preciso sempre relembrar isso, Luiz, que a equipe do Atlético não tem muita técnica, é um time que bate num teto técnico, então em dado momento vai oscilar, sim. Então é sempre importante lembrar que o elenco do Atlético tem essas dificuldades, e hoje todos estão muito abaixo da crítica, e agora vão ter que chamar a responsabilidade nesse segundo tempo e fazer pelo menos um gol aí para garantir a classificação. O jogo hoje começou de um jeito completamente fora do comum pro Atlético, que até demora para voltar pro segundo tempo, porque o Barba deve estar passando sabão na turma lá no vestiário, Luiz.
0: Tá certo então, o Cleiton já voltou, né, Giovano? O goleiro ali tá no aquecimento e ele já tá preparando. Léo, daqui a pouco a gente vai acionar Giovano Oliveira, mas o Atlético precisa mudar a postura, porque se continuar com essa postura aí, a eliminação tá batendo a porta.
2: Exatamente, tá correndo um risco enorme de o jogo ir para os pênaltis, né? E pelo que eu tô vendo ali, pelo menos daqui a pouco a Giovana já vai falar, mas tô vendo que não tem nenhuma sinalização de mudança da equipe do Galo. Então, o Barba deve tentar mudar essa equipe só na postura. E aí, realmente, vai ter que mudar da água pro vinho aí, porque foi um primeiro tempo bem ruim do Galo, primeiro tempo muito abaixo. O Everson tá até ali voltando, os jogadores titulares vão voltando pro campo agora, o torcedor ficou na bronca e vira um ambiente até de pressão pelo golzinho aqui, né? Porque o Atlético não tem uma campanha muito positiva jogando na Arena MRV. Aliás, agora com números, Luiz, o Atlético só perdeu uma partida de mata-mata intercontinental na Arena MRV, somente a partida contra o Atlético Bucaramanga no ano passado, jogo que o Atlético perde por 1-0 e se classifica nos pênaltis. Então tem que manter esse número, tem que buscar o empate até quem sabe a virada aqui na Arena.
0: É, aparentemente o Atlético, não sei qual que é o pensamento do Barba, mas se ele tá satisfeito.
2: Mas é postura, Luiz. Foi mais postura do que tática.
0: Mas me preocupa, porque a postura vem primeiro que a tática. Porque a postura é ridícula do Atlético no primeiro tempo. Diga, Giovana.
1: Sem nenhuma mudança, tá? Nenhuma alteração para nenhuma das duas equipes. Ambas entram para esse segundo tempo com as mesmas escalações iniciais.
0: Tá certo, então. A bola vai rolar para este segundo tempo. 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A bola vai rolar no gramado da Arena MRV. Tomara então que a postura do Atlético mude, né? Porque confiar na postura que foi apresentada nesse primeiro tempo fica complicado. Participa com a gente, mande sua mensagem pelo 319-9944-8870. Ali a arbitragem voltando para dar o início da partida para este segundo tempo. 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O árbitro ali tranquilão olhando para o relógio. Vai autorizar. Ao som da pito começa o segundo tempo. E você vem comigo, Luiz Soares, o bicho papão da narração. É o segundo tempo, o Galo vai precisar de gol para poder avançar no tempo normal. E não pode tomar mais um gol, né? Porque dois gols de diferença da classificação à equipe de Bragança Paulista, que agora não vai ter pressa nenhuma para poder ali repor a posse de bola. Aí o Gustavo Marques, a arbitragem vai reclamando ali do posicionamento. Agora o árbitro agora também vai dar uma de fiscal de cobrança de tiro de meta. Tá valendo a bola com o Cleiton. Dá uma fatiada lá pra frente, o Galo vai tentar ganhar essa bola de cabeça. A bola sobra mais uma vez no contra-ataque do Preta. Chegou primeiro ali o Everson pra dar um chutão lá pra frente, chega de cabeça, vai tentar roubar essa bola, faz o giro, domina a bola ali, tá sentindo alguma coisa ali, é o Renê que tava ali na disputa.
1: Isso, Alan Franco, na verdade.
0: Alan Franco. Na verdade, ele estava Alan Franco, sentiu uma pancada, mas a bola pertencente à equipe do Galo. Aí o Maicon domina, troca passes, entrega a bola de Pempem, vem avançando. Olha o Bernard, ganhou. Bolão pro Renan Lodi, cruzamento para dentro da área de cabeça. Passa essa bola! Era o VH que estava lá. E aí na tentativa de domínio do Juan Tressoldi, ele não consegue dominar. A bola vai saindo pela linha lateral, Giovana.
1: Pois é, lateral já cobrado rapidamente pela equipe do Bragantino. Tem pressa demais, Juninho Capixaba.
0: Mais uma vez a posse de bola lá pro outro lado, dominando o Augustin Santana. Ele liga ali no motorzinho, chegou no carrinho muito bem ali o Lodi, carregando a bola. Entregou pro Vitor Hugo, tem o meio de campo todo aberto. Carregou Vitor Hugo, limpou, não! Pelo amor de Deus! Que ruindade agora
2: no posse de bola, pelo amor de Deus. O Vitor Hugo não faz um bom jogo hoje. No lance anterior, o Lodi cruza, ele perde o tempo na cabeçada, agora carrega a bola e erra o passe, toca o passe atrás, né? Ele não está tomando as melhores decisões, o Vitor Hugo, meio campista.
0: Tira ali a equipe do Bragantino, pelo alto vai tentar ganhar o Galo mais uma vez, briga por ela. O Bernard vai tentar dominar, sabe, dominou com muita tranquilidade. Colocou ela para dormir, a bola vai chegando com o Natanael, ele entrega pelo setor de direita, tocando bola com o Cuejo. O Cuejo trouxe aqui para a perna esquerda, tentou cruzamento, preferiu voltar a bola com o Maicon. Maicon na movimentação, na ultrapassagem de Natanael, tocou para Cuejo. Cuejo entregou, Natanael invadiu a grande área, cruzamento para dentro da área de novo. E agora o contra-ataque do Bragantino, é chapéu pra todo lado agora, driblou, tem facilidade a equipe do Bragantino agora, na velocidade agora do Herrera, ele ligou o motorzinho, invadiu a grande área, chegou por baixo pra tirar agora, e é, ficou morto agora o Capixaba, viu, Giovana?
1: Olha, ele deslocou ali agora a partida inteira, né, o campo inteiro, na hora de jogar ali pro lado esquerdo, acabou que o Agustin Santana, o Herrera, na verdade, errou na finalização pro lado direito. Mas assim, tenso, tá, meus caros? Tenso demais. Bola pra equipe do Red Bull Bragantino. Segue 1-0 pra equipe de Bragança Paulista.
0: Lateral que pertence ao Bragantino, já cobrado nas costas ali do Maicon. Cruzamento pra dentro da área, meu Deus do céu. Eu não sei se o Atlético, se o torcedor que tá ouvindo aqui, mas não tá bonito não, viu? A atitude do Atlético tem que mudar. Aí parece a atitude do primeiro tempo ainda.
1: Ó, 3 minutos, diga, 4, já 4 desse segundo tempo, eu mudaria o time.
0: É, não dá não, lá, ó. Não dá.
1: Eu sei que é tudo psicológico, mas, cara, muda o time.
0: É, a bola vai chegando mais uma vez para a equipe do Bragantino no setor ofensivo, vai ganhando tempo e vai gastando passe de bola. E o Atlético ali não vai pressionando, né? O Renier, não viu o Renier até agora no campo, hein?
2: E não fez sentido nenhum a entrada dele. Eu já votaria do segundo tempo tirando o Vitor Hugo e o Renier para colocar o Cassierra e o Minda.
1: E aqui o Cassierra movimenta muito mais, tá?
2: Exatamente. Não tá fazendo gol, tá num jejum, não tá numa fase boa, mas ainda assim consegue fazer mais que o Renier, que não é muito difícil, verdade seja dita.
0: Mais uma vez ali a bola vai chegando na troca de passes, um pouco mais atrás na movimentação. Vem chegando bola com o Gustavo Marques, ele dominou com muita qualidade, levantou a cabeça, vai entregar a bola lá pro outro lado com o Agustin Santana. Ele dá uma escorada na bola, o Bragantino ainda com a posse, tentava o drible ali pra cima do seu marcador, tem uma trombada, tá valendo, não marca a falta. Agora a arbitragem marca a falta no setor de defesa, o lateral ali, Giovani, é falta, né?
1: Falta para a equipe atleticana, né? Na descida, até o Everson já mandou todo mundo embora, que ele mesmo foi fazer essa cobrança, tá? Segue 1-0 para a equipe do Red Bull Bragantino.
0: Mais uma vez, a bola vai chegando para a equipe do Galo. Vamos chegando a 5 minutos de bola rolando. 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Mais uma vez a bola é recuada para o Everson. Everson vai dominando, vai trocando passes, entrega a bola mais uma vez ele pro camisa de número 4, Juan Tressoldi. Olha o lançamento de bola, vai sair o goleiro Cleiton. O Cuejo não viu que o Cleiton chegava, mas na hora que ele virou, o Cleiton já tinha tomado 2 metros de distância, roubada de bola com o Natanael na direita, avança as linhas, Natanael tocou pro Quenjo, o Quenjo tenta proteger, esconder a bola, ele solta a bola com o Vitor Hugo, entrega no meio de campo com o Maicon abre o espaço, faz o giro, encontrou o bolão agora com o Bernard na esquerda, chamou pro X1, Bernard tentou avançar, chegou por baixo para tirar o Augustinho Santana, ela vai pela linha lateral, o lateral que pertence mais uma vez à equipe do Galo, tem lateral no setor defensivo, é da sua conta de segunda a sexta, às 7h40 da manhã, na TMC, o torcedor tá cantando, vamos virar Galo, o Bernard, quem sabe agora nessa bola, a bola metida, lá pelo setor de esquerda, bola pro Lodi, capricha Lodi, o cruzamento, tem escanteio aí, Giovanni Oliveira.
1: É agora o momento da vida da equipe atleticana, meu caro Luiz, Juninho Capixaba tirou ali a bola pela linha de fundo, é escanteio pro Galo, Bernard chegando pra fazer a cobrança, vem bola voadora na área do Red Bull.
0: Vamos acreditar, igual contra o Grêmio, profetiza aí que tem bola no cucuruto de alguém, bola pra dentro da área, afasta, vai sobrar pro Maicon, bateu pro gol, é festa! Desespero, o sufoco do Bragantino, mas o torcedor do Galo acreditava, vai pra cima deles, Galo, uma bola metida de perna esquerda, sem chances pro goleiro Cleiton, ele pegou de primeira, ela foi morrer no fundo do gol, aos 7 minutos desse segundo tempo, o Galo empata, ô Giovanni Oliveira, me conta o que deu desse gol!
1: Eu falei que no canto era nosso, era a chance da vida. Bernard na cobrança pela ponta esquerda, mandou a bola voadora dentro da grande área, bate e rebate, mas na sobra, quase fora da grande área, na meia lua, sobra pro camisa número 8, Maicon, pra explodir no fundo da rede, pra explodir no fundo do gol e deixar, o Galo vivo na Copa Sul-Americana. O sonho tá vivo. 1-1-1 para o Galo, também para o Bragantino.
2: Décimo gol do Galo na Copa Sul-Americana, o primeiro de Maicon.
0: O torcedor tá acreditando na virada, eu também tô, o Galo tentava descer agora, chega na recuperação pra tirar ali o Pedro Henrique, hein, Léo?
2: Agora é o seguinte, se no momento de desespero a coisa tá ruim, o Atlético voltou pro segundo tempo, voltou a bola no chão, vai
0: olha o giro do Bernard, que bolão, a bola no bico da grande área, devolve pro Bernard, ele tá confiante, ele gira, ele passa do seu marcado, é falta, ele não deu, e arma o contra-ataque, a equipe agora do Bragantino, Isidro Pita meteu a bola agora com o Vinicinho, ele vai entregar na ultrapassagem aqui pro Capixaba, Capixaba chegou, tentou, ganhou, brigou, linha de fundo, cruzamento, afasta, a zaga do Galo, tirou da confusão, Giovana.
1: Agora sim o time tá vivo, o André Soldi chegou ali pra explodir a bola pela linha de lado, lateral a ser cobrado pelo Juninho Capixaba. O Galo é o time do amor, o Galo é o time da virada, Luiz.
0: É, meus amigos, PicPay, dinheiro na conta, PicPay rende 102% do CDI, o torcedor tá pulsando aqui na Arena BRV, tá cantando bonito, a bola vem chegando mais uma vez pelo lado esquerdo, a equipe do Bragantino desce de novo, cruzamento, afasta lá de trás, quem sabe agora no contra-ataque, na trombada, tá valendo isso aí, hein, tá valendo isso aí, tem contra-ataque o Galo, agora a bola vem pro Renan Lodi, ele dominou, carrega pelo setor esquerdo, espera a participação da jogada, vai voltar um pouco mais atrás, o Galo tá tentando consertar ainda com o carro em movimento, a bola vai chegando agora com o VH entregou, chega a bola, na movimentação com a Natanael vai trocando passes, o Galo vai empatando o jogo, a metida de bola agora é pro Bernard, encontrou a bola com o Lodi tentou ganhar, tirou, na confusão tá viva, ganhou, tentou, pediu falta, arbitragem manda seguir, o Bragantino ainda no contra-ataque, na trombada, no perde que ganha, lançamento, inversão de jogada lá pro outro lado, Natanael. Natanael tentou tirar, ainda protege Natanael, lateral pra equipe do Bragantino. O jogo tá aberto, o jogo tá quente, movimento de lá pra cá, de cá pra lá, a bola vai chegar, pedalou, Bragantino insiste no bico da grande área, cruzamento pra dentro da área, meu Deus do céu, pá! Passa por todo mundo, nenhuma alma viva, graças a Deus, estava lá para empurrar para cima, tiro de meta pro Galo, PicPay é da sua conta, uma iniciativa PicPay de segunda a sexta, 7h40 da manhã. Ô produção, vamos girar o tempo e o placar desse jogo. Vamos chegando a 11 minutos, um pro Galo, um também pro Bragantino, viu, Léo?
2: Pela Copa Libertadores, o Nueva Olha segue Palmeiras 1, Cerro Porteño nada.
0: Tá bonito demais, meu torcedor cantando o hino. Clube Atlético Mineiro, Galo forte e vingador. E agora o tiro de meta, hein, Giovana? Tiro de meta ali pra equipe do Bragantino. Pediram ali um escanteio. Mas a arbitragem aponta ali que é tiro de meta, viu?
1: Pois é, tiro de meta a ser cobrado pelo goleiro Everson. Dá até aquela acalmada agora, né? Tranquilidade, a bola é nossa. A bola é da equipe atleticana e a massa faz aquela festa. São mais de 30 mil torcedores atleticanos cantando e vibrando aqui na Arena MRV. Desce o Galo, Luiz Soares.
2: É, agora o Atlético tomou o cafezinho, né, Luiz? Assim, acordou, ficou ligado. Esse é o Atlético dos últimos jogos. Mudou completamente a postura e logo já conseguiu empatar o jogo. Um Atlético completamente diferente. Eu ainda acho uma partida bem abaixo do VH. Fez uma virada de bola ali, o Bernat salvou ali, o torcedor até aplaude. Mas o Galo volta tocando a bola, ficando mais com, no
1: campo
2: mais
1: Lulu,
2: intenso.
1: Léo.
2: E fica bem agora.
1: Léo,
2: diga.
1: Cacierra e Alaminda.
2: Oh, o Barba tá escutando a TMC então.
1: Tá, amor, tá achando o quê?
0: É sul-americana, é o coração aqui batendo mais forte, o Galo vai avançando, vai ganhando os jardas, a bola com o Coelho, que bola, chegou por baixo ali, o Gustavo Marques vai mandando ela pela linha lateral, lateral que pertence à equipe do Galo. O torcedor do Galo tá vibrando, eu tô com você, torcedor. A massa, que a massa, é, meus amigos, o torcedor tá fazendo até chamada de vídeo ali, ó. Lateral para a equipe do Galo, vem ali o Natanael para cobrança, entregou o bolão para o VH, invadiu a grande área, tentou um cruzamento rasteiro, Bernat estava dentro da área, a bola sobra com o Bragantino, tira de bico ali o Gustavo Marques, também o Ramires estava lá para tirar da confusão, a bola vai sobrar lá atrás com o Everson. 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Mais uma vez ali na movimentação de troca de passes, o Everson vai sair jogando pelo lado esquerdo, chamando na aproximação ali do Vitor Hugo, ele vai carregando essa bola, ele vai avançando as linhas, ele entrega aqui no meio de campo, tabelinha, de lá pra cá conseguiu ganhar, se levantou, a bola vai chegando com o Maicon, levanta a cabeça, entregou errado o Maicon, entregou nos pés do adversário, tenta ali o Lodi pra roubar essa bola por baixo, sobra, briga, faz o giro, briga por ela, ganhou na boa, a arbitragem mancou a falta. Esse foi, não foi falta não, hein, Giovana Oliveira, foi nada,
1: forçada, mas aí agora para o jogo. Árbitro, olha aqui pro lado, mudanças, agora sim, Reinier saindo com a 19 para a entrada do 9, Cacierra, 9 Cacierra, então entrando agora no lugar do Reinier, Reinier muito vaiado, tá? Agora vocês podem me falar se foi vaiado ou não, vaiadíssimo e ainda com vários dedos aqui pro alto, tá? Mandando ele embora, e Bernat sai com a 11 para a entrada do 27, Alaminda.
0: Galera tá aqui,
1: e
0: ó.
1: E o Bernat sendo elogiado.
0: Estou escutando a rádio. Fala pra mandar um beijo pra minha esposa Priscila, pros meus filhos Rian e Giovana. É o Luiz que tá aqui com a gente, grande Luiz. Então um abraço aí pra Priscila, pro Rian e também pra Giovana que tá acompanhando a transmissão. É, ó.
1: Amei o nome da diva, hein?
0: Tá aí, ó, participando. Quem sabe um gol pra presentear. Quem sabe mais um gol, hein, Galo? É pro Galo que eu quero gol. Eu quero festa na Arena MRV. O Galo quer virar o jogo. Mas o Bragantino agora pressiona. Ainda... Gustavo Marques, Everson Estran, gente. Eu entendo, é, mas tem que parar com essa sina dele aí de heroísmo.
1: Ele jogador,
0: tá?
1: De vôlei.
0: Tá doido. Bola vai chegando mais uma vez. O chute de longe, o desvio. Ela vai pra escanteio de novo, Giovana.
1: É, rapaz. O André Souto teve que evitar ali a chegada do Bragantino, levando a escanteio. Escanteio pra equipe do Massa Bruta. Vai chegando Herrera pra fazer a cobrança. Tem Agustin Santana também. Mais próximo é ele, Finicinho.
0: Vai lá então. pra cobrança, pra dentro da confusão, a bola tá viva, bateu em alguém ali que era o Cassierra, ela vai saindo, vai buscar a tentativa de bola recuada do Ramires lá atrás pro goleirão, pra sair jogando o Cleiton, ele vai jogando de líbero, também tem pressa, o Bragantino quer também a vaga para a próxima fase, por enquanto vai dando o Galo um empate, deixou o Mindo ali escorregando, a bola roubada pelo Galo, ainda vai sobrar para a equipe do Bragantino, Pedro Henrique dominou, abriu clarão para o Capixaba, é perigoso, camisa de número 29, jogou para dentro da confusão, o Lodi chegou para escorar, ele manda essa bola para escanteio, é escanteio para a equipe do Bragantino fazer a cobrança, Giovano Oliveira.
1: Tira ali porque estava chegando pela ponta direita ali com muita efetividade Santana, né? Escanteio para a equipe do Massa Bruta, vai chegando o Juninho Capixaba para fazer a cobrança.
0: Vai lá para a cobrança, vai chover o bombom lá dentro do formigueiro, perigosamente. Vai para a cobrança mais uma vez aqui o Santana. Vai pra dentro lá da confusão. Já cobrado o escanteio, a bola bate. Vai ser devolvido, vai brigar pelo ela. A bola ainda não saiu, o Galo consegue roubar, dá um chutão. O Cleiton, vamos apertar o Cleiton, gente. Ele é meio louco, ele é meio louco. Ele é entregador de paçoca. A bola vai chegando mais uma vez aqui no setor de direita. Bola aberta com o Eric Ramires fazendo ali às vezes de zaga. O Cassierra vai pressionando. A bola pro Cleiton de novo. E vai ser pressionado. Pressiona que eles entregam. A bola volta pro Ramires. Ainda na movimentação. A toca a bola de lá e pra cá, de lá pra cá, de cá pra lá. Vai voltando mais uma vez a equipe do Bragantino. Abertura lá pelo lado esquerdo. Mais uma vez na participação do Capixaba. O tapa na frente chegou. Tem escanteio de novo. Tem escanteio de novo, Bragantino. Vamos sair dessa área aí, hein, Galo, hein, Giovana?
1: É pra explodir, mas é explodir pro fundo da rede, não é explodir pra fora. Tira essa bomba, Galo! Vai chegando ali agora nosso grande, Augustinho Santana na cobrança do escanteio, pela ponta esquerda.
0: Augustinho Santana, vai chover o bombom no formigueiro, bola pra dentro da área. De cabeça pra afastar, tava lá pra tirar da confusão. Tava lá o Juan Tressonde, o lateral pelo setor direito, o Galo canta, o torcedor canta, mas o coração batendo acelerado, querendo que o jogo acabe rápido, mas ainda temos 18 minutos, e aí pra você 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chamando para participação, vai tentar dar uma fatiada para dentro da área com Isidro Pita, escorou, bateu pro gol, pressionado, reclama ali de uma falta, mas nada a marcar, viu, Giovana?
1: Nada, nada, bola normal, totalmente normal para a equipe atleticana, na última finalização, tentou ali agora de qualquer maneira o pequeno Vinicinho, mas não conseguiu, acertou efetivo assim, bola pro Galo, segue 1-1.
0: 1-1 é o jogo, Renan Lodi tem a posse de bola, pediu bola, bolão pro VH, ele vai acelerar, vai sair da falta, o Galo agora vai ter a oportunidade, a bola metida ali pro Coelho, entregou muito bem, vai daí, a bola passa pela linha de fundo, tentou o lado ali de esquerdo do goleirão Cleiton, ela vai embora, é tiro de meta, Giovana.
1: Lodi pede até desculpa ali aos colegas de equipe, né, por ter finalizado e não ter cumprido ali a troca de passes, e vai descer a equipe do Bragantino. 1-1 no agregado, 2-1 pro Galo.
0: Tá Luiz. Certo. Ô, Léo, parece que alguém mudou de posição aí, hein?
2: Exatamente, com as mudanças, o Minda entra pelo lado direito, o Cassierra fica na vaga do Reinier e o Coelho muda de lado. O Coelho agora tá fazendo o lado esquerdo ali na do Bernard, que é a sua posição de origem, né?
0: Olha o Galo pressionando, forçou o erro. Vambora, Galo. Vambora, Galo. 1-1 não é legal não, Natanael. Tá tranquilo, tá beleza não, meu filho. Não tá beleza não. O time tá ali sendo pressionado, pode ter... Vamos matar o jogo se puder. Lateral pro Galo ali, o... Natanael pega a bola, tenta dar uma respirada e tem a contagem ali, ó. 5 segundos para cobrar. Tenta fazer a proteção ali, a Lamida perdeu a posse de bola, hein? Perdeu a posse de bola e tem contra-ataque para a equipe do Bragantino. O lançamento, meu Deus do céu, Lodi do céu. Aí a bola errada agora do Everson. Vamos girar o tempo e o placar do jogo. Já já a gente gira o placar do jogo, então, para você. Agora sim! Vamos chegando a 20 minutos desse segundo tempo. 1 pro Galo, 1 também pro Bragantino. Sul-Americana.
2: Copa Libertadores por lá, pênaltis por enquanto. Coquinho Bonito 0, Platense também 0.
0: Quem escolheu? escuta avança, quem escuta sabe, a bola pertencente à equipe do Massa Bruta. A bola vai chegar mais uma vez, o Galo pressiona e o goleirão Cleito vai dando uma ali de volante, zagueiro, líbero. Tá bem adiantado,
1: Luiz,
0: hein? Oi!
1: Henry Mosquera no Bragantino daqui a pouco.
0: Já, já, então Mosquera, né, pra entrar no gramado ali da Arena MRV. Olha a bola errada, tá fora do gol agora o Cleito, quase, hein? Vai, vai, ficando adiantado aí, bonitão. A bola vai chegar mais uma vez pro Galo. O VH tenta acelerar, tenta ganhar na força, ganhou do primeiro. Ganhou, pá! E aí, pode tomar um cartão aí. Ele não vai dar cartão não, Giovani, que isso?
1: Vai não, deu uma segurada no Gustavo Marques, tá com a camisa 16, só pediu licença e agora já até apitou ali pro

0: Certo, então, a substituição confirmada. E aí a arbitragem vai dar aquela pausa pra hidratação.
1: Vamos beber água também?
0: Mas a falta foi dura, era pra amarelo, viu, Léo? No mínimo.
2: Eu concordo, e de novo a pausa para hidratação vem no momento certinho que tem uma falta de ataque para o Atlético. Agora é o seguinte, Luiz, o Atlético volta melhor para o segundo tempo, faz o seu gol, mas está fazendo a mesma coisa que fez quando estava com a vantagem. Recua, mas recua demais. Agora eu fico um pouco mais tranquilo, porque o Atlético tem saída. O Atlético tem o Minda pelo lado direito e tem o Cassier, que, repito, o Cassier, no quesito jogar como esse 9 de referência, esse avançado de referência de contra-ataque, ele é muito bom, porque ele volta para fazer o pivô e geralmente liga essa bola no lado direito com o Lodi, no lado esquerdo com o Lodi, e no lado direito com o Alan Minda. Então acho que o Atlético agora tem um pouco mais de saída do que tinha naquele momento do em que no primeiro tempo, né, que o Atlético tinha muita dificuldade. No momento, sabe, o público em renda, né, Giovana?
1: Público em renda. Público de 30.026 torcedores para uma renda de R$1.534.583,02.
2: É o público igualzinho do final de semana, né? Curiosamente, foi 30 mil e poucos também no final de semana.
3: Exatamente.
1: Aumentou, né? Porque eu tô aqui.
0: E abaixou porque o Fael não tá aqui, né, o Fael?
1: É verdade, exatamente. Não mudou de nada.
0: É falta pro Galo. Tá ali o Natanael posicionado pra cobrança. A galera vai se levantando ali agora.
1: Um
0: também
1: ponto.
0: O torcedor não para, né, Giovana?
1: Look do Domingues hoje tá chique.
0: E mais uma vez ali.
2: Ele não tá com aquela blusinha.
1: Não tá de pijama.
2: Aquela blusa que... Eu tenho uma blusa parecida com aquela, mas eu já uso ela até pra dormir também.
0: Falta para a equipe do Galo. Natanael vai inverter a jogada lá pro outro lado. Vai tentar encontrar o Coelho. Chega para tirar, para afastar. A bola vai sobrando pro Lodi, que vai recuar ali pro goleiro Everson, que vai sair jogando. Isidro Pita chega ali para tentar uma pressão, um chutão lá para frente. Chega para dar uma escorada ali o Gustavo Marques. Pelo alto ganha. Tenta chegar ali o Mosqueira. Ele briga, ele tem ali o calcanhar. Chega para ganhar a bola, lateral para a equipe do Galo ali no campo de ataque, viu, Giovana?
1: Se embolou, né, o Mosqueira com o Natanael. Ele pegou assim, meu Deus do céu, eu tô aqui como Mosqueira, o Cafunael é mais forte do que eu, e venceu o Cafunael.
0: Mais uma vez a bola vai chegando, invertendo a jogada lá para trás, mais uma vez pro goleiro Everson. Sai jogando no campo defensivo. É você ligado. Ô, e você ligada, diga.
2: Essa jogada aí não dá para entender. O Natanael volta a bola lá no Everson, que o Everson dá um bico pra frente e entrega a bola de volta pro Bragantino. Tem algumas decisões do Atlético que realmente não dá pra entender.
0: É difícil de entender, viu, Léo? É difícil de entender. Tem um torcedor, entende. Enquanto a bola rola, o noticiário não para. 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E ali na trombada, o árbitro levantou a mão e falou: quer o quê, meu parceiro? Que tu queres? Pediu falta, a arbitragem mandou seguir. Pelotto tenta ganhar, a equipe do Bragantino ainda ganha a bola, tenta a bola para elevação, chega ali o Lodi. Complicado, o Galo deu uma caída, viu, Léo? Deu uma caída no ímpeto e o Bragantino de novo volta até a posse de bola. 25 de bola rolando no segundo tempo, tudo igual.
2: Exatamente, o Atlético recua muito nesse momento do jogo. Vai você, Luiz.
0: Olha aí o Mosqueira, mas não tá valendo nada, já tá parado e assinalada uma falta pra cima do Maicon ali, Giovana Oliveira.
1: Pois é, falta de ataque da equipe atleticana, né? Maicon ficou ali sofrendo um pouco de dores e o Juan Tresoldi tá gesticulando com o Henrique Mosqueira, tá? Mosqueira que acabou de entrar em campo já tá criando atritos.
0: Tá certo, e ali agora o Everson vai fazer a cera dele. O Galo vai fazendo um bom jogo, né? Mas tá tentando esfriar mesmo, é ímpeto do Bragantino. Você ligado na 88.7, mande a sua mensagem 319-9944-8870. 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A bola que vai pro Cassierra, sobrou um braço ali do Cassierra agora. Não deu a falta, deu além ali da vantagem, agora a arbitragem. E a fatiada pra ninguém. Pro Fantasminha, camarada, ela vai pela linha lateral, essa lateral que pertence à equipe do Galo, Giovana.
1: Tá... Vamos ser sinceros? Posso começar? Tá chato.

0: O jogo tá chato.
1: Tá.
0: Tá me dando sono, tô cansada. Inclusive, eu tô vendo o Vitão ali no aquecimento. Tô com medo desse menino machucar. Não tem zagueiro, tá difícil.
1: É, realmente, Atlético e Bragantino entregaram uma eliminatória até aqui de pouquíssimo futebol, viu?
2: A bola chegando mais uma vez ali pro Isidro Pinto, ele volta, a bola ele entrega. Gustavo Marques vai dominando aqui pelo setor de meio de campo, trabalha com o camisa de número 7, o Eric Ramírez. Ele vai inverter a jogada lá pro outro lado, mais uma vez participando o Pedro Henrique. Pedro Henrique que tem aquela mania de falhar, viu, quando a bola é recuada pra ele. Quem sabe hoje ainda não tem um erro dele, hein? O torcedor do Corinthians ama ele. E vem descendo ali mais uma vez a equipe do Bragantino. A bola chegando, limpou o primeiro, limpou o segundo, carregou, abriu o clarão com o Mosqueira, invadiu a grande área. Afasta a equipe do Galo. Não tá legal de novo. A bola volta com o Cleiton. Ele sai tocando com o Gustavo Marques. Pede a aproximação. Volta a bola no Rodriguinho. Rodriguinho vai trabalhando, vai girando, vai procurando abrir o espaço. Pedro Henrique vai tentar infiltração de bola. A bola bateu e vai sobrar pro Galo. Mais uma vez ali o BH tenta ganhar na força do corpo. A bola sobra. Maicon também não ganha. Ela sobra de novo na tentativa do Bragantino pra roubar agora na moralzinha. A bola vai voltar lá atrás. Por enquanto, as substituições não tiveram efeitos, né, Léo? Ainda nenhum dos...
3: Nem ele, nem o Vina.
4: É porque tá isolado lá na frente. Eu acho que o Atlético tem que pensar agora é no meio de campo, Luiz. Talvez colocar o Cissé para agregar um pouco mais de físico nesse meio de campo do Atlético, para dar um pouco mais de caos ali. Até mesmo na vaga do Vitor Hugo, porque o Atlético perde no meio de campo e o Bragantino vai pro ataque. E aí fica difícil ter a posse de bola. E então, assim, realmente é bem complicado. Eu acho que o Atlético precisa ganhar um pouco mais esse meio de campo para tomar o controle do jogo de novo.
2: Torcedor tá bravo aqui, um xingou aqui.
0: Nossa, teve um torcedor aqui que, pelo amor de Deus, filho, quase pulou aqui no gramado.
2: A gente tá aqui próximo do de um dos setores do Galo, aqui de baixo
4: Superior
2: da,
4: Oeste.
2: Superior Oeste, né, Léo? E a galera tá reclamando mesmo, viu? Olha, o Galo roubou a bola agora, quem sabe no contra-ataque, pra avançar, pra fazer o gol da virada. A bola metida pro Coelho, capricha, Coelho, vai lá, limpou o primeiro marcador, deixou na saudade, abriu o espaço, o VH tá demais, ele tá totalmente, como disse o Léo, né?
0: Totalmente
2: destoado, viu? Mas tá em outra, em Nárnia, é isso?
4: É, mais uma decisão errada ali, o Coelho acelera, faz o drible, dá o passe. A bola fica longa demais, mas o Vitor Hugo ficou esperando no pé, né? Quer jogar com a peladinha, que o zagueiro da pelada dá um passo pra você e fala, fica esperando no pé, fica esperando no pé.
2: Pois é.
4: Foi exatamente isso que aconteceu agora.
2: Mais uma vez, briga pelo alto, ganha de cabeça, o Galo domina no peito ali, o VH. Ele tem ali, ó, de novo, tentou sair de dois, aí tentou fazer o que o Pelé fazia. Aí não é o Pelé que tá jogando, é o Vitor Hugo. A bola vai chegando mais uma vez, Isidro Pita tenta ganhar, tem força física, ele vai pra cima do seu marcador. Falta, hein? Mergulhou pra cima do jogador do Galo ali, Giovani, hein?
0: VH conquistou ali uma falta importantíssima, né? O Pita chegou ali rapando ali o jogador atleticano. Falta no setor defensivo do Galo. E na intermediária defensiva, falta a favor da equipe atleticana. E o Everson já mandou todo mundo ir pra frente, que ele vai mandar a bola na área da equipe do Bragantino.
2: Vamos girar o tempo e o placar do jogo. 30 minutos de bola rolando por enquanto, um pro Galo, um pro RB Bragantino aqui na Sul-Americana.
4: Plantão duplo da Série B. Fortaleza vai empatando em casa com o São Bernardo em 1-1 e o Vila Nova abre o placar para cima da Ponte Preta, 1-0.
2: A bola vai chegando, na hora que o Cassier ganha a bola vai pela linha de fundo, é realmente... Tem uma pé de atacante, viu? Renê entrou, não fez nada. Cacerga entrou, não fez nada. Por enquanto, 1-1, tudo igual na Arena MRV, que vai dando a classificação pro Galo. 30 minutos de bola rolando. E agora um carrinho mais forte agora. A arbitragem pediu pra dar uma esperada. Tá ali. Vai ter substituição, viu, Giovana?
0: Vai sair, então, com a camisa número 32, Herrera, agora para a entrada do camisa número 8, Sacha, ex-Galo, tá? Ex-Galo, Sacha entrando agora no lugar do Herrera neste segundo tempo. E é isso, a única mudança neste momento.
2: Tá então, né? Sacha, Eduardo Sacha, camisa de número 8, Léo.
4: É, agora ele vai para dois atacantes mesmo para tentar ganhar o jogo. O Pita tá fazendo um grande jogo até aqui, cara. Vem ganhando todas no pivô da zaga do Galo. E numa situação que ele coloca o Sacha em condição de finalizar, pode ser perigoso. O Atlético tem que ficar atento, que o Sacha Como o torcedor já conhece, se movimenta muito bem, principalmente como dupla de ataque.
2: Olha a bola chegando com o Vitor Hugo, ele trabalha, troca a bola, entrega com o Maicon no meio de campo, vai tentando fazer aquele famoso bobinho, toca pra cá, toca para lá, volta a bola pro setor defensivo, recuada a bola agora pro goleirão Everson, vai dando um chutão lá pra frente, vai tentar ligação direta, na escorada, trombada ali pra Alminda, mas o Minda não ganha, ainda não participa do jogo. Lateral
4: faltou
2: que pertence.
4: Ofereceu o cafezinho pro Minda, né? O cafezinho
2: tá.
4: Do intervalo.
2: Ou energético,
4: tá,
2: né?
4: Tá desligado o Alan Minda.
2: Meu
4: hoje.
2: Deus do céu. A bola vai chegando de novo com o Mosqueira. Ele tenta a bola, ganha a fatiada, um tapa de qualidade lá pro outro lado. Vem avançando ali o Pedro Henrique. É perigo de bola. Bola rasteirinha ali mais uma vez tentando a equipe do Bragantino. Lado direito, cruzamento na confusão. Isidro Pinta chega nas mãos do goleiro Everson, que vai sair jogando pro setor defensivo pro Galo. Vai ali fazendo a reposição de bola nos pés do Natanael. Capricha, Natanael. Toca a bola, Natanael. Enfiada de bola pro Alan Minda. Agora na sua primeira participação. Cruzamento pra dentro da área. Ele só recuou pro goleiro. Só entregou a bola pro goleiro. Ô, preguiça, viu, Alan Minda? A bola vai chegando mais uma vez na movimentação da equipe do Bragantino, a bola chega, entrega passes, vai jogar lá pro outro lado, errado, vamos caprichar aí, Cacierra, olha o chapeuzinho do Cacierra agora, ele vai pro contra-ataque, entregou a bola, se apresentou na frente, tocou na linha de fundo, vem ali o Renan Lodi, chegou primeiro que ele na participação. Pra tirar essa bola ali, viu, Giovana?
0: Pra tirar e conquistar um lateral importantíssimo pra equipe atleticana, que vai se aproximando agora do setor ofensivo, lateral já cobrado pro Renan Lodi.
2: Olha ali a bola pro Lodi, tá valendo tudo isso, cruzamento rasteiro pra ninguém. Não vamos criar expectativas no ataque, porque realmente não tá comparecendo ali a área, viu?
4: É, gente, realmente... O Atlético faz o cruzamento, falta aquele cara com o faro de gol, né? Ontem estava assistindo o Independente Rivadavia e Fluminense, o Alex Arce, artilheiro isolado da Copa Libertadores, fazendo mais um, batendo pênalti no último minuto. Era um atacante dando bobeira aí, que se ofereceu para o Atlético várias vezes. E de fato, não tem um 9 de característica. Agora o Cacierra fez uma boa jogada ali antes, deu um chapéuzinho, vamos ver se ele melhora um pouco, né?
2: Mais uma vez a bola vai chegando. 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A bola chegando com Cacierra. Ele dominou de calcanhar, entregou ali pro Vitor Hugo. Abriu clarão, Vitor Hugo carregou, saiu limpando, abriu espaço, é pro Lodi, tem o Coelho na ponta esquerda, vem pro X1, Coelho, chamou a participação, cortou pra dentro, Coelho bateu rasteiro nas mãos do goleiro. Tava lá ligado o Cleiton. E ele sai jogando curto. Ele sai jogando nos pés do Rodriguinho. O Rodriguinho vai tentando avançar as linhas divisórias do gramado. Dá um tapa de qualidade o Capixaba. Capixaba perde ali. Vai tentar o lançamento, bolão lá pro outro lado. Encontrou muito bem na marcação. Vem chegando perigosamente na participação do Sacha. Escanteio pra equipe do Bragantino, viu, Giovana?
0: Escanteio pra equipe do Massa Bruta ali pela ponta direita. Vai se aproximando agora o Juninho Capixaba pra fazer a cobrança. Segue 1-1 aqui na Arena MRV, 35 minutos.
2: Ô, Léo, tem que tomar cuidado porque o Galo mata agora. Ou se deixar assim... Pra tomar um gol depois pra correr atrás é complicado, viu?
4: Exatamente, tem que ficar atento, principalmente bola aérea, Luiz.
2: Olha o escanteio lá pra dentro da área de novo, é festa! Eu falei! Eduardo Sacha pra fazer o segundo gol.
0: Pra matar ali agora, pra explodir no fundo da rede, pra explodir no fundo do gol, né? Eduardo Sacha pra deixar então 2-1 no placar agregado, 2-2. Neste momento estamos indo para os pênaltis aqui na Arena MRV. 36 minutos dessa segunda etapa, lei do ex existindo mais uma vez.
2: É, o Eduardo Sacha que nem é grande, Léo.
4: Esse que foi o 15º gol do Eduardo do Bragantino na Copa Sul-Americana, segundo de Sacha. Avisávamos, né, Luiz?
2: Mas tá tranquilo, tá, não pode criticar, tá tranquilo, gostou de 1-1. É um técnico, eu vou te contar um negócio, viu? É preguiçoso esse Barba, viu?
4: A questão é a postura dos jogadores de novo, cara. E assim, fez o gol, achou que tava resolvido, agora vai ter que correr atrás e fazer um golzinho aqui pra se salvar e evitar os pênaltis.
2: 2-1, volta a estaca zero. Mais uma vez o Sacha, né? A bola desviada. E o Sacha, tá rolando ninguém marcando o Sacha, né?
4: E tá rolando aquela checagem, porque a posição tá bem... eu diria que tá bem na risca. Por isso que tá demorando a autorizar o reinício do jogo, o árbitro. Aí a Comebol tá traçando as linhas pra ver se anula ou não o gol do Bragantino.
2: Então tá sendo checado aí pelo VAR. Vamos torcer que esteja impedido, né? O que o torcedor espera. Mas que apresentação ridícula do Atlético até agora, viu, Léo?
0: Mas aqui, não vou ser mentirosa, não. Eu acho que a culpa hoje não foi tanto do Barba assim, não. E o Cissé tá pronto ali pra entrar, tá?
2: A postura dos jogadores. Ele escolhe os jogadores. Aí, Léo, posição
4: assim,
2: legal, tá?
4: A postura dos jogadores foi bem ruim. E, de fato, assim, isso é um ponto que o Atlético vem pecando durante todo o jogo, desde o primeiro tempo, no momento que ele confirma o gol.
2: Confirmado o gol do Bragantino. Gol legal, gol de Eduardo Sacha. E vamos para as penalidades, viu? Vamos para as penalidades. Bola vai chegando no domínio de posse de bola agora. Deu uma esfriada no torcedor, viu, Léo?
0: E daqui a pouco teremos duas mudanças do Bragantino também, tá?
2: É, e a mudança do Barba agora é recuar o time mais ainda.
4: Não, mas aí que tá, ele chamou tarde o Cicê, ele demorou
0: Luiz,
4: a chamar o Cicê.
0: Luiz e Léo, só pra você já comentar, que o Alan Franco tá saindo pra entrada do Cicê, que aí você já consegue até emendar seu comentário.
4: Então, isso que eu falei, eu cobrei que ele fizesse essa mudança, talvez até na vaga do VH, e repito, não faz um bom jogo o VH aqui hoje, para ganhar mais esse meio de campo, mas ele faz isso depois que tomou o gol. Agora vê se o Atlético consegue fazer um gol, tem uma oportunidade de partir para cima aqui do ataque, o anímico tá todo com o Bragantino, que conseguiu seu gol na bola aérea, e vamos ver.
2: Mais uma tentativa agora do Galo, vem o Coelho, invadiu a grande área, entregou mais para trás, vem o Cicê, faz, ele bateu em cima da zaga. O Bragantino tá com mais vontade que o Galo, isso é fato. Mas fica complicado, viu? Cicê ali com a bola, mais uma vez entregando a bola com o Natanael, entregou. Cicê, cruzamento para dentro da área, afasta a defesa. Vai tentar ali agora o Bragantino no contra-ataque agora, vai entregar a bola. O Everson vai chegar também para tentar chegar na bola. Recuado, o problema, Léo, é que o Atlético estava empatando com 1-1 e na hora de um empate o Atlético recuou mais uma vez. E quem manda recuar não é o próprio time, é o técnico.
4: Sim, cara, mas a postura, a tomada de decisão errada dos jogadores do campo de ataque também conta muito. Então, assim, é o Barba e os jogadores.
2: Olha o Galo chegando de novo! A bola vai para escanteio, Giovanni Oliveira!
0: Salva ali a redenção ali agora, o Gustavo Marques mais uma vez.
2: Já cobrado o escanteio, bola para dentro da área, afasta da confusão. A pressão de novo, Maicon entregou pro Lodi. O Lodi vai tentar trazer para o meio de campo, fez o giro e perdeu a bola. Fez o giro e perdeu.
0: Com muita facilidade, tirou a bola ali. Tá?
2: Com muita facilidade, roubaram a bola e tem contra-ataque. Isidro Pita nas costas da marcação. Opa, falta pra cima ali do zagueiro, que era o Tressoldi. Se não me engano, era o Tressoldi. Ele tá fora da posição dele, hein?
0: Foi ali na descida do Pita. Vamos às mudanças, então. Vai saindo com a 7, o Ramires, autor do primeiro gol da equipe do Bragantino, para a entrada, então, do 4. Alex Vinícius entrando com a 4, no lugar do Eric Ramires com a 7. Quem também vai entrar será o camisa número 5, Fabinho. Fabinho, número 5, entrando no lugar do Rodriguinho com a 20. Rodriguinho, então, com a 20, saindo para a entrada do Fabinho com a 5.
2: Tá certo, então. Vamos girar um tempo e o placar do jogo, produção. Vamos chegando a 40 minutos de bola rolando. Por enquanto, 2 para o Bragantino, 1 para o Galo.
4: Copa Libertadores por lá, quase finzinho de jogo. O Palmeiras vai se classificando, vencendo por 1-0 o Cerro Porteño.
2: Falta e o Everson vai lá, ó, numa tranquilidade, uma passividade, com o atleta ganhando o jogo.
0: Ele sabe que nos pênaltis ele se garante, mas assim, gente, pelo amor que você tem a Deus, vai.
2: É, bola chegando por mim, dá mais uma vez na trombada pra cima de 2, ganhou no bico de ferro. A bola bate, o goleiro vai deixar sair. É só tiro de meta aí, Giovanni Oliveira.
0: Tiro de meta, né? O Cleiton já vai com muita tranquilidade colocando a bola em campo. E olha, é só pra vocês terem informação, esse Fabinho, ele namora Kate Alves, irmã da Kay Alves, jogadora do vôlei.
4: ex-jogador do Palmeiras, volante, né? E o Alex Vinícius, que é zagueiro, entra também, o Wagner Mancini dando uma recuada no time nesse momento para levar para os pênaltis mesmo.
2: Mais uma vez ali a bola pelo alto, vai tentar a escorada, vai tentar para brigar ali na bola, tenta ganhar, tentou o Coelho, tá valendo, não, agora ele marca a falta ali, viu, Giovana?
0: É, colocou lateral na verdade, tá? Mandou ali
2: saída
0: lateral.
2: Saída de bola, né?
0: É, saída de bola e lateral a favor da equipe do Massa Bruta. Vai sair pelo lado direito, já vai fazer a cobrança. Segue 2-1 para o Bragantino. Neste momento, vamos para os pênaltis.
2: Mais uma vez ali o lateral a ser cobrado. Vamos chegando a 42 minutos e mais os acréscimos. Ali o Cicê tirou da confusão. Bola ali com o Cacerra, ele tenta dominar. Foi puxado e não vai ter nenhum cartão amarelo aí, não, meu juiz. Na cara da arbitragem, não vai dar o cartão amarelo,
0: vai,
2: Giovana. Agora vai.
0: Vai dar.
2: Pediu pra tomar também agora, porque não ia ter o cartão amarelo.
0: É, o Alex Vinícius, né, que acabou de entrar, cartão amarelo pro camisa número 4.
2: Mais uma vez, ele vai tentando avançar. Abertura de bola lá pro Coelho. O Coelho dominou, entregou na linha de fundo. Capricha aí, Lodi. Capricha, Lodi. Escanteio aí pro Galo, Giovana.
0: Escanteio, Eduardo Sacha tirou ali a bola pela linha de fundo. Escanteio pro Galo pela ponta esquerda. Bernard na cobrança, vem bola voadora na área do Bragantino.
2: Coelho. Vai lá pra cobrança, vai chover o bombom no formigueiro. Tem ali o Coelho na bola parada. A bola que vem fechadinha, sai de soco ali o goleirão. Ela vai voltar mais uma vez nos pés ali do Natanael. Vai tentar entregar essa bola agora com o Maicon. Maicon vai tentar inverter a jogada lá pro outro lado. Ele inverte a bola errada. Ele dá a bola para a equipe do Bragantino. Chegou o Tressold na marcação. Vai tentar avançar ali o Cicê. Ele tentou driblar todo mundo agora, o Cicê. Entrega de novo a bola pro Bragantino. Se o Atlético tomar um gol agora, complica de vez a vida. A bola vai chegando com o Fabinho. Fabinho vem avançando as linhas. Vai tentando a abertura lá pro outro lado. Entregou ali no pé. Não tem pressa ali a equipe do Bragantino, vai gostando do empate, porque, do empate não, né, da vitória, porque a vitória vai dando as penalidades, só que se fizer mais de 2 gols de diferença, a vitória e a classificação é do Bragantino. Aí o Capixaba trouxe a linha pra linha de fundo, chegou pra tirar, pede ali a lateral. Então, realmente hoje o Minda não entrou em campo, viu, Léo, sinceramente
4: tá dormindo hoje, de fato. O Atlético fez um jogo muito ruim. E as peças ofensivas, principalmente, né? O Minda hoje, de fato, entrou, não agregou absolutamente nada no Atlético.
2: Mais uma vez ele tenta insistir, faz a proteção de bola. O Pita vai lá. O Pita tenta ali, igual um sanguessuga em cima da zaga do Galo. O Cassierra conseguiu perder essa bola. O cara é alto e conseguiu perder a bola. É lateral para a equipe do Bragantino fazer a cobrança. Vamos chegar na 44, faltando os acréscimos, viu, Giovana?
0: Justamente, daqui a pouco teremos os acréscimos. Eu tô chutando 7 minutos, amigos.
2: É, rapaz, vamos ver ali como que vai ser na questão do tempo. Mais um lateral. A equipe do Galo bem tranquila, aparentemente foi pra...
0: Mais 5 minutos,
2: vamos até 50, viu, Léo? Temos mais 5 minutos, Léo.
4: É, o Atlético agora tem que tentar com tudo ou nada e ficar de olho também em relação ao Bragantino, né? Porque deu bobeira numa jogada boba de bola aérea, o Atlético acabou sofrendo o gol e agora tem que correr atrás para esse jogo não ir para os pênaltis.
2: Bola errada do Leandro Lodi, deixou todo mundo agora, o torcedor pé da vida agora, não gostaram desse passe erradíssimo agora do Lodi e arma o contra-ataque mais uma vez para a equipe do Bragantino, que gosta, vai tentar o cruzamento para dentro da área, não tinha ninguém dentro da área. E agora que o Natanael vai correr com pressa, viu, Giovana?
0: É, até que tinha gente na área, né? Mas a bola foi muito forte, foi pro outro lado, lateral, já cobrado pelo Natanael.
2: Mais uma vez ali a bola com o Minda, a bola corre, ele perde a bola. Não entendo nada agora que o Minda tentou fazer, ele entregou a bola de graça. Vem descendo o Bragantino, é perigoso. A bola pra dentro da área, meu Deus do céu, vai chutar. Sobrou! Um milagre acontece na Arena MRV.
0: Tá impedido.
2: Ah, por quê?
4: O gol que perdeu
2: foi incrível, é o mesmo impedido. E agora vai descer o Galo. Vai tentando descer. Na velocidade pede a participação de alguém. Perdeu no primeiro, limpou o segundo. Vai tentar invadir a grande área agora o Galo. O Coelho com a bola perdida. É escanteio, mas tentou finalizar ali. Ele tentou tocar, não tinha ninguém, né, Léo?
4: Cara, inacreditável o gol que o Bragantino perdeu no campo de ataque ali. Mesmo que estava impedido, tentou o passe pro meio, no lance sim. O Atlético ganhou uma vida aqui.
2: Ganha uma sobrevida. E tem escanteio, bola pra dentro da confusão. Afastou, ela vai sobrar. Capricha, Michael. De novo, Michael. Demais. De novo, a bola faz. Tá perto. Um balaço, viu, Léo? Giovana Oliveira.
0: Eu fiquei sem, eu nunca mais vou falar. Mulheres estão sendo caladas hoje. Bola pro Cleiton. Tiro de meta a ser cobrado pela equipe do Red Bull Bragantino.
2: Que bola é essa do Maicon? A bola errada também do Bragantino. Foi um milagre. Será que foi um sinal? Vamos ver isso aí, né? Porque inacreditavelmente roubou a bola. O Galo pode ser agora na descida. Coelho limpou na marcação. Chamou, bateu pro gol.

0: passa num roteiro que o atleticano já vive há anos, num sofrimento, mas de repente o espírito atleticano aparece, a força sai do nada e o torcedor vibra junto com o Galo Forte. O Coelho foi limpando todo mundo, ô Coelho, você não é o Serasa, mas foi limpando o nome de todo mundo. Aos 49 minutos, o bicho papão tem medo dessa criatura chamada Coelho. Ô Coelho, castiga, meu parceiro, castiga que o gol é seu. Ô Giovana, me conta o que você viu desse gol.
1: Ô Mancini, coloca mais zagueiro que tá pouco. Coelho foi descendo pela ponta direita, limpa a defesa, passa por Alex Vinícius, passa pro Pedro Henrique, passa pelo Gustavo Marques. O Cleiton é cria do Galo, ele sabe onde ele tá pisando, ele sabe que aqui precisa e aqui merece classificar. Ô Cleiton, obrigada demais, meu amigo, é por isso que o Galo fomos crias, os crias estão aí pra isso. O Galo vira do placar agregado, Coelho deles, pra explodir no fundo da rede, fundo do gol.
2: 11º gol do Galo na Sul-Americana, o segundo de Coelho.
0: E o Everson vai lá pra segurar a bola. Vamos chegando aos 50 minutos. O relógio tá lá, o árbitro falou que vai marcar, o torcedor foi a passo agora na arena pra explodir a nação atleticana. A massa atleticana tá pulsando na arena MRV. A bola vai lá pra frente, vamos lá, Galo. Ih, perdeu a bola, quem sabe nessa descida. Já tampa o caixão se puder. Vamos chegar a 50 minutos. O Galo avança, vai tentando acelerar. Bola pela linha de fundo. Vai ser tiro de meta, vai terminar aí, viu, Giovana Oliveira?
1: Vai terminar e olha, o VH saiu. Vitão entrou pra saída do Vitor Hugo, tá? Vitão tá no gol, jogo agora.
0: Vitão entrando então no lugar do Vitor Hugo, é isso?
1: Isso, 40 olha, no lugar do 8.
0: Obrigado, Giovana. 14. Olha a bola pra dentro da área. Ainda tá vivo, tirei da confusão. Tira um bico, vai terminar o jogo. Só tá pelo apito da arbitragem. O árbitro ainda quer jogo. Que o jogo ainda rola. Já passamos os 50 minutos. Já passamos do tempo regulamentar pro Galo avançar na Copa Sul-Americana, num sufoco que o torcedor tá acostumado a passar. A fatiada lá pra dentro da área, vai tentar, meu Deus do céu, é! Versou! O meu coração não vai aguentar, meu amigo! Paralisou agora, viu? Atenção, cardiologistas da Arena MRV, ainda tem bola pra dentro da área. Atenção, cardiologistas.
1: Coração, o Emerson tá puxando.
0: Vai terminar o jogo, acaba. Ô, produção, solta o hino do Galo aí, pelo amor de Deus. Está classificado o Galo no sufoco. Não poderia